0: onde estão hoje os principais gargalos que barram esse crescimento, esse desenvolvimento econômico, Gésner?
1: Olha, eu acho que a economia pode ser vista como uma receita culinária, né? Então, você tem produção, como é que você produz bens e serviços? Você depende de mão de obra, de capital e de tecnologia. E tudo isso envolvido em um ambiente adequado de negócios. Então, aí a gente já encontra os problemas. Mão de obra, falta capital humano. A gente precisa realmente melhorar a produtividade da mão de obra. E a mão de obra brasileira é muito boa, o brasileiro é muito talentoso, mas precisa ser preparado. Então, eu acho que aí, historicamente, o Brasil negligenciou esse aspecto. Eu diria até mais, desde os tempos coloniais, esse aspecto foi negligenciado. Depois, capital. Nós precisamos atrair capital e ter uma infraestrutura adequada, um capital físico adequado. É outro gargalo. Depois, tecnologia, inovação. Nós somos uma população, um povo criativo e que gosta de tecnologia. Você vê o sucesso do Pix, né? E o sucesso de várias inovações que o brasileiro consome. Mas, Karen, é preciso que o brasileiro também crie. Eu acho que nós precisamos inovar mais, né? E para inovar mais, a gente precisa ter universidade e setor privado muito mais colados. E, finalmente, mas talvez o mais importante, precisa um ambiente adequado de segurança jurídica, né, e de segurança física, inclusive. Quer dizer, as pessoas precisam se sentir à vontade de andar na rua.
0: Exato, a insegurança jurídica pega muito. Isso em todas as entrevistas que nós ouvimos com especialistas, né?
1: Exatamente. Daí a grande importância do judiciário, a grande importância dos tribunais em geral, dos tribunais de conta, com certeza, para garantir essa estabilidade de regras tão essencial para que a receita dê certo.
0: E focando em infraestrutura, Gésner, você acha que o Brasil investe o suficiente em infraestrutura?
1: Infelizmente, não. Nós já, de novo, um pouco de nostalgia, nós já investimos muito em infraestrutura, né? Nesse sentido, os anos 50, 60, 70 do século XX foram muito promissores em termos de infraestrutura. Porém, desde então, o investimento tem sido metade daquilo que seria necessário. Eu vou traduzir em números. Hoje, a gente investe em infraestrutura algo em torno a 2% do produto interno bruto, do PIB. Estima-se que seria necessário, para você fechar os gargalos, os hiatos, sobretudo em transporte e logística, você precisaria investir 4% do PIB, ou seja, o dobro.
0: Sim.
1: Infelizmente, isso não tem ocorrido. E, de novo, a gente volta para aqueles problemas. Infraestrutura é uma coisa de longo prazo. Quando você faz uma estrada, uma ferrovia, um terminal portuário, você está pensando em 30, 40, 50 anos à frente. Você precisa um mínimo de estabilidade.
0: Sim.
1: Isso, infelizmente, não existe. Precisa um financiamento adequado. Nós melhoramos muito o financiamento com o mercado de capitais, mas muito ainda precisa ser feito. Então, eu acho que esse é um ponto-chave, porque ele acaba repercutindo sobre a produtividade do trabalho,
0: exato,
1: né, e a competitividade da economia. Então, esse é um tema essencial.
0: E, Gésner, então, pegando essa colocação que você nos trouxe, que o Brasil investe 2% do PIB e deveria investir 4%, ou seja, investimos metade. Diante desse cenário de investimento reduzido, como é que nós avaliamos as prioridades? Quais as prioridades num cenário de recursos limitados como nós temos hoje?
1: Olha, claramente você tem transporte e logística como uma grande prioridade, porque sem transporte e logística, as mercadorias e as pessoas não circulam, e sem circulação a economia não funciona, como a gente viu na pandemia. Né?
0: Sim.
1: Então é preciso ter bons portos, aeroportos, estradas, ferrovias, sobretudo ferrovias, há um desequilíbrio muito grande na nossa matriz de transporte. A gente tem poucas ferrovias relativamente. Se pega países continentais com características semelhantes em termos territoriais, Estados Unidos, Rússia, Índia, tem muito mais ferrovia do que nós temos. Nossa malha é muito pequena, 30 mil quilômetros, mais ou menos, é muito pouco.
0: Sim.
1: E uma opção que parecia boa em meados do século passado, pelas rodovias, mas que foi exagerado. Nós temos um transporte desequilibrado. 2/3, Karen, da nossa carga é transportada pela rodovia. É muito caro, ineficiente e perigoso do ponto de vista de
0: Sim.
1: acidentes, etc. Então a gente realmente precisa investir muito aí. Outra deficiência brutal, e essa inaceitável, é o saneamento. Quer dizer, cerca de metade da população não tem serviço de esgotamento sanitário. Eu acho, inclusive, uma loucura, porque às vezes você tem algumas discussões com ambientalistas e tal, que levantam questões importantes, mas não levantam essa básica. As pessoas não têm serviço de coleta e tratamento de esgoto.
0: Absurdo, né?
1: Significa que as crianças, ainda que mexendo com o celular, brincam no esgoto. E, obviamente, para a saúde pública é um absurdo,
0: Sim.
1: né? Então, metade do esgoto que é gerado no Brasil não é tratado. Isso significa que vai para onde? Que vai para os rios, que vai para as lagoas, que vai para as praias. Então, a gente tem uma orla maravilhosa que poderia ter investimento em turismo, ser um grande espaço de lazer, mas a água contaminada. Quantas bandeiras vermelhas não tem nas praias dizendo, olha, não entra
0: Aqui,
1: porque você vai sair com uma virose, tá certo?
0: exatamente, é.
1: Então, aqui estão dois gargalos, transporte, logística e saneamento. Um deles, saneamento, com o novo marco, tem melhorado. O investimento tem crescido e a gente precisa buscar essa universalização do serviço de saneamento. Eu acho que é uma questão de honra
0: Sim.
1: chegar na próxima década com 100% de água, 100% de coleta e tratamento, e mais, pensar nos resíduos sólidos urbanos e pensar na drenagem para evitar essas tragédias que nós tivemos no Rio Grande do Sul e
0: Sim.
1: tantas outras cidades onde houve tragédias com enchentes, deslizamentos e tantas mortes
0: Sim,
1: evitáveis
0: que
1: com o
0: sempre se
1: mínimo.
0: alerta, né? Sim, todo ano acontece, a gente noticia isso
1: Exato.
0: e no ano que vem volta a acontecer, ou seja, as pessoas não dão celeridade ao investimento público que talvez fosse necessário para isso.
1: Olha, muito necessário. E hoje você tem infraestruturas mais adequadas. Existe uma agenda de adaptação às mudanças climáticas que o Brasil precisa se engajar nisso, porque olhando os cenários, e há plataformas que indicam esses cenários, uma delas é do Ministério de Ciência e Tecnologia, o Adapta Brasil, mostra para cada município, mostra qual é a situação em termos de risco de seca, risco de enchente. E olhando para 2050, é uma situação problemática. A gente precisa se preparar. Não é o fim do mundo,
0: Sim.
1: né? Dá para evitar, mas você só consegue evitar se a casinha estiver bem
0: Exatamente.
1: construída, né?
0: E aí a gente fala de investimento público. Há como traçar o investimento público necessário para essas situações? Há como medir qual retorno nós teríamos, economicamente falando e socialmente falando, Jéssica?
1: Olha, é possível, quer dizer, existe uma parte do investimento em infraestrutura tem que ser do setor público e uma parte do setor privado. Quando a gente olha os dados, por exemplo, da Associação Brasileira de Infraestrutura, tem uma coisa positiva, né? Também não é só coisa ruim, tem
0: É,
1: coisa boa, Karen,
0: sim.
1: que o investimento cresceu. Ele está muito aquém daqueles 4% do PIB que a gente falou, mas ele vem crescendo. E em alguns segmentos, como saneamento, ele cresceu. Agora, tem um lado positivo que o investimento privado em alguns segmentos cresceu muito. Foi o caso do saneamento. Várias empresas privadas entraram, estão fazendo aquilo que já deveria ter sido feito há muitas décadas.
0: Sim.
1: No entanto, o investimento público caiu muito em função da dificuldade com as contas públicas. As nossas contas públicas estão numa situação terrível. Assim como 80% das famílias brasileiras, o Estado brasileiro deve muito e sistematicamente tem déficit. Quer dizer, a arrecadação não é suficiente para cobrir as despesas.
0: Sim.
1: Isso não pode continuar assim. Então, isso faz com que o que é mais fácil cortar? O investimento. Porque, como o investimento ainda não está lá, não tem ninguém reclamando, etc, etc, e aí corta o investimento. Mas quando a gente corta o investimento, a gente aborta o futuro, porque
0: Exato.
1: o futuro da produção depende da capacidade produtiva, que essencialmente é o investimento.
0: E a conta chega depois,
1: E a
0: porque
1: conta
0: depois dessas
1: chega,
0: tragédias
1: claro,
0: é um gasto
1: claro.
0: maior para a saúde pública, enfim, para tudo.
1: Claro.
0: Agora, vindo um pouquinho para São Paulo, que, né, é o estado que gera, que faz a economia ficar pujante, qual que é o papel dos municípios nesse desenvolvimento econômico? O que diferencia as cidades que conseguem ou não atrair investimentos, Gésner?
1: Olha, os municípios têm um papel essencial, né? É o locus realmente de decisões chaves para o bem-estar das pessoas, né? Em relação à mobilidade urbana, em relação à qualidade do ar, ao saneamento, digamos, a tudo aquilo que afeta o nosso dia a dia. O que que faz um município trazer mais investimento? Ele tem que ter um mínimo de infraestrutura adequada. Então, a gente falava em saneamento. Se o município não tem uma água de boa qualidade, a gente tem, por exemplo, municípios no sul do país que são maravilhosos e polos de atração turística. Porém, com o saneamento atrasado, o que que acontece? Na época turística, enche de gente, falta água e pior, dá viroses, surtos de virose,
0: Ah, a
1: etc.
0: pessoa não volta.
1: A pessoa não volta
0: Está
1: e
0: fugindo o
1: as redes
0: turista.
1: hoteleiras não investem,
0: Exato.
1: né? Então, saneamento é um aspecto. Outro aspecto é governança. O município tem que ter as contas em ordem. Esse município tem que ter, digamos, transparência para dar segurança para haver investimentos. Por exemplo, a decisão de por exemplo, fazer uma parceria público-privada com o município para iluminação pública, para cidade inteligente, para qualquer, ou mesmo para escolas, para hospitais. Uma coisa importante, Karen, são instituições para pessoas idosas, cada vez mais importante, porque a nossa população está envelhecendo,
0: Aliás, eu li uma
1: né?
0: matéria ontem falando da questão da população envelhecendo, que hoje os grandes investidores estão buscando aquelas residências para idosos, para as pessoas de
1: Exato.
0: terceira idade. São os imóveis voltados para isso. Não é asilo, não tem nada a ver com isso. São
1: Claro.
0: edifícios e casas preparadas para essa população.
1: Exato. E é um mercado que não está atendido, né? E você imagina o seguinte: a gente vai ter em 2050 cerca de 12% da população com mais de 60 anos. Bom, há uma demanda brutal. Onde essas pessoas vão ficar? Quem vai cuidar dessas pessoas, né? E isso tudo precisa ser respondido com investimento, olhando para o futuro. Então, um município que queira, por exemplo, ter uma instituição para pessoas idosas ou que queira ter um hospital. Muitas vezes tem municípios no estado de São Paulo, por exemplo, que tem centros hospitalares que são referência. População de vários outros municípios recorrem a esses centros. Como atrair esses investimentos? De novo, o município tem que ter as contas em ordem, porque você vai fazer uma parceria público-privada, você precisa ver se o seu parceiro, o setor público, vai poder te pagar. Né?
0: Exato.
1: Um valor justo, a partir de um projeto bem feito, etc. Mas você precisa ver a robustez das contas públicas para fazer frente à infraestrutura necessária para o desenvolvimento. Isso é chave, no, nas gestões municipais, né?
0: E você vê hoje, Géser, um caminho viável para aprimorar a qualidade dos projetos públicos que nós temos hoje?
1: Olha, eu acho que a gente avançou, né? Comparando a atual década com o início do século XXI, a primeira década, eu acho que já houve um avanço. Hoje você tem mais capacidade de estruturar projetos. Eu me refiro a, por exemplo, projetos de escolas, em parcerias público-privadas, projetos de hospitais, de estradas, etc. Hoje, nesse sentido, o BNDES teve um papel importante na estruturação de projetos. O PPI, não, também teve um papel importante do governo federal, mas os municípios precisam desenvolver, bem como os estados, desenvolver setores e divisões para a estruturação de projetos. O estado de São Paulo vem desenvolvendo bastante, vários municípios também, para ter capacidade de fazer um pré-projeto, depois fazer o projeto executivo, depois ver a viabilidade econômica, né, e financeira desse projeto e programar as contas do município, do estado ou da União para fazer frente à chamada contraprestação, né? Então, o privado faz o investimento e esse investimento é pago com contraprestações do setor público. Isso tudo, para ser feito, precisa capital humano, precisa gente preparada para fazer isso. Então, esse treinamento, a formação de equipes capazes de estruturar projetos é muito importante. O Brasil avançou, mas ainda precisa avançar muito mais.
0: Géser, o Tribunal de Contas, ele tem feito um movimento, a gente tem aqui o chamado ciclo de debates, ou seja, os conselheiros, né, os servidores vão a alguns municípios do estado de São Paulo e convocam os prefeitos da região para debater e discutir quais são as principais dúvidas, as principais queixas, levar soluções. Então, o tribunal tem um papel hoje muito de não só fiscalizar, mas orientar esses gestores que precisam de orientação para decidir, para definir os melhores planos ali. E eu queria te perguntar como você vê o papel, qual é o papel do Tribunal de Contas do Estado de São Paulo para melhorar a qualidade de investimentos públicos, né? Como conciliar essa agilidade da execução das obras com segurança jurídica e controle? Onde é que o tribunal entra nisso, na sua visão?
1: Olha, eu acho muito positiva essa iniciativa do tribunal de ser proativo, né? Isso, na verdade, é um modelo para o resto do país, para realmente você ter um tribunal de contas que não vai só no final do processo falar, oh, está tudo errado,
0: E punir, né?
1: e vou punir todo mundo. E o resultado é o seguinte: você fica com uma obra parada, interrompida, que é um custo monumental. Então, o processo precisa ser um processo harmônico e cooperativo e educacional. Quer dizer, o Tribunal de Contas precisa disseminar uma nova cultura de transparência de contas, de rigidez financeira, de realmente de você transmitir para os gestores públicos aquilo que o tribunal deseja, e naturalmente haverá uma interação, porque os gestores também têm suas dores e vão trazer ao tribunal problemas e novos desafios. Falar, olha, vocês exigem isso, mas
0: Tá
1: veja a
0: faltando,
1: realidade,
0: faltando
1: né?
0: verba aqui para eu
1: E a
0: realizar
1: realidade
0: isso.
1: é muito difícil, os problemas são novos e você tem coisas novas acontecendo, né? Projetos novos, veja, por exemplo, o potencial dos data centers, o que que é necessário para desenvolver um data center, ou de uma cidade inteligente, o que que é necessário, a integração das infraestruturas. Quer dizer, no passado, a gente via a infraestrutura de uma maneira muito fragmentada. Telecom é telecom, rodovia, ferrovia. Hoje, isso tudo está integrado, sobretudo porque tecnologicamente essas infraestruturas estão integradas, né? Veja a importância, por exemplo, de nas licitações você já ter a previsão de uma integração, né? É, isso é fundamental, seja de rodovia, ferrovia, porto, seja, por exemplo, de drenagem, água, esgoto e resíduos sólidos urbanos. Promover essa integração, essa sinergia, tudo isso o Tribunal de Contas tem que ter na mão, por exemplo, para analisar uma licitação em que envolve drenagem, tão importante para controlar as enchentes. Ele precisa ver qual é o grau de integração com outras infraestruturas, qual a potencialidade. Então, é excelente isso. Excelente também é uma aproximação do tribunal com a academia, né? Com o que há de melhor em termos de licença social de operação das ciências sociais, das engenharias, né? Da economia, administração. Quer dizer, é muito importante que o tribunal esteja próximo à academia, próximo ao setor privado e, sobretudo, nesse diálogo permanente com os municípios.
0: Exato. E, Gessner, esse ano tem uma preocupação, né? Tem várias preocupações. A gente está falando de reforma tributária, é ano eleitoral. Quais as tendências globais que, de fato, devem impactar a infraestrutura brasileira nos próximos anos? Algo que os gestores têm que olhar neste momento com mais atenção para poder fazer o seu planejamento, né? Seja um município pequeno, seja um município maior.
1: Olha, eu chamaria atenção para, digamos, dois aspectos fundamentais, né? O primeiro aspecto relacionado, inevitavelmente, a gente tem que falar nisso, da mudança climática, né? É impressionante, observando as séries históricas de temperatura, de vazão de rios, de frequência de extremos climáticos, né? É impressionante como esses extremos são mais intensos e mais frequentes, né? E aí é inevitável que aqueles que estão preocupados com a infraestrutura olhem para isso, porque você não pode ter uma infraestrutura que era adequada 50 anos atrás ou há 100 anos atrás, uma ponte com uma determinada altura, uma estrada com um determinado desenho, e achar que hoje ela vai ser adequada, e pior, achar que daqui a 50 anos ela será adequada. Então, esse olhar para adaptação é fundamental.
0: É, nós temos trazido muitos debates aqui sobre sustentabilidade. O mês de junho foi assim,
1: Pois
0: trouxemos palestrantes, trocamos informações, fizemos projetos, exposições, então linkamos a arte com sustentabilidade, tudo dentro da Corte de Contas. Não tem mais como olhar para, não deixar de olhar para isso, para essa
1: Exato.
0: mudança climática, né?
1: Não, exatamente. E então o projeto precisa ter esse olhar, né? O projeto precisa contemplar essa necessidade de adaptação e também ter os mecanismos de finanças que atendam a isso. Então, vou dar um exemplo. É muito importante você ter seguro para grandes catástrofes, né? Infelizmente, no Brasil, a cobertura de seguro é baixíssima. Quando você olha assim, tem a tragédia no Rio Grande do Sul, quantos segurados? É menos que
0: Pouquíssimo.
1: 10%. É baixíssimo, né? Você olha o mercado de seguros no Brasil tem um potencial enorme, porque a penetração do seguro é muito baixa, não tem a cultura do seguro, né? Isso é uma coisa que a gente precisa
0: É,
1: melhorar no
0: também
1: Brasil,
0: é
1: né?
0: preciso
1: De
0: debater exatamente.
1: olhar para o seguro como uma alternativa. Bom, então você precisa de um seguro. Como fazer esse seguro? Você precisa infraestrutura adequada para baixar o risco. Dou um exemplo. Tem regiões que a gente sabe que haverá secas muito severas. Como enfrentar uma seca? Com água. Bom, mas se São Pedro não ajuda, você precisa água reciclada. Então, água de reuso. Então, você pode estimular parcerias público-privadas para água reciclada. Isso diminui o risco ligado à seca. Consequentemente, diminui o custo do seguro, chamado prêmio do seguro. Permite a expansão do seguro. E você pode securitizar isso e trazer capital para ajudar os municípios a enfrentar as secas. Então, toda essa construção de um lado de finanças e de outro lado de economia circular, certamente o tribunal pode ajudar a disseminar, estimular, discutir com os gestores.
0: Levar esse tipo de informação.
1: Exatamente.
0: Sim, é algo que muita gente não age com antecedência, espera acontecer. Que é
1: espera
0: maior...
1: acontecer e deu um horror.
0: É.
1: Quer dizer, o bordão de prevenir é muito mais barato do que remediar.
0: Isso vale válido sempre. Exatamente. E para a gente falar um pouquinho só desse ponto, que eu acho que é importante, qual que vai ser o papel dessa transformação digital e da inteligência artificial na infraestrutura? Isso ainda parece um bicho papão para muita gente, assusta. Mas é algo que nós também, por exemplo, aqui dentro do tribunal, criamos a ANIA, que é uma inteligência artificial. E estamos olhando para isso também. Queria ouvir de você o quanto isso impacta ou vai impactar a infraestrutura?
1: Olha, impacta de uma maneira impressionante. Eu estava recentemente, houve uma reunião do BID, né, do Banco Interamericano de Desenvolvimento, a respeito do chamado saneamento inteligente, né, em que você tem, digamos, inteligência artificial utilizada para garantir que o controle da vazão das várias estações, essa informação seja utilizada em tempo real para otimizar todo o sistema de tratamento de água, de tratamento de esgoto e também para fazer projeções muito mais precisas. Porque utilizando todos esses dados, é possível você fazer uma projeção de quanto eu preciso mudar a pressão do sistema para que não falte água daqui a um ano, né? Que é uma questão muito cara e valiosa para a região metropolitana de São Paulo, né? Então, esse tipo de coisa, a inteligência artificial pode ser muito útil, inclusive substituindo. Eu me lembro de visitar estações de tratamento, estações de água, de esgoto, etc., em que havia aquele controle manual. O cara punha lá, né, no papelzinho, como é que estava a situação e tal. Hoje, esse controle pode ser muito mais preciso, o que coloca, e a gente volta um pouco para aquela conversa do capital humano. Hoje, você precisa uma mão de obra mais qualificada, que não precisa ser substituída pela inteligência artificial, ela é complementar.
0: Sim, uma ferramenta importante.
1: É uma ferramenta importante que é utilizada por alguém preparado para realmente tomar decisões a partir daquela informação valiosíssima que a inteligência artificial provê.
0: Bom, nosso tempo está chegando ao fim, a gente vai encerrar.
1: Né?
0: Passou super rápido. Eu queria que você deixasse aqui para a gente encerrar a nossa entrevista uma mensagem aos gestores públicos que hoje planejam o futuro de seus municípios, né? Se você pudesse falar uma prioridade para que eles façam a melhor administração, para a gente encerrar aqui a nossa entrevista.
1: Olha, eu diria o seguinte, eu acho que o Brasil, se a gente analisar décadas de economia brasileira, a gente percebe que a gente está indo na direção correta, né? Porque a gente teve a estabilização da moeda com o Plano Real, uma reforma da Previdência, vai precisar mais, mas uma reforma da Previdência, uma reforma trabalhista, a lei de concessões lá dos anos 90 do século passado foi importante. Existe uma cultura de concessões no Brasil que os tribunais já estão mais adaptados. De certa forma, a gente avançou. Mas, Karen, o problema é a velocidade. Eu acho que, como mensagem para os gestores, eu acho que o Brasil precisa sentido de urgência. A gente precisa decuplicar a velocidade, porque senão nós não vamos seguir o ritmo da economia mundial e também das mudanças em todos os sentidos, das mudanças geopolíticas, das mudanças climáticas. A gente vai ficar uma tartaruga quando a gente precisa de uma Ferrari. Então, eu diria que esse sentido de urgência, combinado, é claro, com o rigor na transparência, na boa governança, no rigor econômico-financeiro. Se a gente conseguir combinar essas duas coisas, a gente vai ter um desempenho como o do Messi, por exemplo.
0: Que riquezas o Brasil tem de sobra,
1: Tem de
0: né?
1: sobra, a
0: A
1: gente
0: gente tem
1: precisa
0: que
1: saber
0: explorar e
1: aproveitá-las,
0: organizar.
1: claro.
0: Exatamente. Gésner, foi uma honra
1: Não,
0: imensa
1: honra é
0: recebê-lo
1: minha,
0: aqui
1: honra é
0: na
1: minha.
0: Corte de Contas, participar do programa Controle Externo. Muito bom aprender sempre com você, ouvir as suas informações e a sua expertise em economia. Muito obrigada.
1: Não, eu que agradeço muito, acho que essa é uma corte importantíssima e coloca o Estado de São Paulo, realmente na vanguarda e que pode, como sempre o Estado de São Paulo faz, transmitir para o resto do país.
0: Ok, obrigada. Até a próxima,
1: Até a
0: Gésner.
1: próxima.
0: Ao longo dessa conversa, nós vimos que infraestrutura não se resume à construção de obras. Ela envolve planejamento, gestão, segurança jurídica, governança e instituições fortes, elementos fundamentais para transformar investimentos em desenvolvimento econômico e qualidade de vida para a população. Muito obrigada a você que nos acompanhou e até o próximo episódio.

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0: Bom dia ou boa tarde. Hoje estamos na sétima aula do curso, né, de Relações Internacionais e Institucionais aqui do ILP. E o tema dessa aula é Diplomacia Parlamentar e Paradiplomacia. Hoje eu tenho o orgulho de dizer que essa aula vai ser pelo queridíssimo Bernardo Barreto Vasconcelos Torres, que é um excelente professor, mas a gente já vai chegar nisso, vocês mesmos vão ouvir isso. Os temas dessa aula são Conceito e Evolução da Diplomacia Parlamentar, Paradiplomacia, Atuação Internacional de Entes Subnacionais, Grupos de Amizade entre Nações e Outras Iniciativas Parlamentares Internacionais. O Bernardo é especialista em Relações Internacionais, Institucionais e Governamentais. Ele atua na intersecção entre setores públicos e privado e atua também, atualmente, na área internacional da Prefeitura de São Paulo. A experiência dele tem foco em diplomacia subnacional. Ele atua em conselhos nacionais e estaduais, tendo a trajetória reconhecida pelo legislativo dos maiores estados do país, além de premiações internacionais. Então, ele é bom mesmo. Ele é professor convidado do IBMEC, professor convidado do ILP aqui, né? E ele é pesquisador voluntário na Fundação Alexandre Guzmão, da FUNAG, vinculado ao Ministério de Relações Exteriores. A formação acadêmica dele é especialização em negócios e sociedade pela Harvard Business School, mestre em gestão e políticas públicas pela FGV, e ele é graduado com grandes honras em relações internacionais na IBMEC. Eu irei deixá-los aqui com nosso querido e boa aula.
1: Obrigado, Rebeca, pela introdução. Boa tarde a todos. É uma honra poder estar aqui na Lespe novamente, pela primeira vez agora no ILP. Faço questão aqui de agradecer à Rebeca, que abriu essas portas por meio da Anne, a qual muito agradeço pelo convite. É realmente uma honra poder estar aqui hoje, poder estar trazendo um pouco da minha experiência, tanto no Legislativo e no Executivo do Rio e de São Paulo, que são os dois estados mais internacionalizados hoje do Brasil. Então, principalmente por meio do ILP, é uma honra. Tive com o ILP no passado, durante a virada ODS da Prefeitura de São Paulo, onde também fizemos uma palestra muito construtiva sobre políticas públicas. E não posso deixar de trazer aqui que a Rebeca é uma amiga. Desde que eu me mudei para São Paulo, a Rebeca me acolheu aqui em São Paulo. Então, isso torna tudo mais especial. Queria agradecer aqui também ao deputado Paulo Fiorillo, presidente da Comissão de Relações Internacionais da Casa, que a gente sempre tem uma interlocução muito próxima, justamente pela minha atuação na Prefeitura de São Paulo. E também não posso deixar de agradecer à Secretária Municipal de Relações Internacionais, Ângela Gandra, a quem me liberou para poder estar aqui hoje, também o Fernando Ferreira, nosso chefe de gabinete. E é um prazer poder estar aqui, também com a presença dos meus dois estagiários, da minha equipe institucional na Secretaria, o Ayrton e a Rafa. Mas a ideia de hoje, pessoal, principalmente dentro dessa pauta, que é uma pauta muito específica, que é justamente a intersecção de duas áreas, as quais eu gosto de trazer de uma forma, são as mais desafiadoras no sentido de gestão de pessoas e de pautas. Porque a gente tem hoje, quando a gente mistura política, todos aqui, a maioria, na verdade, já são da casa, né, da Lespe, sabem que lidar com política é um desafio. E quem está aqui pelas relações internacionais sabe que lidar com relações internacionais é um outro desafio. Quando a gente decide misturar as duas áreas, a gente tem realmente uma proposta muito desafiadora, mas que tem sido desenhada no Brasil já desde meados dos anos 60, de forma mais estruturada, mas que remete mesmo desde o início da República à área da paradiplomacia. Então, queria dar início a esse curso trazendo uma reflexão em caráter geral sobre relações internacionais. Nas últimas aulas vocês tiveram a apresentação de conceitos, a apresentação das principais correntes teóricas das relações internacionais, das práticas do dia a dia, muito das relações governamentais e institucionais também. E a paradiplomacia, ela amarra, a certo nível, todas essas diferentes áreas de relações. Então, nesse curso vocês devem ter ouvido muita palavra relações, né? Relações institucionais, governamentais, internacionais. É muita relação que a gente acaba tendo que fazer. E essas relações elas não podem ser resumidas apenas a apertos de mão, a reuniões, a cafés. Essas relações elas precisam ser estruturadas com início, meio e fim. Então, quando a gente migra para a área de políticas públicas, a gente tem um conceito da análise ex ante, que é justamente estudar o processo que será feito, qual que é aquele desafio, qual que é aquela questão, como que a gente vai propor uma solução a isso, o processo de implementação em si, que é um bom período para a gente ir ajustando os fatores, e, claro, a gente tem a análise ex post, que é justamente a gente fazer essa análise dos resultados, o que que a gente pode melhorar, o que que deu certo, o que que deu errado. Então, isso é fundamental para a paradiplomacia. Então, a ideia hoje é justamente trazer a estruturação da paradiplomacia, um pouco da história, os conceitos, o que que acontece hoje, o que que não acontece, o que que tem sido pesquisado no mundo acadêmico, o que tem sido realizado na esfera profissional, para que os senhores e senhoras possam utilizar isso nas suas respectivas áreas de trabalho, nas suas carreiras. A gente pode começar o slide? Perfeito. Bom, pessoal, como a Rebeca me apresentou, né, meu nome é Bernardo Torres e hoje a gente vai conversar sobre diplomacia parlamentar e paradiplomacia. Separei a aula em dois blocos, então, o primeiro bloco a gente vai apresentar sobre a paradiplomacia, porque para a gente poder conversar sobre diplomacia parlamentar, como nós temos três níveis de parlamento, né, federal, estadual e municipal, é importante a gente ter primeiro essa noção do que é a paradiplomacia em si. Então, começando a nossa aula. Bom, vamos remeter um pouco à origem da paradiplomacia. De onde que surge essa área? De onde que surge, muito antes dela ser uma área, de onde que surge a ideia dos entes subnacionais poderem atuar conforme sua, não sua maior conveniência, mas sim conforme os seus desafios inerentes às suas atuações. Então, a paradiplomacia, em nível global, ela nasce a partir da ideia de que todos querem atingir seus resultados específicos. Independente se você está ligado a algum governo, se você está ligado ao setor empresarial, se você está ligado ao terceiro setor, você tem os seus desafios que você precisa solucioná-los. E a gente sabe que as relações internacionais é um universo apaixonante. Então, quantas vezes a gente não vê palestras de relações internacionais, temas de relações internacionais dominando as pautas, principalmente nos jornais? Porque chama atenção, é um tema muito bonito. Quando a gente escuta alguém falando em outra língua, na hora a gente olha, mesmo a gente estando em São Paulo, que é praticamente um país de 12 milhões de pessoas aqui na cidade, é uma área que chama atenção, é uma área que merece esse destaque. Então, a paradiplomacia ela nasce da necessidade dos diversos grupos de buscarem melhores práticas para os seus desafios, para suas intempéries. Isso em caráter internacional. Então, o conceito de paradiplomacia, e aí a gente pode destrinchar dentro do conceito as várias abordagens diferentes dessa prática, as várias denominações que os universos acadêmicos trazem para ela, a gente tem o conceito de paradiplomacia, ele surge com o pesquisador Paianatis, justamente na década de 80, com o desenvolvimento da área da paradiplomacia, ali ainda, de certa forma, um pouco rebelde, por assim dizer, mas que já tem ali a demonstração da necessidade de entes subnacionais estarem desenvolvendo dentro das suas respectivas administrações estruturas, porque muitas vezes a área internacional de estados, municípios, isso trazendo um exemplo brasileiro, ela é feita muitas vezes por alguém que viajou para o exterior, tem um amigo que é deputado, é secretário e vai e desenvolve aquele projeto. E está certo, porque justamente traz ali o conhecimento prático, o conhecimento in loco, traz a questão da, muitas vezes, uma graduação em relações internacionais também influencia nisso. Só que a paradiplomacia ela precisa ser estruturada. Então, a própria formalização de um conceito sobre a área, ela nasce, coincidentemente, com a criação e estabelecimento dos cursos de relações internacionais, não somente no mundo, mas no Brasil, em especial na década de 80. Então, nós temos aí os primeiros cursos públicos no Brasil, a gente teve na própria USP, a gente teve na Estácio, foram os dois primeiros cursos de relações internacionais do país, o primeiro público, o primeiro privado, justamente quando começa a emergir o sentido da paradiplomacia. Só que a paradiplomacia é uma área muito recente academicamente. Então, as discussões acerca do conceito, elas passam muito justamente pela necessidade de adaptar aos novos tempos. Nós vivemos um mundo muito diferente do que era na década de 80. Nós vivemos em um mundo muito diferente do que era em 2019. Então, hoje o cenário ele precisa se adaptar. E mais para o final da aula, a gente vai trazer um pouco do que foi o caso da Covid-19 também, que foi um bom exemplo de paradiplomacia, em especial aqui no estado de São Paulo. Confesso que eu estava no estado do Rio, então acompanhei bastante também o caso de São Paulo. Mas os outros conceitos que existem hoje acerca do tema, principalmente a gente tem o de diplomacia subnacional, ou seja, que não é a diplomacia nacional, não é de um estado soberano, e sim de um ente a ele vinculado, que academicamente tem começado a ser considerado mais fiel à realidade da paradiplomacia no Brasil, porque a paradiplomacia, como a gente vai ver ao longo da aula, traz o sentido de para, de paralelo, é uma atividade paralela do Estado Nacional, o que muitas vezes não condiz com a realidade, sobretudo no Brasil. Então, por exemplo, hoje o Ministério das Relações Exteriores possui seus escritórios regionais, que eu vou trazer um pouco nesse histórico da paradiplomacia. Justamente que deu esse embasamento para poder monitorar, poder acompanhar, poder incentivar os estados e municípios a se internacionalizarem. Isso ainda na década de 90, já tendo sido notável o crescimento da área. Então, o próprio conceito hoje de diplomacia subnacional, ele tem sido muito utilizado. Eu não vou entrar no mérito de se é o mais correto ou não, porque varia, claro, cada caso é um caso. Então, em caráter geral, as relações internacionais subnacionais no Brasil são harmoniosas com o Ministério das Relações Exteriores, mas a gente tem exceções. Por exemplo, já tiveram casos de posições totalmente contrárias, conforme eu vou trazer no final da aula, que estados nacionais ameaçaram romper as relações diplomáticas com o Brasil. Porque se uma cidade, um estado brasileiro, reconhece alguma cidade, algum estado ou mesmo algum país ao qual o Brasil não reconhece, tacitamente, o Brasil está reconhecendo aquele estado, aquela região independente. Então, isso acarreta em questões diplomáticas severas, já aconteceu, não é algo que seria novo, mas isso tem reduzido muito nos últimos anos. Então, já teve um caso, não vou entrar aqui no mérito da cidade nem do estado, em que foi reconhecida a capital de um autodenominado estado, o qual

Federal. Entrando agora no histórico global, como eu trouxe justamente sobre a origem da prática, ela vem com a necessidade, a paradiplomacia, com a necessidade de solucionar problemas locais, trazendo melhores soluções no exterior. Então, várias cidades, vários estados nacionais se desenharam de forma a fornecer maior autonomia às suas regiões, aos seus entes federados, aos seus entes subnacionais, às cidades, aos estados, municípios, condados. Então, dois exemplos, três exemplos, na verdade, que são bem interessantes para a gente entender o quanto a paradiplomacia é influenciada pelo tipo de governo e quanto é influenciar e quanto ela influencia esses respectivos governos. É a gente fazer uma análise breve do Canadá, dos Estados Unidos e da Argentina. Os Estados Unidos, ou seja, Estados Unidos, são união de estados. Difere-se do Brasil no sentido de forma de governo, por quê? O Brasil, os estados e municípios, eles têm que seguir ali fielmente uma carta magna que aborda temas de A a Z, sendo que nos Estados Unidos as constituições municipais, estaduais, até dos condados, têm um poder de lei muito mais forte do que no Brasil. Então, por exemplo, nos estados e municípios brasileiros, as leis, as regulações, as portarias, os decretos, eles não podem ir contra opiniões, opiniões não, contra leis, contra artigos oriundos da Carta Magna brasileira. Então, a própria, como a gente vai falar mais para frente, o aspecto jurídico da paradiplomacia, no Brasil é cerceado justamente por essa regulação federal. Enquanto nos Estados Unidos, as cidades, os condados têm uma autonomia muito maior. No Canadá, tem também essa figura dos condados. Na Argentina, que é a nossa vizinha, também é muito forte essa influência. O que que isso afeta na prática? Tanto nos resultados quanto na busca ativa de melhores práticas. Afeta que, no caso de países como a Argentina, os entes subnacionais, eles podem assinar convênios, documentos, acordos, tratados, enquanto no Brasil não. Eu vou chegar na parte dos emanamentos, das frentes parlamentares, mas já dando um pouquinho de spoiler. Os acordos firmados em âmbito estadual e municipal, eles são válidos, claro, são ratificados aqui internamente, mas também têm o seu limite jurídico, conforme a gente vai ver mais para frente. Então, a paradiplomacia ela começa a se destacar muito enquanto questão organizada a partir de meados da década de 60, 70, muito também com a evolução dos debates das relações internacionais, como os senhores acompanharam nas últimas aulas, tanto da própria evolução dos conceitos. Então, remetendo aqui um pouco à aula voltada, né, às correntes teóricas das RI, o neoinstitucionalismo ele reflete muito a questão das relações internacionais, que é a questão dos novos atores na política global. Quando a gente fala no histórico nacional da paradiplomacia, é muito curioso a gente retratar, a maioria dos estudiosos apresenta a paradiplomacia como algo desde meados ali da década de 40, 50. Eu gosto de ir um pouco além e remeter às capitanias hereditárias, em que os governantes tinham autonomia sobre aquela área, claro que vinculado ao Reino de Portugal, mas eles já tinham uma certa autonomia, tanto para negociar com outras capitanias, para negociar com outros reinados, claro que de uma forma ali controlada. Só que, claro, quando a gente fala de Brasil, a gente fala de Carta Magna, a gente fala de Constituição, a gente precisa falar a partir, claro, da implementação da República. Então, o que que acontece? No Brasil, a paradiplomacia, ela começa a se destacar desde a década de 40, já com a recepção tanto de governadores, de deputados, de senadores, também de prefeitos, vereadores, de autoridades, muitas vezes que estavam passando por aquelas cidades. Então, não necessariamente chefes de Estado, governadores estrangeiros, presidentes estrangeiros, não estavam naquelas cidades, naqueles municípios, para fazerem agendas, estavam ali meramente de passagem, muitas vezes, ou para uma reunião com o chefe de Estado brasileiro. Então, a paradiplomacia, ela nasce no Brasil em caráter puramente cerimonial, justamente de fazer o receptivo, aquela visita de cortesia, a qual a gente já é bem acostumado. E a partir disso, começam a ser desenvolvidos pequenos projetos, ainda de forma bem embrionária na década de 50. No sentido de uma visita de um chefe de Estado que tem uma sinergia com a produção local, ou então seja da indústria, seja de políticas públicas ali regionais, que possivelmente poderiam ser impulsionadas por questões estrangeiras. Então, os acordos de emanamento, no Brasil, eles começam a partir da década de 80, ou seja, a primeira vinculação formal entre atores subnacionais brasileiros e estrangeiros tem esse boom na década de que remete, principalmente de 80, qual foi o boom. Mas foi um processo que evoluiu aos poucos, não foi algo muito rápido, porque em 90% dos casos
Era meramente cerimonial, era receber o governador.

0: da província que está passando aqui. Era um governador cumprimentar um primeiro-ministro, cumprimentar. Então, tudo isso tem caráter cerimonial. E dali nasceram as pequenas agendas, nasceram justamente esse interesse. Porque quem atua já nessa área sabe que muitas vezes a gente está conversando sobre temas aleatórios, com um par estrangeiro, e essa pessoa traz uma ideia que a gente nem imagina, de uma política pública que a gente nem imagina que pode se adequar a um problema que a gente tem na cidade. Então, a paradiplomacia ela nasce também muito disso, da troca das relações internacionais mesmo, entre atores, mesmo que nacionais e estrangeiros, e também a nível subnacional aqui no Brasil. Quando a gente fala a nível estadual, o recorte de São Paulo se mistura muito com a paradiplomacia no Brasil como um todo. Porque São Paulo, enquanto parque industrial brasileiro, enquanto locomotiva, eu sou do Rio de Janeiro, então eu gosto de sempre trazer esses adjetivos paulistas e paulistanos, mas realmente a locomotiva, principalmente do ponto de vista industrial, de atração de investimentos. São Paulo, a história da paradiplomacia do Estado de São Paulo e da paradiplomacia paulistana se mistura com a história da paradiplomacia no Brasil. Seja na área acadêmica, tendo o primeiro curso de Relações Internacionais justamente na USP, os primeiros laboratórios de pesquisa, os primeiros centros de pesquisa desenvolvidos sendo realizados aqui na cidade de São Paulo, no Estado de São Paulo. A grande quantidade de consulados presentes na cidade, e esses consulados acabam interagindo com entes subnacionais, seja porque tem uma colônia daquele país em uma cidade do interior, seja porque tem muitos imigrantes daquele país na cidade, então precisa prestar aquele atendimento consular. Então, tudo isso impactou diretamente na história da paradiplomacia. E quando a gente olha para a paradiplomacia do Estado de São Paulo, claro, no início também tinha muito caráter cerimonial. Só que o Estado de São Paulo ele sempre focou na atração de investimentos internacionais, seja de indústria, seja do próprio investimento em si, do capital financeiro. Então, tudo isso ao longo da década de 40 até meados de 2000 impactou completamente o cenário internacional para o Estado de São Paulo. Quando a gente faz o recorte para o município de São Paulo ele idealizou, pela primeira vez na história do país, a primeira Secretaria de Relações Internacionais Municipal no Brasil. Ou seja, São Paulo formalizou a paradiplomacia. A cidade de São Paulo instituiu essa secretaria, justamente não mais como meramente cerimonial, mas sim com o objetivo de atrair investimentos, de atrair representações consulares para a cidade, de melhor atender a população migrante na cidade. Então, em 2001, a gente tem essa formalização da cidade de São Paulo, da paradiplomacia a nível municipal, por meio da instituição dessa secretaria, que foi replicada capitais afora no país. Hoje, no Brasil, existem pouquíssimas secretarias de relações internacionais a nível estadual. A nível municipal, estritamente de relações internacionais, só existe a de São Paulo. Então, por exemplo, o Rio de Janeiro é uma coordenação, que é muito boa, mas ainda é uma coordenação. Campinas tem a Secretaria de Desenvolvimento Econômico e Relações Internacionais. Mas de relações internacionais, estritamente, hoje só a cidade de São Paulo. Claro, com a atuação que a gente tem acompanhado, mas pelos nossos últimos mapeamentos, realmente só a cidade de São Paulo. A nível estadual, a gente já tem diversas outras, mas também por muitas vezes subsecretarias, ou então até mesmo assessorias vinculadas à Casa Civil. Geralmente, Casa Civil ou Secretaria de Governo, é algo bem comum. Então, a cidade de São Paulo, ela influenciou muito na formalização da paradiplomacia, enquanto política pública de Estado, e não apenas de governo. Do ponto de vista estadual, a primeira assessoria de caráter internacional instituída em algum estado foi no Rio de Janeiro, em 86, que sofreu forte resistência por parte do governo federal, justamente porque, a partir do momento que você cede poder de alguma forma, apesar do governo federal não estar cedendo poder à época, mas sim vendo a emergência de um outro poder, o governo federal decidiu instituir os escritórios regionais justamente para monitorar o que estava sendo feito. Eu brinco que naquela época foi para monitorar, mas hoje em dia para apoiar eles apoiam, não super suporte, mas na época foi para monitorar de certa forma. E é muito curioso trazer, o primeiro caso, né, de formalização foi no Rio de Janeiro, teve essa forte resistência do governo federal quanto a isso. E, curiosamente, em 1987, o então governador do estado do Rio de Janeiro, governador Moreira Franco, ele, justamente em interlocuções com o Itamaraty, nomeia um embaixador para cuidar da assessoria internacional do governo do estado do Rio, tradição que por anos foi mantida. Aqui em São Paulo, por vezes também, sempre é um nome ligado ao Ministério das Relações Exteriores, tanto no presente quanto no passado. Isso tudo agrega, facilita muito essa interlocução de forma harmoniosa com a chancelaria brasileira. Bom, entrando agora num principal desafio da paradiplomacia hoje no Brasil, como eu falei, a Constituição Brasileira de 88, né, a nossa Carta Magna, a qual todos os estados e municípios estão vinculados, ela traz explicitamente no seu artigo 84 o monopólio da União sobre as relações internacionais. Então, compete privamente ao presidente da República atribuições como assinatura de tratados, acordos internacionais, negociações internacionais e afins. Porém, os estados e municípios querem atuar internacionalmente. O legislativo quer atuar internacionalmente, tanto federal quanto estadual, municipal. Só que esse monopólio da União sobre as RI é do ponto de vista do Executivo Federal, conforme a gente vai ver mais para frente sobre as divergências, discrepâncias entre a posição do Executivo e do Legislativo em alguns casos. Então, a partir do momento que a Carta Magna Brasileira, considerando a maturidade da paradiplomacia nos últimos 20 anos, antes da sua promulgação, observa um certo risco de atuação difusa, ele traz, a Carta Magna traz explicitamente um monopólio no Executivo Federal sobre as atuações internacionais. Entretanto, a mesma Carta Federal traz autonomia dos entes, tanto estaduais quanto municipais. Claro que delimitando a sua autonomia a aquilo em que a União não legisla, não atua diretamente. Já o artigo 30 da Constituição Federal, ela traz justamente isso. Naquilo que a União faltar, naquilo que a União não apresentar, não embasar as ações, os estados e municípios podem e devem legislar e suplementar localmente, tanto a carta, não a Carta Magna, mas por meio das suas constituições estaduais, das suas assembleias, as necessidades regionais. Entretanto, a gente vive na administração pública. Tanto os estados, os municípios, a União. E a União Pública, ela é regida, o ente público, ele é regido por princípios inegociáveis abordados na Carta Magna. E um deles é a legalidade estrita, que vem de forma tácita no artigo 37. A gente sempre brinca, né, quando a gente está no setor privado, quando a gente está até em nossas vidas pessoais, né? Se não está na lei, não é crime. Então a gente pode. Quando na administração pública, não. Na administração pública, a gente só pode fazer aquilo em que é permitido pela lei, que é descrito pela lei. Então, esse é o princípio da legalidade estrita. E nisso a gente vive na dicotomia, quando a gente fala da paradiplomacia. Se a centralidade das RI é da União, mais exatamente na figura do Executivo Federal, por meio do Itamaraty, até onde vai a autonomia dos estados e dos municípios para assinarem acordos, para assinarem projetos, para assinarem outras maneiras, né, de atuar? Então, isso é muito interessante de trazer, porque várias cidades têm dispositivos para atuar internacionalmente. Vários estados têm dispositivos para atuar internacionalmente. Inclusive, essa casa, que faz um papel brilhante na Comissão de Relações Internacionais, agora também com a Frente Parlamentar para Relações Internacionais e Comércio Exterior. E dentro disso, a gente precisa debater essa dicotomia. Foram feitas duas tentativas, uma em 2004 e uma em 2006, de normatização da diplomacia dos entes subnacionais. O resultado, bom, acho que fica um pouco óbvio, se a gente não está falando sobre essa lei hoje, é porque ela não foi aprovada. Mas é curioso a gente trazer que dessas duas tentativas, elas tiveram abordagens difusas. A primeira tentativa, em 2004, de autoria do deputado André Costa, na época deputado federal, diplomata de carreira, traz justamente a cessão, não a cessão no sentido de o Itamaraty abrir mão, mas de se incapacitar estados e municípios a atuarem e firmarem acordos internacionais. Essa proposição, ela foi arquivada, não passou na CCJ, foi arquivada. Já para começar os trabalhos. Em 2006, foram além, foram tentar reverter uma lei de 2000. Quando a gente fala de investimentos internacionais, financiamentos internacionais para estados e municípios, hoje, desde 2000, na verdade, é necessário que se passe pelo Legislativo Federal. Por quê? Todo empréstimo, todo financiamento, ele requer uma contrapartida, ele requer o pagamento de juros. E essa contrapartida, quem é responsável pelos municípios e pelos estados? Em última instância, a União. Então, como que um estado, como que um município vai assinar um financiamento, sendo que se ele não cumprir com seus deveres, quem tem que intervir é a União, se a União não está ciente disso, se a União não ratificou esse pedido? Então, desde 2000 existe essa lei, e claro, passou por diversas adaptações, tanto que hoje a gente tem o COFIEX, no Ministério do Planejamento, que justamente avalia pedidos de financiamento internacional, pedidos de financiamentos tanto com entes estrangeiros, mas também com organismos multilaterais. Então, tudo isso é controlado pela União. Você tem que passar pelo Senado. Isso é uma votação que tem que passar pelo Senado. Depois, o Senado passa por uma análise técnica do COFIEX. É um processo bem burocrático, até demais. E, por vezes, impede que estados e municípios menores consigam financiamentos internacionais, que é justamente quem precisa. E aqui eu trago uma crítica clara ao COFIEX, no sentido de que, não as pessoas de forma alguma, mas, enfim, ao regimento. Que São Paulo, por exemplo, Rio de Janeiro, Belo Horizonte, capitais, Brasília, no caso do Distrito Federal, precisam passar pela mesma análise do que cidades do interior. Cidades de 5 mil habitantes passam pelo mesmo processo que cidades de 12, 10 milhões de habitantes. Então, claro, é o mesmo peso para duas medidas completamente diferentes. Então, isso eu trago até na minha dissertação de mestrado a necessidade disso ser adaptado. Até porque existe um limite também de financiamento internacional. Então, tudo isso para amarrar dizendo que, em última instância, a União é a garantidora dos estados e municípios para entes estrangeiros. Ao contrário de países como a Argentina, em que governos regionais podem firmar esse tipo de termo. Onde mora o desafio hoje para isso? Em 2006, quando tentaram justamente reverter essa questão, né, dos financiamentos, foi considerado inconstitucional. Justamente, não passou, foi arquivado imediatamente na CCJ por inconstitucionalidade. Porque você não pode abrir mão da União ser garantidora, ser avalista, senão o quê? O banco vai tomar o Estado, vai tomar o município. Então, em última instância, isso impediu. Claro, existiram outras tentativas de normatização da paradiplomacia? Existiram. Até 2018, a gente tinha o FONARE, que era o Fórum Nacional de Relações Internacionais. Que juntava, aglutinava secretários municipais de RI, coordenadores, responsáveis a nível município, também muitas vezes de estados também, para que fossem discutidas melhores práticas, soluções na área das relações internacionais. FONARE em 2019, pandemia, deu uma morrida, 2023 voltou, morreu de novo. Seria muito interessante ter uma atuação tipo o FONARE, porque isso agrega muito. Agrega no sentido de stakeholders pressionarem justamente por flexibilizações, por melhores regras para essa atuação. Então, por exemplo, hoje eu também presido o Centro de Diplomacia Subnacional, que justamente é voltado para isso. A gente até organizou um evento aqui na casa recentemente com o país do BRICS, junto com o IBRICS+. Então, justamente para poder trabalhar em cima disso, de como que a gente une os estados e cidades para que consigam um regramento mais claro, mais prático. Por que aquilo não é um regramento claro? Porque não existe regramento. A gente tem que surfar nas brechas, no bom sentido. E claro, muitas pessoas também trazem, por exemplo, existe um artigo que permite que os estados e municípios possam legislar sobre questões ambientais, sobre questões de políticas industriais, de assistencialismo. Muitas pessoas encaixam essa questão justamente com a atividade de cooperação internacional. Mas, novamente, não diz explicitamente aquilo, e sim de forma tácita. Então, hoje existe uma segurança jurídica para a paradiplomacia? Existe. Mas ao passo que vários acordos de armamento que são assinados, se vocês analisarem, esses acordos de armamento são muito legais, são simbólicos, demonstram interesse, a reciprocidade das cidades, dos estados, com seus pares internacionais. Mas vocês não vão ver nenhuma linha comprometendo algo a nada nenhum. Então, acaba sendo ao passo que uma demonstração de reciprocidade, uma demonstração de justamente de armamento, mas sem resultado real. Então, se vocês analisarem, isso é uma dificuldade não só das cidades, mas também dos estados, porque, na maioria dos casos, o Brasil é um país democrático, temos eleições, e muitas vezes outros países não. Mas, também, infelizmente, em grande maioria, sim. E quando a gente tem eleições, prioridades mudam. Então, se as relações internacionais não são instituídas enquanto política de Estado, mas sim enquanto política de governo, nós teremos um foco diferente a cada legislatura, a cada mandato. Então, isso também esbarra muito na questão dos aspectos jurídicos da paradiplomacia. Bom, pessoal, entrando agora na parte da academia, eu fiz questão de trazer essa questão da academia e prática, porque tudo isso que eu falei é bem difícil de encontrar em qualquer artigo, em qualquer livro, em qualquer revista de RI, porque na academia a gente tem a necessidade de embasar tudo, né? Conforme fulano de tal, 2008. É muito importante a gente embasar. Políticas públicas precisam ser embasadas em dados, em fatos. Então, um objetivo, uma meta que eu tenho desde o final da minha graduação é trazer a vida real da paradiplomacia para o universo acadêmico. Então, isso tem sido assim um objetivo, uma meta, um desafio pessoal meu. Por quê? É muito difícil a gente escrever esse tipo de situação em um artigo. Por exemplo, eu trouxe aqui um caso em que o Ministério das Relações Exteriores teve que intervir porque um prefeito, uma Câmara de Vereadores, fez o irmanamento de uma cidade com uma cidade que o Brasil não reconhecia o país. Gente, isso não vai estar em livro, isso não vai estar em artigo, vazou em um jornal na época, mas é o tipo de coisa que não sai. Até porque, enfim, não tem também o porquê sair. Só que a gente precisa trazer isso para a academia, para a gente poder embasar políticas públicas, evitar que erros como esse sejam cometidos novamente. E eu gosto de trazer um exemplo, Rebeca, que é um exemplo um pouco contraditório, mas ele é bem divertido. Eu fiz o meu TCC sobre a diplomacia do Eduardo Paes, de 2009 a 2016. Sou um fã do Eduardo Paes, sou de Niterói, mas enfim, sou fã. E fiz uma baita de uma análise. Peguei as políticas públicas que o Rio incorporou internacionalmente, o histórico de políticas públicas internacionais do Rio de Janeiro, vários aspectos que o Rio de Janeiro desenvolveu do ponto de vista das relações internacionais. O meu TCC, tirei nota máxima, fui homenageado pelo presidente da Câmara Municipal do Rio de Janeiro pela minha contribuição para as relações internacionais da cidade, saiu no jornal, publiquei no IPEA enquanto artigo do Boletim de Paradiplomacia do IPEA, que foi maravilhoso, eu vou entrar nessa parte. Mas sabe o que tem no meu TCC, Rebeca? Ele está completamente errado. Porque o meu TCC, ele foi escrito por alguém que nunca tinha trabalhado com paradiplomacia. Ele foi escrito por um acadêmico, por um universitário que fazia pesquisas em artigos, em bases de dados, publicações, agendas oficiais. E quando eu comecei a trabalhar com paradiplomacia, hoje eu estou 3 anos na Prefeitura de São Paulo, a gente começa a perceber, poxa, isso aqui é. Tudo bem, no livro é assim. No artigo em que eu usei de inspiração, nos livros, ele é assim, realmente. Mas cadê aquela parte dos bastidores da reunião que ninguém vê? Cadê aquele café que a gente toma, que desarma muitas vezes uma crise antes dela escalar? Então, assim, isso é a minha maior crítica à academia. A desconexão entre a prática da paradiplomacia e um universo acadêmico da paradiplomacia. É uma crítica que eu pretendo combater isso no meu doutorado, que em breve nos cinemas, mas não tão em breve assim, porque justamente é necessário revisitar isso. Porque, como eu falei até de maneira jocosa, né? Ah, meu TCC foi premiado, mas justamente para mostrar que eu não sabia o que eu estava escrevendo e muitas pessoas que chancelaram o que eu escrevi também não sabiam o que estava acontecendo. E não sabiam no sentido de estarem despreparados, muito pelo contrário. O IPEA, por exemplo, fez um trabalho fenomenal que eu vou destrinchar daqui a pouco. Inclusive, adoro a presidente Luciana Serra, faz um trabalho incrível. Só que é justamente isso, é a desconexão entre a academia e o mundo real da paradiplomacia. E como que a gente pode combater isso? Trazendo a academia para perto do mundo prático e trazendo o mundo prático para dentro da academia. E nisso aqui eu destaco o brilhante papel do ILP, porque é realmente um prazer poder estar aqui, Rebeca, Anne, justamente para expor isso, expor a necessidade dessa conversa entre a academia e o universo profissional. Esse curso é inédito? Então, melhor que transforma, abrilhanta ainda mais o trabalho do ILP, porque é justamente isso. Não adianta a gente falar sobre a paradiplomacia, não adiantaria eu fazer aqui 10 slides de referências acadêmicas da paradiplomacia, pegar a bibliografia do meu TCC e apresentar, porque ela está certa do ponto de vista acadêmico. Não tem um A ali errado do ponto de vista acadêmico, baseado nas referências. Porque eu brinco que TCC a gente não pode falar nada, né? A gente só pode juntar o que os outros falaram. Então, assim, do ponto de vista acadêmico, não tem erro. Mas do ponto de vista prático, assim, tem bastante. Então, como que a gente pode curar isso? Justamente criando um grupo de trabalho. Tem um grupo de trabalho muito legal na Associação Comercial de São Paulo, que esse eu tenho o prazer de dizer que o nosso trabalho inspirou. Eu sou conselheiro hoje de lá, junto com a secretária Angela Gandra, que justamente reúne todo mundo, do setor privado, governo do estado, governo do município, empresa, academia, para falar sobre o que está acontecendo no mundo real das RI. O que que a guerra na Ucrânia está afetando no meu dia a dia, né? No meu trabalho. Porque RI é uma área muito bonita, chama muita atenção. Mas muitas vezes, até você explicar qual que é o impacto do Estreito de Hormuz estar fechado para a realidade aqui, é difícil você explicar isso para a população. Não de você explicar, mas dela entender realmente ali qual que é o impacto prático. Porque a população não está interessada no Estreito de Hormuz, ela está interessada se a gasolina dela vai estar mais cara ou mais barata. Então a gente precisa trazer isso, a gente precisa tirar isso do mundo da academia, para trazer para o mundo real. E o mundo real precisa querer ingressar na academia. Eu falo, eu sou professor, mas eu talvez seja um vilão da academia no sentido de artigo, porque eu brinco, eu gosto de fazer meus artigos, minhas aulas, sempre voltados ao lado prático. Então, por exemplo, hoje a gente tem dentro do IBMEC o Observatório de Políticas Públicas do IBMEC. E a ideia lá é justamente, a faculdade fornece, né, o embasamento teórico na academia, mas a gente quer fornecer o conhecimento prático. O Ayrton faz parte do OP aqui em São Paulo, e eu brinco que o OP do Rio, que é o nosso observatório, eu botava os alunos para ligarem para deputados estaduais e para vereadores para marcar reunião. Eu falei, o que vocês vão enfrentar na paradiplomacia é isso, é você ligar para um consulado. Saber explicar por que que você precisa de uma agenda com aquele consulado. Saber explicar por que que a sua política pública ela é interessante. E fazer com que eles te recebam. Mas mais ainda, que eles te escutem. Então isso acho que falta muito, é uma crítica que eu faço à academia, mas que tem melhorado. Inclusive, parabenizo aqui o trabalho da Faculdade de Belas Artes, que tem hoje uma cadeira para paradiplomacia, que é liderada pelo querido Demetrios, professor Demetrios, que faz um brilhante trabalho, porque é importante ter essa conexão entre. Eu chamo de mundo real e academia, mas realmente é essa conexão. Então, entrando agora na questão do interesse institucional, e medidas como essa, Anne, realmente são incríveis, para que isso seja falado, porque muitas vezes a área de RI ela consegue falar só para duas pessoas, ou para os alunos nas faculdades, que cursam uma graduação em RI, ou para quem está num evento, numa solenidade. Em uma solenidade, ninguém nunca vai falar isso que eu acabei de falar. Então, por que isso não está em livro, não está em material, não está em artigo? Porque é muito difícil transcrever isso. É muito difícil a gente quantificar esse tipo de informação para uma publicação. É a meta do meu doutorado, então eu sei que vai ser um desafio bem complicado, mas eu já comecei a fazer isso no meu mestrado. Fiquei feliz quanto a isso. Depois vou compartilhar com vocês também. Meu mestrado ele já traz, até trazendo um pouco disso da academia e da prática, meu mestrado ele já traz um estudo de caso sobre a cidade de São Paulo e a interação dela junto ao G20. Todos aqui conhecem o G20? G20, como é de conhecimento, o Brasil foi presidente em 2024 e as agendas eram concentradas na cidade do Rio de Janeiro. Então, São Paulo fez uma mobilização institucional para trazer as agendas do G20, algumas delas aqui para a cidade de São Paulo. Eu tive o prazer de liderar esse projeto na prefeitura. Então, junto a isso, acabou sendo minha dissertação de mestrado. O Ayrton, coitado, sofreu na minha mão durante essa época, mas ajudou muito também. Que foi realmente transcrever um desafio, né? Transcrever isso para a academia de uma maneira em que eu pudesse explicitar, mesmo que de alguma forma, os desafios de levar isso para o papel. Então, até no marco das dificuldades, né, da pesquisa, eu apresento bastante isso, que realmente foi um desafio ter dados, porque ao passo que tinham as notícias, né, das reuniões que a gente fazia, das missões. A gente não tinha como botar, e aqui eu vou dar um exemplo mesmo, eu sei que o curso vai ficar na lista fechada. Eu tive que ir uma vez para o Rio para impedir que fosse assinado um documento que cancelaria qualquer possibilidade das agendas serem em São Paulo. Só que como é que eu boto isso num artigo? Então, assim, claro, eu tenho selfie lá no evento, mas não adianta muito. Até porque a maioria desse tipo de reunião são as portas fechadas. Se você tiver um celular, acabou a reunião. Então, eu acho que é muito interessante trazer isso. A academia, ela é fundamental. Não existe política pública sem embasamento teórico. É certeza de fracasso. É tentativa e erro. E tentativa e erro com dinheiro público é proibido. A gente não pode usar nosso dinheiro dessa forma. Só que também, tentar fazer pesquisas acadêmicas sem conexão com a realidade, a gente vai esbarrar em um mundo das fadas. Então, é um desafio que a gente precisa debater isso cotidianamente. E entrando agora justamente no interesse institucional que diversos grupos, diversas empresas, diversos setores, tanto da administração pública, tanto também do terceiro setor, têm adentrado em um interesse institucional por essa pauta, o que me deixa muito feliz, porque as pessoas estão vendo os desafios. A COP30 foi um exemplo disso. Porque existe uma frase que eu gosto sempre de trazer em toda palestra, em toda aula, em toda reunião. Os problemas, eles moram nas cidades, nos bairros, nas esquinas. A política pública a nível de rua, quem conhece é a cidade. Os estados, eles conhecem o conjunto de problemas das cidades. E a União conhece o conjunto de problemas dos estados. A União, ela não tem conhecimento do que acontece na esquina da minha casa. E seria impossível ela ter. Por isso que existem as unidades federativas e os municípios, as diferentes administrações. A gente pega o caso de uma cidade como São Paulo. São Paulo tem as subprefeituras. A gente ainda tenta focar mais ainda. Por quê? É impossível você conseguir ter esse olhar da União para um bairro. Então, a COP30, o próprio G20, a presidência brasileira do BRICS foram exemplos de que as agendas internacionais, elas estão se capilarizando. O G20 possui diversos grupos de trabalho diferentes. Grupos de engajamento, também tem os grupos de trabalho da administração federal. Só que esses grupos de engajamento, eles lidam com pautas locais, eles sempre tentam buscar conexões locais. No caso do BRICS, as agendas foram pesquisadas a fundo por cada representante. No caso da COP particular, a própria ONU entendeu que não adianta eu conhecer, pegar um relatório sobre o Brasil e ler aquele relatório 20 vezes, que eu não vou saber onde que eu posso implementar aquela política pública. Política pública, ela é implementada no bairro, ela não é implementada num relatório. Então, isso é muito importante. E quem implementa isso é a cidade. Claro, com o repasse da União, com o repasse do governo do Estado. Mas quem pega a mão na massa, quem faz o estudo de viabilidade, são as prefeituras. Então, isso é fundamental. Esse estigma anterior de busca de associações com a União tem sido, eu vou usar um termo que eu gosto, que é curado. Justamente tem apresentado resultados. Então, aqui eu destaquei, né, o BEP do IPEA, o Boletim de Economia Política Internacional 37, que o IPEA publicou em 2023, foi incrível, porque foi a primeira publicação do IPEA voltada para a diplomacia subnacional. Eu tive a oportunidade de publicar meu TCC com pequenas adaptações, né, nesse boletim. É um boletim incrível, tem diversos artigos muito legais. E justamente virou uma munição acadêmica para a área de RI. Eu usei até como bibliografia também da minha dissertação, porque ele aglutinou várias opiniões, várias ideias e várias realidades. Porque a paradiplomacia de São Paulo não é a mesma paradiplomacia da minha cidade, Barra Mansa, no interior do Rio. Cada um tem um poder diferente, cada um tem uma assimetria. É importante explorarmos as assimetrias. E aí, aproveitando esse gancho, a própria Fundação Alexandre de Gusmão, do Ministério das Relações Exteriores, lançou agora, eu acho que de forma ainda não oficial. Não, mentira, agora de forma oficial, desde ontem, porque saiu ontem. Não, saiu ontem, então posso divulgar. É o primeiro Policy Brief da FUNAG. Que tem como objetivo o quê? Publicações diretas e de impacto. Focar não na história, não na questão geral da coisa, mas qual que é o problema, o que que a gente pode fazer para resolver e como que a gente vai fazer e quando. Então, a FUNAG, ela fez esse policy paper. Eu tenho a honra de estar participando da primeira publicação desse tipo da história da FUNAG, justamente com um artigo que traz as assimetrias e potencialidades entre a cidade de São Paulo e a cidade de Mangaratiba, no interior do Rio de Janeiro, uma cidade de 52 mil habitantes, é litorânea, conhecida popularmente como a cidade que o Neymar tem casa. Então, assim, não, atrai bastante turista. E a gente pôs isso no, justamente no plano internacional dele, de explorar, né? E o que é muito interessante é que Mangaratiba tem um baita potencial. Mangaratiba começou a atuar internacionalmente tem 2 anos, de forma mais eficaz. E estão fazendo um baita de um trabalho. Só que, claro, a gente não pode esperar que seja o mesmo trabalho que a cidade de São Paulo. A gente não pode esperar que eles vão abrir lá 102 consulados. Exatamente, não tem o mesmo orçamento, não tem a indústria. Não. São diferentes, são assimetrias. Só que a gente pode explorar essas potencialidades. E a ideia que eu apresento nesse artigo é justamente do Itamaraty ser o ponto central desse apoio. Existem milhares de cartilhas, tá, pessoal? De internacionalização de cidade, de projetos. Só que isso é uma coisa. Outra coisa é quando um prefeito precisa ir para fora, ele vai ligar para o assessor dele e vai falar: me arruma uma agenda com fulano. Fulano vai ter que ligar no Itamaraty. Pode até ligar direto para a pessoa, mas a pessoa vai ligar no Itamaraty e vai falar: vocês conhecem? É prefeito mesmo? Que é aquele check-up que todo mundo faz. Então é fundamental ter essa conexão. Então o FUNAG tem mostrado esse interesse e note que, apesar de ser um estudo sobre diplomacia subnacional, a Fundação Alexandre de Gusmão, vinculada ao Ministério das Relações Exteriores, está fomentando essa pesquisa. Justamente porque, se o Itamaraty estiver no meio, é muito mais fácil, pessoal. O Itamaraty, ele não é inimigo da internacionalização dos estados e dos municípios. A paradiplomacia, no sentido de paralela, como eu falei, no Brasil ela é muito pouco usual. Porque o Itamaraty, ele ajuda. Por exemplo, hoje, se eu tenho uma empresa, eu sou do setor privado, eu tenho uma empresa, eu posso ligar para qualquer setor comercial de qualquer embaixada brasileira e pedir um estudo. Eles voluntariamente fazem um estudo setorial. Então, assim, o Itamaraty é uma mão na roda para a gente. O embaixador Tabajara faz um trabalho brilhante aqui em São Paulo, justamente nesse apoio às cidades, às empresas que estão vindo para cá. Então, isso é muito importante. Então, eu acredito que é esse retrato da FUNAG está incentivando essa pesquisa, comprove justamente que Itamaraty está para ajudar essas cidades, esses estados. E, claramente, o interesse institucional dos estados e dos municípios. Perdi a conta de quantos, desde governadores a secretários estaduais, prefeitos, vice-prefeitos, secretários municipais já me ligaram, ligaram para colegas pedindo auxílio para se internacionalizarem. Desde criar uma área internacional, ajudar a estruturar, ajudar a ter reuniões de caráter internacional, eu realmente perdi a conta, porque, assim, às vezes a gente toma alguns sustos, né? Toca seu telefone, só um instante que eu vou transferir para fulano. Você não acredita muito, fala, deve ser trote. E aí, quando você vê, não, realmente a agenda é de verdade. Eu falo isso porque eu paguei um mico porque eu desliguei na cara de um prefeito, tá, pessoal? Uma vez ele me ligou, eu não acreditei, e depois eu descobri que era verdade, não foi muito divertido. Mas, nesse sentido, é legal trazer isso, porque os estados e municípios perceberam. A gente vive num momento político, pessoal, muito instável. Não estou fazendo aqui mérito de um lado ou de outro. A gente vive num momento político nacionalmente instável. Não mais do quesito democrático, mas no sentido de construção de relações internacionais. O mundo geopolítico está muito instável. Quando que nós tivemos tantas guerras e conflitos e crises ao mesmo tempo? A gente tem ao mesmo tempo, hoje, um Estreito de Hormuz fechado, uma guerra na Europa, que é na Ucrânia, a gente tem a crise do hantavírus ameaçando começar, uma crise de ebola, a gente tem preço de container batendo recorde. A gente tem uma guerra comercial entre Estados Unidos e China. Quantos problemas a gente não tem? E se a gente achar que esses problemas não impactam as cidades, a gente vai errar no cálculo de risco, a gente vai errar na formulação de políticas públicas. Preço do combustível. Como que a gente vai fazer uma licitação adequada de um ônibus sem analisar o preço do combustível? Sem analisar a flutuação que o preço do combustível pode ter no futuro. Quantos aditamentos de contrato serão necessários pela alta do preço do combustível? Então a gente vê um conflito que não tem nada a ver com a nossa rua, com o nosso bairro, com a nossa esquina, impacta. Então os gestores municipais, os gestores estaduais, precisam ter conhecimento sobre os impactos internacionais nas agendas que afetam a eles. Um outro exemplo que eu gosto de trazer: crise energética, crise hídrica. Por exemplo, hoje a gente tem um boom, em países próximos, de data centers, que consomem muita energia. A gente está trazendo alguns para São Paulo, para o estado, está trazendo, o Rio de Janeiro tem levado alguns. Só que isso gera um gasto energético maior. Isso acarreta em necessidade de investimento. Hoje o grid energético brasileiro, ele é majoritariamente limpo, é o mais limpo do mundo. Até quando isso vai ser suficiente? A gente tem inteligência artificial, que ninguém sonhava dessa sala há 4 anos atrás. E hoje a gente consome água, tudo que a gente apaga de luz e fecha de torneira na hora de escovar o dente, a gente gasta gerando figurinha no Gemini e no ChatGPT. É triste, mas a novela da Moranguete do Abacatudo tem um custo energético muito alto. Então, esse tipo de interesse que os estados e os municípios estão trazendo é fundamental para que as políticas públicas possam ser mais assertivas. E aí, entrando na questão da análise de caso, eu comentei, né, anteriormente do caso do G20. O caso do G20, ele foi muito interessante de desenhar, porque a gente não tinha referência. Porque o Brasil nunca tinha presidido o G20. O G20, ele é multicapilar, né? Ele tem a agenda federal, que são dos estados, que é a reunião em si, são reuniões de ministro da Fazenda, ministro da Saúde, são vários eixos temáticos. E a gente tem os grupos de engajamento da sociedade civil, que vão de A a Z, tem desde negócios, passando por juventude, saúde, mulheres, é uma variedade de temas. E a gente precisou, dentro de um contexto político, conseguir trazer essas agendas para São Paulo. Porque as agendas iam ser majoritariamente no Rio, tanto que a cúpula foi no Rio. Só que São Paulo não ia ter nenhuma agenda. Vocês conseguem imaginar a cidade de São Paulo sem a agenda do maior grupo econômico do mundo? É difícil de acreditar. E aí, dos bastidores, que a gente não pode botar em livros, por exemplo, essa é uma matéria horrorosa que ia acabar com qualquer chance da gente ter essas agendas. Tive que pegar um voo, correr para o Rio e convencer uma determinada pessoa não falar, dá mais uma semana, deixa a gente se organizar. E a gente fez isso. Nos organizamos e criamos um grupo, na época, até com participação da Alesp, da assessoria do então presidente da Comissão de Relações Internacionais. Criamos um grupo de trabalho que deu origem depois ao grupo da Associação Comercial de Relações Internacionais. Basicamente, são os mesmos atores. Foi no finalzinho, não. Acho que você estava com a gente ainda. E esse grupo multissetorial, então a gente juntou de academia, empresa, passando por governo, passando por diplomatas influentes, aposentados que residem na cidade. Foi de A a Z mesmo. A gente conseguiu trazer, por meio de articulação, desde as empresas que compunham o B20, que é o Business 20, passando por articulação com grupos da juventude, com articulações com ministros de Estado. Né? Então a gente teve reunião pessoalmente com quatro ministros de Estado em Brasília para expor a necessidade da gente trazer. Reuniões com a Presidência da República, reuniões com a Câmara dos Deputados, reuniões com todo mundo que vocês imaginarem. Justamente expondo a necessidade de ter essa agenda em São Paulo. Mas mais que isso, não a necessidade, mas a necessidade do que aquela agenda precisasse ser em São Paulo. São Paulo não ia ser o maior beneficiado da agenda ser aqui, mas a agenda ia ser beneficiada de ser em São Paulo. Então a gente usou muito como inspiração o lema da cidade, de que a gente não é liderado, a gente lidera. E com isso, a gente acabou recebendo aqui a reunião de presidentes de bancos centrais e ministros da Fazenda aqui em São Paulo, no Ibirapuera, que é a principal, tirando a cúpula, né, a principal agenda do G20. Trouxemos 20 grupos de 20 agendas dos grupos de engajamento para a cidade, com destaque para de caráter econômico, que é a vocação natural da cidade. E tudo isso, até inclusive quando eu estava conversando com a Rebeca e com a Anne sobre esse curso, elas comentaram sobre a BRIG, sobre a Associação Brasileira de Relações Institucionais e Governamentais, e a gente submeteu esse projeto à BRIG, e ano passado a gente foi um dos vencedores do Prêmio Marco Maciel de Relações Institucionais, na categoria de Projetos Internacionais. Era uma equipe bem grande, era eu, o Ayrton e o Bacal, nós três nessa correria, mas foi muito interessante poder articular esse projeto, porque a gente não tinha referência de quem que a gente tinha que engajar, como, se tinha que ser com o diplomata dos países que estavam vindo, com quem que a gente tinha que engajar. Então foi algo muito novo, foi estruturado do zero, e mesmo assim a gente conseguiu modificar a maior agenda econômica do mundo. E esse caso ele é interessante para a paradiplomacia, por quê? A paradiplomacia, ela não necessariamente ela é feita com consulados, com cidades estrangeiras, com países estrangeiros, com municípios estrangeiros. Ela passa muito pela construção com a secretaria que trabalha na sua prefeitura, pelo gabinete de um prefeito, pelo gabinete de um vice-prefeito, por um empresário que conhece outro empresário, que conhece aquela pessoa na China, que conhece no Japão, que conhece nos Estados Unidos. A paradiplomacia ela é feita de relações, não necessariamente internacionais. Então, um outro ótimo exemplo é essa casa, que tem uma comissão de relações internacionais, em que todos os deputados têm uma bagagem internacional. Não de viagem, mas sim de agendas internacionais. Então, hoje, se tem alguma demanda de caráter internacional, algum deputado da comissão já teve uma vivência em um daqueles países do qual reside o problema e ele consegue ter um contato próximo para solucionar. Então, as relações são fundamentais na paradiplomacia. As relações internacionais, as relações institucionais, governamentais, todas elas criam uma zona de influência para aquele município, para aquele governo estadual. E essa zona de influência, pessoal, ela não necessariamente precisa ser grande, ela não necessariamente precisa ser forte, ela precisa ser objetiva, ela precisa ser precisa. Então, por exemplo, tem muitos municípios aqui do interior, alguns prefeitos que me procuraram, principalmente no Congresso da Associação Paulista de Municípios, trouxeram: ah, minha cidade é um grande polo produtor de XYZ, minha cidade ganhou não sei quantas medalhas na prova de física, química, matemática. O que que a gente pode usar isso? Com quem que a gente pode conectar essa cidade? A paradiplomacia, ela não é um serviço geral. Não adianta a gente fazer cartilha de caráter generalístico todo dia. Claro, as cartilhas de caráter generalístico, elas são fundamentais para se dar um norte para aquelas prefeituras, para aqueles estados, principalmente para as prefeituras. Por quê? Ajudam a entender o que é relações internacionais, por que que eu não posso dar opiniões difusas sobre o mesmo tema. Então, essa cartilha, como eu trago no meu artigo, é fundamental que o Ministério das Relações Exteriores, em parceria com as cidades e os estados, formule para que tenha esse embasamento mínimo das relações internacionais. Mas, como eu apresento também no meu trabalho, é necessário um aprofundamento, tanto com a ajuda do Itamaraty, mas com a ajuda de especialistas, para que as cidades e estados consigam criar soluções adaptadas à sua realidade. Então, por exemplo, tem um caso muito interessante que eu gosto de trazer, que é o caso de Volta Redonda. Volta Redonda é cidade no interior do estado do Rio, que é um polo industrial muito forte, tem a sede da CSN, e Volta Redonda sediou uma das agendas do grupo de jovens do G20. E foi algo incrível, porque todo mundo se perguntou: mas por que Volta Redonda? Porque foi feito um trabalho muito interessante. Hoje, Volta Redonda tem uma secretaria de juventude que é liderada por um excelente secretário que faz um trabalho incrível, justamente fomentando tudo isso, mantendo um trabalho que foi feito em caráter internacional. Então, por exemplo, Volta Redonda, eu brinco que eu tenho um carinho especial porque a cidade foi fundada pelo meu avô. Então, eu tenho um carinho especial, morei do lado. Então, Volta Redonda hoje se insere no círculo internacional. Não mais meramente como a fábrica da CSN, mas sim como uma cidade que tem políticas públicas efetivas e eficazes. Então, essa adaptação, ela é totalmente necessária. E relações internacionais, pessoal, vai de A a Z. Não existe nenhuma cidade no Brasil, das mais de 5 mil cidades que nós temos, dos 26 estados e do Distrito Federal, que não tenham nada que não possa ser internacionalizado. Seja colaborar com alguma cidade no exterior, ou seja, trazer políticas públicas do exterior para essa cidade. E o que que isso acarreta? É post no LinkedIn? É foto para o jornal? Também. É, em última instância, voto? Também, porque você tem uma política pública melhor. Você atende melhor a sua população. Mas isso traz qualidade de vida. Qualidade de vida impacta em tudo. Traz infraestrutura para a cidade. E às vezes, pessoal, a política pública pode nascer de problemas tão pequenos no nosso cotidiano que a gente não faz ideia. Tem uma solução que é muito interessante, que veio da Malásia. Para uma cidade no Brasil, a Malásia, ela tem um sistema de túneis, né, justamente pela sua geografia, que quando a cidade vai alagar, os túneis evacuam todas as pessoas, e ao invés de alagar a cidade, alaga o túnel. Justamente vira um reservatório d'água. E tinham cidades no Brasil que sofriam com esse problema. E faziam os piscinões, né, que a gente conhece. Só que como é que você constrói um piscinão no interior, numa cidade de interior que não tem infraestrutura para quase nada? Como é que a gente insere uma tecnologia tão de ponta como essa? Por meio de cooperação técnica. E, pessoal, os países adoram o Brasil. Ser brasileiro é bom demais. Todo mundo gosta do Brasil no mundo internacional. Então, a gente consegue ir para fora atrás dessas políticas públicas. Dificilmente os países não nos escutam, não sentam para escutar. Mas esse trabalho precisa ser feito de forma embasada. Não adianta, por exemplo, um prefeito, uma prefeita, um vereador ir para fora, construir uma agenda de bate-papo, se não tiver encaminhamento. É bom, mas vai gerar sua post no LinkedIn. E uma coisa que é legal trazer aqui, outra coisa que não. É muito complicado você botar num livro, botar num artigo. Por exemplo, nos últimos 2, 3 anos, o governo do estado do Rio fez diversas missões internacionais com prefeitos das diferentes zonas, né? O Rio tem 92 cidades, é bem menor que o estado de São Paulo em número. E o que que acontece quando esses prefeitos foram para fora fazer importantes agendas, inclusive na ONU? O que que vocês acham que aconteceram? Alguém tem uma opinião? Qual foi a matéria que saiu na mídia? Prefeito vai para a Disney. Porque o fórum era em Orlando. Sendo que na época, eu conheço essa cidade do Rio, uma outra, Gente, foi um baita de um evento, um baita do seminário. Só de doação de cooperação técnica, a cidade pegou quase 300 mil dólares. Mas o que ficou na mídia, ainda mais em ano eleitoral, foi o prefeito foi ver o Mickey. O pessoal começou a chamar o prefeito de pateta por causa da Disney. Então, assim, claro, as relações internacionais a nível de cidade têm seus desafios. Como é que eu boto isso num livro? É difícil. Por isso que é minha crítica ao mundo acadêmico. Eu não posso botar que o prefeito foi chamado de pateta pela mídia da cidade. E o Rio tem petróleo. Por exemplo, um exemplo muito legal, obrigado por compartilhar, é justamente hoje o maior polo petroquímico da América Latina é no Brasil. Da América Latina, desculpa, do Brasil. É no Rio de Janeiro, no estado do Rio de Janeiro. Você tem a feira do petróleo de Maricá, que é assustadoramente grande. É uma coisa assustadora de grande. Maricá começou a se internacionalizar. Porque no início Maricá fazia o quê? Recebia. Prefeito ia, recebia o prefeito do Texas, recebia o prefeito de vários países que vinham, recebia chefe de Estado. Só que ele percebeu, poxa, eu estou com esses caras aqui na minha cidade. Como é que eu não vou? Eu tenho que ter alguma agenda para apresentar para eles. Então Maricá começou a ter muito investimento. Hoje, Maricá, no Rio, é uma das cidades que tem de tudo, assim, realmente. Maricá e Macaé são duas cidades, assim, a feira de petróleo é Macaé, perdão. Só que Maricá também tem muito royalty de petróleo e recebeu muitas visitas por causa da exploração. É isso, inclusive, é um debate com o qual eu prefiro nem entrar enquanto fluminense, porque os estados. Mas isso também reflete na paradiplomacia. Isso é interessante trazer, porque, querendo ou não, esbarra um pouco na questão também da soberania da União em fazer a divisão conforme ela achar mais adequada, e não dos entes federados. Então, realmente, assim, amarrando, né, tudo isso, a paradiplomacia, ela é uma área muito nova, relativamente falando. Quando a gente conversa até com gestores da década de 80, da década de 90, e a gente fala de paradiplomacia, eles, não, isso é coisa de Itamaraty, não tem nada a ver com isso. Por quê? É algo muito novo ainda. Só que tem muita oportunidade, pessoal. Tem muita oportunidade. Seja para trabalhar com paradiplomacia. O Brasil tem 5 mil municípios. Se formam uma média de 12 mil alunos de relações internacionais por ano no Brasil. O mercado de RI não absorve essas pessoas. Então a paradiplomacia ela nasce também como uma oportunidade de emprego para esses profissionais. Em outra questão, a paradiplomacia ela precisa ser desenvolvida. Não como viagem para tirar foto, mas sim como política pública. E não de governo, mas sim de Estado. Porque um projeto de relações internacionais não é algo que você vai colher em um ano e meio, muito talvez. É algo de médio a longo prazo. Claro, a curto prazo você consegue ter ali pequenos impactos, mas precisa ser uma política de Estado. Pessoal, para encerrar esse primeiro bloco da aula, que é focado justamente na questão da paradiplomacia em si, dos conceitos, da história, queria abrir agora para perguntas, antes da gente dar um intervalo para o nosso segundo bloco, que vai abordar justamente sobre a diplomacia e paradiplomacia parlamentar. Obrigado. Opa, tudo bem? Acho.
1: Boa tarde a todos. Meu nome é Antônio Jorge Jucá, sou funcionário concursado aqui da Assembleia há quase 30 anos. Trabalho aqui na Secretaria-Geral Parlamentar, acompanhando todo o processo legislativo. E acompanhei também o que o professor falou sobre a Comissão de Relações Internacionais. Parabéns pela exposição. Um questionamento que eu faço é: primeiro ponto, estive recentemente, o mês passado tirei férias, fui a Nova York. Minha Disney não é o Mickey, o Pateta, é a ONU. Fui lá na ONU, curti. E tem as visitas acompanhadas. Eu questionei sobre a Conselho de Segurança, né, a formação do Conselho de Segurança. Aí perguntaram qual era a proposta que a gente tinha, né? Que não é fácil, né? Quem criou a ONU não vai querer mudar. Assim é a história do mundo. Eu sugeri que não fosse países, e sim blocos, que nenhum país é dono da ONU para dizer o que pode ser vetado ou não. Então ficaram de analisar, olharam isso, pô, é uma coisa interessante, vamos ver. Se voltando aqui ao nosso nível Brasil, recentemente o governo do estado de Goiás fechou acordo para venda da mineradora, que explora terras raras, que é o assunto do momento, né? Enquanto isso, o Congresso está regulamentando sobre a utilização de terras raras. Queria saber sua opinião, o governo do estado de Goiás, ou o governo, ou o município, poderia fechar esse acordo? Não é cabível, cabe à União? Tanto é que está sendo regulamentado agora sobre terras raras. Qual seria a sua opinião, professor? Parabéns.
0: Muito obrigado, querido. Qual é o seu nome? Desculpa.
1: Jucá.
0: Jucá? Muito prazer, Jucá. Obrigado pela pergunta. Bom, começando por pontos. A ONU realmente eu acho que é uma visita que todo internacionalista, todo mundo que gosta dessa área, é muito legal de fazer. E mais ainda, a gente tem a representação brasileira junto à ONU, né, que é nosso representante permanente. E eu me recordo que em 2024, também de férias, eu tive em Nova York, aproveitei para fazer algumas agendas por lá, porque mesmo de férias a gente não para muito, talvez devesse parar um pouco, acho que faz bem para a saúde, mas é divertido, principalmente quando é lá, né, mais legal. E realmente a reforma do Conselho de Segurança, o Brasil tem insistido muito nisso, outros países agora têm entrado, né, junto nessa questão, mas é como você falou, quem chegou lá não quer que ninguém chegue. Então, é um desafio do ponto de vista internacional que a gente vai ter, sem dúvidas. O Brasil tem uma diplomacia muito sólida, muito respeitada, principalmente a nível técnico. Os diplomatas do Itamaraty são considerados, por muitos outros homólogos, a melhor escola diplomática do mundo. Nós formamos diplomatas de outros países também. Então, tive a oportunidade de estagiar no Itamaraty. Hoje estou como pesquisador voluntário junto à FUNAG, que é vinculado. E realmente, eu acho que o Brasil tem um caminho muito interessante no sentido dessa reforma. Entrando agora na sua pergunta, que quando você falou do Goiás, eu já imaginei que viesse, e é um exemplo muito interessante da gente discutir, não só o caso do Goiás, mas outros casos que aconteceram bem recentemente, em Aracaju, se eu não me engano. Não sei se você chegou a ver essa notícia. Essa foi até mais divertida, confesso. Ainda bem que o curso não é transmitido ao vivo. Mas foi... Ah, não, beleza. Então, na outra, depois eu conto essa com mais calma. Mas no caso do Goiás, existem competências que são privativas da União. Então, o caso do petróleo, dos minerais, o subsolo é da União, né? E suas riquezas minerais. Então, por exemplo, até teve um caso agora de um senhor que achou petróleo em casa, virou uma baita
1: Foi
0: discussão
1: lá no Ceará.
0: no Ceará. Jorrou petróleo, claro, vai ganhar 1% se um dia explorarem, mas até decidir se vão explorar, mais de... vai falta um tempo. É uma burocracia, mas que é importante, garante a soberania, sem dúvidas. Mas no caso desse acordo assinado pelo Estado de Goiás, propriamente dito, claro, teve um impacto midiático muito grande, até por conta das eleições presidenciais, o fato do governador ser pré-candidato. Mas quando a gente olha, o próprio acordo em si, a materialidade do acordo do que foi assinado, o acordo ele é um mero protocolo de intenções. Então, ele não tem validade jurídica do ponto de vista prático, porque ele não se compromete a nada. É meramente um protocolo de intenções a fazer algo no dia que tiver aquilo. Então, ele é muito vago no sentido técnico e prático, e inclusive jurídico da coisa. Mas em um eventual caso, claro, a gente está debatendo agora, né? Foi aprovada na Câmara. A regulação do setor, e uma eventual regulação que permita a exploração desses minerais críticos em determinadas áreas, será de total competência privativa da União. Os estados, eles não compete a eles fazer esse tipo de indicação de qual empresa deve ou não explorar, mas protocolos de intenção podem ser feitos. Uma coisa que eu acho legal desse protocolo de intenção, que pouco saiu na mídia, é que ele fala sobre protocolo de intenções para elaborar estudos conjuntos, e não de vender propriamente dito para aqueles países. Só que a mídia, quando entra na mídia, vira um outro cenário, claro. E propositalmente, até por parte do Estado, acredito que tenha dado essa ênfase maior, mas o acordo em si, a materialidade do acordo, não. Ele é legal justamente por não se comprometer a nada, porque o que ele se compromete a um dia fazer não existe ainda. Então, a validade jurídica dele é bem questionar é praticamente ele é juridicamente válido, mas ele não tem impacto nenhum. Então, e isso reflete também nos irmanamentos de cidade. Os irmanamentos de cidade, quando a gente olha, no caso da cidade de São Paulo especificamente, para que um acordo de irmanamento de cidade passe, seja aprovado, ele precisa passar pelo crivo da Câmara. E se a Câmara não aprova, não existe. Então, mas mesmo assim, ele não diz, de repasse, ele não se compromete a nada. Mas obrigado pela pergunta. pergunta. Quer já fazer? Depois eu volto com a pergunta. Certo, acho que dá. Senão a gente faz a entrevista tudo bom. Qualquer coisa.
2: Deixa eu fazer rapidinho.
1: Boa tarde, professor.
0: Boa tarde.
1: Parabéns pela aula. Queria só perguntar como podemos trabalhar com a paradiplomacia, com o terceiro setor no tema, educação ambiental escolar, com o

0: seus projetos, fosse para elaborar estudos, para mapear projetos. Então, as relações internacionais podem impactar muito a questão ambiental no Brasil, mas principalmente de educação ambiental, de trazer plataformas de ensino, plataformas de aprendizagem, métodos de aprendizagem, acredito que seja muito importante, porque no Brasil, muito da nossa educação ambiental vem do ensino escolar, de separar o lixo, do que a gente pode fazer ou não na natureza, aquela educação básica. Mas hoje existem metodologias não só para as crianças, para os adolescentes, mas metodologias também de educação ambiental para empresas, para indústrias e principalmente para o terceiro setor. De como o terceiro setor pode levar isso para as empresas, até para as empresas auxiliarem no financiamento por parte do terceiro setor, mas também para contribuir, muitas vezes também com selos de melhores práticas internacionais ambientais, que facilitam muito no aporte de investimentos por parte do setor público.
1: Olá, professor.
0: Tudo bem?
1: Eu sou Ivan, professor de biologia. Eu sou gestor ambiental. O meu TCC, na verdade, gestor ambiental, foi essa área da educação ambiental. Eu trabalho com educação ambiental também, né, nas escolas. E a lei que a gente está construindo é para colocar uma disciplina específica de gestão ambiental na escola pública e nas unidades escolares particular. Isso na parte acadêmica também. A pergunta do colega aqui, que ele faz parte do meu grupo também, é assim: a gente cria políticas públicas vinculado ao problema que está no bairro, na cidade, certo? Nós estamos fazendo com resíduos sólidos. Na verdade, eu sou o nome, eu acho que poucas pessoas conhecem como ecobrinquedista, projetista de brinquedos sustentáveis, né? Então, esse é o meu projeto na escola pública e nas unidades. A USP se interessou, algumas universidades se interessaram pelo projeto e também até alguns professores também se interessaram. Agora, minha pergunta direto: como eu posso criar uma estrutura, né, mais firme, não engessada, né, para com as prefeituras de São Paulo ou interior, para aplicação desse projeto? Claro que eu tenho também empresas interessadas nesse projeto. Essa é a pergunta.
0: Não, perfeito, Evandro. Muito obrigado. Parabéns pela atuação. É realmente muito legal ver, porque acredito que na primeira infância, justamente, os brinquedos eles nos ajudam a fomentar muito do nosso pensamento. E eu acho que é um ensinamento que fica ao longo das nossas vidas. Então, realmente parabéns pela atuação, Evandro. Dentro disso, acredito que uma estratégia interessante, até para trazer não só a chancela do trabalho, mas também a chancela da necessidade desse trabalho, seria hoje atrelar aos Objetivos de Desenvolvimento Sustentável da ONU. Então, por exemplo, hoje, na cidade de São Paulo, toda política pública que é criada, ela precisa necessariamente estar atrelada a dois ou mais ODS, né, que são esses objetivos, que visam atingir as metas do Acordo de Paris até 2030. Então, acredito que seria muito interessante justamente mapear os ODS que mais se encaixem com o projeto do senhor, para que possa, na hora que o senhor for fazer essa exposição a prefeituras, independente da cidade, do estado, possa levar comprovando que ela ajudará essa cidade, esse estado, a cumprir as metas às quais toda a população mundial, por meio dos seus estados nacionais, por meio das Nações Unidas, chancelou e optou por aderir. Então, acredito que elas chancelam, né, as políticas públicas, mas ao mesmo tempo o senhor consegue alinhar de forma bem direta a atuação do senhor com os objetivos e necessidades daquela região.
1: O objetivo principal agora, esse ano, é fora do Brasil, né? Eu trabalho com o CRAS também, de Itupeva, interior de São Paulo, então vários CRAS eu já trabalho, e Fundação Casa também, então, mas está difícil de fazer essa escala fora, né? Aqui dentro é muito fácil fazer as coisas acontecer, mas trazer de fora para dentro o contrário é complicado.
0: Com certeza. Não, muito obrigado, Evandro. Mas acredito que realmente esses selos internacionais também existem alguns selos de melhores práticas, até o próprio ISO, né, da BNT, possam contribuir muito justamente para mostrar, explorar essas necessidades. Acredito que seja muito interessante. Mas parabéns.
2: Quero agradecer a todos por essa primeira parte da aula. Agora são 3h40, daqui a 20 minutinhos a gente volta. Muito obrigada.
0: Obrigado, pessoal.

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3: Boa tarde. Agora, obrigada. Agora vamos começar a segunda parte da aula de diplomacia parlamentar e paradiplomacia, aqui com o nosso professor Bernardo Torres. E agora vamos focar em diplomacia parlamentar.
4: Bom, boa tarde, pessoal. Muito obrigado pela atenção no primeiro bloco da aula. Obrigado, Rebeca, pela introdução. Bom, só fazendo uma consideração final sobre o primeiro bloco que a gente teve sobre paradiplomacia. A diplomacia parlamentar, ou então uma paradiplomacia parlamentar, para melhor compreendermos, foi essencial termos tido essa introdução no âmbito sobre o conceito, sobre as atividades comuns. Eu arrisco dizer aqui, em um mero palpite acadêmico profissional, que a verdadeira paradiplomacia é a diplomacia parlamentar. Porque quando a gente fala dos três poderes, né, judiciário, legislativo e executivo, o executivo, ele é a figura executiva, é quem assina a lei, é quem representa o país, o estado, o município, em última instância. O parlamento representa também. O parlamento, ele nada mais é do que a expressão da população, tanto que o voto do legislativo, ele é um voto não direto, é um voto proporcional. Então, essa representatividade que o parlamento traz pelos partidos políticos, antigamente pelas coligações, hoje pelas federações, é uma representação da população, uma representação da realidade do município, do estado, do país. Então, justamente por isso que temos essa quantidade maior do que apenas um líder, né, no executivo. O executivo, ele sanciona, ele representa. Só que é muito comum, conforme nós vamos ver nesse segundo bloco, que as opiniões entre o legislativo e o executivo sejam difusas. Vou trazer aqui alguns exemplos, mas é muito mais comum nós termos uma divergência na diplomacia entre o executivo e o legislativo, seja ele federal, estadual ou municipal, do que por parte dos estados e das cidades. Então, arrisco aqui me dizer que a verdadeira paradiplomacia é a diplomacia paralela entre o executivo e o legislativo nas três esferas. Consegue projetar, por favor? Ah, maravilha. Tá bom. Bom, pessoal, sobre o primeiro bloco, nós temos até as 5, maravilha. Brevemente, só para saber se ficou mais alguma pergunta referente ao primeiro bloco. Ah, perfeito.
5: Boa tarde, obrigada pela aula, viu?
4: Obrigado, boa tarde.
5: No caso da mudança de gestão de município ou estado, como ficam os acordos internacionais feitos na gestão anterior? Eles continuam sendo mantidos ou não?
4: Bom, obrigado pela pergunta. Qual é o seu nome? Desculpa. Silvia, muito obrigado. Existem dois cenários divergentes. O primeiro deles é quando a gente fala em cidades como São Paulo, em que se tem a preservação de um histórico, seja por portal da transparência, seja pela questão da internalização dos acordos somente via ratificação do legislativo municipal, é muito mais fácil de nós termos um histórico traçado de quais hermanamentos existem, qual foi o processo, em que ano foi feito, como ele foi realizado. Entretanto, é comum vermos, ou seja, se muda a legislatura, se muda o mandato, nós conseguimos ter ali uma rastreabilidade desses acordos. Como eu falei anteriormente, hoje na cidade de São Paulo, qualquer hermanamento precisa ser aprovado pela Câmara Municipal. Então, passa pela Comissão de Relações Internacionais, pela Comissão de Justiça, justamente para que tenha ali um histórico. Qual que é um dos requisitos hoje? É você ter a carta de intenções da cidade com a qual São Paulo está realizando esse hermanamento. Acredite, existem cidades que realizam hermanamento sem a outra cidade saber que está sendo irmã. É mais comum que a gente pensa. É bem comum, diga-se de passagem. Novamente, como que a gente bota isso num livro, né? Difícil. Porque se nem a cidade tem como provar que fez o hermanamento, quem dirá um mero acadêmico. Mas é o que a gente enfrenta. Hoje não em São Paulo, mas enfim, em outras realidades. Então, no caso de São Paulo, existe esse histórico, existe essa rastreabilidade, é público, então os próprios pesquisadores, a própria academia consegue ser vigilante também quanto a isso. As próprias comunidades locais, então, por exemplo, se a gente faz um hermanamento com uma cidade chinesa, a própria comunidade chinesa costuma acompanhar esse hermanamento, desenvolvê-lo de certa forma. Agora, quando a gente vai para uma realidade em que são cidades menores, são cidades em que as relações internacionais é uma política mais de governo do que de Estado, é relativamente comum que esse histórico se perca com o passar dos anos. E comum no sentido literal. Não é raro. Tem vários exemplos de cidades que realizaram hermanamentos, passaram-se 4, 5 anos, de repente vem um turista dessa cidade, vem uma antiga autoridade dessa cidade, fala, não, vou passar naquela cidade, porque é hermanada com a do meu país. E o Poder Executivo, o Poder Legislativo, fala, a gente não tem conhecimento disso. Tem algum histórico? Tem, eles ainda pedem as informações, mas é relativamente comum. E um outro ponto também que ocorre é justamente, como eu comentei, a cidade ser irmanada sem um homólogo no exterior ter conhecimento disso. Então, hoje um pré-requisito em São Paulo para que esse irmanamento seja feito é a ratificação pela Câmara justamente exigindo uma carta do prefeito ou de alguém, obrigado, alguém que tenha competência para tal. E competência para tal não são associações, não são entidades, é realmente o poder executivo ou legislativo daquele município. Mas é comum ter a perca desse histórico em cidades em que a política externa não é uma política de Estado, e sim de governo. Nada. Alguém mais? Perfeito, pessoal. Bom, entrando agora no próximo bloco, sobre a paradiplomacia parlamentar, propriamente dita, existem diversos fatores que fazem com que o legislativo acompanhe de perto as relações internacionais. O principal deles, orçamento, porque para a gente planejar e executar política, a gente precisa de orçamento, a gente precisa de gente. E relações internacionais, como a gente viu no primeiro bloco, é uma área muito sensível. É uma área em que a gente precisa ter, seja o preparo, né, dos servidores, como eu comentei agora na entrevista para a TV Alesp, é fundamental capacitar os servidores para as relações internacionais, servidores que forem atuar com aquilo. Porque a gente lida no poder público, né, quem trabalha nessa área internacional, a gente lida com os dois espécimes mais difíceis de se lidar, que são os diplomatas e os políticos. Então a gente precisa saber harmonizar essa relação. Os espécimes aqui eu digo de maneira jocosa, mas realmente, os políticos têm suas particularidades, os diplomatas têm suas particularidades. Todo mundo aqui que é assessor ou já foi assessor sabe bem como é. Então a gente se diverte nesse meio tempo, mas realmente é muito importante ter essa capacidade de navegar entre esses dois mundos. Então um conhecimento, mesmo que básico, sobre relações internacionais, sobre geopolítica, ele se faz fundamental para que esse servidor possa atuar de maneira correta, de maneira fidedigna aos objetivos daquela pasta, daquela administração. Então, essa capacitação, claro, ela pode ser por meio de curso de extensão, esse curso do ILP, eu acredito que seja fundamental, principalmente pelo material exposto pelos colegas nas demais aulas, que é um material de altíssimo nível e, principalmente, um nível prático da questão, porque a gente sabe a dificuldade na correria do dia a dia. Por exemplo, aqui a gente tem vários consulados no estado, no município. É muito difícil a gente fazer uma pós-graduação especializada em um país, mas a gente tem que saber que aquele país não conversa com o outro para no evento a gente não sentar um ao lado do outro. Isso é fundamental. Então, esse tipo de conhecimento ele é muito particular das relações internacionais. Então, é fundamental que tenha, sim, essa capacitação. E aí, entrando já no conceito da paradiplomacia parlamentar, da diplomacia propriamente dita parlamentar, o legislativo ele não é um uniforme, ao contrário do executivo. O executivo é um representante, o legislativo é uma casa composta de vários membros, de vários deputados, deputadas, vereadores, vereadoras. Por não ser uniforme, existem opiniões difusas dentro do próprio legislativo. Então, as casas estaduais no país, em alguns poucos casos as casas municipais, possuem comissões de relações internacionais, voltadas justamente a tratar o tema em nome da casa. Então, existem votações formais nessas comissões, eu vou abordá-las um pouco mais posteriormente, mas existe todo um processo formal para que a casa seja representada de uma maneira uniforme, apesar da opinião ser difusa dentro da própria casa. Só que nada impede dos senhores parlamentares, das senhoras parlamentares, de homenagearem países os quais possam ter origem, comunidades locais, até mesmo os consulados, com as suas opiniões próprias, que não refletem a opinião da casa, apesar de serem, em última instância, chanceladas pela casa. Então, vou apresentar um breve exemplo. A gente realizou, acredito que 2 meses atrás, um evento em parceria com o IBRICS, que eu comentei, o meu centro, que foi com o deputado Maurício, inclusive agradecê-lo aqui novamente pelo apoio. E, claro, saiu na placa, né, o nome do nosso centro, o nome do IBRICS e o nome do deputado Maurício. Mas essa é uma homenagem emitida pelo mandato do deputado. Claro, vem a logo, todas as placas, né? Igual na Câmara, vem a logo, também da casa, porque ele representa a casa. Mas aquela opinião particular é uma opinião do mandato, não é uma opinião da casa. Então, isso é muito importante de trazer, justamente porque os países veem isso de uma forma muito difusa. Isso eu vou destrinchar mais para frente. Mas dentro do conceito, quando a gente fala de diplomacia parlamentar, a gente fala do interesse da população, diretamente refletido na eleição daqueles deputados, daqueles representantes legislativos. Então, por exemplo, quando a gente tem uma Câmara Federal em Brasília, aqueles deputados eles representam os interesses regionais da área específica dentro do estado deles. Então, a diplomacia parlamentar ela é muito mais fragmentada do que a diplomacia executiva, justamente por o caráter do representante parlamentar ser mais fragmentado entre os diversos grupos da sociedade. Então, é importante frisar que a diplomacia parlamentar ela é tudo, menos uniforme. E isso, os próprios consulados, as próprias embaixadas, quando vêm ao Brasil, quando aqui chegam, eles percebem isso muito claramente. Seja porque um deputado pode ser favorável àquela questão e o outro não. E quando a gente analisa a evolução parlamentar da diplomacia dos parlamentares, é muito legal trazer um contexto que remete claramente à Câmara Federal em Brasília. Porque no passado, como eu abordei no nosso bloco sobre a paradiplomacia em caráter geral, as relações internacionais e subnacionais tinham um caráter meramente cerimonial. Era realizar recepção, era receber com pompas, talvez uma vez ou outra realizar uma visita àquele país, trocar presentes. E por vezes, claro, deu-se início a esse debate sobre melhorias em políticas públicas. Só que a diplomacia parlamentar, ela sempre focou mais nas políticas públicas. Porque existe um conceito em Brasília, eu morei em Brasília 8 anos, e esse foi um dos conceitos que eu mais ouvi a primeira vez que eu falei que eu tinha algum interesse político na minha vida. Minha família vem da política, então não tem muito para onde correr, mas não por agora, por bom tempo, acho que estou fora dessa. E é justamente, presidente tem 1, deputado tem 513. Então, assim, todo mundo quer falar com o presidente. Às vezes o deputado, assim, quem frequenta Brasília, até aqui na casa mesmo, muitas vezes vocês não sabem quem que é um deputado. Tá passando, você não sabe quem é o deputado, você não sabe quem é o vereador. É comum, é do jogo. Então, algo que é muito importante é que essa evolução da paradiplomacia parlamentar ela foi muito feita baseada em políticas públicas, em missões de acompanhamento internacional, em missões às Nações Unidas, em missão a outros países para trocas parlamentares. E aqui eu destaco, estava até comentando com a Anne e com a Rebeca, eu estava lendo a biografia do meu avô foi deputado e senador, que uma das primeiras missões do Congresso Brasileiro na década de 60 foi liderada por ele para as Nações Unidas. Então, e para outros países também, como o Japão. E isso reflete muito na evolução, porque a gente vê que desde a década de 60, as políticas públicas a nível parlamentar têm sido discutidas. Então, por vezes, o executivo não discutia políticas públicas de caráter internacional, mas o legislativo já discutia, já buscava soluções, buscava implementar melhorias. Mas, claro, o legislativo ele pode sugerir, ele pode votar, o executivo pode sancionar. Ou seja, não adianta termos uma legislatura com vários deputados interessados se o executivo não está interessado. E vice-versa, não adianta o executivo estar interessado e o legislativo não. Então, é um trabalho conjunto dos três poderes, claro, e o judiciário também precisa chancelar toda essa atuação. Como eu falei, existem desafios jurídicos hoje fortes para a paradiplomacia. Então, ela evolui muito nesse sentido, resultando, principalmente na década de 90 e anos 2000, na instalação muito ainda embrionária de grupos de amizade entre países. Isso virou uma febre nos anos 90 em Brasília, porque se um deputado tinha uma nacionalidade, se tinha um parente em algum país, queria visitar aquele país, queria, enfim, se aproximar, ele instituía o grupo de amizade. Eu vou entrar nisso um pouco depois, né, o grupo de amizade das frentes parlamentares, mas essa aproximação foi se dando de uma forma muito a nível quase que pessoal de cada parlamentar. Às vezes até nas antigas coligações, as coligações escolhiam um bloco de países para se aliar. E tudo isso fez com que evoluísse, mas o legislativo ele sempre teve essa atenção, principalmente nos seus anos iniciais, mais voltado às políticas públicas do que o próprio executivo em si. Quando a gente fala de federal, estadual e municipal, os legislativos são diferentes entre si. Então a gente tem desde câmaras com 5 ou 7 vereadores até câmaras, salvo engano, com 55, que é o caso de São Paulo, se eu não me engano. São Paulo é um mundo, né, gente? São Paulo, 12 milhões de habitantes de noite e 16 milhões de habitantes de dia. Acreditem, os países ficam chocados com o tamanho. Quando a gente olha o estado de São Paulo estaria no G30. Acho que já estaria no G20. É uma máquina. Então, assim, hoje os deputados que nessa casa discutem sobre as relações internacionais, eles discutem sobre a vida e sobre o orçamento de mais pessoas do que muitos deputados de países da União Europeia. Então, assim, a responsabilidade é muito maior. São Paulo realmente lidera. Eu sei que o lema é da cidade, mas é importante trazer também para o Estado. Mas, retomando essa questão, então, o parlamento municipal, ele muitas vezes ele se atenta a questões de irmanamento, no caso de São Paulo. Salvo engano, no estado do Rio de Janeiro, que é o segundo estado que mais atua com as RI, ainda não existe essa exigência de se passar pela Comissão de Relações Internacionais, que é presidida, salvo engano, atualmente pelo ex-prefeito César Maia. Aqui em São Paulo é presidida agora pela vereadora Cris Monteiro, a quem parabenizo pela recente eleição. E esses grupos a nível municipais, eles sempre analisam questões realmente de demanda de consulado, implementação de políticas públicas, realização de eventos, missões internacionais de parlamentares da casa, muitas vezes precisam ser aprovadas pelas comissões de relações internacionais, mas não são todos os municípios que lidam com isso. Então, na maioria dos casos das cidades brasileiras, esses assuntos de caráter internacional ficam atidos ou à mesa da presidência, já diretamente para a deliberação, ou por vezes, raras vezes, na Comissão de Constituição e Justiça. Mas são poucos casos. Mas o trabalho, como eu falei, né, não são todas cidades no Brasil que operam internacionalmente. Eu acredito que 1/3 hoje das cidades atuem. Desse 1/3, 1/10 realmente faz uma atuação de Estado e não de governo. Mas quando a gente analisa os estados, a realidade é diferente. Porque os estados aglutinam essas cidades, têm um contato mais direto, o governador e o legislativo estadual têm um peso claramente maior. Então, os estados, quase todos eles, possuem secretarias de relações internacionais, ao contrário das principais capitais. Os estados eles possuem, é atuante, por vezes é uma subsecretaria, pode ser uma coordenação, mas os estados atuam de uma forma ímpar nesse sentido, porque focam na atração de investimentos, no receptivo de autoridades, mas principalmente na questão da atração de investimentos e busca também de melhores práticas internacionais, tanto para a cooperação técnica, mas principalmente a questão da atração de investimentos. Aqui tem alguns casos que acredito serem interessantes destacar, né? O Distrito Federal Não sei se ainda é o secretário Paco Brito, mas estivemos com ele também em Brasília, em agenda. Estava realizando um trabalho incrível, acredito que se ele estiver ainda esteja. Aqui no estado de São Paulo nós temos o querido Samu Tossati, que cuida da parte internacional, na assessoria, é a assessoria internacional da Casa Civil do governador. Nós temos no Rio de Janeiro o Bruno Costa, que é o subsecretário de Relações Internacionais. Mas, por exemplo, recentemente nós recebemos uma demanda, se não me engano, foi do Amapá para uma visita. Justamente da chefia de gabinete. O estado de Pernambuco nos procurou no final do ano passado, deixo aqui também um abraço para a Gabriela, que nós tivemos com o secretário responsável por essa pasta, justamente para ajudar a estruturar a área internacional. Nossa, foi bem no final do ano, porque já estava tocando música de Natal, lembrei disso. E a gente percebe esse interesse crescente dos estados. E ele é muito importante, porque os estados, os municípios muitas vezes não têm orçamento. Quanto menor o município, menor o orçamento. Como eu falei, esbarra na questão do prefeito visitar o Pateta. Então o estado ele tem uma autonomia maior para isso. Até porque o governador, a figura do governador, passa essa credibilidade muitas vezes maior do que de um prefeito, nesse sentido, para propor esse tipo de agenda. Então, por exemplo, no caso do Rio, o governador estava propondo para os prefeitos do interior acompanharem ele cada agenda com determinado fim. Então, no tangente ao legislativo estadual, essa atuação ela é feita de uma forma com pouco mais de credibilidade e de maior impacto. Quando a gente fala de federal, aí a gente entra num cenário bem divertido. Porque o federal, ele não existe... O federal, ele tem uma característica que vai desde o passaporte diplomático, que todo deputado adora. Não julgo, se fosse deputado, a primeira coisa que eu teria era meu passaporte diplomático. Acredito que todos nós aqui, porque é super divertido. Inclusive, eu não sei se vocês sabem, mas a segunda mesa diretora da Câmara dos Deputados em Brasília, ela tem praticamente como exclusiva função fazer o passaporte diplomático. É divertido. É uma salinha do lado da caixa lá. Um dia eu ainda vou chegar lá para pedir meu passaporte. Até essa. Mas, por exemplo, falando até de passaporte diplomático, são algumas prerrogativas que as autoridades subnacionais têm, até fazendo um gancho com o primeiro bloco. Por exemplo, a nível municipal não, mas todos os governadores no Brasil podem perquirir o passaporte diplomático, inclusive para os seus assessores em missões oficiais. O deputado tem essa prerrogativa do passaporte diplomático, autoridades de primeiro escalão do governo federal também. Mas, retornando a isso, os deputados hoje, eles presidem os mais diversos foros para relacionamentos com os países. Então é super comum a gente ver viagens de deputados ao exterior, seja para buscarem políticas públicas, seja para buscarem aproximação a qual aqueles grupos que eles representam. Claro, todos representam a população, mas os deputados são eleitos baseados no seu eleitorado. Então isso é uma prática muito comum de se buscar. Claro, a mesa passa por um crivo da mesa, tem todo um procedimento, mas os deputados têm muito esse hábito. Então hoje a gente tem tem a Comissão de Relações Exteriores e Defesa Nacional da Câmara dos Deputados, que, salvo engano, hoje é presidida pelo deputado Luiz Bragança. Anteriormente era pelo... Esqueci o nome dele. Mas vai fugindo, porque a Câmara também muda. Mas eles fazem um brilhante trabalho justamente, e aí é curioso trazer, porque o Legislativo Federal, a Comissão de Relações Exteriores, Relações Exteriores e Defesa Nacional. Então, também cuida da parte militar, do orçamento militar do país. Então, é uma comissão muito estratégica, nacionalmente falando. Relações Exteriores passa pelo crivo desde também da chancela de nomes, de indicações a embaixadas, que é feita em outra instância pelo Senado, majoritariamente. Só que tem essa responsabilidade de dar o orçamento para o nosso serviço exterior, para dar a participação do Brasil no exterior. Também de apoiar, né, ajudar nesse processo. Mas, claro, muitas das competências, ratificar acordos internacionais também, a Câmara e o Senado. Só que ainda fica a primazia no Poder Executivo. Mas essa atuação do Legislativo se dá, e agora entrando um pouco das comissões, das frentes parlamentares e dos grupos de amizade, se dá muito justamente pelos instrumentos que esses deputados, que esses parlamentares têm para atuar em foros internacionais. Aqui já não entra muito município, tá, pessoal? Apesar de que alguns municípios contam com alguns desses dispositivos, mas são raríssimas exceções. Então, a primeira delas, que são as comissões legislativas, como eu falei, né? A gente tem a comissão da Câmara Municipal, presidida pela vereadora Cris Monteiro, tem aqui no estado, presidida pelo Paulo Fiorillo, estivemos juntos até na quarta-feira, na recepção à Cônsul da Alemanha, aqui na casa. Inclusive, esse é um trabalho super legal que o deputado tem feito, de trazer os consulados a apresentarem, né, ideias para o legislativo. E na Câmara Federal a gente tem a CREDEM, que é a Comissão de Relações Exteriores e Defesa Nacional. Quais são os dispositivos que os deputados podem fazer para se aproximar dos, tanto dos seus eleitores, mas daquele interesse dos grupos, né, os quais eles representam majoritariamente? Nós temos as frentes parlamentares e os grupos de amizade. Às vezes parece a mesma coisa, mas não é. No caso das frentes parlamentares, elas têm um intuito de, por meio de da união de deputados, né, cada casa tem um trâmite específico para instituir uma frente parlamentar. Então, recentemente foi instituída aqui na casa, salvo engano, na segunda passada, a Frente Parlamentar de Relações Internacionais e Comércio Exterior, presidida pelo nobre deputado André Bueno, justamente com o objetivo de fomentar os impactos e cenários apresentados pela Comissão de Relações Internacionais. Então, as frentes parlamentares, elas são complementares às comissões. Elas têm um objetivo muito específico, muito desenhado. Salvo engano, aqui na casa tem a Frente Parlamentar São Paulo e Estados Unidos, tem a Frente Parlamentar São Paulo e alguns países. E o objetivo é reunir deputados, conforme a regra de cada casa, para que possam discutir tecnicamente e especificamente aquele tema. No âmbito municipal, nós temos frentes parlamentares também, não sei ao certo se com algum país específico, se está ativa, e possivelmente temos, mas ela tem esse objetivo de discorrer em caráter técnico sobre as atividades relativas àquele tema. Quando a gente fala dos grupos de amizade, é uma coisa mais cerimonial, é algo ali realmente um grupo de amizade, para fomentar laços culturais, fomentar relações esportivas, são relações célebres, são celebrações em última instância, então sempre tem eventos em datas como independência, aniversários, realmente tem um caráter mais celebrativo. E as próprias missões internacionais, como eu abordei anteriormente, que tem esse caráter de em busca de melhores políticas públicas, de representação do parlamento brasileiro, no caso da presidência da Câmara, mas também de representações daquele mandato junto a agendas. Isso é muito importante, como eu falei, por vezes existe esse certo receio, mas que se faz de um caráter representativo muito importante. Deixa eu passar aqui. Bom, abordando agora alguns exemplos, um pouco de estudo de caso, né, interessantes de apresentar para vocês, que são os hermanamentos municipais e as divergências entre o Legislativo e o Executivo Federal, que impactam desde a política externa municipal até mesmo a política externa estadual. O café está maravilhoso, diga-se de passagem. Mas uma boa questão, começando pelos hermanamentos municipais, é justamente como eu falei, né? E obrigado pela pergunta, inclusive, que reflete muito sobre isso. É comum municípios é mais comum, realizar hermanamentos sem a outra parte saber. Então, eles realizam solenidades na Câmara, todo mundo adora medalha e placa. Eu também, não julgo. É divertido. Mas, muitas vezes, são oferecidas placas. Muitas câmaras municipais dispõem, né, da... É um certificado que eu adoro. Geralmente é a Câmara de Interior que tem isso, que é a moção de congratulação. Eu adoro essa. Geralmente tem vereador que vai, bota 50 no dia, é divertidíssimo. Que essa geralmente não tem limite. Mas é super legal, porque reconhece o trabalho, reconhece ali a atuação da pessoa. Título de cidadania geralmente é mais complicado, porque tem que votar, tem que ser aprovado, tem uma burocraciazinha maior. Mas é mais legal, é divertido. Gosto. Mas é curioso trazer, porque acontece muito isso, do homólogo, a cidade homóloga, não ter conhecimento dessa proposta de hermanamento. E, por vezes, também, esses hermanamentos, eles são realizados com, digamos, com dois prefeitos em final de mandato. Trocam a gestão nas duas cidades, ninguém sabe o que aconteceu, não tem essa história. Então, sua pergunta casa justamente com o exemplo aqui apresentado, de que é necessário você ter um compliance, você ter uma accountability, exatamente, dessa questão, você ter uma transparência. Então, hoje esse projeto, inclusive, foi criado pela Cris Monteiro em 2017, é super legal, que exige que tenham exigências mínimas, como uma carta de intenções por parte do outro executivo ou do legislativo, que tenha um plano de trabalho que seja, que já ajuda, mas, infelizmente, ainda na maioria dos municípios brasileiros a gente não dispõe de ferramentas como essa. E no caso das divergências entre o Legislativo e o Executivo Federal, a gente pode trazer aqui claramente posições que o Ministério das Relações Exteriores possui, ou seja, a diplomacia brasileira possui, o Estado brasileiro possui, por exemplo, no conflito entre Israel e a Palestina. O Brasil tem um posicionamento, que hoje é de ser favorável à posição da Palestina, crítico a Israel. Não sou eu, é um posicionamento oficial do Estado brasileiro, fato. Não estou aqui fazendo juízo de opinião, tá, pessoal, sobre o caso, é meramente a posição do Estado brasileiro. Nesse sentido, foi votada em plenário da Câmara dos Deputados e aprovada uma homenagem à Palestina, a Israel, perdão. A Frente Parlamentar Brasil-Israel emitiu nota de repúdio, a Comissão de Relações Exteriores emitiu nota de repúdio pela posição do Estado brasileiro, emitiu de forma favorável ao governo de Israel. Ou seja, enquanto o Executivo Federal manifestou uma posição, o Legislativo Federal apresentou uma posição contrária, totalmente contrária. Quem vê de fora pode se perguntar, afinal, qual que é a opinião do Estado brasileiro? E nesse sentido entra o Executivo com a capacidade privativa de representar o Estado brasileiro nas suas relações internacionais. Então, essa divergência ela é muito comum. Por exemplo, existem termos que são utilizados para eventos. Então, por exemplo, o que é um genocídio e o que não é um genocídio? Enquanto o Executivo pode reconhecer um evento como um genocídio, como uma epidemia, o Legislativo pode reconhecer como não. E vice-versa. Qual opinião é válida nesse sentido? Todas as opiniões são válidas. Afinal, quem elegeu os deputados foi a população. Mas no sentido de representação no exterior, a competência é do governo federal. Então, essa divergência, essa discrepância nas opiniões gera questionamentos internacionais. Por exemplo, já aconteceu do Legislativo emitir uma opinião contrária do Executivo e a Embaixada enviar um ofício para o Executivo questionando o Ministério das Relações Exteriores. Ou então questionando a Câmara pela emissão daquele, seja daquela opinião, seja daquela nota, daquela homenagem. E isso impacta os estados e a cidade. E aí remetendo à paradiplomacia. Por quê? Se um governador tem uma opinião alinhada ao legislativo que é difusa ao Executivo Federal, abre margem para interpretação. Aí sim, aí vira uma paradiplomacia, uma diplomacia paralela àquela do Estado. Isso ocorre com o município. Então, aqui em São Paulo, nós geralmente seguimos... Eu não represento, tá, pessoal, hoje a Prefeitura de São Paulo. Hoje estou aqui como CPF, como professor convidado do BEMEC, enfim, entre outros bonés que eu utilizo. Mas tem cidades que podem ser oposição ao governo federal e declarar que tudo que o governo federal vai fazer, elas vão ser radicalmente contrárias. Também é comum hoje em dia. Então... essa divergência ela é fundamental da gente analisar, porque hoje, se um parlamentar emite uma opinião sobre uma questão geopolítica e gera impacto, seja de um país deixar de instalar uma indústria no Estado, caso o governador chancele ou não, ou se o governador não questione aquela fala do deputado, a partir desse momento é importante que os poderes, executivo e legislativo, monitorem o que tem sido feito. Os estados precisam monitorar os municípios. A União precisa monitorar os estados, porque é humanamente impossível a União conseguir mapear todos os municípios. E aqui eu apresento um exemplo, conforme a gente conversou no bloco anterior, de uma cidade no Nordeste que fez um acordo de cooperação militar com o país. Note-se que compete a cidade e a guarda municipal, que tem como objetivo zelar pelo patrimônio público. Guarda Municipal é uma polícia ostensiva, mas não é pela preservação de patrimônio público. Esse foi totalmente inconstitucional, esse não tinha validade nenhuma. Ao contrário do Goiás, que realmente explorou essa questão de não se comprometer a nada nem quando, que eu acho mais inteligente, diga-se de passagem. Mas, pessoal, nesse sentido, é muito importante observar essas divergências, observar que, por vezes, e em grande parte das vezes, pela falta de uniformidade entre o Legislativo e o Executivo, haverão muitas divergências, e que essas divergências precisam ser monitoradas, precisam ser compreendidas para que, caso venham atrapalhar os trabalhos, elas possam ser sanadas. Não sanadas no sentido de reprimir a opinião de um parlamentar democraticamente eleito, mas de buscar a melhor compreensão para que impacte melhor as políticas públicas. Eu vou passar agora, pessoal, encerrando aqui os exemplos, a abrir para esse último bloco de perguntas, não somente do primeiro bloco, mas também, como a gente tem esses minutos finais, para perguntas diversas sobre diversos temas, mas queria aqui já de antemão agradecer novamente a Anne, a Rebeca e ao LP por essa incrível oportunidade. E realmente estou muito honrado de estar participando desse primeiro curso, dessa iniciativa embrionária do ILP, mas que traz um impacto ímpar para a paradiplomacia brasileira. Muito obrigado, pessoal.
6: Bernardo, você ia falar alguma coisa sobre missões internacionais também?
4: Desculpa.
6: Você ia falar
4: missões internacionais. Bom, as missões internacionais, né, eu abordei brevemente, porque realmente elas condizem muito, a nível legislativo, na representação e na participação em foros que sejam alinhados àquelas pautas às quais o mandato defende. Então, por exemplo, a gente tem percebido no Brasil, seja na participação em uma eventual... por exemplo, nós tivemos agora o Fórum Urbano Mundial da ONU. Super comum a participação de parlamentares brasileiros, seja como palestrante, seja para aprender sobre políticas públicas. Então, eventos de impacto internacional, eventos que realmente contribuam para as políticas públicas, as quais podem impactar de forma positiva a população, as quais os deputados representam, os vereadores, ela é fundamental, é muito interessante, mas, claro, ela precisa trazer resultados. Bom, no sentido das representações parlamentares serem frequentes na cidade de São Paulo a nível internacional, é relativamente comum, sim. Ano passado nós tivemos uma missão liderada pela presidência da casa, foi uma missão super interessante, salvo engano foi para a China, mas que agregou com políticas públicas, com conhecimento e principalmente com a representação da cidade. Essa representação nos foros, ela faz não somente com que São Paulo aprenda mais sobre políticas públicas, no caso dos parlamentares que possam propor por meio de projetos de lei, essas políticas públicas, mas que também mostra que a cidade de São Paulo está antenada, está se mostrando como uma liderança. E acredito que no caso particular de São Paulo, reflita novamente, como abordei, o lema da cidade, de não ser liderado, mas sim de liderar transformações internacionais. Obrigado.
7: Professor, tudo bem? Eu tenho, acho que são duas perguntas, mas são rápidas. Uma era nessa diferença entre o executivo detentor do relacionamento entre estados, né? Então, ele tem o monopólio de representar o estado fora, e como essas divergências de parlamentares ou de frentes parlamentares é reconhecida fora, então, pelos outros atores. Assim, vem a frente parlamentar e faz um posicionamento anti-Brasil. Isso fora é tido como que, tem oposição interna, mas a opinião relevante, ou que se entende, é o executivo, embaixadores, né, que vão seguindo o que o ministério coloca para fora. Então, primeiro era entender como isso pode ser entendido lá fora, essa divergência, se realmente é interpretada como tem dois caminhos, duas posições. E o segundo, a segunda pergunta seria nessas estruturas subnacionais, pensando mais em estados aqui pela capacidade de atuação, investimento, enfim, tamanho, como essas estruturas hoje, para além dessas missões, acho que contando com essas missões, ou enfim, essas estruturas dentro do governo administrativa mesmo, hoje são responsáveis também por capitanear investimentos externos para financiar a estrutura aqui. Então, se você falou do Amapá, se falou de Pernambuco, então como essas estruturas podem, de forma autônoma, conseguir um investimento do Banco Mundial, do enfim, Banco Alemão, BRICS, etc., para trazer esse investimento sem colidir com, ou atrapalhar, enfim, colidir com a estrutura nacional de algo.
4: Não, perfeito. Qual é o seu nome? Desculpa. Augusto. Muito obrigado, Augusto, pela pergunta. Bom, no primeiro ponto, nós temos hoje um cenário global em que a informação ela é muito rápida e muito fácil e, infelizmente, muitas vezes não filtrada. Então, o que muitas vezes acontece? As opiniões emitidas pelo Legislativo que possam vir a confrontar posicionamentos formais do Executivo no exterior para o serviço diplomático daquele país, elas não são vistas como um posicionamento do país. É realmente visto como uma posição interna. seja por meio da população, seja por meio da própria embaixada ou consulado. Então, nesse sentido, existe muito essa blindagem pelo serviço diplomático aqui presente compreender como funciona o ordenamento jurídico, o ordenamento dos poderes no Brasil. Entretanto, pela velocidade da informação, pela facilidade de informação e muitas vezes pela falta desse filtro, essa informação ela pode chegar de forma difusa naquele país. Então, por exemplo, de repente um posicionamento sobre o tema X, enquanto o executivo toma um lado favorável e o legislativo toma um lado desfavorável, lá fora pode chegar que a opinião do país é aquela. E aí a própria população daquele país já pode compreender de uma forma incorreta e, claro, e aí isso pode acarretar até em opinião pública. Um exemplo interessante disso é o acordo do Mercosul e União Europeia, que um posicionamento, principalmente em relação a produtores agrícolas, em diversos países da União Europeia, um posicionamento de uma Câmara Legislativa em um Estado brasileiro, certa vez causou um enorme desconforto nas vésperas da conclusão do acordo, porque foi feita uma recomendação contrária ao acordo, falando que ia prejudicar muito os brasileiros. E um jornal, um pequeno jornal, divulgou essa informação, alguém no país viu, compartilhou, e o pessoal se rebelou, falando que era um absurdo. Então, assim, teve que intervir o serviço diplomático brasileiro para desmentir aquela notícia, falar uma coisa, outra coisa, outra coisa. Então, existe sim esse conhecimento de que o posicionamento formal dentro do serviço diplomático ele é acolhido, então, assim, por vezes não gera um desconforto diplomático, mas sim identifica-se que existe uma posição interna realmente. Mas a opinião pública naquele país pode sim ser afetada diretamente pela opinião de um parlamentar. No segundo bloco, sobre a questão de como esses entes subnacionais podem galgar, seja investimentos internacionais, financiamentos internacionais, hoje dentro do Brasil existe uma estrutura muito clara para essa atuação, apesar da paradiplomacia não contar com ela, financiamento e cooperação internacional contam já com uma estrutura. Então, no sentido da cooperação técnica, hoje existe a Agência Brasileira de Cooperação, que é vinculada ao Ministério das Relações Exteriores. Então, toda a cooperação no Brasil de entes subnacionais e, por vezes, de entes nacionais, necessita, com transferência de recursos, necessita passar pelo crivo da Agência Brasileira de Cooperação. E esse crivo ele é bem rígido, ou seja, blinda, de certa forma, o país, que é o garantidor, em última instância, mas por vezes também gera ali uma certa morosidade, mas uma morosidade inerente a qualquer burocracia que tem como objetivo proteger o país de possíveis projetos não tão alinhados, até financeiramente falando. Então, esses projetos de cooperação eles precisam passar pelo crivo da ABC, só se não, porque a partir do momento que você firma qualquer acordo, mesmo que não tenha transferência, vamos supor, o país X decide investir na cidade Z $1 milhão. Se essa cidade recebe o dinheiro e não cumpre aquele contrato, o país tem todo o direito de querer de volta. Se isso está em um documento, a União precisa aprovar. Por quê? Se o município aceita aquele dinheiro, utiliza para outros fins e precisa devolver, e não tem capacidade econômica de devolver, a União é acionada, porque a União é garantidora. Então, nesse sentido, precisa passar na cooperação pela ABC, pelo Senado, em alguns casos muito pontuais, mas geralmente é só pela ABC. O financiamento internacional, não. O financiamento internacional ele precisa passar pelo Ministério do Planejamento e Orçamento, por meio do COFIEX, que é esse conselho que vota. Ele tem um limite de financiamento que o Brasil, os estados e municípios brasileiros podem contrair. Precisa passar pelo crivo da Câmara Alta, que é o Senado, justamente para analisar se faz sentido dentro do orçamento brasileiro comprometer parte do orçamento para aquilo. Mas é importante destacar que muitas vezes o financiamento internacional ele é uma solução, porque, vamos supor, uma cidade não consegue ter acesso àquele dinheiro via BNDES, que geralmente o BNDES é o mais barato, tá, pessoal? As relações internacionais são muito bonitas, mas nós temos dispositivos internos que podem solicitar. Podemos solicitar a eles. Mas, por vezes, vale mais a pena. Então, toda essa análise, se um banco internacional, se os juros internacional é melhor do que o BNDES, está melhor. Então, geralmente, esse financiamento internacional, o BNDES entra como garantia. Então, o BNDES contrai esse investimento e repassa aos municípios. Então, é executado também por meio do BNDES.
7: Só complementando, que eu entendi bem a explicação do financiamento, mas só se essas estruturas, a Secretaria de Relações Internacionais de Pernambuco, hoje em dia essas estruturas estão responsáveis por capitanear esse desenvolvimento interno dentro das estruturas de governo, ou não há. Vai ter um financiamento em educação, vai a SEDUC de Pernambuco pega, ou não. Essas assessorias internacionais, da Casa Civil, se for do Rio, eles estão cada vez mais puxando essa responsabilidade de conseguir esse financiamento sobre essas questões? Ou não? Não tem também a ver um pouco essa atribuição?
4: Não, maravilha, Augusto. Você tocou num ponto que ele é fundamental, que passa muito pela centralização de temas, né, na administração pública. A gente sabe que é comum na administração pública, às vezes, uma falta de alinhamento até dentro da própria equipe. É comum, a gente tem estruturas que são gigantescas na administração pública. Então, o que ocorre muitas vezes, né? Cidades e estados que possuem apenas uma assessoria internacional, geralmente elas cuidam da relação diplomática, do cerimonial diplomático, das missões internacionais, do visto, de ter que falar inglês em alguma reunião, também acontece isso às vezes em cidades menores. Então, hoje, em casos em que a estrutura internacional ela é mais enxuta e menos formal, ou seja, coordenações, diretorias, gerências, elas acabam ficando incumbidas realmente num papel cerimonial internacional, missões internacionais, outras atribuições. Porque se outras estruturas, principalmente secretarias de desenvolvimento econômico e trabalho, secretarias de esporte, secretarias de direitos humanos, acabam absorvendo por serem secretarias fins. Então, por exemplo, a educação, ela realmente ela tem ali o professor, ela tem um aluno ali com ela. E estruturas de relações internacionais muitas vezes são conhecidas como estruturas meio, porque ela descobre uma política internacional no setor da educação e repassa para a Secretaria de Educação analisar. E ela atua como aquele meio de campo. Ou então a Secretaria de Educação tem uma demanda, busca a Secretaria de Relações Internacionais para que ela busque no cenário internacional uma solução para aquele desafio. Então depende muito do tamanho da estrutura que aquele governo tem. Mas é muito comum que as Secretarias de Relações Internacionais menores acabem ficando realmente só com esse papel mais diplomático, cerimonial, e secretarias acabam tendo dispositivos, como uma assessoria internacional da Secretaria de Desenvolvimento Econômico, por exemplo. Isso é um movimento bem comum, tem tomado força a nível Brasil como um todo, mas é muito importante que exista uma Secretaria de Relações Internacionais para centralizar essas ações. Claro, é interessante porque como é um conhecimento muito específico, que muitas vezes a educação tem, desenvolvimento econômico tem, direitos humanos tem, é importante ter alguém de relações internacionais ali para buscar soluções internacionais, só que esse papel precisa ser centralizado em uma Secretaria de Relações Internacionais, senão pode ser que aconteça de... Tá um exemplo que não aconteceu, mas digamos que possa acontecer. Digamos que a Secretaria de Relações Internacionais da cidade X, a cidade tem uma opinião alinhada ao governo federal, vamos supor, de criticar uma guerra. Secretaria de Desenvolvimento Econômico vai... faz uma parceria que está recebendo 1 milhão de investimento do país X da guerra. E venham a Secretaria de Educação, firme uma parceria de 1 milhão de reais com o lado Y da guerra. Isso gera um desastre diplomático para a cidade. E provavelmente o Ministério das Relações Exteriores vai intervir. Isso é comum. Eu falei que não aconteceu, mas aconteceu já não aqui em São Paulo, mas em diversas cidades isso acontece. Então, por exemplo, até... dentro da própria estrutura, assim, de uma prefeitura. Pode ser que o prefeito fale com um lado e um secretário fale com o outro. Isso acaba gerando um rompimento ali dos dois contratos. Então, é importante ter essa centralização, apesar de ser um movimento que tem decrescido. Mais alguma pergunta? Bom, pessoal, acho que uma consideração que é importante trazer, enfim, falamos de vários temas, né, dentro... tanto da paradiplomacia, da diplomacia em si, de contribuições internacionais, mas é muito importante trazer, em caráter geral, que as relações internacionais não são um bicho de sete cabeças. Apesar de parecerem, muitas vezes, as relações internacionais, elas sim, são complexas, sim, são desafiadoras, sim, exigem recursos. Não dá para fazer relações internacionais sem orçamento. Por quê? Em dólar. E o dólar é caro, o euro é caro, passagem é cara, hotel é caro. A pandemia nos ensinou que relações internacionais podem ser feitas pelo Zoom, pelo Teams? Uma conversa, sim. Mas as relações internacionais, institucionais, paradiplomáticas, governamentais, antes de tudo, elas são relações humanas. Então é preciso ter empatia, é preciso compreender o que, que aflige aquela cidade, aquele estado, aquele país com o qual nós iremos dar início a uma negociação. Seja uma negociação com contrapartidas, seja um pedido de investimento, seja um financiamento. Porque, pessoal, eu volto a dizer, quem é impactado pelas políticas públicas, sejam elas internacionais ou nacionais, é a população. Somos nós, são os nossos vizinhos. Então, para que nós possamos melhorar a qualidade de vida das pessoas, melhorar a qualidade das nossas políticas públicas, melhorar os nossos índices que refletem tudo isso, é preciso ter servidores qualificados, investimento e, acima de tudo, as relações internacionais como uma política de Estado e não de governo. Inclusive, pessoal, justamente dentro disso, um recorte que é muito bom trazer é o caso da Covid. A Covid, ao passo que nas relações internacionais foi a grande crise global, eu não vou falar do século XXI, que tem muita coisa para acontecer no século XXI ainda, infelizmente. Queria que fosse a maior crise do século XXI, mas como internacionalista, acredito que tem algumas coisas que podem vir ainda aí pelo caminho. Espero que não, mas a gente estava falando agora de correntes teóricas, né, das relações internacionais, e basicamente existem duas nas RI, que é o realismo e o idealismo. Claro que depois o idealismo se desenvolve, mas enfim. E o realismo, ele basicamente diz que tudo vai dar errado. E o idealismo diz, não, a gente tem fé que vai dar certo, confia. Geralmente os internacionalistas são mais realistas, porque o idealismo, por vezes, enfim, existem os grandes debates das RI, mas eu sou a favor do neo-institucionalismo, é que eu defendo, é que eu uso, talvez seja a única que eu entenda, tem essa chance, mas o neo-institucionalismo são os novos atores nas relações internacionais e as cidades, os estados são os novos atores nas relações internacionais. Mas o caso da Covid, ele trouxe muita exemplificação da paradiplomacia, tanto do executivo, do legislativo, em todos os aspectos possíveis. Por quê? Tivemos uma questão na área da saúde, que impactou tudo. Impactou a economia, impactou a indústria, impactou a vida. Impactou o parlamento, essa casa não podia funcionar porque tinha isolamento. O executivo não podia funcionar presencialmente porque tinha isolamento. E o caso de São Paulo foi muito interessante. Eu estava no Rio, mas eu acompanhei bastante. Em que todo mundo queria dar um jeito de resolver esse problema. Porque, pessoal, independente da condição socioeconômica. Claro, as pessoas com condição socioeconômica mais vulneráveis sofreram mais, isso é fato. Existia, né, que elas estamos todos no mesmo barco. Não, estávamos no mesmo oceano. Cada um tinha um barco diferente. Mas até as pessoas que tinham um iate estavam naufragando. Então, assim, realmente, saúde, pessoal. Você pode ter dinheiro. O dinheiro, ele ajuda a melhorar a saúde. Mas, quando o bicho pega, tanto que rico morre. Então, assim, em última instância, a Covid pegou todo mundo de surpresa. E a gente viu movimentos municipais, estaduais, de preservar aquela questão. O SUS, ele é uma rede federal que tem as suas atuações municipais, né? A gestão da saúde, em alguns casos estadual, tem os hospitais estaduais, municipais. Então, todo mundo queria as benefícios internacionais. Benefícios, o que, que era na Covid? Era o álcool gel, era a máscara, eram os insumos hospitalares. Qual que era o problema? E aí veio um desafio da paradiplomacia. Se a União, que faz a gestão do SUS a nível geral e faz a gestão das relações internacionais, quando a cidade ou o estado conseguia um material, ele tem que ser importado, ele tem que vir para um porto. O governo federal, a diplomacia federal, tem autonomia para decidir para onde vai aquele recurso? Ou é o estado que negociou, a cidade que negociou? E ali, na pandemia, não era o momento que a gente tinha para dialogar, para trazer a Constituição, para trazer os elementos. Um respirador parado era uma pessoa morrendo. Eu falo isso porque eu perdi uma querida tia na pandemia. E ela teve acesso a todos os medicamentos, mas tinham pessoas que não tinham. E isso é uma reflexão que esbarra na paradiplomacia. Claro, é uma questão de saúde, o governo federal tinha ali a gestão. Só que os estados começaram a ir atrás desses equipamentos, começaram a ligar para os outros estados, para as cidades irmãs, alegando que somos cidades irmãs. Se você está numa condição melhor, manda produto. Mas a pandemia ela foi um desafio, porque ninguém tinha o produto. Foi realmente um desafio. Então, a paradiplomacia paulista, paulistana, foi bem ativa na época, eu me recordo. A paradiplomacia do Rio também foi bem ativa. Só que, claro, a gente esbarra no diálogo com a União.

caso brasileiro, ela é muito alinhada, como eu falei. Então, uma reflexão que eu queria deixar para vocês, principalmente para aqueles ligados aos órgãos públicos, ao terceiro setor, que é a maioria aqui, mas também ao setor privado. As relações internacionais, elas são um instrumento. Elas não são uma política fim. As relações internacionais, elas não vão martelar o prego da escola, elas não vão escrever o livro da escola, elas não vão distribuir a seringa hospitalar, elas não vão ajudar a asfaltar a estrada. Mas as relações internacionais, elas vão nos ajudar a saber como fazer isso de uma forma mais eficiente, de uma forma mais eficaz e de como a gente pode trazer coisas que deram certo em outros países para cá. Porque um dos maiores custos das políticas públicas, principalmente quando a gente está no processo de análise ex ante, é estudar o que deu errado em outros lugares, para a gente não errar de novo. Então a reflexão que fica é: as relações internacionais precisam ser uma ferramenta de Estado, não de governo, com investimento, com análise de políticas públicas bem-sucedidas, para que as cidades possam economizar recursos, os estados possam economizar recursos, a União possa economizar recursos, para que esses recursos possam ser aplicados em ainda mais políticas públicas. Para que a gente tenha umas relações internacionais que impactem de verdade a vida das pessoas, a vida das casas legislativas, nós precisamos ter equipes capacitadas e, acima de tudo, nós precisamos ter políticas públicas destinadas às pessoas. Pessoal, muito obrigado pela atenção de vocês. ILP, muito obrigado pelo convite e fico à disposição de vocês. Parabéns por esse brilhante curso. Muito obrigado.

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3: O que você preparou aqui nessa mesa pra gente do morango?
4: Hoje a gente preparou o licor.
3: Esse é o licor, né?
4: Licor de morango, que eu faço do cozido, não do marinado.
3: Como é que é feito o licor do morango?
4: O cozido, eu pego uma panela, coloco lá os morangos, aí aquele líquido que sai dele, que ele sai a própria água do morango. Não coloco água, não coloco nada. Aí eu coloco o açúcar e o próprio líquido dele que solta é que eu tiro, que eu vou misturar com a cachaça.
3: Engraçado que a gente olhando assim, Dani, ele é bem consistente, né? Por
4: sim,
3: ser um licor.
4: Ele é mais grossinho. Quem faz daquele que fica marinando o morango na cachaça, ele é mais líquido. O meu já não. O meu já é um pouco mais consistente porque ele vem do próprio suco do morango, entendeu?
3: E a gente percebe, inclusive, que parece ter, assim, uns pedaços da fruta, né? A gente dá pra ver bastante, assim, a forma do morango.
4: Tem uns pedacinhos, tem uns... É que eu como um pouco, né? Pra não ficar muito grosso. Pra ser um negócio, assim, mais fácil de beber, né?
3: E como licor, ele tem álcool, né?
4: Tem
3: cachaça, álcool e
4: então.
3: Tal. Tem uma cachaçinha aqui dentro, né?
4: Tem.
3: Eu não vou provar hoje porque eu tô trabalhando, mas claro, isso aqui eu vou levar pra casa, tá?
4: Sim, sim.
3: Depois eu mando a mensagem pra você. Mas eu já soube que esse licor faz muito

0: sucesso por aqui.
1: Geralmente faz.
0: O que mais você preparou aqui pra gente?
1: Preparei a geleia pra você também provar. Tem suco também de morango pra você tomar.
0: Essa é a geleia, né?
1: Isso, a geleia.
0: A geleia, como é que é feito o processo?
1: A geleia também é tirada daqui da roça, a gente leva pro fogão de lenha. É, quem faz a produção mesmo, como eu tenho muito serviço, vou ser sincera, quem faz hoje a produção do licor sou eu, mas quem faz hoje a produção base é minha cunhada, que ela faz no fogão de lenha. É tudo feito no fogão
0: de
1: lenha.
0: Que bacana. Essa geleia, por exemplo, ela é 100% natural, que é um diferencial, né?
1: 100% natural, por isso que eu já falo, quem compra a minha geleia, eu não vou ser mentirosa, que eu prefiro que fique na geladeira, porque eu não coloco conservante nenhum químico. O meu é totalmente a geleia, é o morango, o açúcar, e a gente coloca o conservante natural, que é um limão.
0: E olha, aqui do vidro, Dani, acho que quem está em casa vai dar para ver, tem inclusive umas bolhas de ar que mostra justamente o quanto ela é natural, né?
1: Natural, natural. Você pode até erguer aqui para eles verem aqui dentro do potinho, para eles verem.
0: Posso abrir essa?
1: Pode, pode abrir.
0: Claro que eu tenho que provar isso aqui, porque quem está em casa... Dani,
1: fazer vontade
0: a gente
1: povo,
0: não
1: né?
0: Acha. A gente não acha uma geleia dessa todo dia. E aí, para uma geleia como essa, ó, tem um queijo, né, produzido aqui também na região.
1: Sim, produzido aqui na nossa região também.
0: Deixa eu pegar aqui uma colher bem generosa. Ela é muito, muito consistente. Olha só, gente, ó. Quem tá em casa, acho que dá pra ver, né, Dani? E, ó, ela é bem consistente, né? É uma geleia, não é aquela geleia fina, né, que a gente encontra em supermercado.
1: Isso daí fica horas no fogo ali, fica horas no fogo.
0: Por isso, e olha só, Dani, ela fica bem consistente, gente, aqui no pedaço de queijo, ó, ela não cai,
1: que
0: ó, praticamente
1: é um serviço muito trabalhoso também.
0: Por isso que ela é considerada uma geleia, ó, ela não cai do queijo, ó, gente, como isso é legal. E o cheiro, né, também a gente sente aqui o cheiro, quem tá em casa, infelizmente, ainda a TV não tem cheiro.
1: Não,
0: mas
1: fica
0: daqui...
1: fazendo vontade, fofo.
0: Dani, quanto tempo é o processo para fazer essa geleia? Em casa, por exemplo, dá para fazer? Enquanto você explica, eu vou provando isso,
1: não,
0: tá?
1: Sim, se a pessoa quiser fazer em casa, faz, no fogão normal ali, de pouca quantidade. É que a gente demora mais, porque a gente faz em grande quantidade. Ontem mesmo, minha cunhada fez, ela já fez a base de uns 30, 40 quilos. Foi feito no, na panela grande, no fogão de lenha, porque a gente prefere, fica outro sabor no fogão a lenha, porque ele vai mais devagarzinho ali, cozinhando ali, mais brando o fogo, vai mexendo, tem que ficar mexendo para ela não grudar no fundo, é trabalhoso, por isso que sai geleia de mais qualidade.
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0: Olá, boa tarde a todas e a todos. Eu sou a professora Carolina Preto. Gostaria hoje de apresentar, não é, o professor aqui que vai conduzir a nossa aula. Eu participei então do grupo que organizou esse curso. Hoje, como vocês sabem, né, vamos iniciar a aula 6, que tem por tema Introdução às Relações Internacionais e o Poder Legislativo. Essa é a primeira aula aí, do módulo, né? Do módulo 4 desse curso, que se chama Diplomacia Parlamentar e Relações Internacionais. E o professor, não é, convidado para conduzir a aula de hoje é o professor Pedro Fileu Ribeiro. Gostaria primeiro de agradecer ao professor, não é, por no, nos ministrar essa aula. Em seguida, eu vou apresentar aqui brevemente o currículo dele, que é bastante extenso, então aqui é só uma síntese, né, do currículo. Então, o professor Pedro é professor associado do Instituto de Relações Internacionais da Universidade de São Paulo, professor dos programas de pós-graduação em Ciência Política e em Relações Internacionais na USP, pesquisador do CAEN, USP, né, que é o Centro de Estudos das Negociações Internacionais. E também aí graduado em Relações Internacionais pela Pontifícia Universidade Católica de São Paulo e doutor em Ciência Política também pela Universidade de São Paulo. Professor, então agradeço.
1: Obrigado, professora Carolina. É um prazer estar aqui com vocês hoje à tarde. Agradecer também toda a organização do curso, o convite. E vamos falar hoje sobre relações internacionais e o poder legislativo. Então, podemos começar? Eu vou só me levantar para ficar mais fácil a comunicação, tá bom?

Alô, alô. Pronto, já estamos com o slide. Então, boa tarde, pessoal. Hoje eu quero conversar com vocês sobre dois tópicos centrais. O primeiro é mais geral e canônico sobre as teorias de relações internacionais e alguns dos seus conceitos. E a partir dessa apresentação, que eu vou fazer até o intervalo, a gente depois passa para a segunda parte. Que aí a gente entra especificamente na participação do Poder Legislativo brasileiro na formulação e implementação da política externa brasileira. Então, para dar início a essa primeira parte desta aula, eu coloco três grandes tradições teóricas das relações internacionais, que, como vocês podem ver no slide, eu incluo a referência da política moderna, da política clássica, que incentiva os teóricos de relações internacionais. Se a gente pensar cronologicamente, a disciplina, quando ela se fundamenta academicamente, ela começa, por exemplo, com Norman Angell, no começo do século XX, e o livro A Grande Ilusão. E a partir daí tem uma grande reação que se chama o realismo, que é uma teoria que busca explicar fundamentalmente a ocorrência da guerra. Então, essa é uma disciplina que nasce com a preocupação de entender a guerra, o que causa a guerra e como evitá-la. E após o realismo, a gente depois tem uma tradição liberal, que eu vou comentar, e vou comentar algumas rapidamente outras tradições teóricas que nos auxiliam a entender a realidade internacional. Para perpassar alguns dos argumentos centrais dessas três grandes tradições teóricas, a gente pode partir de uma pergunta fundamental. Já que essas teorias clássicas visavam explicar a guerra, a gente pode tentar entender as guerras contemporâneas em função dos principais argumentos que elas formulam. Então, por exemplo, por que que a Rússia invadiu a Ucrânia? Alguém teria uma hipótese fundamental? Se a gente for percorrer as três grandes teorias, eu vou começar com a teoria realista, que estaria afiliada ao que a gente chama do pensamento hobbesiano. Então, parte-se do pressuposto fundamental que o sistema internacional é caracterizado pela anarquia, ou seja, a ausência de uma autoridade central. Portanto, se no âmbito doméstico o Estado tem um monopólio legítimo da violência, no âmbito internacional, a legitimidade do uso da violência é contestada e disputada. Então, do ponto de vista realista, seguindo essa tradição hobbesiana, por que que a Rússia invade a Ucrânia? Nessa percepção, a gente pode ter uma explicação fundamentada na percepção de ameaça russa, com o avanço da OTAN, e alguma noção de desequilíbrio de poder entre as principais potências. Então, se a gente vê, por exemplo, as justificativas que o presidente Vladimir Putin dá para invadir a Ucrânia, ele diz o seguinte: ora, acabou a União Soviética e é uma transição de uma disputa bipolar sem guerra. A União Soviética simplesmente desiste e liberta as 11 novas repúblicas que antes faziam parte da União Soviética. Havia ali um acordo com Yeltsin, o primeiro presidente russo, de que a OTAN não avançaria. Entretanto, a OTAN avançou. Portanto, esse avanço da OTAN no ambiente anárquico, na visão da atual liderança russa, gera ameaça à sua segurança. Se não tem um Estado central, uma autoridade central, como que eu lido com a ameaça à segurança? Eu me armo e faço ataques preventivos antes que eu sofra algum tipo de retaliação ou ameaça à minha sobrevivência. Então, nessa perspectiva, o que que explica a guerra? Primeiro ponto fundamental é a distribuição de poder. Quando a Rússia invade a Ucrânia, e aí uma questão importante, por que que não tem uma operação de paz na Ucrânia? Por que que a ONU não resolveu esse conflito? Basicamente porque a Rússia veta qualquer atividade dessa no Conselho de Segurança da ONU. E por que que a OTAN não invadiu a Rússia? Porque ela tem poder suficiente para se proteger. Portanto, no cálculo desses atores racionais, para essa teoria realista, a sobrevivência do Estado é um aspecto central, a distribuição de poder vai explicar a ocorrência ou não da guerra. Portanto, quanto mais equilibrado o poder entre as nações, menor a chance de ocorrer guerra. E
basicamente a percepção do Estado russo de ameaça com o avanço da OTAN. Então, se a gente lembrar, Polônia, Lituânia, Estônia, todos esses países ingressaram na OTAN e se aproximaram daquele cinturão de segurança russo que preocupa ou preocupava o líder russo. E, portanto, ele justifica a invasão da Rússia. Claro que ele faz argumentos de desnazificar a Ucrânia, entre outros aspectos mais retóricos, mas fundamentalmente para impedir que a Ucrânia entre na OTAN, porque vê isso como uma ameaça. Portanto, nessa perspectiva, qual que é a relevância do direito internacional? Muito baixa. As leis para essa perspectiva internacional só serão respeitadas se os equilíbrios de poder tiver dado, se há incentivos materiais para o respeito aos acordos internacionais. Portanto, essa é uma perspectiva que vai colocar foco central na distribuição de poder. Se a gente pensar também, por exemplo, sob essa perspectiva, a guerra Estados Unidos-Israel contra o Irã tem as mesmas motivações de securitárias, né? De garantir em ambos os lados, independente do lado, a sobrevivência do Estado. E como eu garanto essa sobrevivência no ambiente anárquico? Com conflito. Conflito só vai ser evitado, portanto, se todo mundo for suficientemente forte a ponto que o custo da guerra seja extremamente elevado, e aí ela não ocorre. Então, o que a gente estaria vendo nessa perspectiva realista hoje seria uma movimentação, uma reordenação da distribuição do poder mundial. E geralmente essas mudanças ocorrem com guerra. Eu dei um exemplo contrário da queda da União Soviética, que foi sem guerra, e a gente vai entender como outras teorias também explicam isso. Então, na perspectiva da teoria realista, a cooperação só é possível, né, é muito visto a relação entre os estados como um jogo de soma zero. Se um ganha, o outro perde. Se a gente vai na perspectiva liberal, por exemplo, oposta a essa, ela vai perceber que os dois podem ganhar, independente se um ganha mais que o outro. Já na perspectiva realista, se um ganha muito mais do que o outro, isso pode ser uma ameaça. Em algum momento eu posso ser invadido ou ter minha soberania ameaçada por outra nação. Por isso que boa parte dos estados nacionais mantém forças armadas. Uma raríssima exceção, só por título de curiosidade, é o caso da Costa Rica, que depois da Segunda Guerra Mundial abdicou das suas forças armadas. Mas quem que protege a Costa Rica? Os Estados Unidos da América. Eles delegam para os Estados Unidos a proteção do seu território. Portanto, a lógica hobbesiana ou realista, e aí eu cito alguns autores clássicos, tipo Morgenthau, Edward Carr, não precisamos preocupar tanto com os nomes, mas entender mais a racionalidade, a lógica explicativa, eles vão dizer, portanto, que o direito internacional ou os tratados têm validade precária. E eles só vão funcionar, ou seja, o respeito à soberania, aos acordos prévios. Vai lembrar que quando a Rússia, por exemplo, no caso que eu dei, invadiu a Ucrânia, fizeram os acordos, invadiu a Crimeia, né, parte da Ucrânia, eles fizeram os acordos de Minsk, etc. e tal, que foram completamente desrespeitados. Portanto, eles vão dizer que o que importa nas relações internacionais é a distribuição de poder. Onde ficaria o Brasil nessa perspectiva? Lá embaixo. Por isso que ele não participa tão ativamente da solução, da resolução desse tipo de problema. Se a gente passar para essa segunda tradição, que pode ser às vezes chamada de idealista, mas eu prefiro genericamente chamar de liberal, que ela parte de alguns pressupostos de Kant, quando ele escreve a Paz Perpétua, ela vai dizer o seguinte: independente da distribuição de poder, não é que eles acham irrelevante a distribuição de poder, mas acham mais relevante do que o poder os interesses das nações. E aqui é uma perspectiva que o Norman Angell escreve na Grande Ilusão, de que a guerra é economicamente ruim para todos. E, portanto, quanto maior a integração econômica entre as nações, quanto mais interesses domésticos estiverem ligados às relações internacionais, menor a chance de conflito. E, portanto, eles vão entender as relações internacionais a partir de três grandes eixos fundamentais. Um, a democracia, como um aspecto que vai reduzir o conflito. Então, se essa perspectiva fosse olhar para o conflito entre Rússia e Ucrânia, eles diriam: bom, se a Rússia fosse uma democracia, a chance do conflito seria muito menor de ocorrer. Ou, se a Rússia não tivesse sofrido, talvez, tantas sanções econômicas e sua economia tivesse se afastado do Ocidente,
teria menos incentivo também para invadir a Ucrânia, porque aí teria muito a perder. Mas como já tinha perdido muito disso, diminuir o custo da guerra. Há também uma percepção de que há valores universais e há regras que não precisam de uma autoridade central para impô-las. Por exemplo, vocês imaginam um diplomata israelense, um diplomata iraniano, se um matar o outro numa reunião diplomática, numa tentativa de acordo? Esse tipo de regra é absolutamente aceita em todos os países, a inviolação da soberania das embaixadas, entre outros aspectos da Convenção de Viena, que não demandam uma autoridade central para funcionar. Se você olhar, por exemplo, os acordos internacionais de aviação civil, de postagem, de transporte, são todos aspectos que os liberais chamam atenção para a elevada cooperação internacional sem ter uma autoridade central. E, portanto, também aí entra a terceira grande linha teórica, digamos assim, que seria a escola inglesa, que vem de Grotius, que vai dizer, se combina um pouco essas duas perspectivas, né? Enquanto o idealismo aposta em valores, então ele aposta numa ideologia, numa ideia cosmopolita, antinacionalista. Então, Norman Angell vai olhar e falar: o nacionalismo é a causa da guerra, uma das causas da guerra, a ideologia nacionalista. E, portanto, preconiza uma ideologia cosmopolita. Há valores humanos que podem ser aplicados para todos os estados nacionais, independente da ausência de uma autoridade central. Então, aqui, por exemplo, a perspectiva com os Estados Unidos, a gente pode criticar ou não, mas busca exportar a democracia ao mundo, ele está frente ou abaixo dessa perspectiva teórica. E, portanto, o que interessa é ter a convergência de interesses entre as nações. Isso gera a cooperação. E na visão grossiana da escola inglesa, uma mistura dos dois, né? Você tem aí valores que os estados compartilham, por exemplo, o respeito à diplomacia, à imunidade diplomática. Esse é um valor que todos os estados compartilham, independente se é Ocidente, Oriente, autocracia, democracia. Invariavelmente é um valor universal. E também eles põem importância muito significativa no equilíbrio de poder. Então, quando, por exemplo, acabou a Segunda Guerra Mundial, essa visão, a primeira que eu mencionei, realista, ela dominou um pouco o campo das RI. Porque a visão idealista, ela pode ter sido materializada na Liga das Nações, quando acaba a Primeira Guerra Mundial. E foi um fracasso, porque não conseguiu evitar a Segunda Guerra. Tanto que quando vem a Segunda Guerra Mundial e ela termina, o que que os Estados Unidos fazem com os inimigos derrotados? Derrubam ou levantam? Levantam. A Alemanha e o Japão foram levantados pelos Estados Unidos, seguindo o plano Marshall. Inclusive, a política externa brasileira aí sofre um grande baque, porque o Brasil manda tropas para a Itália, apoia os Estados Unidos. A última vez que o Brasil declarou guerra foi contra o Eixo. E aí, o Brasil apoia os Estados Unidos, recebe a promessa de ter um assento permanente no Conselho de Segurança da ONU, que viria a ser criada, promessa que a gente sabe que não foi cumprida. Sabe o que o Brasil ganhou em troca? Apresentar ser o primeiro país a discursar na Assembleia Geral da ONU. Esse foi o prêmio que o Brasil ganhou por apoiar os Estados Unidos na guerra. E ele queria o plano Marshall. O Brasil falou: mas por que você está dando tanto dinheiro para o inimigo que acabou de te atacar se eu te ajudei? E aí começa uma grande frustração brasileira que vai se afastando paulatinamente dos Estados Unidos na sua política externa. Mas por que os Estados Unidos ergueu a Alemanha e o Japão? Porque tinha em mente esse argumento central da teoria realista, que ele precisava reequilibrar o poder. Se ele deixasse a Alemanha e o Japão fracos o suficiente, o que aconteceria? União Soviética e China avançariam e eu teria uma terceira guerra mundial. Portanto, a perspectiva de que eu tenho estados tampão, eu ergo alguns estados para bloquear outros, é essa lógica realista de que eu preciso equilibrar o poder para evitar a guerra. É claro que a agenda internacional expandiu de maneira significativa, né? Então a gente não discute mais só guerra, discute principalmente cooperação. E aí mais amplamente. Então, por exemplo, nas questões climáticas, de saúde, de educação, são vários temas que não perpassam só a guerra. Mas a lógica entre conflito e cooperação permanece minimamente bem exposta nessas teorias clássicas. Então, por exemplo, vou dar um exemplo de uma política legislativa que foi arquivada, né, mas que era de uma perspectiva idealista ou mais liberal.
O José Serra, quando foi senador da República, ele propôs um projeto de lei que o Brasil só faria cooperação internacional com nações democráticas. Não poderia empenhar recurso na cooperação com nações autocráticas. Foi arquivado, mas isso seria trazer os valores para o centro das relações internacionais. Quando, por exemplo, o Oviedo, no Paraguai, tentou dar um golpe em 1996, o então presidente Fernando Henrique Cardoso falou: não aceito o golpe. Então, para o Mercosul, existe esse valor. Só que quando o Brasil sai da América do Sul e vai para a Ásia, alguém, por exemplo, romperia relações diplomáticas com a China, porque ela não é plenamente democrática? É impensável, né? Isso, por exemplo, os realistas vão argumentar. Não pode pôr ideologia ou valores nas relações internacionais. O que vale é o interesse do ator unitário racional. E para eles é a sobrevivência. Então, por exemplo, quando Kissinger, nos anos 70, se aproxima da China, é aí que troca Taiwan por China no Conselho de Segurança da ONU, ele está numa abordagem realista. Não me interessa mais quem é comunista, capitalista, isso não importa. Eu tenho que conter a União Soviética e eu posso ser aliado da China nessa empreitada, independente de quem é comunista, quem é capitalista. Portanto, essa perspectiva tira da frente a possibilidade ou a inclusão dos valores no cálculo racional decisório nas relações internacionais. Quem defende ou quem percebe a China como ameaça, como faz os Estados Unidos há algum tempo, também usa a questão do valor democrático. Por exemplo, teve um golpe militar no 2023 em Myanmar. Os Estados Unidos, o Joe Biden, não reconhece o novo governo. A China reconhece. Ela não se interfere nos assuntos domésticos. Considera aquilo soberania do país. Então, aí já tem uma diferença, por exemplo, de valores. É claro que, a depender do presidente norte-americano, pode variar a força desse valor. Mas isso expõe um pouco essa diferença entre as correntes. Então, por exemplo, um aspecto canônico da teoria liberal é que duas democracias não entram em guerra, e eu vou mencionar isso novamente daqui a pouco, né? Então, só para finalizar, um último aspecto dessa tradição grossiana, digamos assim, ou do Hadley Bull, aqui eles vão dizer o seguinte: a anarquia, que é o que existe nas relações internacionais, não é sinônimo de desordem. É possível gerar ordem dentro da anarquia. Se a gente pensar no pós-Guerra Fria, quando a União Soviética deixa de existir e as novas repúblicas emergem, você tem uma ordem liberal muito bem estabelecida pelas aquelas instituições criadas pós-Segunda Guerra Mundial: FMI, Banco Mundial, a Organização Mundial do Comércio, a Organização Mundial da Saúde. Então, cria-se instituições internacionais para ter algum nível de regra e ordem, que, embora sejam instituições intergovernamentais, então um país precisa aderir voluntariamente àquelas regras. Então, esse é um aspecto crucial das relações internacionais. E, portanto, que essas organizações, nessa perspectiva mais liberal, aumentaria a socialização entre os países, eles se encontrariam mais. Então, por exemplo, o Brasil tem representante permanente na ONU, no OMC, em diversos outros organismos internacionais. E, portanto, você tem contato contínuo e permanente entre as nações nesses órgãos. E isso aumentaria a probabilidade de cooperação e diminuiria o conflito. Por essas e outras que o Brasil, tradicionalmente, é contra sanções econômicas, porque ele acredita que isso afasta o país da mesa de negociação. Você incentiva o país a cada vez se afastar mais dessa ordem internacional. E qual que seria essa ordem? A Carta da ONU, algumas convenções de direitos humanos, de respeito às liberdades individuais. E isso, minimamente, com algumas falhas e muitas críticas, funcionava até mais ou menos 2015, quando essa ordem some. Se a gente pensar em dados, por exemplo, acaba a Segunda Guerra Mundial, 40% do orçamento da ONU era pago pelos Estados Unidos. Hoje isso já caiu para 20 e está caindo cada vez mais. Portanto, aquela arquitetura que os Estados Unidos construíram e que permaneceu e gerou uma ordem bastante vinculada a essa teoria liberal, ela rui e volta à lógica do poder a imperar sobre as relações entre os estados.
E, portanto, um pouco essas teorias nos auxiliam a entender mais ou menos alguns comportamentos, uma interação entre os estados nacionais no nível sistêmico. O nível sistêmico é do sistema internacional. Então, por exemplo, o Herlebu chama isso de sociedade internacional, ou seja, há um nível de concerto independente de uma autoridade central. Se a gente pensar em dois conceitos centrais que eu comentei, tem muitos, tá? Como o tempo é escasso, a gente tem que pensar em dois centrais: anarquia e soberania. Então, por exemplo, anarquia, ausência de autoridade central. Então, todos os arranjos, a ordem internacional que se constrói, ela é intergovernamental, ou seja, ela é feita por meio de estados autônomos. Um exemplo diferente disso, o único talvez empírico que a gente possa trazer, é o exemplo da União Europeia, que cria instituições supranacionais. Então, aí você também tem que ter outro braço de teorias de relações internacionais. Vamos falar sobre a integração regional. E a integração regional como um elemento que vai evitar a guerra. A gente pensar na Europa, quantas guerras a Europa fez entre eles. E com a ascensão da União Europeia, essa probabilidade é próxima de zero. Claro que não é o único fator que influencia, mas fundamentalmente ali você tem um parlamento europeu. Tentaram fazer a Constituição Europeia, que aí seria o auge do auge de você ter uma autoridade internacional para todos os países. Mas fora isso, nessa lógica de blocos, que a União Europeia é o mais peculiar de todos, as relações internacionais, ela é feita por entes soberanos. E como é que eu defino a soberania? Tem várias definições na literatura, mas tem uma que eu acho mais interessante e simples. A soberania depende única e exclusivamente do reconhecimento das outras partes soberanas. Quando que o Brasil virou soberano? Não foi em 1822. O primeiro país a reconhecer, são três países soberanos, mais ou menos, que reconhecem a independência do Brasil: Estados Unidos da América, o Reino do Benim e o governo de Buenos Aires, que nem era Argentina ainda. Quando todo mundo começa a te reconhecer como soberano, é que você vira um país soberano, independente do status jurídico. Então, eu posso até ingressar. Na ONU é difícil, porque você vai precisar de muito reconhecimento, mas eu posso declarar a independência e ninguém reconhecer a. Por exemplo, o Brasil não reconhece a independência de Kosovo. Então, o Brasil não tem relações diplomáticas com Kosovo. Tem várias outras regiões do mundo que buscam se separar de alguma autoridade central. Portanto, a soberania é o jogo do reconhecimento. Na América do Sul, na dinâmica da política externa, tem ainda um caso interessante nesse quesito, que é a política externa paraguaia. Vocês sabem que o Paraguai reconhece Taiwan em detrimento da China. E a China já tentou por diversas vezes que o Brasil convencesse o Paraguai a trocar, né? Vários países trocaram, sobram acho que 11 países que ainda reconhecem Taiwan em detrimento da China continental. Então, assim, em tese, para o Paraguai a China não existe. O que existe é o Taiwan. E ele sofre severas consequências econômicas por causa disso. Mas, enfim, esse é outro passo. Então, a soberania é quando eu tenho total controle sobre um território. Aí que começa a coisa a ficar complicada. Se a gente voltar para o exemplo que eu dei inicial, Rússia, Ucrânia, o Putin diz o seguinte: eu invado a Ucrânia porque eu preciso proteger o povo russo. Aí ele expande a noção de soberania para além das fronteiras nacionais. E o Brasil teve um caso semelhante, se vocês lembrarem, no começo do século XX, quando ele, no final das contas, compra o Acre da Bolívia. Mas como começa todo o litígio? Colonos brasileiros vão explorar a seringa passando a fronteira, o exército boliviano vai lá conclamar soberania pelo território, e aí há toda uma comoção popular na imprensa para a Primeira República, o Exército Brasileiro, proteger aqueles brasileiros, mesmo que não seja no território. O Putin faz isso na Geórgia, invadiu já a Geórgia, a Ucrânia, a Moldávia está ali, uma das próximas que pode ser invadida, tanto que é louca para entrar na OTAN ou na União Europeia. Então, esse é um aspecto central também da soberania. Nas relações internacionais, como a legitimidade é sempre disputada,
existe um parlamento que vai, ó, essa é a lei, acabou, foi aprovada, vai todo mundo respeitar. É tudo um sujeito à disputa completa. Então, a soberania e a anarquia, elas vão dando um pouco o tom de para onde vai as teorias de relações internacionais. Então, por exemplo, se eu pegar uma teoria que chama construtivista, ela vai dizer o seguinte: título clássico do texto do Alexander Wendt é que a anarquia é o que os estados fazem dela. Então, é basicamente uma ideia. Você tem a percepção que vive numa competição eterna e que você tem uma percepção de insegurança que não necessariamente é real, ela é subjetiva. E, portanto, mudando a ideia, como, por exemplo, os europeus podem ter feito na Constituição da União Europeia, você muda também a probabilidade de ter cooperação, ou conflito. Mas na lógica realista que eu mencionei anteriormente, a anarquia vai te levar ao quê? Você é o único que pode garantir sua própria segurança. Como que você vai garantir sua própria segurança? Por exemplo, vocês se sentiriam mais inseguros se amanhã o Brasil abolisse as Forças Armadas? Será que estaríamos sujeitos a uma invasão estrangeira? Essa é um pouco a lógica de eu ter sempre a percepção de ameaça. É uma desconfiança de todos contra todos, diria Hobbes. Que o único jeito de eliminar essa desconfiança é criando uma autoridade central que tenha o poder da lei e da espada, né? E, portanto, essa anarquia na visão realista gera um incentivo para autoajuda, self-help em inglês, e isso leva à corrida armamentista. Hoje, qual que é o cerne da corrida armamentista? China, Rússia, Estados Unidos, mísseis intercontinentais. Seja por tripulado ou não tripulado, por submarino, mas a capacidade e alcance de você ter mísseis. Então, se a gente olhar, por exemplo, a doutrina de segurança da Rússia hoje, aliás, uma curiosidade, por que que os países fazem desfile militar? Custa dinheiro botar combustível, tirar todo mundo da reserva, vai lá, é para percepção, ele quer mexer na percepção dos outros sobre a capacidade de eu garantir minha própria segurança. Coreia do Norte é mestre nisso. Todo ano tem que botar míssil na avenida. Ó, não vem me invadir, não, hein? Se invadir, eu vou responder. Voltando para a doutrina russa, eles têm uma doutrina de dissuasão. O que significa? Acontece com menor escala no Irã também. Eles têm muita coisa, por exemplo, subterrânea, escondida, que se eles sofrem um grande ataque aéreo, eles têm capacidade de responder rápido. E aí, essa é a lógica russa de ninguém vai me atacar. Podem até me tacar uma ogiva nuclear, mas vai tomar uma de volta. No caso do Irã, não chega tanto, porque a capacidade militar é infinitamente menor que a russa. Mas se a gente perceber, os ataques iniciais americanos e israelenses não liquidaram a capacidade iraniana de retaliação. Eles esconderam nas montanhas um monte de míssil, conseguiram se. Tiveram tempo para se adequar a isso, e tem essa lógica de que eu tomo um míssil e eu vou dar de volta. E para o Irã, nessa lógica realista de ameaça, o que que é ameaça para o Irã? Todos os seus vizinhos têm uma base militar norte-americana. Isso aqui está ameaçando a minha existência. Imagina se, de repente, o Brasil está cercado por base americana no Paraguai, Argentina, Venezuela, Colômbia. O governo brasileiro vai se pronunciar contra ou não? Vai nessa lógica de ameaça. Fala, mas o que está acontecendo? Estão querendo me invadir? Eu acho que é melhor eu começar a me armar para eu ter capacidade de aumentar o custo da guerra e diminuir a propensão de ser invadido. Então, essa lógica de desconfiança e corrida armamentista, como é que eu posso eliminar a corrida armamentista? Por exemplo, Estados Unidos e União Soviética fizeram isso num dado momento. Acordos para contenção da produção de arma, para limitação. Então, por exemplo, tem tipos de bombas que há tratados internacionais que proíbem seu uso. Quão respeitados eles são, os realistas vão dizer, vai depender do equilíbrio de poder. Se tiver tudo equilibradinho, todo mundo respeita. Primeiro desequilíbrio, esquece, esses tratados não vão servir para nada. Mas há formas, na perspectiva liberal, de eu controlar o uso da força, mesmo sem uma autoridade central. Então, essa é uma lógica que funciona muito. Agora, se a gente pegar, por exemplo, perspectivas completamente opostas ao realismo, já vão perceber, por exemplo, que a anarquia não é um incentivo ao conflito. Pelo contrário, ela pode ser um incentivo à cooperação
na medida em que eu ponho outro conceito ou ideologia na mesa, que é a autodeterminação dos povos. Então, quanto mais descentralizada as relações internacionais, quanto mais povos adquirirem sua soberania, menor a chance de eu ter guerra, porque eu não vou ter ninguém forte ou nenhuma potência suficientemente militarmente forte para achar que a guerra é favorável, ou que a guerra é lucrativa, ou que eu posso obter ganhos pela guerra. Uma curiosidade, ou um fato bastante curioso: vocês têm acompanhado o desempenho da economia russa desde que eles invadiram a Ucrânia? A percepção dos idealistas era qual? Ou dos liberais? Vai acabar. Se você pegasse um relatório da FMI em 2022, eles disseram: a economia russa vai demorar 2 anos para cair 9%. Imagine se a economia cai 9% num ano. Quanto tempo você aguenta de guerra? Agora, não aconteceu isso. Pelo contrário, cresceu 3,5%, 4%. A Rússia tem dos países que mais cresce no mundo. Bom, mas será que os dados são confiáveis? Tudo. Aí vai ser uma eterna discussão. Vamos considerar que os dados oficiais são os dados oficiais. De repente, a gente olha para trás da cortina e o país está esfacelado. Mas acho que não, acho que é pouco provável. Mas o que muda, por exemplo, essa configuração? A presença econômica da China. Se a China não aderir às sanções ou bloqueio econômico, o efeito vai ser muito menor. Ela dá conta de segurar uma Rússia? Dá. E o que ela ganha com a Rússia, já que tem sofrido ameaças norte-americanas? Segurança, porque militarmente a Rússia ainda é, digamos assim, a segunda principal potência do mundo. E, portanto, esse é um jogo que vai se desenhando. Agora, a grande pergunta é: por que os Estados Unidos avançam em direção à Rússia? Rússia não, perdão, principalmente à China. Por que eles escolheram a China como ameaça? Durante os anos 80 do século passado, o Japão virou a segunda economia do mundo. Quebrou a indústria automobilística americana. E os Estados Unidos não acharam que o Japão precisava ser contido. O Japão já tem base militar americana. Aliás, onde mais tem militar americano fora dos Estados Unidos é no Japão. Japão e Coreia do Sul. Ali é onde está concentrado um esforço de guerra bastante significativo. Então, é uma percepção também subjetiva, né? Por que que o Japão não é uma ameaça? É ocidental o Japão? Se ocidentalizou, tal qual a China também se ocidentalizou. Mas por que que a China é uma ameaça? Aí a percepção de perder a corrida econômica. Todas as projeções econômicas mostram que a China está prestes a superar completamente os Estados Unidos. E aí tem a lógica da economia e o militar. Depois que eu supero economicamente, qual que é o próximo passo? Eu vou superar militarmente. Então, o que que os Estados Unidos tentam fazer nessa lógica de anarquia, de contenção, de corrida armamentista, de ameaça? Eu vou tentar conter quando eu ainda posso. E eu posso agora que eu tenho mais força militar. Econômico vai ser muito difícil. Os Estados Unidos vai tentar conter a economia chinesa pela força, né? E aí a gente chega na. Ah, antes disso, uma discussão. Eu vou falar um pouquinho da teoria liberal na coisa China e Estados Unidos. Mas antes disso, nessa lógica dos conceitos de relações internacionais, emerge um debate clássico, né? Que é muito propício, muito próprio a partir dos anos 90 do século passado, que é a divisão entre pluralistas e solidaristas. Os nomes pouco importam, mas a lógica é a seguinte: uma corrente vai dizer. Um princípio fundamental das relações internacionais é a não intervenção. Ela está na Constituição brasileira, por exemplo, ou seja, respeito ilimitado à soberania. Não existe flexibilização de soberania. E quem detém esse direito são os estados nacionais e não as pessoas que moram dentro dos estados. Aqui, por exemplo, se eu fosse caracterizar um país importante nessa perspectiva, é a China, claramente. Isso é. Não mexo nesses assuntos. E soberania inviolável. Já outra perspectiva vai dizer o seguinte: não. Se tiver um Estado perseguindo uma minoria, ou massacrando, ou praticando genocídio, ou sendo incapaz de garantir a segurança dos seus cidadãos, ou que um Estado esteja praticando ações que geram insegurança nos outros países, é legítimo a intervenção. Aí a soberania acaba. O que importa é a segurança humana
e não a segurança do Estado. Então, isso, por exemplo, legitimaria. Se eu fosse pensar num argumento que os Estados Unidos tentaram emplacar e não deu muito certo, eu vou derrubar o regime iraniano porque eu defendo os direitos humanos. Ali há uma clara violação dos direitos humanos, principalmente a questão sobre a relação entre os gêneros, né? A igualdade de gênero. E, portanto, isso justificaria eu fazer uma intervenção militar. Por exemplo, aconteceu outros casos muito mais explícitos e evidentes. Um muito canônico na literatura foi o genocídio que ocorreu em Ruanda, que o próprio Estado ruandês praticou o genocídio em parte da sua população. O sistema internacional, mais especificamente a ONU, demorou para dar uma resposta. Demorou, demorou, demorou. Mas aí, vinculado a essa perspectiva solidarista, não importa a soberania de Ruanda. Eu devo intervir. Moralmente, eu devo intervir. Por exemplo, quando teve, em 2022, que teve uma tentativa, pelo menos no judiciário ficou evidenciado, de golpe de Estado, o John Biden nos Estados Unidos, no Brasil, o John Biden nos Estados Unidos, entrou em contato com a cúpula militar e avisou. E ele deixou isso claro depois, tornou pública essa informação. Se tiver golpe, eu vou portar sanção. Não vou aceitar golpe. O que você acha que a China faria numa situação de algum quebra de regime no Brasil? Qualquer que seja para qualquer. Não ia fazer nada. Ia reconhecer o próximo governo e falar: vamos embora. Eu não tenho nada a ver com isso. Já os Estados Unidos, a depender da presidência, do partido, já tem um pouco essa perspectiva de incluir valores. Então, essa linha, digamos assim, solidarista, temos que derrubar o Saddam Hussein para evitar a produção de armas de destruição em massa, temos que atacar o Irã, que tem programa nuclear, entre outros fatores. Agora, uma pergunta, e aí volta a questão realista, né? Por que que não invadiram a Coreia do Norte? A Coreia do Norte é forte o suficiente para se defender? Não. Aí o que explica é a China. Aí passaria a fronteira de segurança chinesa. Mesma coisa, por que que eu não ponho tropa europeia ou da OTAN na Ucrânia para defender a Ucrânia? Aí eu estou cruzando as fronteiras, que aí o realismo diz que o poder é que traça essas fronteiras. Então, por exemplo, se alguém um dia recente, não quero que aconteça e nem vai acontecer, tá? Mas se alguém for invadir o Brasil, quem seria nessa distribuição de poder mundial? Rússia invadiria o Brasil? China? Não. Se alguém fosse invadir, só poderia ser os Estados Unidos da América. Ou proteger também. Se alguém tentasse invadir, a briga não ia ser com o Brasil, ia ser com os Estados Unidos. Porque são as potências nessa teoria que importam nessa distribuição de poder. Então, essa é uma questão que varia muito. E, por exemplo, no legislativo brasileiro, que eu vou mencionar na segunda parte da aula, esse é um aspecto que divide partidos políticos, às vezes legisladores e legisladoras. Então, por exemplo, eu devo romper relações diplomáticas com a Venezuela em função da deterioração da democracia ou do desrespeito aos direitos humanos ou não? Mantenho relações como se nada tivesse acontecido, não é problema meu. Então, esse tipo de discussão que vem das teorias de relações internacionais ainda possuem, a gente vai ver mais para frente, reverberação também no âmbito doméstico. Para falar um pouquinho mais sobre o liberalismo, que eu acho interessante, que o conflito, que não chegou a ser um conflito, né? E aí está uma questão fundamental, mas o aumento da rivalidade entre China e Estados Unidos é altamente contraintuitivo na perspectiva liberal, da teoria liberal. Por quê? A lógica da teoria liberal é o seguinte: quanto mais democracias no mundo, menos guerra e mais cooperação. Quanto maior interdependência econômica, ou seja, que o custo da guerra seja economicamente elevado, vai ter menos guerra. E quanto mais instituições internacionais fortes, capazes de gerar mecanismos de coação, também menos conflito e menos guerra. Aí vem uma questão importante. Quem que é o maior comprador de produtos dos Estados Unidos? China. Quem é o maior comprador de produtos chineses? Estados Unidos. Quem tem o maior estoque de capital em dólar do mundo? A China. Onde tem mais investimento externo direto chinês no mundo? Nos Estados Unidos. É uma clara interdependência. Ou seja, essa teoria preveria o que sobre a probabilidade de conflito entre Estados Unidos e China? Teria que ser próxima de zero. Se ela é alta ou não, confesso que eu ainda estou em dúvida. Porque também o que está,
o que bagunça essa teoria é que os Estados Unidos quer acabar com essa interdependência. Ele quer diminuir politicamente, forçosamente. E aí é uma das principais ações que o Trump tem adotado são as tarifas. A volta ao protecionismo. Isso que rui essa ordem, esse consenso liberal de outrora, já praticamente não existe. Mas os liberais vão dizer o seguinte: não é só poder, e principalmente é interesse que importa. Então, por exemplo, no conflito que ocorre Israel, Estados Unidos e Irã, quando eu fecho o Estreito de Hormuz, quando eu tenho impacto na economia global, o que que essa teoria vai preconizar? Esse conflito vai acabar. Vai ter uma pressão internacional para acabar o conflito, porque ele prejudica muito a economia. Se vocês repararem, os países do Golfo Pérsico, eles têm sido atacados pelo Irã, em forma de retaliação, mas não importa, é atacado. E eles até agora não retalharam esse ataque. Se eu sou um cidadão saudita, eu ia ficar pensando, mas para que que a gente gastou tanto do orçamento nacional em defesa? A Arábia Saudita é um dos países que mais gasta em defesa. Se agora que eu estou sendo bombardeado, eu não vou usar essas armas? E eles estão relutando a eles, claro que tem os Estados Unidos já na operação militar, então já tem a grande potência ali. Mas eles poderiam somar o ataque, não fazem. É um desinteresse econômico completo pela guerra. São países que investiram muito em logística, infraestrutura, turismo. Eles querem ser a Suíça do Oriente Médio em termos de estabilidade, serviços financeiros. Tudo que a guerra é um desastre para eles. É um desastre. Teve um episódio mais curioso, por exemplo, o Bahrein sempre hospeda a Fórmula 1, né? E com o conflito acabou. O Bahrein tentou de toda forma que a FIA, que gera a Fórmula 1, levasse a corrida para lá. E não tinha como, por motivos óbvios. Mas para eles aquilo era um prejuízo muito grande. E acabar com essa percepção de estabilidade. Então, investe nos nossos bancos, põe seu dinheiro aqui, que aqui é seguro, aqui é estável. Não somos muito democráticos, então quem fica tranquilo que o governo não vai mudar muito. Eles apostavam muito nisso. E isso afasta eles de entrar com tudo na guerra. A Arábia Saudita poderia destruir o Irã, se ela quisesse, em termos de força militar. Mas com apoio norte-americano, impossível o Irã segurar. Mas tem um cálculo ali que eles preferem não agredir de volta, porque aí sabe que o conflito vai escalar e as consequências pós-conflito podem ser muito graves. Tudo que eles não querem é ter terrorismo no país deles. Então eles têm um cuidado em triplo. E aí isso fortalece a tese liberal de que a economia impede a guerra nesse sentido. A guerra é desfavorável à economia. Então o que que a gente vê? Que é uma complexidade que algumas teorias explicam melhor. Alguns casos, outros. A gente não tem uma grande teoria geral que explica tudo. Uma tentativa mais próxima disso foi a teoria da paz democrática, que diz o seguinte: duas democracias não entram em guerra. Isso funciona para uma democracia e uma autocracia? Não. Então, as democracias entram menos em guerra? Também não. É a questão do par democrático. É uma das explicações que se davam, mas que eu não me convenço muito, que eles teriam valores de resolução pacífica dos conflitos, os próprios cidadãos seriam contra a guerra, isso a gente percebe que não acontece. Mas o Bruce Bueno de Mesquita, que é um autor norte-americano, tem uma explicação que eu acho interessante, vale a pena citar. Ele diz o seguinte: se você perde uma guerra, é um custo eleitoral violento. Acabou o seu partido político. Ou se você entra numa guerra furada, um caso interessante foi o Tony Blair com o Partido Trabalhista Britânico. Decide ajudar os Estados Unidos na invasão do Iraque, e aí o partido fica 15, quase 20 anos sem ganhar a eleição. Então, portanto, há custos eleitorais muito grandes dessas empreitadas militares. E tem uma questão na democracia que eu acho curioso no governo Trump. Geral, ou em tese, o eleitorado pune se você promete e volta para trás. Então, quando uma democracia entra na guerra, ela entra para valer. Ela tende a ir até o final.
Tanto que no caso dos Estados Unidos no Vietnã, eles prolongaram a guerra, prolongaram a guerra, prolongaram. E se perguntar hoje, qual que é a retórica que eles arrumaram para se livrar do problema? Nós nunca declaramos guerra ao Vietnã. Como é que a gente vai perder uma guerra que a gente nunca declarou? Não teve guerra, foi uma operação militar especial. É a mesma conversa que o Putin faz na Ucrânia hoje. Isso é tudo retórica para a opinião pública, mas o fato é que aquilo foi extremamente prejudicial ao Partido Republicano eleitoralmente. Então, o Bruce Benjamin vai dizer: duas democracias fazem o mesmo cálculo. Então, elas dificilmente vão entrar em guerra, só por causa disso. Mas não tem questões de valores, ou de percepção, ou solução pacífica dos conflitos. Por fim, já se aproximando do intervalo, aí eu faço a ponte para a segunda parte da aula. Tá? Passei muito panoramicamente, não fiz lá tão estruturadinho. Eu sou um professor de teoria de relações internacionais que eu não gosto de manual, eu não uso os manuais. Então, pego os autores, faço essa coisa um pouquinho mais bagunçada. Mas se alguém quiser referências sobre essas teorias, eu tenho alguns bons manuais que depois eu posso sugerir a vocês. Mas já fazendo a ponte com o legislativo nessa história, mas o que o legislativo tem a ver com a anarquia internacional? Muito. A Lisa Martin, que também é uma autora norte-americana, ela diz o seguinte. Vamos pensar num caso mais prático, e aí eu dou intervalo, a gente vai para a segunda parte. Vamos supor, somos dois países. Você faz um acordo comigo. E aí outro, eu faço acordo com outro país. Esse país é uma democracia com um legislativo forte. Esse aqui é uma autocracia. Qual desses dois países eu vou acreditar que a chance daquele acordo ser respeitado é maior? Onde tem um legislativo que pode ser um poder de veto, ou onde não tem. Então, o que que ela argumenta? O legislativo entra como uma instituição doméstica capaz de dar maior segurança e confiabilidade aos acordos internacionais. E, portanto, ele teria, se todos os países, ou a maioria, fossem democráticos, com legislativos bem instituídos, isso diminuiria a probabilidade de conflito, aumentaria a chance de cooperação. Então, suponhamos que temos um acordo internacional. No Brasil, os acordos internacionais têm hierarquia superior às leis domésticas. Então, uma vez que é ratificado o acordo, eu tenho que reorganizar a lei doméstica para ficar de acordo com aquele princípio ratificado. Então, nesse momento, o legislativo pode ser um ator de veto a qualquer mudança no respeito desse acordo. Então, por exemplo, um caso que eu acho interessante. O Brasil, nos anos 90, ele assina convenções na ONU de proteção aos direitos dos povos originários. Então, tem lá esse tratado ratificado, está lá na base de dados do Brasil. E aí, vamos supor que um governo quer mudar a regra sobre reserva indígena, etc. e tal. Ele pode até conseguir, digamos assim, avançar nessa medida, mas eu posso usar esse tratado para impedir que isso aconteça, porque tem um comprometimento normativo anterior. Portanto, o legislativo funciona como um órgão capaz, né, auxiliar na confiabilidade entre as partes no ambiente anárquico. Então, é como se o legislativo mitigasse a desconfiança que o ambiente anárquico incentiva as nações terem uns aos outros. E aí, nesse quesito,

para assinar, ela pensa três vezes, porque uma vez que ratificar e virar ordenamento jurídico, vai ter impacto. Na autocracia, esse impacto pode ser ignorado. Então, as autocracias assinam mais, só que os compromissos são menos críveis, duram menos e, portanto, geram menos previsibilidade e maior propensão ao conflito. Então, eu finalizo aqui essa primeira parte da aula. A gente agora são 3h05, mais ou menos aí. A gente faz o intervalo e na segunda parte aí pegamos esses conceitos e teorias e vamos entender legislativo e executivo na política externa brasileira. Tudo bem? Obrigado pela atenção e até daqui a pouco.

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Esqueci do microfone. Vamos retomar a segunda parte da aula. Então, na primeira parte, revisitamos de maneira panorâmica e rápida alguns conceitos e teorias de relações tensionais. E se vocês lembram bem, eu fiz o gancho sobre a participação do legislativo e como, em tese, ele poderia mitigar, caso muitos países os tivessem, a desconfiança ou mitigar efeitos negativos da anarquia internacional na cooperação entre os estados. Então, agora eu faço um salto para o âmbito doméstico brasileiro e, a partir desse gancho, a gente passa a abordar, aí sim, o tema mais próximo ao curso, que são as relações entre o poder executivo e legislativo na formulação da política externa brasileira. Então, eu inicio com uma provocação. Então, vamos começar pelas competências entre ambos os poderes. E eu começo com uma provocação. Recentemente, o estado de Goiás firmou um acordo sobre terras raras com os Estados Unidos. A pergunta é: pode isso? Evidentemente que não. Essa é a primeira distribuição de competências em política externa entre executivo e não só legislativo, mas também entes subnacionais. Quem é responsável por negociar, assinar e representar o país no exterior? A chefia de Estado, no caso do Brasil, a presidência da República. Tem um caso que eu acho curioso sobre isso, não sei se vocês lembram, que duas brasileiras chegaram a ser presas na Alemanha porque trocaram as malas dela, uma tinha droga, uma bagunça. E aí, quem entrou em contato com as autoridades alemãs foi a Polícia Federal, Ministério da Justiça. E a resposta alemã foi: eu não reconheço esse interlocutor como um agente oficial do Brasil. Quem que seria? O Itamaraty. Então volta, aí a Polícia Federal fala com o Itamaraty, aí o Itamaraty entra em contato. E aí a Alemanha fala: tá, aí isso é a posição oficial brasileira. Por exemplo, se um ministro, qualquer um, xinga um país, e aconteceu isso, não só no Brasil, mas em vários países, outro país nem precisa responder, ou um legislador fala mal de um país, não é política externa. Vai virar política externa quando? Quando a chefia de Estado fizer isso, aí vira política externa. Por exemplo, durante a pandemia da Covid, o então primeiro-ministro

australiano, entrou numa campanha anti-China, muito em função do alinhamento com os Estados Unidos, e aí a China retalhou com tarifa à Austrália, ele perdeu a eleição e a Austrália voltou a estabelecer as relações normalizadas com a China. Então aí vira política externa. Então, o primeiro aspecto mais importante para entender as relações executivo-legislativo no Brasil é que o iniciador da política, quem estabelece a agenda, é o poder executivo. O legislativo, portanto, reage a essa agenda. Pode uma senadora fazer um acordo internacional? Só se a presidência da República delegar a ela essa função, muito explícita e formalmente. Senão, não. Por exemplo, quando no governo Temer teve a troca, né, o impeachment da Dilma, veio Temer. O Maduro na Venezuela não reconheceu o novo governo, disse que era ilegal e fechou as fronteiras. Um senador de Roraima, que tem muita relação com a Venezuela, enviou uma carta ao Maduro pedindo a reabertura das fronteiras. Isso não é política externa. Não é um canal oficial. Teria que vir da presidência da República. Então, esse é um primeiro aspecto central das relações executivo-legislativo. E aí, desse aspecto, emerge uma tese que é muito vinculada aos Estados Unidos, mas a gente sabe que o nosso presidencialismo é cópia dos Estados Unidos. Tanto que o Brasil já se chamou Estados Unidos do Brasil. Até hoje o México se chama Estados Unidos do México. E a gente copiou o que dos Estados Unidos? Diferentemente do parlamentarismo, no presidencialismo, a eleição para presidente é totalmente autônoma e independente da eleição para o legislativo. Então são dois atores cuja legitimidade eleitoral é autônoma. E nada indica que o presidente eleito vá ter maioria no Congresso Nacional. Isso vai ter que ser, principalmente em sistemas multipartidários como o nosso, forjado. Portanto, esse primeiro aspecto. Então, vamos supor, num parlamentarismo, qual que é o pressuposto do parlamentarismo puro, tá? Eu sou o primeiro-ministro, eu tenho que ter maioria legislativa para ser primeiro-ministro. Então, já está dada uma certa cooperação entre os dois poderes. Isso se dá no período eleitoral. No presidencialismo, não. O Congresso pode ser hostil ao presidente ou vice-versa? Sem dúvida. Hoje em dia, observamos um maior acirramento do conflito entre os poderes executivo e legislativo. Mas na política externa, isso afeta muito pouco. Por quê? Aí vem essa tese dos dois presidentes. Não sei se vocês estão conseguindo ler, acho que eu deixei muito pequenininha a letra, mas eu explico a vocês. A tese dos dois presidentes, que vem desse presidencialismo norte-americano, é o seguinte: tem um presidente em política doméstica, saúde, educação, infraestrutura, tributação, economia, altamente constrangido pelo Congresso Nacional, controlado, e um presidente em política externa com plena liberdade de atuação. Ou seja, quando se trata de política externa, essa característica do presidencialismo, de potencial conflito entre os poderes, desapareceria e o legislativo delegaria ao executivo a condução dos assuntos internacionais. Então, qual que é a lógica aqui? Vamos supor o seguinte: eu sou presidente da República e fui lá no Paraguai e resolvi o anexo C do Tratado de Itaipu. Não sei se estão acompanhando, mas o Brasil está renegociando o acordo com o Paraguai sobre Itaipu. E a ideia é dar soberania energética ao Paraguai, né? Então eu negocio com o Paraguai e fecho o acordo. Então acertamos o anexo C, Itaipu vai funcionar assim, tudo certo. Aí eu volto e digo: agora, para isso entrar em funcionamento, o que precisa acontecer? Eu preciso do aval do Poder Legislativo, ele precisa ratificar. No caso brasileiro, em ambas as casas. Entra primeiro pela Câmara dos Deputados, que é a Câmara Revisora Inicial, o Tratado Internacional, e depois vai para o Senado. Depois eu vou falar de outras competências que são exclusivas do Senado. Agora, imaginem vocês: eu fiz todo o acordo, 2 anos de negociação com o Paraguai, e aí eu chego no Congresso e ele veta o acordo. Ele não aprova.
arquiva e não vira mensagem, que depois vira projeto de decreto legislativo, é arquivado, não tem aprovação, seja na Câmara, seja no Senado. O que que acontece com o chefe de Estado nessa situação? Você voltaria a sentar para negociar com aquele chefe de Estado? Você não tem a menor garantia que aquele acordo vai ser efetivado? Portanto, o custo para o Congresso rejeitar a política externa da presidência da República é muito alto. O custo é de você deslegitimar o seu principal representante na arena internacional. E lembrem que é uma anarquia, são entes soberanos. E, além disso, tem uma série de eventos de política externa que não dependem do legislativo. Tomemos ontem como exemplo: presidente Lula visitou o presidente Trump. Eu preciso da aprovação congressual para visitar os Estados Unidos? Só se exceder 15 dias. Se eu quiser ficar um mês nos Estados Unidos, aí o Congresso precisa aprovar. Mas até 15 dias, que ninguém fica mais de 15 dias, a não ser que esteja acontecendo alguma bagunça, né? Você não precisa da aprovação congressual. Então, boa parte dessa política externa, o executivo faz independente do legislativo. O que é mais fácil para o Lula, se reaproximar dos Estados Unidos ou aprovar uma lei doméstica no Congresso? Provavelmente, se os Estados Unidos estiver minimamente de acordo, a coisa vai andar melhor, independente de ter maioria ou não no Congresso Nacional. Há casos de veto? Ah, no Brasil são raríssimos, também por um outro fator que é importante a gente considerar. Então vamos supor, Mercosul, União Europeia, 20 anos de negociação, fecha o acordo. Se você é presidente da República e você é interessado em aprovar esse acordo, o que que você vai fazer minimamente sabendo que ele vai passar pelo parlamento? Você tem que antecipar a preferência do parlamento. Você geralmente tende a convidar os presidentes das duas casas para participar da negociação, ou pelo menos para incluir algumas importantes figuras legislativas para que essas possíveis ou a probabilidade de veto seja antecipada e você não recebe. Ou, no limite, você faz o acordo, você acha que o parlamento não vai aprovar, você não envia para o parlamento o acordo. Por isso são pouquíssimos vetos. O veto ocorre quando há um erro enorme de cálculo de todas as partes e aí o Congresso vai lá e veta o presidente por achar aquilo muito danoso, por algum motivo. Então, como que funciona basicamente? Quando há uma mínima concordância entre executivo e legislativo, é delegação. Então, por exemplo, 98% dos atos internacionais de 1988 a 2026 foram aprovados pelo legislativo. 98%. Significa, um, legislativo veta pouco; dois, o executivo antecipa bastante as preferências; e três, tem uma grande quantidade de acordos que o custo de aprovação é muito baixo. E, portanto, se você vê uma sessão na Câmara dos Deputados ou no Senado, você vê uma quantidade de acordos sendo aprovado assim: acordo de aviação civil com a República Tcheca, todos permaneçam como estão, aprovados por unanimidade de parte. Acordo, e vai aprovando um monte de acordo assim, a não ser que alguém fale: opa, opa, quero pedir revisão, quero informação, quero pôr para votação nominal. Aí há mecanismos legislativos de eu falar: não, peraí, não vamos tão rápido assim. Mas boa parte da política externa tem esse tipo de aprovação. Agora, a grande questão é que, se a gente pensar numa lógica de agente principal, quem é o principal nessa história é o legislativo. Por quê? Então vamos supor, pegar um exemplo bastante recente. Durante o governo do presidente Jair Bolsonaro, depois de 2 anos e meio, quase 3 de governo, ele demite o seu chanceler, que era o Ernesto Araújo. Em parte porque o agronegócio faz lobby no Senado Federal, via a presidente da Comissão de Relações Exteriores, que era Cátia Abreu, para que a retórica da diplomacia brasileira deixasse de ser anti-China. Por quê? A China é o grande comprador do agro brasileiro. 30% dos produtos brasileiros são comprados pela China. Se a gente pegar, por exemplo, soja, que é um dos grandes produtos que o Brasil exporta,
chega a perto de 65% da soja brasileira é comprada pela China. O segundo lugar é 2,5%, não passa de 3%. Então, a China tem um peso violento e aquela retórica, não sei se vocês lembram, do vírus comunista, anti-China, que era importado dos Estados Unidos, a lógica de contenção à China, o agro falou não. E como que ele faz não? Usa o legislativo. Aí cessa a delegação e o que que o Senado fez, que é uma das atribuições do Senado? Eu não vou mais aprovar nenhuma nomeação para as embaixadas brasileiras. Eu vou paralisar a diplomacia brasileira se não corrigir o rumo. O que que aconteceu? Demite o Ernesto Araújo, põe o Carlos França, acabou o discurso anti-China. Então, quando há discordância entre os poderes, o legislativo é capaz de mudar os rumos da política externa, ou pelo menos amenizar. Ele não é muito propositivo, mas ele é capaz de frear algumas ações do poder executivo. Tem um exemplo clássico de 1947, que o Dutra vem da Segunda Guerra Mundial, o Brasil super alinhado aos Estados Unidos, e os Estados Unidos queriam construir um centro de pesquisa na Amazônia brasileira. E aí as preocupações de biopirataria, nacionalismo, o Dutra assina o acordo e o Congresso veta. Esse é um caso de veto. O caso mais importante das relações internacionais de veto congressual foi quando o presidente Wilson dos Estados Unidos negocia a Liga das Nações. Acaba a Primeira Guerra Mundial, ele reorganiza a ordem internacional, só que quando ele chega nos Estados Unidos, o que o Congresso faz? Não. Não queremos nada disso. E os Estados Unidos, aí começa o fim, é o início do fim da Liga das Nações. Tanto que essa perspectiva que o Congresso lá atrás fez se chama isolacionismo, que é um pouco o que o Trump faz. Não vamos gastar dinheiro, eu, Estados Unidos, com tropas fora do país, com organizações internacionais, vão começar a gastar para dentro esse dinheiro, né? Então, uma visão é diferente nesse sentido. Então, portanto, o legislativo, ele controla, ele monitora a política externa, tem as comissões permanentes. Então, quais são as principais atribuições? A principal é acordo internacional. E aí tem um aspecto central dos acordos internacionais. Eu faço o acordo Mercosul União Europeia. É gigante o acordo. Vocês já deram uma olhada nesse acordo? Está disponível já. É grande pra caramba. Se eu jogo, eu mando ele para o parlamento. O Brasil já, o Mercosul está acelerando para aprovar do lado de cá. O problema vai ser o parlamento europeu. Não vai precisar tramitar nos 27 parlamentos europeus, né, nos nacionais. Só no parlamento europeu, porque é política comercial. É suficiente. Se fosse uma questão de segurança, teria que tramitar nos 27 países da União Europeia. Mas vamos supor que eu acabei de assinar um acordo, tentei arrumar tudo que dava e eu mando para o parlamento para ele aprovar ou rejeitar. Pode o parlamento emendar o acordo? Por exemplo, eu sou um legislador de São Paulo, muito ligado à Fiesp, estou preocupado com a indústria automobilística, que pode sofrer com a concorrência europeia, eu digo, ah, vamos tirar automóveis do acordo? Eu faço uma emenda ao acordo, que nem eu posso fazer, o orçamento, a qualquer projeto de lei. Pode isso na política externa? Não no Brasil. Eu posso mudar texto, eu posso mexer no acordo, mas muito limitadamente. Qual que é a grande atribuição do legislativo? Aprovar ou rejeitar integralmente. Isso é uma forma de diminuir a possibilidade da negociação que foi feita entre os poderes executivos não ter efeito nenhum, porque se o legislativo mudar aqui, vai ter que voltar para a mesa de negociação e rever tudo. Então, esse é um mecanismo também que o Congresso acaba delegando ao presidente essa função. Tem um projeto de lei que não tramitou, que visa dar ao parlamento o poder de emendar acordo internacional. Mas o próprio parlamento tem receio de fazer isso, porque vai prejudicar a capacidade negociadora do chefe do executivo. Então, nesse jogo entre executivo e legislativo, a política externa é um pouco diferente, mais específica, do que o resto das políticas domésticas. Então, no orçamento, voa todo mundo em cima do orçamento. Mas chega em acordos internacionais, política externa, há uma certa cautela, assim, você intervém, mas desde que
a sua preferência seja muito oposta à do que o presidente tem feito. Outras formas que o legislativo tem de influenciar a política externa nesse monitoramento é convocar ministro de Estado. Eu posso chamar o chanceler, ou na Câmara, ou no Senado, ou conjuntamente. Eu posso fazer pedidos de informação, esclarecimentos formais, que os ministros são obrigados a responder. Podem dar uma resposta evasiva, mas é obrigado a responder. Eu posso fazer projeto de lei, mas eu vou mostrar para você o dado. O projeto de lei é muito pouco. Se usa muito pouco esse instrumento. Ah, mas que projeto de lei eu posso fazer se eu não posso propor um acordo internacional? Dá um exemplo assim. Por exemplo, no governo Dilma I, no primeiro mandato da Dilma, o Brasil queria associar a sua ajuda externa alimentar. Boa parte da ajuda externa que o Brasil provém aos outros países é doação de alimento. É uma marca forte da cooperação internacional brasileira. E aí a lei, o projeto de lei era que a compra desses alimentos para doação internacional seja feita da agricultura familiar. E aí isso o Congresso pode mexer. Aí tramitou no Congresso, o Congresso falou, não, tem que comprar o mais barato e, portanto, qualquer produtor, seja pequeno produtor ou grande produtor, que seja o mais barato. Aí o governo compra e manda para o país. Nesse tipo de coisa, o legislativo pode mexer. Ele pode fazer frentes parlamentares, então tem grupos parlamentares com outros parlamentos, outros legisladores. Então tem grupo parlamentar Brasil, Angola, um monte de países. Que aí gera uma certa cooperação intralegislativa, que pode chegar a virar um acordo internacional, mas só vai virar um acordo internacional se for levado aos poderes executivos. E acho que a principal. E aí no Senado. E aí tem uma diferença interessante entre as duas casas legislativas, Senado e Câmara. Nomeação diplomática precisa ser aprovada pelo Senado. Empréstimos internacionais também precisam ser aprovados pelo Senado, não na Câmara. Por que será que tem essa diferença entre uma Câmara e outra? Qual que é a ideia central nesse desenho constitucional brasileiro? A ideia é o seguinte: o Senado representa de maneira equânime todas as unidades da federação. São três senadoras ou senadores por estado. Então, imagina se fosse só na Câmara dos Deputados, o inverso. Se eu juntasse São Paulo, Minas Gerais e Bahia, pronto, eu aprovava o que eu quisesse. Ignoraria que existe o norte do Brasil, o sul, o oeste, que faz fronteiras com os países, que tem outros interesses. Então, você deixa no Senado mais atribuições em política externa, com a ideia de que o Senado é mais nacionalmente representativo. Né? Não é pela população, mas é três por cada estado. E, portanto, seria a Câmara revisora principal da política externa. Tanto é que, quando eu comentei sobre a reação do agronegócio e o uso do Senado, o principal mecanismo é a nomeação diplomática. Vocês viram que agora foi rejeitada uma nomeação ao Supremo Tribunal Federal. A da diplomacia funciona parecido. São sessões secretas e eu só sei o cômputo final dos votos. 47 a 32, e precisa ter um pouco mais de 40 e tantos votos para aprovar a nomeação. Um pouquinho mais que a maioria simples, né? Então, essa é uma atribuição crucial do legislativo. E ele usa, quando discorda do executivo, usa esse tipo de mecanismo para pressionar o poder executivo a fazer o que ele acha interessante. Mas assim como os vetos na política externa, vou mostrar para vocês um gráfico aqui que eu não sei se vocês vão enxergar, provavelmente não. Eu deveria ter feito bem maior, né? Mas que é isso? Desde lá de trás, dos anos 90, essa é a proporção de votos a favor e contra as nomeações diplomáticas por governo, né? Então, por exemplo, vocês fazem ideia quantas representações diplomáticas o Brasil tem no mundo? Tirando os consulados, os escritórios de representação, são mais ou menos 126 representações diplomáticas no mundo. O Brasil é o décimo país com mais embaixadas no mundo. Primeiro é a China, o segundo é os Estados Unidos.
Então, entre os países emergentes, o Brasil é um que investiu muito na expansão da rede diplomática, principalmente no Lula 1 e 2, onde o Brasil abriu mais de 50 embaixadas, boa parte delas no continente africano. Então, essa é uma forma que o legislativo tem de ameaçar o executivo, né? Falar, eu não vou aprovar ninguém. Só que na história da Polícia na Brasília teve um veto só, que foi naquela conflito super acirrado, que foi Dilma versus Eduardo Cunha, que depois acabou no impeachment da presidente, e aí eles rejeitaram a nomeação do Antônio Patriota, que é o único que foi rejeitado, está lá em cima, né, no gráfico. Geralmente, o que que você percebe? O Senado diz: nomeie quem você quiser. Pode nomear. E tem uma lei do Serviço Exterior Brasileiro que eu tenho que nomear diplomata, a não ser em casos extraordinários. Então, se eu sair, você pega, por exemplo, os Estados Unidos. Metade dos diplomatas americanos são de carreira. Aqui, no caso do Brasil, são os que ingressaram no Itamaraty. Outra metade são políticos. Tramita no Senado Federal uma PEC, uma emenda constitucional, que permite que o presidente nomeie senadoras e senadores para as embaixadas sem eles terem que perder o mandato eleitoral. Então, eu posso ficar um ano na embaixada e depois voltar para o meu mandato. Não foi decidido nada, está em trâmite, mas isso muda bastante essa lógica. Se a gente volta, por exemplo, norte-americano, o que que você tem? Os postos diplomáticos mais importantes para o presidente são ocupados por políticos, não por diplomatas. Então, você tem uma lógica de nomeação do serviço diplomático mais próximo à política do que no Brasil, que é muito mais centrado na burocracia, né? Isso pode ser também um dos fatores de que a gente tem pouco veto às nomeações diplomáticas. Mas o que a gente percebe é que esse é um mecanismo bastante relevante, mas muito pouco exercido. Também porque, geralmente, a presidência da República antecipa o veto. Então, no caso, por exemplo, dessa última nomeação no Supremo, que é muito parecido com a política externa, por que que é secreta a sessão, no caso da política externa? Porque, em tese, os senadores e as senadoras têm que ter liberdade para sabatinar o candidato à embaixada, e isso não pode ser completamente público. Imagina, eu digo: olha, meu objetivo é conter o crescimento da Argentina, a gente ganhar o mercado, quebrar as indústrias dele. Ele não pode falar isso e virar público, que acabou com todo. É segredo de Estado, né? Então fica tudo, é pouca das pouquíssimas coisas que o legislativo não é completamente aberto. Aliás, se eu comparo, eu como pesquisador executivo e legislativo, o legislativo me fornece muito mais dados do que o executivo. O executivo melhorou muito nisso, mas o legislativo é realmente aberto. E no caso brasileiro, tanto o Senado quanto Câmara deixam muito tudo em API, dados abertos, tudo muito bem estruturado para ser de fato publicizado. Isso eu acho uma coisa muito interessante do legislativo, que também aumenta a quantidade de informações sobre a política externa, o que para alguns pode diminuir também a insegurança e dar maior previsibilidade. Então, basicamente, essas são as principais atribuições. Se eu quiser enviar tropas para fora do país, também vou precisar da aprovação do legislativo. No caso das tropas, tem uma discussão, porque a lei é de 1956. Então, por exemplo, o Brasil enviou tropas ao Haiti. Foi a maior contribuição que o Brasil fez nas histórias das operações de paz. Por que que não é guerra com o Haiti? Porque eu preciso que o governo haitiano autorize e peça ajuda para resolver algum problema de segurança. Aí eu mando tropas. E no caso do Brasil, passou só pelo Senado, por uma interpretação jurídica. E a Câmara brigou pra caramba, mas acabou também fazendo uma moção de apoio ao envio de tropas. Mas ainda assim, para declarar guerra, para enviar tropas, eu preciso da anuência do Congresso Nacional. Só que uma grande gama de relações exteriores a presidência faz sem precisar do Congresso Nacional. Então, eu diria que, dentre as políticas todas, a política externa é que dá mais liberdade ao executivo em relação ao legislativo, né? Nessa cooperação ou conflito entre
os poderes. Então, olha só a quantidade de projetos de lei de política externa. É 0,7%. Eu peguei de 2003 a 2025. Então, assim, o que que a gente pode interpretar disso? Várias coisas. Primeiro, a competência fundamental da política externa está adotada no executivo. Então, já começa aí. Mas há um segundo aspecto que eu creio que esteja mudando. E aí eu vou fazer esse argumento em seguida. Mas há a percepção muito nítida, até hoje, eu acho que está mudando, de que política externa não dá voto. Vocês já viram em campanha eleitoral um legislador falando: se eleito, eu vou ampliar o Mercosul. Se eleito, eu vou fazer um acordo de terras raras com os Estados Unidos. Se eleito, eu vou promover o livre comércio. É muito difícil você ver na agenda brasileira, não é igual para todos os países, temas de política externa terem sensibilidade eleitoral. Agora, corrijam-me se eu estiver errado. Isso é uma percepção que eu tenho que vocês também podem compartilhar ou não. Eu diria que cada vez mais, se eu comparar, por exemplo, anos 90, 2000, 2010, eu diria que hoje a política externa ocupa praticamente metade do noticiário. Nos grandes veículos televisivos, impressos, até mesmo em mídia, em rede social, a crise externa tem crescido. Se a gente olhar, por exemplo, filiações com questões internacionais, tradicionalmente, por exemplo, você vai sempre, era comum ver em organizações, movimentações dos partidos mais à esquerda, bandeiras da Palestina, bandeiras de Cuba. Agora, também nas manifestações e mobilizações à direita, eu também vejo bandeiras dos Estados Unidos, Israel. Então, acho que está começando a misturar política externa com eleição e aí sim ideologia político-partidária. Aí, voltando à primeira parte da aula, para o terror dos realistas. Meu Deus, não bota ideologia nisso aqui. Arranca isso aí, deixa a ideologia para vocês ficarem bagunçando aí. Mas se a gente for tratar da segurança do Estado, da sobrevivência de todos nós enquanto sociedade, não me venha com direita e esquerda, com seja lá qual for a ideologia que estiver corrente. Então, mas eu imagino que cada vez mais a política externa vai entrar no debate eleitoral. Eu não acredito que isso seja ruim. Acho que a política externa tem que ser debatida assim como todas as outras políticas. Mas eu prevejo, posso estar equivocado, que nesse debate presidencial vão ter pontos de política externa. Eu já vejo, por exemplo, o atual governo, que é o incumbente, quem vai buscar a reeleição, usando as relações com os Estados Unidos nas suas propagandas, né, na sua comunicação com a população. E é ano eleitoral. Então a perspectiva talvez seja que esse gráfico mude, à medida que. Então, por exemplo, não sei se viram o projeto de lei que acho que foi a deputada Tabata Amaral que propôs sobre a questão do sionismo, de garantir a proteção às manifestações, etc. e tal. Isso já começa a gerar polarização no legislativo brasileiro, que não necessariamente tem a ver com a agenda da política brasileira, mas tem a ver com temas internacionais. Eu tenho percebido, por exemplo, muitos legisladores que nos seus gabinetes eles têm bandeiras de países. Para já indicar, via política externa, qual é o posicionamento dele, a forma dele indicar ao eleitorado. Mas como a participação constitucional do Legislativo é limitada e há pouco interesse eleitoral, é muito difícil você ver muitos projetos de lei sobre o tema. Tá? Então, geralmente, o grosso do que é feito, a grande maioria, vem da Presidência da República, com elevada taxa de sucesso, assim, muita aprovação. Então, por exemplo, quando você vê um presidente muito acuado pelo Congresso, com dificuldade de aprovar suas políticas no Congresso Nacional, ele tende a investir mais em política externa. É onde ele pode mostrar para o seu eleitorado, para a população, serviço bem feito, digamos assim. Isso aconteceu muito com Obama nos Estados Unidos. Ele tinha maioria nos dois primeiros anos. Vocês estão acompanhando que vão ter as midterms, né? As eleições em meio de mandato. Isso é uma coisa que eu confesso que eu não acho muito interessante. A Argentina copia esse modelo. Então, por exemplo, como é que funciona, nos Estados Unidos e a Argentina praticamente copiada?
Cada 2 anos eu tenho eleição no que seria a Câmara dos Deputados. E o Senado eu tenho também um rodízio maior. Eu troco mais. No Brasil é 2 e 1, lá eles vão trocando mais, né? Tem menos tempo de mandato. E qual que é a lógica dos norte-americanos quando fizeram a Constituição? Eu quero que no meio do mandato presidencial ele seja avaliado pelas urnas. Ele quem? Presidente da República. No caso do Obama, passados 2 anos, então, geralmente o presidente ganha com a maioria dos votos e tende a, no começo do governo, ter a maioria no legislativo. Vale lembrar que os Estados Unidos só tem 2 partidos, né? O Obama tinha essa maioria e logo perdeu. Quando ele perde essa maioria, o foco central do governo dele vira a política externa, porque é onde ele consegue mais apoio do Congresso. Então, por exemplo, ele retomou as relações com Cuba. Escolheu outros, fez o acordo nuclear com o Irã, constituiu aquele acordo Trans-Pacific Partnership, que seria uma forma de fazer um grande bloco regional com a Ásia, excluindo a China. Isso tudo não foi para frente, mas é onde ele investiu mais, porque é onde ele tem mais possibilidade de atuação. Então há uma mistura entre competências e um potencial desinteresse legislativo na matéria. Muito embora eu acho que a tese do desinteresse não seja muito relevante. Uma das comissões, não é a principal comissão, mas a Comissão de Relações Exteriores não é a última comissão que um legislador vai querer. Então, ela tem um status ali razoável, porque ela tem capacidade de modificar ou interferir em assuntos de elevadíssima sensibilidade, com alta capacidade de ter efeito distributivo. Por exemplo, na economia brasileira. E aí acho que os acordos comerciais seriam as principais, digamos, a principal política com esse tipo de efeito. Vocês sabem quais acordos o Brasil tem negociado comercialmente? Então tem Mercosul e União Europeia. Aliás, por que é sempre Mercosul? Vocês... Isso é uma coisa que tramita no Congresso também. Isso é uma coisa que o Congresso poderia interferir e há projeto de lei. Então o Brasil, quando vai negociar um acordo comercial, ele tem no Mercosul que a gente chama de tarifa externa comum. Então, pelo acordo do Mercosul, todos os países têm que aplicar a mesma tarifa. Então, quando eu vou fazer um acordo de livre comércio, que é para diminuir essas tarifas, precisam ser o bloco junto na negociação. Hoje, a Bolívia faz parte também do Mercosul, então são 5 países. O Mercosul está fazendo acordo com Coreia do Sul, Vietnã, Singapura, está refazendo o acordo com a Índia, está avançando no acordo com o Canadá, tem uma possibilidade já bastante evidente com o Japão. Ou seja, o Brasil mudou a sua preferência comercial. E quem fez essa mudança crucial, e o legislativo é só uma plataforma desses interesses, foi a indústria. A indústria sempre foi protecionista, sempre foi muito cautelosa com esses acordos comerciais com nações industrializadas, tipo Japão, Coreia do Sul, Canadá. E eles mudam a partir de 2013 a posição da indústria, que passa a ser a favor do livre comércio. Então, isso, para o caso brasileiro, deu um incentivo muito grande de fazer várias negociações em andamento. Então, eu acredito que nos próximos 4 anos, pelo menos, o Brasil vai começar a anunciar via Mercosul vários acordos internacionais. E eu acredito que esses acordos não vão ter resistência no Congresso Nacional. Se eu fizesse isso em 1995, a chance do Congresso vetar pelos interesses protecionistas ia ser muito grande. Mas hoje isso não existe mais do ponto de vista comercial. Então, o que que era pauta muito disputada nos anos 90 e fundamentalmente calcada na economia? Eu acho que hoje já tem uma questão de uma discussão mais simbólica sobre a política externa, bem distante do que o realismo mais preferiria. Então, faço posições mais apaixonadas sobre Israel, Palestina, que nunca teve grande impacto na política externa brasileira. O Brasil não é um ator relevante nesse conflito. Ele não tem nem condições de resolver. E nem querem, nem convidam ele para resolver isso. Mas a gente percebe que tem uma mistura. E aí a Venezuela é um fator que entrou no debate também eleitoral. E aí é uma questão que eu volto à tese realista. Aí fazer uma argumentação independente da ideologia política.
O Brasil, desde os anos 80, ele escolhe a Argentina como um parceiro preferencial. Então, foi durante o período militar dos dois países, resolvem a questão nuclear, fazem um acordo de um mercado comum e depois vira Mercosul nos anos 90. E a partir da Argentina é o segundo posto, o terceiro posto diplomático mais importante da política externa. E durante os anos 90, também emergiu, principalmente pelo caso do presidente venezuelano Rafael Caldeira, o antecessor do Hugo Chávez, a emergência da Venezuela como um parceiro-chave. E aí foi FHC, Itamar Franco, Rafael Caldeira. Depois veio Hugo Chávez, Lula, Dilma, Maduro, e depois cai tudo. Do ponto de vista, se a gente volta para a teoria realista, o Brasil passou uns 20 anos investindo nessa relação bilateral. E, de repente, quando mistura ideologia política partidária, derruba, de ambos os lados, não foi só do Brasil, derruba a relação bilateral por completo. O Brasil rompe relações diplomáticas. O Brasil emprestou dinheiro para a Venezuela, tem um monte de acordo, questões de energia, de cooperação. Tem uma parte, tinha, né, parece que já mudou, mas tinha uma boa parte da energia de Roraima era fornecida pela Venezuela. Enfim, um monte de investimento que, de repente, por questões políticos, ideológicas, some, desaparece. Então, isso, por exemplo, é uma perspectiva realista. Fala, não me importa se eles são democracia, autocracia, se quer socialismo, quer socialismo, pouco interessa. Interessa os interesses que eu tenho. Eu quero exportar bens industriais para a Venezuela, quero fazer acordos energéticos, enfim, quero estabelecer aí uma parceria estratégica. Se a gente voltar para a visão liberal, já não, é importante o valor democrático. Então, por exemplo, muitos legisladores falavam contra as relações com a Venezuela, criticavam pela falta de democracia, e até virou um termo no debate eleitoral brasileiro, a venezuelização do Brasil. Então, você vê que a política externa entra, mas não como os temas substantivos da agenda do Brasil. Então, o legislativo não está tão preocupado, imagino eu, que o Brasil consiga um assento permanente no Conselho de Segurança da ONU. Sempre fica numa retórica mais político-ideológica, que muitas vezes, nesse quesito, não é bom para a política externa. Política externa se faz a longo prazo. Você só vai ver resultado da aproximação com o país em 10 anos, 5 anos, 7 anos. Não pode ficar tão dependente das mudanças de governo, né? Se a cada governo a política externa mudar muito, a perspectiva de ganho com ela cai muito. E de fato ela não muda tanto, embora discursivamente ela tenha uma variação um pouco maior. Mas a gente percebe alguns princípios minimamente estáveis. Um deles é o pragmatismo, que é vamos focar no interesse econômico. Qual que é o grande objetivo da política externa brasileira? Desde que o Brasil resolve as fronteiras no Barão de Rio Branco, podemos considerar ali começo do século XX, o grande interesse do Brasil em política externa é desenvolvimento econômico, ponto final. Tanto que hoje em dia é péssimo para o Brasil que a agenda internacional seja tomada por segurança, por conflito, por guerra. O Brasil não tem lugar nessa discussão, não tem interesse nessa discussão, fica completamente ilhado, né? Não tem protagonismo, busca por uma via ou outra. Onde o Brasil se interessa muito? Nas questões de mudança climática, que eles consideram uma potência verde, né? Onde eu poderia ter maior capacidade de atuação. Ainda assim, a gente percebe que é bastante danoso ao Brasil essa emergência da agenda securitária. Então, no caso das relações do Poder Executivo e Legislativo, eu peguei aqui também um dado, só para ter uma ideia, também de 2003 a 2025, quais partidos fizeram mais projetos de lei. O que mais fez foi o Partido dos Trabalhadores, 13 projetos. Só que aí também não está ponderado pelo número de legisladores. Então, é lógico, os maiores partidos, com mais representantes, vão ter mais projetos. Mas o que você percebe aí? Não tem uma clara propensão de direita se a favor disso, esquerda se a favor disso, ou esquerda se a favor de outra coisa na política externa. Por exemplo, tem um survey legislativo que o Timothy Power e o César Zucco aplicam aos legisladores brasileiros. Eles fazem perguntas de política externa. Então, por exemplo, você percebe a China como ameaça?
Se a gente faz um teste de direita e esquerda, não dá nada. Tem gente da direita que acha bom a China, tem gente que acha ruim. Na esquerda, a mesma coisa, tem gente que acha bom, tem gente que acha ruim. Você percebe que não tem uma direção clara, por exemplo, vinculada à ideologia política. Se eu disser, por exemplo, reforma trabalhista, eu te digo claramente, a direita vai tender para cá, a esquerda para lá. Política tributária, e por assim vai. Na política externa não tem essa clareza. E por quê? E eu acho que tem uma explicação para isso. O lugar do mundo, do Brasil no mundo, é um só. E o Brasil é uma potência? Não. O Brasil é um país, no máximo, emergente. Então, o que que o Brasil precisa, independente de qual seja o partido político ou o presidente? Ele precisa instituições internacionais fortes para contrapor o poder das potências. Ele precisa de regras internacionais. Ele precisa forjar coalizões. Em suma, ele precisa do multilateralismo para obter os seus interesses no âmbito internacional. Isso foge completamente da lógica político-ideológica, né? Então, nesse sentido, o legislativo não contamina, do ponto de vista da disputa político-partidária, muitos assuntos de política externa, embora a gente possa enxergar algumas diferenças. Mas vou dar um exemplo de semelhança. Se eu disser que o presidente Bolsonaro e o presidente Lula são dois opostos na ideologia política brasileira, ou não são dois opostos, são os mais distantes, digamos assim. Vejam só a posição do Brasil sobre a invasão da Ucrânia. Mudou com a mudança de presidente? Mudou muito pouco. Porque provavelmente o que está influenciando a decisão brasileira não são aspectos domésticos, é a interação internacional, são variáveis internacionais que vão definir de maneira mais preponderante a decisão do Brasil em política externa. Portanto, vai diminuir a relevância das diferenças político-ideológicas no âmbito doméstico. Então, a posição do Brasil sobre a Ucrânia, qual que é? O Brasil respeita a soberania, mas ele faz uma posição dúbia, né? Ele aprovou quatro resoluções contra a Rússia e se absteve em outras quatro. Se você pegar, por exemplo, o Javier Milei na Argentina, ele vota perfeitamente igual aos Estados Unidos. O Javier Milei faz uma política de alinhamento automático aos Estados Unidos. Então, isso, por exemplo, até isso na política brasileira já teve por conta do regime militar uma certa divisão direita um pouco mais simpática aos Estados Unidos e esquerda menos, mas isso sumiu muito rápido. Por exemplo, a Dilma, que talvez tenha sido a presidente mais à esquerda recente, ela chega ao poder em 2011 com a ideia de se aproximar aos Estados Unidos. Por quê? A Dilma queria reindustrializar o Brasil. Deu tudo errado o plano econômico, mas essa era a ideia. Se eu quero reindustrializar o Brasil, quem que é meu melhor parceiro? China ou Estados Unidos? Claramente Estados Unidos, porque compra produtos manufaturados brasileiros. A China não compra nada manufaturado brasileiro. Nada. Então, nessa perspectiva, o que que ela preferia na época? Estados Unidos. E aí saiu, não sei se vocês lembram do escândalo da espionagem, que pegaram o e-mail dela, da Petrobras, do pré-sal, e aí já deu uma dinamitada nessa possibilidade. E tem outro ponto mais importante: o Brasil pode querer se aproximar, por exemplo, dos Estados Unidos. Só que falta combinar com quem? Com os americanos. O Brasil hoje tem uma relevância média baixa para os Estados Unidos. Talvez até para a China seja um pouco maior. E aí ele faz um pouco esse jogo. Mas o que que a gente percebe, digamos assim, no parlamento brasileiro? Não tem muita disputa político-ideológica. Preconiza o pragmatismo. O Brasil pode se aproximar tanto da China quanto dos Estados Unidos. Em algum momento, eu acredito que os Estados Unidos vai começar a impor custos, caso você queira fazer muita coisa com a China. Por exemplo, o Brasil formalmente não aderiu à Rota da Seda. Preferiu não aderir, que é assinar um memorando de entendimento. Ele não tem muito efeito prático, mas ele não aderiu. Mas quando veio o 5G,
Não sei se vocês lembram, os Estados Unidos pressionaram o Brasil para adotar o 5G da Finlândia, né, dos aliados lá. E o Brasil falou: não, vou ficar com o chinês mesmo, sem problema nenhum. Se a gente vai para o parlamento, você não vê isso ser uma grande discussão crucial. Você tem discussão no parlamento, mas ele não chega a interferir de maneira direta no poder executivo. Teve um episódio, mas aí eu volto para 2004, que o Brasil queria reconhecer a China no OMC como economia de mercado. Essa era um desejo chinês. Por quê? Se eu fizesse isso, eu teria menos mecanismos para acusar a China de dumping. Então, pelas regras do OMC, eu teria menos condições automatizadas de colocar a China em painel. E o Brasil incriminava a China o tempo inteiro por deslealdade comercial. E aí veio o ex-presidente chinês e fez um lobby e o Brasil aceitou. Poder executivo. Quando chegou no parlamento, a indústria voou no parlamento para o parlamento bloquear esse reconhecimento e de fato bloqueou. Não chegou a ser um veto porque o bloqueio foi feito informal. Boa parte dessas negociações são feitas informalmente. Se eu pego só votação nominal, tanto que se usa muito discurso parlamentar, que talvez onde você veja as preferências mais livres dos legisladores e das legisladoras. Mas se eu vejo votação, etc., tal, eu estou vendo acordos que já foram feitos antes. Eu estou vendo o resultado final do acordo. Eu não sei como é que foi a divisão. Nesse caso, o parlamento falou: não, não vamos aceitar reconhecer a China, isso vai danificar a nossa indústria e, portanto, bloqueou a presidência da República. Um aspecto que tem sido muito. Aqui vai ficar horrível de ver, nem eu estou vendo, mas eu vou falar mais brevemente. Se a gente pega a ciência política brasileira, o que que ela tem percebido, né? Que tem aumentado a polarização ideológica. Mas aí não é rede social, briga entre dois lados. Eles medem o quê? Então, como é que eles fazem para chegar nessa conclusão que aumentou a polarização ideológica? Eles fazem surveys. Surveys são questionários que eles aplicam aos legisladores brasileiros. É uma amostra, não são todos. E eles perguntam sobre as atitudes, as opiniões políticas dos legisladores. E a partir daí estima a ideologia dos partidos políticos, entre esquerda e direita. E aí, se você percebe essa linha tracejada no meio, é a mediana do legislativo. Vocês têm que lembrar que o legislativo é um órgão colegiado. Então, o que que importa para boa parte das matérias é ser a maioria do legislativo. Então, eu pego a mediana, que é 50% mais um. E o que que tem se observado ao longo do tempo, principalmente depois de Dilma II? A distância ideológica entre o presidente da República e a mediana do legislativo tem aumentado muito. Há uma maior baixa, há uma menor, desculpa, coesão entre ideologia do presidente e a sua coalizão de sustentação. Se a gente olhar hoje, a coalizão de governo que o Lula armou tem partidos de direita e de esquerda. Hoje, comparado, é desde Sarney essa comparação, comparado com antes, a distância ideológica é maior. E, portanto, argumenta-se, a disciplina. O que é disciplina? É votar junto com o governo. A disciplina da coalizão de governo também é menor. Portanto, o que que esse cenário mostra? Que tem sido, ao longo do tempo, cada vez mais difícil um presidente da República governar. E os dois últimos, seja Bolsonaro ou agora Lula, estão bastante distantes do Congresso. Se vocês lembrarem, assim como Lula hoje, o Bolsonaro também teve muita dificuldade em aprovar suas matérias no Legislativo. Então, está aumentando o grau de conflito entre os dois poderes. Aquilo que se convencionou chamar de presidencialismo de coalizão não existe mais. Então, antes o poder executivo dominava o orçamento. E com esse orçamento ele conseguia forjar maioria e disciplina partidária. Orçamento, cargos, todos a capacidade que o poder executivo tem de distribuir benefícios, né?
Isso não estou falando, é normal, estou falando de nada a ver com corrupção, nada a ver com isso, tá? É discussão política, formar alianças, né? E com o tempo, as emendas parlamentares, o que se chamou de orçamento secreto, entre outras medidas, que começam em 2013, elas começam lá em 2013 e vão se desenvolvendo, deu maior poder orçamentário ao legislativo. E esse é o grande poder entre os dois. Quem comanda o orçamento comanda a política nacional. E o executivo tem perdido. Então, é um duplo movimento. Está aumentando a polarização entre os partidos e o executivo está diminuindo sua capacidade de gerir e decidir sobre o orçamento federal. Vocês sabem que 95% do orçamento federal já é comprometido. Então, a gente fica brigando ideologicamente, é um partido, é outro, mas eles vão mexer só em 5%. Essa é a democracia, está disputando 5%. O resto é gasto obrigatório. E esses 5%, o legislativo falou, eu vou comer um pedação dele. E conseguiu. E, portanto, a gente tem um movimento que aí sim não aconteceu ainda, mas eu acredito que é possível que tenha algum efeito na política externa. Não nos grandes temas em que há um bom consenso nacional. Por exemplo, alguém vai discutir se o Brasil precisa se aproximar ou fazer cooperação com a China? Não vai. E também ninguém vai falar, ah, vamos virar as costas para os Estados Unidos. Não vai ser nessa toada, mas provavelmente alguns temas internacionais vão ficar bastante mais sensíveis e podem começar a impactar a eleição. Isso em função desses dois fatores. O legislativo está com mais força e a polarização está cada vez maior. E, portanto, está mais difícil para os últimos presidentes da República conseguir manter maioria e aprovar suas políticas no Congresso Nacional. Alguns argumentam que isso é um processo de parlamentarização da política brasileira, quando o Congresso passa a ter um protagonismo maior. E é mais difícil forjar a maioria. E por fim, para finalizar, eu fiz aqui uma breve análise para entender um pouquinho qual que seria essa consequência. O que eu fiz? Eu peguei as notas de imprensa do Itamaraty, que seria a agenda do Poder Executivo. E aí eu uso o R, é um programa estatístico de programação, etc. E filtro quais são os países mais mencionados pelo Itamaraty. E peguei os discursos dos legisladores em plenário, Senado e Câmara, e filtro quais países eles mais falam. Agora eu fiz uma animação que é de 2019 para cá, mas parou em 23, que está legal. Veja só. Enquanto o parlamento mais cita Israel, Estados Unidos e Venezuela, o Itamaraty mais cita China, Angola e Argentina. Claro que você vê que a Argentina está perto, China também, mas olha que interessante, Angola. Em 2023, então as notas de imprensa do Itamaraty são o quê? Recebemos a embaixadora de Angola, fizemos um acordo de cooperação. Então ele vai noticiando a agenda da presidência brasileira. E Angola está lá no alto. Isso tem um pouco a ver com a volta do Lula ao governo. Mas você vê que o parlamento não está preocupado com isso. Tem a tendência, eu vou atualizar para 26. O que que eu acredito? Que 24, 25 e 26 vai se distanciando cada vez mais as duas agendas. E se isso acontecer, é capaz que a gente tenha um impacto mais significativo do veto legislativo, da polarização ideológica na formulação, da política externa brasileira. Eu chamo a atenção, por exemplo, o último lugar dos dois lados, Cuba, né? Do ponto de vista econômico, até mesmo hoje diplomático, Cuba não é um ator de extrema relevância para a diplomacia ou política externa brasileira, mas simbolicamente carrega uma enorme relevância e acaba aparecendo bastante dos dois lados. Mas veja, se para o Congresso Israel, Estados Unidos está em segundo, na agenda do Itamaraty, ele é super relevante, está entre os 10 mais importantes, mas está bem mais para baixo. Então eu acredito que eu mencionei no começo da aula, desse segundo bloco, que o legislativo é mais reativo ao executivo, essa pode ser uma tendência que se altere nos próximos anos, e aí possivelmente a gente tem uma relação um pouco mais conflituosa entre executivo e legislativo, também na política externa. Mas basicamente era isso que eu queria,
é mostrar para vocês, trazer essa discussão. E aí eu acho que eu fico à disposição para perguntas, né? Tem um tempinho ainda. E, de novo, queria agradecer o convite da organização.

0: que da Argentina, né, a Constituição Argentina de 94, ela permite que as províncias ou as unidades federativas façam política externa. No Brasil, não. Então, nesse cômputo, não entra nada subnacional. Agora, o que que pode acontecer que entraria? Vamos supor. Ah, esqueci de mencionar, aquele gráfico são só iniciativas do legislativo, tá? Não entra o que o executivo faz. Então, vamos supor, eu sou o estado de Minas Gerais e estou fazendo um convênio com o Banco Mundial, que vai envolver empréstimo, etc. e tal. Isso só vai virar política se eu levar para o executivo. E quem vai iniciar, quem vai mandar para o Senado, é o Poder Executivo, não vai vir do Legislativo. Então, por exemplo, aquele caso que eu mencionei de Goiás, das terras raras, não é, digamos assim, legal. Se você é empresa norte-americana, vou investir 2 bilhões em terras raras de Goiás. Não é aquele acordo que vai te dar segurança jurídica. Ele não vale, não tem. Mas ele pode servir para fazer o um acordo com o governo federal, pode servir para pressionar, pode ter utilidade. Mas naquele gráfico são as iniciativas legislativas e não entra para a diplomacia, que é um campo bem interessante. Tem rede União Europeia, América Latina, Mercosidade, tem vários exemplos bastante interessantes de acordos entre municípios, mas aí não vira um ato internacional jurídico, não entra no ordenamento jurídico brasileiro, não fica acima das leis, tem um status bem menos, digamos assim, impactante. Mas o que não significa que os municípios, os estados não façam política externa, né? Mas é, digamos assim, muito mais cooperação do que política externa per se, né? Mas não entra naquele gráfico isso, não. Não está computado. São poucos os municípios que têm Secretaria de Relações Internacionais, né? Geralmente são os municípios maiores e às vezes tem relação também com o partido político que está no governo, né? Então, ainda é incipiente, mas acho que os estados, quase todos, têm já uma estrutura para relações internacionais, que é para isso, para aumentar essa cooperação no âmbito subnacional, né? Ah, eu que agradeço. Muito obrigado pelo convite, foi um prazer. E aí podemos fazer de novo, né? Novas cooperações, fico à disposição e foi um prazer conhecê-los. Se alguém quiser me enviar um e-mail, quiser conhecer mais sobre minha agenda de pesquisa, quiser conhecer lá o Instituto de Relações Internacionais da Universidade de São Paulo, é Pedro Feliu, né, o meu nome e sobrenome, @usp.br. Eu não pus no slide, mas depois acho que a gente consegue passar, né, para o pessoal. E aí, quem quiser, fiquem à vontade para entrar em contato. E eu agradeço de novo o convite e a organização desse curso.
1: Aqui é o local que acolhe, né, as nossas dores.
2: Hoje, nós mudamos o paradigma do tratamento do câncer de mama.
3: Então, a gente tem várias ações no sentido de acolher o paciente na sua totalidade, né? E a sua totalidade é muito maior do que tratar a doença.
1: Sem o hospital, eu acho que eu nem estaria aqui hoje.
4: Quais profissões devem ganhar espaço nos próximos anos por causa da IA?
5: Olha, eu acredito que tudo que tiver diretamente relacionado à tecnologia é algo que é inevitável, né? Então, quem usa a tecnologia, quem a emprega, está sendo muito demandado, como sempre, né? E cada vez mais. Tem muita gente que acha que, puxa, a IA ela começou a fazer software, então os programadores não são mais necessários. Na verdade, mudou o enfoque. A pessoa não está mais fazendo código de baixo nível. Agora, quem desenvolve soluções e integrações com IA nunca foi tão demandado. E eu acho que em todas as profissões, na verdade, o que nós estamos vendo é não existe mais um médico no sentido clássico da palavra, que parece que alguém está ali só com muitas aspas, né? Mas está fazendo anamnese, o atendimento, o diagnóstico.

0: diagnóstico e depois propondo um tratamento ou fazendo uma cirurgia, ou seja lá o que valha. Todas as profissões viraram profissões que incorporam tecnologia em alguma área da atuação. Então, pode ser tecnologia na comunicação, pode ser tecnologia na saúde, pode ser tecnologia no marketing, mas todas viraram tecnológicas em alguma medida. Então, eu acho que, sabe, mais do que áreas, o olhar sobre áreas que vão despontar ou áreas que vão ser afetadas, nós temos que olhar esse lado de que as grandes áreas, elas são eternas, né? Então, saúde, educação, comunicação, engenharia, etc. Mas todas estão passando por uma transformação muito profunda. Então, acho que tem muito mais a ver com esse olhar, como é que eu utilizo bem a tecnologia em um desses grandes blocos, do que as caracterizações excessivamente específicas, né? E o maior demonstrativo disso é o que aconteceu justamente com quem trabalha com tecnologia, né? Que há 5 anos atrás tinha que fazer código e hoje praticamente não precisa mais.
1: O mercado de trabalho brasileiro está preparado para essa mudança?
0: O Brasil, ele tem um mercado que ele é muito disforme, né? Então, nós temos verdadeiros casos de vanguarda global e aqui não é uma questão de regionalismo, não é uma questão de se isso está acontecendo no norte, está acontecendo no sul, está acontecendo no sudeste, a questão não é essa. Nós temos empresas que estão usando e estão ajudando a alavancar muito a inteligência artificial, enquanto outras estão se digitalizando, ou seja, estão passando pela revolução tecnológica que aconteceu lá ainda nos anos 90, outras muito lentas, incorporando análise de dados e alguns outros processos. Então, é por isso que eu falo que nós temos todos os níveis, né, de adoção tecnológica aqui no Brasil. Mas, claro, quando nós comparamos com médias globais, nós estamos um quê atrás. Então, eu volto a dizer, não dá para pegar essa média e nem mesmo a mediana, porque ela não explica de fato o que acontece. Nós temos casos espetaculares, mas eles não são tantos quanto provavelmente nós gostaríamos que fossem.
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6: Boa tarde a todas e a todos. Bem-vindos ao Instituto Legislativo Paulista da Assembleia Legislativa do Estado de São Paulo. Reiniciamos os trabalhos com o painel 6, cujo tema é Experiências Legislativas em Governança Climática, Plano Diretor, Políticas Urbanas e Sustentabilidade. A mediação estará a cargo da doutora Rita de Cássia França Teodoro, Procuradora da Câmara Municipal de Santos, doutora em Direito, membro da Comissão da Advocacia Pública da Ordem dos Advogados de São Paulo e conselheira da Prolegis. Serão palestrantes a doutora Isabel Celeste Fonseca, a doutora Tatiana Tucunduva Cortese e Dr. Ricardo Pedro Guazelli Rosário. Gostaria também de anunciar aqui a presença do nosso colega Fábio Mauro Medeiros, vice-presidente da Comissão de Advocacia Pública da Ordem dos Advogados de São Paulo. E passar a palavra à doutora Rita. Por favor, doutora Rita.
7: Muito obrigada, doutor Dutra. Boa tarde a todos e todas. É uma alegria, uma satisfação enorme estar aqui nesta tarde com vocês. Iniciando essa quarta, última parte, né, da quarta edição do nosso Congresso da Advocacia Pública no Poder Legislativo, e com o painel 6, como o Dr. Dutra já falou, né, sobre experiências legislativas em governança climática, plano diretor, políticas urbanas e sustentabilidade. Mas antes de iniciarmos, rapidamente, eu sei que nós estamos já uns minutinhos, eu não posso deixar de agradecer imensamente a doutora Marcilene, a doutora Úrsula e a doutora Tassiane, que estão pela parceria de sempre na construção desse projeto. Doutor Dutra, que está sempre ao nosso lado, e LP Ani, doutora Ani, que está sempre ao nosso lado nessa parceria. A OAB, pela Comissão da Advocacia Pública, hoje aqui, doutor Fábio está representando o nosso vice-presidente, como o doutor Dutra falou. Agradecer à Câmara Municipal de Santos, né, porque ela nos autoriza a estar aqui, eu, hoje, ontem, o doutor Eduardo, que abrilhantou nosso evento com a palestra no painel 3, e ao Sindalesp, que também deu um café da manhã bem generoso e caprichado para nós. E a todos que estão aqui conosco, nos acompanhando nessa tarde, desafio enorme, né? Nós falarmos, né, doutores, depois do almoço, mas nós prometemos aqui, eu acredito que vai todo mundo ficar acordado nesse início de tarde, um cafezinho. E hoje nós estamos aqui, esse painel ele vai atravessar o oceano, né, doutora? Nós estamos com a doutora Isabel, que palestra de Portugal diretamente, ela vai falar daqui a pouco. E, então, iniciamos com a doutora Tatiana. Tatiana Tucunduva Cortese, uma alegria imensa, acabei de conhecê-la aqui pessoalmente, mas estudei pelos seus trabalhos, porque fiz o doutorado e minha pesquisa em cidades inteligentes também, bebi da fonte das suas pesquisas, doutora, é uma honra para mim estar aqui nesta tarde ao seu lado e poder conhecê-la pessoalmente, poder presenciar a senhora falando. A doutora Tatiana Tucunduva é pós-doutora em Cidades Globais pela USP, doutora e mestre em Ciências pela USP e possui graduação em Direito. Ela atua como pesquisadora do Instituto de Estudos Avançados da USP, docente e pesquisadora do PPG-CIS da Uninove e professora de ESG e Direito Ambiental da FGV em Direito. É também coordenadora do projeto Rua Resiliência Urbana em Ação e autora de obras fundamentais, como Cidades Inteligentes Sustentáveis e Mudanças Climáticas, do Global ao Local. Doutora Tatiana, uma honra estar aqui. Passo a palavra para a senhora.
8: Muito obrigada. Eu que fico contente. Quando a gente sempre fica tão feliz quando ouve alguém dizendo que usou nossa pesquisa. Porque o objetivo é esse, né, doutora Rita? Então, assim, agradeço muito a oportunidade ao doutor Carlos, à doutora Marcilene pelo convite. Fico muito feliz. Boa tarde, pessoal. Ih, ó, estão todos dormindo. Peraí, vou tentar de novo, hein? Boa tarde, gente. Agora a gente, né, pode começar a conversar, mas agradeço a presença de vocês aqui também. A gente sabe que não é fácil a gente conseguir deslocar as pessoas e mesmo chamar a atenção e despertar o interesse para que a gente discuta esse assunto. Ele é tão necessário, mas ainda muito delicado, porque a gente tem que falar de coisas que não são tão agradáveis, né? E eu achei muito interessante quando vocês fizeram o convite de como é que a gente faz para relacionar os diferentes temas e colocar numa mesma mesa planejamento urbano, resiliência climática, governança e as questões normativas. A gente que atua de maneira inter e multidisciplinar sempre tem que se provocar nesse sentido, né? Como é que eu saio um pouquinho do meu quadrado ali, do meu ponto de vista e de que forma eu consigo entender, ouvir o outro, agregar esse conhecimento. Inclusive, foi assim que a gente, né, teve o nascimento aí do Rua, que eu vou falar um pouquinho mais. Ele colocou a apresentação? Será? Já tá? Vai pôr? Tá. Enquanto a gente espera, eu vou falando com vocês. Mas eu vou mostrar um pouquinho sobre o que é esse projeto, né, que vocês já ouviram falar. E o convite que me foi feito, eu tenho 15, né? Vou marcar, porque o professor gosta de falar um pouco. A gente precisa... Oi?
7: Eu tinha esquecido.
8: Não tem problema. Pronto. A gente marca aqui, que aí a gente já recebe o sinal. Mas, na verdade, o meu objetivo hoje é conseguir conversar um pouquinho com vocês e convidá-los à reflexão junto comigo, de que hoje, acho que o grande desafio que a gente enfrenta, de fato, e o doutor Ricardo vai poder depois explorar um pouco mais esse olhar, o doutor Fabrício, a professora Isabel, acho que o objetivo aqui é juntar saberes, né? Mas, na minha visão, não é a falta de conhecimento sobre os riscos climáticos mais. Porque conhecimento todo mundo tem, ou pelo menos tem acesso. Agora, a gente sabe que a população é vulnerável, a gente sabe quais instrumentos de planejamento e gestão a gente tem à nossa disposição. Nessa reflexão, acho que o mais importante é colocar assim, por que que a gente tem tanta dificuldade de incorporar o conhecimento e as normas existentes e disponíveis ao funcionamento, ao dia a dia das cidades? Onde é que a gente consegue entender que a emergência climática ela deixou de ser uma pauta exclusivamente ambiental e ela agrega governança urbana, capacidade institucional, produção normativa, isso muda o papel do direito. O direito ele não é só, né, o instrumento e a base. Ele tem que conversar com essas outras ferramentas de gestão. E quando a gente consegue fazer isso de uma maneira integrada, a gente realmente avança. Então, a proposta aqui hoje, até eu peço só para passar para a próxima etapa, obrigada. É a gente conseguir trabalhar um pouquinho a conscientização sobre o que é a resiliência urbana. Porque, ao trazer todos esses temas à tona, o que eu destaco para vocês é que a gente vem conversando bastante e trabalhando em cima de um conceito que muitos hoje ouvem falar, que é a resiliência, seja a resiliência urbana, a resiliência climática, seja da forma que se aplica. Mas a gente hoje precisa entender o que é essa resiliência. Porque o fato de nós lidarmos com os riscos e com os eventos climáticos cada vez mais intensos e frequentes, percebendo que os nossos instrumentos de planejamento urbano não estão acompanhando de maneira adequada a demanda que surge na sociedade, a gente precisa, de fato, saber o que é que eu preciso fazer para ser resiliente. Mas o que é resiliente, né? Parece muito simples, é um conceito que todo mundo ouve falar e a gente comenta. Pode passar a próxima tela, por favor? Mas eu só destaco para vocês que a resiliência, assim como os principais conceitos que a gente trabalha na área ambiental, ela também se define ali no tripé da sustentabilidade. Então, quando eu falo em resiliência do ponto de vista de planeta. Então, como é que eu trabalho para ter eficiência, para ter recursos, para não lidar com escassez, para evitar desperdícios? Como é que eu trabalho com resiliência do ponto de vista das pessoas? Então, é a situação em que a gente aprende a se adaptar, a se moldar, a responder a alguma situação. E dentro desta adaptação, a gente tem que, inclusive, entender que não é mais... Quando eu comecei a trabalhar com resiliência no clima, isso foi em 2017, e a primeira vez que a gente publicou um trabalho sobre esse assunto, para vocês terem ideia, foi aceito num congresso de psicologia. Não tinha essa discussão dentro do mundo jurídico. E dentro do congresso de psicologia, as pessoas olhavam para a gente falando de resiliência em cidade e falavam... Acho que essas aí estão meio fora de contexto. Mas as coisas foram se entrelaçando de uma maneira, e eu trago esse conceito inicial desde aquela época, que o que a gente costuma usar como exemplo de resiliência? É aquela situação em que o bambu chinês, vocês já devem ter ouvido isso, né? O bambu chinês ele se verte ao vento, E quando vem um vento muito forte, faz com que esse bambu ele vá quase até o chão, mas ele tem que ser capaz de voltar. Ele tem que resistir àquele impacto e voltar ao estado que ele estava antes. No caso do que a gente trabalha aqui, voltar ao estado que ele era antes não funciona. Porque senão significa o quê? Que a gente vai continuar vivendo as mesmas situações de desastre, de tragédia, de vulneráveis sendo atingidos de uma maneira desigual. Então, dentro da resiliência urbana que a gente atua, a gente pensa que sempre o reconstruir melhor do que era antes. Isso não é um conceito inventado, né? Isso vem do Marco de Sendai, que é uma referência internacional, é o principal documento que a gente utiliza para trabalhar com a questão de desastres, que nos apresenta essa definição. O reconstruir melhor do que era antes é o que vai garantir que você consiga melhorar as condições daquele local para que numa próxima eventualidade climática a gente já tenha condições melhores de evitar danos, evitar perdas, cuidar das pessoas que ali estão. Infraestrutura é parte do processo, norma é parte do processo, capacitar as pessoas também é parte do processo, e por isso a importância de um evento como esse, porque a gente discute e começa a aprofundar questões que antes a gente não olhava com tanta atenção. E o terceiro pezinho ali desse conceito de resiliência é a questão econômica. Porque realmente a gente tem que ter uma previsão do que vai acontecer, como que a gente vai trabalhar essa questão do ponto de vista, aí sim, eu tenho orçamento para lidar com isso? Como é que hoje os municípios estão trabalhando essa história? A gente tem sido muito demandado em relação a como eu começo a olhar para esta situação, porque eu tenho desastres no meu município, mas eu não sei como eu tenho que gerenciá-los. A gente precisa olhar para todos os itens, não é para uma coisa ou outra. Então, a gente começa com esse desafio. Vamos trabalhar essa conscientização de resiliência urbana para que a gente consiga avançar. Aí sim, pode passar para a por favor. A gente entra numa questão um pouquinho mais técnica, mas que é fundamental, que é a gente também tem a possibilidade de trabalhar com normas técnicas. Aqui no Brasil, a gente tem a Associação Brasileira de Normas Técnicas que traz as normas que foram introduzidas pela ISO, né, que é a Associação Internacional de Normatização. E a ISO hoje tem normas com indicadores específicos para cidades que trabalham com cidades sustentáveis, indicadores para cidades inteligentes e indicadores para cidades resilientes. Então, a gente parte já de um princípio onde você consegue ter uma baliza de aonde eu tenho que chegar se eu quiser ser assim considerado. E aí é que a gente vê a quantidade de temas que se sobrepõem. Porque quando eu falo, né, na questão de uma capacidade de a gente aprender institucionalmente o que fazer a partir do momento que o evento climático acontece, eu tenho que pensar em tudo. É mobilidade, é habitação, é drenagem, é como é que a gente vai abrigar as pessoas, cuidar dessas pessoas enquanto precisa. Percebam, são tantos itens e temas que são fundamentais que a gente, de fato, precisa organizar esse pensamento. E aí é que vem a importância dessa governança, né? A gente percebe que, realmente, hoje, o responder rápido a qualquer situação de crise não é o ideal. O que a gente precisa é estar capacitado e saber responder. E para a gente saber responder, eu tenho que conseguir integrar. Mais uma vez, eu chamo a atenção para essa integração, para essa articulação entre o planejamento urbano, entre a mobilidade, entre o orçamento, entre o meio ambiente, entre o recurso hídrico, entre a agricultura. A gente precisa fazer esse convite de diálogo para as diferentes pastas para conseguir entender aonde que aperta para cada um. Como é que a gente divide as responsabilidades? Como é que eu falo em governança de fato sem muitas vezes entender que as cidades podem ter planos, podem ter normas, podem ter programas, mas não necessariamente conseguir aplicá-los no momento mais necessário. E aí é que a gente começou, né, dentro dessa relevância e dessa presença dos desastres no nosso cotidiano é que a gente começou... Pode passar para a próxima, por favor. O movimento que começa aí como um projeto há 3 anos, que é o RUA, o Resiliência Urbana em Ação, onde a gente entendeu que todo esse conhecimento, toda essa pesquisa, toda essa parte de sala de aula, de discussão em corredores, em reuniões, colegiados, ele teria que extrapolar os muros da universidade. Então, a gente percebe que muito do conhecimento que a gente produz não chega em quem mais precisa. E para que isso chegue, a gente precisava também abrir as portas para ouvir quem atua na linha de frente. Porque não é a mesma coisa, né? Eu posso ter uma percepção, mas a pessoa que está lá na linha de frente, a partir do momento que seja corpo de bombeiros, seja defesa civil, seja assistência social, a Secretaria de Saúde, o pessoal que atua nas diferentes entidades do terceiro setor, que montam todo aquele corredor de ajuda humanitária, cada um que atua vai ter uma visão específica daquela questão. Então, o que a gente fez com o RUA? A gente convidou todo mundo para vir para dentro de um espaço físico, que onde nos, né, a nossa casa, como eu costumo dizer, do RUA, foi a USP, mas por ser uma instituição que recebe todos, que a gente, de fato, conseguiu estabelecer ali o espaço para discussão, mas todos vindo presencialmente, para a gente ter essa troca olho no olho, faz muita diferença, né? E com uma dinâmica programada, não eram reuniões, não era um evento acadêmico, não. A gente aplicou uma metodologia que se chama Design Thinking, que é uma metodologia onde a gente usa muito a criatividade, convida as pessoas a participarem da construção ali de caminhos diferentes, e a gente passou a se encontrar mensalmente com propostas específicas de solução em cada um desses encontros. E esse trabalho ele foi tão bem articulado que, se vocês forem olhar na próxima tela, por favor, vocês vão ter uma ideia só da quantidade de instituições que fizeram parte do RUA conosco. São instituições de ensino, são secretarias de governo do estado, secretarias do município. Nós temos associações e representantes de... como é que fala? Ajuda voluntários, perdão, sumiu a palavra, voltou. De voluntários no momento da ocorrência, da mídia, como é que a mídia participa nesse processo, como é que os profissionais de saúde mental lidam com isso. Você pode passar de novo. E continua, tá? A gente coloca, faz questão de identificar as nossas parcerias, porque são as instituições que trouxeram todo o conhecimento e se colocaram à disposição para discutir as questões que a gente estava ali provocando. E com base nesse trabalho todo, é que a gente agora chega num momento que nós estamos lançando o primeiro produto, que é o resultado disso tudo que a gente estudou, analisou e propõe aí como diretrizes para que a gente consiga avançar nesse sentido. E esse aqui, o grande desafio, né, foi que, de fato, a gente tivesse uma linguagem acessível. Porque eu não escrevi, junto com mais 34 instituições e muitas pessoas, esse livro para que fosse só uma consulta para pesquisas teóricas. Este livro ele foi escrito para gestor público, para tomador de decisão, para agentes do poder público, legislativo, executivo, do judiciário, para que a gente pudesse conversar sobre o assunto de uma maneira simples. Porque muitas vezes o nosso desafio é esse, né? Conseguir se comunicar de uma forma que a mensagem seja recebida. E não só recebida, como a gente tenha retorno também, que a gente possa trocar conhecimento e informação. E aí a gente deixa o convite aqui para todos vocês poderem conhecer melhor o livro. A gente disponibiliza o QR Code para que todo mundo possa baixar. Ele está disponível gratuitamente na Biblioteca de Livros Abertos da USP. E a gente vai ter um evento de lançamento que eu gostaria muito de convidá-los para estarem lá conosco no dia 18 de junho, no Instituto de Estudos Avançados da USP. Vai ser um evento muito interessante no sentido de mostrar os principais resultados desse trabalho e conseguir, inclusive, anunciar os próximos passos. Porque todo mundo que participa do Rua conosco já nos procura e pergunta. Fala, bom, mas e aí? E agora? O que mais a gente tem que fazer? Como é que a gente vai avançar nesse sentido? Então, até eu gostaria de agradecer a presença... Já entendi, já sei. A presença dos integrantes do Rua aqui, o Jairo, a Ana Sofia, o Lúcio, que são nossos queridos alunos do doutorado do Programa de Cidades Inteligentes e Sustentáveis da Uninove. Fico muito feliz de vocês estarem aqui conosco. E são pessoas que também, de uma certa forma, dedicam aí as suas vidas para a pesquisa, como a doutora Rita já passou por isso, sabe, né, o que é você se dedicar para uma pesquisa pensando em pesquisa aplicada, como a gente costuma dizer. Esse é o objetivo, é que tudo que a gente traz de conhecimento, de informação e de questionamento, principalmente, é para a gente tentar trazer melhoria de qualidade de vida. Então, o desafio é enorme. Eu espero que, né, esse painel seja só o começo aí de uma conversa mais próxima, inclusive entre as nossas instituições. Já fica o convite aqui, tá? Ricardo, Rita, Carlos. Porque eu acho que a gente precisa, ao máximo, proporcionar esse diálogo e essa troca de tanta informação no sentido de tentar trazer algumas propostas diferentes. Porque do jeito que está sendo feito hoje, a gente já sabe que não está dando muito certo. Então, vamos identificar as boas práticas, como a gente fez aqui, vamos trocar informações e vamos, quem sabe, né, essa é a vontade que a gente consiga construir um caminho melhor para a gente seguir, para proteger melhor as pessoas que tanto precisam, e me coloco inteiramente à disposição de vocês para que a gente continue essa conversa. Muito obrigada.
7: Obrigada, muito obrigada, professora Tatiana. Sua fala só demonstra. Obrigada, doutora.
9: Eu agradeço.
7: Sua fala só demonstra a urgência, né, e a importância de falarmos sobre resiliência urbana em diversas perspectivas e o quanto esse assunto ele é transversal, né? De fato, enquanto eu pesquisava, aí um dos pontos que destaquei na pesquisa justamente é que os órgãos não se conversam, né? Saúde não conversa com a educação, e a minha pesquisa foi na área de gestão de dados, e aí como é que eu faço, né, políticas para uma área sem conversar com a outra, e no final sai essa coxa de retalhos e no final a gente não consegue, né, chegar a algo efetivo, né? E aí a gente vê todas essas questões acontecendo e só vemos as pesquisas e tudo mais. E, assim, é muito rico trazer esse projeto também de conversa com a população, com mais áreas, né? Para que traga essa visão multidisciplinar que é necessário, porque a cidade ela é construída de diversas vertentes, né? E vivemos nela e uma hora é a mobilidade, é a saúde, são os espaços preenchidos, enfim. Eu não vou demorar muito, porque a gente já está um pouquinho atrasado. A gente vai...
8: Rita, posso só... Depois eu faço isso para todos, eu vou pedir até ajuda para os meus queridos alunos aqui, mas posso deixar na mão do Dr. Carlos para que vocês tenham acesso a esse material... o exemplar, né, impresso, mas todos vocês vão receber aqui o QR Code para poder baixar o livro também, tá?
10: Só para comunicar que eu já disponibilizei no site da Proleges o e-book. Acessei e já disponibilizei.
8: Isso é eficiente, hein? Muito obrigada.
10: E parabéns, viu? Achei excelente a iniciativa, acho que é por aí mesmo, viu?
8: Agradeço.
10: Não tenho nenhuma dúvida disso. Obrigado.
11: Doutora Tatiana, vou encaminhar a biblioteca da Assembleia Legislativa e fazer parte do nosso acervo.
8: Fico muito obrigado. Feliz.
7: Obrigada, doutora. Continuando aqui, obrigada, doutora. Sim, o painel ele fala sobre experiências legislativas e governança climática e está aqui, né? Aqui a doutora Tatiana entrega, né, para nós nesse painel a experiência aqui concreta dessas atividades. Isso é muito, para a gente, uma alegria e uma satisfação imensa poder ter essa contribuição tão importante neste momento para nós. E dando sequência aqui do nosso painel. Vamos atravessar agora o Oceano Atlântico, porque a nossa palestrante está do outro lado do oceano, vem direto de Portugal falar conosco. Boa tarde, doutora Isabel, professora Isabel. Assim, para mim é uma alegria muito grande, assim, quase que indescritível, poder mediar uma mesa com a doutora Isabel. Ela, fico até emocionada, porque, professora Isabel, uma pessoa muito importante na minha trajetória acadêmica, durante o meu período de doutorado sanduíche, quando a gente vai para fora do país, conhece ninguém, não sabe, né, outro país, e doutora Isabel me recebeu com muito carinho na Universidade do Minho, para me auxiliar na pesquisa, não era minha orientadora, né? E recebeu meu e-mail assim, né? Essa pesquisadora, eu peguei a indicação, mandei um e-mail para a professora, falei qual era a minha pesquisa, ela pesquisava em cidades inteligentes também, e ela prontamente me recebeu no seu escritório, foi assim, me acompanhou com cuidado muito grande durante a minha pesquisa, sou muito grata. E, sobretudo, ela veio pessoalmente ao Brasil para fazer o exame, me avaliar na minha banca de doutorado. Ela esteve aqui presencialmente e, para mim, não tenho nem palavras para agradecer tamanha honra de tê-la presencialmente na banca. E ainda podia parar por aí, né? Mas ela ainda prefaciou o livro. Então, doutora Isabel, assim, uma pessoa generosíssima, brilhante acadêmica. Eu vou falar um pouco do currículo dela aqui, mas ela transcende tudo isso em ser humano, que ela é excepcional. Né? A professora Isabel Celeste Fonseca é doutora em Ciências Jurídico-Políticas pela Faculdade de Direito da Universidade de Coimbra. Atua como diretora do mestrado em Direito Administrativo e do curso de especialização em Governança Pública e Direitos Fundamentais na Era Digital, além de ser investigadora do JusGov da Universidade do Minho. E a sua pesquisa é referência em Governança Pública Digital e Contratação Pública. Com carinho, é um prazer, passo ali a palavra para a professora Isabel.
12: Muito boa tarde a todos. Eu espero que me estejam a escutar bem e a ver bem. Eu julgo que estou com alguma dificuldade em falar em tempo real, porque a internet parece lenta, mas já me dirão. Eu vou procurar, sobretudo, dar-lhes nota de como as cidades inteligentes vão sendo construídas, sobretudo em territórios onde as cidades já têm história, onde as cidades já têm património, em cidades antigas, em cidades pequeninas, que são estas cidades, sobretudo portuguesas. Antes de partilhar convosco algumas ideias, deixem-me, sobretudo, saudar com muito afeto, com muita estima, com profunda estima a todos os membros do painel, estimado doutor Carlos, doutor Ricardo, estimado. Agora ouvi e associei o rosto aos livros e ao nome. Estimada Rita, muito obrigada pelas palavras, são palavras, enfim, que eu não mereço de todo. Não mereço de todo. Os meus parabéns à doutora Marcilene, permitam-me nela felicitar toda a organização deste 4º Congresso da Advocacia Pública do Poder Legislativo, felicitar pela iniciativa, que é longa, é já um projeto maduro, consolidado e estou certa que vai continuar, e saudar todos com muita, muita estima. Eu queria muito dizer-lhes que tinha um PowerPoint para projetar, mas julgo que vou falar sem ele, se me permitirem, porque ou está aqui, não é? Está aqui, sobretudo dizer-lhes quatro coisas. Nós estamos a caminho de alcançar uma dimensão muito mais intensa do modelo das cidades inteligentes. Eu venho dar-lhes nota de que vivo numa cidade com 190 mil habitantes, é a quinta maior cidade portuguesa, e a verdade é que esta cidade tem já dimensões de inteligência artificial a funcionar para, enfim, gerir a mobilidade, tem já sistemas inteligentes a funcionar para gerir os recursos relativos à água, os recursos relativos à proteção civil, tem já sistemas inteligentes atinentes à medição da qualidade do ar, do ruído, do ataque das vespas. Então, o que eu lhes quero dizer, e eu pedia para passarem o slide, é que no âmbito da Universidade do Minho, nós procuramos, sobretudo, fazer uma ponte entre a academia e a realidade, e levamos por diante um projeto, o projeto Smart Cities and Law, e procuramos perceber o quanto do direito nos livros se aplica na realidade, o quanto o direito dos livros é também o direito da realidade. E foi com muito espanto que percebemos que a realidade nos surpreende, porque vai muito rapidamente à frente, vai muito mais à frente daquilo que é o direito nos livros, o direito nos planos, o direito no Parlamento, e, portanto, há uma aceleração gigante. Deixem-me muito dar-lhes conta disto. Nestas quatro proposições iniciais que eu tenho para vos apresentar, tenho também duas realidades que são pontos de partida com as quais temos de conviver e com as quais convivemos, e das quais a professora, na verdade, a professora Tatiana já vos foi dando conta. E é com essas realidades que temos que lidar. Peço para avançarem com o PowerPoint. Estava eu a dizer-vos que eu vivo numa cidade que não é uma cidade muito grande, é a quinta maior cidade, tem quase cerca de 190 mil habitantes, e ao lado existe a cidade do Porto. Ambas as cidades foram estudadas pelo nosso projeto e, portanto, pelo nosso projeto no âmbito do JusGov. E o que nós percebemos foi exatamente esta conclusão que avanço. Há sistemas inteligentes, há câmaras, há utilização de decisão algorítmica, e a comunidade não faz muito ideia de que estes instrumentos, estas ferramentas, esta aplicação das tecnologias de investigação e estas tecnologias de informação e de comunicação estão efetivamente a ser usadas. E estão a ser usadas sem que, enfim, se faça um estudo, sobretudo um estudo de impacto enfim, para a proteção de dados, sem que se faça uma informação aos transeuntes, a todos aqueles que migram, habitam, vivem nas cidades, e portanto, dar nota de que temos que fazer este diálogo mais frequente entre a comunidade, entre os decisores públicos e entre quem estuda e quem, enfim, fica atento à realidade. Nós estamos, e passava ao segundo slide, portanto, as decisões locais existem já com a aplicação de sistemas inteligentes e acredito que seja cada vez mais crescente a utilização da inteligência artificial. As cidades são cada vez mais sensorizadas e são também cada vez mais responsivas, e responsivas de forma automatizada. E, portanto, devo dizer que isso obriga-nos a pensar em riscos, na minimização de riscos, e sobretudo na minimização de riscos à luz do que é a decisão algorítmica, mas também à luz daquilo que é, e peço para passarem para o terceiro slide, que é a desmaterialização por completa dos procedimentos, dos serviços, a transformação completa da forma de decisão, esquecendo-se até aquelas que são as preocupações tradicionais das cidades sustentáveis. Julgo que o que quer que seja ou venha a ser mais a cidade no futuro, com mais digitalização, desmaterialização, com mais procedimentos administrativos em linha, com mais interoperabilidade, com mais aplicativos, com mais o que quer que seja de tecnologias de informação e de comunicação, mais utilização de sistemas digitais com a inteligência das coisas e etc., não nos podemos esquecer dos propósitos de sustentabilidade, segurança, resiliência e, sobretudo, resiliência, dimensões de cidades verdes, amigas, acessíveis, mas sobretudo até aquele aspecto que vou referir a seguir. Eu pedia para mudar o slide, por favor. E o que vou dizer a seguir prende-se muito com o aspecto que a professora Tatiana também lembrou. As pessoas, as cidades são para as pessoas. Não deixar ninguém para trás nestas cidades que queremos construir e que são cada vez mais, enfim, cidades, diria mesmo, digitais, rítmicas em muitos aspectos. A acessibilidade deixou de ser pensada de forma física, ela é sobretudo pensada para ser digital, mas temos de pensar na falta de literacia de tantos, na falta de infraestrutura de tantos, na falta precisamente de conhecimento ou até numa simples impossibilidade de ter um aplicativo porque não se tem um smartphone ou não se tem possibilidade de suportar uma despesa de internet. Portanto, o que quer que sejam as cidades, enfim, não deixar de pensar nos objetivos de desenvolvimento sustentável e as preocupações de inclusão. De inclusão, sobretudo, porque nós temos aqui uma realidade. E eu pedia para avançarmos para o slide seguinte. E o slide seguinte tem muito que ver com os tais factos, as tais realidades com as quais nos debatemos e que são transversais. São, por um lado, as realidades comuns, globais, portuguesas, espanholas, europeias, da América Latina, brasileiras, e que são as questões urbanas. Nós temos cada vez mais uma população a residir em aglomerados urbanos, em núcleos urbanos. Enfim, os estudos dão-nos conta que é possível que a população urbana seja crescente. E uma outra realidade com a qual também temos que saber lidar é o aumento da população idosa, é o aumento de uma população que tem carências na Europa, Portugal, Espanha e Itália. Estima-se que em 2050 60% da população tenha mais de 50 anos de idade. Estima-se que 40% da população seja população idosa e, portanto, com a aceleração do ponto de vista da mudança das tecnologias, é configurável que esta população que vive nas cidades e, sobretudo, esta população que precisa de uma receita médica, que precisa de uma consulta, que precisa de um acompanhamento, que precisa de se mover de forma especial, tenha de requerer o acesso ao serviço público através de uma plataforma digital. Tenha que, enfim, pedir a receita médica através de uma plataforma ou através de um aplicativo. Tenha de agendar uma consulta médica através de uma plataforma ou de um aplicativo. Tenha de chamar uma ambulância para ir a uma consulta através de um aplicativo. Então, o que eu queria dizer-vos muito claramente é: estamos em risco de vislumbrar que há uma franja da população que pode ficar arredada da cidade. Já não são os tradicionais problemas de sustentabilidade, já não são os tradicionais problemas de mobilidade na cidade, de acesso físico ao serviço público. Já não é o problema de não ter um transporte público, de não ter uma faixa pedestre, de não ter uma ciclovia, é mesmo este dilema da cidade ser mesmo digitalizada na sua totalidade e um quarto da população, ou mais do que um quarto da população, não ter forma de consultar um serviço público, de não ter forma de adquirir um bem público por não saber bater à porta digital do serviço público. E isto também me leva a falar na questão digital como uma questão que nos é imposta, de uma questão que tem a ver com uma realidade que nós não sabemos controlar. A tecnologia de informação e de comunicação, ela é cada vez mais obrigatória no contexto de uma estratégia europeia, e para falarmos no quadro europeu, que se impõe aos estados, aos municípios, e que os mesmos têm de acolher. Por exemplo, no plano europeu, há uma estratégia de criação de um mercado europeu de dados abertos e reutilizáveis, que também se impõe às cidades. As cidades têm que ter em funcionamento catálogos abertos de dados. As cidades têm que funcionar de forma digital, em procedimentos conectados e em linha, em plataformas e, enfim, não deixando outra solução, como seja uma solução física para o atendimento. Eu pedia para avançar para o segundo slide, para o slide seguinte, perdão. Mais uma vez, digo, este facto e, sobretudo, a vida acontece de forma desmaterializada à nossa volta. O tecido social, as empresas, o terceiro setor, os lares de idosos, as associações, os municípios, os bombeiros, enfim, todas estas entidades que estão também no plano a par dos entes públicos, a par da governação pública, todas estas entidades movem-se nesse plano digital. Portanto, através de sistemas de Wi-Fi, com dados abertos, alguns outros fechados, mas sobretudo com dados em grande movimentação e fluxo, há plataformas, há aplicações para telemóveis, há aplicações que são adquiridas na Google Play, na Apple, iTunes, então tudo é digital. A administração pública tem que também ceder a esse digital. E avanço para o seguinte slide, para vos dizer também dos riscos explicando, e avanço um bocadinho mais, explicando, explicar que estas estratégias, como disse há pouco, quer para combater aqueles que são os efeitos, enfim, nefastos de viver aglomerado. Os aglomerados consomem muito recursos humanos, consomem muito recursos naturais. As cidades, enfim, elas produzem muitos resíduos urbanos, muitos lixos, e sobretudo são as cidades que mais produzem, enfim, o efeito catastrófico que faz alterar de forma acelerada o clima. Portanto, dizer o quê? Dizer que estas metas que são, sobretudo, estabelecidas no plano internacional ao nível da Organização das Nações Unidas, estes planos que são traçados, nomeadamente, no quadro da União Europeia, eles têm-se aos pequenos municípios. Portanto, há, por um lado, também, enfim, os pequeninos municípios a ter que saber adquirir os produtos adequados. Portanto, é aqui que eu queria chegar e peço para avançar para o slide seguinte. Não há volta a dar, nós não podemos tapar o vento com as mãos, também não podemos, enfim, tapar a realidade com as mãos. E, portanto, nós temos mesmo a governação local a adquirir muitos produtos de tecnologias de informação e de comunicação. E está o governador municipal, em Portugal, a Câmara Municipal, a decidir como implementar cidades sensorizadas, como transformar todos os procedimentos que até há bem pouco tempo eram materializados em procedimentos em linha, como criar um chatbot que seja informativo, como decidir em tempo real. E, portanto, era neste sentido que eu vos queria lembrar, também na senda da professora Tatiana, as boas práticas. Nós temos que mapear boas práticas, nós temos que conversar mais os centros de investigação com a comunidade e com os decisores públicos. Eu peço para avançar para um slide seguinte. Temos que conversar mais. Porque, por um lado, os propósitos de sustentabilidade, e aqui o conceito de sustentabilidade, enfim, já foi muito explorado, já foi muito explicado, as cidades têm que ser e continuar a ser o mais possível amigas, do ponto de vista ecológico, próximas. As cidades 15 minutos ainda fazem sentido. As cidades têm que ser seguras e, de facto, enfim, as câmaras, a sensorização do movimento, sobretudo dos fluxos de cidadãos em massa. As cidades têm que estar preparadas com equipamentos para responder imediatamente a situações de incidentes, de acidentes, de catástrofes, tudo isso. Mas, e avanço, e peço para avançar para o slide, boas práticas. Boas práticas são necessárias e é uma estratégia para todas as cidades que se quer, enfim, claro, uma estratégia, boas práticas que têm que ser partilhadas, mas cada cidade é uma cidade. Cada cidade é uma cidade e, portanto, os sistemas inteligentes aplicados à gestão da água, à gestão dos resíduos, à gestão da mobilidade, enfim, todos estes aspectos, ou da iluminação, todos estes aspectos podem ser replicados, mas cada cidade é de facto diferente e, portanto, olhar à cultura, ao património, sobretudo à população, verificar o estado de cultura, de pobreza da população, porque ela precisa de ser incluída, ela precisa de ser informada. Portanto, pedia para passar ao slide seguinte, para dizer exatamente deste aspecto e que tem a ver com... Temos, na verdade, na maior parte das cidades que nós estudamos, mesmo que a população ainda não perceba, porque tem uma aplicação e essa aplicação compra o bilhete de autocarro, porque existe, de

nós fazemos em Portugal esse estudo, fazemos essa estratégia nacional para os territórios inteligentes, mas nós temos, sobretudo, de informar, capacitar mais. E vou pedir para passar o próximo slide e o próximo slide também. E para lhes dizer isto, que o atual governo tem uma estratégia montada para conectar os territórios. Uma estratégia que, na verdade, é sobretudo uma estratégia territorial. Mas faltam as pessoas. Faltam as pessoas neste plano de ação para todos os territórios portugueses. E, portanto, pedia para avançar mais uma vez o slide, mais uma vez também, porque eu não vou poder, eu depois partilharei convosco. É aqui que eu queria chegar. Nós temos, de forma crescente, muitas dificuldades em conciliar a implementação das cidades, o acesso aos serviços digitais e, sobretudo, temos dificuldade em saber gerir os dados pessoais. Os cidadãos, na verdade, não têm informação suficiente e, portanto, cedem com muita facilidade os seus dados, o seu nome, o lugar onde habitam, os seus dados mais sensíveis. E esta cedência pode ser de forma direta, com consentimento, mas o maior risco tem a ver com o facto de as cidades serem sensorizadas. E, portanto, é sobretudo as formas de captação de imagem que estão, sobretudo, a assustar-nos com muita frequência. O lugar onde nós estacionamos com frequência, se é junto à sede de um partido político, se é junto a uma igreja, se é junto a uma farmácia, um tipo de medicamento, enfim, que mais se usa. Esta informação levada com as câmaras e a sensorização e os procedimentos digitais e a interoperabilidade é o aspecto que mais me preocupa neste momento, por causa, efetivamente, de uma comunidade que não está suficientemente informada. Portanto, passo ao slide seguinte. É uma realidade, esta que nós temos, é do mundo global, um mundo local que quer seguir em tempo real, e com ela todas as facilidades que nos dão as tecnologias de informação e de comunicação. E pedia para passar ao slide seguinte, porque entro no tópico final. Estamos cada vez mais perto das cidades, há novos direitos, mas ninguém fiscaliza se o titular dos dados pessoais de facto os exerce. Ao mesmo tempo, se a utilização da inteligência artificial que está a ser feita mantém ou não reservas de humanidade. Como digo, há muitos, enfim, muitas práticas erradas dentro da própria administração pública. É necessário gerir riscos, é sobretudo necessário combater os erros. É sobretudo necessário chamar soft law, princípios, ética, para reforçar quando o direito não é suficiente. E, portanto, avançava mais um pouco. A monitorização dos sistemas de inteligência é importante. É importante investir na infraestrutura. É importante criar hotspots abertos, gratuitos, porque nem todos têm forma de aceder à internet. É importante informar sobre quando se está a fazer recolha, com captação de imagem, com, sobretudo, utilização de dados sensíveis. E pedia para avançar mais um pouco.

0: A tecnologia é cada vez mais colocada ao serviço de todos. Com isso, pode permitir-se mais inclusão dos idosos, é um facto, mais inclusão dos migrantes, mais inclusão de quem visita as cidades, é um facto. E peço para avançar para o slide seguinte. Lembrar-se que a tecnologia pode servir os propósitos tradicionais de sustentabilidade, poupança na energia, implementar comunidades locais de energia reutilizável e limpa. Os sistemas LED já não são suficientes, há mais inovação e mais tecnologia. Implementar sistemas inteligentes para gerir a água e prevenir designadamente gastos desnecessários com a utilização da energia. Avanço mais um pouco e pedia para avançar com os slides. Não esquecer os propósitos associados à participação, ao direito à cidade de todos, participar numa votação eleitoral, num orçamento participativo através de um SMS, de um aplicativo. Tudo isto faz parte, mas as pessoas, para exercerem estes direitos, precisam de ser acompanhadas, ser informadas, ser educadas. Avanço mais um pouco e para o slide seguinte. Apelo muito à geração mais nova, à geração, enfim, que sabe de forma muito fácil aceder a uma plataforma, pedir através de um aplicativo o acesso a um serviço, o acesso a um bem, que acompanhe a geração idosa. Sobretudo, há formas criativas de educar, de informar, de capacitar. Eu lembro os lares de idosos e lembro, sobretudo, aquela geração que faz voluntariado, que na base da solidariedade vai aos lares e ensina. Ensina a criar uma password, ajuda a criar uma conta numa rede social, ajuda os idosos a protegerem-se quando cedem os seus dados em tantas formas digitais que usam para no seu dia a dia. Portanto, se as cidades são cada vez mais inteligentes, elas têm que ser também sustentáveis. As cidades são mais inteligentes e são cada vez mais até cidades construídas na base da lógica digital algorítmica, com muitas decisões que são automatizadas. Eu lembro a autoridade tributária que descarrega automaticamente decisões para pagamento de quantias, multas e faz avançar o processo de execução coercitiva, com a penhora de salários, de pensões. Portanto, se as cidades são cada vez mais assim, que não se corra o risco de elas serem desumanas. As cidades são para as pessoas, as cidades são para oferecer qualidade de vida, são para permitir que cada um de nós, todos, desfrutem da cidade, do património. Desfrutem dos serviços públicos. Então, que todos possam aceder aos serviços públicos, se eles forem todos desmaterializados, que ninguém fique para trás. Esta é a minha última deixa, que se faça mais diálogo entre a comunidade e as universidades, entre a comunidade e os decisores públicos, entre a universidade, os centros de investigação e a governação pública, para que todos possamos estar atentos às fragilidades, aos novos vulneráveis nas cidades. Todos somos titulares de novos direitos e um direito que me parece que está a ser esquecido, é o direito a ter um atendimento pessoal, um atendimento físico, um atendimento com uma pessoa simpática, uma pessoa física, um servidor público que explica com atenção, com cuidado, com afeto a pessoa que a ele se dirige. Foi assim que eu hoje fui acolhida por quem me acolheu à distância. Eu fiquei detida no trânsito. Eu cheguei tarde, eu cheguei muito nervosa e eu fui acolhida por um grupo de pessoas que me atendeu com tanto carinho e esperou por mim. Portanto, esta é a minha última palavra, que todos possamos fortalecer a humanidade numas cidades que estão cada vez mais a ser transformadas e desumanizadas. A minha gratidão pela atenção de todos. Muito obrigada.
1: Professora Isabel, sempre brilhante, uma aula, né? Ela nos passou aqui brilhantes ponderações, trazendo a perspectiva europeia do que se passa do outro lado do mundo, né? E a gente percebe que está casando, né? Confluindo com o que a doutora Tatiana está falando. Estava falando mais cedo, a participação, essa nova forma de acessibilidade para todos, e traz a visão que a resiliência precisa, né, também da parte digital. E para não demorar mais, agradecer mais uma vez a intervenção da professora Isabel. Vamos para o próximo painelista, doutor Ricardo Pedro Guazelli Rosário. Ele vem aqui fechando o nosso painel hoje com a sua rara e valiosa, né, contribuição. Professor Ricardo Pedro Guazelli é advogado e biólogo. Ele vem trazer uma visão além da jurídica, né, professor? Possui duplo doutorado e duplo mestrado em Direito Público e Econômico pelo Mackenzie e em Meio Ambiente e Conservação da Biodiversidade pelo Instituto de Pesquisas Ambientais do Estado de São Paulo. É especialista em Direito Ambiental e Gestão de Sustentabilidade pela PUC São Paulo e atua como professor de Direito no Mackenzie. Professor, muito obrigada pela sua presença aqui nessa tarde. Passo-lhe a palavra.
2: Obrigado, doutora Rita. Obrigado pelo convite à senhora. Obrigado à doutora Marcilene, que também fez o convite. É um prazer, uma honra estar aqui com vocês hoje no 4º Congresso da Advocacia Pública do Poder Legislativo, né? Como que a advocacia pública, né, se relaciona com a governança climática e regulação democrática no cenário pós-COP30. Então, aproveito para cumprimentar a doutora Tatiana, né, ao doutor Carlos, teve que sair Dutra, a professora Isabel. Mas vou numa linha um pouco diferente, eu acho, porque, né, quando a doutora Marcelene me fez o convite, eu falei assim: o que que eu posso falar, né? Ela falou assim: você pode falar do que você quiser. Eu escolhi o que eu mais gosto de falar, né? Então, vou começar pensando na governança climática, que apesar de ser um tema batido, né, eu acho que ainda a gente precisa entender muito, porque ele é muito subjetivo na nossa vida. Né, vamos ser sinceros, né, principalmente quando a gente fala em crédito de carbono, eu gosto de falar para os alunos: eu vou pegar uma fumaça e transformá-la em dinheiro. É meio etéreo, né, turma? Certo? Né, e aí, começando a falar na governança, né, a professora Isabel colocou a questão das metas, né, 2030 da ONU, e a gente tem que voltar lá atrás, né, na Convenção do Clima, assinada em 92, na Rio 92. Né, ali começa a nossa governança climática. Não sei se todo mundo sabe, mas isso tem um secretariado, um braço da ONU, chama o NFCCC, que fica com sede em Bonn, na Alemanha, e a partir daí a gente tem uma radiação, né, de sistemas de governança, que a gente mais conhece: Protocolo de Quioto, Acordo de Paris. Né, isso é o que tem sido discutido nas COPs. Quando a gente fala nas COPs, né, nas conferências do clima, né, são esses acordos internacionais. Então, felizmente, na última COP lá em Belém, na COP30, eu vi bastante a discussão do artigo 6.1 do Acordo de Paris, que é a volta de um mercado de carbono da ONU, que ele não está mais em vigor desde o protocolo de Quioto, tá? Só para vocês entenderem, porque a gente, né, não alcançou as metas de Quioto, mas a gente não conseguiu chegar num novo acordo, ok? Então, eu quero falar um pouco disso, né? Isso envolve um pouco um sistema de métricas, né? Como que eu vou metrificar emissão de gás de efeito estufa? E aí lembrar que, na verdade, o efeito estufa é uma coisa positiva, certo? Né? Se não fosse efeito estufa, não teria a vida que a gente conhece no planeta. É, né? Uma camada de gás que envolve o planeta, que faz com que os raios solares entram e uma parte, né, fica aqui e outra parte vai embora. Por que que a gente tem algum dilema com ele hoje em dia? Porque essa camada está um pouco mais grossa, principalmente por conta de emissão de gás de efeito estufa, por ciclos geológicos, né? E aí a gente está tentando criar soluções. Né? As soluções, na verdade, são econômicas. Né? A gente usa o direito, imagino que a grande maioria aqui tenha uma relação com o direito, que é um instrumento econômico, desculpa, um instrumento jurídico, para viabilizar uma ferramenta econômica. É isso que a gente faz nessa parte da governança climática, que, na verdade, pode ajudar toda a outra, né, que foi falado antes aqui, né, pela doutora Tatiana, pela doutora Isabel, né, como que a gente consegue isso, tá? Então, pessoal, foi criado esse sistema de métricas, como que a gente vai inventariar, né? A academia chamou isso de inventário de emissão de gás de efeito estufa. Não vou ficar entrando no detalhe, tá? Então, primeiro eu tenho que saber quanto que eu emito de gás de efeito estufa, né? E também tenho que saber como que eu capturo esse gás de efeito estufa ou quanto eu mitigo, né? Deixo de emitir. Então, a captura geralmente está caracterizada principalmente por projetos de reflorestamento, de restauração florestal. As árvores vão capturar o CO2, que é um dos gases de efeito estufa, e vão incorporar ele na madeira, ok? Ou eu tenho a floresta em pé. E aí aqui eu gosto de falar, né, pensando aqui, né, nos municípios, a gente tem um pouco de floresta em pé nos municípios, ou tem um pouco de mangue ainda em Santos, né, ou em outros municípios litorâneos. Então, a gente tem algumas oportunidades em relação à captura ou à manutenção desse carbono estocado. Né? E a mitigação, que a gente fala bem menos, né? Deixar de emitir, um exemplo fácil. Eu trocar meu carro a diesel por um carro a etanol. Né? Eu estou deixando de emitir. Isso é mitigação. Existem mais ou menos uns 140 tipos de projetos de mitigação que a gente não tem nem ideia e nem está no nosso dia a dia, pessoal. Eu acho que, né, pensando aqui no, nos municípios, doutora Rita, foi isso que eu quis pensar um pouco mais. Né? Como que a gente aproveita, né, os municípios a incentivarem essas tecnologias ou o que, que os municípios estão, né, fazendo, né? Pensando nas experiências legislativas, pessoal. Então, no âmbito federal, não sei se todo mundo tem acompanhado, a gente tem uma discussão sobre a criação de um mercado de carbono brasileiro que, na verdade, deveria ter sido criado em 2010, ok? Porque a nossa Política Nacional de Mudança Climática é de 2009 e nela fala da gente criar um mercado de carbono brasileiro e a gente está em 2026 e a gente não tem ele criado, tá? Mas não é por isso que a gente não participa de mercados de carbono no mundo, certo? Às vezes a gente tem isso também. Ah, não, mas o Brasil não participa de mercado de carbono. É errado. A gente sempre participou do mercado da ONU. E também tem mercados voluntários, mercados regulamentados pela iniciativa privada, que se organizou para construir mercados, né, para a gente ajudar nesse combate à mudança climática. Então, hoje, o que mais a turma fala é do VERRA, né, que, na verdade, ele chama VCS, Voluntary Carbon Standard, né, um mercado voluntário de padrões. Então, você tem o Gold Standard, você tem o Plan Vivo, tem uma série de mercados. Tá? A gente, no âmbito federal, ainda tem algumas coisas a serem conquistadas. Na verdade, tem uma discussão um pouco tênue, se o RenovaBio, não sei se todo mundo já ouviu falar nessa legislação, né, é uma legislação que envolve biocombustíveis, né, na verdade, na minha visão, ele é um tipo de crédito de carbono. Tá? Eu deixar de emitir, né, eu coloquei metas de redução, principalmente para as distribuidoras de combustíveis fósseis, enquanto isso eu estimulo a quem mantém a floresta, a quem produz biocombustíveis, como etanol ou outros, tá? A gente tem, na verdade, na minha visão, esse tipo de mercado. E seria fácil, na minha visão, a gente continuar a ampliar isso. Né? Hoje quem regula isso é a ANP, a Agência Nacional de Petróleo, estender para outros sistemas, mas a gente gosta de complicar um pouco. Pensando nos estados, pessoal, a gente tem alguns estados, né, com alguns projetos, na minha visão, mas pouco institucionais. tá? Principalmente projetos de registros de inventário de gás de emissões de gás de efeito estufa. A CETESB tem um registro de inventário de gás de emissões de efeito estufa. Funciona? Funciona. Né? Poderia ser melhor? Poderia. Né? A gente pode, né, pensar em como ampliar. Na minha visão, hoje, o Paraná é o estado que melhor tem um registro público de emissões. Eles têm ali até selos, ouro, prata, bronze, né? E aí, a partir disso, ele traz uma série de incentivos, que é isso que eu acho que o município tem que pensar, principalmente, né? Como que eu vou conceder incentivos para quem reduz a emissão de gás de efeito estufa, né? Ou deixa de emitir, ou captura. E os incentivos, geralmente, quando a gente pensa em incentivos, a gente pensa sempre em incentivos tributários, que nunca são os mais fáceis, né? Ou, na verdade, é o oposto, né? São sempre os mais difíceis da gente conseguir. E não tem só incentivos tributários, pessoal. Podem ter outros incentivos. Podem ter incentivos ambientais. Ah, eu tenho um processo de licenciamento ambiental e o meu projeto poderia ter uma prioridade de análise. Por que não? Né? Ou outros processos que eu possa ter com o poder público. Ou outras necessidades que eu, como empresa ou como pessoa física, posso ter com o poder público e posso ser incentivado em relação a projetos que tenham relação com a questão do clima. Né? Eu acho que a gente tem que pensar um pouco nessa linha. Tá? Pensando em municípios, também, alguns municípios têm, né, políticas aí municipais de mudança climática ou mecanismos efetivos, mas o que eu tenho visto principalmente, na verdade são bem poucos. Na verdade eu conheço só dois, vou ser sincero com vocês. Um, numa linha de taxa, né, que eu acho que é totalmente o oposto da que a gente deveria seguir, e a nossa política nacional de mudança climática está indo para um mercado de carbono no sentido de taxar, né? Trazer impostos, não incentivos, e eu sou totalmente contrário a isso. Tá? Mas a gente tem um município, não sei quando vocês têm acompanhado, o município do Rio de Janeiro tem feito uma política municipal de mudança climática que tem trazido bastante benefícios para o município. Tá? Então, acho que a gente tem que pensar principalmente nesses pontos. Tá? E aí aqui, num evento dos procuradores, né, eu tenho convivido bastante com vocês, e às vezes a gente tem um pouco de medo, né? Porque é isso, assim, eu estou vendendo crédito de carbono, o que, que eu estou vendendo? Né? E acho que com razão, os procuradores, eles têm um medo, né? Se eu estou vendendo o patrimônio público, né? Faz parte dele, né? Faz parte da responsabilidade do procurador zelar pelo patrimônio público. Mas eu não estou vendendo o patrimônio público, bem longe disso. Na verdade, eu estou vendendo uma cessão de direitos. Se pegar qualquer contrato de compra e venda de crédito de carbono, é uma cessão de direitos. Então, imagine, eu tenho uma floresta, e na minha floresta eu tenho um estoque de carbono. Né? E quanto vale isso hoje? Depende, vai depender do mercado. Eu não vou vender a floresta. Eu vou vender o estoque de carbono que tem lá. Então, a gente tem que desmistificar isso um pouco nas procuradorias. Né? Porque, de novo, é um tema árduo. É um tema subjetivo. É um tema muito técnico, ambientalmente, na engenharia. E a gente do direito, a gente entende outras coisas. Né? A gente tem que estar mais junto dos agrônomos, dos biólogos, de outros engenheiros, que vão traduzir, né, o engenheirês, o biologês para o juridiquês, e a gente consiga fazer essas operações, que muitas vezes ficam ali paradas em cima de uma mesa, numa boa. Por falta de conhecimento, né, vamos dizer, será que eu estou vendendo um ativo público? Eu não estou, bem longe disso. E a gente está discutindo isso há no mínimo 20 anos, 25 anos, quase 30 anos, e você vê muito pouco caso, né, de projetos públicos que envolvam crédito de carbono. E poderiam ter milhões, e todo esse dinheiro, esse recurso, poderia ser aplicado na resiliência climática, né? Na proteção, na conservação dos rios, da vegetação, dos morros. Né? Então, a gente tem que pensar um pouco em como concatenar tudo isso. E na segunda parte aqui do tema, além da governança, né? É para a gente falar do plano diretor, de políticas urbanas, sustentabilidade. E, na verdade, isso está totalmente concatenado. Né? Quando a gente pensa nesses aspectos, o ideal é a construção de uma política pública municipal visando a sustentabilidade. Então, criar instrumentos, Se a gente pensar aqui na cidade de São Paulo, pelo que eu tinha entendido inicialmente, a gente ia estar lá na Câmara Municipal, né? Aí vocês me enganaram e me trouxeram aqui na Alesp. Não sei se todo mundo conhece, no plano diretor da cidade de São Paulo, tem um instrumento que chama CEPAC, né? Um Certificado de Potencial Adicional de Construção, né? Como funciona isso? Eu estou numa região e o que eu posso construir de prédio naquela região é, sei, 10 andares. Mas eu vou ajudar um projeto, sei, urbano, público, e aí eu posso ter adicional. Em vez de eu construir 10 andares, eu vou poder construir 20 andares, né? Então, na verdade, o crédito de carbono, ou não só o crédito de carbono, né? Poderia ser um crédito de biodiversidade ou um crédito de sustentabilidade. A questão é que esses dois outros tipos são um pouco mais complicados da gente mensurar, né? Felizmente, os engenheiros matemáticos conseguiram trazer uma contabilidade, vamos chamar assim, para o carbono, né? Quanto vale uma arara, um IP rosa, um IP amarelo, né? É muito mais subjetivo. E aí a gente tem essa dificuldade no dia a dia. Mas eu acho que a gente consegue construir instrumentos legislativos para aumentar a preservação, né? Contribuir com o combate à extinção de espécies, a ter mais resiliência climática, a tirar pessoas que estão em áreas de risco e terem uma moradia sustentável. Pegar essas áreas de risco e transformar elas em áreas, né, mais preparadas, como foi falado aqui, por esses instrumentos legislativos, né? Então, eu acho que seminários, eventos como esse, então, são excelentes, né? E a gente tem que ter cada vez mais para criar esses entrosamentos, criar realmente essa discussão, conhecer as boas práticas, como foi falado aqui também. E claro, né? Depois o que importa é, né, pôr a mão na massa e criar esses instrumentos. Então, era isso que eu gostaria de falar para vocês. Gostaria de agradecer o convite novamente e me colocar à inteira disposição. Muito obrigado.
1: Quero agradecer profundamente ao doutor Ricardo, pela transversalidade do tema que trouxe aqui conosco e pedir aqui para quem está nos acompanhando online e não viu, mas quem está aqui, eu precisei sair, tive um problema de saúde agora, não quis atrapalhar, doutor
2: Não,
1: Ricardo, peço
2: espero que você
1: desculpas
2: esteja
1: que não
2: bem.
1: consegui acompanhar toda a explanação. Quem tem rinite vem para São Paulo, tem ataques de falta de ar. Né? Peço desculpas a quem está aqui, porque precisei sair aqui durante a explanação, doutor. Peço mil perdões, doutor, mas o tema
3: Fica tranquila que a gente prestou atenção.
1: Obrigada, doutora. Vou assistir toda a explanação depois, porque também a mim é um tema muito caro falar sobre cidades, porque minha pesquisa, eu faço parte do grupo de pesquisa Cidades, Direito Ambiental da Cidade. Nós estudamos essas questões pontuais que o professor Ricardo nos trouxe aqui e que converge com o que a doutora Isabel trouxe, que a doutora Tatiana trouxe, e nos traz essa visão, né, da complexidade urbana. Não é só o plano diretor, né? A gente fala muito de plano diretor, né? Mas tem todas essas vertentes que devem ser analisadas e essa importância dessa acessibilidade não só física, como apontou, né, a doutora Isabel, mas também a acessibilidade digital, essa preocupação. Quero também registrar, pedir desculpas do doutor Dutra, que ele teve que também se retirar para levar o colega ao aeroporto. E o nosso painel estava previsto para o Dr. Fabrício Soler estar aqui conosco, né? Então, para deixar registrado, ele mandou suas sinceras desculpas. Ele, assim como o professor Naline ontem, ele teve um problema, uma intervenção durante o trajeto da residência dele para cá, e ele não pôde comparecer, pediu para registrar as desculpas, né? Sinceras desculpas dele nesse painel, que a gente esperava que ele estivesse aqui presente. E pelo adiantado da hora, quero agradecer também a atenção de todos vocês aqui que estão nos acompanhando e quem está acompanhando online. Mais uma vez, obrigada,
2: Obrigado,
1: professor
2: doutor
1: Ricardo,
2: Rita.
1: obrigada, professora Tatiana, obrigada, professora Isabel, que está do outro lado nos acompanhando. Muito sol por aí, aqui nós já estamos de blusa. Muito obrigada por sua brilhante aula, nossa sincera gratidão. tornou o nosso evento, essa quarta edição internacional. Isso deixou registrada a importância desse evento, o quanto ele está atravessando, né, e crescendo cada ano que passa nas suas edições. Um sonho que começou lá atrás, tão pequeno, está já alcançando outros continentes. Sim, por favor, doutora.
3: Professora Isabel, eu vou aproveitar então e fazer um convite aqui ao vivo para que vocês também participem conosco do RUA. Será uma oportunidade muito interessante de troca de aprendizado com o que vocês têm desenvolvido aí. Eu conheço muito bem a professora Paula Santana, gosto muito dela, que é da tua colega, né? E será uma alegria, assim como todos vocês aqui, tá? O RUA, ele convoca, não é só convite, não, porque a gente precisa muito de mais pessoas pensando e refletindo aí sobre como é que a gente pode tornar as coisas melhores. Então, depois a gente entra em contato. Obrigada.
0: Muito obrigada. Será um prazer e uma honra para a Tatiana.
1: Muito obrigada. Só um minutinho que a doutora Marcilene ainda, só segurando mais um minutinho esse painel, a doutora Marcilene vai entregar os mimos. Depois a gente manda para Portugal o mimo, doutora Isabel. A doutora Marcilene se comprometeu a levar pessoalmente, hein?
2: Vamos junto.
1: Antes, finalizando aqui o painel, só um minutinho. Por favor, registrem a presença ali no QR Code, no formulário para certificação, que ao final, a partir dessa presença, que vão ser feitos os sorteios dos livros que nós temos aqui. Vou finalizando, em alguns minutos vamos dar início ao próximo painel. E último, advocacia legislativa e a implementação de políticas climáticas. Aguarde mais um pouquinho, já iniciaremos. Muito obrigada, boa tarde.

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1: Ativa de Laranjal Paulista. Fiz mestrado na PUC de São Paulo.
2: Começa tudo de novo.
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1: Boa tarde a todos. Mais animado. Boa tarde. Nossa última mesa, né? Vamos animar. Já passou aquele temido horário do almoço, pós-almoço, né? Então a gente já acordou, já tomou um cafezinho, já. Então eu vim substituindo o Dr. Ricardo Teixeira, sou Taciane de Fátima Moraes, sou procuradora legislativa de Laranjal Paulista e sou mestre pela PUC de São Paulo em Direito Administrativo. É uma honra estar aqui nessa mesa e nós vamos tratar o tema desse debate será Advocacia Pública Legislativa e a Implementação de Políticas Climáticas. Então, de início, eu quero registrar o meu agradecimento em especial à doutora Marcilene, que não poderia deixar de nominar aqui, a doutora Rita e a doutora Úrsula, que a gente incansavelmente tem proposto a melhor forma de tentar auxiliar nesse congresso. E, sem dúvida, é cada vez mais um sucesso. E quero registrar também um agradecimento à Comissão de Advocacia Pública da OAB de São Paulo, à Comissão Cultural da OAB também, e bem como o ILP também, a doutora Anne também agradecer nominalmente. Também quero agradecer tanto a Proleges, o SELEG e a ANPAL também, que estão apoiando esse congresso. E lembrar também que vai ter um sorteio ao final, então fiquem até o final, que a gente vai fechar com chave de ouro com a doutora Daiane.
2: Até o final.
1: A gente já vai ter que ficar, vocês também vão ficar aqui de castigo. Então, vai ter um sorteio de livros ao final, não esqueçam. Bom, como o tema principal do congresso, né, além do nosso tema aqui, principal da nossa mesa, é a questão pós-COP, eu pensei em fazer uma dinâmica diferente aqui da mesa. Vou desafiar um pouco os palestrantes e vou fazer uma pergunta para cada um. Então, cada um vai ficar livre ali para fazer a sua exposição e também responder uma indagação e uma reflexão com relação aos dados que nós tivemos na COP30. Um dos dados incontestáveis vindo da COP foi que a média global atingiu a marca de 1,55 graus Celsius, acima dos níveis pré-industriais. Então, diante dessa questão, eu trago aqui para primeiro palestrante o Dr. Antônio Henrique Gabriel. Ele é advogado, especialista em direito público, professor universitário e consultor jurídico na área de administração pública municipal, com pós-graduação pela Escola Paulista de Direito e mais de 15 anos de atuação estratégica em gestão pública. Então, doutor Antônio, eu faço o seguinte questionamento. O que o senhor acha de quem faz uma espécie de negacionismo para esse aquecimento global diante desses dados científicos?
3: Bom, boa tarde a todos, doutora, obrigado pela referência. E Gostaria de parabenizar ao ILP pela iniciativa. A agenda global de hoje é a preocupação ambiental. Nós estamos com um cenário muito grave no mundo. Para termos uma ideia, notícia dessa semana, o número de mortos na Europa, o ano passado, por conta do calor, é um número extremamente expressivo. Nunca o Reino Unido teve o aquecimento que teve nos últimos tempos. O Comitê Climático dos países que compõem determinou várias regras com relação a trabalho, climatização de residências. E aqui no Brasil, recente pesquisa da Unicamp, recentíssima pesquisa, o calor mata mais do que o frio. É impressionante isso, né? É algo impactante, né? Porque existem campanhas para o recolhimento de agasalhos, mas não existem campanhas com relação ao calor. E o calor, pesquisa científica atual, mata mais do que o frio. 4 pessoas morrem mais de calor do que de frio. E a professora que estava falando de Portugal, ela falando sua preocupação com os idosos. E quem mais morre de calor são os idosos. E as cidades não têm uma preocupação e a rede de saúde não acompanha isso. Portanto, o ILP e o Congresso, ele está na vanguarda da situação atual, do que ocorre. Não há, e não vejo, e já encerrando um pouco o meu insight sobre o assunto, né, uma preocupação muito vertiginosa por parte da gestão pública em âmbito nacional com relação a isso, sobretudo os municípios, são 5 mil municípios, poucos municípios possuem agenda 21, agendas de trabalho em pautas ambientais, a Secretaria de Meio Ambiente geralmente fica relegada lá numa salinha do lado ali, não tem voz ativa, e esse tipo de evento, eu agradeço pelo convite, me gera um entusiasmo e uma alegria de poder estar com vocês, com pessoas tão gabaritadas da academia, pessoas tão experimentadas. Eu me sinto aqui extremamente lisonjeado de estar aqui compondo a mesa junto com vocês. Mas o trabalho é árduo e eventos como esse aguçam e fomentam o nível de conhecimento sobre o assunto para levarmos nos lugares de onde saímos. Para as câmaras, para as assessorias legislativas, para o executivo, para as empresas. Eu trabalho há muito tempo na advocacia empresarial e essa preocupação, essa agenda é uma pauta que os clientes têm cada vez mais em suas empresas. É triste falar, não por consciência, são poucos aqueles que têm, é triste eu falar isso, tá? Porque consciência ambiental, ela gera mais lucro, diversidade gera mais lucro, então se tem uma preocupação nesse sentido. Mas se assim for, que seja essa onda que tenhamos que fazer e aproveitar pragmaticamente isso para implementar em todas as relações que forem necessárias. Obrigado.
1: Agradeço, doutor Antônio, pelas palavras e passo agora a palavra ao doutor Marcelo. O doutor Marcelo, ele é procurador do município de Bertioga, São Paulo, advogado e consultor nas áreas de direito ambiental e urbanístico, é doutor em direito ambiental internacional e mestre em direito ambiental pela Unisantos, especialista em processo civil pela PUC São Paulo e autor do livro Improbidade Administrativa Ambiental. Então, dentro do contexto da COP30, doutor Marcelo, o relatório final da conferência, ele estipulou o objetivo global de mobilizar 1,3 trilhão até 2035 para o financiamento climático. Qual é o principal desafio do procurador do município para garantir que as verbas internacionais de financiamento climático da COP30 sejam aplicadas na ponta, sem desvios? Uma provocação.
4: Mas que pergunta difícil, hein? Trabalhar na administração pública brasileira não é para amadores, viu? Bom, primeiro, Muito boa tarde, muito obrigado, Assembleia Legislativa do Estado de São Paulo, minha querida amiga doutora Rita de Cássia, pelo convite, a Ordem dos Advogados do Brasil, enfim, a todos, aos componentes da mesa e todos os presentes. É uma pergunta muito delicada, porque, veja, como isso fazer? A Constituição brasileira, ela tem, por exemplo, no âmbito do município, duas rubricas obrigatórias, que é investimento em 25% em saúde e 18% em educação. E uma das maiores, e nós temos uma das piores educações do mundo. E eu, como sou procurador de município, eu sei que o problema não é falta de dinheiro. Então, assim, mecanismos de governança, escolas de governo e uma fiscalização absurda, com dinheiro literalmente carimbado. Isso precisa ter. Veja, esse é um tema muito delicado, o sistema de controle, porque a Constituição, quando a gente olha para ela, eu gosto muito de uma frase que o ministro Eros Grau usa, que a Constituição ela não pode ser interpretada em tiras, aos pedaços. A lógica da Constituição ela é inscindível. E quando você olha para a Constituição, você percebe que, ao adotar o princípio republicano, ou seja, da coisa pública, ela estabeleceu em conjunto um sistema de controle público. Tribunais de contas fazem parte disso, as procuradorias no controle de constitucionalidade e legalidade, nos poderes, o Ministério Público integra isso. Enfim, então tem uma série de mecanismos de controle. Mas, apesar de todo esse sistema idealizado, a gente percebe que é muito difícil a efetivação. Então, diminuiu-se com alguns mecanismos, tentam-se diminuir. Um problema muito sério, eu estou só explicando isso aqui para tentar justificar a dificuldade desse mecanismo, né, de como ficaria para você esses investimentos ficarem restritos a isso. Em 2014, sobreveio uma lei que é o Marco Regulatório das Organizações Sociais. E isso é um problema, era um problema seríssimo no âmbito dos municípios, porque os projetos que eles apresentavam, eles nunca entregavam. E isso era, não todos, claro, mas um número significativo. Isso era um problema muito sério, porque as organizações sociais sérias, elas padeciam desse problema, né? Ficavam com essa rotulagem de que isso era um artifício para desvio de recurso público. Tem uma série de mecanismos lá dentro dessa legislação, quando você olha para ela, que cada ordem de despesa, que é o ordenador de despesa, tem que ter um parecer nesse sentido, ele tem que ser responsável para isso, tem que ter notas, certidões. Mas o que a gente vê na prática, em regra, não é isso. Então, voltando agora e direcionando, feito essa construção, a utilização de recursos públicos, e aí que sejam de origem privada, internacional que seja, mas na administração pública brasileira exigiria um sistema de controle extremamente rígido e vinculado às atividades que são desenvolvidas, com aprovação de projeto, prestação de contas contínua, para que pudesse tentar, de fato, isso chegar ao destino para qual foi idealizado, né? Eu acho que é isso, porque não tem muito o que fazer, você precisa de um sistema de controle e assim, publicização de tudo, porque isso é uma coisa bastante importante, que tem que ser, isso tem que ser, ficar em portal de transparência, que o dinheiro, aonde foi canalizado, a prestação de contas, isso tem que ser aberto, porque eu acho que é importante, porque tem a sociedade civil, que é destinatária final desses benefícios, né, da proteção ambiental, porque é um direito difuso por excelência, pode auxiliar nesses mecanismos de controle também. Eu acho que é isso.
1: Certo, é a gente pegar um pouco da teoria para trazer para a prática, né? Porque leis ambientais e verbas, a gente sabe que a gente tem, né? Porém, a gente tem que ver na prática e se efetivar.
4: Eu me lembrei aqui, doutora, desculpa interromper, mas eu acho que um exemplo clássico disso, a doutora Rita foi minha colega de procuradora do Executivo, hoje ela foi para um outro patamar, né? Está no Legislativo. Brincadeiras à parte, nós nos conhecemos há muito tempo. Um exemplo clássico de sucesso na gestão de recursos, de aplicação de recursos, é aquele fundo de direitos difusos previsto no artigo 13 da Lei 7347 de 85, que é a Lei da Ação Civil Pública. Aquele dispositivo, por que que dá certo? Porque quem fiscaliza aquilo é o Ministério Público, não é isso? E é, a pessoa que recebe aquilo tem que ter juízo, né? Para dar um direcionamento diferente do que deveria. Então, eu acho que esse é um exemplo bastante claro, né? Isso, eu trabalho com a ação civil pública um dia sim e o outro também, há muitos anos. Então, eu entendo, eu vejo bem isso. Então, eu acho que esse é um exemplo emblemático de como se consegue, porque lá, à medida que você tem uma parcela desse fundo de direitos difusos para aplicação em programas ambientais, por exemplo, você tem que ter uma prestação de contas extremamente rigorosa do que, de fato, você fez aquilo. Porque, obviamente, quem não fez aquilo vai sofrer, enfim, diversas sanções pelo uso inadequado, destinação errônea, enfim, por conta desse dinheiro, que é um dinheiro público, né, de interesse público primário, né, que é o que é a maior dificuldade que a gente tem, a implementação e não ter essa confusão entre interesse público primário e secundário dentro da administração. Isso talvez seja um dos maiores desafios dos procuradores, não do executivo, do legislativo também, porque essa mescla, essa simbiose é uma coisa, digamos assim, espinhosa.
1: Ótimo exemplo, e por isso que enriquece nessas trocas, porque a gente vai lembrando que, apesar dos pesares, né, de a gente morar no Brasil e a gente ter algumas questões espinhosas, a gente tem alguns exemplos ainda que efetivamente funciona, né? Então, para fechar aqui com chave de ouro algumas palavras da doutora Daiane que eu vou questionar, mas só para vocês entenderem a dinâmica, porque eu estou bem ansiosa para ver aqui a fala que eles já prepararam anteriormente, mas para fechar com chave de ouro, só para dar uma instigada aqui, uma pergunta na doutora Daiane. Ela é nossa procuradora legislativa, é doutoranda em ciência política, mestre em direito, especialista em gestão pública municipal, procuradora do Legislativo do município de Américo Brasiliense, atua também como consultora jurídica, socióloga e professora em universidades. Recebemos a doutora Daiane Fanti. E o tema do contexto da COP que eu quero trazer é com relação ao compromisso firmado globalmente em relação a todos os compromissos firmados ali na COP, né? Porém, lembrar do desmatamento zero até 2030, que é um desafio para a realidade, né? Se a gente pensar que 2030 está aí, para fins de questões de desmatamento. E, doutora Daiane, o parecer do procurador legislativo, ele deve ser mais formal ou ele deve seguir as diretrizes da COP, por exemplo, essa questão... E barrar projetos que violem essas metas e diretrizes.
5: Boa tarde a todos. Agradeço que ainda estejam aqui. Espero que permaneçam. Se não ficar, a gente tira o nome do sorteio e não ganha o livro, né? A gente é bem democrático aqui. Então, antes de responder a pergunta, queria rapidamente só agradecer pelo convite do painel. Poder estar aqui mais uma vez, né, participando do evento. Eu gosto demais desse evento que a Prolegis apoia junto com a ILP, Então, é sempre muito importante que eles aconteçam, como disse já o professor. Agradecer nossa presidente da Prolegis, doutora Marcelene. Ela não me convidou, ela me obrigou a vir, né? Falei para ela, mas eu não sei falar nada disso. Ela falou, se vira, você tem um tempo para estudar, faça alguma coisa, né? Então, estamos aqui depois desse convite cortês, né, e delicado, a gente está aqui cumprindo nosso papel. O presidente manda, a gente faz. E parabenizá-la, doutora, também pela, por esse cargo, por essa função, por esse caminho que você tem agora como presidente aí nos próximos 2 anos. Conte comigo para o que precisar. Agradecer também como organizadora do evento, né, estando na condição de organizadora aqui, doutora Úrsula também, doutora Tassiane, que acompanha o painel. E antes de responder a pergunta, que eu vou me reservar o direito de responder dentro da minha fala, porque eu acredito que a minha fala vai responder um pouco isso, eu quero fazer uma reclamação a organização do evento, porque o doutor Ricardo não faria isso com a gente de forma alguma. Então, vocês, né, jamais, colocado ela aqui foi traiçoeiro, porque ela veio com uma pergunta aqui que não estava combinado.
6: Ela já tinha estudado em e casa. Ela, a Marcelene que falou, ela falou assim, eu vou ver se ela estudou mesmo, você faz a pergunta.
5: Pois eu percebi isso. E a hora que eu falei para ela, por que, que você está perguntando? O que, que você vai perguntar para mim? Ela falou, espera para ver a sua vez. Então, assim, a coisa tá complicada. Então, só agradecer realmente a todos, fazer também aqui uma deferência em nome da doutora Marcelina, que agradecer os demais procuradores legislativos que estão com a gente, compõem, doutor Zé Carlos, doutora Mônica, servidores também do Legislativo que vêm até aqui, a Nayara, estão sempre aí com a gente, e a minha esposa, Renata, que está me acompanhando, sempre acompanha, porque ela quer ver se eu estou aqui mesmo, ela quer ter certeza, né? Ela fala, vai ter transmissão ao vivo? Não, então eu vou. Aí chegou aqui, eu falei, eu até tinha transmissão, nem tinha, não precisava ter vindo, enfim, mas agradeço sempre. Então, eu vou devolver para você a palavra, para que o doutor possa falar, né? Doutor Antônio Henrique, depois o doutor Marcelo. E aí, na minha fala, eu prometo que eu não vou responder, mas aí eu finjo que eu respondo. Tá bom? Obrigada.
6: Só vai enrolar, tá?
5: Exatamente, essa é a proposta.
6: Bem lembrou a questão de presidência, né? Que foi passado o bastão aqui, nossa eterna presidente da Prolese, para a Marcelene também, que está fazendo um ótimo mandato. E eu volto a palavra, então, ao doutor Antônio. Agora vocês podem relaxar, que agora já é a parte que vocês já estudaram.
5: Viram a estratégia, né? Você viu a estratégia. Agora eu devolvi, dá tempo de eu pensar o que eu vou falar. Entendeu?
3: Tá. A doutora fez uma estratégia daquela, quem sabe faz ao vivo, né, doutora? Muito bem. Tá.
6: Para ver se está todo mundo acordado também, porque daí já, né, começa a ficar tenso com a resposta do palestrante. Né? Pode ir. Acho que um slide tem...
3: Tá.
6: Ele vai colocar o slide. Ah, lá.
3: Ótimo, ok. Pode passar para o próximo slide, por favor. Tá. Como eu havia falado anteriormente, o número de mortos na Europa em 2024, 62 mil. 62 mil pessoas morreram por calor na Europa. O Comitê Climático do Reino Unido falou, nós não estamos preparados para isso. Nós, olha, apaga a luz porque não há o que se fazer para fazer essa gestão. E o que mais impressiona é que há uma negação por parte de alguns com relação a esses dados. São dados científicos, são estudos, são processos de diversas academias que convergem para os mesmos dados, né? O mundo está ficando inóspito, o mundo está aquecendo. Nós estamos tendo menos previsibilidade com relação às estações do ano. Aqui em São Paulo, como eu falei, é um absurdo. Você sai de manhã com o paletó, com o colete, à tarde você tira, fica só de gravata, depois chove, inunda tudo, depois de calor, à noite você liga o ar-condicionado, não há previsibilidade. Minha esposa, por exemplo, é de uma região do Paraná, de Maringá, Londrina, e o meu cunhado, ele é técnico agrícola. Nessa região, e para quem não sabe, o estado do Paraná, porque citaram no painel anterior, é um estado que tem uma experiência ambiental, de certificação muito interessante, e no oposto disso, com relação ao desenvolvimento econômico, o estado do Paraná é o segundo estado produtor de soja do Brasil, o primeiro é o Mato Grosso. No estado do Paraná, as estações do ano que eram super bem definidas não são mais. Não são mais. A produção com relação à agricultura não consegue ser mais previsível, né? Então, você tinha estações do ano muito bem definidas, um frio bem definido, né? Em junho, julho, hoje não é mais isso. Né? Então, 62 mil pessoas mortas na Europa. No Brasil, 6 mil anos. Estudo da Unicamp, recentíssimo estudo publicado na revista PLOS Climate. 646 municípios foram estudados. O calor mata mais que o frio. É impressionante isso. Eu, quando vi isso, eu falei, não, eu quero ver. Eu vou ler, eu quero ler de novo. Não, não é possível. O calor mata mais que o frio. Sobretudo as pessoas mais idosas. Então, esse é o contexto que nós sabemos. É, Rio Grande do Sul com muita água, seca. Foz do Iguaçu, às vezes você vai ver cataratas, não tem água, ou tem água demais. O mundo, como diria Renato Russo, anda muito complicado. Tá difícil. Né? Mas, o que o próximo slide? Minha experiência é muito voltada de assessoria, no aspecto, tanto assessoria jurídica, municipal, assessoria de parlamentares, e já há um certo tempo eu trabalho com empresas que têm relações com o poder público. Eu não saí do direito público. O direito público é a minha gênese. Eu devo tudo ao direito público. Comecei na Prefeitura de Guarujá como auditor tributário, depois diretor de arrecadação, secretário de governo no município de Suzano, secretário de planejamento e gestão financeira, assessor jurídico do município de Biritiba e também assessorando empresas. Toda essa análise da questão ambiental, pela minha humilde ótica, me fez refletir sobre um livro que eu tive o contato lá nas primeiras aulas de Direito na Faculdade Católica de Santos, na Unisantos. Berço de formação da doutora Rita também. Não sei se o doutor Marcelo teve essa incursão, acho que no mestrado, né, doutor? Na Católica, né? No mestrado.
4: E no doutorado.
3: E no doutorado também. E me foi apresentado um livro assim que fez um cleque na minha cabeça, doutor Marcelo. Doutora, abriu minha cabeça, que é o livro da teoria tridimensional de direito do professor Miguel Reale, para entender como é que se faz a formação da lei. E em que pese o fato de, lá na faculdade, ser uma faculdade humanista, e nós estudávamos também direito natural, mas também algumas incursões no direito positivo, né? Naquele livro Teoria Pura, do Kelsen, né? Onde o que está fora da norma está fora do mundo, essa teoria abriu minha cabeça de um jeito, e ela se reporta ao período que nós estamos enfrentando agora para a produção legislativa, que é o objeto do encontro. O papel dos procuradores, né? De assessoria, de produção legislativa, de aconselhamento e também de extensão de serviços à comunidade. Ontem eu estava ouvindo um painel de um procurador do município, uma procuradora, se eu não me engano, que ela falou que as audiências relacionadas ao município de São Paulo para a formação do plano diretor eram compostas com procuradores. Os procuradores lá estavam para assessorar, esclarecer, tirar dúvidas, né? Então, essa teoria do professor, entre fato, valor e norma, ela se contextualiza muito bem com o que nós estamos falando, né? O fato, o mundo está derretendo.

Açúcar de papel, derrete, para tudo, trava tudo, inunda tudo. Dependendo do nível de chuva que tiver em São Paulo, no Brás, você tem que andar com botas, e quem é mais antigo vai lembrar disso, doutor Marcelo, botas 7 léguas. Então, esse é o fato que se tem hoje. E é um desafio, tanto para o executivo, quanto para o legislativo, quanto para os procuradores, quanto os advogados que trabalham assessorando empresas ou aqueles que têm relação com o poder público. E esse fato ele deve ser valorado, que é a axiologia jurídica, na casa do povo. E é simbólico esse encontro ser aqui, né? Porque todo o poder emana do povo, que o exerce diretamente através dos seus representantes. Diretamente, condemas. Diretamente, orçamento participativo. A professora que estava lá em Portugal falou isso, né? Orçamento participativo, a participação popular, né? Ou através dos deputados, senadores, vereadores. E no campo da axiologia é que vem os maiores embates entre o desenvolvimento, entre o ambientalismo, entre a preservação. E muitas vezes a sociedade civil não consegue se articular para falar: olha, desenvolvimento sim, a qualquer custo não. Porque não adianta eu ter belas rodovias se não tem gente para andar nas rodovias, porque vão morrer. Não adianta eu me preocupar tão somente hoje em fazer grandes acordos internacionais de maneira unilateral, se daqui a alguns anos as pessoas não vão existir mais. Então, é uma reflexão dentro desse contexto, porque a axiologia, que é o valor, ela impõe essa reflexão e isso sobrecai, né? Isso acaba convergindo para a análise de cada um de nós, quer seja assessorando uma empresa, quer seja dando um parecer num processo de lei. Ou falando não, professora, falando o não pro deputado, pro vereador, pro prefeito, né? Que às vezes a gente o jurídico sempre é o núcleo duro dessas instituições, né? Onde está o projeto? Está no jurídico. Ah, e o jurídico? É o jurídico, é o jurídico que vai dar a segurança para você exercer a sua atividade parlamentar, executiva, e vai garantir dentro desse cenário a vivência intergeracional. E depois vem a norma, né? Então, fato, valor, norma. O país, o mundo está derretendo. Axiologia, conflito de interesses. Empresas querendo desenvolvimento, mas nós defendendo a legalidade, tá? Nós que estamos defendendo também esses valores para as gerações futuras e nós que temos que nos unirmos para ter encontros como esse para oxigenação. Eu saio de um encontro desse levando o quê? Para as empresas que eu assessoro, falando: olha, olha lá, hein? Veja bem, hein? Prestem atenção. Vocês já têm estudos no sentido que uma agenda mais plural, uma agenda ESG, é uma agenda que gera lucros. Tem estudos que já demonstram isso. Mas não só isso, isso é bom para você, é bom para o seu filho, é bom para todo mundo que está. A Constituição, sabiamente, no 225, né, falou que incumbe ao poder público. E quando o poder público está previsto aqui, não é só o poder executivo, é o poder público como Estado, sociedade politicamente organizada, sociedade, conceito de primeiro ano de faculdade, né? Sociedade politicamente organizada. E quem compõe a sociedade? Todos nós. Não é só um dever do executivo, tá? Pelo contrário, tá? Sociedade civil tem uma participação superativa nisso. Pode passar para o próximo slide, por favor. E falando desse fato, eu, com a devida vênia e com muita humildade de fala, reputo que a questão ambiental, ela tem um sistema chamado multiportas. Porque ela advém do vereador que atende o morador ribeirinho que não tem mais peixe para pescar, porque construíram o Belo Monte e os peixes não existem mais. Mas ela também advém dos conselhos municipais do meio ambiente, dos conselhos de desenvolvimento das regiões metropolitanas. Ali no Alto Tietê se fez uma reunião muito legal, muito bacana, para ajudar a preservar os mananciais. De lá saiu uma proposta legislativa super bacana, super antenada. Ela advém também do morador comum e ela advém também da assessoria. A assessoria muitas vezes ela tem uma visão, participando de simpósios, seminários, que o vereador não pensou, que o prefeito não pensou e que você pode colocar um molho ali, dizendo: olha, isso aqui está um pouco fora de moda, não é isso que se faz no mundo, isso aqui vai dar um problema, isso vai.

0: gerar uma improbidade. O livro do professor Marcelo, com a devida vênia, é uma das coisas mais primorosas que eu já tive a oportunidade de ter acesso, relacionar improbidade com questão ambiental.
1: Ele está sendo gentil.
0: Não, é verdade. O livro, para quem não conhece, é uma tremenda oportunidade, é um livro incrível. Improbidade e questão ambiental. Totalmente antenado com o que acontece. Tá? É uma obra incrível, de bojo, né? De bojo. Então,
1: Obrigado.
0: imagina. Então, esse sistema ambiental, na minha modesta opinião, ele é multiportas, né? A questão de como que essas demandas, como que esse fato chega até a casa de leis e como que ele vai sofrer a influência da axiologia do valor, teoria do Miguel Reale. Caramba, um outro documento super importante, isso independe de quem é religioso ou não, tá? O Papa Francisco, a segunda encíclica dele, ela está recheada de questões ambientais, recheada de questões do cuidado do lugar onde nós vivemos, que é a Terra. Cuidar bem da casa. É o que se fala na encíclica. Cuidar bem da casa. Cuidar bem da casa. Que é a casa? Nosso planeta. Então, sendo um sistema multiportas, várias serão as demandas. Tá? E essas demandas serão canalizadas onde? Nós estaremos. Quer você esteja assessorando uma empresa, quer você esteja dentro do poder público, executivo ou legislativo. Com relação às experiências que eu tive nesse sistema multiportas, eu posso falar do município de Guarujá, da Agenda 21, em 2012. Nós conseguimos fazer uma mobilização da sociedade e os três setores, uma visão mais clássica, né, que é o Estado, o empresariado e também a organização da sociedade civil, e fazer uma carta, um documento, um termo de compromisso para o desenvolvimento da cidade até 2034. Como que queremos a cidade de Guarujá até 2034? Compromisso. Tá? Nós sabemos que normas ambientais, a gente volta à efetividade, o cumprimento, em que pese o fato, e é um fato relevante, que a cada 3, 4 anos muda o governo. Isso é difícil. É super difícil manter a política nesse sentido. Pode avançar para o próximo slide, por favor. Questão ambiental, o Supremo já falou que é uma questão de competência comum, portanto, os municípios podem legislar sobre isso também. O professor Ricardo, que nos antecedeu, falou dos créditos de carbono. Até eu iria falar um pouquinho sobre isso, mas ele foi muito brilhante na fala. Então, municípios, ousem, vocês podem complementar a legislação se ter ideias com relação a isso. Mas eu queria focar isso mesmo, nesse slide número 4, para já convergir para o final da minha fala. Hoje existe um ferramental muito bacana, muito legal, que pode ser utilizado e deve ser utilizado por todas as esferas do poder. Tanto pelo executivo, pelo legislativo, como pelo judiciário, quando estiverem no auge da sua função administrativa ou executiva do Estado. Ou seja, quando o executivo faz uma licitação, o legislativo ou o judiciário faz, eles fazem isso no auge da função administrativa e estão submetidos ao regime jurídico imposto à administração pública. Ou seja, são obrigados a licitar. Ponto. E a Lei 14.133, que é a lei de licitação, e aqui eu tenho professores muito mais tarimbados do que eu, a professora, o professor. Essa lei traz uma série de ferramentas que já foram apresentadas nesse congresso por alguns dos painelistas, mas eu quero ressaltar e reforçar isso. A lei de licitação, seu artigo 11, diz, ó, que a licitação ela tem que objetivar como princípio a sustentabilidade. E no âmbito de uma licitação feita pelo Poder Legislativo, por exemplo, isso já afeta a nossa atividade, onde eu posso, ao analisar o parecer, ao analisar um pedido, onde eu posso verificar se isso está sendo cumprido ou não. Se lá no DFD, documento de formação de demanda ou requisição, se tem alguma preocupação sobre a questão ambiental, se lá no ETP, no estudo técnico preliminar, se existe sim uma reflexão sobre isso, tá? Onde vai descartar o cartucho da impressora? Onde vai se colher, por exemplo, o óleo do veículo? Se o veículo que está sendo comprado pelo legislativo é um veículo híbrido ao invés de um veículo a combustão, se a lâmpada é uma lâmpada LED ou não, se o papel a ser utilizado na palestra é reciclado ou não. Então eu posso, e aí um detalhe, segundo a minha humilde ótica, eu não vou substituir o mérito administrativo, eu não vou substituir a decisão da compra, mas eu posso, no meu parecer, devolver para a unidade requisitante e falar: vocês pensaram nisso? Eu não vou falar, olha, eu fiz uma pesquisa de mercado e a motorização ou o sistema de propulsão Mi-HEV é melhor que o H-HEV, que o híbrido. Não, porque isso não compete a mim. Mas eu vou apontar, porque a lei ampliou o rol de responsabilidade dos procuradores. E isso nós temos que estar atentos, né? Hoje o procurador, num parecer, ele pode ser responsabilizado. Ah, mas o procurador ele não requisita. O procurador não pede, não faz especificação técnica. Não. Por isso, ao analisar o ETP, verifica se ele tem essa observação do artigo 11, por exemplo. Se o ETP contempla isso, se tem, por exemplo, o ciclo de vida do projeto. Tá? E, caminhando já para o final, eu gostaria que fosse para o slide 6 e depois o 7 para encerrar. O que que pode ser feito no âmbito do legislativo, e o nosso papel é muito importante, né? Me incluo de forma indevida, tá? Mas me incluo como profissional da área do direito público. O que que pode ser feito? Então, por exemplo, o Judiciário Paulista fez uma semana de conciliação super inovadora, super interessante. Me recordo que em Guarujá o professor falou sobre o fundo, que é uma experiência super bacana. Nós não tínhamos dinheiro para fazer as ações ambientais que o município precisava. Mas tinha um fundo. Mas esse fundo é um fundo dos direitos difusos. Esse fundo não pertence ao Guarujá. Mas, se o dano ambiental acontecer em Guarujá, por que que não? Parte desse fundo não pode voltar para o Guarujá. E eu achei isso, na época, o professor Hélio Lopes, que era o secretário de Meio Ambiente, achei isso sensacional. Vamos pedir. O máximo que pode acontecer é um não. E, ao apresentar isso para o Ministério Público, havendo dano ambiental no município do Guarujá, quando houver a recomposição disso por parte daquele que fez o dano, esses recursos retornam em barco que o município não tinha. O município não tinha, a doutora Rita estava no Guarujá nessa época, né? Não tinha barco. O município que tem mananciais que precisa. Não tinha um barco, a Secretaria do Meio Ambiente. Não tinha um veículo 4x4. E foi uma sacada super inteligente, onde não se tirou dinheiro do bolso para fazer a gestão ambiental. Então, o desafio, próximo slide, por favor, tá? Judiciário, conciliação ambientais. Executivo, municipal, regulamentar a relação dos créditos do carbono. STF, permite. Que, e o artigo 23 da Constituição, é competência comum, né? Espero não ter errado o artigo de memória, competência comum, tá? E o legislativo? Protagonismo disso. Escolas do legislativo, pode ser um berço fecundo para a discussão disso, tá? Fecundo. Por fim, no próximo bloco, encerrando a minha fala, para não monopolizar a palavra, tá? Doutora, por favor, nem sei se eu excedi o tempo ou não. Mas, por favor, me puxa aqui a orelha, eu chute a minha canela, tá? No próximo slide, por favor. Uma sugestão de agenda programática de coisas para serem pensadas no legislativo, na Câmara, ao assessorar um deputado, ao assessorar um vereador, tá? O que que eu, procurador ou assessor jurídico, poderia pensar nessa agenda? O que estaria mais na minha, à minha mão, estando no legislativo? Poxa, a gestão da Lei 14.133. Isso está na minha mão. Isso está na minha mão. Isso eu estou dentro do Poder Legislativo na parte administrativa. Eu posso verificar o que já foi feito em âmbito federal. Existem muitas instruções normativas do governo federal que ajudam muito. Só o cuidado é adaptar isso para a realidade da sua Câmara, da cidade que você está. Tem muita coisa já feita, já estudada. Por quê? Porque o âmbito federal é um âmbito muito grande. Então, eles pensam em várias coisas que talvez o seu município, talvez a sua entidade não tenha, tá? Fortalecer os condemas com relação a possibilitar que eles estejam na Câmara, que eles estejam dentro da escola do Legislativo, trazê-los para dentro dessa atividade, tá? E ter esse contato mais próximo, tá? Com o fato, que é onde eu volto à fala da teoria tridimensional do fato e valor e norma. Estar atento a isso. Questão ambiental não é só questão relacionada a quem mora lá na Amazônia ou aquele ribeirinho que vive o Caiçara. Não. Aflige a todos nós. São Paulo é um exemplo disso. Tá? Então, para não monopolizar a fala e até permitir e permear que outros possam externar o conhecimento, tá? Eu gostaria de agradecer mais uma vez pelo convite, doutora Rita. Tá? E é uma honra estar aqui e passo a palavra à doutora Tassiane. Obrigado.
2: Pode ter certeza que a honra é toda nossa, doutor Antônio. Obrigada pelas falas. E eu fico encantada nesses eventos que, como a doutora Daine falou, parece que está combinado, né? Mas na maioria das vezes não tem nada combinado e uma fala complementa a outra, enriquece a outra e sempre a gente sai com muito conhecimento. Muito obrigada. E também quero passar então as palavras do Dr. Marcelo.
1: Bom, vamos lá, eu vou tentar ser o mais objetivo, desculpa, eu vou tentar ser o mais objetivo possível para a gente poder não se alongar, vocês não ficarem cansados e eu dividir o tempo com a minha colega ali. Bom, vamos lá. Então, eu, na verdade, vou propor uma reflexão aqui de qual é o papel estratégico dos procuradores legislativos na construção de políticas climáticas eficazes, né? Especialmente aí no âmbito dos municípios e do estado. Tá? Bom, vamos lá. Então, duas questões que eu proponho aqui, né, para a gente poder pensar sobre elas. Como os procuradores legislativos podem contribuir para políticas climáticas eficazes e quais os desafios da institucionalização da pauta ambiental no âmbito do legislativo municipal e estadual? São questões centrais que são. Não são fáceis de serem enfrentadas, mas eu acho que a ideia do Congresso, um pouco, é também enaltecer esse o grande papel e o relevo do papel da advocacia pública legislativa nesse contexto, né? Então, assim, os procuradores legislativos, como é que eles podem construir isso? Então, eles podem contribuir de forma decisiva, de cara, para essa construção dessas políticas climáticas eficientes, por uma condição fundamental, que é o controle de legalidade e constitucionalidade dos atos do poder público. Eles estão na base da estrutura normativa, institucional e fiscalizatória do poder legislativo. Então, isso é uma atividade central que pode já. A advocacia pública legislativa, ela já começa, então, a enaltecer o seu papel com essa atividade, que é uma atividade reservada a ela enquanto instituição de Estado, tá? Só eu fiz uma cola aqui para não me perder no que eu quero fazer. Então, vamos lá. Então, o primeiro ponto aqui que a gente pode falar, então, é sobre. Esse assessoramento técnico no controle preventivo de constitucionalidade, né, que os procuradores fazem das leis e atos normativos do poder público, né? Então, ver essa compatibilidade das proposições legislativas com a Constituição nos municípios federal e do estado, respectivo estado, e no estado com a Constituição Federal. A questão da adequação dessas legislações com a Política Nacional de Mudança do Clima, que é fundamental, o federalismo cooperativo, ou seja, de integração, né, e não, porque o nosso federalismo, o federalismo brasileiro, ele, e eu não tenho tempo aqui para a gente poder falar disso, mas os colegas sabem, ele é um federalismo diferente, diametralmente oposto ao federalismo americano, porque aqui, lá, foi um processo de força centrífuga, né, melhor, centrípeta, e aqui foi centrífuga. Então, houve uma distribuição do poder da União que fracionou para os estados no Brasil. Lá eram 13 colônias que se juntaram para formar um poder único, mas os estados mantiveram muita força. E esse federalismo cooperativo no Brasil, ele precisa ser enaltecido exatamente para essa dar as mãos, né, na construção de um ponto comum, especialmente por se tratar de um direito difuso por excelência, que pertence a toda a sociedade. O direito difuso, ele pertence a todo mundo e a ninguém ao mesmo tempo. Você não consegue estabelecer um titular único desse direito. E nesse contexto, União, Estados, Municípios e Distrito Federal precisam, então, neste federalismo cooperativo, dar as mãos para atingir esse objetivo exatamente. Como está a determinação no artigo 225, tão bem citado aqui pelo meu amigo Dr. Antônio? Muito bem. Então, compete à Procuradoria Legislativa, de cara, qualificar juridicamente, então, esses projetos de lei, mecanismos de governança, né, que são fundamentais nesse processo, né, proteção de áreas verdes, a questão da gestão de resíduos. Eu sou procurador de um município e eu gostaria de atentar só para esse último ponto da questão que eu citei, da questão da gestão de resíduos, em que tem 92% de área de preservação ambiental. Bertioga é isso. Dos 5 patrimônios nacionais ambientais, Floresta Amazônica, Pantanal Mato-Grossense, Zona Costeira, Serra do Mar e... Zona Costeira, Mata Atlântica, Serra do Mar, Pantanal e Floresta Amazônica. Bertioga tem 3. Então, o nível de restrição lá é gigantesco. E lá tem um problema de gestão de resíduos. E agora você está tendo que, recentemente, o Ministério Público ajuizou uma ação civil pública por conta desse consórcio, né, digamos assim, dos todos os municípios da região metropolitana da Baixada Santista. E Bertioga, obviamente, vai se desvencilhar disso, porque ela está fazendo já há bastante tempo o seu gerenciamento de resíduos adequadamente. Mas a implementação dessas legislações, que tem que ser colocada em prática exatamente de caráter preventivo, tem que passar necessariamente pela advocacia pública legislativa, nos processos e nas legislações no âmbito municipal. E exatamente em razão da previsibilidade na legislação municipal, que passou pelo crivo da advocacia pública legislativa há muitos anos, que nós temos uma gestão de recursos de resíduos lá bastante eficiente. Bertioga hoje, graças a Deus, é um modelo, e a CETESB enaltece isso, não sou eu que estou falando. Tá? Muito bem. Então, esse papel importante, eu acho que é muito mais do que importante, é fundamental da advocacia pública legislativa exatamente para isso. Então, esse controle preventivo, então, de constitucionalidade, o auxílio, né, com a questão da fiscalização de legislações ambientais já existente. Tá? E aqui entra um ponto fundamental, que é o seguinte: as rubricas orçamentárias que são direcionadas à proteção ambiental. Né? Então, os planos plurianuais, a questão da LOA, né, da lei orçamentária anual, esses fundos ambientais. Então, assim, quando isso passa pelo crivo da advocacia pública legislativa, os procuradores legislativos, da mesma forma que o doutor Antônio aqui enalteceu, com base na lei 14.133, que a lei de licitações, no artigo 11, estabelece um comando que deve se olhar como diretriz à sustentabilidade, na análise dessas leis fundamentais, eu imagino, e eu acho que isso é fundamental, essa sugestão, né? Porque aí, obviamente, é uma decisão política, mas de critérios de sustentabilidade que tenham, pelo menos, uma destinação de recursos para essas políticas que devam ser abarcadas pelo poder público. Né? E também com olhos lá no 225, porque, veja, incumbindo-lhe, o artigo 225 fala isso, né? O dever, né, de preservar e protegê-lo para as presentes e futuras gerações. Então, isso é uma imposição, é um mandamento que a Constituição fala. Tá? Bom, só que um grande desafio que isso exige da advocacia pública legislativa, e eu entendo isso exatamente por ser advogado público do Poder Executivo, mas a advocacia pública legislativa, é como você institucionalizar essa agenda ambiental no âmbito do poder legislativo. Isso é muito difícil, porque essa pauta climática, para muitos, né, ela é tratada como um tema periférico, né, de segundo escalão. Então, ouve-se muito falar de ODSs, né, de questão climática, essa história toda. E que ela fica condicionada a uma vontade política do momento. Tá? E voltando lá para a região do litoral, é um exemplo claro dessa questão, da importância de olhar, e aí o legislativo, junto com o executivo, tem uma importância ímpar nesse processo todo, por exemplo, do ponto de vista de ocupação irregulares, né? Em áreas de preservação ambiental, e isso é importante que tenham esses projetos que já proíbam essas ocupações e ações concretas nesse sentido. E aí o papel da advocacia pública legislativa é fundamental. Voltando como exemplo, como eu disse, lá no litoral, eu acho que todos aqui devem lembrar daquele desastre horroroso que aconteceu em 2022, dia 18 de fevereiro, eu me lembro claramente da data, porque é aniversário da minha esposa, e aí aquelas chuvas que causaram aquele desastre absurdo em São Sebastião, que morreram um número absurdo de pessoas lá dentro. E viu-se aquelas ocupações naquela questão nos morros durante anos. E aquilo era uma tragédia anunciada. Então, por mais que isso esteja específico, eu acho que essa proposição, quando virem esses assuntos, a Procuradoria Legislativa precisa, na verdade, eu acho que não é ela que define, obviamente, o direcionamento político, mas ela dá o substrato legal e constitucional e o alerta, obviamente, para que isso deva ser respeitado, né? Até porque, numa situação dessa, a pergunta é o seguinte: bom, mas de quem é a responsabilidade? Aí não fica ninguém. Então, eu sei o que eu estou falando porque eu estudei muito e escrevi sobre improbidade administrativa. Então, aquela desgraça que aconteceu naquilo, quem é o responsável pelo não fazer, né, em que se deveria ter sido feito, tá? Então, só que isso é um desafio porque há uma fratura ou uma cisão entre a visão técnica e institucional da Procuradoria Legislativa, que obviamente olha como deve ser para o interesse público primário, não é isso? E algumas vezes, né, que o parlamento olha em determinado momento que aquilo não esteja, porventura, alinhado com o espectro político que queiram dar o direcionamento. E isso é um desafio bastante significativo e delicado, né, da advocacia pública legislativa nesse sentido, mas eu acho que isso é um papel que ela não pode abrir mão disso. E isso é fundamental para que isso fique consignado e registrado, até por conta de cumprir essa obrigação difusa aí do artigo 225. E eu já estou encaminhando aqui para o meu final. Então, o procurador legislativo, nesse caso, ele é um agente estratégico nessa transformação institucional, nessa mudança de concepção, né? E o papel, mais uma vez, dele não é de substituição da decisão política. Isso sempre tem que ser respeitado, né? Mas o que o procurador legislativo faz? É qualificar juridicamente o quê? Garantir segurança normativa e promover coerência institucional, tá? Contribuindo para essa legislação climática que ela fique, né? Não apenas como uma declaração de intenções, né? Letra morta, promessas vãs, como queiram, né? E se torne, sim, um instrumento efetivo de proteção da vida, do território e, obviamente, das presentes e futuras gerações. Então, eu acho, finalizando, que o papel da advocacia pública legislativa é fundamental na construção desse espectro normativo com vistas à agenda ambiental, especialmente nessa questão climática e potencializado pelos alertas que vieram pós-COP30. Desculpem me alongar, mas era isso que eu tinha que colocar aqui. Muito obrigado.
2: Excelente, doutor Marcelo. E uma palavra que ficou dando eco aqui na minha cabeça, na fala, Foi assim, esse desafio dessa pauta climática é um tema para alguns periférico, né? Então, assim, eu assistindo uma palestra sobre o tema, eu ouvi uma palestrante falando assim: ah, eu faço a minha parte, eu gasto pouca água em casa, já reutilizo, eu separo o lixo. Aí na minha mente veio, gente, mas a minha família também sempre separou o lixo, porém no meu município atualmente não tem, não passa a coleta seletiva. Então, assim, às vezes nem para conseguir cumprir o nosso papel, que já é pequeno, a gente não consegue, né? Que dirá, né? A nível
1: maior. Só um último apontamento. Essa previsão do artigo 11 da lei 14.133, que mudou a 8666 de 93, ela começou a ser construída há muitos anos atrás por uma colega, que é a doutora Tereza Vilac, na AGU, né? Colega, inclusive, do doutor Fábio, que é da Procuradoria da Fazenda Nacional. A AGU é formada em quatro carreiras. E a doutora Tereza Vilac, né, Fábio? A AGU tem um manual de licitações verdes há anos. Que isso, nas licitações do governo federal, isso já era imposição. Então, quando fizeram isso, o trabalho dela, na verdade, é que norteou isso. E começou, e obviamente, com absoluta razão. Então, essa visão, porque o poder público tem um poder de compra gigantesco. E ele influencia nessa questão dos reflexos ambientais. Imagina a Secretaria do Estado, Secretaria Estadual de Educação de São Paulo, comprando papel para as escolas. Quanto ela compra? Um estado como São Paulo. O papel vai ser reciclado ou não? Percebe? Então, isso tem o detergente que vai ser usado, o sabão é biodegradável ou não é? Então, essas exigências que são colocadas são fundamentais, e aí entra, sim, a Procuradoria Legislativa para opinar nisso. Desculpa.
2: É um trabalho conjunto, mesmo de formiguinha, mas que leva a uma visão completa. E, fechando com chave de ouro, a doutora Daiane, ela vai fazer umas piadas, porque ela também tem um pouco de... já dá uma animada, né, no final aqui. Então, fechando com chave de ouro, tem a palavra, doutora.
3: Obrigada, doutora Daciane. Estava conversando com você mesmo, doutora Marcelene, né? A gente tem que ter sempre um plano B, né, doutor Marcelo? Tudo errado no direito, a gente fica no stand-up. Então, tem que ir pensando sempre nisso. Vou pedir para colocar a apresentação. Enquanto o pessoal vai colocando, só quero fazer um agradecimento institucional, que eu sempre faço nos eventos, à mesa diretora da Câmara Municipal de Américo Brasiliense, que não só nos induz, né? Sempre está... Falo que empurrando até para a gente participar de eventos, está sempre dando suporte, não só no sentido de incentivar, mas também financeiro para a participação desses eventos. Então, eu não falo, todas as gestões da Câmara sempre teve essa preocupação, que a Procuradoria estivesse inserida sempre em eventos que possam agregar e trazer qualidade para a construção de melhores pareceres e melhores instrumentos ali. Então, agradeço à mesa diretora aqui, deixo registrado, né, a minha satisfação de poder atuar ao lado desses parlamentares que, alguns, de fato, fazem diferença na vida de muitas pessoas. Eu vou colocar lá, eu tentei fazer com a maior fonte possível, porque como eu não enxergo, imaginei que vocês também não enxergariam, né? E continuo não enxergando, tanto que eu vou seguir aqui, mas acredito que vocês consigam ir acompanhando por aí. Bom, eu acompanhei ontem, né, as palestras, as falas, e hoje fiquei aqui escutando, tanto que a Tassiana falou, você quer falar? Eu falei, eu quero ser a última, porque eu estou começando a ficar nervosa, angustiada. E depois que o doutor Marcelo falou, aí piorou. Porque o que eu estou pensando é assim, ele fechou dizendo assim, ou seja, é muito simples, vocês, procuradores legislativos, podem nos ajudar a resolver essa questão. São vocês, né, que vão trazer. E aí, eu, desde o início, estava pensando muito como. Como que a gente pensa isso? Então, a ideia da minha fala é trazer um pouco a atuação das procuradorias legislativas em pequenos municípios, porque a realidade do Estado de São Paulo, que é onde eu imagino que está a maior concentração de pessoas que estão acompanhando esse evento hoje, né, dos 645 municípios, 79% tem menos de 50 mil habitantes. Né? E eu não sei precisar em percentual, mas desses 79% aí, quantos são procuradorias únicas? Que é o meu caso, né? Então, hoje lá a procuradoria está fechada. para eu estar aqui, procuradoria lá, né? Deixou de estar atuando nesse dia. Então, a gente não tem colegas, dois, três, quatro procuradores, uma estrutura, né? E quando a COP acontece, me parece muito, e essa é uma sensação que eu tenho em diversos painéis, eventos que eu participo, é a maciça maioria dos municípios brasileiros, e aí estou falando do estado de São Paulo, um dos mais ricos, imagina, né, que são os outros, são constituídos de procuradores legislativos como eu, únicos, no sentido de estou sozinha lá para fazer esse trabalho, atender pareceres de todos os tipos, né, trabalhar lá, dar parecer em licitação pública, também projeto legislativo, tratando de meio ambiente, e ainda atender os que vêm chorar na porta, que estão começando a ter crise de ansiedade. Então, a gente faz meio que um trabalho, né, total ali. E será que quando se estabelecem metas como as estabelecidas, ou até parâmetros, princípios e diretrizes como os que foram colocados na COP, aí vou começar a responder a sua pergunta, a gente foi contemplado nesse pensamento estrutural? Será que estão pensando nisso para a gente? Eu sempre gosto de fazer essa pergunta, né? Você imaginou o contexto onde nós estamos inseridos? Então, acho que é a partir daí que a gente tem que pensar em políticas ambientais possíveis. Né? Como é que as procuradorias que estão inseridas, eu concordo com tudo que o doutor Marcelo falou, o papel é nosso. Mas como a gente vai levar isso lá para o dia a dia? Como é que segunda-feira eu chego lá e faço isso? Né? Então, o que eu pensei em contribuir aqui um pouco é trazer o que eu adotei na Câmara, vinha fazendo isso já e tento a cada dia melhorar um pouquinho esse instrumento. E eu penso que a grande contribuição que a gente pode sempre trazer é me traz um instrumento para eu usar no dia seguinte. Né? E com esse instrumento, talvez ele não seja o melhor, mas a gente vai melhorando ele a cada dia até que ele se torna, como o trabalho da professora Tereza, né, da doutora Tereza, se torna um documento que pode balizar muitas outras coisas. Então, o que eu pretendo deixar depois para vocês, até para quem quiser tentar usar para criticar, contribuir, ver se isso ajuda na prática de vocês, para a gente tentar fazer esse papel que o doutor Marcelo trouxe de ajudar nessa implementação, auxiliar nessa implementação de políticas públicas ambientais em nível local, é uma matriz de análise consultiva para a construção dos pareceres. Né? Passa para mim, por favor, slide. Eu vou ficar muito tempo nele para poder a gente chegar na matriz. Então, como é que o problema, como é que a agenda ambiental chega no município? Ela chega como desafetação de área pública, né? Reurbe, política animal, resíduos sólidos, expansão urbana, é assim, são temas assim. E esses temas chegam todos soltos. Né? Não chega, olha, aqui nós vamos fazer... Doutora, tem que analisar aqui um projeto de lei de uma política pública animal. Não, uma de castração, outro de chipagem, aí vem um reurbe no mesmo dia, aí dali uma semana aparece ali uma política de resíduos sólidos, aí município feliz, uns nomes bonitos que os parlamentares gostam de dar também para os projetos. E tudo aquilo é agenda ambiental. Só que para nós vai chegando em doses homeopáticas, vai chegando aos poucos. E a gente é que tem que enxergar que isso tudo faz parte de uma agenda maior, de algo muito maior, né? Então, nos pequenos municípios, a governança climática, essa ideia de governança, ela começa, na minha visão, com um processo legislativo bem instruído. Eu acho que a grande contribuição que a gente pode trazer é auxiliar na instrução desse processo legislativo. Pode passar, por favor. Então, o que eu estou propondo para a gente começar a tentar auxiliar nisso é mudar o nosso parecer, sair de um parecer defensivo e caminhar para um parecer estruturante. Como é que eu faço isso? Eu mudo a pergunta. Eu saio da ideia de pode ou não pode, constitucional ou inconstitucional, do binômio, né? Legal ou ilegal, e eu passo para uma pergunta que é: o processo tem elementos mínimos para você, parlamentar, decidir com responsabilidade? Acho que é isso que o meu parecer tem que responder. Tem elementos mínimos... Você pode caminhar com ele, levar a plenário, deliberar e, se você entender no mérito, decidir favoravelmente a ele, votar pela aprovação. Se ele não tem elementos mínimos, vamos dar um passo para trás. Vamos repensar alguns trechos desse projeto de lei, devolver à prefeitura, se for o caso, muitas vezes vem da prefeitura, né? Então, essa é a ideia, mudar o nosso parecer. Lembrando aquilo que o doutor Antônio muito bem trouxe, a Procuradoria não vai substituir ninguém, não vai substituir órgão técnico, ela não vai substituir a decisão final do gestor, do político, né, do vereador, mas ela tem que organizar perguntas jurídicas e perguntas institucionais para que o plenário possa votar consciente, não no escuro. Ele pode até votar contrário ou favorável, mas ele teve a informação necessária. Eu sou uma defensora, doutor Antônio, de que a Procuradoria, eu sei que isso não está nas atribuições institucionais, mas eu vejo um caráter pedagógico da Procuradoria em pequenos municípios. Não tem como não ter. Se a gente não tiver esse papel de sentar com o parlamentar e explicar para ele, muitas vezes, o que é a COP. Ah, mas ele tem que saber. Não, gente, no município de 1.800 habitantes ele não vai saber. No município de 20 mil habitantes, 15 mil, ele talvez não vá saber, né? Tem vereador que não tem WhatsApp, não usa. Para convocar ele para a sessão, você tem que ir lá na casa dele, alguém tem que ir lá avisar ele ou esperar ele passar pela Câmara, né? A realidade é outra. Então, eu sinto que a gente tem um papel antes técnico, antes de técnico, pedagógico, até de transformar essa informação em algo palatável para ele. Senão, não adianta nada eu escrever um parecer maravilhoso, até porque eu não sei se os senhores passam por isso, né? Não quero afirmar, mas imagino que sim. Quando você termina um parecer, que você fala, esse eu escrevi com uma forma bem clara, eles vão entender porque está simples, eu tirei tudo que tinha de técnico. É muito fácil, reduzir a quantidade de páginas também para não cansar a leitura. Vamos. Vereador, o que você acha? Você leu o parecer? Li. E o que você achou? Então, vim aqui para você me explicar o que está escrito. Aí você... E não dá para a gente dizer, poxa, mas ele tem que entender. Tem colega advogado que ele não entende. Por que eu vou exigir de alguém, né? Ah, mas ele tinha que ter condição. Os nossos vereadores representam a população brasileira. Nós temos que lembrar isso. Eles são representantes do povo. 100% do nosso povo entenderia? Não. Então, nós estamos representados adequadamente. Tem que ter gente lá também que represente essa parcela do povo que muitas vezes não sabe. E a partir dele, talvez, que a gente explicando algumas coisas para ele, ele vai sair disseminar nessa base dele, que é um eleitorado com conhecimento menor. Por que não pensar assim? Se a gente não pensar assim, não tem sentido, né? Então, entender que você vai ter aquele vereador que vai ler o parecer, entender e até debater com você, às vezes muitos advogados, né, hoje no Parlamento Municipal, e você vai ter aquele vereador mais simples que vai vir sentar com você e te ouvir muitas vezes, e você vai conversando com ele para ele entender o que você colocou ali, né? Então, a gente sempre tem esse papel de poder passar para o plenário, passar para os vereadores o técnico de uma forma palatável para, a partir dali, eles conseguirem efetivamente votar, né? Pode passar para mim dois slides? Esse aí só traz as bases, né? A base legal dessa matriz, mas tudo que os colegas aqui já falaram, né? As legislações. E aí eu trouxe aqui a proposta da matriz, então, que são 5 perguntas para qualificar essa decisão legislativa. Então, o que o meu parecer tem que responder? O que eu devo perguntar olhando para o projeto de lei? Tem impacto ambiental, urbanístico ou climático? Primeira pergunta, né? O município e a Câmara podem tratar do tema? Que aí eu estou falando de competência. Competência municipal, a do 30, inciso 1, e depois a competência efetivamente da Câmara Municipal ou é projeto de iniciativa do Executivo exclusivamente. É compatível com o planejamento municipal? Aqui muitas vezes ele vai travar, né? Eu tenho previsão do que está vindo aqui no PPA, na LDO, na LOA. Cadê? Onde está essa? Isso aqui está dentro de qual política ambiental? Tem política ambiental pensada para isso? Muitas vezes eu vejo os vereadores propondo projetos de lei de matéria que já está legislada. Muitas vezes eles não conhecem o arcabouço legislativo municipal que existe. Então, é nosso papel dizer, ó, isso aqui já tem. Vamos fazer o seguinte, vereador, mas tem um negócio aqui, ó, uma coisa legal no seu projeto que não está nesse aqui. Vamos fazer, então, uma emenda aqui? Ó, você não pode legislar de novo. Não é legal você revogar toda essa legislação. Mas traz isso para cá. Vamos melhorar essa legislação. Esse é o papel da Procuradoria. Eu acho que aí a gente começa a auxiliar efetivamente na implementação de uma política, né? Trazendo essas informações. Quarta pergunta. O processo está tecnicamente instruído? Às vezes eu tenho centro de zoonose e o projeto chegou lá sobre castração e o zoonose não se manifestou. Não seria legal, talvez, ouvi-los? Então, vereadores, vamos devolver para a gente ouvir? Então, o parecer ele tem que ir respondendo ou sugerindo, recomendando caminhos para que, quando a gente tem essas respostas todas, aí o projeto está maduro para ser deliberado. E, por último, que eu acho que é a mais importante, a pergunta mais importante, a política pública que está sendo prevista e construída nesse documento, nesse projeto de lei, ela é executável? Ou eu vou fazer mais uma lei só para a gente ter mais norma, para a gente ter que descobrir que ela existe e não ficar legislando de novo sobre ela? É executável? Então, essas são as 5 perguntas, tá? Pode passar para mim, por favor. E aí, a ideia é o impacto, né? Primeira pergunta, o projeto afeta território? Eu vou verificar uso de solo, área pública, área verde, drenagem, resíduo, mobilidade. Para responder a primeira pergunta, a gente, como procurador, teria que olhar todos esses itens que estão no primeiro quadrinho branco lá. Competência, a segunda pergunta, tem que olhar, né? Quem pode deliberar? Já falei um pouquinho para vocês. 30, inciso 1, ou a interesse local, ordenamento territorial, o projeto tem ali despesa, quais são os serviços que vão ser ofertados, falou de serviço, talvez tenha impacto, tem estudo de impacto, tudo isso a gente vai olhar nessa segunda pergunta. Pode passar. Na terceira, o projeto conversa com o que já existe, então plano diretor, uso de ocupação de solo, saneamento, já tem muitas vezes uma política, ainda que fraquinha ali, mas ela existe. Então vamos tentar ir conectando um projeto com outro, criando esse arcabouço. Quarta pergunta, instrução técnica, né? Então, meio ambiente, obras, engenharia, planejamento, defesa civil, vigilância. A prefeitura, por menor que seja, ela vai ter alguns desses órgãos. Então, não é legal a gente ouvir? E não precisa, às vezes, devolver o projeto. A gente também tem que otimizar o processo legislativo, né? Segura o projeto ali e manda um ofício para a prefeitura. A gente gostaria que o centro de zoonoses viesse até aqui para uma conversa com os vereadores. Registre isso em ata, instrui o processo. Precisa devolver, até porque, gente, lembra onde nós estamos? Municípios de menos de 50 mil habitantes. O cara do Zoonose lá, os três funcionários do Zoonose, também não pode ficar parando para vir toda hora lá na Câmara atender. Ou ficar fazendo 1 milhão de pareceres e informações em projeto de lei. Marca com eles, um fim de tarde, uma sexta-feira, senta todo mundo ali, vamos discutir um pouco isso, registra em ata, todo mundo entendeu? Entenderam a posição do Zoonose? Vocês estão entendendo que isso vai acontecer? Então põe no projeto. A gente vai criando elementos para os vereadores poderem decidir. E a última, né? A política é executável? Quem vai executar? Qual órgão vai ser responsável? Depois que vocês aprovarem esse projeto de lei, qual vai ser o órgão responsável para que ele aconteça na prática, né? Tem orçamento? Que hoje nos municípios é uma das grandes perguntas que a gente tem que fazer. Tem orçamento destinado para isso? Eu consigo pensar? Depende de alguma contratação? Vou ter que usar 1433? Vai ser algum convênio? Tem algum regulamento que depende do executivo? Algum decreto para poder depois pôr isso de fato na prática? E a pergunta, que eu falo que é a number one, como será fiscalizado? Porque depois de tudo isso, ainda tem que ter alguém para fiscalizar. Porque se ninguém for fiscalizar também, isso talvez, né, não vai ter muito sentido. E aí eu crio ali do lado, para vocês verem ali, que é o que eu vou colocando na minha manifestação, né? Eu vou pondo nota, né? Então, se dessas 5 perguntas eu tiver um não, uma das 5 perguntas eu tenho resposta não. Então, há competência legislativa? Não. Né? Eu posso ter prosseguimento, desde que não seja nada formal, né? Algum vício material ali, aliás, vício formal de inconstitucionalidade, mas eu posso perguntar, se tiver uma resposta não, ou seja, é baixa a chance de eu ter um problema com esse projeto de lei. Não sendo vício de iniciativa, não sendo nada constitucional, ele pode prosseguir. Muitas vezes você consegue depois ajustar esse processo ao longo da tramitação. Se ele tiver 2 nãos ali, para os 5 itens, talvez seja importante segurar o processo, fazer uma diligência ou um ajuste. Se ele tiver 3 ou mais nãos para aquelas 5 perguntas, eu já recomendo, no meu parecer, reformular, substituir ou arquivar mesmo, não prosseguir. E sempre com recomendação. Então, acho que classificar esse risco, ele vai ajudar a gente a transformar essa matriz num encaminhamento, de fato, prático e consultivo, né? Aí eu deixei 3, passa para mim, por favor, deixei 3 modelinhos. Depois acho que vale a leitura, como usar a matriz em desafetação de área pública, em política animal, em reurb, né, ou expansão urbana. E aí eu até coloquei, passa a próxima para mim, um trecho de como eu costumo colocar no parecer, então, que seria o fim, né, geralmente ali. Então, considerando o potencial impacto ambiental, urbanístico ou climático da proposta, recomenda-se a complementação, no caso de eu ter 3 ou mais nãos lá, né? A complementação da instrução legislativa com a manifestação do setor técnico, especialmente quanto à compatibilidade com planejamento municipal, existência de impacto sobre território, viabilidade administrativa e orçamentária, antes da deliberação pelas comissões e pelo plenário. Então, a ideia, né, é de pedir uma diligência, um substitutivo, um ajuste de redação, pedir de uma nota técnica do setor. Sempre dizendo, e aí eu respondo sua pergunta, eu não acho que a gente tem que barrar. Acho que esse não é nosso papel. Nosso papel é orientar, instruir, recomendar, explicar para ele como ele pode tentar deixar esse processo mais apto para uma decisão qualificada. Mas a gente não tem, né? A Procuradoria não precisa fingir certeza onde ela não tem espaço para isso. Ela precisa estar ali como alguém ou como um órgão que vai ser um apoio, um suporte aos vereadores. Eles têm que sentir segurança no nosso trabalho e não sentir a gente como uma barreira intransponível o tempo todo. Nós estamos ali para qualificar o que eles vão fazer. Porque, afinal, se a gente impedir ou inviabilizar, vai acontecer duas coisas. Uma, ou eles não vão fazer, ou a convivência se torna tão insuportável que alguém vai ter que sair. Uhum. Eles saem a cada 4 anos, muitas vezes, mas outros não saem. E aí a pergunta é, nós queremos ficar lá e ajudar nessa construção ou a gente prefere sair? Eu prefiro ficar. E eu prefiro ficar sempre tentando trazer para eles o que eu tenho de melhor. Porque eu queria fechar a minha fala com o que eu penso ali, que a procuradoria ela pode ser pequena na estrutura, mas ela não precisa ser pequena na sua função institucional. Então, era isso que eu queria trazer como contribuição. Obrigada.
2: Bom, fazendo um apanhado aqui do que foi falado, a questão dos mínimos elementos, né, no projeto de lei, então ficou bem... Aliás, sou fã, né? Sou fã dela já, então...
3: Vendo a matriz baratinha.
2: É, então tá bom. R$29,90, um e-book. Aí... E também essa questão do caráter pedagógico, né? Então, lá na Câmara de Laranjal Paulista, a gente procura também contribuir mais para que, como bem disse a doutora Daiane, pode ser que nem volte aquele projeto de lei para a Câmara se ficar barrando e impossibilitando uma legislação que talvez seria benéfico para o município. Então, acaba a gente tendo esse papel. Ah, e mesmo para os vereadores, né? Projeto de lei de vereador. Muitas vezes é um artigo ali que seria retirado, que poderia ser a competência do vereador. Então, a gente pontuar aquilo para que a gente possa implementar essas políticas públicas, no caso aqui climáticas, mas que a gente pode abranger para todos os âmbitos, né? E... então, fechando com chave de ouro, eu avisei vocês, né? Então, eu quero agradecer a todos os organizadores. Eu já denominei algumas pessoas, mas eu quero agradecer ao Dr. Fábio aqui também, pela CAPRI, nosso vice-presidente. E convido a doutora Marcilene também para fazer a entrega de uma lembrancinha, né, para os nossos palestrantes.
3: Ainda bem que a sacolinha no papel reciclado. Eu estava bem olhando isso quando ela estava andando com a sacola.
2: Tec, tec, tec.
3: Só. Não é? Tem que... Ah. Já tem para onde ir hoje levar sua caneca pedagógica.
2: Então, leva agora a caneca. A gente vai pro sorteio antes de encerrar, hein?
3: Esse papel é reciclado pro sorteio? Não é, né? É brincadeira. É reaproveitável, né?
2: Como que você fala? Ah, mas acho que depois. Agora?
3: Né? Ah, enquanto ela sorteia.
2: Vamos fazer uma foto, então.
4: Vamos lá, aqui atrás. É ali na frente. É melhor que fazer uma sorteia e a gente vai fazer foto.
5: Vamos sortear aqui o livro Sustentabilidade Infraconectada, da doutora Carolina Souza. José Carlos Fernandes. Agora, Advocacia Pública Legislativa, Desafios e Perspectivas, volume 1. Cíntia Laís Correia Barroso. Não está. Então, vamos para outro. Esther Galina da Silva Branco Moraes.
3: É certeza, né? Não tinha?
5: Vamos lá. Jairo Filho Souza de Almeida.
1: Nossa, o nome não está lá.
4: Por que não?
5: É, foram embora.
3: Não, essa é a pergunta que ninguém está respondendo.
0: Eu poderia fazer um requerimento. Já.
3: Requerimento.
4: Já que a doutora da casa...
3: Eu vou me impugnar esse sorteio aí, porque eu acho que ele... Vamos impugnar o sorteio.
0: Mas, doutora, é indicação ou requerimento?
3: Princípio da isonomia, né?
5: Alan Patrick Ascencio.
3: Oh. Entregar o resumo até segunda, tá?
4: E sem inteligência artificial.
3: Se entregar com inteligência, sem bichos, vai ter que...
5: Agora, o livro Código Tributário Nacional, comentado do Dr. Reinaldo Júnior.
3: Porque seu nome também não está.
4: Porque se o seu nome for sorteado, aí vai ter problema.
5: Gabriel da Silva Teixeira.
3: Aí.
1: Eu vou publicar um agora.
3: Não se sintam muito sortudos, porque tem pouca gente. Não sai daqui achando, nossa,
2: Carmelada.
3: Eu ganhei. Não, a chance de você ganhar é grande, né, hoje.
2: A Marcilene trouxe ele de Diadema e falou que ia colocar uns 10 vezes o nome dele.
3: Eu não duvido, viu?
4: Eu tive muita sorte.
3: Muita.
5: O livro Advocacia Pública Legislativa, volume 2.
4: Eu não tenho ainda. Eu tô precisando ganhar. Tem que ser meu nome. Pedinho.
5: É um nome diferente.
4: Não
5: é o mesmo. Horst Gunter, é isso?
3: Eu tô representando ele, né? Pode entregar para nós. O pessoal tem a procuração ali, ó. Ah lá, só foi ao banheiro pegar o carro. Tá vendo? Entrega para elas.
5: Ó, todas, ó. Vão fiscalizar então, hein?
3: Fiscalizar a entrega. Você tira uma foto dele com o livro depois e manda para nós, para provar. Pronto. Pega em representação aí, ó. Câmara de Cândido Mota ganhando o livro. Bem o que eu tava precisando. Vocês emprestam para eu ler, depois eu devolvo.
5: Advocacia Pública Legislativa, volume 1. Carla Cristina Pereira.
3: Acho que tem. O quê? O que é?
4: Estou advogando em favor dela.
5: Tá vendo?
3: Bem.
5: Ela já levou ontem.
3: Ganhou um ontem ou dois? É isso. Você tem o nome duas vezes no negócio e eu nenhuma, né? Tá certinho isso aí.
4: Ganhou dois, ninguém nada.
5: Tá. Rodolfo César Conceição.
3: Laís foi sorteada ontem. O que o doutor Zé Carlos tá ganhando? Coisa que o nome dele não saiu ali.
4: Claro que saiu.
3: Ah, é brincadeira aí.
5: Fernando Nunes.
3: Então, já veio até com seu nome, já sabiam que era você que ia ganhar. Ah, isso, mano. Olha que. Tá autografado, já sabiam que era ele que ia ganhar. Ah, não, sorteio aí, ó.
5: Outro Advocacia Legislativa, volume 1. Daiane Caroline Dílio.
3: Passou perto.
5: Eduardo Cavalcante.
3: Não estraguem os livros que a gente vai impugnar o sorteio, vai ter que devolver, tá? O Nelson ali faz a lá. Pega ele na saída.
5: O livro Regulação Jurídica do Clima como Bem Ambiental e Sua Defesa em Proveito da Pessoa Humana em Face do Direito Constitucional Brasileiro, do professor Celso Antônio Pacheco Fiorillo. Lúcio Ramos Moura.
3: gente que está aqui quer, não tem o nome. Ele que nem está aqui, não tem o nome.

0: Todos aqui é Advocacia Pública Legislativa, volume 1. Sidney da Silva.
1: Olha! Isso aí, tudo bom?
0: Obrigada. Ah, é verdade.
1: Muito bom.
2: Parabéns.
0: Vamos lá para o próximo. Úrsula Espisso Monteiro.
1: Não, isso que eu ia falar. Eu falei que tinha coisa aí, né? Você viu?
0: Rafaela Aparecida da Enecas, é isso?
1: Olha, agora eu tô começando a achar. Dois da mesma Câmara ganhando, já tá começando a ficar estranho. Aí você tem que tomar cuidado, ó. A auditoria vai pegar. Vai ver as suas contas desse ano, como é que vão vir? O tribunal vai pegar isso aí.
0: Lá. Marilene Queiroz Coelho.
1: É, já ia falar, poxa vida, era demais, né?
3: Falei, ia me chamar.
0: Ana Paula de Campos.
4: Eu acho que tinha que fazer igual o Silvio Santos, joga pra cima e vê quem pega. Eu acho, esse negócio do papelzinho tá fora, tá muito ecológico.
0: Fernando Nunes.
1: Tá. Puxa! Dia 2! Fica no lado, doutor. Vai, TG, nós vamos ter que.
3: É o mesmo?
2: Não, mas chamar a auditoria.
1: Não, dá o 2 pra ele, Marcilene. Poxa vida, o nome dele tá 8 vezes aí dentro, você não vai dar 2 vezes pra ele.
0: Thaís da Silva Rosa.
1: Porsche veio ver se o livro dele tá com as meninas mesmo, veio conferir.
0: Gabriel da Silva Teixeira.
1: Ganhou um Wilton, a coleção. Ganhou a coleção. É brincadeira. Olha lá.
3: Mas saiu duas vezes.
1: Qual é o critério de ter 12 nomes de
0: eu
1: um
0: avisei.
1: Nenhum no meu? Preencheu o certificado duas vezes. Ah, tá vendo? Tinha essas.
0: Sandra Vessani. Agora o último.
1: Agora vai ser o meu nome. Não é possível.
0: Tá. O último vou pedir aqui pro técnico.
1: Vai ser o nome dele. Quer ver? Vai observando o movimento. Olha o medo da Marcelo de ser meu nome. Ela deve estar com outra pessoa pegando.
0: Ani Marise Ortega.
3: Olha,
5: eu falo que a Márcia escolheu a dedo.
1: Olha lá. Queria falar nada, mas ó. É da auditoria ali explicando os problemas. Então,
0: bom, agora...
5: O controle.
1: Isso, vamos,
3: elaborem a petição.
1: É, esconde esse livro aí, esconde, se alguém perguntar, você fala que já perdi, foi assaltada quando saiu. Poder ajudar, né?
0: Bom, então assim nós encerramos o congresso. É, mais uma vez agradecendo a participação de todos, a participação dos palestrantes, porque sem eles... É, nós não teríamos todo esse sucesso que angariamos até agora. Então, muito obrigada a todos e agradecimento especial ao ILP, à Lesp, por nos ceder o espaço para o encerramento no dia de hoje. Muito obrigada.

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3: Boa tarde a todas e todos. É uma satisfação dar início a esse encontro, promovido pela Procuradoria Especial das Mulheres da Assembleia Legislativa e pelo Instituto do Legislativo Paulista, o ILP. Gostaria de começar agradecendo especialmente ao ILP pela parceria na realização desse evento. Eu cumprimento as senhoras procuradoras especiais das mulheres que estão presentes aqui, senhoras vereadoras e senhores vereadores. Cumprimento também a nossa palestrante, Jaqueline Andrade. Obrigada pela disponibilidade, Jaqueline. E também todas as pessoas que estão conosco hoje, presencialmente e à distância. Antes de prosseguirmos, gostaria de registrar também a ausência da nossa Procuradora Especial das Mulheres da Lespe, deputada Ana Perugini, em razão das restrições do período eleitoral. Ela envia os cumprimentos a todas e todos presentes também. É muito importante termos espaço como este dentro da Assembleia Legislativa, que nos permita não apenas discutir as questões que afetam diretamente as mulheres, mas também ampliar o conhecimento sobre os direitos, fortalecer a conscientização e aproximar a população dos instrumentos de proteção e da rede de atendimento. Estamos no agosto de Lilás, mês dedicado à conscientização e à mobilização pelo fim da violência contra as mulheres. Este ano, a campanha tem um significado especial. O agosto Lilás é ligado à Lei Maria da Penha, quando ela foi criada, e esse ano ela está completando 20 anos. Os dados e a realidade vivenciada por nós mulheres ainda revelam a dimensão deste problema. A violência doméstica, a violência sexual e o feminicídio continuam fazendo vítimas e exigindo respostas cada vez mais articuladas do poder público e de toda a sociedade. Ao mesmo tempo, ampliar o acesso das mulheres à informação e aos serviços de proteção é fundamental para que elas possam reconhecer situações de violência, conhecer seus direitos e saber onde e como buscar ajuda. Por isso, encontros como este têm um papel tão importante. Falar sobre violência é também uma forma de preveni-la. Conhecer os direitos e os caminhos para buscar proteção pode ser o primeiro passo para romper os ciclos de violência. E também para que cada um de nós possa reconhecer uma situação, acolher quem precisa de apoio e contribuir para que nenhuma mulher enfrente esse problema sozinha. E para conversar conosco sobre esse tema, temos a satisfação de receber Jaqueline de Andrade, cabo da Polícia Militar com 12 anos de atuação, formada em pedagogia e com especializações nas áreas de métodos de avaliação psicopedagógicos, psicanálise e direito. Também possui formação e experiência relacionada ao atendimento de ocorrências de violência doméstica, incluindo o curso Cabine Lilás, além de atuação em prevenção às drogas no PROERD e como palestrante na área de dependência química voltada às mulheres e também à violência contra a mulher. Essa é uma contribuição da Lespe para a discussão temática dos Objetivos de Desenvolvimento Sustentáveis, ODS, número 5, Igualdade de Gênero, promover a igualdade de direitos, prevenir e enfrentar todas as formas de violência contra as mulheres e meninas, e número 16, Paz, Justiça e Instituições Eficazes, fortalecer o acesso à informação, à justiça e aos mecanismos de proteção às vítimas de violência da Agenda 2030 da Organização das Nações Unidas. Essa também é uma contribuição da Lespe à iniciativa do Pacto Ninguém Se Cala, promovida pelo Ministério Público de São Paulo e pelo Ministério Público do Trabalho. Lembramos que o auditório está sendo filmado, gravado e fotografado, sendo que as imagens e manifestações poderão ser utilizadas pela Lespe com a finalidade de registro e divulgação. A certificação do evento será feita mediante preenchimento de formulário de avaliação disponível por meio do QR Code afixado no auditório. Tem alguns QR Codes aqui nas paredes. Ou pelo atalho descritivo do YouTube, cujo acesso será aberto 30 minutos antes do fim do evento e permanecerá disponível por uma hora. Um excelente evento. Passo agora a palavra para a Jaqueline.
4: Obrigada, boa tarde a todos. Gostaria de começar agradecendo pelo convite da Procuradoria Especial das Mulheres, né, em nome da Dani, e o convite realizado pela Ana também. Muito obrigada por essa oportunidade. Gostaria de agradecer também o Instituto Legislativo Paulista por ter aberto as portas para nós falarmos sobre um tema tão importante e tão recorrente na sociedade atual. Vou me apresentar, também queria agradecer a todos os presentes. Muito obrigada por estarem aqui, aos que estão assistindo de forma remota. Muito obrigada. Gostaria de me apresentar, eu me chamo Jaqueline, sou cabo da Polícia Militar há 12 anos, tenho 3 filhos, sou avó já, e sou muito realizada pelo que eu faço, né? Me formei em pedagogia inicial, trabalhei 5 anos na educação, fui para a Polícia Militar, lá fiz outras especializações em psicologia, psicanálise, me formei em direito também, e fui terapeuta de mulheres por um bom tempo, agora não atuo mais por outros trabalhos, mas terapeuta de mulheres com dependência química. Então, sempre gostei de trabalhar nessa área, ajudar mulheres a recuperar a autoestima, a recuperar a confiança, no enfrentamento à violência doméstica, familiar, e principalmente na recuperação da dignidade da mulher de uma forma geral. Também sou instrutora atualmente do PROERD, que é um programa de resistência às drogas e à violência. E como eu sempre falo, nada melhor que prevenir agindo ali onde tudo começa, com as crianças, educando, ensinando sobre a violência, as drogas, o consumo do álcool, porque a gente não pode deixar de falar sobre isso, porque a maioria dos casos de violências domésticas tem como ali, né? Um fundo, o alcoolismo, o uso abusivo de drogas, né? Não colocando a culpa nisso, claro, muitos também não, mas a gente sabe que é um problema atual. Então, eu trabalho também ensinando as crianças, desde pequena ali, a crescerem de uma forma respeitosa, com educação, né? Com acolhimento. Bom, vou começar então a apresentação. Para nós falarmos da violência doméstica, então, de um panorama geral. Vamos falar, então. Estão me ouvindo bem? Tá tudo tranquilo? O Agosto Lilás é uma campanha realizada, né, nesse mês sobre o enfrentamento da violência doméstica, né, criada para ampliar o debate sobre a violência e fortalecer as informações, que é o que nós estamos fazendo agora. Divulgar isso para o máximo de pessoas possíveis. Nós somos agora aqui multiplicadores de informação. Como eu sempre falo, né, às vezes a gente acha que não pode fazer nada porque não tem conhecimento, não tem autoridade suficiente. Nós achamos que só a autoridade policial, a autoridade judiciária pode fazer alguma coisa e enfrentar isso. E nós, como cidadãs, como população, como sociedade, temos um papel muito importante nesse enfrentamento, né? Porque nós buscamos informações e ajudamos essas mulheres. Eu trouxe aqui um panorama geral feito em 2025 pelo Datafolha, de alguns dados de violência doméstica. Eu não vou ler um por um, para a gente não ficar extenso, mas mostra ali que a maioria das mulheres vítimas de violência doméstica são entre 25 e 34 anos. Essa violência ocorre, na maioria das vezes, dentro da residência, por ex-companheiro ou companheiro. Ali também informa sobre as formas que as mulheres procuram para sair dessa situação, né? Muitas procuram religião, a polícia ou familiares para fugir, muitas delas nem denunciam. O panorama geral mostra também que nós tivemos um aumento nas ocorrências de violência doméstica, interior e capital. Porém, eu sempre falo que nós não devemos olhar isso com um olhar negativo. Porque se nós temos uma demanda, está chegando uma demanda grande de ocorrências, sinal que as mulheres estão denunciando. sinal que elas estão perdendo medo e aumentando a confiança no Estado, no judiciário, no poder das polícias. E isso é bom, porque houve um tempo em que as mulheres não tinham coragem ou não conseguiam denunciar, por medo até da revitimização. Então, passava pela situação e aí pensava assim, como é que eu vou até a delegacia ou a justiça e lá não vou ser atendida de uma forma, né, carinhosa, ali, com respeito, com acolhimento. Então, ela passava novamente por aquela situação de violência. Então, muitas delas desistiam. Então, hoje, nós temos um outro olhar sobre isso. Então, as mulheres estão criando coragem, estão conseguindo sair, estão conseguindo pedir ajuda, graças à informação que hoje é disposta em todos os meios. Então, como que o nosso direito ele responde a esses casos de violência doméstica? Pela Lei Maria da Penha, criada em 2006, completando 20 anos nesse mês, que ela disponibiliza canais de denúncia, prevenção, proteção à mulher, medidas protetivas. E aí a gente faz uma distinção importante dentro da lei, né? Porque isso também vem mudando. A Lei Maria da Penha, ela chegou com alguns artigos. No decorrer do tempo, foram vistos que esses artigos já não compreendiam mais, já não conseguiam mais atender a demanda conforme a sociedade avançava. Então, todos nós sabemos que há um tempo atrás, a mulher ela conseguia retirar uma medida protetiva na própria delegacia, muitas vezes coagida pelo companheiro. E, tira, eu vou te matar se você não tirar, e aí a justiça ficava travada. Hoje não. Então, hoje nós já mudamos esse cenário, hoje existe uma audiência com o juiz para a mulher conseguir tirar essa medida protetiva. Então, o judiciário olha ali para ela, pergunta os motivos por que ela quer tirar essa medida, e aí sim autoriza. E aí a gente tem também essa diferença de gênero. O gênero é uma construção social, cultural e psicológica, né, que envolve papéis e comportamentos. Porém, aí chegou a identidade de gênero, como a pessoa se identifica. Então, a nossa lei mudou novamente, atendendo homossexuais, trans, e como dando a atenção, né, e o devido respeito em como a pessoa se identifica. Então, nós, como policiais militares, nós somos treinados para isso também, para chegar à ocorrência e entender ali que como a pessoa não é o documento, a identidade, e sim como a pessoa se identifica. Então, a Lei Maria da Penha agora abrange tudo isso, como uma forma de proteção geral. Então, a Lei Maria da Penha, ela define violência doméstica e familiar como qualquer ação ou omissão baseada no gênero, que causa morte, lesão, sofrimento físico, sexual, patrimonial, psicológico, além, né, de outros danos. Que agora a lei novamente teve uma alteração, então pode ocorrer no âmbito da violência doméstica, familiar, relação de afeto, e agora a lei estendeu mais para independente disso, né, vizinhos, agora a lei ela abrangiu mais. Então nós vemos mais uma vez um avanço, né, no nosso legislativo, com o olhar para o combate da violência doméstica. Então, e recentemente também o STF ele reconheceu medidas protetivas de urgência pode ser concedido mesmo fora desse contexto, que foi o que eu acabei de falar. E aí, como a violência ela se manifesta? Né? A violência contra a mulher ela nem sempre deixa marcas visíveis. Existem marcas invisíveis. E eu sempre dou o exemplo de falta de prova. Né? Nós, do direito, nós trabalhamos muito com as provas, né? Com materialidade, porém, a violência doméstica, seja um empurrão, um puxão de cabelo, violência psicológica, patrimonial, até mesmo sexual, dependendo do caso, não deixa marcas. Mas a lei ela protege qualquer dano, qualquer lesão sofrida pela mulher. E é por isso que a autoridade policial tem que ter esse olhar voltado a escutar, né, com uma escuta ativa, um acolhimento, visando proteger o direito daquela mulher e mostrar para ela que ela está num ambiente seguro e que ela pode se sentir à vontade para falar sobre isso. O artigo 7º da lei, ela prevê os tipos de violência. Violência física, psicológica, moral, patrimonial, sexual e, recentemente, também foi incluída a violência vicária. O ato do agressor ameaçar filhos, os pais, sobrinhos. E nós vemos aí, né, no, nos noticiários que os pais fazem isso, né? Matam o filho para atingir a mãe, né, descontam. Então, a violência vicária entrou na lei também para receber esse tipo de denúncia e para punir mesmo o agressor que realiza esse tipo de ação. Apesar da Lei Maria da Penha reconhecer os tipos de violência doméstica e familiar, nem sempre, né, na prática é fácil para a gente identificar. Então, essa violência ela pode ser realizada de forma gradual, silenciosa e repetitiva. E é por isso que é importante nós reconhecermos o ciclo da violência. Então, nós temos ali um panorama do ciclo, que começa com a tensão, o comportamento do agressor. É, ele vai escalando de uma forma progressiva, com ciúmes, em forma de proteção, um cuidado excessivo, uma manipulação. E no começo do relacionamento, a mulher ela tem aquilo como normal. E por muitas vezes acha até bonito, acha, né, aceitável, porém deve se acender um alerta e identificar até onde isso pode ser considerado como normal. Após o ciclo da tensão, que é o ciclo inicial, o agressor ele parte para o ciclo da explosão, que é aí onde ocorre a violência física, os danos, e aí onde ele realmente não consegue segurar aquela tensão dentro do relacionamento e externa isso para fora. De que forma? A violência física, o óbito, a morte. Após esse ciclo, vem o arrependimento e a lua de mel, que é onde o agressor pede desculpas, presentes, flores, joias, bolsas, promessas de viagens. Isso vai ficar tudo bem, nós temos uma família juntos, nós construímos muitas coisas, perdão, vamos passar por cima disso tudo. E a mulher, sem perceber, ela entra nesse ciclo. Por isso que nós devemos tomar muito cuidado quando a gente fala assim, por que que ela não sai se ela está passando isso? Né? E não é tão fácil assim, porque existe esse ciclo psicológico, esse ciclo mental de dependência emocional, dependência financeira, que não permite que ela tome ali alguma atitude mais severa para conseguir sair. E sem perceber, a mulher ela entra nesse ciclo de tensão, de explosão, lua de mel, e cada vez vai ficando pior. Então, o que era um tapa, na próxima situação é soco, e na próxima chute, e aí isso pode progredir para uma morte, para um feminicídio. A característica do ciclo da violência, né, que é a intensificação, os ciclos podem se repetir no começo com intervalos maiores, depois diminuir ali com intervalos cada vez menores, mais frequentes as agressões, como eu falei, mais grave. O aumento do risco, né, porque a repetição ali ela vai se escalando, né, como eu falei, até podendo progredir para um feminicídio. E a dificuldade de rompimento. Os impactos da violência na mulher. Então, os impactos são vários, desde os físicos, lesões, incapacidade, os emocionais e psicológicos, que são o medo, a ansiedade, crise de pânico, culpa, baixa autoestima, isolamento e um sofrimento emocional. Sociais e familiares. Eu sempre dou o exemplo da... Por mais que nós estamos em 2026 e muita coisa mudou, as mulheres conseguiram vários direitos durante esse tempo todo, porém ainda existem famílias que pensam assim, eu vou me separar, o que, que eu vou falar para minha mãe, como é que eu vou chegar com isso em casa, tenho filho pequeno, como é que vai ser minha vida? Isso são impactos da violência, porque o agressor ele isola a vítima de tal forma que ela se sente culpada, ou muitas vezes ela não tem a coragem de sair daquilo, porque ela pensa assim, no começo minha família não aceitava ele, mas eu quis, né, por amor, por paixão, eu quis. Então, como é que eu vou terminar agora e chegar com essa informação lá? Como é que eu vou falar? Eu vou ouvir, ah, culpa sua, você que procurou isso. Então, essa dificuldade, são todas essas dificuldades são geradas pelo impacto da violência na mulher. Econômicos e profissionais, né? mulher para de trabalhar, vai cuidar dos filhos pequenos, isso é louvável, né? Não quero aqui deixar nada que eu sou contra isso, eu acho incrível uma mulher que hoje dá conta, né, de cuidar dos filhos pequenos, e, porque a maioria trabalha, estuda, tem filho, porém muitas abandonam esse lado profissional, e eu quero também frisar que a violência doméstica, ela não olha a classe social, nem cargo, nem nada disso. Porque, às vezes, as pessoas pensam que tem um mito, né? As pessoas de renda mais baixa sofrem mais violência doméstica. E é um mito, porque nós sabemos que quanto mais a classe sobe, mais difícil a comunicação do crime. Por quê? Vergonha. Né? Uma mulher com um poder aquisitivo, um cargo ali superior, ela sente também vergonha de denunciar, medo de ser exposta. Você passa por isso, né? Então, ela ali se isola mesmo, acaba passando ali tempo sem tomar uma atitude justamente por isso. Então, a mulher ela abandona ali a carreira, algumas coisas pelo casamento, pelo relacionamento com o agressor e sem se dar conta quando aquilo ali ela quer acabar, quando ela quer sair desse ciclo, ela não tem o que fazer. Ela se sente sozinha, incapaz, não consegue seguir em frente. Então, são todos impactos. E na vida e na autonomia, na liberdade, na autoconfiança, a segurança. Então, a mulher ela deixa de ter ali o discernimento mesmo de tomar uma atitude, porque as suas escolhas são comprometidas. Uma pessoa normal, em seu estado normal de consciência, sem sofrer trauma nenhum ou nada disso, nada que afete, ela consegue ter um poder de decisão, uma tomada de decisão, um pensamento mais claro sobre o que quer. Mas a mulher em situação de violência doméstica ou com traumas, crise de pânico, ela fica impossibilitada de pensar com clareza. Então, isso afeta na vida e na autonomia dela. É importante nós pensarmos a violência doméstica como um problema social, saúde pública, de segurança pública, de direitos humanos e de um problema econômico e profissional também. Aí nós temos um violentômetro, estou até segurando um aqui, sobre alguns alertas referentes à violência doméstica. Então, vocês vão acompanhando aí e eu vou ler aqui no meu, está mais fácil. Então, um alerta, piadas ofensivas, em relação ao corpo, ao cabelo, em como a mulher se veste, como a mulher se porta, chantagem, você não vai lá. Se você for, eu vou sair de casa agora e não volto no final de semana. Ou até mesmo a mulher gosta de fazer um esporte, gosta de praticar uma atividade física. Eu gosto de correr, eu sou maratonista. Fui uma vez só, fiz uma maratona. Sou maratonista. Então, assim, a mulher, quero correr. Não vai, não. Não vai correr, não. Vamos no shopping almoçar. Então, tira ali aquilo que dá prazer à mulher, que é um hobby dela, que é uma coisa que ela gosta, com a chantagem. Ou a mulher quer visitar os pais, os primos, a família no interior. Não, não vamos lá, não. Vamos fazer uma viagem. Vamos pra praia. Vamos. E aí, é uma forma que o agressor, ele tem de começar a isolar aquela mulher. Porque qualquer contato que ela tenha com uma pessoa externa, que de repente possa abrir os olhos dela, que ela possa confessar uma agressão ou uma situação, pode surgir um alerta. Então, é a forma que o agressor tem de chantagear, de manipular e bloquear qualquer contato que ela tenha com o mundo exterior. Mentir, enganar, ignorar, dar um gelo, o ciúme excessivo, a culpa, desqualificar. De repente, a mulher quer fazer um curso ou até prestar uma prova. Ah, isso não é para você. Você não presta para isso. Desqualificar, ridicularizar, ofender, humilhar em público. Então, essas são alertas de cuidado. Aí a gente passa para o alerta de reagir. Quando passa desse termômetro para o reagir, é onde o agressor começa a controlar, impedir o acesso a redes sociais. Perseguir, né, aquela coisa, você trabalha só com homem, eu acho melhor você sair desse trabalho. Intimidar, controlar ou proibir de fazer algo, quebrar coisas, brincar de bater, beliscar, né, puxar o cabelo na brincadeira. Isso são alertas de reagir. E o alerta de pedir ajuda, de proteção, que é trancar ou isolar, ameaçar com objetos ou armas. E aí eu acendo mais um alerta, né, porque chegou no nível de ameaçar com facas ou armas, a gente já nem sabe se a mulher consegue pedir ajuda. Ameaçar de morte, forçar uma relação sexual, abusar sexualmente com ou sem contato físico, mutilar e, por último, feminicídio. E aí, nessa de pedir ajuda, a gente pode incluir também a violência vicária, que é ameaçar os filhos, também alienação parental. Vocês estão conseguindo me ouvir direitinho? E aí a gente tem esse violentômetro. Vocês têm aí, né? Receberam? Tá. Que é um alerta. E aí eu faço um convite aqui, né? Publiquem nas redes sociais a foto, coloquem como alerta, porque é bem legal. Aí agora nós vamos para alguns dispositivos da lei que podem ser acionados em caso de violência doméstica. A Lei Maria da Penha, que é o principal dispositivo que nós temos, né, que tem mecanismo de prevenção, assistência, proteção e responsabilização dos agressores. Aí abrange os tipos de violência que nós falamos, também prevê as medidas protetivas. Sobre a medida protetiva, ela tem caráter preventivo e autônomo. O objetivo realmente é interromper a violência e manter o afastamento ou qualquer contato do agressor com a vítima. Então, ela pode ser requerida pela solicitante, pelo Ministério Público, independente de inquérito policial. E nós temos, daqui a pouco nós vamos chegar nisso, um novo mecanismo de pedido de medida protetiva que auxilia muito as mulheres. Então, aqui fala das medidas protetivas, né, que é suspensão da posse ou restrição de arma, afastamento do lar, domicílio, proibição de determinadas condutas, né, como aproximar da vítima, dos filhos, dos familiares, a prestação de alimento provisório. E, em relação à medida protetiva, nós temos também um avanço que é a tornozeleira eletrônica monitorada. Então, dependendo do caso, o juiz pode determinar o uso da tornozeleira. E aí tem uma rede ali onde a vítima fica, e se esse agressor com a tornozeleira se aproximar dessa rede de proteção, dessa metragem que é colocada ali na ordem judicial, nós temos no centro de operações da Polícia Militar uma tela especializada para isso. Então lá os atendentes têm uma parte que fiscaliza o monitoramento eletrônico. O agressor entra na área da vítima, é emitido um sinal de alerta e a viatura vai até o local para conferir essa ocorrência de perto. Mais um avanço, né, do Estado e da segurança pública para combater a violência doméstica. Mais um fato importante para a gente discutir é sobre o cancelamento da medida protetiva. Muitas pessoas acham que o fato da mulher ela se reconciliar com o agressor, essa medida protetiva ela é cancelada. E ela não é. Então, independente se a mulher ela faz a reconciliação, se ela volta a conviver com o agressor, essa medida ainda é válida. Como eu falei, ela só é retirada em uma audiência própria com o juiz para que seja cancelada essa medida. Do contrário, ela não, ela ainda continua válida. E o descumprimento, importante falar também, ele configura crime, né? Então, se o agressor descumprir qualquer dessas medidas impostas pelo juiz, pelo Poder Judiciário, ele é preso em flagrante. Outros dispositivos que nós temos é o Código Penal, que prevê alguns crimes como ameaça, lesão corporal, estupro, cárcere privado. Também temos a lei feita em 2021 sobre perseguição, que é o stalking, que criminaliza a perseguição reiterada, né, que ameaça a vítima aquele controle por redes sociais, internet, inclusive o uso da inteligência artificial para manipular a foto das mulheres, denegrindo a imagem dela, a dignidade. A violência psicológica, que foi incluída, né, no Código Penal em 2021, e em 2024, o feminicídio. Temos também outras leis que protegem a mulher e a criança, que é o Estatuto da Criança e do Adolescente, a lei criada em 2022 do Henri Borel e a alienação parental. Então, é importante falar também onde nós podemos buscar ajuda em caso de violência contra a mulher. Em situação de emergência, eu sempre falo o passo a passo, né? Quando a mulher ela está em uma situação de risco, numa violência iminente ou já passou pela violência, ela aciona 190. Hoje, no Centro de Operações da Polícia Militar, nós temos uma cabine lilás. É uma cabine separada dos outros atendentes, especializada no atendimento da mulher em situação de violência doméstica. Então, a mulher ela liga o 190, ela é encaminhada para esse setor, onde ela vai ter acolhimento, o tempo necessário que ela precisar para ser ouvida, para tirar as dúvidas. Enquanto ela está recebendo atendimento pelo telefone, a viatura ela já está sendo encaminhada lá no local. Então, é simultâneo o atendimento dessa mulher. Temos também 180, que é o Centro de Atendimento à Mulher, e 181 também, que abrange todos os crimes, em forma de denúncia anônima. Temos também as delegacias da mulher, Delegacia da Mulher Online também, que é uma conquista, Defensoria Pública e os Centros de Referência à Mulher. Então, eu deixei até uma frase no final, não é preciso enfrentar a violência sozinha. A rede existe para acolher, orientar e proteger. Mas nós precisamos das informações. Precisamos saber também onde buscar isso. Temos também o CRAS, que é o Centro de Referência de Assistência Social, que é mais voltado para a prevenção. E o Centro de Referência Especializado de Assistência Social, que é quando já ocorreu. Então, atendimento a situações em que já houve a violação dos direitos. Então, oferece acompanhamento psicossocial, encaminhamento para as pessoas em situação de violência, negligência, abandono e outras violações. Temos a casa-abrigo, a casa de passagem, o acolhimento também 24 horas. O Centro de Referência e Cidadania da Mulher, que são unidades que oferecem orientação e o atendimento também psicossocial, jurídico, em casos de violência doméstica. E aí nós temos um panorama do que eu falei sobre a cabine lilás, né? Foi montado toda uma estratégia de inteligência para preparar esses policiais no atendimento. Eu fiz uma palestra pela manhã e me perguntaram, só a mulher que atende na cabine lilás? E no momento, lá no centro de operações da cabine lilás, só tem mulher. Mas eu já participei do curso que eu fiz também, voltado para esse atendimento, tinha alguns homens. São policiais que são selecionados, que têm o perfil, né, mais acolhedor para fazer o curso e fazer o atendimento dessas mulheres. Então, como eu falei, como é que funciona? Ligou 190, estou passando por violência doméstica, a mulher é encaminhada nesse setor especializado, enquanto faz o atendimento, colhe mais informações sobre endereço, porque a gente sabe que nem todo lugar no nosso estado de São Paulo é fácil a localização. Então, esse serviço serve justamente para isso. A mulher, ela tem a policial atendente tem acesso ao WhatsApp, ela conversa com a vítima, com a solicitante, e vai colhendo informações, portão, cor do portão, comércio, porque a maioria das ruas, os números são aleatórios, então isso facilita muito. A mulher pode enviar fotos, vídeos ali da agressão, ou fazer uma chamada de vídeo para se sentir mais segura até a chegada da Polícia Militar. E nós temos também a delegacia eletrônica. Pela pesquisa mesmo, conseguimos acessar ali Polícia Civil, delegacia eletrônica, E nós temos uma aba lá de violência doméstica, onde a mulher pode fazer o registro da ocorrência ali sem ter que sair de casa. Porque talvez o que eu fale assuste, mas existem mulheres em situação de violência doméstica que ela não tem o valor do transporte para ir até uma delegacia. E ou ela está tão machucada, ou psicológico também não ajuda, e ela não consegue chegar. Pode parecer até uma coisa fora, né, do nosso... E não é. Nós que estamos em enfrentamento direto na rua, e nessa situação, nós vemos assim, coisas absurdas. Então, nós temos autoridade para falar sobre esse tipo de situação. Então, isso facilita muito, porque a mulher ali no, dentro da sua casa, com o celular e acesso à internet, ela consegue fazer a denúncia, consegue pedir a medida protetiva pelo celular, pela internet também. Aí a foto de uma delegacia de defesa da mulher. E esse aplicativo que é muito bom. Eu tenho no meu celular, apesar de não precisar, porém, eu gosto de saber tudo o que o aplicativo pode me oferecer. Então, eu oriento a todos e a todas para que baixem esse aplicativo, pesquisem sobre ele, vejam as funcionalidades do aplicativo. Nós tínhamos antes o SOS Mulher. Tinha botão do pânico, a mulher ela conseguia fazer algumas coisas, mas não era tão amplo como esse aplicativo agora é. Então, como é que funciona? Ele pode ser baixado por Android ou por qualquer outro aplicativo no celular. A mulher precisa ter o número da medida protetiva. Sem esse número, ela não tem, consegue ter o acesso ao que o aplicativo fornece. Porém, ele é prático e útil para a mulher que tem a medida protetiva. Então, esse aplicativo baixado, a mulher precisa estar com a localização do celular ligado o tempo todo. E nesse aplicativo, ela consegue apertar um botão de pânico. Então, ela acionando o botão de pânico ali, no momento que ela tem a medida protetiva, ela sabe que o agressor está perto, ou ele está ameaçando chegar, ou alguém já avisou que ele está próximo, ela aperta esse botão de emergência. É direcionado no centro de operações da Polícia Militar como urgência e o central manda uma viatura para o local com a localização dessa mulher pelo aplicativo. Nesse aplicativo também, ali naquelas mulheres estão abraçadas, tem a opção de cadastrar protetores. Então a mulher tem a opção de cadastrar três ou cinco pessoas da sua confiança no aplicativo. Enquanto a viatura está sendo encaminhada para o local da residência, os atendentes entram em contato com essas pessoas que ela cadastrou. Oi, tudo bem? Aconteceu, essa pessoa está em perigo, você tem acesso mais próximo dela, está tudo bem, consegue nos ajudar? Então, é um aplicativo bastante útil, precisa ser divulgado. Nesse aplicativo também, a mulher tem todos os links de toda a rede de apoio: Defensoria Pública, Delegacia da Mulher, Atendimento Psicológico. Ela tem todos os links ali. Com um clique, ela consegue acessar essas funcionalidades. E tem a função também do registro do BO da Polícia Civil, também pelo aplicativo. Pode solicitar também a medida protetiva. O botão do pânico que eu falei é só quem tem a medida protetiva já. Mas a mulher que não tem, ela tem acesso ao pedido também dessa medida. E aí, um panorama da rede integrada da proteção, que é o aplicativo, o Copom da Cabine Lilás. Aqui no centro também nós temos a Patrulha Mulher Segura. Policiais treinados com a viatura fazem o acompanhamento após a ocorrência. A mulher liga o 190, os policiais chegam no local. Como violência doméstica é uma ação penal pública incondicionada, ela é direcionada à delegacia de Polícia Civil. Lá é realizado o atendimento, a solicitação das medidas protetivas e todas as dúvidas, encaminhamento ao IML, ao hospital. Depois disso, essa patrulha Mulher Segura, ela fica encarregada de acompanhar essa ocorrência. Então, não finaliza ali na delegacia. Os policiais continuam acompanhando se está tudo bem, se a mulher está segura, como é que ela se sente, por um período de tempo, até ela ficar bem ali e conseguir seguir, né, o seu caminho ali em paz, segura, com liberdade. E o monitoramento eletrônico e o judiciário. Aí nós temos alguns requisitos, né, sobre o auxílio aluguel. Todos esses links têm no aplicativo Mulher Segura também, todas as informações. E aí a gente fica uma reflexão, né? Eu acredito aqui que todos os presentes, né, já vivenciaram alguma situação ou até já passaram por uma situação parecida ou de qualquer forma dessas violências. E cabe a nós, né, como sociedade, como policial, como autoridade ou como mãe, filha, sobrinha, avó, o que nós faremos depois de tanta informação? Como eu falei, o número tem aumentado de casos de violência, porém isso nos deixa mais tranquilos em relação a essa confiança da mulher no Estado, na atuação do Estado nesse conjunto de leis, autoridade judiciária, autoridades policiais no enfrentamento. Então, a mulher, de uma certa forma e de forma geral, ela tem se sentido acolhida. Ela tem se sentido ouvida. E qual é o nosso papel? Por mais que não falo de cargo ou não falo de autoridade, escuta ativa, enquanto sociedade, enquanto amigos, enquanto membros de algum clube, ou de academia, ou de igreja, ouvir. Sem julgamento, com respeito, porque nós estamos aqui a um passo à frente, porque nós entendemos já que nós somos importantes nesse enfrentamento, como seres humanos. Nós entendemos isso. E eu falo que cargo nenhum, autoridade nenhuma, deve tirar a nossa pele ali de ser humano. Então, as pessoas precisam de nós. E nós somos importantes. Isso, sem dúvida. Mulher, homem, jovens, crianças, nós somos importantes. Porque nós, hoje, nós somos multiplicadores de proteção. Nós fazemos parte de uma sociedade que precisa de nós. Então, foi o tempo em que nós podíamos ser omissos ali. Eu não sei de nada, eu não entendo de nada, eu não posso fazer nada. Até porque a Lei Maria da Penha, ela coíbe ação ou omissão. Então, nós temos esse papel de ajudar. A internet, ela surgiu aí justamente para nos ajudar. Não tenho entendimento, não conheço, mas eu sempre tenho alguém ao lado ou à frente que vai me ajudar. Mas para isso é preciso entender, né, o ciclo, entender até quando isso me afeta, entender como eu posso sair disso e saber que existe várias redes de apoio. Existem vários mecanismos de proteção, mas nós precisamos sair ali dessa bolha e enfrentar, né? Então, cabe a nós isso também. Como eu falei, nem toda violência é visível, mas todos nós temos ali uma amiga que, de repente, gostava de dar risada, de dançar, de cantar, e, de repente, a gente observa essa pessoa mais reclusa, mais solitária. De repente, está um clima mais quente, ela está toda coberta, blusa, né? E é importante a gente prestar atenção nesses sinais. Tentando tampar alguma marca de violência, muita maquiagem, ou você vê aquela pessoa que era super alto astral, de repente depressiva. Então, nessa vida tão corrida, nessa correria que nós temos, é importante prestar atenção no outro, né? Seja ela homem ou mulher, independente de gênero, independente de como a pessoa se identifica ou seu papel na sociedade. Nós devemos olhar com carinho, acolhimento, empatia, né? E receber essas pessoas, porque pode ter certeza que talvez para a gente ali um abraço, uma escuta, pode não significar nada ali naquele momento, mas para a pessoa que você ajudou, significa muito. Eu tenho vários relatos de pessoas que passaram por mim ali e eu me sinto grata por isso, né? Por Deus ter me capacitado realmente dessa forma para poder ajudar outras pessoas, outras mulheres. E eu me sinto muito honrada com esse convite de poder falar sobre isso. Poder estar com vocês também é uma grande honra. E eu agradeço de coração o tempo de vocês, a atenção também. Espero que vocês tenham gostado, né? E agradeço também essa casa, esse espaço, os funcionários, Dani, Ana também, muito obrigada. Meus amigos ali presentes também que vieram me prestigiar, muito obrigada. E de coração, espero que vocês tenham gostado. Boa tarde.
3: Pessoal, agora a gente vai abrir para interação com o público. Quem quiser falar, eu vou pedir para levantar a mão e a gente leva o microfone, tá? Para esperar o microfone chegar. Então, se alguém quiser falar alguma coisa. Tá? Levanta a mão de novo. Vamos ver.

0: Na verdade, como eu falei, nós tivemos um aumento muito grande no caso de violência doméstica, porém, as vítimas têm denunciado, têm acreditado na justiça. Eu sei que é muito vago isso. Realmente, nós temos essa impressão que nada tem acontecido e que o número tem aumentado. Porém, essa é a minha visão, tá? Eu acredito muito que nós devemos, sim, começar com os pequenos, como eu falei no começo, mas um trabalho também voltado para os homens. Educação, tentar ali, de repente, incentivar esporte, uma punição ali, não como forma de punição, mas uma forma de reeducação. Porque a gente fala muito em mulher, violência contra a mulher é o foco, porém, os homens, eles precisam também desse olhar. De repente ele ressignificar isso tudo com uma ideia de educação mesmo, políticas voltadas para esse lado. Porém, o Estado ele tem atuado bastante nesse enfrentamento. Inclusive, a gente vê com o tanto de implementação de leis, de aplicativos, justamente, nós temos essa sensação de que nada tem acontecido. Mas ali, como é que falo? Fora ali tem acontecido muita coisa. Então tem avançado muito. Porém, a gente ainda tem essa sensação. Mas tem acontecido, tem diminuído sim, tem combatido bem de frente isso, e isso é muito importante para a gente.
1: Você, né?
2: Parou.
1: Tá, boa tarde. Eu sou Jaqueline Lima, vereadora no município de Suzanápolis. Juntamente veio comigo a vereadora Silvana. Alguns pontos, né? Primeira palestra muito boa, interativa. Porém, a gente nota que não tem muita. Como se diz, o público poderia ser muito maior, abranger muito mais. A gente estamos aí quase 700 quilômetros de distância daqui, de São Paulo. Viemos para poder conhecer, ver, aprender mais. Haja visto que a gente faz parte da curadoria feminina lá do nosso município, porém que não anda, não sai do papel, foi simplesmente um projeto que não saiu do papel, que a gente estamos tentando dar em andamento para ver se a gente consegue montar uma casa de apoio ali no município. O município é pequeno, porém a gente temos muitas restrições por ser mulher, né? A gente, por ser mulher, a gente tenta fazer as coisas e não vai, não flui. Mas como a gente é bem persistente, né, Silvana? A gente estamos hoje aqui e o nosso objetivo é montar uma casa de apoio ali no município e levar conhecimento para a mulher, porque eu só entendo que só o conhecimento liberta, né, as pessoas. E porém, eu acho que esse projeto aqui na Lespe, né, as mulheres que fazem parte, meu ponto de vista, teria que também expandir mais para cidades pequenas. Embora a gente recebeu o convite, né, no e-mail, mas poderia ter tido uma divulgação muito maior, muito mais eficaz, fazendo com que movimentasse mais as mulheres, principalmente as mulheres que estão aí na linha de frente, como vereadora, como mulheres que fazem parte de associação, de ONG, para estar presentes em reuniões, em palestras como essa, e levar para os outros municípios pequenos também, que façam esse movimento, que abranja mais mulheres, para que as mulheres percam o medo e vá à luta, vá em frente. Porque se a gente fosse ver pela retaliação, pelos levantes que a gente sofre no nosso município, nós nem estaríamos aqui hoje, né? Mas como a gente já viemos de uma situação bem difícil, né? Como se diz, preta, pobre, conseguimos chegar onde nós chegamos hoje, então a gente passamos por obstáculos e estamos aqui, mas outras mulheres a gente vê que não tem essa coragem, não tem uma rede de apoio. Então, o que a gente precisa hoje aqui, o nosso objetivo hoje aqui nessa tarde, foi tentar montar uma rede de apoio, buscar ajuda para poder ajudar outras mulheres.
0: Eu gostaria de parabenizar Las por tanta atitude, coragem, tenha minha admiração, Depois nós trocamos redes sociais, telefone, porque eu gosto de gente assim, que quer fazer acontecer. Antes de começar, a gente estava tendo esse debate justamente falando sobre isso, a dificuldade que a mulher tem. Não está funcionando. A dificuldade que a mulher tem, né? Quer fazer, né? Quer lutar, quer montar, quer instalar, mas tem essa dificuldade ainda. Não vamos desistir nunca. Também concordo, deveria ser mais, mas está sendo transmitido, né? A nossa esperança é que mais pessoas vejam, mais pessoas acessem e tenham esse conhecimento. Mas o que nós podemos fazer enquanto isso, enquanto não acontece? Justamente isso aqui. Eu também moro longe, moro em São Lourenço da Serra. E fiz uma palestra pela manhã lá, em Juquitiba. Fiz uma palestra lá sobre isso. Estou aqui e à noite tem uma outra. É exatamente isso. Fazer, ir, falar, reunir pessoas, grupo pequeno, grupo grande, onde for, fazer a nossa voz ser ouvida. Nossa voz, que eu falo de geral, né? É levar informação, conhecimento, estudar, né? Por exemplo, seria um absurdo, eu sempre falo, para mim, ter estudado tanto, ter procurado tanto e guardar isso para mim. Seria uma ofensa. E eu tenho certeza que vocês presentes pensam a mesma coisa. Chega a ser um absurdo a gente procurar tanto, ser tão orientado e guardar isso ali no nosso mundinho, na nossa caixinha. Por mais que, como eu falei, às vezes você escutar um aqui, dar um conselho numa fila de um supermercado, ajudar ali, seja importante, é muito importante. Porém, essa luta aí, ela não deve parar. E nós vamos conseguir. Porque se tem uma coisa que eu sempre falo em todas as palestras, que a mulher tem, é persistência, é coragem, é atitude, né? Então, parabenizo vocês por isso, por estarem aqui. Muito obrigada. É só de estar aqui, é o que eu falei. Nós estamos ali vários passos à frente, porque nós somos multiplicadores. Vocês vão levar isso para lá. Se quiserem me chamar para lá também, vou também. Então, é isso, é multiplicar, é fazer chegar ao conhecimento, é fazer acontecer, é ajudar e ver isso ali, essa sementinha que a gente planta, florescer. Florescer, não importa, 1 ano, 2 anos, mais um mandato, vamos para cima. Vamos fazer acontecer. É isso aí. Parabéns, viu, meninas? Parabéns e obrigada pela fala, tá? Obrigada.
2: Boa tarde. Sou vereadora. E eu tenho uma dúvida em relação à cabine Lilás. Ela abrange todo o estado de São Paulo ou só a capital?

0: a ocorrência, tem o número lá do solicitante, ele entra em contato e aí faz esse atendimento. Fora desse centro de operações, dessa cabine, é uma extensão no, nas regiões, né? Não são todos os batalhões, porque isso ainda está sendo implantado, mas tem tido sucesso. Então, tem se estendido também para os regionais. Obrigada.
1: Boa tarde, eu me chamo Gisele Ramos, venho como candidata a deputada estadual esse ano nas eleições. Eu atuo no Núcleo de Prevenção à Violência contra a Mulher ali na Zona Leste, na Rede Pública de Saúde. Sou uma mulher vítima de violência, tenho medida protetiva. Na época que eu obtive a medida protetiva, não tinha esse número de coisas que hoje a gente tem, mas eu acho que ainda há uma dificuldade dessa informação chegar às mulheres vítimas de violência. Na Zona Leste, que é onde eu resido, onde eu tenho esse projeto de. A gente trabalha com esse núcleo de prevenção à violência. A violência contra a mulher ainda é muito grande, a falta de informação é muito grande. Trabalho também num projeto da Pastora Neia com acolhimento de mulheres vítimas de violências e dependentes químicas. E lá a gente tem muita dificuldade da informação e do acolhimento. E toda mulher sofre o julgamento de família e falta de acolhimento de como é que vai ser após. Na Zona Leste, eu vi um caso de vítima de violência, onde essa pessoa que sofreu a violência, após ela entrar no serviço de saúde, receber atendimento e o acolhimento, ela fez a medida protetiva, retornou à casa. Depois desse atendimento médico, o agressor estava na residência, ela sofreu uma nova violência e foi a óbito. Então, assim, acontece muito dessa forma, porque às vezes a gente não consegue expandir essas informações e não dá segurança para essa mulher poder denunciar, ter a certeza que seu agressor vai sofrer uma penalidade. Na minha época também não tinha essa tornozeleira eletrônica. Logo após a minha medida protetiva, eu fui ameaçada no meu ambiente de trabalho, tive que mudar de casa e escola com meus filhos diversas vezes. Então, às vezes, eu acho que a falta de sensação de punir. Não sei se seria punição a palavra certa para o agressor, impede a mulher de fazer a denúncia, pois ela muitas vezes o agressor sai para uma audiência de custódia antes dela mesmo terminar de fazer o registro da violência. Então, a sensação de que não vai acontecer nada com o agressor, acho que talvez também seja um fator para essa mulher não denunciar. Foi uma das coisas que me fez pensar em denunciar ou não, mas eu tive a coragem de sair com meus filhos da minha casa, com o que eu tinha, o que cabia dentro do carro, segui com a medida protetiva, tive acolhimento das pessoas do meu trabalho, que é na rede pública de saúde, e consegui tocar a vida. E hoje eu gosto e atuo nessa área, de defender mulheres, de mostrar para elas que pode ser diferente, que tem que ter coragem de denunciar os seus agressores para que algo aconteça.
0: Parabéns pela sua coragem, parabéns por confiar também, né, em nós, em abrir essa situação. Parabéns pela força. E é justamente o que eu falei: é tão bom quando a gente consegue usar a nossa dor para tornar em força para ajudar outras pessoas. Tenho certeza que você será brilhante no que você fizer, né? Mas realmente, a gente não pode fechar os olhos e pensar por esse lado da impunidade, da sensação que nós temos de não sermos acolhidas, sensação de segurança. Porém, nós temos voz, nós temos força. Então, se nós unirmos isso, formos atrás realmente, pedir por mais leis, né, brigar por isso, por mais sistemas de para coibir esse tipo de violência, a gente vai conseguir. Não, a luta não pode parar, né? Como eu finalizei lá, nós não estamos sozinhas, né? É uma luta de todas, porque realmente, né? É uma frase assim que todo mundo usa, que acabou se tornando assim comum, mas quando uma sofre, todas nós sofremos. Nós vemos aí que ex-companheiros ou companheiros matam os filhos para atingir a mãe, e isso dói profundamente. Eu sinto até um nó na garganta por falar disso, porque é muito dolorido uma mãe perder um filho nessas condições, né? Por esse tipo de violência. Então, vamos parar, a gente não vai calar isso, essa luta não pode parar. Nós estamos vendo que, de repente, a gente acha que não funciona, que realmente passa.

0: essa sensação de que nada está acontecendo, que o agressor sai da delegacia às vezes primeiro que a gente, isso tem que mudar, né? Isso é uma realidade. Não dá para falar só coisas bonitas, só jogar flores. Tem os lados obscuros também, mas a gente está aí justamente para colocar luz nessas coisas, para enxergar isso. E nada mais, nada melhor que o momento que nós estamos vivendo agora. Transição, né? Poder de escolha, está na nossa mão, é a nossa responsabilidade. Então, queria parabenizar, tá? Pela sua coragem, dizer que você não está sozinha. Isso lá na frente vai te trazer muita conquista de enxergar, porque a mulher que passa por uma situação de violência doméstica, ela perde esse brilho, ela perde essa confiança, sabe? É tão simples, né? Olhar no espelho e se sentir bem. Mas para a mulher ali que ela está ou passou, ou que está com algum trauma, isso é chocante, porque não consegue. Então, parabéns, parabéns. Você é linda, tem muitas coisas para vir aí pela frente, e eu desejo todo o sucesso do mundo e faça a diferença na nossa vida. Faça a diferença. E conte com a gente sempre, tá? Obrigada pelas palavras.
1: Boa tarde. Então, uma forma de violência que eu acho que pode ser até considerada vicária, que eu vi esses dias no Instagram, foi quando o agressor, ele, enfim, matou o pet. Então, a lei, ela está sempre buscando formas, né, de coibir, responsabilizar as diferentes formas de violência, mas sempre surge uma nova forma de violência, né? E eu achei isso, sei lá como dizer, né? Ou seja, não tem como atingir um parente ou um filho, mas vai atingir um pet, né? E foi assim, foi bem triste, porque o cachorro da vítima morreu. Eu acho que seria uma violência vicária, né?
0: Realmente, eu acho que talvez entrar com a violência psicológica, né? Eu não sei te dizer bem, tenho até que estudar um pouquinho, mas eu acredito que entra mais nesse pânico, né? No terror psicológico, nos danos alimentares e psicológicos da mulher. Porque realmente, né? Hoje em dia nós vemos uma nova atualização, uma nova forma de família, né? Muitos familiares, muitos casais tem pets, né, na família, optam por não ter filho, e essa é uma forma muito cruel de atingir a mulher, psicologicamente, chantagem. Então, talvez entraria na parte da violência doméstica, que tanto vicária quanto qualquer uma delas ali desse artigo geram os mesmos tipos de danos, né? Não dá para colocar ali numa balança, né, cada caso. Acho que teria que analisar de forma concreta ali o que ocorreu, mas é uma forma ali terrível de castigar a mulher. Também concordo.
2: Boa tarde, Jaqueline. Boa tarde, Dani. Todos aqui presentes. Eu me chamo Caroline. Eu sou representante do Poder Legislativo da cidade de Santa Ernestina, um município de menos de 7 mil habitantes. E a minha bandeira principal lá é a causa animal. Porém, representando a mulher no Poder Legislativo, eu me sinto na obrigação de defender também a mulher no meu município e de procurar formas que eu consiga encontrar para abranger situações que acredito que, por a gente não ficar sabendo, a gente pensa que não existe. Eu fui conselheira tutelar por um ano no meu município e todas as situações tristes, avassaladoras, desagradáveis e de agressão que chegava até nós no município de pequeno porte relacionado com crianças e adolescentes, normalmente por trás dos bastidores, a gente sabe que também existe uma agressão familiar e que muitas vezes essas mães, que essas crianças são agredidas, elas também passam por algum tipo de agressão física, ou algum tipo de violência emocional, vicária, né, como foi falado agora, como a nossa colega também expôs ali, de tamanha crueldade matar um pet, sabendo que muitas vezes é um bem maior, né, emocional, físico, um ser ali, que é o que a pessoa tem no dia a dia, que é onde ela também se estrutura, é onde ela também se apega e é onde também ela tem o apoio que ela necessita no dia a dia. E eu tinha algumas dúvidas, mas a minha colega aqui, vereadora, também já perguntou e você esclareceu, que era sobre a cabine LAS, a delegacia eletrônica e o aplicativo, se ele era só para a Grande São Paulo ou se ele abrangia municípios de pequeno porte também. E hoje eu venho aqui mais para buscar informações, conhecimento e aprendizado. Eu estou com uma amiga que está acompanhando a transmissão e o curso online, que é a vereadora de Gavião Peixoto, a Roseli, que não pôde estar presente, mas está no remoto. E a gente já conversou sobre a possibilidade e estamos tentando juntas buscar caminhos e situações favoráveis para criar uma Procuradoria da Mulher, tanto em Santa Ernestina quanto em Gavião Peixoto. Mas, por a gente não ouvir falar sobre agressões físicas, psicológicas ou emocionais no município, pelo menos no meu, a sociedade ela impõe uma situação bem limitante para a gente, mesmo a gente trabalhando no poder legislativo e estando na linha de frente. Mas eu gostaria que, se você pudesse, me dar alguns indicativos, possibilidades, pela sua experiência, de como começar a buscar caminhos, mesmo que assim, no trabalho de formiguinha, né? Mesmo que a Procuradoria da Mulher não saia em Santa Ernestina até acabar o mandato, né? A gente não sabe como vai ser a política depois, mas eu gostaria de deixar a minha sementinha plantada, eu gostaria de fazer a diferença, porque a minha bandeira principal é a causa animal, mas eu também defendo a mulher, trabalho com jovens e adolescentes, causas sociais, esporte, cultura, educação. Então, né, tudo abrange um pouco o dia a dia da gente, mas acredito que a mulher que não é vista, ela é calada. Então, como a gente não tem ali nada de apoio e suporte no município, tudo acontece sem ninguém saber e as mulheres têm vergonha, têm medo, têm restrição de contar a sua história, de denunciar, principalmente por todo mundo conhecer todo mundo e a cidade ser pequena. Então, eu gostaria que você me desse, pela sua experiência e o seu conhecimento, por favor, algumas possibilidades de como a gente poderia começar a desenvolver alguma coisa que favorecesse alguma situação para desenvolver estratégias e possibilidades para acolher, dar suporte e amparo para essas mulheres de pequeno porte também. E desde já eu agradeço pela participação aqui. Eu estou a mais de 300 quilômetros de distância, vim sozinha com o motorista lá do Legislativo, porque outros colegas não puderam estar, mas eu me sinto lisonjeada e feliz pela oportunidade, pelo convite que eu recebi via e-mail, grata a Dani, a todo o pessoal aí nos bastidores também, a toda a equipe que está nessa linha de frente, e a você também, Jaqueline, que para mim, acredito que para todas aqui, é um exemplo e a gente quer segurar esse exemplo para fazer isso surtir efeito, e é como você falou, nós somos propagadores de informação daqui para frente, por estarmos aqui conhecendo a sua história, o seu trabalho e adquirindo informação e também propagadores de defesa, né? Que a gente possa fazer a diferença não só no nosso estado, no nosso município, mas onde quer que a gente esteja também e poder se ajudar. Obrigada, viu? Boa tarde.
0: Obrigada pelas palavras, pelo agradecimento. E pela minha experiência, como tudo começou? Eu vi essa necessidade, como eu falei, estudei sobre várias terapias, aí fiz pós-graduação em psicologia organizacional, comecei a me apaixonar por essa área, fui para o direito também, trabalhei 5 anos na educação, então eu pensei assim, bom, estudei muito para isso ficar guardado em mim, para parar aqui. Então, o que eu comecei a fazer? Comecei a fazer encontro de mulheres na cidade que eu moro. Então, falei, bom, vou fazer encontro, cada encontro vai ter um tema, né? Uma oportunidade só para as mulheres, para elas se abrirem, um momento de acolhimento, era um dia inteiro. Então, as mulheres se inscreviam ali, sem custo mesmo, era um programa meu, esse, né, voluntário. E aí a gente tratava. Então, começaram a vir mulheres de todas as religiões, de todos os lugares, A gente limitava ali uma idade só para entender mesmo, né, o que acontecia. E ali tinha dinâmica, momento de acolhimento, de escuta. Então, as mulheres começaram a chegar, né, tímidas ali, aos poucos. Desse encontro surgiam efeitos, porque eu fazia um acompanhamento depois dessas mulheres, né? Como elas ficaram após o encontro, como elas se sentiam, e elas pediam mais. Então, começamos a fazer encontros ali a cada período. Vinham mulheres, mais outras mulheres, uma chamava as outras, família. Começamos a expandir isso para outras cidades. Então, as cidades vizinhas começaram a chamar, começaram a conhecer. Então, só pedi o espaço e a disponibilidade delas, né? Patrocínios diversos, comércios ajudavam patrocinando o evento, porque era legal, era um evento, é ainda, né? Então, sim. Depois, passei um tempo trabalhando com mulheres dependentes químicas, que é a minha paixão, né? Eu lembro que eu chegava na faculdade e eu falava sobre isso e ninguém entendia. Mas como você trabalha com isso? Você não... Falei, gente, eu amo. Tinha dias que eu ia ali meio triste, com algum problema meu, e eu chegava lá, saía completamente transformada. Ouvindo, participando ali com elas, dando amor, você olhar, ver aquelas mulheres recuperando o brilho, né? Isso aí não tem valor nenhum que pague. Depois, comecei a fazer palestras, academias, igrejas, centros, grupo de idosos, grupo de terceira idade. E por que que eu estou contando isso? Não é sobre a Jaqueline, não é sobre a minha pessoa. São ideias que a gente pode, né, colocar em prática onde moramos, onde atuamos. E o que que acontece? Hoje eu tive uma palestra pela manhã e eu nem sabia disso, mas lá a prefeitura me falou que fez uma sala especial para o acolhimento de mulher. A delegacia lá também falou que tem um espaço reservado para o acolhimento dessas mulheres. Então, uma ideia, né? Uma ideia que eu posso sugerir aqui é que conversem entre os setores, assistência social, conselho tutelar, hospitais, delegacias, polícia militar, façam ali um conjunto, de repente uma reunião. Eu falo porque na cidade que eu trabalho e moro, que é São Lourenço da Serra, e eu tenho muito orgulho de fazer parte daquela cidade, porque ela é maravilhosa, nós trabalhamos em conjuntos. Em conjunto, polícia militar, conselho, né, CRAS, nós trabalhamos em conjunto, vigilância sanitária. Então, qualquer ali ocorrência que demande um pouco mais de autonomia, um pouco mais de independência, que não depende só de mim, eu aciono os parceiros. Então, olha, a gente precisa buscar os móveis, buscar as crianças naquele lugar. Vamos arrumar um carro, vamos fazer. Aí tem o programa também nas escolas, que são as palestras, o ProERD também, que é muito importante, porque traz a comunidade para dentro da escola, traz a comunidade mais próximo da polícia também. Para até quebrar aquela coisa de polícia, não vou lá não, não vou denunciar. Então, realmente, a gente tem dois olhares aí para a sua cidade, ou não está acontecendo, e isso é uma vitória, uma conquista muito grande, ou realmente não estão tendo conhecimento e não estão se sentindo ali, de repente, com coragem, ou não sabe para onde correr, não sabe para onde pedir ajuda. Então, vamos lá, ideias, né? Divulgação, trabalho em conjunto, de repente reuniões, alguma coisa assim, para a gente instalar isso. Uma procuradoria é difícil? De repente seja uma ideia muito grande e talvez a gente encontre algumas barreiras. Mas uma sala especializada, de repente uma parceria com um psicólogo, com um terapeuta, um advogado ou uma advogada, uma parceria ali com a polícia, né? Eu tenho certeza que todos vão olhar com bons olhos para esse tipo de trabalho, né? Que é assim, hoje é o foco, né, do Estado em geral. Então, eu acredito que seja uma ideia boa para a gente levar para todos os lugares, né? Eu sei que tem gente aqui de, né, cada lugar trouxe um representante, alguma coisa. Então, seria interessante isso. O aplicativo, São Paulo. Só baixar, como eu falei, eu tenho no meu celular, porque eu gosto de saber de tudo, eu quero saber, até porque eu falo assim, é difícil a gente falar de uma coisa que a gente não faz ou não usa, né? Então, por mais que eu não precise dele, eu tenho aqui, eu fico fuçando, fico olhando, porque eu quero dar o máximo de informação. E o que eu não souber também, eu vou falar, olha, eu preciso pesquisar. Mas nós estamos no caminho certo. Nós viemos aqui justamente para isso mesmo. Esse dia é muito importante. Conscientização, divulgação, ampliação desse projeto, que chegue em um número muito grande de pessoas. E vocês têm esse poder agora, né? Agora não, já tinham, já tínhamos e agora nós temos mais. E como eu falei, conte comigo. O que precisar, de repente quiser pegar o telefone, olha, eu fiquei na dúvida disso, tem um, pode sugerir, é o que eu falo, de mim não vai sair nada. Mas a gente pode junto ali, ó, essa ideia é legal, ó, se a gente pensar nisso aqui, talvez possa, né, ajudar. Então, conte comigo. Tá, e parabéns, mulheres, homens que estão aqui presentes, parabéns, porque é isso mesmo o caminho que nós estamos fazendo, essa união, essa conversa. Muito obrigada.
3: Boa tarde, né? Obrigada pelas belas palavras, pelos ensinamentos, né? Meu nome é Maria Aparecida, sou vereadora em São Luís do Paraitinga, no Vale do Paraíba. Eu participo do Conselho de Proteção e Defesa da Mulher, sou agente de saúde, trabalho na saúde, né, junto das mulheres, corpo a corpo. Daí a gente sente no dia a dia a sua fala. A mulher indefesa, a mulher que tem medo, o marido que coage a mulher, tem o medo de denúncia e muitas vezes procura a gente. Nós já temos a rede de apoio, mas muitas mulheres ainda não aceitam a participar, porque tem medo, porque às vezes a mulher ela não tem como se sustentar. Ela ainda, no século XXI, ela, não, ela é dependente do marido, por isso que ela às vezes não aceita a rede de apoio, né? Porque eu dependo dele, eu tenho filho, não tenho casa, não tenho trabalho, e onde vou morar? Vou morar de favor, vou voltar para a casa dos meus pais? Não quero. Na nossa cidade, nós temos também a rede de acolhimento. A nossa secretária de saúde, ela é bem ampla, né? E nós já temos essas facilidades. Por que que nós estamos aqui hoje? Obrigada, Dani, pelo convite, né, para a nossa câmara, né, e para mim. A gente veio buscar mais conhecimento para como facilitar essa vida da mulher chegar até nós. Para como orientar ela a perder o medo, se valorizar mais, ter autoestima, gostar mais dela. Porque eu sempre falo, primeiro você tem que gostar de você, para depois você gostar do que está próximo. E os seus filhos, porque é a única coisa que é seu. Marido, você encontra outro, qualquer lugar, né, que te valoriza, né? Porque oportunidade também, ele pode te trocar. Eu falo para a mulher, quando ela, se ele te agride, ele não te merece. E como eu trabalho dia a dia na comunidade, eu gostaria de perguntar, como que a gente contrata você? É através do Estado, ou via prefeitura, ou é particular, para você também levar esse conhecimento para nossas cidades menores, né? Minha cidade tem 12 mil habitantes, né? A nossa zona rural é muito extensa, e às vezes as coisas acontecem na zona rural, às vezes a gente não consegue chegar na cidade, não temos policiamento feminino na nossa cidade, temos pouco policiamento, não temos o batalhão para nós ter acesso a todas essas informações que você falou aqui, mas os policiais que tem na nossa cidade, eles são muito parceiros. Eu, como agente de saúde, tenho maior liberdade. Ah, acontecendo isso, assim, momento real, na hora eles chegam junto, se for possível, prende o agressor. Às vezes a mulher não quer ir fazer a denúncia, fazer o boletim de ocorrência, devagarzinho a gente vai trabalhando com elas, conversando, até ela tomar vontade, né, e ter segurança de ir até o fórum para fazer a denúncia. E no fórum também a promotoria também acolhe, né, e nós estamos batalhando também que agora chegou o auxílio, né, auxílio aluguel para as mulheres, muitas mulheres que são agredidas não sabem disso, que ela tem o auxílio aluguel para ela ter, começar a ter uma vida dependente. Eu agradeço de estar aqui, né? Eu, a minha assessora, né? E meu esposo, né? Que me apoia em tudo, graças a Deus, né? E para a gente levar mais conhecimento para a nossa cidade. Muito obrigada por essa tarde.
0: Agradeço as palavras de carinho, muito obrigada. E você vê que A cada fala nós vemos que acontece, né? Algumas a gente vê umas falhas, outras a senhora falando que lá funciona muito bem essa atuação da polícia, esse conjunto, que é o que eu falo. Nós sozinhos não somos nada. Aliás, somos sim muita coisa, mas eu falo assim no sentido de atuar, né? Mas quando a gente se junta ali a pessoas que têm o mesmo propósito, que gostam do que faz e quer fazer o negócio acontecer mesmo, dá certo. Depois eu passo meu contato para a senhora. Eu vim aqui como Jaqueline mesmo, psicanalista, mas não posso deixar de falar que eu sou cabo da Polícia Militar e tenho muito orgulho em pertencer, né, a essa instituição. Mas eu deixo o contato, quem quiser adicionar no Instagram também, né, tirar dúvida, de repente tem alguma coisa que não quis falar aqui, fica à vontade para conversar, para falar, sei lá, alguma sugestão também, porque eu falo, né? Por mais que nós aprendemos e de repente eu vim aqui, passei um pouco de conhecimento que talvez vocês até saibam mais que eu, mas a gente aprende continuamente. Então, estou aqui para aprender, para contribuir, para trabalhar junto com vocês. Muito obrigada.
3: Eu só vou pedir para ser a última fala. Pode fazer essa fala tranquila. E daí a gente encerra, tá bom?
4: Desculpe, eu vou ficar em pé porque eu estou meio escondida aqui, né? Uma boa tarde a todos. É um prazer estar aqui. Eu sou a vereadora Rosa Scanavini e procuradora especial da mulher da cidade de Araras. É uma cidade de 140 mil habitantes. Faz 1 ano e meio, né, que eu estou como vereadora e também como procuradora. E vou dizer para vocês, o meu trabalho há 10 anos. Eu criei, junto com algumas amigas, a fundação, a associação que acolhe mulheres com câncer. E quando eu fui escolhida para estar como vereadora, foi uma grande surpresa, porque hoje eu estou com 70 anos, já podia estar quietinha na minha casa, né, aposentada, mas Deus acho que falou: não, você tem que continuar. Então, eu estou aqui para dar um exemplo para você, principalmente, porque quando eu fui escolhida para ser procuradora pelo meu presidente da Câmara, eu disse para ele: será que eu dou conta? Lógico que você dá. Por quê? São um lado totalmente diferente, apesar de eu estar com as mulheres passando pelo câncer, que sempre atrás do câncer existe uma história, e histórias tristes de violência também. Nesses 10 anos que eu estive à frente lá, hoje eu estou como presidente de honra, e eu percebi a dificuldade no meu município, porque foi criada a procuradoria, acho que há 4 anos atrás, e as que assumiram, elas não deram muita, muito, não continuaram, e essa missão chegou para mim. Então, a maior dificuldade que nós encontramos, eu fui visitar algumas procuradorias na região, e aí, por que não? Porque a principal é você ter a resolução, criar junto, né, com os nossos vereadores ali, escolher uma procuradora e duas adjuntas, ou pode ser, eu tenho um vereador que faz parte da Procuradoria da Mulher, por que não? E nós é uma luta constante, e graças a Deus, depois de 1 ano e meio, nós conseguimos criar a rede no município para unir esses equipamentos, como a Jaqueline disse, a Patrulha Maria da Penha, o CRAS, o CREAS, a educação, a saúde, todos os equipamentos que envolvem, né, não só com as crianças, mas também com as mulheres da nossa cidade. E nós fomos contemplados da mulher. Então, agora, dia 10 de setembro, vai ser inaugurada lá no nosso município. E aí nós vimos a importância de estarmos lá com todos. Já está, mudou, foi criado esse grupo, né, da Procuradoria, não só da Câmara, mas a assistente social criou esse grupo dentro da Casa da Mulher. Então, é uma forma de estar acolhendo não só elas como os filhos, esse acompanhamento, onde vai se ter psicólogos, assistente social, a parte jurídica, porque é essencial para a gente poder ter isso na nossa cidade. E foi uma grande surpresa de eu estar na região próxima, da uma hora e meia de Araras, fica no meio, Ribeirão e São Paulo, de eu não encontrar outras procuradorias. Então, eu quero dizer, divulguem mais, porque ali no nosso redor nós temos muitas procuradorias que a gente se une, porque eu também faço, eu sou procuradora do Parlamento Metropolitano de Piracicaba, onde envolve 24 cidades. E a minha missão, nesse um ano e pouquinho, foi divulgar a procuradoria e criar em muitas que não tinham. Então, assim, eu vi o porquê de eu estar lá, porque a gente sabe da luta, que é diária, para quem tem principalmente esse lado das mulheres, né, com violência, e não é fácil. É como você disse, é caminhar como funfinha. E a gente tem que ter essa força de vontade, ter as políticas públicas sérias, e o Estado, e tanto lá do lado federal, estar unidos com todos nós. Porque vocês que são pequenininhos, vocês são grandes, porque vocês estando ligada com outras cidades ao redor, vocês vão se fortalecer cada vez mais, né? Eu sempre achei, sozinho a gente não faz nada, mas com outros, com vontade, com amor naquilo que faz, tudo é possível. Então, é esse empurrão que eu quero dar para vocês, que tudo pode e nós podemos. Muito obrigada, viu? Bom.

0: Bom, agradeço, né, a presença de vocês. Agradeço essa casa que abriu esse espaço para nós debatermos sobre esse assunto. Em nome da Daniela, da Ana também, muito obrigada pelo carinho, pela confiança em mim, né? Em deixar aqui esse espaço para eu poder falar sobre isso. Obrigada, Ana. Que Deus abençoe vocês cada dia mais, a todos aqui. E como ela falou mesmo, né? Nós sozinhas não somos nada. Mas nós somos muito grande. E eu sempre falo, né, que Deus não escolhe os capacitados, ele capacita os escolhidos, né? Não sei se eu troquei, que eu tenho essa dificuldade. Às vezes eu troco as coisas. Nem tudo tem que ser perfeito, né? Mas eu agradeço de coração vocês e espero realmente, né, como eu falei, que tenha feito sentido, que nós possamos aí levar isso para frente. Agradeço a oportunidade. Agradeço também meu amigo ali, Capitão Cesário, que foi meu chefe imediato, um grande idealizador também de alguns projetos lá, como o PROERD no nosso município, a sala de operações, idealização dele também. Inclusive, eu fui uma das pessoas treinadas para a sala de operação. Então, são projetos, como a gente falou, pequenos, às vezes a gente olha, fala, isso é loucura, não vai dar certo, e dá certo. Porque tudo que a gente faz ali de coração, coloca a nossa alma ali, a nossa coragem, a nossa ousadia, principalmente, né? Como nós falamos aqui, ah, não é para mim. É sim, porque se já veio aquela ideia, se alguém olhou para a gente e falou, você pode, é você, então é porque é. Então a gente não deve se intimidar também. Porque às vezes as coisas acontecem para a gente e a gente mesmo fica ali, né? Ah, eu não vou fazer. Então se tem a ideia, vamos fazer. Se surgiu no coração, é porque tem que acontecer, é para você isso aí. Então, também vamos colocar ali a nossa, né, armadura de guerreiras e guerreiros e vamos seguir aquilo que Deus tem planejado para nós. Vamos deixar acontecer. Não pense que é fácil estar aqui. Não é. Se eu falar, ah, é simples. Ah, mas eu faço palestra sempre. Cada lugar, cada oportunidade, cada dia é diferente. A cada manhã, tudo se renova. E eu sou muito grata por isso. Então, de coração, muito obrigada a todos. Obrigada também por presença do seu pai. Muito obrigada também por ter prestigiado aqui o evento presencialmente. Deus abençoe muito. E fiquem com Deus. Muito obrigada mais uma vez.
1: Encerrando agora, eu queria agradecer de novo a presença de todas as pessoas que estão aqui com a gente, especialmente o pessoal que veio super de longe, procuradoras da mulher, vereadoras, vereadores. É um prazer ter todas as pessoas aqui conosco. Eu queria lembrar que, para quem está acompanhando presencialmente, precisar do certificado, tem os QR Codes aqui. Para quem estiver acompanhando online, tem um link disponível na descrição do vídeo. Ele vai ficar mais uma hora, depois não tem mais o link lá, tá bom? Queria agradecer muito também o ILP pela parceria. A ação do Pacto Ninguém Se Cala também. Pessoal de outras cidades pode pesquisar o Pacto Ninguém Se Cala, ele é estadual, tá bom? Ele é do MP com o MPT, Ministério Público com o Ministério Público do Trabalho. É isso. Muito obrigada, Jaqueline. Foi um prazer assistir sua palestra, maravilhosa, tá certo? Então, eu queria agradecer a todos e encerrar o nosso evento aqui. Muito obrigada.

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12: Você já parou para pensar em como o racismo aparece no nosso dia a dia? E quando uma pessoa sofre racismo, você sabe como buscar ajuda? O racismo vai muito além de atitudes individuais. Ele está presente nas estruturas da nossa sociedade e pode dificultar o acesso de pessoas negras a direitos básicos como educação, trabalho, renda, saúde ou justiça. No Brasil, essa discussão também passou a fazer parte das leis. Em 1951, a Lei Afonso Arinos se tornou a primeira legislação brasileira a tratar da discriminação racial. Mais tarde, a Constituição de 1988 reconheceu o racismo como crime inafiançável e imprescritível. Em 2003, vieram o Estatuto da Igualdade Racial, a Lei 10.639, que tornou obrigatório o ensino de história e cultura afro-brasileira nas escolas. Além disso, vieram também as políticas de cotas, tanto nas universidades como no serviço público. Mas como é que essas leis funcionam na prática? E qual é o papel do Estado? É sobre isso que a gente conversa com o Denner Luiz Silva, ele que é subchefe do gabinete da Defensoria Pública do Estado de São Paulo, e também com o Héctor Batista, do SOS Racismo, o Serviço de Combate ao Racismo aqui da Lesp, para a gente discutir sobre políticas públicas de enfrentamento à desigualdade racial. Vamos lá?
13: Hector, aqui é o seu espaço de trabalho, é onde funciona o SOS Racismo.
14: Isso, é aqui onde eu e a equipe, a gente funciona, a gente atua aqui todos os dias.
13: E o que é o SOS Racismo? Para o pessoal que não conhece, começar a conhecer e também ter essa ferramenta, né?
14: O SOS Racismo, ele é um espaço aqui da Assembleia Legislativa que serve e atende a população aqui do nosso estado. Então, nós recebemos casos de racismo de todo o estado de São Paulo, por nosso e-mail, pelo telefone. Também fazemos, inclusive, o atendimento presencial aqui. Então, temos uma sala ao lado que serve justamente para atendimento presencial para vítimas de casos de racismo em todo o estado de São Paulo, onde a gente faz a orientação correta para onde ela deve encaminhar a denúncia, mas também ajuda, inclusive, a fazer o encaminhamento, né? E muitas vezes, quando chega o caso da vítima vir aqui presencialmente, uma das nossas principais tarefas é justamente, inclusive, fazer o acolhimento a esta vítima.
13: E aí, qual é a função do SOS Racismo a partir disso, né? Então, essa denúncia chega para vocês. Quais são os passos a partir da chegada dessa denúncia?
14: Bom, a denúncia chega ao SOS Racismo, nós recebemos, né? Entramos em contato justamente com a pessoa que fez a denúncia e os orientamos, né, aos caminhos que ele deve seguir. Então, se a denúncia de fato ela deve prosseguir como uma questão de injúria racial ou se ela se encaixa em outra questão, mas também quando se enquadra na questão de injúria racial, nós encaminhamos aos órgãos competentes e também buscamos justamente auxiliar a pessoa no acompanhamento desse caso, que muitas vezes ela vem e recorre a gente justamente para buscar.
13: E também é interessante porque, para quem não conhece a Assembleia, a gente está no mesmo andar aqui da Polícia Civil e também da Defensoria Pública, então é interessante também porque tem essa integração, né, entre os poderes que podem se ajudar.
14: Não, exatamente. Aqui a gente tem no SOS Racismo, do lado, inclusive, a Defensoria Especial das Mulheres, a Defesa Civil e a própria Polícia Civil, que são órgãos que devem atuar, né, cotidianamente justamente para conseguir sanar essas questões, né, que são órgãos que devem trabalhar coletivamente. Então, esse espaço aqui, a gente conseguir estar tão próximo também serve justamente para que a gente possa trabalhar coletivamente entre os setores para fazer com que os casos de racismo aqui no estado de São Paulo sejam ouvidos, mas, sobretudo, que eles possam ser resolvidos.
12: Dedé, dos diversos casos que a gente pode encontrar, né, de crimes, de processos aqui no estado de São Paulo, um deles é o de racismo. E aí, na prática, o que acontece, pensando no processo do judiciário, a partir de um caso de racismo?
15: O tema do racismo e do enfrentamento, acima de tudo, é fundamental na nossa sociedade. A nossa sociedade precisa sempre estar atenta aos riscos dessa prática, que é absolutamente nociva para a nossa sociedade. E também é importante que a gente busque, enquanto coletivo, garantir que esse tipo de prática não se repita. A gente tem um núcleo de atuação especializada para igualdade racial, isso é muito importante, e a gente também tem os atendimentos individuais aqui na Defensoria. A gente busca dar orientação, um atendimento que nesses casos necessita de ser humanizado, né? A gente está falando de algo que viola a personalidade das pessoas, que viola um sentimento muito íntimo. E a gente busca, por meio disso, dar orientação. Então, as pessoas podem procurar a delegacia. Existem delegacias especializadas no estado de São Paulo. Fazer um boletim de ocorrência. Buscar, por meio dos órgãos de acusação, a responsabilidade criminal de uma pessoa que tenha esse tipo de... que pratique esse crime. E também damos todo o suporte para atuação no âmbito civil, para que a pessoa também tenha acesso a uma indenização, a uma reparação. Muitas vezes no dia a dia a gente vê como danos morais. Então, a atuação e o enfrentamento a uma prática que é tão perversa, que é tão ruim, precisa envolver todos os atores da sociedade, todos os agentes. E eu acho que parte justamente desse lugar, de que uma conduta intolerável demanda uma resposta firme da sociedade ou do próprio Estado. E aí, pensando no enfrentamento ao racismo, é importante dizer, primeiro, que o racismo, ele já existe na própria Constituição uma ordem de que ele seja criminalizado. E isso coloca o quanto que essa conduta ela não pode ser tolerada de forma alguma, porque ela representa um problema da nossa própria construção democrática, da nossa própria assimilação, né, daquilo que a gente é como sociedade. E, dentre outros aspectos, houve uma mudança também legislativa para coibir o racismo recreativo, que é uma das formas corriqueiras de vermos práticas racistas que muitas vezes passam batido no dia a dia. É aquele racismo que parece engraçado e parece bem-humorado, mas também é intolerável, porque, na verdade, ele não tem nada de bom humor e não tem nada de graça.
12: Denner, e quando a gente pensa em um caso de racismo, às vezes as pessoas, primeiro, não entendem que aquilo pode ser um caso de racismo, como a gente estava falando da questão do racismo recreativo e o racismo já estrutural que a gente tem no Brasil. E o outro ponto é, o que eu vou fazer a partir disso? Porque pode virar aquela coisa de, um disse, o outro disse... a gente não tem como provar, né? Tem que buscar testemunha. Então, qual seria o passo a passo para que uma pessoa busque mesmo ajuda no momento em que sofre o racismo?
15: Mia, como você trouxe, o racismo é uma situação grave. E existem medidas que são necessárias que sejam tomadas. Acho que um primeiro passo importante, quando a gente fala de enfrentamento ao racismo, é buscar os órgãos competentes. Então, existe uma delegacia especializada em que é importante que seja feito o registro de boletim de ocorrência e também, se for o caso, procurar o Ministério Público para informar sobre essa situação. Isso vai desencadear uma consequência que é a consequência no âmbito criminal. Ou seja, a pessoa que comete esse crime pode ser sujeita a uma pena, que é uma pena de 2 a 5 anos, mas além do âmbito criminal, o racismo também pode e ocasiona, invariavelmente, danos no sentimento das pessoas, né? Danos que chamamos de danos morais, né? Então, é possível também, diante dessas práticas, buscar e pleitear uma indenização na esfera civil, que a gente fala, né? Que é uma indenização, um valor a ser pago como uma forma de reparação por uma conduta que é uma conduta criminosa. Eu acredito, Bia, que a sociedade, ela evoluiu. A população negra ocupa espaços, a população negra, ela ganhou, por meio de suas lutas e do seu histórico, voz nesse debate, e é por isso que esse argumento, que é muitas vezes utilizado histórico, de que não era assim ou era assado, ele não se justifica. A gente tem que entender que a gente caminhou, e felizmente, quando a gente passa a não tolerar esse tipo de conduta, significa que a gente avançou, na verdade. É muito lamentável, certamente, quando a gente ainda vê episódios de discriminação e de racismo no âmbito esportivo, por exemplo, mas é justamente nesses lugares em que a gente precisa demonstrar a nossa civilidade, né? A nossa vocação para justamente buscar uma sociedade igualitária em todos os aspectos materiais e formais, ou seja, não só o que está no papel, mas aquilo que é o concreto. Então, eu acho que seguimos nessa luta e nessa vontade de que esse tipo de conduta nunca se repita, né? De que ninguém tenha que passar por isso, porque isso é uma situação absolutamente incompatível, né? Com tudo que a gente espera de uma sociedade democrática, de uma sociedade justa, de uma sociedade ética, né? Então, é importante olharmos para isso como avanços que foram feitos e avanços que precisam ser construídos no dia a dia.
12: Enfrentar o racismo é uma responsabilidade de toda a sociedade. E o Estado também tem um papel fundamental nessa tarefa. São leis, serviços de atendimento, orientação jurídica e políticas públicas que servem para acolher, investigar e enfrentar situações de racismo, sem deixar passar como se fosse algo normal ou corriqueiro. E já disse Angela Davis, não basta não ser racista, é preciso ser antirracista. Isso significa manter a atenção, questionar atitudes discriminatórias, apoiar ações de conscientização e trabalhar juntos por uma sociedade mais justa. E agora, bora para a próxima?

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9: Olá, seja bem-vindo, seja bem-vinda. Começa agora o Vota São Paulo, o novo programa da TV Alesp, que vai trazer reportagens, serviços e entrevistas com especialistas sobre as eleições 2026. Eu sou Ronaldo Penido e te convido a ficar bem informado e bem informada sobre este assunto que impacta diretamente na vida de milhões de paulistas e brasileiros. A partir de agora, você confere os preparativos, as regras e tudo o que envolve as eleições deste ano. Falta pouco para a festa da democracia, na qual o nosso povo mostra que tem soberania para escolher seus representantes para os próximos 4 anos. Nesta edição, nós vamos acompanhar uma entrevista exclusiva, gravada recentemente com o presidente do Tribunal Regional Eleitoral de São Paulo, o desembargador José Antônio Encinas Manfré, magistrado que comanda a Justiça Eleitoral Paulista no biênio 2026-2027. Antes de ouvir o nosso entrevistado, o Vota São Paulo destaca duas notícias importantes que envolvem as eleições 2026. A primeira é que nesta semana o TSE e o Ministério da Justiça firmaram um acordo que estabelece regras para a atuação da Polícia Rodoviária Federal nas eleições 2026. O acordo foi formalizado por portaria assinada pelo presidente do TSE, ministro Cássio Nunes Marques, e pelo ministro da Justiça, Wellington Silva. O documento reafirma a competência das forças de segurança pública para o policiamento, a fiscalização e o patrulhamento das rodovias federais e prevê, de forma inédita, apoio logístico em situações de emergência provocadas por eventos climáticos. E a segunda notícia diz respeito ao interesse internacional nas eleições brasileiras. A convite das Nações Unidas, O Tribunal Superior Eleitoral participou de uma reunião com representantes das agências e dos programas que integram o Sistema das Nações Unidas no Brasil, a ONU Brasil. O encontro, realizado na Casa da ONU, em Brasília, foi dedicado ao intercâmbio de experiências sobre democracia, observação eleitoral internacional e integridade da informação. A reunião foi aberta pelo coordenador-presidente da ONU Brasil, Igor Garafulik, que destacou a importância do diálogo e da aproximação entre o Sistema das Nações Unidas e a Justiça Eleitoral brasileira. Foram discutidos os riscos associados ao uso de ferramentas de IA para produção e disseminação de conteúdos enganosos, assim como os impactos destas novas tecnologias sobre a integridade do processo eleitoral. Também foram apresentadas as estratégias que vêm sendo adotadas pelo TSE para lidar com o uso da IA nas eleições 2026, incluindo medidas de prevenção, identificação e resposta a eventuais riscos no ambiente eleitoral. A programação foi concluída com um debate entre a delegação do TSE e representantes das agências e dos programas das Nações Unidas no Brasil, que possibilitou a troca de experiências e perspectivas sobre os desafios contemporâneos para a democracia. E agora vamos à entrevista com o presidente do TRE paulista, o desembargador José Antônio Encinas Manfré. Na primeira parte, ele comenta as expectativas e os desafios da Justiça Eleitoral em todo o estado de São Paulo para a votação do dia 4 de outubro. São Paulo é o maior colégio eleitoral do Brasil, com 34,1 milhões de pessoas aptas a votar. Vamos ouvi-lo.
10: Antes de chegarmos a essa fase, que é a fase da votação, da apuração, há um trabalho muito grande de caráter administrativo da Justiça Eleitoral, para a organização das eleições, provimento dos cargos, isso, dos cargos da magistratura, dos cargos de juízas e juízes, para que em cada zona eleitoral, cada município, comarca, haja a atuação de uma juíza, de um juiz. E é um trabalho de grande mobilização. Somente no dia das eleições são cerca de 500 mil pessoas atuando entre juízes, mesários, servidores. E antes disso, todo um serviço de aprimoramento do quadro de funcionários no país todo. Nós estamos atentos e contamos com essa atenção da sociedade. Nós atuamos em função dela e para os interesses dela. Portanto, nós nos sentimos comprometidos, sempre estivemos conscientes da grande responsabilidade da Justiça Eleitoral e com todas as nossas atenções voltadas para o cumprimento da melhor forma. Preparação. O Tribunal Regional Eleitoral de São Paulo é o maior dentre os tribunais regionais em matéria própria. Nós somos, no estado de São Paulo, 34 milhões cento e poucos mil eleitores, 645 municípios, um contingente de quase meio milhão de pessoas atuando nas eleições. O nosso corpo funcional é muito preparado. as nossas atividades não se limitam ao dia das eleições. Evidentemente, nós estamos nos preparando e continuamente o Tribunal Regional Eleitoral, como os demais tribunais regionais, o Tribunal Superior, enfim, a Justiça Eleitoral, ela tem atividade permanente. Então, terminada uma eleição, imediatamente em seguida,

0: mais uma vez o eleitorado esteja presente e, portanto, a sociedade presente. E um outro dado apontado, a justiça eleitoral, ela está sobre ela o olhar atento da sociedade. O direito eleitoral ele hoje é de uma grande importância, mais latentemente, né, hoje mais conhecido, e é fundamental que a sociedade esteja voltada para as eleições.
1: Tá aí, portanto, nesta primeira parte da entrevista com o presidente do TRE de São Paulo, o desembargador José Antônio Encina Manfré, ele falou sobre a expectativa e os preparativos da Justiça Eleitoral para as eleições gerais que acontecem no dia 4 de outubro de 2026. Estas eleições que representam a festa da democracia, o poder do povo por meio do voto de escolher os seus representantes pelos próximos 4 anos. E as urnas eletrônicas são o tema da segunda parte da entrevista com o presidente do TRE de São Paulo, o desembargador José Antônio Encinas Manfré. Vamos ouvi-lo.
0: Além das urnas serem auditáveis, e elas são auditáveis antes, durante e depois. O Brasil não é o único país a ter sistema eletrônico de votação. Mas nós temos peculiaridades que projetam o país no cenário internacional de forma muito positiva em relação às eleições e ao processo eleitoral, às apurações, todas as providências. Como sabem, faz 30 anos que as urnas eletrônicas são implementadas no país. Eu posso também assegurar que não há riscos de fraudes. Ela sofre continuados aperfeiçoamentos. Ainda no resumo, é possibilitado que até mesmo hackers possam ter acesso ao sistema. E ela é testada. Nunca se constatou fraude. Ela não é ligada à internet, portanto, não é ligada à rede. Ela tem um sistema que é público, antecipadamente, ele é tornado público aos partidos políticos, às coligações, enfim, aos candidatos, ao Ministério Público, à Ordem dos Advogados, à Universidade. A urna eletrônica, ela contém várias camadas de segurança. De modo que, por isso e por outros motivos, que se for o caso nós poderíamos comentar também, nós estamos muito certos de que o Brasil está numa vanguarda segura com esse meio de apuração, de divulgação de resultados. Como também foi apontado, né?

0: pela imediatidade como a apuração é feita, se conhecem as pessoas eleitas, em breve tempo, a questão da confiabilidade. A confiança para nós da Justiça Eleitoral, ela é essencial que exista. Todo o nosso trabalho, ele é voltado para que a sociedade tenha confiança, que ela se sinta segura. E nós temos presente ainda, e sempre, que somos um país democrático. E que, por isso, também nós compreendemos que possa haver discordâncias, críticas. Mas estamos fazendo o mais possível e acreditamos que, com o tempo, se vai, esse índice pode aumentar, o índice da confiabilidade, que ele possa aumentar. Estamos fazendo todo o possível para isso.
1: Está aí, portanto, neste trecho, com a entrevista do presidente do TRE, o desembargador falou sobre a confiabilidade das urnas eletrônicas. E eu gostaria de destacar um ponto aqui muito importante, que é justamente que as urnas eletrônicas elas não têm conexão com a internet, o que as protegem de ataques hackers. Elas não têm esta conexão e antes de iniciar a votação é impressa a chamada zerésima, justamente para mostrar que não há nenhum voto computado na urna eletrônica. O nosso sistema de votação é democrático, é um sistema moderno e já está em vigor há 30 anos. Neste ano, as urnas eletrônicas estão completando 30 anos de implantação aqui no Brasil. E o Brasil ocupa uma posição de vanguarda, uma vez que substituiu o voto impresso pelas urnas eletrônicas já nas eleições municipais de 1996. Portanto, completando 30 anos agora, em 2026, e o desembargador, o presidente do TRE, falou sobre a confiabilidade no sistema, nas urnas eletrônicas. Outro tema polêmico abordado na entrevista foi o combate às ações do crime organizado durante as eleições. Vamos ouvir o que disse o presidente do TRE paulista sobre este assunto.
0: A Justiça Eleitoral, ela vai julgar cada caso. Nós não nos antecipamos. Olha, o juízo vai ser esse, a decisão será X ou Y. Então, desde que haja provas de que eventual o crime organizado atue, se houver provas, isso será reconhecido, será reprimido, as consequências são gravíssimas, é possível que se perca mandato, que registro não seja deferido, registros de candidatura. O nosso corpo funcional, os nossos servidores, nosso corpo de servidores está preparado para atuar com rigor. Sempre estivemos. E nós contamos com a atuação de Ministério Público, dos candidatos, dos partidos, das coligações, de todos os interessados nesse tema e que a sociedade acompanhe. A Justiça Eleitoral, ela tem decidido já há alguns precedentes marcantes das últimas eleições, indeferindo o registro de candidatura, porque se constatou um demonstrativo sólido de que se pudesse estar vinculado a essas ou a uma das facções. O Tribunal Superior manteve decisões de tribunais regionais nesse sentido. A situação de perda de mandato. Nós estamos atentos a essa situação e contando em toda a sociedade. E, portanto, com os olhos da imprensa profissional, livre, a sociedade depende muito dessas vigilâncias.
1: Tá aí, portanto, o presidente do TRE de São Paulo falou sobre a sociedade, a expectativa da sociedade, a confiança da sociedade na justiça eleitoral e nas forças de segurança para combater o crime organizado, principalmente no âmbito da influência, da criminalidade, do crime organizado, das facções criminosas nas eleições de 2026. Agora o Vota São Paulo faz um rápido intervalo. Continue com a gente, voltamos já já.
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0: Voltamos com Vota São Paulo e desde já agradecemos pela sua companhia e audiência. Mas continue com a gente, porque por aqui seguimos falando sobre as eleições de 2026. Um dos desafios do Tribunal Regional Eleitoral é gerar acessibilidade aos eleitores portadores de algum tipo de deficiência. Agora, nós vamos interromper a entrevista com o presidente do TRE em São Paulo, o desembargador Encinas Manfré, para assistir uma reportagem sobre a Central de Atendimento em Libras que o TRE vai disponibilizar durante as eleições deste ano. A plataforma vai funcionar em todo o estado. A repórter Fernanda Camargo foi conferir.
1: Votar é um direito de todos, mas para muitas pessoas surdas, a falta de acesso à comunicação ainda pode dificultar o exercício da cidadania. Para ampliar a acessibilidade, o Tribunal Regional Eleitoral de São Paulo renovou a parceria com a Secretaria de Estado dos Direitos da Pessoa com Deficiência e vai levar, mais uma vez, a Central de Interpretação de Libras para as eleições.
2: Para as eleições de 2026, é a segunda vez que a gente faz a parceria com o TRE. O objetivo é quebra de barreiras de comunicação. A nossa central, ela vem para quebrar essa barreira e permitir que a pessoa surda tenha contato com servidores públicos, no caso do Serviço Público Estadual, por meio da língua de sinais.
1: Os eleitores surdos poderão esclarecer dúvidas sobre documentação, local de votação e outros procedimentos relacionados ao processo eleitoral.
3: Basta apontar a câmera do celular para o QR Code ou acessar a central pelo aplicativo do Poupa Tempo. Em poucos segundos, um intérprete de Libras entra na videochamada e faz a mediação da conversa entre o eleitor e o servidor.
2: No dia das eleições, a gente vai ter uma série de cartazes também disponíveis nos locais de votação e nos cartórios eleitorais, para que a pessoa surda também possa tirar dúvidas localmente, de repente se localizar dentro da escola ou do local onde ela vai fazer a votação, tirar alguma dúvida sobre documento ou qualquer dúvida que venha a aparecer naquele dia.
1: A parceria entre o TRE São Paulo e a Secretaria dos Direitos da Pessoa com Deficiência começou nas eleições municipais de 2024. Ao todo, a Central de Interpretação de Libras realizou mais de 1.200 atendimentos em todo o estado.
2: Sim, já enfrentei dificuldades em vários processos eleitorais, porque eu vou até o local de votação sozinho normalmente. E às vezes tenho dificuldade de me localizar lá dentro e a comunicação com os mesários, as pessoas que estão ali atendendo, fica bem difícil.
1: O serviço está presente em diversos equipamentos públicos e durante as eleições reforça o acesso à informação para que as pessoas surdas possam exercer o direito ao voto com mais segurança e autonomia.
2: Eu acho que é importante esse serviço e até essa divulgação, porque as pessoas às vezes desconhecem. Por mais que o programa esteja implementado, tem pessoas surdas que, por mais que enfrentem barreiras ainda, desconhecem essa acessibilidade e a oferta desse serviço. E o programa está aí para isso, então todo mundo que estiver assistindo é importante conhecê-lo.
0: Que bela iniciativa do Tribunal Regional Eleitoral de São Paulo a fim de promover a acessibilidade e garantir que as pessoas surdas possam participar também das eleições de 2026 e possam votar, exercerem os seus direitos de cidadão e cidadã. O presidente do TRE também comentou na entrevista ao Vota São Paulo as ações promovidas pela Justiça Eleitoral para promover outras ações de acessibilidade nestas eleições. Ele também falou da importância dos votos da população idosa e das parceiras que o TRE, ou melhor, as parcerias que o TRE realiza com os municípios para facilitar o acesso de todos aos locais de votação. Vamos conferir.
4: A propósito, recentemente, o nosso tribunal, ele firmou parcerias com as secretarias do município de São Paulo, com a secretaria estadual, ligadas às pessoas com deficiência, e temos otimismo a respeito também. São implementações relevantes. Vários meios são proporcionados e A justiça eleitoral, ela está procurando atuar desse modo, porque se trata de direito fundamental, né? Matéria de direitos humanos também. E nenhum favor está sendo feito. Nós nos atentamos é para que haja acesso. Para que haja acesso, para que participem todos os meios ao nosso dispor estão proporcionados. E o convite é para que isso que está proposto, que está exposto por meio da reportagem, seja do maior conhecimento possível. Acredito que nem haja necessidade de eu fazer uma exposição maior, dada dessa clareza da reportagem. E, enfim, ótimo. Aqui no Brasil, o contingente de pessoas idosas e de pessoas que, em função da idade, esse contingente é grande no país. E eu conclamo aos jovens, a todos os eleitores e eleitoras, e aos idosos, que, embora o voto seja facultado, procurem votar. Se estiver fruindo saúde, estiver reunindo condições, vá votar. O contingente, nós somos um número muito grande e o momento que estamos vivendo é mais um momento histórico. Não deixem de participar.
0: Está aí então o convite para que todos participem da Festa da Democracia, para que ninguém deixe de exercer o seu direito de cidadão e cidadã e vá até as urnas, compareça no dia 4 de outubro para votar. Nós sabemos que as pessoas idosas acima de 70 anos não têm a obrigatoriedade do voto. No entanto, o presidente do TRE, o desembargador José Antônio Encinas Manfré, fez o convite para que esta população, as pessoas idosas também, exerçam seu direito de cidadão e cidadã. Aliás, os idosos dão um exemplo de democracia, um exemplo de cidadania, porque muitos destes idosos, muitas destas pessoas comparecem às urnas, são os primeiros a chegarem nas zonas eleitorais, nas sessões eleitorais, antes mesmo do local de votação ser aberto ao público, muitas pessoas idosas já estão ali para exercerem o seu direito de cidadão. Então, as eleições representam isso, a festa da democracia, algo que os brasileiros lutaram tanto, que é o direito de exercer a sua escolha, o direito de escolher os seus representantes por meio do voto. O presidente do TRE também falou sobre uma das maiores preocupações da Justiça Eleitoral nas eleições deste ano, o uso da inteligência artificial na produção de conteúdos mentirosos, desinformação e fake news. Vamos ouvi-lo.
4: Fake news, isso sempre existiu, vocês sabem, sempre houve tentativas de manipulação e, enfim, posturas assim. A inteligência artificial, ela é, hoje, ela é fundamental em todos os campos do conhecimento. Portanto, também para a justiça eleitoral. O que é justiça eleitoral? Não admite, porque isso é contrariar a Constituição, é contrariar a legislação, é que exista desinformação e que a inteligência artificial que ela se preste a ser veículo de disseminação de não esclarecimentos, de falseamento da realidade, de discursos que consubstanciem discriminação, ódio ou semelhantes situações, ameaças, atingimento à democracia, à pluralidade. Com a justiça eleitoral, ela está atenta a essas situações. Isso não é censura. A justiça eleitoral, ela intervirá no processo eleitoral excepcionalmente, nunca em prejuízo do debate, nunca em prejuízo da liberdade, das discussões. Aliás, essa realidade da liberdade, das discussões, das polêmicas, ela aplaude isso, é próprio da democracia. E nós existimos em função dela. Então, a inteligência artificial, nós não a consideramos maléfica, malévola, não. Nós somos a favor, mas desde que não haja desinformação. Aliás, a propósito, a liberdade de expressão, que é fundamental, ela não é prejudicada com essas atenções da justiça eleitoral para que não haja desinformação. Então, o judiciário eleitoral, o que ele objetiva e pelo que ele se aplica é para que haja uma harmonia nesses valores. Liberdade de expressão, um valor constitucional.
0: E essa é uma questão que a Justiça Eleitoral está bastante atenta, à questão do uso da inteligência artificial na produção de conteúdo e também a disseminação de notícias falsas, as chamadas fake news. Mas o eleitor também deve averiguar antes de sair compartilhando informações nas redes sociais, por meio de aplicativos de mensagens, de trocas de mensagens, deve averiguar e verificar a confiabilidade daquela informação que está compartilhando. Agora, sobre as propagandas eleitorais, as propagandas irregulares, o eleitor pode fazer o uso do aplicativo Pardal, desenvolvido pela Justiça Eleitoral, no qual o eleitor pode encaminhar as suas denúncias para que a Justiça Eleitoral verifique estas denúncias, cheque estas denúncias encaminhadas pelo eleitor. Inclusive, no programa passado, nós falamos sobre isso. O aplicativo Pardal, que serve como um instrumento, um meio para denúncias por parte dos eleitores. Bom, e agora, no último momento da entrevista, o presidente do TRE, o desembargador José Antônio Encinas Manfré, ele convocou todos os eleitores e eleitoras a comparecerem às urnas e também reforçou a importância do eleitorado estar bem informado e consciente sobre a escolha dos candidatos neste ano.
4: E procure o eleitorado estar esclarecido, consciente, olha, recebe determinadas informações, procure checar. E me refiro também a todos, né, que antes de eventualmente compartilhar uma informação recebida, procure checar. A Justiça Eleitoral, ela coloca à disposição sites, ela tem atuações preventivas, educacionais, porque os mecanismos são muitos. Existe uma engenharia com métodos sofisticados até de difícil discernimento. Nós estamos alinhados ao Tribunal Superior Eleitoral. É um dos regentes do processo. Mais uma vez, agradecendo e conclamando, convidando ao eleitorado que participe, que vote. E nós estamos à disposição da sociedade.
0: Tá, e portanto, mais uma vez, o presidente do TRE de São Paulo reforçando a importância da população comparecer às urnas no próximo dia 4 de outubro. Está chegando! A contagem regressiva já começou para a Festa da Democracia, onde milhões de paulistas, milhões de brasileiros vão às urnas escolher os seus representantes pelos próximos 4 anos. Quantas informações importantes tivemos nesta entrevista com o presidente do TRE paulista, o desembargador José Antônio Encinas Manfré. O Vota São Paulo agradece a participação do desembargador. Muito obrigado por trazer todo este conteúdo tão importante para os nossos telespectadores. Agora, uma dica para os eleitores, para você que está nos assistindo. Há poucos dias das eleições, cidadãs e cidadãos paulistas podem consultar informações oficiais e detalhadas sobre candidatas e candidatos, partidos, prestação de contas e outros dados das eleições em ferramentas disponibilizadas pela Justiça Eleitoral. Os canais podem ser utilizados pela sociedade em geral, bem como por profissionais de imprensa, pesquisadores, partidos políticos e pessoas candidatas que precisam consultar, analisar ou divulgar informações sobre as eleições. Entre as principais plataformas digitais estão o Divulga Candi Contas, o Portal de Dados Abertos do TSE e a página de Estatísticas Eleitorais. Cada uma reúne diferentes tipos de conteúdo e oferece recursos específicos de consulta. A consulta aos canais oficiais da Justiça Eleitoral permite que a sociedade tenha acesso a informações sobre candidaturas e outros aspectos das eleições diretamente nas fontes institucionais. Além de ampliar a transparência, as ferramentas facilitam o acesso a dados oficiais e ajudam a reduzir a circulação de informações falsas ou incorretas sobre candidatos, candidatas e o pleito de 4 de outubro. O Vota São Paulo de hoje fica por aqui. O programa é produzido pensando em você, eleitor paulista, para ajudá-lo a ficar bem informado sobre as eleições em todo o estado de São Paulo. Siga acompanhando a TV Alesp e o Parlamento Paulista pelas nossas redes sociais. Obrigado pela sua audiência, um forte abraço e até o próximo programa. 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
9: Olá, está começando agora mais um Corte Digital, o espaço do Tribunal de Contas do Estado de São Paulo para conversar sobre tecnologia, IA, inovação e as transformações que já fazem parte da nossa rotina. E no episódio de hoje nós vamos falar sobre um encontro entre dois temas que parecem diferentes, mas que têm muito em comum: inteligência artificial e linguagem simples. A conversa é inspirada no artigo Inteligência Artificial e Linguagem Simples, Clareza em Escala, escrito pelos auditores de controle externo do TCE São Paulo, Marcos Cerávolo e William Stuba. Sejam bem-vindos, Marcos, William, ao Corte Digital. É um prazer recebê-los aqui.
10: Prazer é nosso. Obrigado pelo convite, pela oportunidade da gente tratar sobre esses temas importantes aí que a gente vai conversar aqui, que se conversam bem, né?
11: Com certeza. Prazer, Karen. É uma satisfação estar aqui e, desde logo, já parabenizando pelo seu trabalho com linguagem simples aqui, como jornalista, né? Então, conecta muito com a nossa pauta.
9: Né? Esse é nosso intuito, né? É simplificar a linguagem para que o que a gente faz aqui dentro seja acessível a uma maior quantidade de pessoas, para que elas entendam o que a gente faz aqui e tudo o que acontece no serviço público. E vocês escreveram um artigo, né, que fala sobre inteligência artificial e justamente traz essa questão da linguagem simples. Então, por isso que surgiu esse convite. E eu quero ouvir de vocês, primeiro, antes da gente começar a nossa entrevista, como é que surgiu a ideia de escrever esse artigo? Como é que vocês se conheceram, se conectaram e chegaram à conclusão de que deveriam escrever um artigo como esse?
10: A gente é curioso, né? A questão da linguagem simples eu venho estudando desde a pandemia. Eu comecei a me inteirar num curso da Heloísa Fischer, que eu recomendo, aliás, que é a nossa papa de linguagem simples aqui no Brasil, né? E aí eu comecei a estudar e comecei a achar, falei, isso aqui é muito importante para a gente, porque assim, a questão da transparência, a gente é uma transparência que não é real muitas vezes, né? Só o dado lá que ninguém consegue entender, ou que poucos entendem, isso não é transparência de verdade, né? Comecei a estudar e aí, conversando com vários colegas, conheço muita gente e tal, a diretora da Contas do Governador, Renata, ela chamou para falar de linguagem simples para a equipe dela. E o William, naquele momento, trabalhava lá, na Contas do Governador, né? E aí a gente começou a trocar muita figurinha de lá. Hoje ele está trabalhando comigo no mesmo lugar que eu, no gabinete de um conselheiro, do Carlos César, conselheiro do Carlos César. E aí a gente senta do lado, literalmente, um do lado do outro. Uhum. E aí começamos, né, ele domina muito a questão da IA, e eu estudando há algum tempo linguagem simples, falei, pô, então a gente tem como... Unir. Aí chegou essa ideia, né, foi a ideia foi realmente dele, assim, falou, meu, isso a gente dá para unir os dois e falar, é a clareza em escala, porque só fazer traduzir um texto, digamos, para a linguagem simples, que é quase uma tradução, é um trabalho manual extremamente difícil e demorado.
9: Exatamente.
10: Né? Porque, apesar do nome ser simples, não é nada simples escrever de uma forma clara.
9: É.
10: Né? Em Portugal chama linguagem clara, aqui ficou simples no Brasil, né? Então as pessoas têm uma ideia, às vezes, de que simples não é simplório, né? Nem simplista. Não, a gente não perde a técnica por causa da simplicidade, né?
9: A questão do juridiquês, inclusive, está sendo discutida em várias instituições, inclusive no Supremo Tribunal Federal. É algo que já se discute, então não tem como fugir muito, né?
11: Exato, né? E a gente até teve o advento aí da lei, né? A lei 15.263, que de certa forma vai mudar esse cenário, se Deus quiser, né? Vai mudar esse cenário para facilitar cada vez mais para o cidadão, de fato, poder conhecer o que se passa na administração pública, conhecer o que se passa dentro do Tribunal de Contas. Então vem a esse encontro e foi realmente curioso, né? Que a nossa interação a partir de lá acabou resultando nesse artigo e inclusive nessa oportunidade que hoje tenho de integrar o gabinete do Dr. Carlos César.
9: Ótimo. Eu vou começar falando do início do artigo de vocês, que vocês citam ali um abismo entre a linguagem do poder público e a linguagem das pessoas, da sociedade. Eu queria que vocês falassem um pouquinho desse abismo, não sei quem quer começar falando sobre isso.
10: Eu acho assim, a gente como usuário da informação pública, né, que uma frase bem legal que me marca assim, publicar não é comunicar. Então, se eu publiquei algo, ok, é o princípio da publicidade. Agora, isso é compreensível? Então, assim, esse abismo é nesse sentido de que será que o cidadão comum, que a gente chama de comum, mas nós temos 29% de semi-analfabetos aqui no Brasil.
9: Exatamente.
10: Quem é letrado mesmo é 10% da população, é muito pouco, é muito pouca gente. Então, a gente tem que tentar sair da bolha.
9: É, a gente convive numa bolha e acaba que não enxerga, não tem ideia do que se passa lá
10: fora. E a gente começa
9: fora,
10: a escrever para essa bolha, porque a gente está aqui, para a gente entende os termos técnicos, a gente entende o jargão jurídico, porque faz parte do nosso dia a dia. Mas e toda a maioria das pessoas, elas entendem? Porque assim, como é que a gente quer o tribunal, que começou um movimento há alguns anos, de se abrir para a sociedade, que é super importante isso. Então assim, quando ele comunica com a sociedade, ele precisa usar uma linguagem, no nosso ver, que você atinge as pessoas, elas entendam, assim, ó, eu encontrei informação, eu entendi a informação, eu tenho alguma coisa que eu posso fazer com essa informação, inclusive o controle social, é aí que a gente, por isso tem esse abismo que precisa ser transposto, e aí a ideia é usar essas duas ferramentas junto com o ser humano, né, sempre, né.
9: E William, você acha que essa questão da linguagem simples, né, é já uma mudança cultural dentro de todas as instituições, ou ainda existe aquela instituição que olha isso com certo receio?
11: Eu gostaria que fosse, né, de todas as instituições, mas a gente sabe que não é exatamente uma prática, especialmente ainda no Brasil, né? Então, imagino que, por ser algo cultural, a gente ainda vai levar algum tempo e a gente vai passar por algumas camadas, né, de aplicação. Então, imagino que primeiro vai ser essa questão de comunicar ao público externo e depois a própria produção das informações a se passar, né? Então, hoje, a gente até brinca, né? Ali seria absolutamente impossível, falando bem a verdade, né, a gente transformar, por exemplo, um acórdão ou uma decisão, uma minuta, completamente para a linguagem simples na produção. Porque isso viria a contrastar com toda a cultura que foi produzida até o momento. Mas, para fins para publicação, por exemplo, nada impediria que a gente publicasse ali uma decisão do tribunal e uma decisão explicada com linguagem simples, validada, obviamente, né, a partir ali de alguns critérios, né? Mas, com certeza, participar disso na produção é algo que ainda vai demandar ainda algum tempo de adaptação.
9: É, tem que ser mais a conta-gotas, né?
11: Exato.
9: Não dá para fazer isso de uma vez. E, Marco, será que existe uma preocupação de que simplificar uma informação significa perder precisão técnica, excelência técnica?
10: Sim, essa é a minha preocupação, é uma coisa muito clara na linguagem simples, né? Que é assim, você não pode perder o aspecto técnico. Então, assim, se eu tenho que usar, por exemplo, eu tenho que usar um termo técnico, eu explico o que é aquele termo técnico, porque às vezes eu e quem está aqui dentro sabe qual é o termo técnico. Muitas pessoas podem não saber, por exemplo, o que é um PPA. PPA, que é um plano plurianual. Para a gente é uma coisa extremamente comum. Então, siglas, jargões, evitar o juridiquês, porque né, a gente cria uma barreira, na verdade. Quando a gente faz isso, parece que não, né? Mas a gente cria uma barreira que, assim, poucos vão entender o que eu estou escrevendo. E a gente tem que... Então, o foco da linguagem simples é assim, primeiro, qual a mensagem que eu quero transmitir? Eu, pessoa, ou eu, órgão público?
9: Uhum.
10: E para quem eu quero transmitir? Se eu não responder essas duas primeiras perguntas, então eu tenho que escrever pensando em quem vai consumir a informação. Isso é comunicação.
9: Exato.
10: Tem os dois lados. Não é um lado só que eu só jogo um dado ou uma informação que o outro não vai poder dar um contraponto, fazer o controle social, até perguntar, mas por que que é isso? Por que que é aquilo? E a gente não tem essa cultura no Brasil ainda, arraigada do controle social, né? Que são várias camadas de controle.
9: Sim.
10: Tem o controle interno da administração, tem nós, Ministério Público, controle externo, e tem o controle social.
9: Uhum.
10: Né? Então, para existir o controle social, eles têm que entender o que está acontecendo.
9: É, isso caminha, inclusive, na questão da transparência, que é algo que o Tribunal de Contas vem falando muito. Que
10: Sim.
9: nosso objetivo é ser transparente, é levar informação, é simplificar a linguagem. Então, se a gente não fizer esse caminho, mesmo que seja conta-gotas, a gente esbarra na questão que o tribunal defende, que é a questão da transparência. Você acha, William, que com o seu conhecimento, conhecimento do Marcos, há como encontrar um equilíbrio entre a comunicação acessível e a necessidade de manter o rigor jurídico? Você já vê um caminho muito claro para manter esse equilíbrio?
11: Eu já vejo, pessoalmente eu já vejo, né? É que existe uma diferença, a gente tem que observar, existe uma diferença entre simplesmente publicar um ato, que é dar cumprimento formal a essa questão da publicidade, e fazer entender, fazer a população entender, fazer o público entender o que, que aquilo significa, como que foi aquela decisão, por exemplo, falando aqui no nosso âmbito de tribunal, né? O que, que o tribunal decidiu efetivamente, qual é o impacto daquilo eventualmente, tanto para quem é envolvido diretamente, né? Tanto para as partes ali, ou para, e aqui vou fazer um parênteses, né? Para o jurisdicionado, que esse termo é um termo que a gente debate diariamente, né? O que é o jurisdicionado? E aí a gente tem outro debate que poderia ser um tema até para outra conversa, né? Mas a gente gosta de utilizar o termo fiscalizado ou parte interessada, né? Existe sim essa possibilidade, mas eu não acho que, assim, pessoalmente não acho que exista esse risco da gente ter essa perda de qualidade técnica. O corpo técnico do tribunal é muito qualificado. Eu acho que existe plenas condições, e até com o auxílio da inteligência artificial, de não perder essa qualidade, mas comunicar melhor.
9: Eu até separei aqui que o artigo traz um ponto interessante, né? Pela primeira vez, uma tecnologia pode se adaptar à pessoa e não o contrário. E eu queria que vocês me explicassem o que isso significa na prática.
11: Na prática, isso significa que você pode, a qualquer momento do dia, em qualquer horário e quantas vezes for necessário, você pode conversar, né, hoje com uma inteligência artificial, a exemplo, né, das que, as mais comuns que estão no mercado aí, né? Então, é diferente de uma tecnologia que você precisava aprender, inclusive lendo manuais, fazendo cursos, né? Hoje, a inteligência artificial está acessível na palma da sua mão. Então, essa, para mim, é a grande, grande diferença em relação às outras revoluções anteriores, né? É algo que, de fato, se adapta ao seu tempo. Então, nós podemos ter ali pessoas que já são mais avançadas no uso de tecnologia, que já vão pegar mais rápido, e pessoas que estão começando agora, mas que vão começar conversando normalmente com a IA. Inclusive, é o que eu recomendo para todas as pessoas que gostam e querem fazer uso, né? Que elas, de fato, comecem conversando como se estivessem conversando, de fato, com uma pessoa, para ver, inclusive, interagir a partir dali.
9: Eu acredito que, inclusive, possa ajudar também a reduzir essa diferença entre gerações no acesso à tecnologia, que nós, por exemplo, obviamente os jovens têm muito mais facilidade, estão como uma esponja começando a vida com todo esse acesso nas mãos. E aí você conversa com um idoso que obviamente não cresceu com esse contato e esbarra em certas dificuldades. Isso também pode ser que isso diminua. Você vê dessa forma?
10: A ideia é justamente, a gente sabe que tem nichos na sociedade, né? Isso que nós não estamos falando nem de quem é neurodivergente, que até uma diferença que é a linguagem fácil, não é a linguagem simples, a linguagem fácil é adaptada para esse tipo de público, né? Eles têm necessidades diferentes visuais, de entendimento, de cognição. Então, eu acho que sim, isso pode ajudar, porque se eu pergunto numa linguagem que eu sei fazer, eu faço uma pergunta para a IA, por que que tem isso? Do jeito mais simples que eu entendo, ela vai te trazer uma resposta.
9: É.
10: Né? Então, a ideia é que ela traga, então, é que seja um diálogo entre quase iguais.
9: Assim, a pessoa não fica constrangida de perguntar, porque como é que você vai chegar no seu ambiente de trabalho e vai questionar alguém? Você fica com vergonha, né? A pessoa vai te julgar, como é que ela não sabe isso? Mas talvez não faça parte da realidade dela até então. Então, a IA é alguém que ela pode, alguém, eu quero dizer, né? Uma ferramenta que ela pode perguntar livremente sem ser julgada, né? E sem que ninguém saiba.
10: E aí a linguagem sempre pode ajudar nisso, né?
9: Exato.
10: Que a IA, ela consiga interpretar uma linguagem que entra para ela e ela consiga, depois, na resposta, também dá uma linguagem que a pessoa que vai entender no mesmo nível que da pergunta, né? Eu acho que isso é importante.
9: E como essa combinação entre a IA e a linguagem simples, ela pode ajudar especificamente nos tribunais de contas, onde nós exercemos o nosso trabalho?
11: Eu acredito que o maior ganho é em termos de velocidade do que, a meu ver, seria o gargalo da utilização da linguagem simples, que é o tempo para você traduzir. Esse tempo de tradução era algo que antes era realmente demorado. Dependia, inclusive, de um especialista nas duas áreas, né? Alguém que entendesse de linguagem simples e alguém que compreendesse o jargão do tribunal, não só desse tribunal, mas o tribunal como um todo, ou do poder público como um todo. E hoje isso pode ser feito a partir de um prompt bem construído, né? Isso pode ser transformado numa velocidade muito rápida, inclusive em escala, e é daí que vem a nossa ideia do título do artigo, né? Então a gente consegue, de fato, encurtar esse tempo, né? E encurtando esse tempo, a gente encurta a distância entre o cidadão compreender aquilo que o tribunal fez e aquilo que ele precisa, né, para participar, inclusive, democraticamente da nossa sociedade.
9: Eu acho que seria legal também a gente falar para o leigo agora o que é o prompt, né?
11: Exato.
9: E citar exemplos práticos de em quais momentos vocês esbarram nas dificuldades, em quais momentos que a inteligência pode ajudar e muito no tribunal. Para a gente falar exemplos do dia a dia.
10: Então, a palavra, por exemplo, jurisdicionado é uma que, assim, será que todas as pessoas entendem quem é esse ser? Né? Uhum. O tribunal, ele fiscaliza, né? E aí não vou entrar na questão de jurisdição ou não jurisdição, que o poder judiciário tem jurisdição. Há quem entenda que o Tribunal de Contas também teria, mas é uma expressão que parece, outra expressão que se usa muito aqui é a origem falou isso, a origem trouxe tal documento. Quem é a origem? Tem uma série que é ótima, que chama Origem, mas não é essa,
9: não é.
10: Então, assim, eu posso ser mais claro e falar, é a prefeitura, é a secretaria, é a câmara. Né? Dá um nome claramente a quem está fazendo que ação. Então, isso ajuda pra caramba, eu acho, para traduzir. São pequenos detalhes, assim, pequenos. É tipo um glossário, uhum, de expressões que eu posso realmente trazer para uma linguagem que a maioria vai entender.
11: Pegando o gancho do glossário aqui, traduzindo, então, né? Uhum. Para quem não conhece, prompt é um comando que você passa para o computador, né? É uma instrução em que você coloca ali um contexto, você coloca um objetivo, se possível, você coloca mais ou menos como é que você quer que venha o retorno para você, né? É algo que você, digamos assim, joga para dentro da máquina, objetivando algo, e ela retorna alguma coisa para você. Linguagem bem
9: ótimo,
11: simples, né?
9: Tá,
11: é isso.
9: Todo mundo faz isso, mas talvez não saiba que esse é o nome.
10: Exato.
9: Né? Agora, vamos falar de outro trecho do artigo, que a gente fala sobre os riscos e os limites da inteligência artificial. Então, nós sabemos que trabalhamos numa instituição pública, que há documentos que são sigilosos, né? A princípio, quando há o estudo, quando há a pesquisa. Quais são os riscos? O que nós precisamos tomar cuidado? Em quais momentos nós podemos fazer uso dessa ferramenta? E o que deixa de ser seguro?
11: Os riscos, obviamente, estão relacionados aí à questão de alucinação, né? E aqui é mais um termo aí, mais um jargão dessa nova era, né? A alucinação é quando a IA, ela produz alguma coisa, ela produz um texto que tem uma carinha de algo correto, mas se você dar uma checada,
10: da onde ela pegou, né?
11: Da onde que ela trouxe, né? Você não tem uma expressão técnica também que é verificabilidade. Você não consegue você não consegue identificar que aquilo tem uma razão de ser baseada em outros fatos, né? Então, esse é um risco, sim, que se corre, em especial quando você não confere aquilo que é produzido depois, e é o que eu sempre recomendo. Todas as pessoas que eu recomendo que utilizem IA falam assim, olha, é muito interessante porque ela facilita e ela agiliza. Ela agiliza para você fazer aquilo que você já sabe, ela te permite que você aprenda coisas novas, só que especialmente quando você dá mais vazão para a velocidade, você pode perder nesse ganho da conferência. Você tem que fazer essa conferência porque, inclusive, é a sua responsabilidade. Você é responsável, no fim das contas, por aquilo que é feito, né? E, obviamente, o que não dá para fazer é delegar para a inteligência artificial que ela decida pela gente. Né? Claro. A gente pode utilizar ela para no curso do processo, eu acho interessante.
9: É por isso que o nome ferramenta é perfeito. Ela
10: Exatamente.
9: É uma ferramenta, agora tem que partir
10: ela
9: da pessoa que tem o conhecimento, fazer uma análise daquilo, né? Conseguir enxergar o que está errado, o que precisa ser modificado, o que dá para melhorar. E o problema é que as pessoas... Tem muita gente que confia 110% na inteligência artificial, né? Ctrl-C, Ctrl-V. E quando vai ver, né? Até decisões jurídicas que jamais poderiam ter sido.
10: Sim, a gente tem vários casos aí.
9: Exatamente, que já foram.
10: Mas a gente, no primeiro programa, né, eu lembro que o professor Solano falou dessas questões de curadoria, né? O que, que seria curadoria? Assim, eu tenho que contextualizar para a IA o que, que eu preciso, né? Que trabalho que eu estou fazendo, para que, que eu preciso dela, em que contexto. E depois eu supervisionar o que ela traz e fazer uma revisão sempre humana. Então, para a gente sair desse risco, ou diminuir esse risco, a gente tem que fazer isso. Dar os comandos certos, verificar, revisar e conferir, né? Conferir aquilo que é, e ver da onde é que veio essa fonte.
9: E sabe uma coisa que preocupa, né? Nós já temos uma bagagem, um certo conhecimento e vivemos sem a IA por muitos anos.
10: Sim.
9: Estudando, trabalhando, foi a nossa formação. A nova geração, se a gente pensar nos estagiários, que já iniciam no mercado de trabalho com essa ferramenta disponível. Existe um temor com o fim do pensamento crítico, por exemplo?
11: Existe, né? Existe até um termo que está sendo bastante estudado e utilizado, que é o chama descarregamento cognitivo, né? Que seria exatamente essa falta de exercício desse músculo do pensar, digamos assim, né? Na medida em que você deixa de pensar no processo, você deixa de fazer esse exercício, esse raciocínio, você, de certa forma, perde a autoria, né? Se você não participou do processo criativo, você não tem condições de depois responder por ele. Isso, de fato, é um risco e não posso, não vou ser hipócrita, que ele é um risco existente mesmo. É algo que tem que ser, até certo ponto, controlado e imagino que deva ser controlado, inclusive, pelas gerações que não passaram por isso, né? A nossa geração que não cresceu com essa tecnologia, sim, talvez vai ter que aconselhar e vai ter que, né? Talvez a própria IA tenha alguma solução, sim, que ainda não existe. Sim. Por enquanto, ela não existe, né? Porque hoje é muito simples. Você vai lá, dá um prompt, sai um resultado e existe aquela tendência das pessoas simplesmente se aproveitarem daquele resultado.
10: Existe uma questão fisiológica, né? O nosso cérebro, ele foi, desde que surgiu a humanidade, ele é feito para não gastar energia, né? Economizar energia. Então, quando a gente fala de zona de conforto, que eu sempre coloco um des antes, para mim, a zona de conforto é de desconforto, né?
9: Exatamente.
10: Eu, particularmente, sempre tento aprender coisas novas, sempre me atualizar. Então, assim, o cérebro quer tranquilidade. Então, por isso que às vezes é difícil acordar para fazer exercício físico de manhã. Por isso que às vezes eu posso cair nesse risco de, pô, a IA já fez para mim. Para que eu vou olhar?
9: Você já aconteceu de vocês receberem o texto, bater o olho e falar?
10: Já.
9: Texto de IA. Inclusive de advogados.
10: Recentemente foi um recurso, falei, isso aqui foi feito por IA e eu já sei qual IA que é. Confirmei com ele, era mesmo. Qual que era?
9: Existe. É, isso é outro ponto bacana, né? Hoje, há várias inteligências espalhadas, as gratuitas, as pagas, as mais avançadas para determinados assuntos. Como que vocês já conseguem distinguir isso? Essa vem dessa IA? Essa vem desse outro aplicativo?
11: Existe.
9: Para quem usa muito?
11: Elas têm uma assinatura, de certa forma, né? Então, acho que o traço mais clássico é usar os dois travessões, né? Então, tem muito isso de uso de dois travessões. São as ideias triangulares, digamos assim.
9: Três,
11: né?
9: Adjetivos.
11: Três adjetivos em sequência. clássico.
9: Sempre vem os três adjetivos no final.
11: Existem os dois lados hoje, né? Existem pessoas que, de fato, já escreviam muito bem, que hoje estão sendo acusados de utilizar a inteligência artificial.
10: E não é o caso.
11: Né? E não é
9: não
11: o caso.
9: É o caso.
11: Mas, de fato, existem pessoas que, vamos lá, você não encontrar um errinho que seja... Porque errar é humano, faz parte
9: do ser
11: humano, né? Então você não encontra um erro de português, você não encontra um erro na vírgula, então você
9: de
11: começa
9: digitação,
11: já...
9: digitação, né? Quando você troca
10: o meu
9: a letra.
10: Foi curioso, Karen, porque assim, eu peguei uma peça que assim, ele só faltou falar que é língua portuguesa. Não tinha uma grafia, não tinha um tio, não tinha cedilha, não tinha acento nenhum. Era o texto em português, só que sem a situação nenhuma. Ele só esqueceu de passar esse...
9: Só esqueceu desse detalhe.
11: Esse detalhe. Não utilizar a interrogação é bastante comum.
10: E eu
11: sei porque eu uso bastante, então eu percebo isso bastante. Putz, faltou aqui a interrogação, aqui faltou uma pontuação nesse, então a gente acaba reconhecendo
9: também
11: no uso das outras pessoas.
9: Agora vamos falar um pouquinho do futuro e da mensagem final que passa esse artigo. Vocês acreditam, de fato, que nós estamos diante de uma mudança definitiva na forma como produzimos e consumimos informação? É um caminho sem volta?
11: Eu acredito que sim.
10: Eu também acho. Por isso que a gente tentou unir as duas ferramentas, porque são dois caminhos que vieram em paralelo, que a gente está tentando trazer aqui, eles unidos, né, para chegarmos ao objetivo comum, quer clareza, transparência e clareza. Para a gente que produz a informação e para quem vai consumir a informação. Então, até eu lembro que você fez a pergunta no primeiro programa: ah, quem não sabe, quem não domina IA vai ficar, vai perder, né? Vai ficar para trás?
9: Assim.
10: Vai ficar para trás? Acho assim, até um colega aqui do tribunal fala que assim, a questão não é que você vai ficar para trás, é quem não souber vai estar um pouco atrás de quem não...
9: Inclusive do ritmo da entrega das coisas.
10: Do ritmo, né? Da entrega, mas assim, e também teve a questão do primeiro episódio da produtividade, que é onde a gente não pode cair nesse falso engano, que a IA vai fazer com que eu faça muito mais produtivo isso se eu fizer sem revisão. E se eu fizer com revisão,
9: não
10: você
9: é assim.
10: Não é assim. Você vai ter mais assertividade, de repente ela vai te resumir um documento de 180 páginas, que vamos combinar... Se você for ler, você vai demorar quanto tempo?
9: Sim, exato.
10: E para não só para ler, para captar e transformar aquilo numa minuta de uma decisão, que é o nosso trabalho.
9: Sim.
10: Então, assim, ela ajuda nisso. Mas se você não revisar e ela apenas te indicar, você tem que saber como perguntar, né? Ela te indicar, olha isso aqui que está em tal lugar. E você vai ver, ah, realmente está em tal lugar. Ou eu falei, não está no tal lugar.
9: Né?
10: Aí você já começa a suspeitar, entendeu? Então, a gente tem que ter, eu acho que é um caminho sem volta. E é um caminho que a gente precisa de capacitação, né?
9: E
10: letramento.
9: Inclusive nas agências de notícia, né? Hoje quando a gente entra, eu consumo muito. Então você tem lá a matéria inteira, só que você já tem resumo da IA em todas as notícias que você vai. Então essa é a preocupação. Né? As pessoas querem cada vez mais celeridade, querem tudo na mão, querem consumir aquela informação de uma forma mais rápida. Então, aqueles textos brilhantes que a gente lia, né?
10: Sim.
9: Os jornais impressos, ou inclusive essas decisões jurídicas que vinha ali um calhamaço de 100, 180 páginas, eu acho que talvez isso não seja aceito daqui a uns anos, né? Se eu chegar, a pessoa fala, não, por favor, resuma e traga para mim
10: esse
9: um documento numa linguagem simples.
10: Esse aparelhinho aqui mudou o jeito como a gente se relaciona com textos.
9: Exato, né?
11: Existe essa realidade, e eu gosto de fazer uma analogia, que é a analogia

0: sentido puro da palavra, que é você não somente conhecer, mas participar daquilo, né? Para você participar, você tem que conhecer. E por isso que a gente fecha, inclusive, com Ortega y Gasset, que foi um filósofo espanhol, que inclusive era jornalista, e a preocupação dele era sempre nesse sentido com o outro, né? Sobre a perspectiva do outro, né? Será que eu me fiz entender? Será que eu consegui ser compreendido, né? Então, ele falava que a clareza é a cortesia do filósofo, e a gente faz aí uma... A gente capturou isso e falou assim, olha, né? No nosso caso, a clareza dentro do serviço público, ela nem só é, não só é uma cortesia, mas uma obrigação nossa. E é por isso que a gente escreveu esse artigo, né?
1: É, porque a gente trabalha para quem está na ponta, para o cidadão, né? Então, eles têm que entender. Outro dia eu saí aqui pelas ruas do centro, saí perguntando o que é corregedoria para a pessoa que está passando na calçada.
2: Sim.
1: O que faz o Tribunal de Contas? O que faz a Secretaria da Fazenda? Muitas pessoas não sabem
2: Não faz
1: responder,
2: nem ideia, né?
1: porque elas recebem uma informação com uma linguagem que é tão distante da realidade dela que ela é como se isso não pertencesse à realidade dela. E, na verdade, pertence muito, né?
2: Muito.
1: Vocês estão tomando decisões que afetam diretamente o cidadão comum. Eles
2: Isso
1: é que não têm, muita
2: mesmo.
1: gente não tem ideia disso. Então, como nosso tempo está acabando, eu queria que vocês deixassem aqui uma mensagem final para quem ainda tem o receio de usar a inteligência artificial e para quem quer aí explorar esse mundo, quais são os melhores caminhos, que mensagem vocês deixariam aí pensando no artigo que vocês escreveram, para a gente finalizar essa entrevista.
0: Bom, primeiramente agradecer, né, novamente pela oportunidade, e a mensagem que eu posso deixar é você que quer utilizar a inteligência artificial, faça no seu tempo e ao seu modo, né? Então, não se preocupe tanto com a velocidade das coisas, isso inclusive foi abordado no artigo, né? Hoje, realmente essa ferramenta, essa tecnologia, ela de fato vai se adaptar, e converse com ela ali nas primeiras conversas que você tiver, de fato como se você estivesse conversando com um amigo seu. Acho que vai ser um bom caminho ali para iniciar, né?
2: É, no meu caso também agradecer, Karen, foi uma satisfação estar aqui com o William, com você. É, eu acho que assim, a questão da gente escrever, pensar em escrever para quem está lendo é importante. Então, assim, no nosso dia a dia, na verdade, a comunicação é um dado muito importante, né? Em todos os órgãos públicos, principalmente a comunicação interna é um dado que é bem sensível, né? E eu acho que onde você atua, né, a diretoria de comunicação institucional, que é super importante, que foi instituída lá em 2023, é super importante, foi feito isso pelo tribunal. Eu acho que vocês são a porta, né? A porta de que vai mostrar as coisas para a sociedade. Então, assim, acho que a linguagem simples nesse, né? Sem querer,
1: Sim,
2: mas
1: estamos fazendo a nossa parte
2: sim,
1: aqui, né?
2: exatamente. Vocês já estão fazendo. Acho que nas redes sociais. Então, eu acho que a gente tem que se preocupar em quem está recebendo a informação em todo o nosso dia a dia mesmo. A gente tem que fazer isso. Vale até em casa.
1: É.
2: Conversa em casa, às vezes. A comunicação, às vezes, não é boa, inclusive. Né, acontece, acontece,
1: Verdade.
2: porque a comunicação é uma questão mesmo, que não é fácil para o ser humano, né?
1: É, e as redes sociais, hoje as pessoas se informam muito. Se você der uma olhada nas pesquisas que têm saído, as pessoas se informam pelas redes sociais. Redes sociais que até então, no início, elas foram pensadas simplesmente para o lazer, para
2: É.
1: diversão, né, para a vida pessoal.
2: É isso mesmo.
1: Hoje não, você segue todos os veículos de comunicação que você quiser, pelo Instagram, por exemplo, e é por ali que você acaba se informando de tudo, no mesmo lugar. Então, quanto mais a gente tiver uma linguagem acessível, melhor
2: É,
1: será.
2: com certeza, a gente vai trazer mais pessoas para
1: Exato.
2: entenderem as coisas, né?
1: É isso.
2: Exercerem cidadania, e por isso que a gente faz o gancho para a democracia, né? Democracia não é só votar, né?
1: É, exato. Tem que
2: É a gente
1: saber votar também,
2: votar
1: né? Então, por isso que as pessoas
2: e
1: têm que
2: cobrar
1: ter
2: depois, né?
1: um
2: Falar.
1: entendimento para saber fazer uma escolha consciente e depois cobrar quando algo não der certo,
2: Exato.
1: né?
2: Conseguir ver que tá sendo feito ou não está sendo feito, né?
1: Exato. Senhores, parabéns de novo pelo artigo que vocês escreveram. Continuem aí engajados nessa causa que é tão importante, que é uma tendência. Muito obrigada pela disponibilidade de vocês para estarem aqui com a gente no Corte Digital e até uma próxima oportunidade.
2: Obrigado, Karen.
1: Bom, hoje entendemos que inteligência artificial e linguagem simples podem caminhar juntas para tornar a informação mais acessível e aproximar instituições das pessoas. Mas também ficou claro que tecnologia exige responsabilidade e uso consciente. Esse é o propósito do Corte Digital, trazer debates sobre inovação e mostrar como a tecnologia pode contribuir para um serviço público cada vez mais conectado com a sociedade. Até o próximo episódio.
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15: Além do cup que a gente utiliza para fazer a degustação, para fazer a pontuação do café, a gente testa também aqui nesse método chamado Aro V60, que é um método que a gente traz também e coloca todos os sensoriais do café, consegue extrair os sensoriais.
16: Esse é um método novo?
15: Ele já é um método tradicional que está sendo muito utilizado no Brasil.
16: Deixa eu ver.
15: V60 é um método japonês, né? O que, que é o 60? Ele tem 60 graus e ele tem esses veios específicos para fazer a extração do café, para extrair todos esses sensoriais.
16: A gente dá para ver esses veios que você chama. Uhum. São essas espécies de linhas, né, no próprio desenho aqui desse suporte, que lembra muito aquele suporte que a gente compra nos supermercados.
15: Exato, chicata, aqueles, né, tradicionais.
16: Mas,
15: né,
16: essas linhas, um pouco, vamos dizer assim, mais tortas, né, elas não são retas como a gente conhece. Isso faz diferença por quê?
15: Faz diferença para agilizar a extração do café. Então você não vai ter aquele café em gotejamento, vai ser uma extração rápida.
16: E olha, é interessante, viu, gente? Isso aqui é um método japonês.
15: Japonês.
16: Né? É algo meio que exclusivo, né?
15: É. Tem surgido no Brasil alguns métodos semelhantes, mas esse é um método que a gente utiliza muito aqui.
16: Bom, interessante. Vamos então para a parte que mais interessa, hein, gente? Porque o Henrique já deu uma aula, já mostrou para a gente como tudo acontece. Agora, ó, ele vai mostrar na prática, a gente tem que provar isso para saber realmente como é que ficaram esses grãos e principalmente como é que foi o processo que a gente mostrou durante todo o programa. Pode ficar à vontade.
15: Aqui a gente usa uma proporção de 1 para 15, o pessoal sempre utiliza em suas residências mais ou menos 1 para 10, né? A proporção. Aqui eu coloquei 35 gramas de pó e vai ser colocado praticamente 490 gramas de água.
16: Bom, você aqui tem essa balança, a gente em casa não tem, né? Quantas colheres, por exemplo, de sopa a gente coloca para fazer um bom café?
15: O pessoal utiliza normalmente é uma colher para cada litro de café. É uma proporção de 1 para 10, né?
16: Uma colher de sopa para 10 xícaras.
15: Isso, exatamente.
16: Em casa, né? Vamos lá, então. E a água bem quente, isso, né?
15: Pode ser extremamente quente. A gente vai jogando em processos, em etapas, tá? Para que essa extração fique melhor.
16: Bom, em casa a gente sempre fica mexendo, não precisa?
15: Não precisa.
16: Aqui você só joga água e aguarda. E olha, só nesse primeiro momento, gente, a gente já sente realmente, é um cheiro incrível, muito forte, né? O cheiro é bem diferente do café que a gente passa em casa, que também tem seu cheiro. Mas aqui, gente, eu confesso que realmente é um privilégio, assim.
15: Esse é um café extremamente de qualidade, um café de praticamente de 84 pontos no protocolo SCA. Um café doce, cítrico. Então, ele tem um sensorial aqui do nosso terroir.
16: Resumindo, né, gente? É um dos melhores cafés que eu vou provar na minha vida, né?
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0: Olá para você que acompanha a programação da TV Alesp. Começa agora mais um Cultura e Saber. E no programa de hoje, vamos falar sobre o livro Por uma Livre Iniciativa Fraterna, Regulação, Empresa e Humanismo. A obra conecta liberdade econômica e justiça social, propondo um modelo de atuação empresarial pautado no humanismo jurídico e na proteção dos direitos. Um dos autores deste livro é o nosso entrevistado de hoje. Ele é presidente do Instituto Juristas, especialista e mestre em Direito Internacional pela Universidade de Lisboa e doutorando pela Universidade de Salamanca em Direito Privado. Também cursou o Direito Internacional Privado em Haia em 2009. Vamos conversar com o doutor Wilson Furtado Roberto, advogado, jurista, professor e articulista, além de ser organizador de várias obras jurídicas. Olá, doutor, tudo bem? Seja bem-vindo aqui ao programa Cultura e Saber.
1: Olá, muito obrigado. É um prazer enorme estar aqui hoje com vocês. E essa obra pode ser dita que foi uma grande obra, sim, escrita por diversos grandes autores.
0: O prazer é nosso recebê-lo para falarmos sobre este trabalho que reuniu diversos autores, entre eles pesquisadores, juristas, advogados e professores.
1: E autoridades também, né?
0: E autoridades também. Doutor, como surgiu a ideia de escrever Por uma Livre Iniciativa Fraterna, Regulação, Empresa e Humanismo?
1: Este livro nada mais é que o resultado do doutorado que estou fazendo é na Uninove, que é a Universidade 9 de Julho, que tem como professores o ministro Marcelo Ribeiro Dantas e o ministro Reinaldo Soares da Fonseca, que ambos são ministros do STJ. Então, basicamente, foi uma compilação dos artigos produzidos por todos os alunos. E também foram convidados grandes juristas também para compor esta grande obra.
0: Certo. Inclusive, tem artigos escritos por estes ministros do Superior Tribunal de Justiça.
1: Isso. E, inclusive, já temos também o lançamento programado para ocorrer no dia 20 de outubro no Espaço Cultural do STJ.
0: 20 de outubro está logo ali, bem adiante, daqui a algumas semanas. E o livro propõe um modelo de atuação empresarial pautado na questão do humanismo jurídico e na proteção dos direitos. Doutor, como conciliar a liberdade econômica e a justiça social?
1: Ela é muito importante também. Também no meu artigo que eu falei sobre migração e aplicação do princípio da fraternidade na migração, a empresa, por exemplo, pode ter uma grande participação. Ou seja, saíram determinações do governo federal, permitindo a citação desses venezuelanos, por exemplo, e haitianos também. E que eles, o quê? Uma grande participação aí humanista e fraterna das empresas é poder contratá-los para trabalhar nas empresas também. Não só trabalhando, como também podem fazer doações para que entidades como ONGs, etc., possam recebê-los no Brasil. Por exemplo, logo quando teve a saída dos Estados Unidos do Afeganistão, houve um grande fluxo migratório e o Brasil aceitou os vistos humanitários para receber afegãos no Brasil. Como muitos vieram para o Brasil, permanece o visto humanitário, por exemplo, mas desde que tenha uma entidade paralela que possa ter a capacidade de recebê-los, ou seja, que ele tenha a capacidade de fornecer alimentação, um alojamento, etc. Então, que inclusive tem uma entidade localizada em, se não me engano, em Jundiaí, que está preparada para isso, para receber afegãos no Brasil.
0: Certo, nós temos visto que no mundo todo há estas crises migratórias, principalmente por questões geopolíticas, questões de guerras que estão acontecendo, principalmente no Oriente Médio, e países aqui mais próximos da gente, na América Latina, como a Venezuela e também o Haiti. Aqui no Brasil, no ponto de vista jurídico, como resolver esta questão migratória, porque muitos entram de maneira irregular, mas o governo brasileiro, ele oferece total apoio e dentro do meio jurídico também há este suporte para que estas pessoas sejam regularizadas e as empresas possam contratá-las, estas pessoas possam recomeçar suas vidas aqui no Brasil.
1: Isso. Inclusive, tem uma decisão bastante interessante do Supremo Tribunal Federal que determinou que metade desse ônus em receber venezuelanos do Brasil fosse partilhado com o governo de Roraima. Ou seja, metade seria bancado por Roraima e outra metade da União. Enquanto anteriormente, no caso dos haitianos, acho que foi o Estado do Acre que pediu também algo parecido e não conseguiu. Mas logo que houve também a crise imigratória, que veio logo depois do Haiti, foi a da Venezuela, já houve um avanço em que possibilitou não só arcar com esse ônus de receber os migrantes, né, em Roraima, que determinou esse compartilhamento para pagar esse custo de receber essas pessoas, que tem tipo, alojamento, comida, etc.
0: Doutor, agora no ponto de vista jurídico, dentro da legislação trabalhista e dentro da legislação brasileira, o que é possível fazer com estas pessoas que migram de outros países e tentam recomeçar suas vidas aqui? As empresas, juridicamente falando, elas podem contratar estas pessoas?
1: Porém, sim.
0: Estes migrantes, eles podem tirar carteira de trabalho, CPF aqui no Brasil? Podem votar no Brasil?
1: CPF, tendo ou não liberação para permanecer no Brasil ou não, qualquer pessoa pode ter direito ao CPF. Porque o CPF ele não é um documento de permissão de residência no Brasil. Ele é uma inscrição tributária. Ou seja, toda pessoa que queira ter um imóvel, etc., ele precisa abrir uma empresa, ninguém vai impedir, porque esse é um requisito. É obrigatório, né, que você tenha o CPF. Agora, como tem esses vistos humanitários, por exemplo, para a Venezuela, todos que chegaram no Brasil podem se regularizar e aí trabalhar sem nenhum problema.
0: Muito bem, nós estamos conversando com o Dr. Wilson Furtado Roberto, falando sobre esta obra. No livro, vocês também abordam alguns desafios atuais, alguns desafios que são enfrentados, como a crise migratória, as tensões geopolíticas. Como foi se aprofundar sobre estes assuntos tão importantes para o mundo todo, para toda a sociedade?
1: São temas que são corriqueiros no nosso dia a dia, né? Então, toda a influência política também tem que evitar, tem que também buscar esse equilíbrio, né? E esse equilíbrio fraterno, né? Ele está previsto tanto no preâmbulo quanto no artigo 3º da Constituição Federal, né? Então, tem que se buscar de uma forma fraterna que isso ocorra, né? E tudo isso surgiu com influências cristãs. E foi originado na Revolução Francesa, né? Liberdade, fraternidade e a solidariedade, que são os principais pontos de onde nasceu, de fato, aí o princípio fraterno como regra, de fato, previsto legalmente, né? Mas nada disso surgiu do nada. Surgiu também de grandes influências cristãs, tanto no, na Europa quanto também em outros países, que seguem muito bem também as orientações legais da Europa em si.
0: Podemos dizer
1: E
0: que,
1: um caso bastante interessante, tomando a liberdade,
0: claro.
1: envolvendo também num caso migratório, envolveu um francês que ele tinha uma grande massa imigratória de africanos que entravam na França e ele ficou focado em arrumar alojamento. Ele botou até mesmo num prédio da companhia férrea francesa. Depois a companhia férrea processou ele por ter usado o prédio sem autorização. E ele foi condenado penalmente. E ele só foi lá, só na corte de apelação que ele foi de fato reconhecido que ele não estava incentivando a migração, ele estava ajudando a que as pessoas que estavam entrando na França pudessem ter um alojamento, alimentação, etc.
0: E na Europa, nós temos visto que esta crise migratória, sobretudo de pessoas oriundas do Oriente Médio, tem provocado um aumento nos casos de xenofobia. Nós temos visto casos na Alemanha, na França, na Inglaterra, no Reino Unido, na Espanha, enfim, na Europa como um todo. Como combater isso, esse aumento da xenofobia e até mesmo, em muitos casos, as agressões a estes povos que migram de suas terras de origem em busca de uma vida melhor?
1: É um tanto complexo, né? Que depende de diversos pontos geopolíticos também, né? Até mesmo porque alguns desses países estão também indo para linhas também altamente da direita extrema, né? Como alguns países, até mesmo agora teve também uma grande mudança também na Alemanha também, né? Que teve dos estados já teve uma grande movimentação da extrema-direita ganhando também, que nada mais é que também que uma certa repulsa também a esse excesso de imigrantes. De certa forma, a xenofobia tem que ser combatida, no entanto, também tem que ser combatida também a recepção demasiada de pessoas em um território, porque aquele território também não pode estar preparado 100% para receber a quantidade de pessoas. Como há um mês atrás, 2 meses atrás, teve um caso surreal, que o quê? 70 mil pessoas entraram dos Marrocos dentro de um enclave que tem, a Espanha tem na África, né? Que é Ceuta.
0: Quer dizer, muitas pessoas acabam migrando até de maneira clandestina, de maneira ilegal. E nós temos visto uma verdadeira invasão na Europa. E isso, como o senhor falou, acaba até mesmo se sobrepondo à cultura daquelas pessoas que já estão ali e gerando um choque entre culturas diferentes, entre povos diferentes.
1: Então isso gerou também alguns conflitos, né? Lá também na França, né? Tiveram determinações que muçulmanos, por exemplo, não poderiam entrar de véu em alguns na escola, na universidade, etc. Algumas determinações também nesse sentido, né? Então é uma grande também é uma afronta religiosa, porque está rebatendo um requisito religioso deles, né, que é usar o véu, tá, as mulheres. E isso também pode ser um grande afronta, né? E como é que você vai também, como é que você, todas as outras crianças, etc., não, crianças, adolescentes, não fazem uso de véu, etc., e aquela determinada pessoa tem que usar. Será que também não é uma forma também dela, dessa pessoa que está usando o véu, também não se venha também a segregar melhor dentro daquela sociedade? São fatores que são bem complexos para você responder sobre esse fato, né? São culturas bem distintas.
0: E trazendo essa questão aqui para o nosso país, tem um risco que estas pessoas oriundas de países como Haiti e Venezuela, principalmente, são os principais migrantes que chegam aqui ao Brasil, tem um risco destas pessoas sofrerem algum tipo de episódio de xenofobia, algum tipo de preconceito e até mesmo de gerar este embate cultural?
1: Já existe, né? Já existe, né? Nos estados que existe uma grande concentração desse tipo de migrantes provenientes de crises migratórias, ele já tem, de certa forma, feito isso, né? Agora, uma prática também que tem sido muito feita também, que me deixa ser uma xenofobia migrante estrangeira, mas também até de povos dentro do Brasil. Eu vi alguns casos também envolvendo Santa Catarina. Algumas pessoas estavam chegando lá e as pessoas estavam incentivando a pagar a passagem de volta do ônibus, etc., porque as pessoas não via ficar lá também.
0: No ponto
1: Não
0: de
1: deixa de
0: vista.
1: ser, não deixa de ser também uma xenofobia, né?
0: No ponto de vista do aspecto jurídico, esse tipo de prática, ela é ilegal. Quando chega um grupo de imigrantes, de pessoas de outros estados, para o sul, para o sudeste, as autoridades não podem colocar simplesmente aquelas pessoas num ônibus e mandar de volta para a
1: Claro que
0: terra.
1: não, né? Claro que não, porque são pessoas, são brasileiros e os brasileiros têm direito de se locomover e migrar para qualquer região do Brasil sem nenhum dever de dizer qual a razão. Eles podem ir, se estão indo para estudar, se estão indo para trabalhar, é uma opção de cada um.
0: Muito bem. Doutor, e quem é o público-alvo deste livro? Quem são os principais leitores da obra?
1: Eu acho que juristas também, acho que até o poder público também seria bem, bem interessante também, até para eles conhecerem também o que é, como é que eles podem melhorar com atuando de um modo muito mais fraterno com a sociedade também,
0: Certo.
1: porque o diálogo entre a sociedade e o poder público se utilizando também desse princípio da fraternidade, né? Eu acho muito importante.
0: Certo. E a obra reúne ao todo quantos autores?
1: Uma boa pergunta, mas eu acho que tivemos em torno de uns 70.
0: E cada um busca trazer uma perspectiva diferente sobre temas relevantes. Fala-se em justiça social, fala sobre a proteção dos direitos, transformação digital, complexidade regulatória, desafios ambientais, cada uma sob uma perspectiva diferente.
1: Isso. Cada um falou sobre um prisma, né? Eu falei particularmente no o meu artigo, né, do livro, nada mais é que é o resultado da minha produção científica na cadeira, né, sobre da fraternidade, né? E eu abordei nesse artigo a migração, mas há diversos outros temas que foram trazidos e são bastante vastos.
0: Gostaria que o senhor desse um spoiler, falasse um pouco sobre o que o eleitor pode esperar desta obra. O eleitor não, o leitor.
1: O livro já está pronto, já está à venda e muitas pessoas já o receberam.
0: Então já é possível já as pessoas adquirirem o livro
1: Sim, sim,
0: pela
1: sim.
0: internet.
1: Isso. No site da editora Mizuno, que é editoramizuno.com.br, o site deles.
0: Muito bem, agora nós vamos para um rápido intervalo aqui no programa Cultura e Saber, onde hoje nós estamos recebendo o doutor Wilson Furtado Roberto, advogado, jurista, professor e articulista, falando sobre o seu trabalho intitulado Por uma Livre Iniciativa Fraterna, Regulação, Empresa e Humanismo. O Cultura e Saber faz um rápido intervalo, voltamos já já.
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0: Muito bem, estamos de volta com Cultura e Saber no programa de hoje, recebendo o Dr. Wilson Furtado Roberto, advogado, jurista, professor e articulista, além de ser organizador de várias obras jurídicas, hoje falando sobre esta obra, sobre este livro tão importante que traz pesquisas, artigos escritos, compostos por advogados, professores e também autoridades. O livro Por uma Livre Iniciativa Fraterna, Regulação, Empresa e Humanismo. Doutor, no bloco anterior nós falamos um pouco sobre o seu artigo dentro desta obra, esse artigo que foi publicado. Mas falamos também um pouco sobre a sua biografia. O senhor tem mestrado e inclusive é doutorando em Direito. Gostaria que o senhor falasse um pouquinho sobre a sua carreira.
1: Obrigado. Sou especialista, mestre em Direito Internacional pela Universidade de Lisboa, na Faculdade de Direito da Universidade de Lisboa. No momento estou fazendo dois doutorados, um na Uninove e outro em Salamanca. O de Salamanca tem um foco que o meu tema lá é sobre ciência aberta, inteligência artificial e os novos reflexos e os reflexos na propriedade intelectual. Enquanto que aqui minha tese vai ser sobre mecanismos de cooperação na insolvência transnacional.
0: Certo. E um destes temas que o senhor falou, a questão da inteligência artificial, que já é uma realidade, nós temos abordado bastante este tema em reportagens realizadas aqui pela TV Alesp, falado sobre isso, sobre o impacto da inteligência artificial também nas eleições, uma vez que muitos estão produzindo conteúdo com a ajuda da inteligência artificial e, para nós, fica até difícil, muitas vezes, distinguir o que é realidade e o que é inteligência artificial. Este excesso de tecnologia nos assusta? Será que é um motivo para preocupação a inteligência artificial?
1: Eu acho que a inteligência artificial ela é muito benéfica, né? E tem que ver também que a inteligência artificial ela não é novo, né? Ela surgiu quando está fazendo as quebras das informações que eram transmitidas pela Alemanha, né? Na Segunda Guerra Mundial, que envolveu aquele grande pesquisador, né? Alan Turing. Ele foi capaz de fazer uma que a inteligência artificial nada mais é que a capacidade da máquina exercer uma atividade humana, né? Ou seja, ele conseguiu naquela época, com a própria de uma máquina, que ela quebrasse as informações que vinham criptografadas nas transmissões que a Alemanha fazia naquela época. E isso aí tem diversas coisas, né? E muitas coisas que você pensa que a IA só começou em 2023 com o ChatGPT, não é verdade, né? Se você for pegar o Word, por exemplo, você já tinha todas as indicações, isso aqui está errado, corrija essa palavra, está com um errinho aqui de uma letra. Ou tudo isso aí é inteligência artificial. No Google, há mais de 20 anos, já tinha o trator online, desse é uma inteligência artificial. Ela está fazendo uma atividade humana.
0: Que a tecnologia
1: está fazendo por meio de uma inteligência artificial. Só que ela, o pessoal está falando muito mais de inteligência artificial hoje do que alguns tempos atrás, mas ela não é uma novidade.
0: E no ponto de vista, na perspectiva do direito, até onde a inteligência artificial ela é benéfica, tendo em vista que os juízes, em alguns casos, receberam petições de advogados e petições produzidas com auxílio da inteligência artificial. No ponto de vista do direito, isso é ético, é permitido?
1: Não,
0: e
1: claro que
0: muitas
1: é permitido.
0: Vezes os magistrados encontraram até inconsistências.
1: Não, é claro que é permitido. Agora só não é permitido que você invente decisões judiciais e também não injete ali também prompt injection, né? Para que também venha querer alterar alguma decisão judicial, etc. Agora, os próprios juízes usam a IA no seu dia a dia. Isso aí. E o, e o STJ também, por exemplo. O STJ tem, por exemplo, tem a Atos, e também tem outra ferramenta, tem outra, e a lá que eu não estou lembrando aqui agora o nome utilizado por eles, que eles utilizam para o dia a dia dentro do Superior Tribunal de Justiça.
0: E do ponto de vista social, nós temos na história a Revolução Industrial que ocorreu no século passado e agora, com a inteligência artificial, nós temos vivido uma nova era. No ponto de vista social, o senhor acredita que a inteligência artificial vai substituir o ser humano, a atividade do ser humano, e isso pode gerar desemprego?
1: Eu acho que tudo isso vai mudar como a forma que a sociedade lida com algumas atividades. Mas não é nada uma novidade. Por exemplo, uma montadora de veículos já tem inteligência artificial para produzir um carro há muito tempo. Você botava a linha de produção, aí chega um braço, bota a porta, outra bota, pinta de um lado, vai, e o carro sai pronto.
0: Os processos já são automatizados.
1: Que não deixa de ser uma inteligência artificial.
0: Verdade. E ao ser humano.
1: Agora, existem fábricas como a da Ford, por exemplo, que deu um grande avanço no uso de IA e eles tiveram que retornar ao status quo, justamente porque diversas coisas que estavam sendo feitas pela IA não estavam saindo com a qualidade que a Ford desejava.
0: E ao ser humano se faz necessário buscar o aperfeiçoamento profissional para que possa lidar com estas novas
1: Não,
0: tecnologias.
1: claro, tipo, no meu escritório, eu posso dizer que teve uma redução de pessoas, de quantidade de pessoas, porque muitas das coisas que eu pedi para outra pessoa fazer, uma inteligência artificial, eu consigo fazer muito mais rapidamente, então não tem, de certa forma, a necessidade de eu ter um profissional a mais, um, dois ou três profissionais a mais, por exemplo, para fazer determinadas peças, porque eu posso, com um simples comando, ou no Claude, ou no ChatGPT, ou qualquer uma outra ferramenta, fazer isso de forma rápida.
0: E o senhor, apesar de continuar os estudos, de estar cursando também dois doutorados, o senhor continua advogando. Quais são, as principais áreas que o senhor se dedica dentro da advocacia?
1: Trabalho muito em tribunais superiores, direito empresarial, propriedade intelectual, direito digital. E basicamente são essas as áreas que eu mais atuo, mas também há outras que eu atuo em menor grau.
0: E agora, dentro da era digital, o direito digital, ele requer também bastante conhecimento e muitas vezes as pessoas e até as empresas caem em armadilhas por não conhecerem os seus direitos. Quais são os principais desafios dentro do direito digital?
1: O direito digital, ele nada mais é que uma conexão com qualquer área do direito, né? Porque se for pegar o direito penal, ele vai ter uma área digital. Se você pegar o direito empresarial, vai ter uma área digital. Consumidor também. Então, ele é muito amplo a gente poder definir aqui agora quais são os principais pontos que determinado setor precise. Que tudo hoje é baseado no digital. Eu não tenho como. Se eu fizer um Pix, eu tenho operação digital. Se eu quero contestar um Pix, eu tenho que fazer eu tenho que entrar no mecanismo lá de reclamações de Pix, o que é digital.
0: O uso
1: Você
0: de
1: não
0: redes sociais
1: é
0: é também
1: digital. Você não tem como
0: um
1: mais
0: direito
1: ir ao
0: digital.
1: banco e pedir para fazer praticamente uma atividade física. Eles vão dizer lá na memória do banco que você faça pelo aplicativo. Ele vai chegar lá, vai explicar como é que funciona, mas vai instalar o aplicativo do seu celular e você vai realizar uma operação digital. Ou seja, o direito digital está conectado em qualquer área em qualquer área do direito.
0: Agora, como se dá a relação do consumidor com as empresas diante da Lei Geral de Proteção de Dados, tendo em vista que as empresas devem preservar estes dados, mas em muitos casos é o contrário, tem empresas que não preservam e que elas acabam repassando estes contatos, estes dados dos seus clientes, dos seus
1: É,
0: consumidores.
1: se houver isso, né, com base na LGPD, né, ele vai estar cometendo tanto uma infração administrativa, pode ser multado pela NPD, como também ele pode receber ações judiciais para que possam buscar uma indenização, etc. Agora, se a empresa não repassa, cuida bem dos dados, etc., e houver aí uma invasão da empresa, aí, e tem um vazamento, já existem algumas decisões judiciais isentando a empresa desta responsabilidade, né? Porque se ela cumpriu todos os requisitos da NPD e da LGPD, e por acaso ela foi invadida por um cracker, e ela tomou os cuidados devidos e impediu que esses dados fossem divulgados, aí evite também que ela seja condenada por esse eventual vazamento de dados.
0: E o uso de redes sociais. Tem muita gente que defende a regulação das redes sociais. Isso porque hoje qualquer criança, qualquer adolescente cria um perfil no Facebook, no Instagram e pode fazer comentários. Perfis fakes são criados também. Pessoas criam perfis nas redes sociais com o objetivo de simplesmente atingir a honra de outras pessoas, são chamados haters. E como se dá essa questão no ponto de vista do direito?
1: Isso aí, tudo se for feito aí, né? Se tiver um hater, por exemplo, e pedir a quebra de sigilo dele e chegar até quem é ele, ele pode ser condenado, né? Tanto pelas palavras que ele tenha publicado, né? Como também ele pode ser penalizado, tanto civil quanto penalmente. E tem que levar também em conta que hoje as redes sociais têm um grande agora monitoramento também, né? Por força do ECA digital, né? Que é o Estatuto da Criança e Adolescente Digital, né?
0: Certo, o ECA
1: Então,
0: digital veio para proteger a
1: claro,
0: integridade, né,
1: claro,
0: das
1: claro,
0: crianças e dos
1: claro. E
0: adolescentes.
1: até mesmo agora, até mesmo para uma criança fazer atividades como YouTube Mirim, por exemplo. O influencer mirim, ela pode ser impedida judicialmente, né? Recentemente eu vi um caso que a mãe, os pais pediram para ela gravar, ela tem uns 10 anos de idade, 9, 10 anos, e ela tinha uma vida muito puxada de produção de conteúdos diários, né? Ela tinha gravação todos os dias, não tinha nenhum, não tinha interação com outras crianças, não tinha, estava de certa forma prejudicando a escola, etc. E o juiz vetou total, com base no ECA digital.
0: E neste caso, os pais podem vir a perder a guarda dos filhos?
1: Se eles continuarem violando, etc., eu não sou um grande conhecedor dessa área, mas eu não sei dizer de fato. Mas pode ser uma possibilidade, né? Aí pode chegar ao conselho, né, tutelar, e dizer também que está tendo algumas violações.
0: Muito bem,
1: Eu
0: aqui no
1: acho que por isso,
0: programa.
1: por si só, não seja possível, mas é bom consultar sempre o especialista do tema.
0: Muito bem, aqui no programa Cultura e Saber, hoje recebemos o doutor Wilson Furtado Roberto falando sobre o livro, este livro que conta com a participação de vários autores. Doutor, quando abordamos uma perspectiva humanista, uma das preocupações é garantir os direitos das pessoas, sobretudo aquelas que muitas vezes são privadas de direito. Como garantir o acesso a estas minorias, indígenas, negros e pessoas em situação de rua? É um desafio também garantir que estas minorias tenham acesso aos seus direitos.
1: Isso aí, de certa forma, tem que ser uma atuação fraterna, né? De modo que essas pessoas também tenham os mesmos direitos de acesso, né? E, principalmente os indígenas, por exemplo, muitos estão em regiões bem afastadas, né? Teve um caso muito recente, né? Que muitos indígenas estavam falecendo, né? Por uma desnutrição muito grande, né? Não sei se o senhor recorda.
0: Certo, os direitos das pessoas indígenas e das pessoas negras é garantido pela Constituição brasileira, que assegura que todos são iguais
1: Perante a lei.
0: perante a lei. E ainda falando sobre isso, a Constituição de 1988 também assegura que todos devem ter acesso à alimentação, moradia, educação, saúde e lazer. Infelizmente, não é isso que se vê. A gente fala tanto aqui, noticia tanto sobre as injustiças sociais, as desigualdades econômicas. E no livro se fala em função social das atividades econômicas, das empresas. Como buscar o equilíbrio entre a questão das empresas, que buscam lucro incessante, e também, por outro lado, reduzir as desigualdades sociais?
1: É, isso aí pode bem buscar também, né? Se o governo federal, etc., puder também dar benefício também para se contratar mais pessoas nessa situação, pode ser também um bom caminho, né, da aplicação do princípio da fraternidade, né? Digamos, ó, tem uma certa categoria da população que está necessitada, etc. Eu acho que poderia ser até uma saída.
0: A nossa Constituição brasileira, ela é bem abrangente e, inclusive, assegura direitos iguais, direitos e deveres iguais para todos os cidadãos. No entanto, há algumas categorias que ainda têm alguns privilégios. Como reduzir estes privilégios e buscar a questão da igualdade entre todos?
1: Mas que privilégios seriam estes?
0: Privilégios dentro do judiciário. Os militares, algumas questões que de vez em quando entram no debate até na questão política. Como reduzir esta questão no ponto de vista social, para que todos possam ter mais condições de igualdade?
1: É, o que é difícil aí também, porque alguns desses privilégios são inerentes à própria atividade, entendeu? Um presidente, ele tem que ter direito à segurança, à locomoção, etc. Então, afastar isso aí de certas. Eu não vejo como privilégios, e sim como resultados da própria atividade. Da própria atividade. É uma coisa com o ministro do STF, vai precisar de uma certa segurança. Será que ele sai, até mesmo pelas redações recentes?
0: Eu não digo nem de questão de segurança, que é uma questão que é inerente à atividade, mas auxílio paletó, auxílio para gastos com telefone.
1: Mas isso aí tá tudo caindo, né? Isso aí já tá tudo, muita coisa já tem teve as modificações da inerência dentro do próprio CNJ, né, do STF.
0: Pensões para as filhas de militares.
1: Não, mas aí já caiu faz tempo, né? Agora, os militares lá de trás, que contribuíram a mais no seu soldo na previdência, é um direito deles, porque eles contribuíram para isso.
0: É um direito adquirido para eles.
1: Não, não é que seja só um direito adquirido. Eles contribuíram para isso. Digamos, eu estou contribuindo aqui para minha previdência, mas eu ainda posso pagar um adicional para que minhas filhas tivessem direito, o que é uma coisa que não tem mais, não existe mais isso. Mas eles pagaram por isso. É uma coisa que os funcionários públicos também, eles, para terem também um ganho acima do valor do INSS, eles contribuem também proporcionalmente em cima do salário. De certa forma, eu discordo, eu acho que deveria também se seguir uma política também do limite até mesmo do próprio INSS. Mas são direitos que são já garantidos por isso há muito tempo, né?
0: Certo. Muito bem, nós estamos nos encaminhando aqui para a reta final deste programa do Cultura e Saber de hoje, recebendo o doutor Wilson Furtado Roberto, advogado, jurista, professor e articulista, falando sobre o seu trabalho por uma livre iniciativa fraterna, regulação, empresa e humanismo. Doutor, quem gostaria de ler este livro, quem se interessou por esta obra, assistindo aqui a nossa entrevista, o nosso bate-papo, como pode fazer? Onde pode adquirir o livro? Quais são os canais digitais da editora?
1: A editora, ela vende através do site editoramizuno.com.br. O livro está em tem tá com valor promocional, e quem quiser ter um desconto adicional cumulativo de 5%, é só usar o código JURISTAS 5. Aí vai ter um desconto adicional de 5%.
0: Certo, então é só utilizar este código JURISTAS5 para ter um desconto. E o senhor também é presidente da Associação Brasileira de Juristas.
1: Isso.
0: E como é que é esta atividade que o senhor exerce à frente desta associação?
1: É uma associação que vem trabalhando com diversas vertentes, né? Diversas áreas do direito, focado em produção acadêmica. E também isso aí tem sido fruto as obras têm sido fruto desse trabalho também.
0: Certo. Além disso, o senhor também atua em sala de aula como professor.
1: Pouco mais atuo, porque eu faço muita coisa ao mesmo tempo e não consigo dar mais aulas.
0: Certo.
1: Dar
0: É
1: aulas
0: um
1: tanto e
0: desafio.
1: por tanto, isso.
0: É um desafio muito grande. Doutor Wilson, quem gostaria de entrar em contato com o senhor, como pode fazer? Tiver dúvidas, assistiu aqui esse programa e gostaria de entrar em contato, Instagram ou algum canal de
1: Você pode
0: WhatsApp?
1: falar comigo através do meu Instagram, que é WF Roberto.
0: Tá certo. Mais uma vez, doutor, muito obrigado pela sua participação aqui no programa Cultura e Saber. Foi um prazer enorme recebê-lo e
1: Muito
0: o senhor
1: obrigado.
0: elucidando sobre vários assuntos aqui relacionados ao direito. Muito obrigado.
1: Muito obrigado também. É um prazer e conto comigo sempre.
0: Tá certo. O programa Cultura e Saber de hoje vai ficando por aqui. Recebemos o doutor Wilson Furtado Roberto, advogado, jurista, professor e articulista, falando sobre esta obra, o livro. Uma livre iniciativa fraterna, regulação, empresa e humanismo. A você em casa, o nosso muito obrigado pela audiência, um forte abraço e até o próximo programa Cultura e Saber.

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0: Quem disse que para jogar futebol precisa estar na praia? Em São Paulo, a Arena também ganhou um espaço no coração da cidade. E é na Zona Leste que a gente encontra uma história que começou com um grupo de amigos há quase 18 anos e virou referência no esporte. Na Vila Matilde, a Arena Gamelinha ajudou a transformar um terreno às margens do córrego em um ponto de encontro, de aprendizado e, principalmente, de muito futebol na areia. O futebol, que durante muito tempo ficou associado às praias, conquistou grandes cidades. E é aqui, além de formar jogadores, a Arena também formou professores, instrutores e novas gerações de apaixonados pela modalidade. No Alesp Esportes de hoje, a gente vai conhecer essa história, mostrar como o futebol ganhou as areias da capital e por que essa mistura de futebol, habilidade e diversão tem conquistado cada vez mais espaço. Prepare o saque, a cabeça e o peito, porque a bola já está no ar. Pois bem, a gente começa então conversando com quem implementou. É isso mesmo?
1: Isso.
0: Dá um soquinho aqui, a gente tem esse costume. Sim. Tudo bem? Tudo certo?
1: Bem, graças
0: Maurício,
1: a Deus.
0: Obrigado por, primeiramente, abrir o espaço aqui, a gente poder contar um pouco da história.
1: Prazer é nosso.
0: Já tô cansado só de ver, tá? Mas daqui a pouco a gente vai ter um treino ali, né? Vai ter um alongamento, né? Tem tudo isso primeiro, né?
1: Tem.
0: Mas antes eu queria que você se apresentasse para quem não te conhece, por favor.
1: É simples, eu sou o professor Maurício, como Fábio. Fábio disse, ele é implementador daqui do projeto Gamelinha, né? A gente começou há 17 anos atrás, eu não estava, eu tenho uns 15, 16 anos aqui, e a gente transformou o espaço no que vocês estão vendo hoje. Eu só sou implementador, professor de educação física na rede municipal e estadual há... Esse ano vai completar 40 anos,
0: 40 anos,
1: né? Fiz 63 anos de idade, acabei de fazer no último dia 24 e tô aí puxando essa molecada aí que vocês vão ver daqui a pouco, do esporte, educar através do esporte, que é o... Vou devolver um pouquinho do que o esporte me deu, devolver para a sociedade.
0: Legal. Agora eu quero saber o seguinte, Maurício. Quando que você chegou aqui? Como que era tudo isso aqui?
1: Isso aqui era, a Prefeitura de São Paulo retomou isso aqui, era uma construção irregular, era um terreno baldio, né? Aí eles fizeram, acho que para não ocupar, eles transformaram, fizeram aquela quadra de, vocês vão ver nas imagens, uhum. A quadra de cimento e o terreno ficou aqui. E esse grupo de amigos se interessaram em praticar o futebol, precisavam do lugar e encontraram aqui o lugar perfeito, porque dava para esticar a rede e tal, o piso já era mais ou menos de areia, e eles começaram a frequentar. Em frequentando, a gente foi obtendo melhorias, através do poder público, aí é que eu entro, eu fui em um pedir, fui no outro pedir, e a gente conseguiu transformar isso aqui numa praça, nessa praça que vocês estão vendo hoje. Longe do ideal, porque a nossa estrutura ainda é muito falha, né? Mas eu acho que do ponto de partida para hoje, a gente já conseguiu bastante coisa.
0: Com certeza. Agora eu quero saber o seguinte, a gente fala de desafios, né? Porque todo dia é um desafio, né? Acordar e todo dia a gente tem um desafio. Quais foram os desafios para a gente ver essa estrutura do jeito que está hoje aqui?
1: Caracas, cara. Ó, primeiro que isso aqui era um ponto de descarte de lixo, né? Eu acho que quebrar essa cultura foi um dos maiores desafios. A gente demorou muitos anos até a gente construir aqueles bloqueios que estão lá dentro, vir aqui de madrugada, brigar com os caras que estavam descartando e tal, foi um desafio muito grande. Hoje em dia, eu falo para você que eu acho que o maior desafio está sendo conviver com o pessoal usuário de droga, que eles estão, vocês vão observar por aí, eles estão ali na margem do rio e tal, mas eles vêm para cá. E ao longo do tempo, lidar com o ser humano é meio complicado, porque muitas vezes a gente teve que correr sozinho, e correr sozinho é desgastante. Então, acho que, em suma, dá pra sintetizar que os maiores desafios foram esses. Tiveram muitos outros, mas a minha memória é falha, eu não vou conseguir te falar para você agora, mas isso não é isso.
0: Com certeza. A gente, continuando falando da parte de desafio, além

0: com um funcionário público, seja ele professor ou não, né? Tá complicado. Eu acho que essa mudança de paradigma aí trouxe um desafio muito grande para quem é professor, para quem está na rede ainda. Eu me aposento logo, ano que vem, março, abril, estou aposentado, estou deixando a rede, mas eu fico com dó dos colegas que estão na sala de aula. Tá muito difícil, muito
1: Principalmente para quem está
0: difícil.
1: começando também, né?
0: Para quem está começando, então, eu acho que tem que repensar a carreira.
1: É
0: Não,
1: isso.
0: não repensa não, gente. O magistério é para quem gosta, para quem curte ensinar, para quem quer dividir saberes. O financeiro, o salário, a gente precisa de salário, a gente quer salário, a gente pede um salário mais digno, mais justo. Óbvio, mas a nossa recompensa maior é encontrar um ex-aluno e falar: professor, fui estudar, fiz educação física, fiz engenharia, foi por tua causa. Esse é a maior paga.
1: Legal. Estamos aqui na Zona Leste,
0: Zona
1: né?
0: Leste, Vila Matilde.
1: Gamelinha?
0: Gamelinha.
1: Gamelinha.
0: A Gamelinha porque tem o córrego que passa lá no meio das duas avenidas, que é o córrego Gamelinha.
1: É isso. Então já está explicado já para você, Gamelinha. Agora a gente fala um pouquinho do futevôlei, né? Por que que o Maurício escolheu essa modalidade, né? O futevôlei. Porque o pessoal fala assim, putz, o Brasil hoje é 90% é futebol, né? As outras modalidades acabam sendo, entre aspas, esquecidas. Né? A gente tem muitas outras modalidades que nem a gente mostra aqui no Alesp Esportes. Por que que o Maurício escolheu justamente o futevôlei?
0: Cara, eu acho que eu não escolhi, não, eu fui escolhido. Não, meu primeiro contato com futevôlei foi há 30 e poucos anos atrás, num passeio que eu fui fazer com a minha mulher nas praias do Nordeste. Conheci, fiquei lá na beira 2 horas para tentar fazer um joguinho, porque quem não sabia não era bem-vindo na rede de futevôlei. Graças a Deus, com a nossa atuação aqui em São Paulo e a atuação de outros colegas espalhados aí pelo país, nós mudamos quebramos esse preconceito. Hoje em dia é muito mais fácil você chegar na rede e ser bem recebido para jogar, mesmo que você esteja num nível intermediário, não avançado. E vindo para cá, por que que eu falo que o futevôlei que eu não escolhi? Porque eu sou praticante de. Eu jogo futebol. Jogo tênis, jogo beach tênis, jogo vôlei, jogo handebol.
1: Faz tudo.
0: Dentro da profissão eu faço de tudo um pouco. E encontrei esse grupo de amigos perto de casa que jogavam e como eu já tinha tido contato lá no Nordeste, eu vim com eles aqui para praticar. E da prática do jogo propriamente dito, foi saindo as outras ideias. Surgiu a escola, né? Surgiu. O resto veio
1: Agregando, né?
0: agregando.
1: Agregando. Que legal, bacana. A gente fala o seguinte: eu vi ali muitas pessoas chegando, o pessoal ali, como se fosse uma família, né? É isso, né?
0: Aqui é isso.
1: É isso, né?
0: Nós estamos aqui há 17 anos porque o sentimento que a gente nutre, a gente agrega, né? E você vai ver depois que eu tenho aluno meu que foi do fundamental, estudou comigo na escola, no ensino fundamental desde a primeira série, que veio para cá comigo fazer aula de futevôlei e hoje é professor de futevôlei. O pai dele vai estar aqui, as nossas esposas vêm para cá, nossas confraternizações são aqui. Entendeu? É realmente, tanto é que a gente se trata de irmão.
1: Legal. E a gente fala o seguinte, falando de família, eu queria puxar uma pergunta. Como que é para você hoje, vendo, né, essa garotada que cresceu ao longo dos anos aí hoje, se tornando professor, seguindo seus passos, né, que um dia você também certamente teve uma inspiração.
0: Ah, gratificante. Gratificante. Nós temos aqui, ó, gente que começou no esporte com a gente sem saber andar, não sabiam nem andar. E hoje em dia eles são profissionais do futevôlei. Vários, quase todas as arenas da Zona Leste a gente tem professores que iniciaram aqui com a gente o jogo. E foram aprendendo com a gente, fizeram um pouco de aula com a gente. E hoje eles permeiam aí a maior parte das quadras da escola. Não só no, na, na, no dando aula de futevôlei, mas na arbitragem também a gente tem. A gente tem hoje donos de arenas que começaram aqui e viram o potencial do esporte, o potencial de negócio que o futevôlei abarca. E hoje eles têm uma arena ali do outro lado, chama Vila Beach. Ela surgiu, ela é uma costela nossa. Surgiu porque os donos, o casal dono, Júlio e Tati, começaram aqui com a gente. A gente tem um pessoal que está na

0: NFP, Arthur, que também saiu daqui, hoje gerenciam e são donos desses negócios. Então, a ideia se expandiu para muito além do que a gente podia imaginar.
1: Com certeza. Isso aqui vale até um corte que eu vou te perguntar agora. Atenção, redes sociais, as redes sociais aí, tamo junto. Vale até um corte aí, porque é o seguinte, o que que falta hoje pro futevôlei, né, ser mais reconhecido, mais falado no nosso país?
0: Cara, pergunta difícil. Né? Não sei nem se eu tenho a capacidade de respondê-la. Nesses anos todos que eu estou no futebol, eu observo são vários conflitos de interesse. Entendeu? Várias pessoas puxando e remando para os seus lados. E pouco em prol do esporte. Todas as oportunidades que eu tenho de falar, eu acho, elas ficam com um bolo desse tamanho.
1: Certo.
0: Eu acho que se a gente nos uníssemos e crescêssemos o bolo, nós íamos ficar com uma fatia desse tamanho. Então, entre o bolo que você tem hoje e uma fatia maior, matematicamente falando, a fatia maior é muito mais interessante. Então, por conta disso, falta alguém que consiga fazer as engrenagens se encaixarem, deixarem as vaidades de lado, fazer com que a confederação, que as federações, que os órgãos que administram o esporte se apropriem de maneira adequada para a gente tornar isso. Ah, tem que tornar olímpico, tem que tornar. Pô, para tornar olímpico, são tantas exigências que talvez a gente não consiga. Espero que a gente um dia consiga. Espero morrer vendo esse esporte olímpico. Mas antes disso se tornar, a gente tem que fazer o nosso dever de casa. Tem que fazer o futebol realmente profissional. Ele é profissional hoje? É, mas não da maneira com que deveria ser.
1: A gente conversa com vários atletas, né? Várias pessoas de várias modalidades. E a questão que eles falam é o seguinte: hoje é difícil o incentivo, né? O incentivo, ter um incentivo, né? Em algumas modalidades. A gente fala de modalidades, por exemplo, a gente foi fazer beach tennis, outras modalidades, e fala que o incentivo acaba não atrapalhando nessa questão. Aqui também acontece isso?
0: Com certeza, é que nem eu te falei, esses 17 anos que nós estamos aqui, é nós por nós mesmos, entendeu? Ninguém nunca veio aqui e falou, ó, gente, estou vendo o trabalho que vocês fazem, o trabalho social de trazer os meninos, tirar os meninos daqui da praça, desse lado da praça, e colocar lá para dentro, praticando um esporte. Eu nunca vi ninguém falar assim, ó, mas eu te dou... Não, teve alguns... Minto, um parceiro... A Footprint que faz esse cinema deu os uniformes do pessoal do projeto social. Mas fora isso, incentivo de fomento,
1: Difícil, né?
0: difícil.
1: Difícil. O que que motiva o Maurício a acordar cedo todos os dias e vir aqui pra Gamelinha?
0: Devolver, acho que eu já até falei isso nessa passagem. Devolver um pouco do que o esporte me deu. Eu tenho casa, eu ando de carro bom, sustento minha família através do esporte, através da educação física, né? Então, eu tento educar pelo exemplo. Se o professor, eu que minha palavra de ordem era, se eu conseguir, vindo da onde eu vim, de origem super humilde, né? E eu conseguir ter e fazer tudo que eu fiz hoje, então por que você não consegue? Você também vai conseguir. Eu tô aqui de exemplo, então eu tento educar pelo exemplo. É vir para cá e fazer com que eles vejam que é possível, que o caminho do esporte ele pode te trazer sim benefícios financeiros, além daqueles dos benefícios da alma que eu já te falei, traz também um benefício financeiro. Se eu conseguir, pode ter certeza que qualquer um consegue.
1: Se a gente pudesse voltar no tempo aí, ter uma máquina do tempo e voltar, o que que o Maurício faria diferente?
0: Rapaz,
1: Peguei pesado agora?
0: pegou, porque, como eu te disse, dessa minha origem humilde, eu tenho umas passagens, como todo moleque de periferia tem, morando próximo à comunidade, agora é comunidade, não pode mais falar favela.
1: Sim.
0: Como é que eu posso falar de uma maneira que. O crime quase me conquistou. Quase me conquistou. O crime, as drogas quase me conquistaram. Então, essa vitória pessoal é muito pessoal minha de ter, através do esporte, utilizado como ferramenta para resistir isso. A minha paixão pelo futebol, que eu fui fazer educação física pela paixão do futebol e foi levando o resto que me foi afastando desse caminho e me trouxe aqui hoje. Então é uma história de vida que eu posso falar que o esporte me salvou.
1: Legal, legal. Bom, depois você volta então,
0: volto.
1: Trazendo pra gente um pouquinho da explicação do futebol. Pode ser?
0: Lógico.
1: Eu vou conversar com mais algumas pessoas também pra gente desenrolar, porque tem muitas pessoas aí que tem algumas histórias também pra gente contar.
0: É.
1: E a gente vai conversar com essas pessoas, trocar uma ideia. Beleza? Pode ser?
0: Agora.
1: Então é o seguinte, nós vamos agora conversar com mais pessoas. Depois, no segundo bloco, o Maurício volta para explicar para você de casa um pouquinho sobre as regras, como é que funciona o futebol, o que, que é o futebol para quem não conhece. E quem sabe aí, este repórter tenta ali. Você acha que eu consigo?
0: Com certeza. Nós somos especializados, nós nos especializamos nos alunos iniciantes, em quem está começando o esporte. Eu não sei por quê. Ao longo do tempo, o pessoal até reclama, mas o pessoal vai lá, aprende com vocês e vai treinar em outra arena. E eles ficam putos comigo, né? Porque mas meu intuito é esse mesmo, é fazer com que vocês venham aqui, eu apresente o esporte para vocês, vocês se habilitem a jogar o esporte e vai usar o seu tempo, o esporte no seu tempo de lazer, de profissionalmente. É isso que eu quero, é aumentar a base de praticante. Eu aumentando a base do praticante, quando chegar lá em cima na pirâmide do profissional, vão ser muito mais qualificados. E quem não chegar no profissional, vai para a praia, vai fazer sua altinha, vai pegar uma rede e vai bater. Com certeza. E se você não fizer certo, você vai tomar uns gritos, umas broncas.
1: É isso aí, é o que a gente quer então. Então a gente já volta conversando com mais pessoas aqui dentro do nosso Alessio Sports.

0: bem, já conversamos com o Maurício e agora nós vamos conversar com quem começou tudo isso, né, Jair?
1: Tranquilo.
0: Tudo bem?
1: Prazer tê-los aqui novamente. É, vocês com certeza já absorveram muita coisa que o professor falou. É, a gente pode contar alguma coisinha que talvez ficou, está esquecida na mente dele, mas na verdade isso aqui é um prazer nosso, eu estou à disposição de vocês para qualquer perguntinha. Oh,
0: obrigado, viu que fala bem já, né? Já que desenrola, né? Desenrola fácil, né? Vocês viram aí. Desenrola. Bom, eu quero entender o seguinte, Jair. A gente está conversando com o Maurício ali, o Maurício falou que ele não é idealizador. Falou que é idealizador do negócio aqui é o senhor. Como que começou aqui a chegar aqui? Como é que foi que tudo começou? Quero entender tudo isso.
1: Não, na verdade, começou com uma rede que, na verdade, um amigo nosso deu. E a gente tinha um time de futebol, a gente ia brincar. Daí esse amigo nosso falou assim, pô, cara, vocês não jogam nada, futebol e o caramba, tá? Eu falei, não, e a gente como jogava junto, falei, não, vamos marcar um jogo. Aí vim aqui, vi o espaço, aí um amigo meu deu uma rede nossa pra, de tênis, uhum. E a gente começou. Só que já na semana passada a gente quis fazer campeonato, assim, entendeu? E assim foi se sucedendo, campeonato, campeonato. Mas uma coisa que, na verdade, o professor não falou e que precisa falar, é que com a entrada dele, quando ele veio para contestar o negócio, a coisa ficou com uma pujança muito maior, porque é uma pessoa maravilhosa, um cara de um coração, sabe? Um cara que está sempre junto, você entendeu?
2: Legal.
1: E assim foi sendo, e eu não sei, com certeza ele deve ter observado também esse detalhe, que aqui, pô, veio grandes nomes do futebol brasileiro, Edilson, como é o nome daquele menino que estava no Corinthians, ele acabou indo para fora, o Malco, que foi o gol olímpico, e vários outros jogadores profissionais estiveram aqui. E aqui, na verdade, virou um cantinho nosso, um recanto, que aqui frequenta a esposa, a gente faz festa junina, isso tudo com o grande apoio do professor e de mais dois, três caras aí que lhe ajudam demais.
0: Que legal. Agora eu quero entender o seguinte, a gente estava aqui, Bela, a gente falou da família já, mas eu quero saber quem que é o Jairo. Quem é o Jairo? Apresente-se, por favor, porque tem muita gente que não conhece o senhor.
1: Não, tranquilo. O Jairo é alguém apaixonado pelo futebol. E normalmente onde tem uma bola, a gente costuma estar brincando. Mas é mais por amor do que por qualidade, tá? A grande realidade é essa. E a gente foi dando a mão um para o outro, oh, vamos fazer isso, vamos fazer aquilo. E ficou um contexto, na verdade, enorme, grande. E que a gente gosta muito de futebol, né? E, na verdade, o futebol ele é um complemento maravilhoso que te ajuda em todos os aspectos do futebol. E é esse cara que, na verdade, ama futebol, adora esporte. Eu estou, na verdade, até com uma contusão no quadril. E às vezes eu falo até para minha mulher. Eu vim de Campinas agora. Eu falo para ela, viu, o pessoal correndo, me dá até inveja agora de ver o pessoal correr. Mas se Deus quiser, eu volto a correr e logo, logo a gente tá fazendo, batendo uma bolinha. Esse é o Jairo, eu sou, na verdade, já sou vovô, uhum. Eu tenho duas netinhas e um neto que ama futebol. Sou apaixonado por esse esporte.
0: Legal, bacana. A gente fala o seguinte também, né? Tem que ser apaixonado, né? Hoje no nosso país tem que ser apaixonado pelo esporte. A gente fala que tem muita dificuldade, né, Jairo? Como é que foram as dificuldades que você, lógico, desde o começo está aqui, quais foram as dificuldades que teve ao longo desse tempo?
1: Você também falando, você parece que conhece bem o bolo das coisas. A dificuldade foi imensa, né? Sem ajuda de ninguém, com muita coisa que acontecia errada, você entendeu? Mas a gente, por sinal, tivemos um caminho que, na verdade, encontramos pessoa boa. Já até o falecido Toninho Paiva, você entendeu? Ele nos ajudou bastante, Deus que o tenha, você entendeu? Ele nos ajudou bastante. Mas depois, quando veio a tropa de elite, com o professor, mais três caras aí, que são amigos nossos, e tem até o meu genro também, que é o Rafael, que dá aula aqui, as coisas começaram... E o meu irmão também, o William, que ajuda demais, e às vezes a gente faz algum mutirão de cortar o mato, caramba, as dificuldades são imensas. E a gente hoje, como isso aqui é uma coisa sem falsa modesta, se você for em qualquer praia, em qualquer lugar aí do Nordeste, onde você for que tiver futebol, Aí o pessoal conhece a gente na Bahia, sabe? Porque já veio bastante gente aqui. A gente, Thiago Camino, ele deve ter contado, uma pessoa exponencial, né, do modo de velocidade. Então, isso aqui foi crescendo de uma forma que a gente hoje faz festas aqui, reúne o pessoal, ficou um ponto de encontro nosso.
0: Legal, a gente fala o seguinte também, né? Muito tempo acabou se passando, até o próprio Maurício falou, de dificuldades, como o senhor comentou, e também desse avanço, né? Desse avanço muito rápido que aconteceu aqui dentro. Hoje, como que o Jairo enxerga, né? Vendo ali a quadra cheia, a galera querendo cada dia mais, como que o Jairo vê isso daí hoje?
1: Pô, cara, essa é uma pergunta muito boa. Eu já até cansei de falar pro professor. Eu fico muito feliz quando eu vejo a evolução das pessoas, de aulas ministradas por ele, pelo meu genro e por mais três professores, o Carlão, que é um irmão nosso. Então eu vejo a evolução. E eu, quando eu posso, eu venho também fazer aula, você entendeu? Porque esse esporte é um esporte difícil, mas é o tipo daquela mulher que você olha e se apaixona pela primeira vez, assim, você entendeu? Eu
0: Então, hoje é
1: vejo
0: dia,
1: dessa
0: então.
1: forma.
0: Hoje é dia, então. Hoje é dia, então, hein? Já tô aqui caracterizado que hoje é dia. Agora é o seguinte: a gente fala de desafios, dificuldades, a gente fala de toda a trajetória, né, que acabou sendo percorrida. O que o Jairo. Claro que isso aqui é um trabalho de persistência para dar
1: É
0: certo,
1: de todos,
0: de
1: né?
0: todos, né? O que o Jairo pode deixar de mensagem para quem está começando, para quem quer começar hoje a praticar um esporte, a desenvolver um projeto tão bacana como temos aqui no Gabelinha?
1: Não, pergunta muito boa, legal, que abrange, na verdade, o país todo que você está me
0: Sim.
1: falando, né? Eu penso o seguinte, cara, o esporte no país, apesar de ter todas essas dificuldades, eu acho que ele necessita muito de apoio, tá? Então, eu desejo, por exemplo, para algumas pessoas que na verdade às vezes é contra, mas que a evolução da pessoa. Nós temos um casal, inclusive ali brincando, tá vendo? Aquela
0: Sim.
1: moça, ela chegou sem saber nada. Hoje ela já dá chapinha na bola. Isso graças aos professores aí, você entendeu? E eu acredito que você precisa sempre de apoio, porque sozinho você não consegue fazer nada. E é um prazer grande quando você vê alguém evoluindo, como teve muita gente já, que já ultrapassou a gente, você entendeu? E, pô, isso é uma coisa que deixa a gente feliz. Deixa o professor feliz também, porque as aulas ministradas fica, porque só que sem aula, dificilmente você, mesmo você sendo do futebol, tem uma regra que você, na verdade, precisa de uma orientação, você
0: Com
1: entendeu?
0: certeza.
1: Então eu acho que precisa do apoio e de gostar, porque o esporte é uma profissão que você adota, que você ama de paixão.
0: Com certeza. Deixa eu fazer uma pergunta aqui. Nós dois só. Esquece aqui o pessoal. Você acha que esse menino aqui que está segurando a câmera consegue fazer um futevôlei?
1: Ah, eu acho que se ele for um cara, na verdade, com bastante persistência, acho que todo mundo pode
0: Pode, né?
1: fazer o que quiser, né?
0: Pelo tamanho dele.
1: Não,
0: Mais
1: tranquilo.
0: tranquilo, né?
1: Mesmo porque ele tem uma altura boa, e se ele jogar futevôlei, a hora que levantar a bola para ele, ele pode meter uma de cabeça pro chão. Tem sim.
0: É
1: Eu
0: isso,
1: acho que é possível.
0: tudo é possível, né?
1: Tudo é possível, é
0: No futebol
1: possível, é
0: tudo é
1: possível.
0: possível.
1: Tudo, eu acho que no esporte tudo é
0: Sim,
1: possível,
0: vai
1: né?
0: colocar o nosso cinegrafista Jonathan Puia para fazer um futebol aí também hoje, tô
1: Não,
0: achando, hein?
1: estejam à vontade, independente de onde estiverem locado com a casa, morar. Pô, aqui eu costumo dizer o seguinte: essa frase não é minha, não, mas ela é bonita, tá? Eu achei e eu defino muito bem. A gamelinha, ela é como uma fruta, cara, que você morde e não esquece o sabor nunca,
0: Que
1: cara.
0: legal,
1: É isso aí, bicho.
0: bacana. Deixa eu te agradecer.
1: Valeu, cara, de coração,
0: Rodou
1: obrigado.
0: mais de 100 km para vir até aqui hoje, né?
1: Não, não, mas
0: Isso é
1: foi.
0: sensacional,
1: Não,
0: obrigado.
1: mas isso aí foi legal. Mesmo porque a amizade que a gente tem,
0: Sim.
1: a gente tem uma amizade de irmão, você
0: Que é
1: entendeu?
0: isso? Isso é o que a gente
1: Isso
0: falou no
1: é
0: começo,
1: legal.
0: é uma família, né?
1: Não, é uma
0: É uma
1: família, cara, é
0: família.
1: uma família, tá?
0: Jairo, obrigado.
1: Obrigado, eu fiquei feliz. Só, por exemplo, de ver você na questão das perguntas, que você é um cara avançado, deve ser, se não for, jornalista. Obrigado pelas reportagens que ajudam a gente, de coração. Obrigado a todos vocês. E seja sempre bem-vindo. Procurar o professor. Falou com o professor, não precisa falar mais com ninguém,
0: É
1: cara.
0: isso. Estamos em casa.
1: Tá em
0: Estamos em
1: casa.
0: casa. E é o
1: Valeu.
0: seguinte. Obrigado.
1: Obrigado a
0: É o
1: você.
0: seguinte. Nós vamos agora conversar com mais pessoas aqui que faz parte aqui da Gabelinha. Claro que você vai acompanhar junto com a gente a partir de agora. Dá uma olhada nessas imagens aí do nosso cinegrafista Jonathan Puy. Olha só, você viu então as imagens que o Jonathan Puy acabou fazendo pra gente, aí mostrando pra gente um pouquinho do futebol, e daqui a pouquinho a gente vai fazer, ter uma explicação sobre o que, que é o futebol, como é que funciona. E é claro que a gente só falou um pouco de família. Muitas pessoas acabam passando por aqui desde pequenininho, né? Vão crescendo, crescendo, crescendo, e cresce muito. E fica igual o Guga aqui. Sabe, hein, Guga?
2: Beleza.
0: Beleza? Prazer. Obrigado por atender a gente, tá?
2: Obrigado, prazer também.
0: Quem é o Guga? Se apresente.
2: Bom, sou o Gustavo. Hoje eu tenho um projeto que o nome é Team Guga. A gente também trabalha com futebol. E tudo foi muito graças à galerinha. Eu iniciei aqui. O professor Maurício, ele foi meu professor de antes de eu conhecer o futebol, bem no comecinho, no ensino fundamental. Então, ele me ensinou muita coisa no futebol. Aí, trabalhei com futebol um bom período. Aí, depois da pandemia, conheci o futebol através dele. E hoje eu tenho o prazer de poder trabalhar com futebol e tal. Então, gratidão total à Gamera e a ele também.
0: Legal. Fala uma coisa pra mim. Como que era o professor Maurício lá? Quando você tinha aula com ele lá no fundamental, como que ele era?
2: Ranzinza. O quê? Dava dura na gente. Os moleques, quando a gente perdia jogo, ia disputar escola contra escola, perdia, ficava chateado, dava dura. É. Mas pra mim ele passava um paninho, que ele é amigo do meu pai.
0: Ah,
2: ele...
0: então tá tudo certo. Então tá tudo certo. Como é que esse rapaz se inspirou a hoje ser um professor? Como é que você via ele no dia a dia? Claro que é uma inspiração pra você. Como é que você foi desenvolvendo essa paixão pelo futebol? Né?
2: Eu sempre fui muito apaixonado por esporte. Comecei com futebol, como eu comentei, né? E ele sempre foi uma inspiração pra mim, porque foi meu professor do início, quando eu comecei a bater na bola, comecei a andar. Então, sempre tive essa paixão por esporte, né? Ele foi um cara que me inspirou muito. Aí eu lembro também que eu sempre, desde moleque, eu ia assistir ele e meu pai, que eles jogavam uma bolinha aí no Masterzinho, ele já desenrolava bem. Aí eu ia assistir, o velho era o camisa 10, ele jogava muito. Meu pai também, a dupla de meio ali com ele, os dois eram bem. Então, assim, tive essa inspiração com ele desde o início mesmo, porque acompanhava, via jogar e tal, e gostava bastante dele. Aí depois tive a honra de estudar com ele também, então ele me passou muita dica e tudo mais. Então sempre foi uma inspiração pra mim mesmo.
0: E hoje como que é? Tá junto, trabalhando junto? Tem bronca ainda ou não?
2: Não, hoje é mais tranquilo, hoje é mais sossegado, né? Também me ensinou muita coisa no meu futebol, me deu a oportunidade de poder dar aula pra ele, aí hoje, graças a Deus, eu tô conseguindo dar aula em uma outra arena e tudo mais, e a gente tá sempre próximo, sempre que eu preciso, eu sei que eu posso contar com ele, e é mútuo, né, quando ele precisa também, eu sempre tô aqui, e é muito legal ter essa união aqui do esporte.
0: Legal, o que, que você tira de ensinamento dele? A gente fala assim, de uma época que você foi crescendo e tendo ele como uma referência conforme foi passando os anos, né? O que você tirou de referência dele que você leva hoje e aplica nas suas aulas?
2: Boa. O que eu mais tirei assim de exemplo dele é essa forma dele passar as coisas pra gente, sabe? Ele é, além de um professor, ele também é muito amigo. Ele dá muita abertura assim pra trocar ideia, pra ver como é que você tá e tal, sabe? E aí eu tento passar isso também pros meus alunos, eu tento entender como é que tá a cabeça do aluno. Porque às vezes, né, o pessoal não tá num bom dia e tudo mais, e aí você vem pra se distrair, aí você não tá bem no treino, aí você troca uma ideia com o professor e tal, você já dá uma esparecida, sabe? E aí eu tento levar isso, sabe? Além de ensinar, de trazer o preparo da aula bonitinho, também tem que entender como é que tá o ambiente no local e tal, pra gente sempre levar da melhor maneira possível.
0: Com certeza. Como é que funciona hoje a sua preparação? O que, que você faz hoje? Você falou que tem um Team Guga. O que, que é o Team Guga? Explica pra gente um pouquinho.
2: Team Guga, nós estamos atuando no Vila Beats, mas nós já chegamos a atuar em duas arenas. É um time de professores mesmo. A maioria dos meninos começaram comigo e eu comecei daqui, aí formei alguns professores. E aí a gente montou um time justamente pra conseguir pegar uma arena e cada dia um professor pega e tal, tentar manter uma didática bem parecida, criar um time mesmo de professor, onde a gente tem uma estrutura de aulas para tentar desenvolver os alunos, mas a gente também tem bastante evento que hoje na Zona Leste, inclusive, é bem comentado, a gente tem o desafio do cinturão, que o pessoal gosta bastante, tipo, faz um desafio entre os alunos e também é aberto ao público e tal, então é bem bacana esse desafio, a gente tenta organizar alguns campeonatos, e aí é um time mesmo que hoje nós atuamos no Vila Beats, e a gente tenta levar um pouco desse trabalho que a gente aprendeu na gamelinha pro restante, para atingir o máximo de pessoas possível.
0: Legal. Já chegou no seu objetivo? Qual que é o objetivo do Guga hoje?
2: Boa pergunta. O objetivo do Guga é continuar trabalhando com o que eu amo, que é com esporte. Eu também trabalho com TI, né? E é bacana também, só que eu sou apaixonado por esporte, então não tem como, é muito bom. E aí eu gostaria de trabalhar 100% com esporte, levar o Team Guga para mais lugares, tentar disseminar esse tipo de educação mesmo, não muito rígido, é entender como é que o aluno tá e tudo mais. Tentar trazer muito evento para a gente conseguir sempre deixar o futebol cada vez mais popular e atingir o máximo de pessoas mesmo.
0: Com certeza. E a gente fala o seguinte, né? Como você, anteriormente, pequeno, tinha o Maurício, o professor Maurício, que era a sua inspiração. Hoje, muitas crianças olham para você também e tem você como inspiração.
3: Uhum.
0: Que recado você deixa para essas crianças, né? Que olham para você, ou até mesmo adolescentes que olham para você e tem você como inspiração. Que recado você deixa para essas pessoas?
2: É que vocês tentem sempre absorver o melhor do Gustavo, que vocês consigam pegar o melhor exemplo meu, leve para a vida e consiga atingir mais pessoas de uma forma melhor do que eu. Assim como eu acho que eu consegui fazer com o professor Maurício, que foi absorver o melhor dele, conseguir passar para as pessoas, eu espero que outras pessoas façam isso comigo também.
0: É isso. Obrigado você, que é isso. E é o seguinte, a gente vai encerrando aqui o nosso primeiro bloco, porque o segundo bloco, depois do intervalo, nós vamos tentar bater uma bola. Será que eu consigo lá?
3: Opa, com certeza.
0: É.
2: Vai dar Shark?
0: Será? Eu quero entender todas essas gírias, quero entender um pouquinho mais o que é o futevôlei. Então, depois do intervalo, a gente volta para explicar para você o que é o futevôlei, como é que funciona, juntamente com o professor Maurício, que foi ali na quadra para ajeitar para a gente trocar essa ideia aqui no Alessio Esportes. Não saia daí.

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0: Muito bem, estamos de volta com o nosso Alesp Esportes. E olha só, nós já estamos dentro de quadra, mas antes de ter o jogo, de ter aquele desafio final, a gente vai aprender um pouquinho com o professor Maurício, que está de volta, né, professor?
1: Sim.
0: Agora para explicar um pouco sobre o futevôlei.
1: Bora.
0: Vamos lá? O que é o futevôlei, para começar? O que é o futevôlei? Explica pra gente.
1: O futevôlei nasceu nas areias de Copacabana por uma proibição, acho que, se eu não me engano, se a memória não falha, 1965, por aí. Por uma proibição de jogar futebol na areia. É, tempo da ditadura e tal. Os praticantes de futebol viram a rede e foram para a rede. E começaram jogar futebol na rede, passando a bola por sobre a rede.
0: Certo.
1: Nasceu o futevôlei. É assim, o esporte que você só não pode tocar a bola com as mãos. E o objetivo é passar a bola por sobre a rede, fazendo com que ela toque no chão do lado do seu adversário.
0: Só pra gente contextualizar, seria mais ou menos parecido com o vôlei, só que com o pé. É isso?
1: Exatamente, definição perfeitíssima, Fabio.
0: É isso então.
1: É isso.
0: A altura de rede é a mesma do vôlei?
1: Não.
0: Muda?
1: Muda. A gente joga com uma rede de 2,20.
0: 2,20,
1: né? Tá. O masculino, 2,10 feminino.
0: Ah, tá um pouquinho diferente do vôlei ali, pra, só pra entender.
1: E agora a gente tá com uma discussão sobre tamanho de quadra.
0: Certo.
1: Se é 9, se é 8, era 9 por 18. Agora a gente tá jogando 16, 8 por 16.
0: Entendi.
1: Pra mim foi bom, porque eu sou tiozão, eu tenho que correr menos. Então eu me adaptei mais. No começo eu estranhei, mas depois com o andar da carruagem, como a gente tem bastante espaço aqui, a gente diminuiu faz pouco tempo.
0: Entendi. Então é mais tranquilo agora.
1: Mais tranquilo.
0: Pra correr.
1: Pra dar mais rali. Eu acho que pra mídia, pro esporte televisivo, ficou mais interessante.
0: Sim. Legal. Agora outra coisa, outra curiosidade, o pessoal de casa pergunta, né? A bola. É bola de futebol? Que tipo de bola que é? É uma bola específica para futebol? Que é?
1: Ela é uma bola intermediária. Ela é mais pesada que a bola de vôlei e bem mais leve que a bola de futebol. Entendeu? E estando na calibragem um pouquinho mais... Ó, ela é um pouquinho mais murcha.
0: Certo.
1: Pra gente ter menos, fazer menos esforço pra trabalhar com ela. E pra controlar melhor, né? Então ela tem a calibragem específica certa pra ser uma bola macia. Pra não doer, pra não machucar quando chapa, né? Não doer no peito, a gente joga sem camisa, né? Pra não doer. Então ela é uma bola macia e ela é intermediária entre uma e outra.
0: Boa.
1: Mas ela... Uma curiosidade daqui da Gamelinha, quando nós começamos a jogar aqui, a gente começou com uma bola de futebol.
0: É mesmo.
1: A gente não tinha dinheiro para comprar essa bola, porque ela é cara.
0: Entendi.
1: Né? E a gente começou, depois de algum tempo, que a gente veio começar a jogar com bola de futebol.
0: Entendi. O pessoal que está em casa também fala o seguinte: ah, eu tenho aqui uma bola de vôlei, uma bola de futebol. Posso jogar um futevôlei com uma bola dessas? Errado?
1: Não. Como
0: pra
1: forma
0: começar,
1: recreativa? Lógico que não. Qualquer bola é válida. Qualquer forma de
0: jogar?
1: De jogar é válida.
0: Então vale né? Tudo, né?
1: Vale tudo.
0: Mas forma recreativa.
1: Hoje em dia a gente já tem bolas bem mais baratas que você, de altinha, bolas mais baratas que estão muito acessíveis. Mais baratas, inclusive, que a bola de futebol. Então, começou com a bola de vôlei. Gostou? Vai continuar? Melhor investir um pouco na bola certa.
0: Já vai pro negócio certo, isso, né? Já vai pro certeiro. Agora é o seguinte, faltou alguma coisa pra gente falar de regras? Tem alguma regra específica?
1: Tem. São várias.
0: Não pode agressão? Não, essa regra não pode ir pra nenhum lugar, né?
1: Atravessou a rede pro outro lado, cartão amarelo, ponto pro adversário. O jogo é simples. Começa com o saque, ajeita o morrinho. O morrinho, já vou te dar a dica.
0: Certo.
1: Não coloque nunca a mão pra fazer o morrinho.
0: Sempre com o pé.
1: Se você chegar em algum lugar, abaixar, o que ele tá fazendo ali?
0: Uh-huh.
1: Abaixar pra colocar a mão no morrinho, você é howling no futebol.
0: O que é o termo?
1: Howling.
0: O que é howling?
1: Aquela coisa do surf, que tá. Aquele cara que não é do
0: não
1: esporte,
0: é
1: não é da área.
0: Tá começando um leigo.
1: O totalmente leigo.
0: É isso, né? Pronto, pra traduzir pra gente, é caso leigo.
1: Então, galera, já fica a dica, tá? Começou a jogar futebol, vai arrumar o morrinho, sempre aqui, ó. Junta com o pé, tá? Até ficar na altura que você deseja.
0: Boa. Então, essa dica já serve aí pra quem tá começando também. Aqui, tá? Outra coisa, além de tudo isso, faltou alguma coisa? É, tocou na rede, não vale?
1: Não vale. Uma pessoa bitoque.
0: Uhum.
1: A bola bateu na minha coxa e bateu no meu abdômen, meu peito. Também não pode. Né? Encostei na rede também não pode. Discussão de bola fora ou bola dentro, tem muito. No futebol é assim, a bola caiu fora, um pouquinho fora da fita, mas a fita mexeu, é considerado dentro a bola.
2: Entendi. Boa,
1: tá? De resto, são regras muito simples, né? Quem acompanha o voleibol vai entender de primeira, agora que vê o jogo, já vai entender.
2: Já vai ficar mais familiarizado, né, digamos.
1: Isso.
2: Boa. Agora, além das regras, né, tem também os toques. Não podemos tocar com a mão, mas também tem alguns toques. Chapa, né? Tem alguns toques. Peito de pé existe ali no futebol? Né?
1: Existe.
2: Tudo isso, né?
1: Existe.
2: Peito. Tem uma coisa...
1: Tem uma discussão, Fábio, que alguns professores falam da coxa.
2: Certo.
1: Tem gente que trata a coxa como fundamento e tem gente que trata a coxa como recurso. Tem professores que não gostam de inserir no conteúdo deles o treino da coxa. Eu sou ao contrário. Eu vou usar no jogo e se eu for usar no jogo, eu treino. Então eu trato como fundamento.
2: Entendi. Agora outra coisa que também a gente vê que utiliza muito, né, no futebol, peito, ombro. Né?
1: Peito e ombro
2: usa bastante. Existe algum tipo de trabalho? Tem fortalecimento?
1: Sim,
2: tem que ter isso.
1: Com certeza. Além do trabalho técnico de dentro de quadra, de melhoria do movimento, do gestual, né? Técnico, a gente trabalha fora na academia, a gente recomenda, passa uma sequência de treinos específicos para que a pessoa seja apta a executar o movimento sem trazer consequências futuras de problemas de coluna, por exemplo. Tem muita gente que dá aquele peito fazendo muito movimento de coluna. O movimento repetitivo errado, ou não errado, mas repetitivo, vai te trazer consequências a longo prazo. Então a gente, na aula, no olhar técnico, a gente consegue identificar isso e corrige para que a pessoa não venha a se lesionar futuramente.
2: Boa. Então é o seguinte, falamos de tudo, certo?
1: Eu acho que é.
2: Acho que é isso,
1: abrangemos,
2: né? Legal. Agora a gente vai fazer a prática. Eu queria que você passasse para mim exercícios antes de ir pro jogo. Pode ser?
1: Pode.
2: Um treininho. Chapa, o peito, cabeceio.
1: Eu vou passar para você, vai executar?
2: Vou executar, pode ser?
1: Pode. Deixa eu te mostrar antes. Eu quero que você jogue... Fica aqui na minha frente. Você vai jogar a bola aqui para mim.
2: Certo.
1: E eu vou te mostrar como executar a chapa. Primeiro, através do meu exemplo. E depois eu te explico quais são os movimentos que você tem que fazer para executar.
2: Boa.
1: Você vai jogar uma bola aqui e eu vou chapar para você.
2: Beleza.
1: Bora lá. Isso é uma chapa.
2: Ela é pro alto.
1: Sempre. Se você é perspicaz no esporte, você já percebeu. Quando eu falo chapa, joga de novo, só que segura, eu vou te dar uma chapa de futebol. Essa é do futebol. Fechou?
2: Tá.
1: A do futebol é aquela que eu te mostrei primeiro.
2: Boa.
1: O que você precisa saber? Vou executar a chapa com a perna direita. Eu vou colocar a minha perna base na esquerda, um pouquinho para frente. Vou flexionar ela um pouquinho. Vou girar um pouquinho o quadril. Vou rotacionando meu quadril, eu tiro meu pé do chão, equilibro e volto, usando meus braços como pêndulo, para usar pro gesto ficar mais bonito e mais ergonômico, porque usando o braço eu consigo me equilibrar.
2: Entendi.
1: Fechou?
2: Beleza.
1: Agora eu vou jogar para você e você, levando em consideração as informações que eu te dei, vai tentar executar.
2: Tá.
1: Fechou?
2: Tentar
1: não, que você vai executar.
2: Vou tentar executar. Chapa então de futebol.
1: Chapa de futebol.
2: Tá.
1: Fechou?
2: Bora lá. Pro lado?
1: Não.
2: Não precisa.
1: Eu vou jogar ela, eu vou facilitar o máximo pra você,
2: lá.
1: Ó, ela vai cair aí no teu pé.
2: Boa, é só pra sentir o peso da bola.
1: É
2: sentir o peso da bola.
1: Você viu que faltou força.
2: Tá.
1: Agora você já vai adequando. Bora, mas o gestual tá perfeito.
2: Beleza, vamos lá.
1: Oi? Bora. Isso, só que a gente tem que trabalhar assim. Eu dei aqui, você vai devolver pra mim.
2: Tá bom.
1: Não pode sair um
2: Beleza,
1: pouquinho, então
2: pegou.
1: Calibra de novo.
2: Vamos embora.
1: Isso, agora dá mais altura.
2: Agora...
1: Parece fácil, né?
2: Parece facinho. Olha.
1: Vamos.
2: Vamos.
1: Põe essa bola pra cima. Põe essa bola mais bonitinha pra cima. Aí. É isso. No futebol, tudo que a gente trabalha do lado direito, a gente trabalha do lado esquerdo. Então, porque a gente tem que usar os dois lados. A bola está na esquerda, até tem a chilena, eu defendo chilena, mas eu não recomendo. Se está do lado direito, muito mais fácil você defender da direita. Se está do seu lado esquerdo, muito mais fácil você defender
2: a esquerda.
1: Com a esquerda. Então, levando em consideração as mesmas explicações que eu te dei para a direita, inverte e vale para a esquerda.
2: Mas sabe que a minha esquerda é só para subir no ônibus, né?
1: Ainda bem que você tem ela, né? Porque tem gente que chega aqui e a esquerda dá trabalho.
2: Essa aqui é só para subir no ônibus.
1: Mas leve em consideração o que eu te falei.
2: Tá.
1: Perna direita à frente,
2: tá.
1: Rotaciona o quadril, não abaixa,
2: tá.
1: não, isso, elegante, elegância.
2: Boa.
1: Certo?
2: Vamos lá.
1: Na perna esquerda.
2: A esquerda vai ser um show. Se a direita for um show de horrores, né, John? A esquerda.
1: Bora. Vai. Vamos. Eu preciso de altura, tá?
2: Sabendo, a esquerda.
1: Altura e direção. Certo? Vambora.
2: A esquerda já não.
1: Vamos. Altura e direção.
2: Olha, a esquerda não vai. É um show de horrores.
1: Mas a gente vai fazer ali um treininho. Quando você fizer junto com a rapaziada, eu vou te convidar para fazer esse treino aqui junto com a rapaziada. Você vai pegar uma intimidade maior e aí você vai ver que o movimento sai mais fluido, menos preocupante.
2: Boa.
1: É que eu tô te impressionando porque eu quero a bola. Eu quero que você faça o movimento correto. Além de fazer o movimento correto, eu ainda quero que a trajetória da bola seja perfeita.
2: Entendi.
1: Pressiona um pouquinho, entendeu? No começo é mais difícil. Mas na aula, a gente vai fluir perfeitamente.
2: Beleza, então vamos pra aula. Fechou? Então vamos fazer o seguinte: vamos pra aula agora. E da aula depois a gente vai ter um joguinho?
1: Sim.
2: Pra gente
1: isso.
2: Dar uma soltada, uma
1: colocar em não, prática. A intenção da prática dos fundamentos é colocar você em jogo.
2: Vamos fazer isso.
1: Fechou?
2: Vamos fazer isso, então.
1: Bora?
2: Então bora.
1: Eu vou convidar a rapaziada pra vir pra cá.
2: Beleza.
1: E a gente organiza aqui um treino rapidinho
2: então
1: pra vocês.
2: Isso. Vamos lá, professor. Quando você convida lá o pessoal, a gente vai fazer o seguinte: intervalo, pausa rápida. Só vou tomar uma água e eu já volto pra gente fazer esse treino e depois aquele joguinho esperto aqui de futebol no Gamelinha. Bora! Bora!

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7: Galera, estamos de volta com a TV Alesp. Fabio, eu vou explicar o treino, ok? E você vai executar comigo agora. A galera vai te ajudar e aí eu quero em 10, 15 minutos ver você jogando futebol.
8: Beleza.
7: Perfeito? Vambora?
8: Vambora.
7: Ó, vamos aí, escolhe as lupinhas, escolhe os cones aí. Fabio, você vai ficar comigo aqui, ó. Ok? Aquele treino que eu te falei. Você quer que eu demonstre ou você... Isso. Esquerda. Ok? Não, deixe do primeiro modo que você correu, ó. Fechou? Vambora? Lembra que eu te falei da altura. Eu preciso de altura. Mais tranquilidade para bater na bola. Isso. Bora.
8: Vamos.
7: Bora, fica aqui, filho. Aí, Fabio, excelente. Bora. A esquerda tem que dar mais altura. Boa. Bora. Bora lá, Fabio. É. Segura. Bora. Lembra que o Tito te falou? Ó, eu te coloquei no primeiro, perna da base é importante, tiro do quadril, tá? E braço. O tronco vai ficar sempre ereto. Olha aqui pra mim, ó. Fechou? Bora. Esquerda a mesma coisa. Perna da base, tiro do quadril, peguei. Joga aqui na minha esquerda, Tito. Fechou? Jogar a bola. Isso. Aí eu vou te falar. Execução perfeita. Tá? Agora eu vou te dar o segredo. Não tire o pé do chão andando. Nem apontando o joelho para frente. Você vai tirar o pé, deixando a sua perna mais ou menos 90 graus. Pegando a bola de baixo para cima, controlando. O Tito falou uma coisa certa para você, não chicoteia a bola, leva a bola. Olha a calma com que ele bate na bola, ó. É isso, fechou? Bora lá. Joga para ele, vai ligar. Vamos ver. É o que eu te falei, não leva a ponta do joelho. É. Eu preciso que você dê altura, se você não der altura a gente não joga. Melhorou, mas tem que ser mais alta ainda. Segura um pouquinho, correção. Importantíssimo. Põe a mão aqui no meu ombro. Da sua perna. Se você aponta, se ela pegar aqui, você não controla. Você vai chutar a bola. Se ela pegar aqui, você também não vai conseguir dar altura nela. Então traz ela pra cá. Olha só. Isso. Vamos lá de novo. Vou deixar a bola parada aqui, você faz. Isso. Põe o pé no chão. Afasta a sua base, que ela está muito... A base que eu digo é as pernas. Afastou. Agora eleva, só eleva o pé aqui. Sem fazer isso. Só põe a base e chuta. Isso. Fechou? Vamos lá, tenta agora. Aê!
8: Bom, vocês viram então aí um pouquinho, né, do futebol aí na prática. Avaliação, professor. Quero a sua avaliação agora no final.
9: Eu não vou dar a minha avaliação pessoal. Eu vou deixar a galera dar. Galera, que nota o Fábio merece?
8: Aí, ó, eu já mando já.
9: Foi bem. Legal. Foi muito bem.
8: Você viu só?
9: Eu quis terminar como a gente termina nossas aulas. Nós nos reunimos aqui no centro da quadra.
8: Vem cá, todo mundo aqui atrás, ó.
9: Eu faço a conceituação dos acontecidos na aula, do que eu observei, das melhoras possíveis de cada aluno, entendeu? E, enfim, se eu fosse fazer isso para você, eu acho que mais umas 3-4 aulas você já está apto a vir jogar com a gente.
8: Sensacional. Maurício, fechou? Antes de mais nada, quero te agradecer por receber a gente tão bem. Explicação perfeita, deu para aprender bem, quem está em casa também, certeza que aprendeu. E parabenizar você pelo projeto, que a gente viu que realmente que toda a galera aqui é uma família, todo mundo já acolhe a gente bem, se sente em casa aqui mesmo, como o Jairo falou, como você falou. E, cara, tenho certeza que eu vou levar isso como aprendizado pro resto da minha vida, essa aula de futebol aqui hoje.
10: Legal, moleque.
9: Agradecer a TV Alesp, agradecer a
8: Silene,
9: nossa
8: produtora,
9: que fez a
8: ponte,
9: essa,
8: né,
9: ponte entre nós. Agradecer você, agradecer
8: o Jonathan
9: pelo trabalho, pelo brilhante dos meninos que estão na contenção, Paulo. Chiquinho, Paulo. Obrigado, valeu. Parabéns. E agradecer a minha galera que se dispôs a vir aqui hoje. Muito obrigado, menino. Muito obrigado.
8: Claro, agradecer. Fechou? E é isso. Hoje, a nossa aula, nosso Alesp Sports, foi sobre futebol. E eu quero saber qual que vai ser o nosso próximo desafio. Fique com a imagem, então, do Jonathan Punha e essa brilhante... Vou falar brilhante, né? Vamos valorizar nosso passe. E essa aula maravilhosa de futebol aqui, direto da Zona Leste, da capital paulista. Forte abraço. Até semana que vem.
9: Valeu. Obrigado.

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Olá, bom dia. A gente começa o Alesp News dessa edição falando de saúde e tecnologia. A Escola Politécnica da USP criou um laboratório para o desenvolvimento de ferramentas voltado para pessoas autistas. Essa ferramenta foi chamada de Plataforma Digital da Sociedade Autista, que reúne professores e estudantes para o desenvolvimento de projetos para ampliar a inclusão e a acessibilidade desse público, não só nas atividades domésticas, pessoais, mas também nas atividades profissionais. Entre as iniciativas está a capacitação de 50 pessoas autistas no uso de ferramentas digitais, como o Excel e até inteligência artificial. O laboratório também desenvolveu uma prancha digital gratuita para ajudar na comunicação de pessoas com dificuldades de fala, além de tecnologias capazes de identificar barulhos e ruídos que causem algum tipo de desconforto para as pessoas autistas. E está aí uma boa notícia: o desenvolvimento de uma ferramenta da Escola Politécnica da USP, a Universidade de São Paulo. O segundo assunto desse boletim é com relação às chuvas que atingiram a cidade de Itapetininga nos últimos dias e deixaram mais de 200 famílias desalojadas naquele município. Isso porque o rio que corta a cidade, o rio Itapetininga, transbordou nos últimos dias. A Defesa Civil emitiu um alerta para que os moradores de áreas de risco deixassem as residências. A maioria das famílias foi para casa de outros parentes, mas três famílias precisaram procurar abrigos emergenciais. A Defesa Civil do Estado enviou kits de alimentos, água e itens de higiene e limpeza. Agentes também foram enviados aos locais para identificar a situação desses municípios. A assistência social permanece de prontidão para atender os moradores de Itapetininga e região. Em uma semana, o Estado de São Paulo, a Defesa Civil do Estado de São Paulo, já enviou ajuda humanitária a mais de 21, a exatos 21 municípios paulistas devido aos problemas com as chuvas. E a Defesa Civil do Estado mantém um alerta para mais chuvas fortes entre hoje, segunda, até quarta-feira. O alerta de perigo de chuvas foi renovado pela Defesa Civil entre segunda e quarta. A partir de terça, inclusive, a chuva deve ficar mais forte e atingir uma área maior no estado, com raios, rajadas de ventos e possibilidade de granizo. Os maiores volumes de chuvas são esperados aqui na capital, na região metropolitana, no litoral norte do estado e também na Baixada Santista, que podem chegar a até 90 milímetros de chuvas. A Defesa Civil, inclusive, pede mais atenção nas áreas que já sofreram com as chuvas nos últimos dias, pois o risco de desabamento e deslizamento são maiores porque o solo já está encharcado. Há também risco de novos alagamentos, enxurradas e deslizamentos, principalmente nos locais que já foram atingidos pelas chuvas nos últimos dias. Então, para você que é de Itapetininga, nesses 21 municípios atingidos pelas chuvas nos 21 dias, nesses últimos dias, e também em todo o estado de São Paulo, mais um alerta da Defesa Civil para chuvas fortes entre hoje, segunda-feira, até quarta-feira. Atenção redobrada em todo o estado de São Paulo. Essas são as notícias de momento do boletim Alesp News. Nós voltamos a qualquer momento com mais notícias.

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eventos literários atraem milhares de pessoas todos os anos. É claro que isso também aquece o varejo editorial. Mas quando a gente pensa em um livro, a primeira coisa que vem à mente não é exatamente o mercado, né? É a expressão artística por trás de cada palavra. Hoje a gente vai entender um pouquinho melhor como essas duas coisas se unem no Alesp Arte. Vamos juntos entrar no universo dos livros e aprender o melhor que a literatura tem para oferecer? Bora! Nesse programa em que a gente vai...

0: E tem muito disso, né? Tem muitos livros que dizem que quando a gente relê outras vezes, você enxerga de uma outra maneira, você vê o livro de uma forma diferente.
1: Exatamente, isso aí.
0: E aí, me conta qual que é o seu preferido?
1: Ah, eu acho que são tantos que eu gosto que é até difícil dizer qual seria o preferido. Eu acho que talvez um Jane Eyre. Eu acho que seria o meu preferido.
0: E aqui a gente vê que vocês têm toda uma preocupação em trazer esses livros com uma beleza que transmita, então, realmente o que tem por dentro. Queria que você me mostrasse um pouquinho o que a gente está vendo aqui, que tem bastante preocupação com a beleza do livro, né? O que tem por trás desse livro aqui da arte.
1: Exatamente, sim. O livro, toda a capa mostra todo o cuidado editorial que a gente tem, né? Isso é um reflexo, todo o cuidado que a gente tem com o livro. Nós pensamos não só, né, na parte da capa, como também tudo que compõe o livro. Todos os livros, eles vêm embalados, com papel de embrulho também personalizado, exclusivo, feito pela nossa equipe, junto com alguns brindes. Esse aqui, por exemplo, é o Crime e Castigo. Ele vem junto com outro livro também do mesmo autor, Dostoiévski, que é o Caderno Subterrâneo, ou seja, um livrinho de bolso junto com o livro principal. Os livros principais sempre são com capa dura. Nesse livro também acompanha uma moedinha. E o marca-páginas dele é super especial, é o machadinho, que tem a ver com a história também. Então, assim, a gente tem todo o cuidado para entregar uma experiência completa para o nosso assinante. E a experiência não fica só no livro, né? Oferecemos aos nossos assinantes, né, uma experiência completa, assim, não só com a leitura, como toda uma imersão que ele tem na obra. Nós fazemos muitos conteúdos sobre o autor, sobre a história. Os livros têm muitas notas de rodapés que ajudam não só na leitura, como também explicam muito do conceito histórico. Então, é uma experiência realmente bem intensa sobre todo o conteúdo, sobre toda a obra.
0: Eu acho que tem uma importância nisso, porque quando a gente fala de uma literatura clássica, a primeira coisa que vem na cabeça é que é um livro difícil de ler, né?
1: Claro, tem livros com dificuldades maiores, tem livros mais fáceis de ler. Mas mesmo os livros mais difíceis, como a gente tem muitas notas de rodapé, isso pode auxiliar muito na compreensão da obra.
0: E são livros maiores, né? Eu acho que a gente tem uma tendência a pensar, quando a gente fala em literatura clássica mesmo, são livros um pouco maiores, são livros mais trabalhados, porque eles vêm de um período em que a literatura era mais rebuscada. Não que a literatura de hoje, que muita gente fala sobre isso, né? Que a literatura de hoje é mais pobre, que não existe mais como era antes, mas eu acho que existe para todos os gostos, né? E eu acho que se
1: Existe,
0: hoje
1: é.
0: existe isso, começou na literatura clássica, mas se estiver lendo já é ótimo, né?
1: Exatamente, começou na literatura. Até muitos filmes hoje em dia, né, se inspiraram na literatura, em algum livro clássico que, né, que já foi lançado. Mas também tem obras complexas, mas também tem obras fáceis, que mesmo sendo grossas, são livros fáceis de ler, que são dinâmicos, que você já fica curioso para poder saber qual é o próximo capítulo, o que que vai acontecer. Tem livros que fluem, mesmo sendo grossos, eles fluem de uma forma fácil, uma leitura leve, uma leitura, mesmo sendo grosso, é uma leitura leve e divertida.
0: E aqui, quando a gente fala de Dostoiévski, por exemplo, que é o que está aqui de plano de fundo para a gente fala de um autor que ele é tido como um desses autores clássicos mais difíceis. Mas aí, você também não concorda que às vezes é um processo? Porque, por exemplo, meu primeiro livro de Dostoiévski foi Noites Brancas. E Noites Brancas já é um livro um pouco mais tranquilo, então acho que é um caso também de desenvolvendo, né?
1: Sim, você pode começar com livros mais fáceis. Dostoiévski é uma leitura mais densa, mas Noites Brancas é uma leitura fácil. Você pode começar com Noites Brancas e depois ir passando para livros mais complexos.
0: E eu acho que falar de literatura clássica, a gente também vem dos clássicos mesmo. Então a gente vem falando de Odisseia, por exemplo, que está muito em alta, já que a gente teve um filme recente, né? Então a gente traz um pouquinho mais dessa história. E aí eu queria falar sobre uma questão que aconteceu muito com Odisseia, por exemplo, que é de as pessoas confundirem o clássico com uma realidade. Então a Odisseia, por exemplo, vem trazendo ali algo que é ficcional, é fictício, né? Então, existe até, como é algo que existe há muito tempo, já vai até se difundindo, né? Como se não fosse uma história fictícia.
1: Sim, exatamente. As pessoas vão. Até porque assim, as pessoas se confundem, muitas vezes, até com os filmes, né? Porque os filmes também são adaptações do livro, né? O livro em si, a realidade que acontece no livro, como o autor escreveu, é uma adaptação. Então, acho que é por isso que tem essa coisa, as pessoas muitas vezes se confundir e misturar a realidade com a ficção.
0: E aí, a gente também tem um outro ponto da literatura clássica, que é justamente a questão histórica, né? Que eu vou citar aqui Dostoiévski mais uma vez, porque ele está aqui pertinho da gente. Mas é porque a gente vê, por exemplo, que ele tem essa preocupação de demonstrar um pouco de como é a história da época, né? Então, tem toda essa preocupação também, já que foi criado ali no período em que ele.

0: que vivenciou tudo aquilo.
1: Isso é até uma forma, muitas vezes, do autor expressar críticas, né, da sociedade que ele vivia, né, de uma forma de mais leve, né? Ao invés dele criticar a sociedade, ele criticava de uma forma diferente na escrita do livro.
0: E aqui, quais são os outros autores que a gente pode encontrar por aqui quando a gente pensa em literatura clássica?
1: Aqui nós temos autores diversos, tanto autores russos, americanos, franceses, italianos, brasileiros, portugueses, argentinos, espanhóis. Nós temos autores de diversos lugares do mundo. Do Japão, nós lançamos também recentemente a nossa primeira obra oriental, então nós temos realmente livros, autores de diversos lugares do mundo.
0: E qual que é o carro-chefe quando a gente pensa em literatura clássica? Tem alguém que sai mais?
1: Tem muitos livros que realmente agradam vários, mas eu acho que os que as pessoas mais gostam, livros da Sossego do Fernando Pessoa, acho que é um livro que tem muita saída. Esses dois, o Idiota, Dostoiévski, Crime e Castigo, Dostoiévski, também são livros que as pessoas gostam muito, Guerra e Paz.
0: Aqui, gente. E aí a gente vê mesmo que tem essa preocupação aqui artística, né? E de mostrar mesmo do que está se falando. Porque muitas vezes quando a gente lê, é difícil de realmente se aprofundar e entender sobre a história, né? Entender sobre realmente o que a gente está falando. E aí essas imagens, essa preocupação faz toda a diferença para o leitor conseguir entrar na literatura clássica. Até porque a gente está falando muitas vezes da literatura não necessariamente histórica, mas que é isso, tem muita relação com a história da época. E aí, pra gente que tá vivendo nos dias de hoje, pra se ambientar um pouquinho melhor, isso eu acho que tem um peso muito grande também.
1: Exatamente,
0: né,
1: isso aí.
0: E aí, olha, eu digo que um dos meus favoritos, quando a gente fala em clássicos, é Inferno de Dante. Eu sou muito fã, eu gosto muito. E aí, o Inferno de Dante, ele já é uma questão complicada, né? Porque ele tem, são vários livros em um, é um negócio meio intenso.
1: É, nós já lançamos também esse livro, tá? Divina Comédia, nós temos, exatamente. Divina Comédia, são as três histórias.
0: E aí, quando a gente tem esses livros mais pesados, é isso que a gente falou, né? Tem essa preocupação editorial, tem um peso muito, muito grande, né?
1: Isso. Inclusive, assim, quando você comentou do Inferno de Dante, eu me lembrei, a nossa Divina Comédia, nossa versão, ela é bilíngue. Algumas das nossas edições são bilíngues e quando é bilíngue é sempre na língua original. Aí vem a língua original com o português um do ladinho do outro. No caso, na nossa versão da Divina Comédia, vem a página em italiano e ao lado, um em português.
0: Detalhe aqui nesse livro, que ele vem nessa edição super especial. Explica pra gente exatamente o que a gente encontra num livro como esse.
1: Essa foi uma edição super especial que nós lançamos esse ano, da morte do rei Arthur. Ele vem nessa caixa especial.
0: Eu imagino a dificuldade na hora de fazer a edição desse livro, selecionar só os pontos que vão ser destacados ali em uma letra diferente, uma cor diferente, né?
1: Exatamente. Nossos livros sempre nunca são adaptações. Nossos livros sempre são versões completas, nunca são resumos, adaptações das obras, são sempre obras completas e traduzidas do original.
0: Mais livre possível, né? Tradução mais livre possível.
1: Até na tradução a gente ainda manter, né, a mesma ideia, o mesmo conceito do autor. A gente não tenta fazer nenhuma adaptação.
0: E que às vezes é difícil. Esse trabalho é um trabalho bem intenso, porque a gente, por exemplo, aqui no Brasil, talvez seja até mais difícil traduzir para fora a língua brasileira, porque a gente tem muitas expressões que não existem fora, né?
1: Sim, exatamente.
0: Mas isso às vezes também acontece, né? De vir de fora e a gente tem uma dificuldade para trazer a mesma ideia, né?
1: Sim, exatamente, acontece.
0: E aí tem esse processo. Então, o tradutor também tem que ser extremamente qualificado, né?
1: Sim, sim. Nós só usamos tradutores consagrados da língua portuguesa.
0: Continuar falando um pouquinho sobre literatura clássica, agora o Klaus está aqui comigo. O Klaus, que além de roteirista, também é produtor de conteúdo, né, Klaus? Então
2: isso.
0: Você está acostumado a lidar bastante com os clássicos, né?
2: Bastante, recentemente, sim.
0: E aí, me fala, eu quero saber agora da sua opinião. Existe literatura ruim para quem conhece muito dos clássicos?
2: Olha, eu acho que ruim seria a palavra errada, mas existe aquelas literaturas que são mais de entretenimento, e tem aquelas literaturas que realmente te atravessam, no sentido de que você lê e você absorve um conteúdo que, por ser de outra época, de outra pessoa, de um outro contexto, você aprende mais sobre a condição humana em geral. Então, parece meio teórico, mas conforme você vai passando, por ser uma experiência lenta, você vai absorvendo aquele mundo, aqueles sentimentos, aquelas... aqueles conflitos, as decisões, e você se coloca no lugar da pessoa a ponto de saber o que eu faria nesse lugar, o que eu aprendo disso, o que eu tiro. Você sai, é uma jornada. Um clássico costuma ser uma jornada para qual você atravessa e você sai diferente depois.
0: Quando a gente pensa na literatura como uma expressão artística, ela vem justamente disso, né? Porque acho que nossos padrões de literatura foram mudando ao longo do tempo. Então eu acho que quando a gente fala na literatura clássica, na literatura... Continua a edição da Leste Ática, da gente pensar quando a gente vai ver um filme, né? Tem filme que você não vai assistir uma comédia querendo chorar.
2: É.
0: Então, acho que tem esse ponto também.
2: É, sim. Tem os livros e os filmes, né? Tem aqueles que você vai porque você quer passar o tempo, relaxar. É, mas agora tem também aqueles filmes que você... Que é uma pancada em você, que você sai com uma outra visão. Mas mesmo os clássicos... Eles têm, a gente tem essa visão de que é difícil, que é complicado, mas, por exemplo, os Três Mosqueteiros, ele é quase um precursor desse formato de série que a gente vê, sabe aquela série que a gente faz um binge-watching, que é o maratonar, que você vê um episódio atrás do outro? Ele foi feito de um jeito que na época eram os folhetins, né? Então, cada semana saía um capítulo, uma parte da história. E era escrito de um jeito que você ficava querendo saber o que vem depois. E é uma literatura super fluida. Ele assusta por causa do tamanho. Mas você lê um pouco por dia, ou um capítulo por dia, alguns por semana, você vai ver que ele vai, que vai. E os temas aqui de amizade, lealdade, é colocar a honra acima da... de uma outra condição, do dinheiro, do enriquecimento. Tudo isso você vai vendo nas condições, porque o Dumas, por exemplo, ele trazia essas questões nas histórias. Então, assim, é um belo exemplo de que não é porque é clássico que ele vai ser, tipo, nossa, um bicho de sete cabeças.
0: E eu acho também que a gente tem um outro ponto, quando a gente fala da literatura clássica, que é de trazer essa questão histórica, né? A gente falou sobre isso um pouquinho com a Kátia, mas eu acho que aqui isso se repete. E essas ilustrações, elas trazem muito isso, né? Agora eu queria que você falasse também como leitor uma questão que a gente estava conversando aqui nos bastidores. Para você, a página amarela e a página branca tem diferença?
2: Para mim tem. Porque eu tenho a impressão que por ser a página branca, assim, ele reflete mais e o contraste é maior. E por ser uma página mais amarelinha, era mais confortável. Inclusive, mas eu não sei se cabe falar, mas eu tive uma experiência no intercâmbio que os professores davam pilhas de xerox, um em branco e outro uma cor mais clarinha. Aí eu perguntei, ué, acabou a página branca? Eu falei, não, é porque algumas pessoas que têm alguma questão visual, elas sentem muito cansaço e elas, eu não sei, é uma coisa neurológica. Você coloca uma folha de menor contraste, por exemplo, a amarelinha, para você ter uma leitura mais confortável, você conseguir fazer por mais tempo. Então...
0: Eu acho que é isso, entra tanto na questão, a gente está falando um pouquinho dessa mudança de visão em relação à literatura, com essa era da comunicação que é muito rápida, tudo muito, muito volátil, e a gente também tem a questão da tela, né? Das telas, que estão ali o tempo todo. E aí a leitura também entra nisso, né? Porque você falou muito sobre essa questão de a gente ter a leitura como entretenimento, às vezes.
2: Uhum.
0: A nossa forma de se comunicar mudou, a nossa forma de ler mudou, a gente tem muitos formatos, tem celular, tem os leitores digitais. Então, até esse ponto, a gente vai descobrindo um pouco a literatura clássica, né? Porque você retorna, em especial nessas edições super especiais, a gente tem esse espaço. Um livro que é um pouco diferente do que a gente tem visto ultimamente.
2: Muito. Inclusive, o conteúdo mais recente que foi ao ar, que é o do celular ao calhamaço, ele traz tudo relacionado a isso. O quanto que nos últimos 15 anos, sobretudo, por causa do celular, a gente mudou a nossa, não só a nossa forma de leitura, como nosso acesso aos conteúdos, e também mudou a nossa atenção, a nossa capacidade de manter algo por longo prazo ou de conseguir se aprofundar realmente. E aí muita gente que antes tinha costume de ler bastante está percebendo, pô, eu não estou mais entrando na história, eu não estou... mas conseguindo fazer uma leitura longa, eu não estou conseguindo ter a penetração que eu tinha antes. E aí eles, muitos estão usando as leituras maiores, as longas, e alguns, inclusive, grupos de leitura, assim, clubes de leitura, estão usando os clássicos, porque justamente por você ter uma experiência longa e demorada, você retorna essas capacidades de atenção, de imaginação que não é fragmentada, uma imaginação realmente presente naquilo. Então a literatura clássica, inclusive, ajuda em todos os sentidos, até nessa recuperação de algo que a gente foi perdendo por causa das redes sociais, desse spam de atenção.
0: E eu acho que isso também entra quando a gente fala disso, né? Mais uma vez, essa questão da leitura de entretenimento e uma leitura mais clássica, que não necessariamente não é de entretenimento, né? Mas eu acho que até nisso, esse tipo de leitura, ela é mais rápida. Você engole esses livros muito rápido. E a literatura clássica, às vezes, ela te obriga a voltar, rever, ler a nota de rodapé para entender melhor. Então tem um processo reflexivo ali bem mais intenso, né?
2: Quando muita gente coloca metas de leitura, né? Eu vou ler, sei lá, com tantas páginas por dia, tantos livros por mês. E a literatura clássica, ela é um freio nisso, porque muitos trechos te colocam numa reflexão que, se você continuar, você perde, você dilui a sua experiência nisso. Então, tem trechos de fato que não só você tem que, às vezes, voltar para compreender, para assimilar melhor. Falei, nossa, como, peraí, isso aqui tá, foi escrito desse jeito mesmo. Se surpreender, entender aquela surpresa que chegou até você, para você seguir em frente. Então, essa questão de metas, de ritmo, de ser produtivo até na leitura, a leitura clássica te deixa mais aterrado, digamos, por causa desse impacto que ela causa, que é diferente de uma leitura mais de entretenimento, exatamente.
0: Bom, Klaus, quero te agradecer, mas antes da gente finalizar, qual é o seu clássico favorito?
2: 1984. Alguns nem consideram muito clássico, mas é porque foi o primeiro livro que, quando eu entrei na faculdade, o primeiro livro que eu li, porque eu chamou atenção pela, que eu não sabia se era sobre o ano, e eu fui por vontade. Eu usava na faculdade para ir e voltar de ônibus, e eu li aquilo e falei, nossa senhora, não só uma história de distopia que é muito forte, como, nossa, isso aqui parece estar acontecendo, né? Isso aqui parece muito o que hoje nós vemos, e me identifiquei muito, assim. É um livro que também usa muitos trocadilhos para colocar um conteúdo atrás disso, né? Um sentido por trás. Então virou o meu favorito. Então não é nem russo, não é nem um francês, é mais um que foi escrito nos últimos 100 anos mesmo, do George Orwell.
0: E o Orwell é seu autor favorito? Ou
2: não é o autor, essa é a minha livro. Obra favorita. Mas
0: autor não. Tem um também ou não?
2: Shakespeare.
0: Clássico dos clássicos.
2: Eu colocaria um Hamlet, é que eu gosto muito do Hamlet, de Macbeth, Otelo, já fiz trabalho de Otelo, mas o livro, 1964, autor Shakespeare.
0: Bom, muito obrigada por ter conversado com a gente. E a gente continua falando sobre literatura, a gente continua falando sobre livros, sobre a importância de buscar, né, na

0: esperando de um minutinho para falar com a companhia. Então, tá?
1: Até onde eu sei, não. Só que ele pediu para esperar um minuto.
0: Eu já pensei nesse ar.
1: Bom dia a todos e a todas. É com grande satisfação que nós recebemos cada um de vocês aqui hoje na Assembleia Legislativa do Estado de São Paulo para este importante encontro que fala sobre as eleições de 2026 e o debate sobre a Agenda Brasil com Mais Saúde. Antes de iniciarmos, gostaria de fazer um agradecimento especial a Mônica Andrés, da ACT Promoção da Saúde, pela iniciativa e pela construção desse espaço de diálogo, que reúne diferentes instituições e especialistas em experiências em torno de um tema tão relevante para a saúde pública. O dia de hoje ficará na memória do Estado de São Paulo. Quero agradecer também à deputada Marina Elô pela acolhida e pela disponibilidade em abrir esse espaço da Assembleia Legislativa para que possamos realizar uma discussão qualificada sobre a prevenção e políticas públicas de saúde. Um encontro como este é importante porque falar de saúde pública é falar muito além do tratamento das doenças. É falar de prevenção, informação, educação e planejamento, e políticas públicas capazes de reduzir riscos e melhorar a qualidade de vida. A proposta de Uma Agenda Brasil Mais Saúde, com uma perspectiva de prevenção 360, nos convida justamente a olhar para os fatores de risco das doenças evitáveis e descobrir caminhos concretos, sustentáveis e de impactos para a sociedade. É uma honra contar hoje com uma mesa tão plural, reunindo representantes do Poder Legislativo, da sociedade civil, da academia e de organizações que atuam diretamente na promoção de saúde. Por isso, convido para compor nossa mesa diretora, a deputada Marina Elô. Marina, que prazer podermos receber você. Convido também Mônica Andrés, da ACT Promoção da Saúde. Convido agora a candidata a deputada estadual por São Paulo, doutora Sandra Marques. Convido também Renata Levi, da Nupens. Evelyn Santos, da Humane. Agradeço novamente a presença de todas as debatedoras, dos convidados e de todos que reservaram esta manhã para participar deste diálogo. Que tenhamos aqui uma conversa aberta, qualificada e baseada em conhecimento e experiências concretas, contribuindo para ampliar a discussão sobre prevenção de saúde. Sejam todos muito bem-vindos ao auditório Teotônio Vilela, na Assembleia Legislativa do Estado de São Paulo. Passo a palavra à Mônica Andrés, da ACT.
2: Bom dia a todos e todas. É um prazer muito grande estar aqui. Quero agradecer especialmente aqui à deputada Marina Elô pela acolhida, né, pela possibilidade de realizar este evento aqui na Alesp. As colegas de mesa, a doutora Sandra Marques, né, que é uma grande parceira também, que tem atuado conosco em saúde, em controle do tabagismo há muitos anos, né? Então, Sandra, um prazer muito grande também estar aqui partilhando com você essa mesa, assim como a Renata, né, do Nupens, que também é um parceiro grande, né, que atua com diversos estudos, né, que subsidiam muitas vezes a proposta de políticas públicas, então tem um papel muito grande, né? Depois você acho que vai ter oportunidade de falar um pouquinho mais, né, do trabalho do Nupens, da USP, e a Evelyn, que está aqui também à minha direita, representando a Humane, né, que tem atuado também fortemente, né, com projetos de prevenção e promoção à saúde. Saúdo também todo mundo que está nos acompanhando, né, aqui no auditório. auditório e que apoia, né, essa causa de promoção da saúde, prevenção em saúde. Então, eu represento a CT Promoção da Saúde, né, que é uma organização não governamental que está completando 20 anos esse ano, né? Então, estamos aí celebrando 20 anos, agora no finalzinho do ano vamos completar os 20 anos. E a CT vem, né, da Aliança de Controle do Tabagismo, que foi a primeira pauta com a qual a gente se deparou e se dedicou, que foi justamente num período em que o Brasil tinha acabado de ratificar a Convenção Quadro para o Controle do Tabaco, um tratado internacional, né, que prevê uma série de medidas de controle do tabagismo. E então nós criamos a CT, né, eu e Paula Jones, justamente para apoiar a adoção de políticas de prevenção e controle deste fator de risco que causava e causa até hoje, né, um enorme número de mortes, doenças, tem um grande impacto na saúde global, não só do Brasil. E depois, com o tempo, a CT expandiu seu escopo de trabalho para abarcar também a promoção da alimentação adequada e saudável, para abarcar o controle do álcool. E também agora, mais recentemente, nós temos falado no conceito de prevenção 360, que é justamente quando você olha de uma forma integrada todos os fatores de risco das doenças crônicas não transmissíveis e procura, então, desenvolver, adotar políticas de modo que a gente possa ver um impacto no presente e futuro, né, buscando aí reduzir o número dessas doenças, né, evitar que elas se manifestem, que elas se instalem. E a gente tem aí grandes marcos, né, porque a gente tem 2030, a Agenda 2030, por exemplo, né, então esse trabalho ele é totalmente alinhado aos princípios dessa agenda. E temos também o plano de enfrentamento, né, de doenças crônicas no Brasil, também com ações previstas até 2030. Então, nós estamos em um momento decisivo, né, que eu acho que é esse período onde a gente precisa fortalecer as políticas de prevenção. A gente está também num período eleitoral no Brasil, né? E aí eu acho que essa agenda que nós vamos lançar aqui e ter oportunidade de falar um pouquinho brevemente para vocês, né? Mas eu convido depois todos e todas a conhecerem em detalhe essa agenda, né? Ela está disponível no site da CT e no próprio, se você colocar também essa agenda Brasil Mais Saudável, você já localiza, né, no hot site. Mas vocês vão ver que assim, ela tem propostas muito concretas, né? Então, justamente chamando os candidatos e candidatas à ação, ou seja, o que a gente pode fazer para avançar essa agenda, né? Então, por exemplo, a gente tem aqui uma agenda que foi construída e que tem cerca de mais de 40 recomendações diretas, né? 43 recomendações diretas do que a gente deve fazer em cada um dos tópicos, né? Então, tanto no controle do tabaco, quanto na promoção da alimentação saudável e nos demais tópicos que a agenda contempla. Ela foi elaborada pela CT Promoção da Saúde, mas ela foi revisada por 16 especialistas destas áreas, e o que então acabou gerando um documento robusto, né, que a gente tem para que a gente possa fazer a disseminação dele, e a gente espera que isso seja adotado, né, seja pelos candidatos à presidência, candidatos também ao Senado, a deputado estadual, federal, enfim, né, que seja amplamente adotado. A gente gostaria de ver isso mais presente, porque infelizmente, apesar da gente saber de como é custo-efetivo adotar medidas de prevenção, elas ainda são pouco valorizadas, né? A gente ainda tem muito mais, às vezes, o incentivo ou a busca de adoção de medidas para que a gente tenha diagnóstico precoce, acesso ao tratamento, que é fundamental, ninguém nega isso. Mas é muito melhor se a gente puder atuar antes disso, né? Se a gente puder atuar ainda na prevenção. E quando a gente fala em prevenção, a gente não fala somente em prevenção junto a crianças e jovens, porque às vezes a gente tem um pouco essa interpretação, né? E claro que é importante atuar junto às crianças e jovens, isso é fundamental também, mas a gente fala de uma prevenção de uma forma mais ampla, né? Até hoje a gente tem uma população que está envelhecendo, né? E que a gente tem um grupo maior de pessoas idosas, e a gente precisa também pensar nesse envelhecimento saudável, né? E medidas que são aqui propostas, elas contribuem não só para que a gente tenha ali a prevenção junto aos jovens, mas também uma melhora da qualidade de vida das pessoas adultas ou idosas. Então, acho que ela tem esse espectro amplo. E eu queria colocar aqui também só alguns dados, né, que eu acho que motivaram muito também a nossa agenda, né? Que foi, por exemplo, né, dados concretos de pesquisas nacionais mostrando que houve aumento no consumo episódico pesado de álcool, né, então de 15,7% em 2006 para 20,4% em 2024. Entre mulheres, o consumo dobrou. Nós tivemos também, após anos de queda da prevalência do tabagismo, nós tivemos em 2024, um aumento nessa prevalência, que também acende, né, um alerta importante. Tivemos um aumento contínuo expressivo de excesso de peso, saltou de 42,6% em 2006 para 62,6% em 2024. E tivemos também nível insuficiente, por exemplo, de atividade física. Então, embora a gente tenha visto nessa pesquisa que o índice aumentou, na verdade, apenas 42,3% dos brasileiros praticam o mínimo recomendado. Então, ainda nós temos que evoluir. Então, todos esses índices, né, eles têm consequências. Eles acabam, muitas vezes, gerando, né, não só morbidade, mas também mortalidade, né? E aí a gente tem as doenças como as doenças cardiovasculares, o câncer, diabetes, doenças respiratórias crônicas, como aquelas que mais matam no Brasil e no mundo. Então é urgente a gente olhar para isso e começar a adotar medidas. Aqui a gente fala de diversas medidas para cada fator de risco, mas a gente destaca, por exemplo, uma delas que é extremamente importante e comum a todas, como a questão da tributação, né? Então, da política tributária, porque ela se provou uma política que tem um efeito muito positivo e importante, né? Então, quanto menos acessíveis forem os produtos nocivos, melhor. Quanto mais a gente puder aumentar a acessibilidade de produtos saudáveis e reduzir os nocivos, a gente vai estar promovendo saúde. Então, nós, por exemplo, apoiamos a criação do imposto seletivo, né, para tabaco, álcool, bebidas adoçadas e também outros produtos que impactam não só na saúde, mas no meio ambiente. E esperamos que isso seja, né, algo que seja implementado, né, pelo país em breve, né, de uma forma contundente, para que a gente tenha o efeito desejado, né, de desestímulo ao consumo. E fora isso, também abordamos outras medidas, né, a questão, por exemplo, do tabaco, né, em relação à necessidade de atuar sobre a questão dos dispositivos eletrônicos para fumar, né, ampliando as ações de conscientização da população, as ações de fiscalização, por exemplo, a proibição dos ultraprocessados, né, de venda dos ultraprocessados nas escolas, é uma outra pauta que a gente apoia, né, discutir também a política de álcool, né, seja na publicidade, para que a cerveja esteja incluída na lei de restrição de publicidade, porque atualmente ela não está, né, e a questão também de você ter, por exemplo, advertências sanitárias, tal como a gente tem nos produtos de tabaco, também nas bebidas alcoólicas. Então, é um breve resumo, né? Claro que aqui tem muitos mais tópicos para serem analisados e tudo, e eu vou então entregar agora para vocês, né, essa agenda, solicitando que vocês também vejam com carinho, né, especialmente Marina, Sandra, e que possam nos ajudar a adotar isso no Brasil. Então, por favor.
3: Ah, você vai tirar uma foto.
4: A gente vem, né? Que a gente vai fazer uma entrega. Marina. Obrigada. Sandra.

0: Quero agradecer a Mônica Andrés pela abertura e principalmente por trazer esse debate a importância da prevenção como instrumento de transformação da saúde pública. A ACT tem um papel fundamental nessa construção e essa discussão que iniciamos hoje. É essencial para pensarmos políticas que realmente alcancem a população. Mônica, muito obrigada. Passo a palavra agora à deputada Marina Elô.
1: Não, primeiro você. Não, você vai sair. Ah, mas eu queria te ouvir. Você fala rapidinho? Depois você faz a apresentação? Tem, mas ele fala uma fala curta para eu estar aqui. E depois você faz a apresentação. A gente, com todo respeito ao nosso maravilhoso cerimonial que a gente está tendo nesse evento importante, eu vou passar a palavra para breves considerações da doutora Sandra, e daí eu vou fazer a minha fala e depois ela faz a apresentação dela.
2: Bom dia, pessoal. Eu queria agradecer à deputada Marina Elô pela oportunidade de ceder a casa, o espaço, para a gente fazer a apresentação de uma agenda Brasil Saudável. E agradecer também a Mônica Andrés e sua equipe toda que está por aqui, né, o pessoal principalmente de São Paulo, né, prestigiando o evento, que é uma oportunidade excelente para a gente trazer para os candidatos ao pleito esse ano exatamente o que a gente precisa trabalhar em condições crônicas. A deputada Marina Elô tem sido uma parceira incrível, né, na questão do tabagismo. A gente tem trabalhado o PL que ela lançou aí na questão dos cigarros eletrônicos, acho que ela vai falar sobre isso. Tem pleiteado também recurso para que eu possa trabalhar o tabagismo no estado de São Paulo. Então, eu acho que esse é um momento ideal. Reuni todos os meus grandes parceiros aqui também, o Mani, que propiciou o projeto Municípios, eu vou falar há pouco. A Ana, que está representando também uma outra escala que a gente tem aí pela frente, né? Uma visão também da odontologia, acho que vai ser excelente, né? O Nupens, todas as grandes organizações sociais estão presentes hoje nessa mesa. A Luciana ainda não chegou, mas foi nossa parceira fundamental também com o Instituto Oncoguia. Eu quero agradecer a presença de todos. E pedir aos meus colegas que estão também no pleito e nessa escalada aí para serem deputados federais e estaduais, que contribuam muito com tudo isso que a Mônica falou há pouco, porque eu acho que é esse que é o segredo da gente começar a trabalhar a prevenção também no nosso país, né? Ainda a gente fala muito das questões de tributação, Mônica, se você me permite, mas a gente, enquanto executivo, também tem que entender que ainda falta muito pleito no SUS, recurso orçamentário que seja mais sustentável. Pleitear tributação não significa que esse imposto vinculante também venha se a gente não tiver uma organização dentro do executivo tão fundamental, né? É isso. Obrigada, Marina.
0: Agradeço, doutora Sandra. Agora eu passo a palavra para a deputada Marina Elô.
1: Ele está todo atento. Bom dia! Olá, pessoal, bom dia.
2: Bom dia.
1: É um prazer estar aqui de novo na Casa Legislativa aqui da Assembleia do Estado de São Paulo, um espaço em que a gente já vem construindo muitos desses pontos que foram tocados e falados hoje e que tem muita potência para que a gente, de fato, avance e transforme a vida das pessoas. A política tem muita força, pode transformar muitas realidades, e é um prazer a gente poder estar aqui fazendo uma discussão tão técnica e tão aprofundada sobre como a gente coloca a saúde como um elemento central e transversal à vida. E eu gostei que a agenda que a CT hoje propõe traz que, a partir da saúde, a gente consegue promover equidade, beneficiar a economia e proteger o meio ambiente. Quando a gente coloca a saúde das pessoas como centro vinculante de políticas públicas, a gente consegue diminuir desigualdades, a gente consegue dar dignidade e a gente consegue construir uma sociedade mais saudável. Então, é muito oportuno que a gente possa fazer essa discussão nesse momento, há 13 dias das eleições, para que a gente, de fato, tenha clareza de que essa pauta importa. E ela pode ser feita com muita mais qualidade, com uma discussão com mais profundidade e qualidade do que ela tem sido feita hoje. A gente sabe que quem tem alguma doença, quem tem um filho doente, que quem está com um pai doente, não pode esperar. Quer imediatamente uma solução. E é legítimo. Mas como nós, que nos propomos a pensar políticas públicas, a gente não pode focar e se deixar levar única e imediatamente pelo hoje. A gente precisa construir políticas públicas de prevenção, de estrutura, para que amanhã a gente tenha menos pessoas na situação que a gente encontra. E esse equilíbrio entre o imediato e o urgente e a construção perene de uma sociedade mais saudável precisam andar juntas. E precisam ter a responsabilidade das nossas escolhas. Então, acho muito importante quando a gente traz a perspectiva da prevenção, quando a gente fala de saúde. Porque senão a gente só fala de doença. E saúde é garantir que as pessoas possam viver com qualidade de vida, dignidade, tranquilidade. E para isso a prevenção tanto importa. Quando a gente fala numa agenda oncológica, que nem a gente traz aqui, a gente tem, por exemplo, dois grandes pilares para prevenir dois tipos de câncer muito comuns, e uma talvez seja a maior estratégia de prevenção de mortalidade, de causas de morte evitável, e que a gente está vendo um retrocesso acontecer. A gente está falando do tabagismo e a gente está falando da vacina para o HPV. São dois jeitos de prevenir câncer. Todo mundo que já passou por isso adoraria poder não ter tido uma opção de não ter câncer. A gente tem duas opções muito concretas para garantir que as pessoas não desenvolvam essa doença e a gente não coloca ainda a prioridade que precisa ser. Ou ainda, a gente já colocou como no controle do tabagismo e a gente está assistindo de forma absolutamente aterrorizante um retrocesso. Se a gente seguir assim, aqui na CT fala, a doutora Sandra sempre me ensina, que se a gente seguir nessa toada, a gente não vai cumprir as nossas metas de redução de tabagismo, e pior, a gente vai ver uma inversão nessa curva. Então é por isso que é muito importante a gente falar desses temas, e é por isso que é muito relevante que a gente possa ter uma agenda, que a gente possa ter compromissos, e que a gente possa ter uma discussão em profundidade sobre um Brasil mais saudável. Quando a gente fala sobre projetos de lei, acho que tem muitas coisas que a gente já vem fazendo como mandato aqui na Assembleia. Eu notei no mínimo 3 projetos de lei, 4 que a gente já trabalhou. Um deles foi em relação ao HPV, que a gente ia ter uma grande quantidade de vacinas, que é uma vacina cara, que foi incluída no SUS, vencendo nos postos, porque elas não estavam sendo dadas. E a gente fez um projeto de lei para que o governo fizesse, primeiro, uma campanha para mobilizar as pessoas a irem se vacinar, e segundo, pudessem vacinar nas escolas. E o Tarcísio vetou o projeto. E era um projeto muito importante. E ele reconheceu o erro, me ligou. Falou, a gente errou nesse veto e a gente vai fazer por decreto. E a gente conseguiu, naquele momento, fazer uma reversão do vencimento das vacinas, incluir nas escolas e vacinar uma cobertura muito maior de meninas que pudessem ser protegidas por uma doença que desenvolve câncer. Então, é um trabalho que funciona, que faz diferença quando a gente traz seriedade. A gente tem um projeto de lei que a doutora Sandra já comentou sobre a importância da gente regulamentar os cigarros eletrônicos com foco em crianças e adolescentes. E todo mundo que convive com crianças e adolescentes sabe que isso é uma questão. É um mecanismo proibido no Brasil e que é simplesmente vendido dentro das escolas, dentro das faculdades, dentro dos espaços onde os nossos jovens estão com maior facilidade. Vape pode, faz parte hoje do dia a dia dos nossos adolescentes e faz muito mal. A adequação dos critérios de poluição aos indicadores da OMS é uma lei que a gente protocolou, um projeto de lei que a gente protocolou aqui no Estado, a gente vem discutindo, o Brasil nacionalmente conseguiu avançar minimamente mais um passo nessa onda de critérios, mas a gente ainda está aquém dos critérios estabelecidos pela OMS. E o que isso quer dizer? Que quando a gente abre lá para ver a qualidade do ar e ver que está verdinho, o critério que ele está se comparando é um critério atrasado. A OMS fala, para estar verdinho pode ter 5 pontos poluentes, por exemplo, e a gente usa 7. Então, significa que a gente acha que está verdinho, a gente acha que está boa a qualidade do ar, mas não está para a nossa saúde. Então, a gente tem um projeto de lei para essa adequação e a proibição dos ultraprocessados nas escolas, porque a alimentação é fundamental. A gente tem falado bastante sobre como a gente vive hoje no Brasil uma dicotomia muito grave em relação à alimentação. A gente convive a subnutrição e a falta de alimentação saudável e a fome com a obesidade infantil, com a desnutrição por falta de nutrientes e excesso de calorias e gordura por ultraprocessados. E para isso, a gente simples é pensar em melhorar a discussão disso, mas é pensar como a gente oferece mais alimentação saudável para todas as pessoas. E isso é uma forma de enfrentar um problema de dois lados com uma só solução. Ou seja, tem muita coisa para fazer. A gente está animada para trabalhar. É muito bom poder estar ao lado da doutora Sandra, que me ensinou muito nesse tema, que é uma voz importante no controle do tabagismo aqui no estado de São Paulo e que tem um trabalho consistente de anos, de uma vida de dedicação que a gente reconhece e que mais do que isso, a gente sabe que pode fazer muito mais. Então, que bom a gente pode estar ao seu lado, que essa Assembleia te receba o ano que vem muito bem e que, ao mesmo tempo, todo mundo se engaje para que isso aconteça e se torne realidade. E, ao mesmo tempo, queria agradecer muito a Mônica. E antes de te agradecer, Mônica, eu vou abrir aqui para não esquecer o nome de todo mundo, pela possibilidade de a gente estar convivendo com essa agenda. E a partir disso, ampliar o nosso compromisso e a nossa dedicação na causa. Dizer, Thaís, Evelyn, mas estava na Thaís aqui. A Humânia, eu falei, ó, ela é da Humânia, decorei, Thaís. Dizer, Evelyn, muito obrigada pela sua presença. Acho que a Humânia vem fazendo um trabalho bem importante na causa da saúde como um todo. E é muito bom poder ter você aqui com a gente hoje. Agora eu não quero errar também. Renata, acho que a gente já se viu algumas vezes antes, trabalhando juntos nessa pauta, e que hoje seja mais um desses encontros. Obrigada pela sua presença e pela contribuição. E que uma mesa só de mulheres nos lembre que também falar de saúde é falar de equidade de gênero, que a gente tem um grande desafio ainda pela frente nessa pauta, mas que é uma honra, porque também a solução está vindo da mão de mulheres incríveis que estão construindo essa pauta. Queria agradecer a presença de todas e todos, todos que estão nos acompanhando, reafirmar aqui o meu compromisso com o Brasil mais saudável, pedir desculpas, porque infelizmente nesse período a vida é uma loucura e eu não consigo ficar até o final, mas que eu fiquei muito feliz que eu consegui encaixar a possibilidade de estar aqui com vocês hoje, reafirmando meu compromisso e garantindo que a gente segue trabalhando juntas. Muito obrigada, pessoal.
0: Deputada Marinello, deputada, muito obrigado pela sua contribuição. É fundamental termos o Legislativo participando dessa discussão, aproximando a formulação das políticas públicas das necessidades reais da população. A saúde precisa estar no centro das decisões que impactam a vida das pessoas. Obrigado pela cessão do espaço e pela sua presença. Agora eu passo para a apresentação da doutora Sandra Marques, que vai falar um pouquinho sobre o projeto de hoje.
2: Bom, voltando aqui, eu queria te agradecer, Marina, de novo, a parceria. Né? Acho que a gente está lutando para que mais mulheres sejam eleitas, inclusive no Brasil e em São Paulo, para que a gente possa ter essas pautas mais alinhadas, mais compromisso, né, com a população e mais entregas. Né? Você pode passar a minha apresentação, por gentileza? Eu fiz uma apresentação um pouco do trabalho já construído aqui em São Paulo. Acho que o planejamento e execução... Pode mudar? A gente fala muito da dupla dimensão do tabagismo, né? Então, fala como fator de risco sempre na questão da agenda, mas é sempre possível que a gente traga que não é só transversalizar o tema como fator de risco. É importantíssimo que a gente considere uma doença crônica e primária, né? Entender que isso faz muita diferença para quem trabalha na ponta, né? O impacto e as doenças que ela causam são muitas, né? O tabagismo é um fator de risco importante, mas ele também precisa ser reconhecido efetivamente como uma doença pelo Ministério, e isso falta ainda recurso proveniente para um programa nacional de controle do tabaco, de tabagismo, que a gente não tem ainda. Então, a gente precisa falar de um tratamento clínico estruturado, com recursos e projeto de lei, uma lei específica para isso. Tratar a dependência de nicotina na atenção primária à saúde para desonerar todas aquelas doenças que são provenientes do uso do tabaco. Pode mudar? Eu trouxe um pouquinho do que a gente fez em São Paulo. Acho que o painel de monitoramento traz o quanto que a gente atendeu em 2 anos e meio. 1.200.000 pessoas hoje foram contempladas com o programa de tabagismo. Hoje a gente tem um núcleo de informação estratégica em saúde já disponibilizado na perspectiva da gente ter indicadores. Então, a gente está falando de farmacoeconomia e farmacovigilância, exatamente o que a gente precisa ter para pleitear recursos e para a gente poder ter sustentabilidade na política. Pode mudar? A saúde digital integrada no Poupa Tempo, eu formulei o Vida Sem Nicotina, Vida Sem Álcool e Saúde Pulmonar. Eu fui uma das técnicas que fez isso junto à Secretaria de Gestão e Governo Digital como uma ferramenta essencial para a gente fazer todo o rastreio de uma população já de risco, da percepção de risco do uso do tabaco e nicotina, mas também traz todo o apoio para um futuro autocuidado no nosso futuro, em 2027, prontuário eletrônico. E com isso também contemplamos um sistema de saúde para profissionais, onde a própria unidade de saúde já rastreia sua população de risco. Saúde pulmonar já vem nessa perspectiva, viu, Marina? Porque a gente rastreia asma, DPOC, doenças respiratórias crônicas, inclusive câncer de pulmão, sinais e sintomas, e eles são direcionados para o profissional de saúde da sua região. Então, como todo programa ele é credenciado no aplicativo, a gente já tem esse rastreio na saúde digital. Pode mudar. O projeto Municípios Parceiros, que foi um trabalho fundamentado principalmente pela parceria com a Humane e a Oncoguia, trouxe na esfera municipal 13 novas leis locais que foram fundamentais para que eu tivesse hoje sentada aqui do lado de vocês e o convite para minha candidatura, inclusive. Na esfera estadual, a gente tem um trabalho com a Marina na questão do PL 1395, que traz essa questão dos cigarros eletrônicos. Está um projeto de lei bem robusto, baseado muito no ECA, e o quanto que a gente tem que trabalhar esse tema mais fortemente no legislativo, porque é o que eu sempre afirmo, né? Uma RDC não é uma lei, a gente sempre fala isso o tempo todo, né, Mônica? O quanto que demorou e a gente tem mesmo um impacto importante, porque a gente tem uma atuação forte da indústria na não aprovação dessas leis. Então, é trabalhar isso também regionalmente. A gente, às vezes, trabalha muita coisa na instância federal, mas o Estado também tem um papel positivo, né? A gente viu pela lei antifumo. Pode mudar? A linha de cuidado do câncer de pulmão nós lançamos essa semana, foi feita a publicação no Congresso Nacional do SUS e dia 7 ela sai nos anais do Congresso, mas a gente já tem está marcado já um lançamento para outubro. A gente construiu desde a linha de cuidado do tabagismo, né, do programa de tabagismo até a questão da oncologia, toda a rede 30, 60, todas as datas disponíveis, vocês vão ver depois no trabalho, mas é essencial que a gente entenda que tudo vai começar dentro do grupo de tabagismo, porque é onde a gente tem o maior fator de risco mesmo proveniente para o câncer de pulmão. Claro que as pessoas que não fumam, que são tabagistas passivos ou que também frequentam que tenham um ambiente que não seja propício, também vão entrar nessa lista, mas a gente já está preparando, inclusive, as ferramentas digitais para que isso aconteça. A gente tem uma flutuação muito grande ainda no financiamento para compra de insumos e medicamentos na política estadual, principalmente principalmente porque isso está muito vinculado a uma gestão federal que às vezes nos deixa desprovida de medicação. Então, a gente tem que entender que essa institucionalização em lei é fundamental, né? Trazer também a resolução que foi realizada e promulgada aqui em 2024, não estabeleceu ainda o start para a política estadual. O que a gente precisa é que a gente tenha essa resolução como uma base para que o legislativo institucionalize de vez em uma lei estadual com recursos no PILOA, recursos no PPA para a gente aqui no estadual, mas é fundamental um financiamento impositivo também, né? A Mônica fala muito da tributação, mas esse financiamento impositivo, às vezes os recursos são desviados. Então, para outras urgências, isso é uma questão da gestão. Uma regulação rigorosa dos DEFs e VAPES, isso não está só na vigilância sanitária, isso está em parcerias intersetoriais importantes, a gente está falando de segurança pública, a gente está falando da justiça, né? Uma lei específica para criminalizar as pessoas federal seria importantíssimo, né? Que essa é uma competência federal, e a governança orientada por dados, né? Nada se faz sem dados. Até hoje, a gente ainda não tem no PNCT um indicador e nenhum projeto para ter uma ferramenta de vigilância nacional. Isso dificulta muito as nossas ações, inclusive para ver as estratégias que são adequadas para esse trabalho. A experiência paulista demonstra que é possível inovar e entregar resultados de grande escala no SUS. Cabe agora ao Poder Legislativo assegurar as leis e o orçamento para que esses avanços se consolidem como uma política de Estado perene. Isso é uma frase muito significativa, porque até hoje, até 2023, foi a ministra Anísia, precisa uma mulher publicar o PNCT, né? Que até então a gente não tinha. A gente tem muito discurso, a gente tem muita coisa no papel, mas a gente precisa efetivar em ações mais concretas para que a coisa se realize. E isso, eu estive no TINRA, na Universidade de Bar, em julho, e eu posso afirmar que vai vir através do Legislativo, Marina. Então, entender que leis é que vão conter a questão do avanço da indústria em todos os campos. Então, se a gente não tiver leis específicas para muita coisa, o discurso, o advocacy, não vai funcionar se a gente não tiver legisladores que estejam comprometidos com todas essas pautas da mesa, né? Incluindo o álcool, né? A Laurinha está aqui também, é uma grande parceira, é um tema que eu quero trabalhar muito, né? Eu trabalho já isso, Vida Sem Álcool já veio nessa perspectiva, está seguindo tudo do Vida Sem Nicotina, porque a gente quer criar escala, melhorar a adesão do paciente, do usuário, prover e falar mais sobre o tema, educação e saúde, mas, acima de tudo, fiscalização. Acho que o que falta no nosso estado, de uma forma geral, é fiscalização mais efetiva, mas sempre pensando no cuidado, sempre pensando na prevenção de iniciação das nossas crianças e adolescentes. Esse é um tema que tem me deslumbrado muito em relação à nossa campanha, inclusive, porque essa questão da campanha tem trazido temas fundamentais: saúde do idoso, saúde da população privada de liberdade na questão respiratória, que é tão fundamental. A gente está falando muito do meio ambiente, né, Marina? A gente está no PSB sustentável também, trazendo esse tema, trazendo a questão dos parques. Tem muito tema para ser falado e para ser contemplado com leis mais específicas e robustas, mas a gente também precisa que os nossos legisladores fiscalizem mais e monitorem. Para isso, a gente precisa também de mais técnicos no legislativo que saibam exatamente o que fazer para que a gente possa efetivar uma política pública e que ela seja de Estado. Obrigada.
0: Muito obrigado, doutora Sandra. Eu tenho certeza e me arrisco a dizer que o Legislativo Paulista agradece muito a sua presença hoje. Obrigado por compartilhar um pouco da experiência. A sua trajetória demonstra a importância de transformar conhecimento e experiência em políticas concretas de prevenção, proteção e promoção à saúde. Passo agora a palavra, com toda a licença, a Renata Levi do Nupens.
3: Eu também tenho uma apresentação. Será que eu ponho aí? Ponho aqui? Não, ela já está aí. Eu já pus na área de trabalho. Na área de trabalho. É, chama Alesp a pasta. Já está dentro.
4: É a nova Alesp.
3: Isso. Isso. Obrigada. É, eu vou falar daqui, eu acho que é mais fácil, assim, eu falo de uma outra perspectiva, da perspectiva da academia, né, da saúde, e eu foco principalmente na alimentação, que é o que a gente estuda lá no Nupens, né? E eu vou trazer um pouquinho o que a gente tem de evidências mais concretas do consumo de alimentos ultraprocessados e seus efeitos nocivos à saúde. A gente acabou de publicar uma série no Lancet, que é um dos maiores jornais de medicina, né, da área, e é disso que eu vou trazer, tá bom? Um pouquinho.

guerra, né, uma grande conquista. E a classificação nova, ela divide toda a alimentação em quatro grupos de alimentos, né? O grupo 1, que é minimamente processado, né, ou in natura ou minimamente processado, que é o alimento como ele é na natureza, como ele é coletado, sem adição de nenhuma substância. Eles só passam por processamentos mínimos para facilitar o uso, né? Então entram aí todos os grãos, frutas, legumes, verduras, arroz, feijão, carnes, ovos, leite, toda a alimentação como ela vem da natureza, né? Aí o grupo 2, que é um grupo bem importante, que é o de alimentos, de ingredientes culinários processados, que é um grupo que no começo a gente tinha um pouco de receio, falava, não, são calorias vazias, mas é um grupo essencial para que se cozinhe, né? Então, nesse grupo estão alimentos que não são consumidos sozinhos, são uma extração de alimentos, entram os óleos, os açúcares, mas que são usados, o sal, né? Que são usados para preparar o alimento, e que você diminuir o consumo desse alimento significa que você comprar alimentos prontos, né? E você deixar de cozinhar em casa. Então, é um segundo grupo muito importante. O terceiro grupo é o de alimentos processados, né? Que são alimentos que acontece a junção do grupo 1 e o grupo 2. Só que em vez da gente fazer na nossa casa, quem faz pra gente é a indústria de alimentos e disponibiliza esses alimentos para ser vendido. São alimentos que a gente consegue reproduzir em casa. Se a gente quiser fazer o mesmo alimento em casa, a gente consegue fazer. Mas a indústria faz pra gente, então é só uma junção desses dois grupos sem nenhuma coisa desconhecida, vamos dizer assim. E o quarto grupo, que é o grupo de alimentos ultraprocessados, e é que é o grupo que a gente associa, ou que o mundo associa, com ocorrência de doenças crônicas, que é muito diferente disso. É uma formulação industrial de, além de sal, açúcar, gordura, de outras substâncias que não são comuns à nossa realidade, ao nosso organismo. São substâncias que agridem, né, que são de fora, que você não conhece, que você é incapaz de reproduzir na sua casa, e que estão tomando o mundo, né, como um alimento mais prevalente em vários países. O Brasil ainda não, e que espero que fique assim por um bom tempo. E a nova, ela tem três importantes hipóteses, né? A primeira delas é que a substituição de padrões alimentares tradicionais por um padrão ultraprocessado é uma das principais causas de doenças crônicas no Brasil e no mundo, né? E essas hipóteses a gente divide em três hipóteses testáveis, né? A primeira é que o padrão alimentar ultraprocessado está substituindo padrões alimentares no Brasil e no mundo inteiro, ou seja, está diminuindo o padrão tradicional da alimentação do mundo e está sendo substituída sempre por alimentos ultraprocessados. Obrigada, viu? A segunda hipótese é que essa exposição, esse padrão alimentar ultraprocessado, ele está relacionado a uma piora da qualidade da dieta, né? Do perfil nutricional e outros itens de qualidade da dieta. E a terceira, e talvez mais importante, é que a exposição a esse padrão ultraprocessado aumenta a ocorrência de doenças crônicas, né? Próximo. Essas primeiras hipóteses foram inicialmente testadas no Brasil, que foi aonde a nova foi desenvolvida, né? Então a gente tem aqui no Brasil que teve um aumento importante no consumo de ultraprocessados entre 87 e 2003, que foram os últimos dados analisados antes da publicação da nova. Você vê claramente um crescimento desse padrão ultraprocessado. O segundo foi uma associação a esse padrão com a ocorrência de piora na qualidade nutricional da dieta. Então a gente vê que ele é ligado a um aumento de gordura saturada, aumento de açúcar livre e, por outro lado, diminuição de proteína, fibra e potássio, e também uma associação com obesidade, que também foi encontrada no Brasil em 2009, que quanto mais ultraprocessado, maior é a prevalência de obesidade. Próximo. Depois de publicar aqui, esse termo ultraprocessado foi sendo usado pelo mundo inteiro, né? Então a gente tem hoje quase 3 mil artigos com o termo ultraprocessado, ou no resumo ou no título. E vamos lá, próximo. E a gente vai olhar essas três hipóteses a nível global, né? Então vamos começar com a primeira, que é a substituição do padrão tradicional de cada país, né, que tem o seu padrão, por um padrão ultraprocessado. Próxima. Isso a gente vê, isso é um estudo que olhou para a alimentação de 13 países, e a gente pode ver que ainda que em

0: patamares diferentes, você encontra um aumento do consumo de ultraprocessado no tempo em todos os países que foram estudados. Próximo. Quando a gente mexe nas vendas de alimentos usando o Euromonitor, que é a informação de venda, a gente vê claramente que na baixa, média, baixa e média alta, regiões, você tem um aumento cada vez maior. Quanto menor o consumo, maior o aumento, né? Ou seja, a velocidade de aumento é maior quando o consumo ainda não é expressivo. E no último, na última região onde você tem maior renda, né? Você tem uma estabilidade no consumo de ultraprocessado, num patamar extremamente alta, e essa estabilidade se dá principalmente pela queda do consumo de refrigerante. Tá? Próximo. Então, a gente viu que acontece, a primeira hipótese está respondida, né? Está ocorrendo a substituição dos padrões tradicionais por ultraprocessado. A segunda hipótese é que prejudica a qualidade da dieta. A gente divide em três principais itens: múltiplos desequilíbrios de nutriente, uma ingestão excessiva de calorias e a presença de xenobióticos, que são substâncias químicas estranhas ao organismo humano, tá? Aí, começando pelo desequilíbrio de nutrientes, a gente. Próximo. A gente pega também essa mesma meta-análise com 13 países e percebe que quanto mais alimentos ultraprocessados, maior a quantidade de gordura saturada e de açúcar adicionado em todos eles. Você vê claramente uma reta ascendente. E, por outro lado, uma diminuição de fibra, proteínas e potássios, claramente uma reta descendente. Outro ponto é a ingestão excessiva de calorias, e para isso, próximo, a gente tem pelo menos dois ensaios clínicos, que é o melhor desenho em epidemiologia para se encontrar associação, né, ainda que seja artificial no laboratório. E a gente vê que essas foram dois grupos, divididos em dois grupos, e que quando estavam. Esses grupos estavam consumindo a dieta rica em alimentos ultraprocessados, eles consumiam em média de 500 a 800 calorias a mais do que quando esses mesmos indivíduos estavam no grupo de alimentação não ultraprocessado. E ao final de uma semana, o grupo, quando estava consumindo alimentos ultraprocessados, ganhou em média 1 quilo, e quando estava consumindo alimentos não ultraprocessados, perdeu em média a mesma quantidade de quilo. Próximo. E por último, xenobióticos, né? Próximo, que são esses compostos estranhos que a gente tem três maneiras de contaminar os alimentos, né? São os compostos tóxicos que são formados durante o processamento por alta temperatura, como acrilamida, por exemplo. Os compostos tóxicos são liberados da embalagem ao alimento, são alimentos que são muito embalados e muito transportados, embalados. Então, essa transferência do plástico para o alimento se aumenta os filatos e os bifenóis, que são substâncias tóxicas, né, para o nosso organismo. E, por último, os compostos químicos adicionados aos alimentos intencionalmente pela indústria de alimentos, que são os aditivos, como corantes, adoçantes artificiais, emulsificantes, aromatizantes. Ou a combinação deles que estão presentes na maioria dos alimentos ultraprocessados. Pronto? Então, aqui a gente tem então a resposta à segunda hipótese de que ele piora realmente a qualidade da dieta. E vamos para a terceira, é que se ele está associado a um aumento de múltiplas doenças, né? E, de novo, aqui a gente fez uma revisão sistemática muito grande, encontramos 104 estudos de coorte, né, estudos de segmento de boa qualidade, que associavam os alimentos ultraprocessados à ocorrência de alguma doença crônica. Desses 104 estudos, 92 encontraram uma associação positiva, abrangendo todos os sistemas do nosso organismo, né? Então, isso foi uma coisa ampla, em todo a rede de sistemas que eles afetam é enorme. Próximo. A gente pegou dessa revisão sistemática os desfechos que tinham pelo menos quatro estudos para poder fazer uma meta-análise, que é uma análise conjunta dos resultados e chegar a um risco conjunto a eles. Desses 15 desfechos que tinham ao menos quatro estudos avaliando eles, 12 deles encontraram uma associação positiva e um risco com o desenvolvimento de ultraprocessado com o desenvolvimento de desfecho. Entre eles, volta um pouquinho. A doença de Crohn, obesidade, dislipidemia, diabetes, depressão, doença renal crônica, sobrepeso e obesidade, cardiovascular, tanto incidência como mortalidade, e hipertensão e acidente vascular cerebral. Bom, que eu concluo dizendo que as evidências confirmam as três hipóteses que estavam por trás do desenvolvimento da nova. Elas substituem padrões alimentares tradicionais, eles prejudicam a qualidade da dieta relacionada às principalmente os indicadores relacionados a doenças crônicas, e eles aumentam o risco de múltiplas doenças crônicas, o que fundamentam a principal tese da classificação nova, que é, próximo, a substituição de padrões alimentares tradicional pelo padrão alimentar ultraprocessado é um dos principais fatores que impulsionam a pandemia de doenças crônicas relacionadas à alimentação. E essas evidências justificam, volta um pouquinho, uma resposta global de saúde pública para evitar o consumo desse tipo de alimentos. Próximo. É isso tudo que eu falei resumidamente, tá nessa série do Lancet, que tem não só esse artigo que eu acabei de apresentar, como mais dois outros, um deles discutindo as políticas públicas no Brasil e no mundo, que estão sendo desenvolvidas para conter o aumento de ultraprocessado, e um outro que mostra o sistema alimentar como um todo e discute numa perspectiva mais macro de como que a gente consegue lidar com essa realidade. É isso que eu tinha para falar. Obrigada,
1: Concedo a
0: gente.
1: palavra à doutora Sandra Marques.
2: Renata, eu acho que é muito importante que você trouxe aqui. Eu estava analisando ali a questão da diabetes tipo 2, porque dentro do nosso sistema de vigilância, a gente sempre coleta dados de doenças tabaco relacionadas, né, e os desfechos que a gente tem, inclusive a nível terciário. E a gente observa muito que os fatores de risco, como a gente chama, modificáveis, né, são importantes, mas assim, o que eu tenho trabalhado muito na questão do tabagismo, inclusive, e fortalecer isso com o Ministério, é a questão de que a gente fala muito, as pessoas às vezes, mas não há uma doença, é uma doença, mas reconhecer isso requer recurso para a política, se você me entende. É igual quando se fala de obesidade, né? Então, isso são fatores primordiais quando a gente fala na questão do legislativo, porque o legislativo vai ser um grande parceiro nessa perspectiva. A gente tem o trabalho do INCA impecável há muitos anos, mas é um trabalho muito de advocacy e que a gente precisa de efetividade para a política pública, ou seja, leis mais específicas que transversalizem todos esses temas, essas patologias, a ingestão de alimentos ultraprocessados, por exemplo, uso de tabaco, nicotina, álcool, né? Então, a gente tem muita coisa a fazer no legislativo ainda, em termos de políticas públicas que nos requeram aí um trabalho mais efetivo dos candidatos, dos que já estão no pleito, né, que já estão por aqui no legislativo, e uma coisa mais técnica mesmo, né? O preparo do legislativo ele deve ser focado na técnica, a meu ver. E aí a gente disponibilizar isso para que o executivo faça. É só isso. Obrigada.
1: Obrigado, doutora Sandra Marques, pela sua contribuição. Agradeço a Renata Levi pela excelente apresentação e por compartilhar conosco tantos conhecimentos e reflexões importantes. Foi uma contribuição que certamente amplia nosso olhar sobre a prevenção e sobre os caminhos para construirmos políticas públicas de saúde mais efetivas. Muito obrigado, Renata. Agora convido a Evelyn Santos para tomar a palavra, por favor.
3: Obrigada, bom dia a todos e a todas aqui presentes. É muito bom estar com mulheres tão fortes e potentes nessa mesa. Não sobrou muito mais para eu falar do ponto de vista técnico, né? Depois de falar com Sandra, Renata e Mônica. O que eu gostaria de chamar a atenção? Para a parte prática, a Humane é uma organização que apoia projetos de saúde pública no Brasil todo. É uma associação isenta, independente, sem fins lucrativos, que trabalha com promoção e prevenção da saúde. O difícil é que se a prevenção e a promoção funcionarem, ninguém fica sabendo, né? Então, eu vou dar um exemplo que não tem a ver com doenças crônicas, mas que se conecta muito com ele, que é uma central de regulação obstétrica e neonatal, que a Humane apoia junto à Prefeitura de São Paulo. Então, nos anos de 2021 e 2022, essa central de regulação foi absolutamente importante para a regulação ágil. Ou seja, a gente não construiu nenhum hospital, a gente não contratou nenhum profissional para ficar atendendo na ponta, e sim, tem essa central há mais de 10 anos operando dentro da secretaria, em parceria com a gestão pública, para agilizar, né, uma rede já muito potente a encontrar o leito e o local mais adequado para qualquer gestante chegar no momento de urgência o mais rápido possível num local que tenha condição de atender a ela e o seu bebê. Então, com uma avaliação de impacto feita pelo INSPER alguns anos depois, a gente descobriu que, infelizmente, né, os municípios ao redor de São Paulo não tinham uma central parecida. E se essa central não existisse em São Paulo, 185 gestantes teriam morrido. A gente não sabe quem seriam elas. A gente regula mais de 10 mil casos por ano. E essa é a dor e a delícia da prevenção. Então, se a gente fizer um ótimo trabalho, talvez não tenha uma próxima pandemia. Talvez as doenças crônicas diminua um pouco a sua prevalência, mas no caso, pelo que a Renata comentou e a Mônica e a Sandra também trouxeram, a gente já está pagando um preço muito alto por não fazer prevenção de doenças crônicas. Então, hoje a gente já tem mais de 2/3 da mortalidade prematura da população, ou seja, pessoas até 59 ou 69 anos morrendo de doenças que não deveriam, né? E vivendo uma boa parte desse final de vida, desse fim de vida, com pouca ou pouquíssima qualidade de vida, com muita dependência, com recorrência a serviços de saúde para tratamentos crônicos, né? Que você não consegue reverter depois. E eu acho que aqui é super difícil visualizar também. A nossa vacina das doenças crônicas, né, são as políticas públicas para ambientes mais saudáveis. O ambiente molda as nossas escolhas e não necessariamente a gente vai ter controle, né, sobre tudo. Então, a gente teve também uma pandemia, né, que mostrou essa dificuldade. Então, de nada adiantaria. A gente tem que lavar a mão, a gente tem que praticar o distanciamento social quando tiver uma pandemia. E também, né, o surgimento ali de síndromes respiratórias. Mas sem uma vacina as coisas não funcionariam. Então, acho que comparando um pouco os métodos de prevenção que o pessoal conhece um pouco mais de 100 anos atrás, 20 a 50 milhões de pessoas morreram por uma pandemia de influenza. Então, graças, né, à ciência, a gente teve a possibilidade de ter uma vacina nessa última pandemia, mas agora a gente precisa ser um pouco mais enfático com as vacinas para as doenças crônicas. Uhum. Então, demora muito tempo e a gente precisa encurtar esse tempo entre estudar e descobrir um padrão, entre esse padrão ensejar uma mudança de política pública e também, como a Sandra comentou, não adianta ter uma lei se ela não for implementada e efetivamente fiscalizada e monitorada seus resultados. Então, esse ciclo se fecha de uma forma bastante importante, né, na prevenção das doenças crônicas, e é um trabalho que deve ser honrado aqui pelas diversas instituições e instâncias, e é assim que ele consegue avançar. Então, só queria deixar a minha intenção, né, enquanto Humane, de continuar apoiando, acelerando e inovando com todos os entes e todas as organizações nesse sentido, e fico à disposição também para discussão.
1: Quero agradecer a Renata Levi, que vem falar em nome da Humane. Perdão.
2: Evelyn.
1: Ai, perdão. Agradeço a Evelyn, em nome da Humane, pela sua contribuição e pela riqueza das reflexões que trouxe para esse debate. Sua fala reforça a importância de transformar conhecimento e evidências em ações concretas, capazes de produzir impacto real na saúde. Muito obrigado, Evelyn. Chamo agora ao púlpito a doutora Sandra Marques para suas considerações finais.
2: A Luciana não veio mesmo.
1: Doutora, você pode vir aqui, por
2: favor. Você quer que eu vá aí?
3: Tá bom.
2: Eu queria agradecer a presença de vocês aqui. A Mônica sabe o quão parceira ela é nossa há muitos anos, né? Eu estou há 15 anos, desde o Centro de Referência de Álcool, Tabaco e Outras Drogas. Acho que ela me estimulou muito nessa jornada do advocacy, foi ela, a Tânia Cavalcante também, que eu tenho um amor, assim, me inspira sempre muito, sempre me inspirou muito nesse trabalho, porque trabalhar assistência é um dos caminhos da Política Nacional de Controle do Tabaco. Mas quando a gente trabalha todos os fatores, tudo, a economia, a política, tudo influencia para que a coisa aconteça. E tratar esse tema dentro dessa casa, da Alesp, pensando nas futuras legislações, desde a lei antifumo, que a gente pode citar aqui como modelo exitoso, trazendo São Paulo hoje como uma referência na política de controle do tabaco. A gente tem sentido qual é o caminho e a jornada que a gente tem que seguir. E eu faço um compromisso formal com todos vocês, que se eu tiver... nessa casa, que todas essas ações serão contempladas, com certeza, porque doenças crônicas, condições crônicas, devem ser priorizadas na nossa agenda. A Evelyn falou há pouco, a gente tem trabalhado muito o tema de sustentabilidade, meio ambiente, mas também a questão da qualidade de áreas interiores, né? Então, a gente fala muito de exteriores, mas já existe um plano global onde eu gostaria que talvez São Paulo fosse signatário também desse plano global de qualidade de áreas interiores, principalmente por conta de que... questão do clima, né? A população tem sofrido muito com o clima, temperaturas muito altas, e a gente precisa priorizar, principalmente aonde a gente vai ter que ficar futuramente. A gente não está pensando nisso, que os ambientes internos vão ter que ser muito bem trabalhados. A gente fala de tabagismo passivo, Mônica, mas existem já organizações mundiais, internacionais, que medem essa poluição tabagística. Na China, eu tive a oportunidade de ver prédios inteiros que se preocupam com a saúde do trabalhador, fazem essa medição por horário. Então, as pessoas nem saem para fumar, elas são autuadas e multadas por isso. É uma série de coisas que a gente precisa avançar muito em relação ao que a gente quer de perspectiva na prevenção dessa saúde da nossa população. Agradecer a cada um de vocês e o meu compromisso formal de que tudo que tiver disponível, eu vou fazer para que a gente possa avançar mais em políticas públicas efetivas no Estado de São Paulo. Obrigada.
1: Convido agora Mônica Andrés, da ACT, para o ante-encerramento.
4: Bem, então, agradecer mais uma vez, né?
2: Ela quer lá, ele quer lá.
5: Bom, acho que é mais agradecer novamente, né, a presença de todas as pessoas que estão aqui, tanto da mesa, as pessoas que estão aqui também na plateia, quem está nos acompanhando ou vai ter oportunidade de acompanhar esse debate depois, né? E dizer que os desafios são muitos, mas eu acho que, tal como a gente elaborou aí nessa agenda do Brasil Mais Saudável, existem soluções ao nosso alcance. Existem propostas que podem contribuir para um Brasil mais saudável num futuro breve, né? Então, assim, existem medidas que não exigem muito custo, não demandam muitas mudanças, né? Mas elas demandam sim uma vontade política, um compromisso social. E aqui eu acho que eu reitero, né, o papel das organizações da sociedade civil, né, na cobrança, no oferecimento de propostas, no debate público, na participação que se efetiva, por exemplo, através de eventos que nós estamos tendo aqui hoje. Então, queria mais uma vez agradecer e convidar a todos para que nos apoiem, né, nessa perspectiva de sensibilizar todas as pessoas, sejam população geral, sejam legisladores, candidatos também a cargos no executivo, que se comprometam com essa agenda. Então, muito obrigada.
1: Aqui chegamos ao final do nosso encontro e quero agradecer, em nome de todos os presentes, a cada debatedora que compartilhou hoje seu conhecimento, sua experiência e sua visão sobre os caminhos para uma saúde pública mais preventiva e efetiva. Agradeço especialmente à ACT Promoção de Saúde, a não mais presente deputada Marina Elô, a doutora Sandra Marques e a todos os parceiros que tornaram possível esta conversa. Mais do que encerrar um debate, espero que saiamos daqui com novas ideias, novas conexões e, principalmente, com o compromisso de continuar discutindo e construindo políticas públicas de saúde, baseadas em prevenção, informação e evidências. Doutora Sandra, gostaria de dizer também que a Casa Legislativa Paulista terá muito a ganhar com a sua candidatura ano que vem. Torcemos por você. Obrigado a todos e um bom dia.
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0: Melhorar, conservar, manter e transformar.
1: É um local onde a gente encontra a natureza.
0: O uso que a população faz da sua rua, do seu bairro, da sua cidade, do seu estado.
2: Olha que coisa linda esse jardim hoje. Eu estou trazendo a Mata Atlântica de volta aqui para o centro de São Paulo.
0: Uma política ampla que envolve o poder público e toda a população.
3: Um espaço que, né, traz benefícios, vários benefícios para todo mundo do bairro.
0: É a qualidade de vida para todos nós.
4: Esse espaço aqui é um oásis na cidade, realmente.
5: Olá, seja bem-vindo, seja muito bem-vinda a Segundou, uma nova semana. Eu sou a Priscila Dorotti e te desejo uma ótima semana e te convido, vem me fazer companhia a partir de agora, porque nós vamos falar de um tema que está presente no nosso cotidiano, na rua por onde passamos, na praça por onde caminhamos e levamos as crianças, no parque onde praticamos esportes, nas árvores, nas áreas verdes, na iluminação e muito mais, a zeladoria urbana. E a gente precisa entender, né, o que que é a zeladoria urbana, um projeto, né, o que que tudo isso pode envolver. A gente inicia o Revista de hoje mostrando aí para você na tela o que um projeto, então, da zeladoria urbana pode envolver. A gente começa falando sobre a arborização e paisagismo, depois tem a recuperação de áreas degradadas. A gente também fala da organização e segurança nos espaços públicos e também a recuperação de áreas verdes. Aí na tela, né, você entende um pouco sobre a zeladoria urbana. A gente já iniciou o programa falando, né, e tem mais aí, ó, a poda e o manejo de árvores, além da manutenção e limpeza de parques e praças, a iluminação e acessibilidade, também a limpeza e conservação de banheiros e demais estruturas. E é muito importante a gente entender a importância, né, da zeladoria urbana, esse cuidado aí com os recursos naturais, com o lugar onde a gente vive e também conta, né, com uma importante e forte atuação da Assembleia Legislativa aqui de São Paulo, com a criação e a aprovação de diversas leis em vigor no estado. Vai aparecer aí na tela para vocês que há 29 anos, a lei número 9.509, lá de 1997, se transformou num marco no estado de São Paulo ao criar a Política Estadual do Meio Ambiente. O objetivo é garantir a todos, da presente, né, ali das futuras gerações, também o direito ao meio ambiente ecologicamente equilibrado e também assegurar no estado condições ao desenvolvimento sustentável com justiça social e proteção da dignidade da vida humana. E entre as ações da lei, o planejamento e fiscalização do uso dos recursos ambientais, além do controle da fiscalização das obras, que direta ou indiretamente possam causar degradação ao meio ambiente. E é tão importante a gente falar sobre esse tema, ainda mais num dia como hoje. Hoje é o dia da árvore, então a gente trouxe esse debate aqui para o Revista Lesp. E aqui no estúdio comigo eu já tenho convidados muito especiais. Já está aqui, ó, o Eduardo Pazian, que é jardineiro urbano, responsável aí por um projeto bem legal, o Pazipé. E ele vai contar tudo para a gente, como é que nasceu esse projeto. O Eduardo tem um trabalho importante com o IP Amarelo e hoje ele trabalha para levar essa série de espécies nativas da Mata Atlântica de volta ao centro de São Paulo, isso mesmo, ao centro da capital. Edu Pazinho, seja muito bem-vindo, obrigada por aceitar esse convite. E eu já disse, né, um dia tão especial, o dia da árvore.
6: Com certeza, eu que agradeço o convite, é uma honra para mim estar fazendo parte desse programa hoje, ao lado de um amigo que eu já tinha, né? E uma outra convidada que seguramente vai ser uma nova amiga.
5: Olha que bacana.
6: Muito obrigado pelo convite.
5: Obrigada a você. O Edu já adiantou aí, o Pazinho, também aqui conosco, o Sérgio Kamamura. Eu tenho sem dúvidas de falar o nome do César, mas ele falou que é assim mesmo. Ele é designer, educador e idealizador de um projeto muito bacana, Startup Orquídea, que utiliza plantas. Olha só, aqui já tem uma, depois eu vou mostrar mais para vocês que perderam o valor comercial como ferramenta educativa. Tudo isso para deixar uma pegada verde pela cidade e reduzir o acúmulo de aterros e também economizar a energia. E olha só, ao todo, mais de 100 mil orquídeas foram replantadas em 9 anos em 11 estados. Que números impressionantes, César. Muito obrigada. Eu sou uma apaixonada por orquídeas e quero saber de tudo, tudo.
7: Bom, muito obrigado pelo convite, né? É uma honra estar aqui presente, conversando, né, com tantas pessoas que trazem, né, consigo esse propósito e rodeado por pessoas que são tão são expoentes dentro dessa atuação. Muito obrigado.
5: Obrigada a você mais uma vez. E também aqui conosco para completar o nosso super sofá, a Elaine Santos, que é líder comunitária. Ela vai explicar para a gente a importância da comunidade, a participação dos moradores em tudo isso, na criação, na preservação, a pintura dos muros. Quem nunca viu aí um muro pintado bonito, alegrando, né, toda a comunidade ali? Elaine, muito obrigada pela sua presença.
8: Eu é quem agradeço. Bom dia para todo mundo. Realmente, eu fico lisonjeada em estar aqui fazendo parte com tanta gente que consegue agregar tanto, uma ação tão importante para a nossa cidade, e saber que eu tenho grandes parceiros fazendo aí, cada um dentro do seu nicho, fazendo essa atuação que, para mim, ao meu ver, é comunitária, porque faz sentido para toda uma comunidade. Isso é muito importante. Parabéns pela pauta.
5: Olha, nossa equipe toda aí está de parabéns, iniciando a quase primavera, o Dia da Árvore, a semana com tudo. Elaine, eu já vou começar conversando com você e vou pedir a contribuição dos amigos aqui, da importância da comunidade se inserir quando a gente fala sobre a zeladoria urbana. A gente trouxe no início do programa que é todo mundo, não é só o poder público. A gente sabe que todos nós somos responsáveis pela limpeza, pela manutenção, pela preservação.
8: Exatamente isso. A maior importância é fazer florescer o senso de pertencimento. Toda a parte de zeladoria, a busca é essa, porque quando eu me sinto pertencente ao local, eu passo a ter um outro olhar. E ter a nossa comunidade envolvida, e eu falo em específico agora da minha comunidade, a Vila Inglesa, ela é uma comunidade extremamente envolvente. Ela também se coloca dentro de todo o projeto para que as coisas aconteçam. E aí a gente acaba eliminando alguns ruídos, vamos assim dizer. Por quê? Cuida-se melhor do espaço em qual se vive, tem a maior liberdade de poder dizer, olha, talvez ali fique melhor dessa forma, olha, e se nós fizermos assim, todo esse conjunto agrega muito, é muito importante.
5: A gente está vendo as imagens aí e muitas pessoas acham, né, Elaine, está vindo aqui no telão e aí também vai encher a tela para vocês, que muitas vezes a gente faz, né, participa de um projeto como este simplesmente pela imagem, mas é muito mais, né, o que você falou, vai além desse pertencimento, das pessoas se sentirem acolhidas, porque olha como é bonito, né, quando a gente vê um muro pintado como esse, uma arte, é na nossa casa, está no nosso quintal, está na nossa comunidade, isso agrega muito essa população. E aí já vou pedir a contribuição do Pazinho e do César, quando a gente fala dos projetos de vocês, né, César, a importância desse pertencimento e de fazer as pessoas terem consciência do que é a zeladoria urbana e da importância e o papel de cada um de nós.
7: Perfeito, né? Quando a gente coloca o nosso tempo à disposição de algo que é coletivo, ele sempre vai envolver algum estímulo ao pertencimento coletivo, né? Eu tomo isso como base, né, desde os meus valores como criança, né? Lá no interior, lá em Paraguaçu Paulista, meus pais ex-agricultores, né, com todo aquele esforço para poder dar uma vida para os filhos, né? E a gente acabou vindo para São Paulo e sempre com esse carinho pelo meio ambiente, a gente se vê na obrigação de levar um pouquinho disso para quem não tem essa oportunidade ou para quem quer resgatar um pouquinho disso, né? A gente sabe que em São Paulo muita gente quer e talvez não tenha a oportunidade de poder ajudar. Então nós, como educadores e mobilizadores, a gente está aqui para criar esse pertencimento, né? Criar essas condições para que essas pessoas possam contribuir de uma forma muito cidadã, né? E com isso a gente automaticamente acaba contribuindo, né, com as políticas públicas que vêm para poder sustentar esse movimento.
5: Isso é importante, né, Pazinho? Ouvir dos colegas e saber que esse pertencimento faz parte aí de política pública, do envolvimento da população.
6: Eu costumo dizer bastante que a cidade é a nossa casa. A cidade é uma extensão da nossa casa. Então, muitas vezes a pessoa diz, olha, mas isso aqui está na rua. A rua faz parte da cidade, que é a nossa casa. É. Então, não adianta nada você morar num lugar bonito, ter uma casa bonita, mas você sai na frente da sua casa e está mal cuidado, tá, não tem verde, não tem vida, né? A gente acaba ficando preso. Uhum. Quando você sai e entende que a rua faz parte da sua casa, e você começa a cuidar, e você começa a dar o exemplo, aí você vai envolvendo os vizinhos, você vai envolvendo os comércios locais, e foi isso que aconteceu comigo. Eu plantei primeiro uma árvore bem na frente da minha casa, e aí a partir dela eu fui transformando num jardim, né? A prefeitura fez os dois primeiros jardins de chuva lá no centro, bem na frente da minha casa, e eu assumi esses locais como cidadão e passei a cuidar no início sozinho. E depois de algum tempo, alguns estabelecimentos começaram a adotar os canteiros comigo, os vizinhos começaram a me dar dinheiro também para comprar mais plantas. E aí a prefeitura ela criou um programa chamado Adote uma Praça, onde você pode adotar um jardim, uma praça ou um canteiro. E eu resolvi adotar a Avenida São Luís inteirinha.
5: Só a Avenida São Luís inteirinha, né?
6: São 33 canteiros, né? São 33 jardins. E para cada jardim, eu fui convidando um zelador para cuidar comigo.
5: Olha que bacana.
6: Um café, um cartório, uma imobiliária. E ali as pessoas foram se envolvendo também. E com a minha presença, que é diária e constante, né? Eu começo todo dia às 5h30 da manhã, eu desço para fazer uma limpeza em volta dos canteiros, porque muitas vezes as pessoas jogam lixo, jogam bituca, jogam as coisas no canteiro, mas também o vento traz, né? E então de manhã eu faço a primeira ronda da limpeza, depois eu começo regando, e aí depois na parte da tarde é plantio. Então as pessoas, elas veem a minha presença ali constante. E ali eu fui ficando famoso, né? Todo mundo no bairro sabe quem que é o jardineiro, sabe onde ele mora, o que que ele faz, onde encontrá-lo. E eu passo o dia todo, fico ali até umas 7, 8 horas da noite, quando começa a escurecer, aí eu me recolho. Mas eu consegui envolver a comunidade,
5: olha,
6: né?
5: Que bacana.
6: E dar exemplos também. E através das redes sociais, que a gente, a tecnologia, né?
5: Uhum.
6: Permitiu que esse exemplo que eu estou dando seja replicado em outros lugares. E as pessoas passaram a se inspirar naquilo que eu faço, porque arborizar o centro da maior cidade da América Latina é uma missão. É muito desafiadora, né? E no, primeiro que não tem tantos espaços. Sim. Assim, eu também estou conseguindo criar novos espaços, abrindo novos berços, uhum, que é o lugar para plantar as árvores em calçadas que no passado até haviam berços, mas com o desenvolvimento da cidade, o pessoal foi cimentando, concretando, tampando os buracos das árvores. Então, o meu trabalho, ele consiste em plantar cada vez mais árvores longevas, que vão viver 250, 300 anos, né? Como é o caso do Jequitibá. Estou criando também agora na Praça Dom José Gaspar, em parceria com o Jamelo, que ele tem uma banca que estava também abandonada, era uma banca de revista, ele transformou num ateliê. E ali a gente criou um pomar.
5: Então a gente já vai falar sobre isso, porque eu vou pegar o gancho aqui do Pazinho, depois para continuar essa conversa com o César e com a Elaine, porque é a nossa preocupação diária, né? E nossa missão, como tornar as cidades mais saudáveis, sustentáveis e então preparadas para os desafios ambientais. Agora quem vai fazer parte aqui do nosso grupo seleto é o professor Marco Silveira Buqueridi. Vamos ver se eu acertei o nome dele, que ele vai falar sobre todas essas questões para a gente, professor. professor, seja muito bem-vindo. E eu já queria iniciar esse bate-papo com o senhor perguntando dessa importância, né, da gente tornar as pessoas conscientes de que elas precisam participar e se sentir, né, pertencente a esse ambiente para juntas, todas nós, conseguirmos transformar a cidade mais saudável. Mas como começar tudo isso? Seja muito bem-vindo, professor.
9: Muito obrigado, Priscila, os colegas. A questão que você coloca é uma questão extremamente importante, que é o pertencimento, tá? Mas o pertencimento, no caso, é o pertencimento das plantas, o pertencimento das árvores. A cidade nossa, nós vivemos nela, né? Nós temos vários direitos, né, sobre ela, que é o direito à cidade, mas a questão da...
5: A gente já vai restabelecer o contato com o professor, a gente está com um probleminha aí no áudio, a gente já vai restabelecer. Enquanto isso, eu vou puxar essa pergunta aqui para o estúdio e já tocar essa bola aí para o César, a importância, né, e como fazer esse trabalho. E aí vou pegar o seu projeto, o seu trabalho com orquídeas, como transformar. Eu digo, as orquídeas fazem parte da minha vida, sempre fizeram, desde que eu era criança, sempre tinha uma orquídea lá em casa. Mas como fazer as pessoas entenderem que, se a gente cuidar de uma orquídea, a gente pode estar movimentando todo esse contexto aí para uma vida mais saudável, sustentável e se preocupando com a ecologia.
7: Então, olha só, Priscila, você acabou de descrever uma situação que ela é bastante comum, né, típica, em que as pessoas elas têm alguma memória afetiva relacionada com uma planta, né? E ainda mais com uma orquídea, que as pessoas têm uma experiência, né, em que ela recebeu isso como um presente, sabe? Uhum. Não é uma planta que ela chegou e simplesmente falou, ó, deixa eu pegar, hoje eu vou pegar isso aqui, né? As pessoas compram, mas é muito legal quando você ganha, né? A questão é que muitas vezes, a maior parte das vezes, a gente não sabe como lidar com uma planta como essa, né? E a gente acaba perdendo e você coloca na balança, né, aquela alegria versus aquela frustração de algum tempo depois. Então, isso cria, né, uma pegada muito forte de envolvimento emocional. Então, sabendo disso e sabendo também, né, depois de muita pesquisa, que praticamente 50% do que é produzido em plantas ornamentais, especificamente orquídeas, acaba sendo descartado até algum momento, né, em que ela chegou no ponto de venda. Isso gera um resíduo gigantesco no meio ambiente, né? É impressionante esse número. Mas se você pensar, compara com alimentos, por exemplo, o alimento se perde 30%. Né? Planta ornamental é muito mais. Então, faz sentido o que eu estou falando, né? Ainda mais com dados que a gente foi gerando ao longo dos anos. E sabendo que a orquídea é um elemento, né, de envolvimento, né, e que traz esse apelo emocional, a gente coletou essas plantas que seriam descartadas e convidamos a sociedade a fazer uma boa ação, que é salvar essa plantinha antes que ela pereça e vá para o aterro gerar poluentes, para que ela possa transformar essa plantinha em um símbolo de adoção da cidade. Né? E a gente começou com muito forte colocando essas plantas em árvores. É, então, isso deu tão certo, porque você chama as pessoas para ajudar, né, a salvar um ser vivo e que tem um potencial enorme. E esse potencial ele vai ser coletivamente, né, usufruído, né, apreciado por todo mundo. Porque se você coloca a orquídea em uma árvore, você não está ajudando só a orquídea. Você está ajudando a árvore, você está ajudando a comunidade e você está ajudando a pessoa a se sentir protagonista. Esse que é o grande pulo do gato, onde a gente fala que o pertencimento ele existe quando a gente dá para a pessoa, empodera essa pessoa e fala para ela, parabéns, foi você que fez essa ação pela cidade. Né? Então, o protagonismo ele é parte fundamental dentro da nossa estratégia de mobilização. Né? Então, as orquídeas elas têm assim, uma força enorme de mobilizar, muito mais do que qualquer outra planta ornamental hoje em dia.
5: Oh, Olha, é tão bacana ouvir isso. O professor já está aqui de volta no nosso bate-papo e a gente falava isso, né, professor, a importância desse pertencimento. O César aqui estava dando o exemplo do trabalho dele com as orquídeas e eu até falei da minha memória afetiva infantil de sempre ter uma orquídea em casa e ainda vou mais, César, lá em casa a gente tem até hoje. Quando a orquídea começa a não ter mais a florzinha ali no vaso, a regra é automático já colocar na árvore. E eu acho que se todo mundo pensar coletivamente e cada um fizer o seu trabalho de formiguinha aí, a gente consegue uma cidade mais sustentável e uma qualidade de vida, uma vida mais saudável para todos nós, não é, professor?
9: Então, como eu falava antes, agora você me ouve bem, Priscila?
5: Perfeitamente.
9: Perfeito. Cumprimento os colegas, não sei se eles ouviram da última vez. Então, uma cidade, ela é um conjunto de seres vivos. E um dos problemas que nós temos é justamente que as pessoas, muitas pessoas, não têm consciência de que árvores são seres vivos que têm DNA, que elas percebem o ambiente, né? Não somente as árvores, mas todas as plantas, né? Então, essa percepção é uma percepção muito importante, que a gente convive com eles e todas as plantas, elas fornecem para a gente o que são chamados de serviços ambientais. Né? Elas produzem vapor de água, elas capturam CO2, elas produzem outras substâncias voláteis que podem afetar até mesmo o nosso sono. Né? Tem uma série de serviços que são muito importantes. Então, o bem-estar das pessoas nas cidades está diretamente relacionado com a forma como a gente cuida desses seres que convivem com a gente.
5: Professor, e aí vou abrir também para os meus amigos aqui do sofá conversarem com o senhor. O que a gente pode dizer hoje que são os principais problemas das cidades? O Pazinho trouxe um exemplo aqui, ele tem um trabalho forte aqui na capital paulista, o centro, né? E assim, não só o centro, a gente sabe que muitos bairros, não só de São Paulo, como muitas cidades, concreto, concreto, concreto, ou ainda pior, além do concreto, poucos espaços para que a gente possa construir uma horta, para que a gente possa colocar um jardim. Isso ainda é um dos principais problemas que pode aí prejudicar a nossa qualidade de vida?
9: Já é um problema agora e vai se tornar um problema muito maior muito em breve, porque a temperatura está aumentando, nós vamos ter eventos extremos de ondas de calor, muita chuva, né? E todo esse concreto, ele altera a temperatura da cidade como um todo. Então, só o fato de existir uma cidade num local, ela já aumenta 3 graus acima da temperatura média daquele local. Então, São Paulo, que vocês estão mostrando aí, né, ele tá numa espécie de um vale, né, onde sempre choveu muito e tinha uma floresta tropical pujante que atraía um sistema climático que vem do mar. Nós estamos muito próximos ao mar, então era a famosa São Paulo da Garoa, que está repetindo um pouco agora por causa desse El Niño, né? Mas tudo isso é controle do clima. Quando a gente enche tudo de concreto e não deixa espaço e não tem parques, né, para produzir o vapor de água e alterar o clima, a gente tem uma série de problemas. Um é o aumento de temperatura, o outro é a formação de estruturas que vão fazer tempestades muito fortes e provocar alagamentos em locais específicos. Esses são só 2 dos elementos, existem vários outros problemas como transporte, segurança, etc., que a gente tem que pensar que fazem parte do conforto, mas eu estou falando aqui mais das questões ambientais, de fato.
5: Azim, você aí, vou jogar a bola.
10: Os jardins de chuva, né, que eu venho plantando lá no centro da cidade, quando você se aproxima dele, você sente uma temperatura de 2 a 3 graus mais fresquinho. Uhum. É um pequeno oásis, é um trechinho de terra muito pequeno, mas eu plantei ali mais de 15 árvores, todas juntas, uma ao lado da outra, e elas já promovem esse benefício. Então, se a gente tivesse na cidade diversos, né, jardins de chuva, diversos parques, diversas áreas mais permeáveis, a gente poderia amenizar um pouquinho de tudo isso que está para vir aí com essas mudanças climáticas que a gente já está sentindo na pele já tem um tempo, né?
5: Professora, a arborização ela pode ser considerada aí uma das principais ferramentas para a gente tornar a cidade mais saudável? Se todo mundo fizer um pouquinho, tiver uma ação como essa do Pazinho, como do César, ou até o trabalho também da Elaine lá na comunidade, eu brincava...

0: Agradeço carinhosamente a sua presença aqui conosco e queria que o senhor deixasse essa mensagem do nosso maior desafio aí e a importância, né, de todos juntos, essa zeladoria que a gente fala, a gente trabalhar para que a vida, né, tenha mais qualidade, ainda mais quando a gente fala de questões relacionadas ao meio ambiente.
1: Eu acho que é um trabalho coletivo. Gostei muito do programa, Priscila, porque ele traz pessoas diferentes que fazem ações diferentes, e somente essa ação coletiva, essa ação em conjunto, é que vai ajudar a gente a enfrentar esses efeitos das mudanças climáticas. O trabalho nas comunidades, eu só queria falar um pouco sobre isso. Existe uma questão, eu tenho trabalhado bastante com a Prefeitura de São Paulo, para vocês terem uma ideia, a São Paulo tem 650 mil árvores, né? Mas essas árvores não estão espalhadas uniformemente. Então, a Zona Leste, por exemplo, é onde a gente tem menos árvores. As comunidades não têm espaço para as árvores. Então, nós estamos procurando agora outras soluções possíveis em cima dos tipos de telhas que são usados, por exemplo, da gente preencher os tetos, né, nas comunidades. Isso vai ter que ser feito junto com as comunidades, obviamente, preencher os tetos. Somente você ter essas plantas em cima das telhas, isso pode baixar em 3 graus dentro da casa das pessoas. Então, isso vai funcionar como uma espécie de ar-condicionado. E nas comunidades é onde a gente vai ter a menor probabilidade de ter ares condicionados para as pessoas poderem se defender das ondas de calor. Então, isso é muito importante que seja feito rápido. Paralelamente, também o que nós estamos fazendo, nós estamos trabalhando agora, é tentar entender como é que funciona o clima, como é que funciona quando você tem um evento climático, por exemplo, uma tempestade muito forte no verão, por onde o vento vai e como é que esse vento atinge as ruas e por que que ele derruba as árvores. Nós podemos podar as árvores de forma diferente, né? Então, tudo isso está sendo feito. E aí a questão toda é a interação da ciência. Nós, cientistas, estamos descobrindo uma série de coisas que nós não sabíamos, né? Aí vocês começaram falando, por exemplo, do IP amarelo. Nós estamos justamente estudando onde é que o IP amarelo guarda as reservas para ele poder utilizar para produzir as folhas, entender também mecanismos que permitam a gente fazer previsões. Então, estudar todos esses elementos, as árvores isoladas nas ruas, essas plantas que podem estar em cima dos tetos, né, das casas, os fragmentos urbanos e a floresta periurbana, e conforme nós formos compreendendo as inter-relações entre tudo e conquistando as pessoas, eu acho que aqui o grupo que está aqui é um grupo que já está conquistado, mas nós temos que conquistar a população em geral, para que a população entenda melhor o valor disso, né, e possa nos ajudar a manter e, se possível, inclusive melhorar todo esse sistema. Então, essa é a minha mensagem. Vamos trabalhar juntos no sentido de nos defendermos dos efeitos principais das mudanças climáticas aí no futuro.
0: Com certeza, professor. Mais uma vez, muito obrigada pela sua participação. As portas sempre abertas. E é tão bacana, né, Elaine, a gente ouvir isso de um cientista, de um professor, de um profissional renomado. Agradeço mais uma vez ao professor que traz esse detalhe, né, e essa importância da participação, de ouvir a população, ouvir a comunidade. E aí a gente volta para o pertencimento, né?
2: A fala que o professor trouxe foi muito, inclusive, importante, porque eu e César estávamos falando sobre isso lá fora. É um trabalho em conjunto. Na verdade, a parte do grafite, ela é uma parte inicial, que ela vai trazer justamente o pertencimento. E eu estava conversando com César sobre isso. Ainda brinquei com ele que eu já estava alugando ele.
0: Para levar umas orquídeas
2: Exato,
0: para
2: por quê? A fala que o professor trouxe é essa. Dentro de comunidade, é a menor possibilidade possível de ter um ar-condicionado. Mas se nós temos a possibilidade em ter, em forma de planta, são ações que mudam e transformam, mas não só o meio ambiente, a vida também.

0: Sim, daquele morador. E aí que vai fazer com que ele também se sinta acolhido, visto, fazendo parte de fato da nossa sociedade. E aí, César, olha aí o tamanho da responsa.
1: Olha só a responsa, mas eu vou falar para vocês, tem uma responsa maior ainda. E já volto aqui para o César, para o Pazinho e para a Elaine, porque a gente tem que falar, e eu digo imediatamente, já no início do programa, de uma transformação. Ainda mais quando a gente fala sobre o estado de São Paulo, mais assim, especificamente para quem é do interior, entender um pouquinho do que a gente passa aqui na capital com tanto concreto. E aí, esse trabalho de formiguinha, de todos nós nos unirmos para que um trabalho, né? A contribuição de um trabalho ele possa transformar, e nesse caso, transformou uma área que era degradada em uma extensa área verde. Eu já vou pedir para dividir a tela com meu amigo Vinícius Weiner, porque ele está num parque, o Parque Ticuatira, lá da Zona Leste, aqui na capital paulista, que tem esse exemplo. E o Vinícius agora ainda não me ouve, eu vou trazer de volta esse papo para cá, então a gente já vai entrar no gancho. Tanto do parque, e aí vou pegar o gancho que o professor falava, Pazinho, de entender a importância do ipê amarelo, ou de outras espécies das orquídeas, onde que elas se encaixam nesse sistema ou ecossistema, da importância de cada um no seu papel para que a gente tenha uma vida saudável.
2: As pessoas, elas se desconectaram da natureza, né? E a natureza não é só a floresta. A natureza pode estar numa orquídea, como o César falou, ela pode estar numa árvore, e ela também está presente nos pequenos, no, na, nas abelhas polinizadoras, nos passarinhos que estão tudo desabrigados e com fome, porque o concreto tirou a casa deles. Então, quando a gente se reconecta com a natureza, a nossa qualidade de vida melhora. E pode ser uma coisa simples, como cuidar de uma orquídea, né? E ou plantar uma árvore, ou cuidar da limpeza em volta da sua casa. E a arte também promove isso, né?
0: Sim,
2: A arte
0: muito.
2: alimenta a gente. Então, quando você está num lugar com grafites bonitos, com plantas, com orquídeas, com árvores, tudo isso gera um bem-estar, porque muda a frequência energética do
1: Total,
2: local.
1: nossa.
2: Porque nós somos todos energia, né? E num ambiente degradado, sujo, com lixo, feio, a nossa energia, ela é drenada. Quando você vai para um lugar onde tudo é bonito, a gente vai sentindo um bem-estar maior. E são coisas muito simples que foram se perdendo, né? A gente está tão preocupado só em trabalhar e ganhar dinheiro e ter aquela vida para conquistar coisas materiais que a gente se desconectou do que é a nossa verdadeira essência, né?
1: O Vinícius já está com a gente agora aqui. Vinícius, a essência que foi conectada aí nesse lugar, considerado o primeiro parque linear da cidade, 3 quilômetros de extensão, é isso, Vinícius? Seja muito bem-vindo. Conta pra gente sobre esse antes, esse depois, o durante. E eu sei que você está com um convidado muito especial que deu esse pontapé aí para que tudo seja realizado. Seja bem-vindo mais uma vez, Vinícius.
3: Oi, Pri, obrigado, tá? Boa tarde para você, boa tarde para todo mundo no estúdio, para quem está em casa assistindo a gente, claro. Olha só onde eu estou hoje, Pri. Começar a segunda-feira dessa forma vale muito a pena. Você está vendo aqui atrás de mim, ó, corredores lotados, todos verdes, são milhares de árvores, muitas árvores que deixam realmente esse clima aqui bem mais ameno, principalmente em dias de muito calor como hoje. São Paulo aí batendo quase 30 graus, tá muito calor, mas nesse ponto aqui que a gente está, nesse parque, nessa zona leste aqui de São Paulo, é bem diferente. Deixa eu dar uma passeada só para vocês que estão aí em casa assistindo a gente, sentir um pouco de que lugar, como é que é esse lugar. Olha, muitas árvores. Esse espaço aqui, hoje ele faz parte, inclusive, da rotina de muitos moradores da zona leste que fica aqui no bairro da Penha, um bairro muito conhecido na nossa capital. Mas nem sempre, tá? Foi assim. Há pouco mais de 20 anos, essa região, às margens aqui do córrego do rio Ticuatira, né, tinha muito lixo, entulho e pouca vegetação. E foi justamente nessa época em que o morador decidiu começar a transformar todo esse local aqui, Pri. Eu estou falando do seu Hélio da Silva, que é muito conhecido e ganhou um apelido super justo, tá? O plantador de árvores. Agora imagina aonde está seu Hélio nesse horário, hein, Pri? Ele não parou. Por isso que ele tem esse apelido, por isso que ele conseguiu plantar aqui milhares de árvores. Ó, essa é a mais nova muda que ele tá plantando, acabou de plantar aqui pra gente, tá? Ó, 12 horas, meio-dia e 10. Seu Hélio, boa tarde, dá para parar um pouquinho? O senhor já plantou tanto aqui, parabéns primeiro pela iniciativa, né? Há 20 anos esse parque, se a gente chegasse aqui, não era isso, né?
4: Olá, pessoal. Não era. Eu comecei a plantar árvore aqui no dia 23 de novembro de 2003. Portanto, vamos fazer agora 23 anos. Aqui era uma área abandonada, degradada, depósito de lixo, minas cracolândia e por aí vai. Não era parque. E eu comecei a plantar, desenvolver o espírito de cidadania. Nós precisamos ajudar o poder público. Aliás, nós somos o poder público. E a gente precisa ajudar. A gente só reclama e temos que fazer algo. E eu resolvi fazer. Aqui. Plantei aqui, nós estamos na zona leste de São Paulo, bairro da Penha, a zona leste, 6 milhões de habitantes. No entorno aqui, os bairros aqui no entorno, tem 1 milhão de pessoas. E eu vi você falar em clima ali. Esse parque aqui reduziu a temperatura na região em 5 graus. 5 graus aqui reduziu. Aqui dava muito enchente, parou da enchente, porque as árvores seguram 40% da chuva. Fica lá nos galhos, lá e vai gotejando aos poucos. Então eu resolvi plantar árvores aqui. Hoje esse aqui é o primeiro e o maior parque linear da cidade de São Paulo e o quarto parque linear do mundo. Está lá no Google, só consultar lá.
3: Que legal, senhora. Essa muda que o senhor está plantando agora aqui, por exemplo, é uma muda rara, né? Está em extinção. E eu percebi que pelo parque já tem uma volta por aqui, claro. Afinal, viu, Pri, aqui a gente não tem calor. Você viu que eu abandonei o terno, tá? Porque vale a pena. É muito legal. A gente percebe, inclusive, muitas pessoas fazendo exercícios, correndo aqui nesse horário, em pleno meio-dia. Isso não seria possível sem essas árvores. Essa daqui, por exemplo, é uma espécie rara, né? De onde é que vem essas árvores? Como é que o senhor consegue essas mudas? Eu soube que sai tudo do bolso do senhor.
4: Essa muda, por exemplo, é uma espécie genuinamente da Mata Atlântica, chamada Guanandi, está em extinção, e aqui nesse parque eu já plantei mais de 500 delas aqui, né? Eu compro as mudas na região de Limeira, Escaba, vou lá e compro de 300, 400, 500 de uma vez, trago para minha casa e vou trazendo para cá aos poucos. Hoje mesmo eu vou plantar umas 55 árvores.
3: E ainda tem espaço, viu, Pri? Agora, o que é mais legal? Vamos lá para 1950, nós temos registros, tá, de como era esse local aqui, na verdade, sem árvores, sem verde, era um lixão, na verdade, né? A população não passeava, não chegava aqui, a não ser aquela população que não tem educação, aquelas pessoas que não têm consciência, né? Que jogam lixo. Olha, a gente foi para 1990 até 2025, é a imagem que a gente está vendo nesse momento no ar. O senhor se impressiona? O senhor já parou para pensar, poxa, quanto tempo, quantas árvores, que emoção. O senhor tem noção da importância disso aqui para a cidade de São Paulo?
4: Para a cidade de São Paulo, que é uma cidade acolhedora, linda, bonita, eu amo São Paulo, mas tem um valor enorme. Por exemplo, esse parque aqui hoje, ele é a maior reserva da Mata Atlântica em área urbana. Esse é o maior que tem. Aqui tem mais de 40 mil árvores da Mata Atlântica. Eu já plantei 45 mil árvores. Aqui tem 40 mil.
3: Que legal. Agora eu vou lá para o ano 2000, de 2000 a 2023. É impressionante como isso só aumenta, né? Só a quantidade de árvores, de verde. É um tapete gigantesco, lindo de ver, né, Suero? É outra imagem que a gente... No ano 2000 a 2023, também teve um aumento muito expressivo.
4: Teve um aumento bastante expressivo, substancial, principalmente de aves. Aqui, a cada 12 árvores que eu planto, uma é frutífera silvestre. Então, o meu objetivo aqui, além de atrair pessoas, os munícipes, foi atrair pássaros, atrair insetos para cá também. A turma tem mania de falar que insetos faz mal. Não, o inseto faz muito bem, faz parte da cadeia alimentar, os insetos. Eu acho que só tem uma praga no planeta e a gente sabe de quem está falando, né? Os insetos não são praga, não.
3: Agora, seu Hélio, tem algo impressionante, que o senhor é um grande exemplo. Tudo isso aqui, faz tudo isso sozinho. O senhor tem, claro, um apoio, né, de um abraço, de palavras da maioria dos moradores, mas meter a mão na massa foi o senhor realmente sozinho. Agora imagina se isso aqui se todos os moradores se juntassem para plantar e saíssem plantando. Era, acho que, bem mais exagerado o verde, né, da maneira positiva falando.
4: É, o conselho que eu dou é não é sair por aí plantando árvore igual louco. Tem que plantar árvore certa, no lugar certo e da espécie certa. Hoje, a maioria das árvores que tem na cidade de São Paulo são exóticas. São árvores erradas no lugar errado e da espécie errada. Estão começando a cair. São as tipuanas da vida, os ficos da vida, que é a 30, 40 anos era modinha, todo mundo gostava daquelas aves, estão caindo agora. Então, São Paulo tem mais ou menos 650, 700 mil árvores e precisa de 5 milhões de árvores.
3: E, seu Eli, tem outro detalhe importante. Para plantar tudo isso aqui, não é só plantar, né? Para quem vai fazer a mesma coisa, tem que cuidar também, né? O senhor todo dia passa por aqui. Como é que o senhor faz o cuidado com essas plantas? Quem é que olha, quem é que olha a muda, quem é que ajeita? É tudo o senhor?
4: Eu fui empresário bem sucedido, fui executivo de grandes empresas e de modo que eu plantava árvores só sábado e domingo aqui, mas a partir de 22 eu estou diariamente aqui. As árvores que eu planto têm uma sobrevida de 97%. Quer dizer, a cada 100, 97 vive. Por quê? Porque eu cuido das árvores. É como um filho. Gerar filho é fácil. Mas cuidar é o encantamento. E tem gente que não cuida dos filhos, né? E elas são as minhas filhas aqui, que eu cuido diariamente dela. Adubo, por exemplo, essa árvore aqui já levou uma adubada hoje, daqui 3 meses uma segunda, 6 meses outra, 9 meses outra e 12 meses outra, né? Enfim, é uma criança e tem que ser tratada assim. Eu gosto de plantar árvore, eu gosto de São Paulo e eu gosto de fazer o que eu tenho. Com recursos próprios, 90% do que tem aqui, recursos próprios, mas graças a Deus, eu sou daquelas pessoas que divide o pouco que eu tenho. Eu não divido a sobra, eu divido o que eu tenho. E isso daqui me dá alegria.
3: Que bom. A Priscila tem uma pergunta para o seu lado do estúdio. Oi, Pri, pode fazer a pergunta que eu passo aqui para ele.
1: Eu vou pedir a contribuição dos meus colegas aqui hoje, dos meus amigos já, do Pazinho, do César e da Elaine. E vou começar pelo César. A importância do cuidar, né? A gente está ali no Tico Atira, mas a gente sabe, e aí vou voltar para você o exemplo da orquídea. Tem que cuidar, tem que preservar. É o filho, é a filha que está ali, né? Como o seu Hélio falou.
5: Sim, é quando a gente planta uma árvore, né, a gente não está pensando só naquele momento, mas a gente está pensando em anos para frente, né? O seu Hélio está aí para provar isso. O seu Hélio, prazer revê-lo, a gente se cruza por aí nos plantios, né, junto com o Pazzi. E todo esse cuidado que a gente dedica por alguns minutos, né, ele não pode ficar simplesmente, ah, eu plantei uma árvore, né? Alguém vai precisar dar uma atenção para ela, né? A não ser que você crie todo um ambiente com muita tecnologia para que essa árvore ela possa depender o mínimo por cento. E a gente não tem esses recursos. Okay. Então, é importante que a comunidade, a sociedade, ela se envolva nessas iniciativas.
1: Vinícius, pergunta para o seu Hélio qual que é a percepção que ele tem, que falta ainda, qual que é o grande desafio de incluir a comunidade ainda mais para que outros seu Hélios, mais seu Hélios, estejam presentes ali. Não precisa ser meio-dia, pode ser de manhã, pode ser final da tarde, o horário que as pessoas tiverem, né, um horário ali vago na sua agenda, mas para que a gente, juntos, como a gente está falando desde aqui o início do programa, esse pertencimento da zeladoria urbana envolva todo mundo. Qual que é o principal desafio que ele acredita diariamente aí quando ele vê as pessoas usufruindo das árvores que ele planta, do parque que ele cuida?
3: A Pri está perguntando para o senhor lá para o estúdio, qual é o maior desafio de inserir ou de incluir a população, os demais moradores, nessa onda verde que o senhor faz aqui? O senhor já, por exemplo, já pediu ajuda, já chamou outros moradores para comprar mudas também, para ajudar? O senhor já fez isso e qual é a maior dificuldade, senhor?
4: Olha, eu conjuguei três letrinhas aqui que me permeia, que dita para onde eu vou. Eu coloquei 3 A, ação, atitude e amor. Quando você faz isso daí, vai dar certo. De vez em quando aparecem uns voluntários aqui, me ajudam, eu agradeço, mas eles vêm e vão embora. Mas o pouco que ajuda, ajuda.
3: Já é muito, né?
4: Já é muito. Mas a população começa a fluir aqui bastante, dão os parabéns, tudo, e isso é bom, isso é ótimo. Aqui praticamente não andava gente. Aqui tinha muitos assaltos, né, nessa região. Eu comecei a plantar árvore quando pouquíssima gente no mundo plantava árvore. Aliás, você vê como são as coisas. Esse parque aqui, que é o maior de São Paulo e o quarto do mundo, ele é mais conhecido lá fora do que aqui. Então vem pessoal aqui lá, DW da Alemanha, da BBC de Londres, Canal 5 da França e por aí vai.
3: Por isso que a gente está aqui mostrando. E... eu vou deixar o senhor finalizando a árvore, já eu volto para a gente mostrar aqui, finalizando essa árvore, viu, Pri? Inclusive essa árvore ela vai ganhar um nome especial, o senhor Hélio, vai ser TV Alesp, tá, em nossa homenagem. Deixa eu conversar aqui, seu Hélio, pode terminar, eu volto já para aí. Tudo bem, a gente está ao vivo, TV Alesp, tudo bom? Morador aqui da região?
6: Isso, eu mudei recentemente, morava na Avenida Cangaíba, agora eu moro aqui próximo, bem próximo aqui.
3: Seu Hélio, a senhora conhece?
6: Então, eu conheci ele, eu estava caminhando, né, fazendo um domingo de caminhada, que eu costumo aqui pelo parque. E aí eu já tinha ouvido falar e eu fui conversar com ele. Seu Hélio, é o senhor? Aí ele até fez um vídeo, inclusive, para divulgar esse trabalho que ele faz. E a partir daí eu comecei a ajudá-lo, né, a fazer assim, quando ele vem para cá... Aí eu falo, me liga que eu, né, dentro dos meus horários eu consigo vir e ajudá-lo aí a fazer essa plantação. Agora a gente vai começar mais, né, seu Hélio, porque acabou o inverno, né, já é a hora de começar a plantar e eu tô ajudando aí.
3: E como é morar num lugar como esse, com um parque na porta de casa?
6: Esse parque evoluiu muito, muito, muito, muito. Muitíssimo, eu agradeço ao seu Hélio aí por essa iniciativa, né? E assim, eu senti quando eu vi ele, como eu tô aqui próximo, eu falei, gente, eu quero fazer isso, eu quero deixar esse legado também, né? Ajudando aí o senhor Hélio dentro do possível. Mas assim, o mérito é todo dele de ter feito tudo isso aqui. E quem quiser vir para somar, a gente também aceita ajuda.
3: Passear, né? Obrigado, então. Parabéns, ó, Pri. Só aqui, nesse horário, ó, quase 30 graus São Paulo, muitas pessoas passam fazendo exercícios, é realmente um clima muito diferenciado. E a nossa árvore, ó, raríssima, a árvore TV Alesp, está plantada. Daqui uns anos eu quero voltar aqui, né, senhora? Junto com o senhor.
4: No tempo dela, ela vai estar linda, bonita. As árvores, a exemplo do ser humano, também tem o tempo dele. Talvez a gente quer que ela cresce rápido, que dá flores rápido, não. Elas têm o tempo dela.
3: Obrigado, tá, seu Hélio? Parabéns pelo trabalho, continua plantando aí.
7: Plante uma árvore, Priscila!
3: Plante uma árvore, viu, Pri? Ele está pedindo aqui, tá? Mais tarde, seu Hélio vai plantar mais 50 árvores que vão ficar, ó, do lado de lá, porque ainda tem muito verde, tem muito espaço e, como disse seu Hélio, sempre cabe uma árvore em algum lugar, né, Pri? Eu vou ficar por aqui, tá? Aproveitando, matando esse calor de São Paulo hoje, ó, 30 graus lá fora, porque aqui dentro, ó, tá bem mais ameno, tá gostoso, viu? Vou ficar por aqui, Pri. É com você aí no estúdio.
1: Obrigada, Vinícius, por trazer essa alegria aí. Manda um abraço todo carinhoso nosso aqui pro seu Hélio. Mas vou começar por você, e aí eu quero muito a contribuição de todos, e alegria, né?
2: O seu Hélio, ele é o meu ídolo máximo, assim, ele é a maior referência para mim. Quando eu me encontro com ele, eu me ajoelho na presença dele, porque ele sozinho já plantou mais de 46 mil árvores. Então, ele é um ser muito iluminado. Eu sou apaixonado por você, Hélio, você sabe disso. Então, só de ver ele aí com força, plantando, eu fico até emocionado, porque ele é um ser humano espetacular. E o exemplo dele, né? Você vê, meio-dia tá lá plantando. Eu já fui lá, plantei com ele já, plantei um ipê amarelo junto com ele. Já recebi também 3 árvores que ele me doou para o meu projeto. Plantei elas lá na Avenida São Luís em homenagem a ele. Então, que pessoa sensacional. Como você disse, que existam, né, mais Hélios, né, para tentar deixar o nosso planeta, né? Quando a gente sair, olha que a Terra é um planeta, é a nossa casa, e não é essa coisa pequenininha, né, que nós somos só formiguinhas, né? Uhum. E podemos reconstruir tudo que foi destruído, só depende da gente. Me dá um pouco de esperança, sabe? E conhecer ele, eu via ele pela internet antes de eu começar a plantar e ele foi uma grande inspiração para mim. Muito obrigado, viu, Hélio?
1: A gente que agradece. E sempre tem um início, né, Elaine? Queria agora entender um pouquinho como é que foi o teu início, trazer para a comunidade lá na qual você mora, que é líder, esse exemplo para que, ó, a gente está aqui com diversas... cidades, eu gosto de dizer, porque eu digo que cada região de São Paulo é uma cidade dentro de São Paulo representada. A gente falou com o seu Hélio lá na Zona Leste, na Penha, a gente tem o Pazinha aqui no centro, tem o César representando também uma região, a Elaine representando outra região, e a gente sabe que isso modifica a cultura das pessoas. A gente viu ali o relato da moradora, né? Eu vi o seu Hélio, aí eu comecei a vir, melhorou tudo, a vida melhorou.
0: É exatamente assim. É um trabalho, me desculpa, Priscila,
1: imagina.
0: É um trabalho árduo, mas eu não abro mão. Começa a se fazer, eu faço, o outro vê, você mostra. Dentro da comunidade é muito exemplo. Eu preciso iniciar para que o vizinho veja, entenda, e aí a gente começa também a chamar para a parte educacional, olha, o porquê que é importante. Nós tínhamos muito problema de descarte irregular de lixo, e era em qualquer lugar da rua. E aí, pensando em acabar com isso, ou ao menos minimizar a coisa, eu falei, que tal trazer uma arte? Mas aí esbarramos, a princípio pensamos em verde, tudo asfalto, tudo muro. Eu falei, e se pintarmos, né? O grafite, ele conversa muito com a comunidade.
1: Muito.
0: E aí eu falei, vamos fazer uma pesquisa e ver o que dá para ser feito. Porque tem que ter o dedinho de todo mundo precisa ter ali um pouquinho da sua personalidade para que a coisa aconteça e gere o pertencimento. E assim foi feito. E aí começamos conversando e aí decidimos que sim, a arte do grafite vai ser uma coisa legal para cá. Nós não temos hoje descarte.
1: Olha.
0: Chamamos uma equipe que nos ajudou muito, equipe Age, que senão eles até me batem.
1: Beijo para eles.
0: Isso. Que inclusive já faz alguns trabalhos de alguns dos colegas que eu vi. É bem legal isso. E aí fizemos o esboço e dissemos, olha, agora a reunião é com vocês, sentem com a comunidade e veja o que dá para ser agregado junto à arte, porque cada artista já tem ali a sua arte pronta, montada dentro ali da sua cabeça, agregue aí as falas dos moradores. E nasceu esse painel lindo.
1: Gente, um trabalho incrível. E agora eu vou aproveitar, antes de falar mais com a Elaine e com o Pazin, esse trabalho incrível. Vou até aqui pedir para o Nil me acompanhar, porque a gente vem falando desse trabalho incrível de todos os nossos convidados. Mas aqui, ó, a gente tem um representante de mais um trabalho incrível hoje aqui nos fazendo companhia no estúdio. Olha que bacana. E quem vai explicar para a gente é o César. Como que surgiu essa ideia, César, de transformar a orquídea, os materiais em objetos, e aí a gente está vendo um dinossauro, olha que bacana, e quem faz esse trabalho, quem que contribui para a gente ter peças tão bonitas como essas hoje aqui no estúdio?
5: Sim, vamos lá. Eu venho do mundo corporativo, né, e me especializei em gerar valor agregado em produtos e processos. Né? Então, eu sempre gostei muito disso, da área criativa, né? E graças a Deus eu pude desenvolver minha carreira profissional nesse sentido. Há quase 15 anos atrás, saí do mundo corporativo para empreender. Né? Comecei a abrir startups, abri empresa, quebrei todas elas, né? Seguindo aquela história do empreendedor, que você só, né? Dizem que para você dar certo, você tem que ter pelo menos a terceira empresa, e estou seguindo mais ou menos esse caminho. E gerar valor agregado, né? A gente aprende o seguinte, que é quando você consegue ter esse valor percebido por outras pessoas. No entanto, como é que a gente faz para colocar todo esse conceito junto de questões ecológicas e da sustentabilidade?
1: Uhum.
5: Eu, como educador, eu sempre quis trabalhar isso de forma a trazer isso para as pessoas, né? Quando eu comecei a trabalhar as plantas apareceram dentro da minha linha de trabalho, porque eu oferecia serviços de educação, mas era muito teórico, muito padrão. Né? Eu precisava encontrar valor agregado diferenciado. Então, vamos usar orquídeas, né? Que ninguém faz isso no mercado e tem muita matéria abundante sendo jogada fora. Criamos projetos com orquídeas e deu muito certo, como experimentações, colocar em árvore, fazer algumas coisinhas. Aí chegou a pandemia. Com pandemia e com muitos eventos cancelados, o que, que eu ia fazer com tanta planta que chegava de doação para mim? Começamos a gerar produtos, né? Em vez de serviços, começamos a criar produtos, que é a Kokedama, que é essa técnica japonesa, né? Em que você transforma a planta em um arranjo que flutua no ar. Uhum. Esse é um exemplo de produto em que você pode transformar um resíduo em algo valioso, né? Em algo sofisticado pela sua rusticidade.
1: Aqui, ó, aqui a gente vê... já, ó, para vocês observarem em casa em detalhe. O Nil está mostrando aí para vocês, olha que bacana.
5: Sim, né? Essa é uma das formas de a gente agregar valor a um material que era residual. Então as pessoas passam a entender que essa planta, ela já não é mais aquela plantinha que estava no vaso, mas é uma planta que recebeu um tratamento. Ela recebeu, eu gosto de falar, que é um empoderamento.
1: Um empoderamento, é.
5: Então você transforma a planta, primeiro, de resíduo, ela se transforma em um presente. Então você já agregou um valor enorme nela. E se você transforma ela também num arranjo que flutua no ar, que é a técnica da Kokedama, né? Que ela foi criada no Japão para ficar penduradinha, mas hoje ela pode ficar em pratinho, né? Então, a ideia é que você criando valor, você consegue, inclusive, gerar retornos econômicos para as pessoas que estão envolvidas.
1: Exatamente.
5: Então, criamos essas técnicas, né? Treinando mulheres refugiadas e outras perfis, né? De sociedade socialmente vulneráveis para produzir kokedamas. No entanto, as pessoas mal conheciam kokedama e quando conhecia, perguntava, cadê a flor? Aí a gente tem todo o trabalho de explicar, poxa, mas essa é uma planta resgatada, então não faz sentido eu pegar uma planta florida do mercado e fazer te vender, né? Tem todo um propósito por trás. Ah, tá bom, beleza, bacana. E a gente não conseguia gerar renda suficiente para essas pessoas, porque a planta não tinha flor. Então o que a gente fez? Começamos a dar formatos inusitados. Começamos a transformar ela em cachorrinho, em outros bichinhos, né?
1: O nosso dinossauro que veio nos
5: Até
1: visitar hoje.
5: Até que a gente culminou em peças complexas, que são peças articuladas em forma de dinossauro. Né? Essa daqui ela
1: é
5: um pterodáctilo voador, né? Usando uma dessas plantas que são resgatadas, da mesma planta que essa que você, né, que você tem ali. Mas a gente cria também outras peças, né, que são temáticas. A gente tem uma coleção de Halloween em formato de monstro, morcego,
1: olha, que
5: fantasma,
1: bacana,
5: né? Assim, a pessoa nem percebe a falta de flor. As pessoas conseguem pagar um valor muito legal para uma pessoa que precisa de dinheiro, enquanto reduz resíduo no meio ambiente. Então, a ideia é, a pessoa compra porque tem alguma coisa que nem precisa explicar. E quando ela descobre que tem muito mais por trás, ela passa a reconhecer que existe um trabalho de impacto socioambiental.
1: Olha que transformação. Gente, falando ainda em transformação, já vou voltar aqui para os meus amigos. A Ação de Moradores transformou um espaço abandonado em uma horta com centenas de espécies e muitas delas plantas comestíveis que você nem encontra nos mercados. A gente vai conhecer a Horta Comunitária das Corujas, um local que, acima de tudo, é um encontro com a natureza. Acompanhe na reportagem.
7: A gente tem aqui um oásis urbano, né? Um lugar que realmente as pessoas falam, não parece São Paulo. Na verdade, eu acho o oposto. São Paulo pode ser assim.
8: Uma horta em um espaço de 800 metros quadrados em plena Vila Madalena, famoso bairro boêmio da zona oeste da capital paulista. Entre as espécies plantadas aqui, tem banana, palmito e várias verduras não muito conhecidas.
7: É uma horta que tem principalmente plantas alimentícias não convencionais, que inclusive são mais valiosas, porque elas não estão no comércio, né? Então eu estou falando de shiso, mitsubá, erva cidreira, a própria capuchinha, almeirão selvagem, um monte de plantas que são comestíveis, são gostosas, mas as pessoas não conhecem.
9: Para mim isso aqui é um paraíso, né? Um paraíso verde que eu desço, venho a pé, né? E posso ajudar a cuidar desse pedacinho aqui de paraíso. Então é uma maravilha, né? É bem bacana mesmo poder fazer parte desse projeto.
8: Além da horta, aqui tem lago, uma compostagem, Um espaço onde é reunida toda a matéria orgânica retirada do terreno, que posteriormente vira matéria-prima para adubo usado na plantação.
7: Aqui a gente tem regeneração de solo, a gente tem restauração da biodiversidade e a gente tem recuperação de nascentes. A horta tem diversas nascentes, ela é regada com água própria e essas nascentes não estavam aqui quando a gente começou. Fomos nós com as nossas mãozinhas que recuperamos.
8: Esse lugar onde eu estou, há 14 anos, era como espaço ali atrás de mim. Apenas um terreno. E graças ao trabalho da Cláudia e de outros moradores aqui da região, se transformou nessa horta, com cerca de 200 espécies plantadas. A Cláudia conta que cuidar da horta trouxe muitos aprendizados.
7: A gente aprende bastante sobre a natureza humana. Nós, seres humanos, a gente está encontrando outras prioridades na vida, o que é uma pena, porque o dia que para os 8 bilhões de seres humanos a regeneração da natureza for uma prioridade, a gente vai estar vivendo uma superação de uma série de problemas muito sérios pelos quais a gente está passando.
8: Para Tatiana, aqui é um espaço de refúgio e bem-estar.
10: Gente, isso daqui é um santuário na cidade. Realmente é um santuário. As pessoas que moram aqui não sabem o valor que tem um espaço como esse, sabe? Onde você se reabastece. De verdade, você não precisa nem saber nada, mas está num espaço que é vivo, que é cultivado, é muito genial, assim. Aqui você vê diversidade, você vê a água que brota da terra, você vê o começo e o fim. A água vindo da terra, uma planta germinando, dando flores, dando frutos e a compostagem, né? Que é o final de tudo para um novo começo.
1: Um novo começo, né? Tão bom de vez em quando a gente dá essa desconectada do dia a dia agitado, ir para um parque, ir para um local com natureza, ir para um jardim, se aproximar da comunidade. Mas agora a gente vai fazer um intervalinho porque é o momento de ficar bem informado. É a hora do boletim Alesp News. Dia da Árvore quase chegando aí, a primavera. O final de semana foi de chuva na capital, no interior do estado aí. E para vocês terem ideia, a capital paulista ela já registra o setembro mais chuvoso da história desde 1943. E como eu falei, a chuva ela não atingiu só a capital. O interior do estado também foi atingido, o que acarretou o trabalho intenso da Defesa Civil. O André Souza está com a gente e tem todas as informações. Olá, André, seja bem-vindo.
11: Boa tarde, Priscila. A Defesa Civil do Estado de São Paulo encaminhou ajuda humanitária ontem, no domingo, dia 20, a pelo menos 200 famílias que ficaram desalojadas devido às fortes chuvas que atingiram a cidade de Itapetininga nos últimos dias. O rio que corta a cidade, o rio Itapetininga, transbordou após as chuvas que atingiram a região, deixando vários bairros alagados. Os moradores, eles receberam alertas da Defesa Civil pelo celular, informando uma elevação de até 25 centímetros no nível do rio Itapetininga e foram orientados a deixar suas casas. Parte das famílias foram abrigadas na casa de parentes, mas algumas famílias também precisaram procurar abrigos emergenciais na cidade e receberam kits de alimentos, água, itens de higiene e limpeza. Ao todo, o governo do estado encaminhou 30 cestas básicas, 30 kits de higiene e de limpeza, além de 50 kits dormitórios, que tem ali colchões, travesseiros e cobertores. Agentes da Defesa Civil também foram encaminhados aos locais para acompanhar os atendimentos às famílias. E a Assistência Social do Estado também tem prestado auxílio às famílias, atendendo os moradores e até oferecendo refeições. Além de Itapetininga, Priscila, outras 20 cidades do estado também receberam ajuda humanitária do estado nos últimos dias devido às fortes chuvas. Eu tenho aqui a lista de municípios, posso passar para vocês: Araçariguama, Atibaia, Avaré, Barra do Turvo, Capivari, Cotia, Eldorado, Guapiara, Ibiúna, Iguape, Iporanga, Itapecerica da Serra, Itacoaquecetuba, Juquitiba, Monte Mor, Piedade, Rafarde, Registro, Ribeira, Sete Barras e Sumaré. E eu estou aqui nesse momento, Priscila, no Parque do Ibirapuera, em frente à TV Alesp, e nesse momento aqui na segunda-feira, o céu está azulado, faz sol, faz calor. Vou até pedir para o Reinaldo, nosso cinegrafista, mostrar para vocês aí de casa. O tempo está aberto nesse momento, mas a Defesa Civil está renovando o alerta para chuvas fortes. Entre hoje, segunda-feira, dia 21, até a próxima quarta-feira, dia 23. As instabilidades devem se intensificar a partir de amanhã, com acumulados de até 90 milímetros em algumas regiões, principalmente na Baixada Santista, no litoral norte, na capital e na região metropolitana. Nessas regiões, os acumulados previstos variam entre 70 e 90 milímetros. Já na Serra da Mantiqueira e nas regiões de São José dos Campos, Campinas, Sorocaba, Registro, Itapeva, Marília, Bauru, Presidente Prudente, São Carlos, São José do Rio Preto, Araçatuba, Barretos, Franca e Ribeirão Preto, são esperados volumes de chuvas entre 50 e 70 milímetros. A atenção, Priscila, deve ser redobrada nas cidades onde já choveram bastante nos últimos dias, principalmente porque os níveis dos rios já estão elevados e o solo dessas cidades já estão encharcados. E durante o período de instabilidade, a Defesa Civil faz alguns alertas e algumas recomendações. E vale a pena sempre a gente relembrar aqui para o nosso telespectador. Acompanhar principalmente os alertas oficiais da Defesa Civil, mas também evitar áreas de risco, manter distância de encostas, margens de rios e locais sujeitos a alagamentos e enxurradas, especialmente durante as chuvas intensas. Também é importante não atravessar as áreas alagadas, como ruas, pontes ou trechos alagados, seja a pé ou de veículo, mesmo que a água pareça rasa, tá? Proteger-se durante as tempestades, procurar um abrigo em local seguro, longe de árvores e postes que passam ali a fiação elétrica. E a população, Priscila, também pode se cadastrar gratuitamente no sistema da Defesa Civil para receber esses alertas de tempestades. O número é o 40199, basta o cidadão encaminhar o CEP da localidade que ele tiver, da cidade que ele tiver, encaminhar o CEP por SMS para o número 40199 para receber esses alertas da Defesa Civil. E também, em caso de emergência, é importante aqui que as pessoas saibam os números, tanto da Defesa Civil quanto do Corpo de Bombeiros. O número da Defesa Civil é o 199 e o número do Corpo de Bombeiros é o 193. São recomendações da Defesa Civil, do Corpo de Bombeiros, das autoridades estaduais, nesses períodos de chuvas intensas. Repito, Priscila, previsão de chuva forte entre hoje à tarde, segunda-feira, até a próxima quarta-feira, dia 23. Vale sempre a pena passar essas recomendações para quem está assistindo aqui à TV Alesp. Priscila, volto com você nos estúdios.
1: Obrigada, André. E muita atenção aí nesses alertas da Defesa Civil. Você fica por dentro de tudo o que acontece no Estado de São Paulo e no Parlamento Paulista ao longo da nossa programação aqui na TV Alesp. E agora a gente vai saber tudo o que está rolando. Opa! Eu já furei a Carol aqui, né? Programa ao vivo, a gente vai rodar a vinhetinha. Pode rodar, Carol. Ó, a Carol que manda aqui, ó, programa ao vivo, né? A gente vai saber tudo que tá rolando agora nas redes sociais aqui da Alesp. Quem já tá chegando é meu amigo Iago.
12: Cheguei.
1: Seja bem-vindo.
12: Tudo certo, Pri.
1: Fala dessa delícia. Eu já tô atropelando tudo aqui, porque eu acho que eu já tô com fome. O que você tem almoço, hoje pra gente, essa delícia de São Paulo, hein?
12: Horário do almoço. Ai. Vamos falar sobre um grande marco aqui da cidade, o sanduíche de mortadela do Mercadão aqui de
1: Nossa,
12: São Paulo.
1: Adoro.
12: Sanduíche esse que foi ali feito por volta ali dos anos 1930, para funcionários ali das fábricas e para os estrangeiros que chegavam aqui em São Paulo, por ser uma receita, na época, até um pouco mais barata. Sanduíche esse que hoje leva por volta ali de 15 fatias de mortadela, é muito grande.
1: Tem material
12: para
1: gente.
12: E tem alguns também que leva bacon. Tem o material nas nossas redes sociais, no quadro gastronômico do @assembleasp. Vamos ver?
1: Vamos ver!
13: Tem coisa mais paulistana do que essa? Um pão com muita mortadela? A gente veio ao Mercadão para descobrir como esse sanduíche virou um dos maiores símbolos de São Paulo e acompanhar de perto a montagem dessa verdadeira montanha. Mas, antes da primeira mordida, vamos voltar no tempo para descobrir como essa história começou. O pão com mortadela está ligado à história do Mercadão, inaugurado em 1933. O lanche ganhou espaço entre trabalhadores e visitantes e, com o tempo, virou um dos sabores mais conhecidos da cidade. Olha, e uma coisa é certa, a fama vem também da quantidade. Um sanduíche pode levar até 15 fatias de mortadela.
14: A gente fatia bem fininha, espalha ele na chapa, deixa ele dar uma douradinha legal, para ele não quebrar, aí vira, põe o queijo, aí monta no pão e corta bem servido. Ah, não tem jeito certo, é colocar a mão com cuidado, senão vai cair no chão, porque é bem caprichado e fica à vontade para comer.
13: E agora que você conhece a história e como essa montanha é feita, me responde, você amassaria ou passaria? 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
1: Ai, que delícia! Eu faço de tudo. E aí, se você quiser saber mais o que acontece no estado de São Paulo, notícias boas, informações atualizadas, nosso QR Code está na tela. Ai, que delícia, Iago. Muito obrigada.
12: Eu amassaria, viu? Ainda mais no horário do almoço.
1: E eu gosto de tirar ainda, sabe, a fatiazinha ali. Ai, que delícia. Comer só com a mão, já me deu até fome aqui. Obrigada, Iago.
12: Valeu, Pri.
1: Sempre.
12: Tchau, tchau.
1: E a gente já está se encaminhando, infelizmente, para o final do nosso programa, mas eu também não posso deixar de mostrar para vocês uma outra arte. Pazinho, vira para a gente mostrar o que você tem atrás do seu casaco, que está aqui todo mundo, mostra. Olha,
2: é
1: gente,
2: o logo
1: que lindo.
2: Do meu projeto.
1: É um IP amarelo.
2: É um IP amarelo.
1: Muito obrigada e já quero te agradecer, pode voltar a sentar conosco aqui pela presença, por esse bate-papo, por dividir esse conhecimento e passar um pouco dessa mensagem de que é um trabalho de formiguinha, mas é um trabalho coletivo de todos nós.
2: Eu que agradeço a oportunidade e convido a todos a passear no centro de São Paulo, passear pela Avenida São Luís e quem quiser participar, colocar a mão na terra, eu estou todo dia ali trabalhando. Olha. E sempre tem alguma coisinha que a gente pode fazer juntos.
1: Ai, que convite gostoso, e é tão bom colocar a mão na terra, né? César, obrigada. Eu já digo que a minha paixão é orquídea, mas eu também gosto de IP, mas não me arrisco a ter um IP lá em casa ainda, né? Obrigada pela sua presença aqui conosco.
5: Ah, a gente agradece muito e a gente coloca um desafio, né? Mais do que um convite para a sociedade, é que todos possam se sentir parte, né? De algo muito maior, né, que é o planeta. É, a gente não precisa pensar apenas aqui na nossa, na nossa esfera local, mas se a gente sente que a gente faz parte de algo maior, né, a gente consegue realmente cumprir a nossa função nesse planeta. Ó, o pessoal está vendo na tela, por exemplo, ó, uma ação que foi feita por pessoas, né, em que transformam árvores em pontos turísticos, por exemplo. Né, você consegue criar valor em algo que, de repente, é ignorado.
1: E aí, tô vendo ali uma plaquinha, salvei uma orquídea. Vou aproveitar esse término aí do nosso programa para perguntar para você, César, essa percepção das pessoas quando elas entendem que elas salvaram uma orquídea, mas elas salvaram muito mais do que apenas uma orquídea.
5: É, essa percepção, né, faz parte, né, de todo o processo que a gente tem de empoderar pessoas. É, quando muitas vezes ela não sabe quanto que ela é importante com uma ação tão pequena. E essa plaquinha, a gente mostra para ela e ela fica muito feliz em colocar para a sociedade toda que ela fez alguma coisa. Ela não precisa falar, ela simplesmente tira uma foto e põe para o universo. É, assim a gente consegue trabalhar empatia, acolhimento e empoderamento, tudo em alguma coisa envelopada de forma fácil de ser entendida.
1: Que bacana, muito obrigada mais uma vez, volte sempre. Elaine, muito obrigada e queria ouvir de você, né? Essa percepção, você que está ali em contato com a comunidade, de entender quando as pessoas, elas pertencem ainda mais àquela comunidade, aí o Pazinho já trouxe o exemplo lá do centro, né? Que as pessoas, elas acabam se integrando a isso, a gente viu o seu Hélio, tantas histórias bonitas, né?
15: Exatamente isso. Tendo esse senso de pertencimento, agrega. É, vira automático, a pessoa realmente, até pelo empoderamento, porque se sentir diferente dos outros, dos demais, não é bom. O legal é você realmente fazer parte do todo.
0: E aí essas pessoas tendo esse sentimento, elas começam a agir com muita naturalidade. O senso de zeladoria brota, flui. Realmente é mágico. Eu gosto muito, até fico meio aqui sem graça em dizer com tanto entusiasmo, mas eu gosto. Eu acho que isso faz parte de sermos exatamente o que fomos criados para ser, que é ser vivo, que cuida um do outro, do espaço para que a gente consiga viver. Então, de verdade, eu acredito que ter esse senso de zeladoria em todos os bairros vai ajudar muito. Quem puder, faça, procure alguém da sua localidade, chame. Nós temos, não por acaso, o Instituto Costa da Mina. Ele não é só também a arte grafite, é curso profissionalizante, educacional, saúde. A gente tem lá uma gama de outras coisas que agregam também. Então procurem, busquem, não é um bicho de sete cabeças.
1: Todo mundo pode participar, todo mundo da comunidade, quem não é da comunidade.
0: Todo mundo, lá nós não fazemos distinção de absolutamente nada. Chegou, eu costumo dizer, se veio a demanda, tem que tratar. E aí a gente trata e recebe todo mundo. Não é só para mulheres. Existem cursos específicos que é somente para mulheres, mas atendemos a todos, inclusive no curso de tranças, que está agora com duas turmas. Eu tenho dois rapazes, cada um em uma turma, e está fluindo super bem. Instituto Costa da Mina, quem quiser segue nas redes, dá uma olhada no nosso trabalho, isso agrega, ajuda. Se precisar de alguma informação, algum incentivo para fazer algo parecido no bairro, nós estamos prontos.
1: Olha que bacana, né? Esse convite aí de fazer mais pessoas pertencerem. Esqueci de perguntar para o César, quem, qualquer pessoa pode participar, quem não tiver nenhum conhecimento de orquídea, quem que pode se engajar?
5: Bom, todas as pessoas podem participar, né? A gente cria ao longo do ano uma série de atividades onde a gente chama as pessoas para fazer um voluntariado, né? Para adotar, salvar uma orquídea. E essa planta, ela pode ser utilizada desde ser colocada como uma benfeitoria em um espaço, né? Que a gente seleciona previamente. Ou simplesmente pode ajudar uma criança, um idoso a montar a sua plantinha, né? Porque essa integração que é o nosso objetivo. O nosso objetivo não é mexer na planta, mas conectar pessoas através delas.
1: Olha que bacana. E para finalizar, assim, também todo mundo pode participar, chegar lá no centro, ajudar, plantar?
2: Todo mundo pode participar, é só entrar em contato com a gente pelo Instagram, né? O projeto Paz IP. E eu também agora quero convidar o César para a gente fazer uma parceria.
1: Olha que
2: trazer
1: bacana!
2: Trazer as orquídeas deles para a gente
1: pro
2: também
1: centro.
2: Colocar lá no
1: Olha
2: centro.
1: Olha que parceria
5: com
1: boa!
5: Com a Eloy também.
1: Exatamente. Olha lá para Eloy e também aqui. Gente, que bacana encerrar o programa assim com essa mensagem, com essas parcerias. Porque assim, o trabalho de formiguinha que coletivamente agrega muita gente. Muito obrigada a você, Edu. Muito obrigada, César. Eloy. Sejam sempre bem-vindos, muito bem-vindos aqui para a gente trocar conhecimento e para a gente ouvir vocês que estão ali e que sabem a importância, né, da gente trabalhar em conjunto pela zeladoria. Muito obrigada mais uma vez.
2: Nós que agradecemos.
5: Contem conosco.
1: E obrigada a você pela companhia. A gente se encontra aqui na programação da TV Alesp. Até mais. 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
0: Debate sobre política migratória na Alesp. A Comissão de Relações Internacionais da Assembleia recebe autoridades italianas.
1: A ideia, então, é que essa relação continue sendo muito próxima, em especial aqui com o estado de São Paulo, já que conta com mais de 13 milhões de descendentes italianos.
0: Comércio internacional. O Brasil deve retomar as exportações de carne de frango para a União Europeia. E ainda, do preto e branco ao digital, a televisão celebra 76 anos no país com exposição gratuita em São Paulo.
2: Lá, o Júlio na Gaita e o selinho mais famoso do Brasil. Personagens que marcaram a história da televisão e a memória dos brasileiros estão reunidos aqui, na exposição A História da Rádio Fusão Paulista.
0: Essas e outras notícias você confere agora no Jornal da Lesp, primeira edição. Olá, uma boa tarde. Semaninha tá só começando aqui na telinha da TV Alesp, aí na sua casa, em todos os lugares. Muito obrigada pela sua companhia diária. E a gente abre essa edição do nosso primeira edição contando que a Comissão de Relações Internacionais aqui da Assembleia Legislativa recebeu autoridades italianas para debater as políticas migratórias entre Itália e Brasil. Iniciativas legislativas que tratam do assunto no estado de São Paulo também estiveram no foco das conversas. Vamos conferir.
1: Parlamentares da Alesp, por meio da Comissão de Relações Internacionais, receberam uma comitiva da Itália na tarde desta sexta-feira aqui na Alesp. Estiveram presentes o embaixador da Itália no Brasil, o senhor Alessandro Cortese, também o mais novo cônsul-geral da Itália em São Paulo, o senhor Mauro Campanella, e a cônsul adjunta da Itália em São Paulo, Mariana Haddad. Esteve também presente, foi o principal foco da conversa, o senhor Máximo Cláudio Maria Branciforte, ele que é o diretor, vice-diretor, aliás, geral para os serviços aos cidadãos no exterior e também de políticas migratórias. A conversa foi centrada principalmente nas formas de estreitamento entre o relacionamento da Itália com o estado de São Paulo, incluindo novas estratégias legislativas, novas leis que possam contribuir com esse estreitamento. Nós ouvimos um pouco do senhor Branciforte e ouvimos agora a fala dele.
3: A Itália está aberta a recepcionar os cidadãos os brasileiros de origem italiana, residentes no Brasil. Por isso que estamos aqui, para celebrar a italianidade aqui presente no Brasil, no São Paulo.
1: A ideia, então, é que essa relação continue sendo muito próxima, em especial aqui com o estado de São Paulo, já que conta com mais de 13 milhões de descendentes italianos, o que corresponde a mais de 32% da população paulista. Então, existe uma grande preocupação com a continuidade da disseminação da cultura italiana aqui em São Paulo, que já é muito forte em diversas regiões. Existem muitos descendentes que mantêm a cultura viva, que têm negócios relacionados a isso. Inclusive, nós já mostramos em diversos programas aqui da TV Alesp, viu? Mas é importante, então, que esse relacionamento continue sendo estreitado, como a gente tem visto essas visitas, né? Essas constantes reuniões. A Alesp tem, inclusive, uma frente parlamentar que trabalha entre essa amizade entre Brasil e Itália, que há anos já vem firmando essa parceria. É claro que essa visita de hoje não foi diferente.
0: E olha, pela primeira vez em grande escala, o Sistema Único de Saúde, especialmente aqui de São Paulo, vai disponibilizar um medicamento à base de cannabis produzido no Brasil. O canabidiol será destinado a pacientes com alguns tipos de epilepsia de difícil controle.
4: Novidade importante para quem faz tratamento na rede pública aqui de São Paulo. A Secretaria Estadual da Saúde escolheu uma empresa brasileira que vai fornecer até 43 mil frascos de canabidiol ao SUS paulista ao longo de um ano. Medicamento esse que é indicado para pacientes com epilepsias que não melhoram com os tratamentos mais comuns. São casos em que as crises continuam mesmo com com o uso de remédios. E o canabidiol não vai ficar só na capital. A previsão é que o medicamento chegue a várias regiões do estado, em cidades como Campinas, Ribeirão Preto, Santos, Bauru, Marília, Sorocaba, entre outras. Mais um detalhe importante: isso não quer dizer que qualquer pessoa vai poder chegar a uma unidade de saúde e pegar o medicamento. O remédio será entregue aos pacientes que fazem parte dos casos previstos pelo estado. A mudança pode facilitar o acesso ao tratamento pela rede pública. Hoje, muitos pacientes precisam comprar o medicamento com o próprio dinheiro ou passar por um processo para trazer o produto de outro país. A ideia é que o canabidiol produzido no Brasil ajude a tornar esse acesso mais fácil. Novidade, então, boa que a gente traz aqui no Jornal da Lesp, primeira edição.
0: O Conselho Nacional de Trânsito prorrogou excepcionalmente a validade da autorização para conduzir ciclomotor e também da Carteira Nacional de Habilitação vencida ou com vencimento entre 5 de junho até 8 de setembro desse ano. O repórter Bruno Oliveira tem os detalhes.
5: Com o novo prazo, automaticamente, os documentos ficam válidos até o dia 9 de dezembro deste ano. A medida foi publicada no Diário Oficial da última quarta-feira. Nós preparamos uma arte com destaque para um trecho da publicação. Vamos ver. A deliberação prorroga excepcionalmente o prazo de validade da autorização para conduzir ciclomotor e da Carteira Nacional de Habilitação, a CNH, dos documentos que tiveram os documentos vencidos no período compreendido entre 5 de junho e 8 de setembro deste ano. A prorrogação da validade dos documentos dos condutores deve ser respeitada pela Fiscalização de Trânsito, integrantes do Sistema Nacional de Trânsito em todo o país. Porém, essa autorização de prorrogação de validade da CNH e do ACC não se aplica aos condutores suspensos ou cassados. Não será necessária a emissão de novo documento ou a realização de qualquer procedimento para registro da prorrogação de que trata esta deliberação. Após a data limite, 9 de dezembro, o motorista ainda terá os 30 dias de carência tradicionais previstos no Código de Trânsito Brasileiro para efetuar a renovação sem penalidade. Os órgãos ou entidades executivas de trânsito dos estados e do Distrito Federal, os DETRANS, terão um prazo de 30 dias para atualizar no RENAC, o Registro Nacional de Carteira de Habilitação, os cadastros de médicos, psicólogos, peritos examinadores e de entidades habilitadas à realização dos exames de aptidão física e mental e das avaliações psicológicas. Segundo a deliberação, o objetivo é assegurar o adequado direcionamento dos candidatos e condutores que vão realizar estes procedimentos. Bruno Oliveira, para o Jornal da Lesp.
0: Olha, o metrô de São Paulo, que fez parte da rotina de milhões de passageiros e acompanhou mais de 5 décadas de histórias, mas o bilhete magnético está chegando ao fim. E quem ainda tem esse ticket poderá usá-lo até o dia 31 de outubro. Depois disso, a entrada nas estações será feita por outros meios, como cartões, bilhetes digitais e pagamento por aproximação. O Jornal da Lesp foi conhecer as histórias e as lembranças de quem ainda guarda este bilhete, que em breve será item de colecionador.
7: Quem ainda tem esse ticket poderá utilizá-lo até 31 de outubro. A partir de 1º de novembro, ele não será mais aceito. Em 52 anos, desde 1974, foram produzidos mais de 13 bilhões e 700 milhões de bilhetes.
8: A senhora conhece esse bilhete magnético?
9: Conheço. Fazia parte antes, né, do processo de pegar trem, metrô.
10: Usei ele bastante tempo, hoje não uso mais.
7: A fabricação desses bilhetes foi interrompida em 2021. Hoje, o passageiro conta com outras opções para acessar o sistema metroviário.
9: E hoje é o top, né?
11: O cartão único. Ônibus, metrô e trem.
12: Uso atendimento top, que ele é QR Code, você compra pelo celular e vem e passa. Não precisa de bilhete único, não precisa de nada. Só não passa no ônibus.
7: O avanço mais recente é o pagamento por aproximação, que permite utilizar cartão, celular ou outros dispositivos compatíveis diretamente na catraca.
13: Durante décadas, esse bilhete aqui liberou a entrada dos passageiros aqui no metrô paulista. Mas se agora ele se despede das catracas, ele ajuda a contar a história do metrô paulista. Alguns deixaram de ser apenas passagens e passaram a ser até peças de coleção.
7: O Fábio, que trabalha no metrô há 35 anos, é um dos colecionadores.
14: Eu sou um apaixonado pelo metrô, independentemente de trabalhar aqui, desde que eu era criança. De novo, eu circulei nas primeiras viagens de metrô ainda com 2 anos. Então a minha relação com a empresa, a minha relação com o metrô, ela vai muito além do crachá que eu visto. Então, uma forma que foi sem querer, na verdade foi sem querer, com o tempo eu fui juntando esses bilhetes, conforme as novas versões, os novos designs aí iam aparecendo, conforme o metrô ia divulgando bilhetes comemorativos, né, que eu tenho na minha mão aqui, comemoração aos 450 anos da cidade de São Paulo, eu fui guardando isso para mim.
7: E cada bilhete tem uma história.
14: O primeiro bilhete de todos, que foi lá emitido em 1974, no começo do ano, para os primeiros testes das catracas, ele nem é um bilhete comercial. Esse eu tenho guardado também com carinho, porque nessa época de 74 foi quando eu fiz essa primeira visita ao metrô com 2 anos de idade. Depois disso, aí tem sim um bilhete especial para mim, que tem memória afetiva, que é esse que tem um símbolo aqui de um trenzinho, porque foi quando começaram as integrações na cidade de São Paulo do transporte urbano. E aí, na época, era, vamos dizer assim, era artigo de luxo ter um bilhete de integração metrô e ferrovia. E mais recentemente, aí já sendo como funcionário do metrô, esse amarelinho aqui é o bilhete que os empregados da manutenção, as pessoas que consertam as catracas, eles usam para ver se ela está funcionando. Eu usei milhares desse aqui nas minhas atividades profissionais, então eu tenho um vínculo também muito forte com esse bilhetinho aqui. Então esses três marcam minha trajetória do começo, do meio e aonde eu parei de trabalhar com os bilhetes magnéticos.
7: Para os passageiros, o bilhete magnético deixa de valer como passagem. Para colecionadores como o Fábio, continua valendo como memória de uma história que começou junto com o próprio metrô.
14: Agora completou e bora para uma coleção diferente, né? Mas com certeza isso aqui nos remete com bastante carinho à paixão que a gente tem pela empresa e pelo serviço que a gente presta para a população de São Paulo.
0: Trilha subiu, o Jornal da Lesp, primeira edição, vai para um breve intervalo. Nós voltamos já já. 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
0: Estamos de volta com o Jornal da Lesp. Chega aqui pertinho. Conta para mim como que está o almoço aí na sua casa. Tem um arroz, um feijãozinho, uma carninha de panela, talvez até um peixinho? Pois é, sobre ele que a gente vai falar, o peixe, o camarão, o salmão, todos esses pescados. No Mercadão de São Paulo, no centro aqui da capital paulista, a variedade é grande e a dúvida também, viu? Como escolher um pescado fresco e de qualidade? A gente foi até lá descobrir os segredos de quem entende do assunto.
11: Adriana adora um camarão no alho e óleo. Toda semana, ela passa no mercado municipal de São Paulo para levar muitos quilos para casa. O problema é que, assim como muita gente, ela entende mesmo, é de comer camarão.
19: Não entendo nada de camarão, não.
11: Tem dúvidas?
19: Ah, é sempre interessante. Eu acabo perguntando para quem tá vendendo, né? Peço a opinião deles, que eu acho que eles que são os especialistas, né?
11: A senhora é do tipo de consumidor que não entende nada e confia no vendedor.
19: É, eu confio, né? Tenho que confiar no teu opção, não entendo.
11: E durante as compras, tem muita gente que faz parte da turma da Adriana. Na hora de escolher o camarão ou o peixe, bate a dúvida. Como saber se o produto está realmente fresco e de qualidade?
20: Aqui no Mercado Municipal de São Paulo, a variedade de frutos do mar é enorme. Mas o consumidor deve ficar atento quando for levar o produto para casa. Não basta apenas olhar a aparência ou o menor preço, não. Alguns detalhes são importantes para a saúde, inclusive. Como, por exemplo, o cheiro, a consistência e a maneira em que o produto está sendo conservado.
11: E é aí que entra a experiência de quem passa o dia entre peixes e frutos do mar. Esta banca no mercado municipal pertence à família do Gustavo há mais de 50 anos. E é ele quem vai nos ajudar a escolher o camarão certo.
21: A qualidade dos dois você vai usar o mesmo método. Cabeça firme, olhinho no lugar e o corpinho brilhando. Qual a diferença mais legal? Você, no rosa é mais difícil de você identificar pela cabeça por conta de que ele já é vermelho. Porque no cinza, quando a cabeça estiver avermelhada, ele já está mais cansado. Agora, sobre o camarão rosa, quando ele tiver alguma manchinha preta, tanto na cabeça quanto no corpo, já quer dizer que tem uma proliferação de bactéria nele. Aí ele já vai ter um cheiro diferente, a carne já vai ser mais mole, aí o camarão já não está tão legal para o consumo.
11: No caso do peixe, nosso especialista garante que escolher um produto de qualidade é ainda mais fácil.
21: As escamas dele vão estar bem firmes, não saem do corpo. Você pode pedir pro peixeiro passar a mão para tirar. Você vai ver que ela não sai. Outra coisa, o olhinho dele, o olhinho vai parecer olho de peixe vivo mesmo. Ele vai estar com o olho brilhoso, não vai estar fundo. Quando ele está ficando mais velho, o olho, além de ficar fundo, ficou opaco. Outra coisa é, você pode pro peixeiro abrir para você a guelra dele e vai estar bem vermelhinha. Aí é sinal que o peixe está fresco.
11: Quem leva esses alimentos para casa e consome com frequência, também coloca no prato uma série de nutrientes importantes para a saúde.
22: O pescado é um alimento que, comparativamente com outros, com os demais, especialmente as carnes, ele possui um pacote de nutrientes diferenciado, porque ele é muito rico. Então, nesse sentido, a alimentação com pescado, não só do ponto de vista científico, mas também na percepção do consumidor, é um alimento que promove uma série de benefícios comparativamente para a saúde, principalmente em relação a gorduras, a vitaminas e a minerais, além da proteína, que é mais digestível.
11: Agora é só aproveitar esse banquete que vem do mar.
0: E olha, o Brasil deve retomar em breve as exportações de carne de frango para a União Europeia. As autoridades europeias aceitaram os protocolos sanitários brasileiros para a criação de frangos e devem enviar agora o documento com os procedimentos para a retomada das vendas. A União Europeia havia retirado o Brasil da lista de países habilitados a exportar a carne em maio. A decisão foi relacionada às regras europeias para o uso de medicamentos antimicrobianos na produção animal. Desde o dia 3 de setembro estão suspensos os embarques de carne bovina, frango, também de mel e outros produtos de origem animal para o bloco. Uma auditoria realizada recentemente nas cadeias de frango e mel teve então aí resultado considerado positivo pelo Ministério da Agricultura. Em 2025, o Brasil exportou 230 mil toneladas de carne de frango para a União Europeia. O volume representou cerca de 4,5% das exportações brasileiras do produto. Em valor, foram 763 milhões de dólares, o equivalente a cerca de 7,7% do faturamento total com a exportação de frango. Somente na última década, a Escola Superior de Teatro de São Paulo, que oferece cursos gratuitos, formou mais de 1.000 profissionais em diversas áreas, promovendo a qualificação e o crescimento do mercado cultural em todo o país. Um conhecimento que ultrapassa fronteiras com os cursos de intercâmbios em vários países.
1: Figurinos, cenários, roteiros, iluminação, maquiagem, sonoplastia e, claro, muita criatividade e estudo.
2: Quem acredita que trabalhar com arte é simples, só chegar aqui no palco e se apresentar, está muito enganado. E a SP, Escola Superior de Teatro, é a prova disso. Há mais de 17 anos, a instituição trabalha na formação de profissionais das artes cênicas em funções que vão muito além do que aparece ali em cena. São 8 linhas de estudo por meio de cursos gratuitos, reconhecidos pelo MEC, que tornaram, em 2026, a instituição uma faculdade pública de ensino em todas as áreas que o teatro abrange.
3: Atuação, cenografia e figurino, direção, dramaturgia, iluminação, humor, sonoplastia e técnicas de palco. E dentro do processo formativo da SP, a gente tem as linhas de estudos separadas em suas salas de aulas e daí tem um momento do experimento cênico. Então é uma formação a partir da prática e da experiência, onde essas 8 linhas se subdividem e formam 8 grupos de teatro com todas as áreas trabalhando em conjunto. A gente fala de uma formação muito amplificada, né, muito expandida em todas as artes do palco. Então, sonoplastia, técnicas de palco, que é justamente a cenotecnia do teatro, a construção dos objetos cênicos. Então, é um processo formativo muito interessante, assim, do ponto de vista global do que é a arte do palco.
1: O trabalho nas diversas áreas é importante para garantir que toda a cadeia produtiva da cultura esteja abastecida de profissionais. A formação ultrapassa, inclusive, a área do teatro. É necessário estudo para iluminar exposições, garantir a qualidade do som em grandes eventos e até na construção de espaços culturais, como salas de teatro, auditórios.
3: O grande mote aqui do nosso processo pedagógico é que é importante não estar pronto, ou seja, é um processo de pesquisa constante. E o mercado de trabalho, ele é muito amplo, né, da economia criativa.
1: A escola também tem um importante papel não apenas no acesso à cultura, mas ao ensino sobre cultura. São 1.600 alunos formados desde a fundação, focada em oportunidades de trabalho num mercado tão competitivo. A Isabel começou em 2024 o curso de teatro com especialização em iluminação.
6: Muito se falava que as pessoas que entram no curso técnico da SP conseguem oportunidades de trabalho bem boas assim no mercado, conseguem fazer uma rede de contatos bem boa. E eu acho que a SP, gratuitamente, conseguiu formular um currículo que faz sentido tanto para a gente artisticamente, porque foi um curso que eu consegui me colocar muito artisticamente, colocar minhas ideias, experimentar coisas, dialogar artisticamente, quanto também com esse mercado todo do teatro de São Paulo mesmo.
1: A Isabel arrumou as malas e seguiu em busca de novos desafios. Aterrizou em Portugal e agora faz um intercâmbio estudantil, uma parceria que a Escola Superior mantém com diversas instituições em países como Suíça, Alemanha, Turquia, Líbano, Singapura, Noruega e Colômbia.
6: Acho que também tem pessoas que olham para essas oportunidades de fora e têm vontade de sair.
1: Uma pesquisa divulgada no ano passado acompanhou hábitos culturais dos brasileiros ao longo de 12 meses e mostrou que 84% dos que responderam praticaram atividades culturais presencialmente. Por isso, a Escola Superior de Teatro de São Paulo tem uma preocupação genuína: manter o acesso à cultura para todos.
3: A gente tem muita programação, a gente tem muitos equipamentos culturais, teatros, museus, tanto da esfera estadual quanto da municipal, com a programação gratuita. Mas isso precisa ser um hábito da população.
0: O assunto agora é algo que a gente gosta muito por aqui, viu? Claro, a televisão. Do preto e branco ao digital, a televisão faz parte do dia a dia e também da memória dos brasileiros. Para celebrar os 76 anos desse meio de comunicação no país, uma exposição gratuita em São Paulo traz acervos, painéis e personagens que marcaram a época. A repórter Natália Lino esteve lá e mostra os detalhes para nós.
4: O que lá nos anos 1950 era preto e branco...
5: Que mais uma vez o nosso público conheça o que é que vai acontecer nessa noite.
4: Ganhou cor a partir de 1972. Aqui na América do Sul, a história da TV começou com a extinta PRF3, TV Tupi Difusora, canal 3 paulistano. Mas para acompanhar a programação não era nada fácil. O formato não era prático. Caixas pesadas de tubos de raios catódicos com até 29 polegadas deixavam as donas de casa e toda a família em um verdadeiro limbo. Imagens chuviscadas passaram para o SD, HD, 4K, até chegar nas imagens atuais de alta resolução. Desde então, a televisão passou por muitas mudanças, sem deixar de fazer parte da vida dos brasileiros. Mais do que som e imagem, o seu papel vai muito além. Ela transforma e molda a forma como vivemos e enxergamos o mundo. Quantas histórias você já pôde viver graças a um simples clique? Segundo o IBGE, em 2025, quase 94% de brasileiros tinham televisão nas casas. Os números refletem a relação do público com a TV. E agora, passado e presente dessa cronologia podem ser acompanhados fora das telas.
8: Lá, o Júlio na Gaita e o selinho mais famoso do Brasil. Personagens que marcaram a história da televisão e a memória dos brasileiros estão reunidos aqui. Na exposição, a história da Rádio Fusão Paulista, que celebra os 76 anos da televisão no Brasil.
4: Com entrada gratuita, a abertura da mostra ocorreu nesta sexta-feira, dia em que é celebrado o Dia Nacional da Televisão. A Júlia foi uma das primeiras visitantes a chegar no espaço.
23: Eu achei muito legal, porque também a gente pode ver vários elementos bem marcantes da TV, né? E também muitas emissoras que fizeram parte da nossa vida. Então, eu achei muito legal, assim, eu gostei.
4: A Sofia também esteve na mostra e relatou como foi a experiência.
23: Eu achei muito incrível, é muito interessante ver como a TV evoluiu ao longo do tempo e como cada marco dela realmente marcou a gente, fez com que a gente tenha o que a gente tem hoje em dia. Os discos também que eu particularmente via muito na minha infância. Tenho muito disso em casa e acho que é uma forma muito boa de guardar essa herança que a gente tem do que a gente via agora, mas que hoje em dia já não é mais tão comum, né?
4: E a ideia era justamente essa. A exposição traz painéis que contam a história da rádio e da televisão com linguagem acessível, no estilo histórias em quadrinhos.
24: Então a gente vai mostrar aqui, nesse formato de HQ, um pouquinho dessa história. Então, para um público, desde crianças até idosos, gente que acompanhou tudo isso, nesse, vamos dizer, esse resumo que vai contando e relembrando grandes nomes.
4: A mostra marca um novo capítulo da história do Museu da TV, Rádio e Cinema, que agora passa a itinerar seu acervo. Uma possibilidade para contar como as novas mídias têm transformado a forma como nos comunicamos e como essa evolução tem atingido o público.
24: Se a gente for ver, é uma evolução que acontece, que a internet acaba complementando aquilo que, de uma forma massiva, a televisão e o rádio levam para as pessoas, seja com as novelas, com o telejornalismo, divulgando todas as novidades possíveis, mas informando e educando também.
4: Na infância ou na vida adulta, é fato que a TV faz parte do nosso dia a dia, seja informando ou entretendo. No almoço em família, nos primeiros passos de uma criança e até nos momentos que ajudam a contar a história e o destino de um país. Parabéns à televisão e que ela continue fazendo parte da vida e da memória do povo brasileiro por muitos e muitos anos.
25: A TV, ela é
7: um meio de obter informações que é muitas vezes mais confiável do que na internet. Então, a TV, a informação, ela passa por muito mais filtros do que ela passa na internet. Então, pelas redes sociais, pelo celular, você acessa informação que qualquer pessoa pode ter falado de qualquer lugar. E a TV, eu acho que tem muito mais uma filtragem, um pensamento por trás da informação que está sendo passada. Então, é um meio de você obter uma informação de uma forma mais confiável.
9: Eu acho que é importante para todos os cidadãos. Eles merecem ter o direito de assistir televisão e de poder ver cultura no geral. Eu acho que é um momento de lazer, assim, para todo mundo. Muito bom.
0: O Primeira Edição fica por aqui. Muitíssimo obrigada pela satisfação da sua companhia. Eu tenho um encontro ao vivo com você daqui a pouquinho, às 7h20 da noite, aqui na telinha da TV Alesp. Uma boa tarde. Tchau.

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0: Obrigado.
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7: Como é que você começou, despertou essa vontade, falou, poxa, eu quero fazer golfe. Como é que foi essa paixão?
8: Então, eu estava conversando com uma amiga minha, que ela é minha vizinha também, e ela comentou comigo que ela jogava golfe. E eu fiquei muito surpresa, porque para mim, na época, era, nossa, um esporte masculino, né? E aí ela me falou do programa e ela falou do golfe com tanto entusiasmo que ela acabou me entusiasmando também. E aí eu falei com ela, pelo amor de Deus, quando abrirem novas turmas, você me avisa. E foi isso que aconteceu. E, assim, para mim, o ponto do programa é justamente esse, de mostrar para as mulheres que elas também pertencem a esse esporte, né? Também é o nosso lugar. Então, comecei e me apaixonei e nunca mais parei.
7: Legal, queria entender o seguinte agora. Você falou que escolheu o golfe, né? Foi ali com uma amiga e tal. Mas por que que você falou assim, poxa, eu quero muito golfe. Quero, nossa, demais o golfe e não outro esporte?
8: O golfe, pra mim, assim, ele me desafia sempre a ser melhor. Tanto quanto como jogadora, como pessoa. É um esporte muito respeitoso. Você aprende com as regras e as etiquetas a respeitar o campo, a não atrapalhar o jogo das pessoas que estão ao seu redor. É um jogo muito honesto, um esporte muito honesto. Então você mesmo marca suas tacadas, você observa e aplica suas próprias penalidades. Isso eu acho muito bonito.
7: O que você lembra de quando você veio a primeira vez aqui? O que você se recorda? Qual que é a lembrança que você tem da sua primeira... Quando você pisou pela primeira vez no campo?
8: Ai, foi... Assim, tudo era uma novidade, né? Começar do zero, assim, um esporte que eu não tinha nem noção de como funcionava. Foi muito legal e a evolução foi muito gratificante. Então, eu não sabia nem como segurar no taco, não sabia quantos tacos eram. Então, assim, desde o começo foi fascinante, assim, pra mim.
7: O que você tem aí de dica, né, pra quem tá começando aí, né, porque eu vou daqui a pouco praticar um pouco ali. Que dica você tem para os iniciantes? O que você pode dar de dica, de palpite? O que você pode dar de pitaco? Porque é o seguinte, eu fui desafiado daqui a pouco a participar ali de uma partidinha com a professora. Queria que você desse essa dica para quem está em casa, que eu vou estar atento aqui ouvindo.
8: Eu acho que é realmente prestar atenção em todas, porque é muita regra, né? São muitos detalhes. Eu acho que realmente prestar atenção. E principalmente na técnica, do que exatamente onde os pés estão posicionados, como pegar no taco, o grip, todas essas coisinhas.
7: Tem acessórios também. Queria que você só mostrasse um pouquinho para quem está em casa, mostrasse para o nosso cinegrafista social. O que tem aqui dentro? Que eu falo? Como chama? Porta, taco, bolsa?
8: É
7: como
8: uma taqueira. É uma bolsinha de golfe. Essa daqui é a menor, para poucos tacos, de 3 a 5 tacos. E aqui eu tenho os tacos que eu trouxe para treinar hoje. Então eu tenho aqui os de letra, que é o P e o S, e o putter, que são tacos para curtas distâncias, que vai jogar aqui nesse campinho, que chama Putting Green, e ali também. E tem os tacos de número. Quanto mais baixo o número, maior a distância que ele atinge.
7: Legal, bacana. E precisa trazer tudo isso toda vez? Tem que trazer?
8: É porque, na verdade, foi uma escolha minha, né? Como eu vou ter um jogo no sábado, eu já tô treinando e vendo qual a velocidade, qual a distância que eu chego com cada taco, porque o legal do golfe também é isso, você aprender com quanto, em quantas, qual é a distância que você consegue com cada taco para saber qual taco você vai jogar. Então eu trouxe mais justamente para isso, para aprender um pouquinho mais sobre o meu próprio jogo.
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O Brasil é o terceiro maior produtor de carne suína no mundo. Mas aqui no estado de São Paulo, essa produção ainda é focada apenas no mercado interno. Tudo isso por falta de valorização desse produto, não só aqui no estado, mas em todo o país. Por isso, no Campo Paulista de hoje, a gente te mostra por que é que a valorização desse produto deveria ser uma preocupação sua também. Porque a carne suína tem muito potencial para se tornar um dos principais produtos agropecuários aqui em São Paulo. Vamos juntos?

0: começa o programa de hoje conversando com a grande responsável por toda essa produção, a Sandra, que é responsável aqui há quanto tempo já, Sandra?
1: Então, eu tô na Sinocultura desde que eu me conheço por gente, né? Uhum. Porque meu pai começou. Mas eu fiz agronomia em 92. Então, antes, durante o período da faculdade, eu já estava. Então, daqui a pouco, quase 40 anos.
0: E aqui a fazenda existe há 50
1: anos. 55
0: anos. E ela começou com os seus pais, é isso?
1: Com meu pai. Uhum. Meu pai é um imigrante italiano, né? Que conseguiu um recurso, e com esse recurso ele resgatou as origens dele, porque na Itália ele criava suínos e tinha cortes de carne, embutidos, e aí ele começou com a suinocultura. Então ele teve o amor, né, de resgatar as origens dele, né? E aí ele começou com um casal de porcos, para você ter uma ideia. E hoje, graças a Deus, a gente tem uma suinocultura realmente ciclo completo e extremamente produtiva.
0: E aqui, quando a gente pensa na produção, em média, qual que é o número de vocês?
1: Hoje nós trabalhamos muito com os índices zootécnicos para buscar maior produtividade.
0: Sim.
1: Então, o número que a gente busca é 35 desmamados porca ano. Uhum. E a gente hoje está na faixa de 34, 30, então estamos quase chegando na nossa meta. Uhum. É claro que sempre os desafios nos impulsionam, né? Então, quando a gente chegar nos 35, vai ter um desafio maior. Mas, com certeza, a gente está buscando muita produtividade com uma questão principalmente de gestão de pessoas. Hoje a gente trabalha muito a equipe. Nós temos os gerentes dos setores, temos cada equipe e tudo realmente sobre uma liderança, né? Hoje eu estou na produção e faço muito, não simplesmente dar as respostas para eles, mas sim fazer perguntas. Então eu trabalho muito a questão de ouvi-los, interagir, definir com eles novas estratégias. Então essa questão hoje da liderança participativa é o que realmente nos trouxe esses resultados.
0: E acho que aí também é pensar no negócio de uma forma sustentável, não só no sentido econômico, mas sim, também de ser sustentável socialmente, né? Porque a gente está falando aí de muitas famílias.
1: Sim, sim. Hoje nós estamos na faixa de 100 funcionários e muitos deles moram aqui. Então, na verdade, a gente fixa literalmente o homem no campo. Nós damos moradia, água, luz. Então, boa parte dos funcionários, eles têm uma estabilidade financeira por conta de todos esses benefícios. E, além do que, realmente, são equipes, eu tenho funcionários antigos, que já vêm com essa cultura de ser trabalhador rural, de gostar de trabalhar com animal, porque isso é muito importante. Quando a gente fala de bem-estar animal, é exatamente respeitar os animais. É você dar aquilo que ele precisa e respeitar os limites. Então, isso nós trabalhamos muito em equipe. A responsabilidade e o cuidado com os animais.
0: E esse cuidado é o que vai fazer de um animal saudável,
1: sim,
0: também, né?
1: Sim.
0: A gente está aqui nesse espaço onde ficam as mamães porcas,
1: isso,
0: né?
1: Isso, as gestantes.
0: E aí, como é que funciona esse processo? Porque existe uma preocupação também de quais vão ser os animais escolhidos para a reprodução,
1: sim,
0: como essa reprodução vai ser feita,
1: sim,
0: né?
1: Sim. Na verdade, tudo é em cima de produtividade. Nós anotamos, nós temos hoje um controle muito rigoroso do desempenho dessas fêmeas na maternidade. Então, quantos leitões nasceram, quantos desmamados foram. Então, aí elas têm um ranking. Então, as melhores mães, as que mais tiveram habilidade materna, que mais nasceram leitões, são essas mães que vão se tornar avós, que são as avós do nosso terminado. Então, esse trabalho de genética, ele começa fora da porteira, né, com o sêmen, com todos os acasalamentos, mas aqui internamente a gente tem essa responsabilidade de tirar o melhor de cada animal. E realmente buscar que cada mãe ela transfira geneticamente essa habilidade materna, essa prolificidade, essa questão de conversão alimentar, ganho de peso, tudo isso é levado em consideração.
0: A gente vai falar um pouquinho mais sobre a questão genética aqui da produção daqui a pouquinho com o veterinário responsável também, mas eu queria entender um pouco também sobre a questão de vocês manterem essa cultura muito viva, né? Então, existe essa preocupação de trazer um alimento feito com qualidade, já que a gente está falando da produção alimentícia,
1: sim.
0: de levar essa tradição italiana para frente também,
1: sim,
0: né?
1: Sim, sim. É, a tradição italiana, né? É o que eu falei, meu pai veio, é um imigrante italiano, e ele tinha a suinocultura na família dele, um negócio familiar, e ele adorava o agro, ele adorava o rural, né? Então, quando ele conquistou, ele conseguiu um recurso, ele investiu praticamente todos os recursos aqui na fazenda. Então, assim, é uma de geração para geração. Esse amor que ele tinha, eu tenho, a gente trabalha para isso, e eu vejo hoje até na minha filha esse mesmo amor.
0: Uhum. Inclusive, a gente vai conhecer um pouquinho do trabalho da Flávia no último bloco, uhum. Que inclusive também é ela que fica responsável por fazer uma parte das vendas aqui do produto, né?
1: É, na verdade, ela compra, né? Nós vendemos para ela, né? Ela é uma cliente minha.
0: Entendi.
1: Né? Só que mais que uma cliente, ela conseguiu resgatar as nossas origens da Itália. Então, ela fez uma marca, né, que é Del Veneto, em homenagem ao meu pai, porque meu pai nasceu no Veneto, em Verona. Então, ela deu essa marca. E todos os produtos que ela faz, que vem da fazenda, os animais, ela abate, terceiriza o abate e produz, são todos de excelente qualidade e todos com temperos da Itália, que ela foi buscar as receitas, ela trabalhou e trabalha com muita rigorosidade para oferecer o melhor para a alta gastronomia do Brasil.
0: Com certeza. E aqui a gente vê também que existe essa preocupação de garantir o produto de qualidade, porque a gente está falando de um país, né? A carne suína brasileira é a terceira mais vendida no mundo. O Brasil é o terceiro maior exportador, né?
1: Sim, sim.
0: E aí a gente tem um ponto aqui de uma fábrica, de uma produção aqui da fazenda que está em expansão,
1: sim,
0: né?
1: Sim.
0: E aí quais são essas expectativas? E também quais são as adequações que têm que ser feitas quando a gente começa a pensar em tentar expandir para exportação?
1: Então, na verdade, todo o processo ele tem que ser pautado em qualidade. Hoje o consumidor brasileiro ele é muito mais exigente, muito mais consciente. Então, para a gente atender hoje já esse consumidor, você tem que realmente mostrar, não só fazer, como mostrar. Então, nós temos várias certificações que chancelam que o produto realmente tem bem-estar animal. Nós temos o selo Suíno Paulista, que é um selo de São Paulo. A gente, eu vou falar junto pela associação,
0: sim,
1: né? A gente fez uma certificação em que tem várias normas e para se atender essas normas, a granja de suínos, ela tem que se adequar. E essa adequação, ela incide em todas as áreas, nutrição, genética, bem-estar animal, a própria questão de manejo, instalação. Então, todos os pilares que atendem, né? E também nós trabalhamos com sustentabilidade, que é a questão dos biodigestores, a questão de irrigação. Então, hoje nós estamos preocupados muito com o meio ambiente.
0: Sim.
1: Então, essa questão do meio ambiente também faz parte do nosso trabalho. Nós não só produzimos com qualidade, mas somos responsáveis por todo o processo.
0: Antes da gente chegar um pouquinho mais no biodigestor e dessa preocupação com a sustentabilidade, queria falar dos dois selos mais recentes que vocês receberam,
1: isso,
0: né?
1: Isso, isso.
0: Que é justamente do bem-estar animal e de qualidade,
1: selo
0: né?
1: Paulista, exatamente. O selo Suíno Paulista é isso que eu falei. É um selo que foi uma normativa que a Associação Paulista dos Suinocultores, junto com a Secretaria da Agricultura, a gente montou uma padronização, né? E nós temos que atender a essas exigências. E o selo de bem-estar animal é um selo que nós recebemos agora, em junho do ano passado, desse ano, agora faz 2 meses, e a gente, nesse selo, a gente tem que atender todas as exigências de bem-estar animal. Então, vem desde o manejo, de como os funcionários, como a equipe trata os animais, quanto dar água de qualidade, ração de qualidade, como também proporcionar brinquedos, enriquecimento ambiental, como vocês veem ali a corrente. Então, assim, tudo isso é para realmente tornar o animal psicologicamente feliz, né? Para dar realmente a questão da qualidade de vida, para que ele possa também, né, atender esse consumidor exigente e também aumentar a produtividade. Com um animal feliz, um animal que está bem tratado, ele reflete isso na produtividade. Ele nasce mais, ele engorda mais, ele come com uma conversão alimentar controlada. Tudo isso também traz um benefício para a granja, né? Para a empresa.
0: Com certeza. E quando a gente fala daqui desse espaço, por exemplo, que a gente está, das mamães, elas chegam a viver mais ou menos quanto tempo?
1: Então, elas chegam a ter 7, 8 partos. Durante a vida, ao longo da vida. E a gente tem que realmente tratá-las, né? Por isso que a gente fala, né? O animal, ele precisa estar bem, ele precisa estar sendo bem tratado. Essa é a essência para o nosso negócio, né? Não só olhando, né, para a questão hoje, que são exigências, mas é a base do nosso trabalho.
0: E é tratar o agro com respeito
1: com
0: também,
1: certeza,
0: né? O animal com respeito.
1: Com certeza, com certeza. As pessoas muitas vezes desconhecem e falam de coisas que não sabem. Hoje, através das certificações, a gente comprova. Então, qual é o benefício para a fazenda? A gente já fazia isso. Hoje eu tenho um documento que me mostra que realmente eu estou fazendo. Então, comprova isso para a sociedade. Então, esse é o maior benefício. Mas o dia a dia já era assim. Então, você tem que tratar bem o animal.
0: Para que ele também se torne um produto de qualidade.
1: Exatamente, exatamente.
0: E aí vamos entrar na questão da sustentabilidade,
1: sim,
0: né?
1: Sim.
0: A gente está aqui numa área que tem muito verde, e aí tem essa preocupação. E o biodigestor acaba sendo uma alternativa muito boa para tentar compensar um pouquinho os impactos.
1: Muito, muito.
0: Né?
1: Nós temos consultores, né? Eu tenho um professor de Viçosa que nos dá a consultoria. Nós temos um consultor de meio ambiente que vem 2 vezes por semana aqui para nos atender. Então, tudo é feito conforme a legislação. E a gente acaba fazendo até mais, porque você tratando bem o solo, né, você irrigando de uma forma correta, o solo te responde. E tem um capim que eu posso ter boi que pode comer esse capim, então é uma simbiose, um ganha-ganha que o próprio boi, que o próprio suíno me dá o alimento para o boi. Então, na verdade, as pessoas falam muito, a suinocultura é assim, assado. As pessoas não têm conhecimento, porque para nós, suinocultores, produtores, a gente quer realmente cuidar de todo o ecossistema, né? A gente precisa muita preocupação com sustentabilidade. O biodigestor é uma das ferramentas. Na verdade, a gente coloca o dejeto in natura e separa o sólido do líquido, aí o líquido vai para o biodigestor, o sólido vai para a compostagem, aí nesse líquido tem a combustão, né, do metano, sai o gás metano, e aí as bactérias anaeróbicas, elas tornam aquele produto bruto um excelente fertilizante. Então, esse fertilizante que vai para o pasto através da irrigação. Então, você tem um controle total dos dejetos e de forma extremamente eficaz e produtiva. Então, hoje, quando as pessoas falam da suinocultura, estão falando de um setor do agronegócio extremamente eficiente, extremamente responsável. Hoje, nós temos a consciência. Os produtores, hoje, eles são muito profissionais, sabe? Eu tenho muito orgulho de fazer parte desse processo, né? Em que a gente produz qualidade, a gente está preocupado com sustentabilidade, rentabilidade, a gente atende a questão de bem-estar animal, a gente hoje emprega muita gente, gira a economia, realmente é um combo, né, de muita perseverança Porque não é fácil ser sinocultor, mas a gente realmente quer hoje que as pessoas reconheçam o trabalho de um suinocultor. E esse trabalho que a minha filha tem feito, né, de divulgar a carne, de sair na mídia mostrando as qualidades da carne, isso é a nossa lição de casa, que infelizmente a gente ficou muito dentro da porteira e não nos preocupamos tanto em comunicar. Então ela faz o pós-porteira. A gente trabalha dentro da porteira, fazendo, dando o nosso melhor, transformando, trazendo inovação, trazendo tudo isso. E ela faz o pós-porteira, que é que o consumidor final, como hoje aqui estamos aqui, atendendo ao consumidor, para que ele saiba como que é produzido um animal, com muita responsabilidade.
0: Com certeza. Inclusive é pela Flávia que trouxe o sentido da gente estar aqui hoje.
1: Exatamente, exatamente.
0: E, Sandra, eu queria entender um pouquinho também como vocês lidam com oscilações de mercado.
1: Sim,
0: Porque a
1: sim.
0: gente estava conversando aqui nos bastidores, nosso motorista até fez essa pergunta para Sandra, né, em relação a essas oscilações que a gente vê, às vezes, na exportação, por exemplo, da carne bovina, que é muito forte aqui no Brasil também. E, inicialmente, não afeta a carne suína, mas pode chegar, né? E aí,
1: com
0: como é que vocês
1: certeza.
0: controlam esse tipo de
1: Na
0: situação?
1: verdade, eu falo assim, é Deus em primeiro lugar, né? Muita oração e realmente acreditar que tem um propósito, né? Eu acho que todo negócio, se não tiver um propósito, ele, né? Eu falo assim, que a saída mais fácil é desistir, né? E é isso que realmente a gente nunca fez durante todos esses anos da suinocultura. Mas realmente, sim, passamos crises e o que importa para nós é exatamente a questão da divulgação. O consumidor ficar mais perto da gente, para eles entenderem que hoje a carne suína não é mais aquela carne suína que era cheia de preconceitos e mitos. Hoje a carne suína é uma carne nobre e que realmente chega até a alta gastronomia, né? Quando a minha filha fala que vende para o Alex Atala, para o pobre Juan, para o Fasano, é um orgulho muito grande, porque há um tempo atrás a gente nunca tinha chegado lá. A gente, parece que a gente resolvia o problema internamente, vendia o animal e estava tudo resolvido. Então, hoje, com essas campanhas de marketing, essa proximidade com o consumidor, que tem feito a diferença. Mas, assim, a produtividade é o caminho. Porque quando você tem uma produtividade, você sabe reduzir custo, você reduz custo. E aí você fica competitiva e você resiste. Porque se você não tiver produtividade, o mercado é muito cruel com a suinocultura, sabe? Com os preços.
0: Sim.
1: Então, às vezes, realmente, você trabalha com margem negativa, né? E realmente não faz sentido, né? Como que você trabalha? Porque você acredita que o mercado vai mudar e que o consumo vai melhorar e que vai absorver e o mercado retoma, né? Então é sempre ciclos, né? De quedas e altas.
0: E também é o caso de entender de gestão, entender de mercado para gerir, né? Não
1: muito,
0: é só entender do animal.
1: Muito. A gente, eu sou vice-presidente da Associação Paulista dos Suinocultores e nessa gestão, junto com o Valdomiro Ferreira Júnior, a gente montou um consórcio de compras. Esse consórcio é extremamente eficaz para esses momentos que nós estamos passando, porque a gente tem poder de compra. Quando você compra em conjunto, você reduz seu custo. Então, facilita o processo, você consegue baratear seu custo e você fica mais competitiva.
0: E hoje vocês trabalham em média com quantos clientes?
1: Ah, eu acho que uns oito clientes.
0: Frigoríficos.
1: Frigoríficos, exatamente.
0: E que eles vão recebendo, então, e aí eles acabam fazendo esse processo de exportação.
1: Na verdade, a maior parte é mercado interno. Já agora, nós temos um suinocultor, que é amigo nosso, que já está exportando. Ele tem um frigorífico já, e tem toda a infraestrutura e ele está exportando. Mas São Paulo sempre foi mercado consumidor interno. Porque nós somos, vem porcos de todos os estados para São Paulo, que nós somos o maior mercado consumidor do Brasil, né? Onde tem maior população. Então a gente já tinha essa característica de atender ao consumidor final do próprio Brasil, né? Do próprio estado.
0: Que é uma preocupação também que não é todo produtor que tem, né? Então,
1: sim,
0: também entra nessa questão da sustentabilidade, de entregar um produto de qualidade para dentro do Brasil.
1: Exatamente.
0: Porque tem muita aquela falácia também de que o produto bom só vai para fora.
1: Exatamente. Não, nesse caso, eu não aceito essa palavra, porque nós produzimos um produto de excelência, estamos no mercado, né? E hoje, né, já com o produto da Del Veneto, que realmente também tem um excelente trabalho no processamento, né? E realmente em contar a história, né? Que é uma história verdadeira, né? Quando ela conta que as raízes da Del Veneto vieram da Itália, ela é ser a quarta geração, é verdade. Meu avô, que é o bisavô dela, era suinocultor lá na Itália. Então ela está resgatando as origens da Itália e de uma suinocultura.
0: E é o que representa a família também,
1: exatamente,
0: né?
1: Exatamente.
0: Leva a família, o nome da família em diante.
1: Sim, com certeza. O meu pai, onde ela vai, ela fala do meu pai. É muito orgulho.
0: Com certeza. Bom, a gente vai conhecer um pouquinho mais dos bastidores no próximo bloco. A gente vai conversar também com o veterinário responsável por manter o controle aqui dos animais. E a gente vai conhecer os bebezinhos, porquinhos, que vão depois para engorda. Sim. E, consequentemente, para abate. Mas tudo isso depois do intervalo. De início, eu já agradeço a Sandra por ter dado
1: Obrigada,
0: um pouquinho.
1: Obrigada,
0: é um aberta prazer. A casa dela aqui, né?
1: É um prazer enorme a gente poder receber e poder falar um pouco daquilo que a gente ama fazer, né? Daquilo que a gente faz com tanto amor.
0: Pois é. Bom, a gente volta daqui a pouquinho. É rapidinho.
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0: gente continua conhecendo mais a fundo a suinocultura aqui em São José dos Campos. Agora eu vou conversar com o Guilherme, ele que é o veterinário responsável, né, aqui pelos porquinhos, um deles, né, Guilherme?
1: Isso mesmo.
0: E me conta, como é que começou o teu trabalho com a suinocultura?
1: Então, eu me formei, né, na faculdade aqui em São José, aqui por perto. E daí surgiu a oportunidade, eu conheci a fazenda, entrei aqui e tô aqui até hoje. Gosto muito de trabalhar aqui com suíno, né? É um trabalho bem desafiador, mas é muito gratificante também a gente poder trabalhar com esses animais aí.
0: E eu acho que trabalhar com a indústria de alimentos, a gente não imagina a importância do veterinário, mas é importante justamente porque a gente vê aqui como o cuidado com o animal também faz a diferença no produto final, né?
1: É, sim. Aqui a gente, os nossos animais, a gente tem um rigoroso controle sanitário, né? Então a gente controla muito bem a sanidade, as doenças, porque para o animal poder exercer o seu máximo potencial produtivo, ele tem que estar muito bem sanitariamente, tem que estar livre de doenças, né? Para ele poder produzir atingir o máximo potencial dele, né?
0: E aqui você falou um pouquinho de sanidade já, e eu queria entender quando a gente fala sobre a saúde mental do animal, né? Porque a gente sabe que essa questão, você vai me falando que tem até enriquecimento ambiental, então o animal ele precisa estar bem, assim, né? Para ele se desenvolver.
1: É isso, na verdade, o bem-estar animal anda junto, né, em paralelo com a saúde deles. A gente se preocupa muito com a questão sanitária, com as doenças e tudo mais, mas a gente também se preocupa muito de oferecer bem-estar para o animal, para o animal poder expressar as suas características naturais, que é viver em grupo. O suíno, ele gosta muito de viver em grupo, ele gosta de ter o espaço dele, de poder andar para lá e para cá, tomar água quando quiser, né? E a gente foca muito nisso, no enriquecimento ambiental. Todas as baias nossas têm correntinha pendurada, os brinquedinhos para eles se distraírem, e o bicho tem que estar bem para poder produzir, senão um animal que não está confortável, ele não consegue produzir direito.
0: E aqui, vocês têm uma preocupação muito grande também com a possibilidade de algum tipo de doença. E aí, quais são as principais preocupações, assim, que podem acontecer quando a gente fala na suinocultura e que vocês evitam por aqui, ao
1: máximo,
0: né? Então,
1: a gente costuma trabalhar de maneira preventiva já, evitando que a doença se instale no plantel, porque como é um plantel muito grande, é mais fácil a gente prevenir do que a gente entrar com tratamento curativo depois. Então a gente tem, a biosseguridade nossa é muito, muito forte aqui. Por exemplo, a gente não tem contato com outras granjas, o nosso plantel é um plantel fechado, então a genética nossa entra via sêmen, né? Então tudo isso contribui com, né, faz com que a gente cerque o nosso plantel e não deixe que as doenças entrem. As pessoas, para entrarem aqui, tem que estar de vazio sanitário, como vocês, né, ficaram antes de entrar aqui. E dessa maneira a gente consegue cercar o nosso plantel e não deixa as doenças entrarem.
0: E aqui existe uma preocupação muito grande também, quando a gente fala do bem-estar animal, do modo como eles são alimentados, da oferta de água. E aí queria entender um pouquinho como é que é feita essa escolha também da forma de alimentação.
1: Então, aqui a gente trabalha com mais de 10 rações. Cada fase do animal a gente trabalha com uma ração específica, né? Que daí os nutrientes, os minerais são de acordo para cada fase. Desde um leitão que está mamando ainda, já começa a comer ração aí, seu 12º dia de vida, até um cevado de engorda, que já, né, já tem aí os seus 120 dias, mais ou menos. Então, as rações são específicas, né, para cada fase, e a gente tem um controle mensalmente, a gente faz análise de todos os produtos, né, as matérias-primas, as rações acabadas, tem análises mensais que a gente garante que a ração está sendo uma boa ração, uma ração de qualidade para eles.
0: E eu acho que existe um estigma muito grande quando a gente fala da cultura, né, do alimento de origem animal, quando a gente fala da alimentação com ração. Mas, para segurança sanitária, é muito importante que a alimentação seja feita dessa maneira, né?
1: Sim, Não, aqui a alimentação deles é exclusivamente com ração balanceada. E eles comem muitas vezes melhor do que a gente mesmo, né? É, assim, eles comem de maneira correta. Cada fase tem os seus nutrientes certos. As fases iniciais eles vão receber uma ração que vai fazer eles crescerem. Depois as fases finais vão receber uma ração que eles vão ganhar mais carne, né? Vai ganhar mais músculo, gordura, né? Uhum. Então é de acordo com cada fase, mas é tudo bem balanceado, bem certinho.
0: E aqui vocês trabalham com uma linhagem específica, né?
1: Isso, a gente trabalha com os suínos da raça Duroc, né?
0: Uhum.
1: Porque aliado a tudo isso que a gente está falando, vem a genética por trás, né? A genética, ela é antes mesmo do sêmen chegar aqui pra gente, já tem um longo trabalho, um trabalho muito grande das empresas, né, que vendem a genética, que fazem aí o melhoramento genético há vários anos. Então é um trabalho muito longo, que eles selecionam somente os melhores animais mesmo para poder mandar o sêmen para a gente. E o Duroc, além de ser um animal assim muito resistente, então isso ajuda muito na nossa sanidade também. Ele é um animal rústico, né, muito resistente, e ele também dá uma qualidade de carne muito melhor. A carne dele é muito melhor do que disparado do que as outras raças, né? Ela tem um sabor mais intenso, tem mais marmoreio na carne. Aí a gente está usando a raça Duroc. Os animais, alguns deles nascem vermelhinhos, outros pintadinhos, outros puxam as mães, já nascem mais rosinhas.
0: E aqui, inclusive, a gente está na creche dos porquinhos, é isso mesmo?
1: É isso aí, aqui é a fase de creche deles. Eles foram desmamados, aí vem para cá para a creche, antes de ir para engorda, né? Que é a fase final, a terminação.
0: E aí, a partir de quanto tempo de vida eles podem começar a ir para a fase de engorda?
1: Então, na creche eles ficam aí aproximadamente até os seus 60 dias, vamos dizer assim. É, ficam aqui, né? Já, depois que eles são desmamados, eles já vêm todos para a baia coletiva.
0: Uhum.
1: Aí a gente faz a separação por tamanho, por sexo, né? A gente tem as baias de macho, as baias de fêmea. E aí eles ficam aí aproximadamente seus 60 dias aqui e depois já vão para a fase de engorda.
0: E aqui, esses, por exemplo, que estão aqui atrás da gente, são pequenininhos, eles têm entre 35 e 40 dias.
1: É, aproximadamente 35 e 40 dias.
0: E essa fase deles, eles estão chegando aí quase na metade da vida deles, né? Então, é o mais ou menos aí, um quarto, né?
1: Um terço da vida deles. Eles vivem aí mais ou menos até os seus 150 dias de vida, mais ou menos.
0: Uhum.
1: Aí, podendo chegar aí até 120 a 130 quilos.
0: E aqui, nessa fase, quais são as principais preocupações quando a gente fala dos animais?
1: Então, aqui a gente tem uma preocupação com a temperatura, né? Como você pode ver, o barracão é um barracão inteirinho, que tem cortina e tal. É, nessa fase, eles gostam... Você pode ver que a temperatura aqui pode estar até bem mais quente do que lá fora. Então, a gente tem que tomar um certo cuidado com a temperatura, principalmente agora nos dias mais frios, nessa época mais fria. Então, a gente tem controle de cortina para não deixar pegar muito frio, para a gente evitar problema pulmonar, né? E, consequentemente, não deixar eles adoecerem aqui.
0: E aí, quantos animais chegam a ser abatidos por mês, mais ou menos?
1: Aproximadamente uns 1.800 animais por 1.800 mês.
0: 1.800 animais. E eles nascem também, em média, nessa linha?
1: Nessa linha também.
0: Uhum. E aí, eu queria entender um pouquinho mais sobre a questão de reprodução, a parte reprodutiva. Porque por que essa reprodução ela não pode ser feita dessa forma mais natural? Ela precisa ser feita com a inseminação, com o melhoramento genético?
1: Então, como eu estava falando, as grandes empresas de genética, eles já trabalham há muitos anos no melhoramento genético. Então, eles fazem importação de vários animais de fora. Então, a qualidade genética deles é muito superior à de qualquer macho que a gente vai ter aqui dentro. E a genética transmite, né, digamos assim, 50% da carne, da qualidade de carne, do marmoreio, vem da genética, e os outros 50% vem de manejo, nutrição, sanidade, bem-estar. Então, assim, a gente prefere comprar, né, o sêmen de fora, justamente por essa qualidade genética que eles asseguram a gente. E assim, eles estão constantemente melhorando. Então, o sêmen que veio essa semana já não é o mesmo da semana que vem. Já é de outro macho que já teve um melhoramento e é um trabalho contínuo que não para, né?
0: E eu queria entender também quais são as patologias, as doenças que poderiam aparecer e que vocês evitam, né? Porque eu queria entender, existe vacinação também para o animal de abate ou não? Como é que é?
1: Sim, eles recebem vacina logo na maternidade, né? Aproximadamente aí de 3 a 2 dias antes do desmame, a gente faz algumas vacinas, são das principais doenças. E a gente também toma um certo cuidado com as doenças gastrointestinais, com as doenças pulmonares, né, respiratórias, mas tem todo um controle. As fêmeas do nosso plantel reprodutivo também são vacinadas. E essa vacina que eles recebem na maternidade já vai proteger eles de uma série de doenças até o final da vida deles. Uhum. Né?
0: E aqui vocês ainda não trabalham com exportação, né?
1: Ou já trabalham? Não, a gente vende para os frigoríficos, né? E os frigoríficos, alguns deles, trabalham com exportação.
0: E aí precisa também ter um controle de qualidade pensando nisso, né? E quais são os protocolos que precisam ser seguidos quando a gente pensa nas exigências tanto dos frigoríficos quanto dessas empresas que vão ali buscar por uma exportação?
1: Então, a gente tem que ter um padrão de carcaça, né? Então, os animais, eles têm um peso, digamos assim, mínimo e um peso máximo para ser vendido.
0: Entendi.
1: Em determinada idade. Porque se a gente diminuir o peso da carcaça, não dá o padrão de exportação. Se a gente aumentar, também não dá. Então, a gente mantém a idade e o peso deles.
0: E aqui, higienização também é necessário, porque a gente tem aquela visão em relação aos porquinhos, né? Então, eu queria entender essa parte também.
1: Isso aí é um mito. Suíno não é porco, não gosta de sujeira.
0: Uhum.
1: Então, assim, se eles são bem... Eles são bem nojentinhos, assim, com sujeira.
0: Uhum.
1: Se a gente deixar uma baia muito suja, deixar o coxo sujo, eles não vão comer. Então, assim, a ração aqui, como você pode ver, o trato é passado várias vezes ao dia.
0: Sim.
1: Se a gente passar um trato de manhã e deixar até no final da tarde essa mesma ração no coxo, eles não vão comer. Eles não gostam de ração velha, de ração suja. Não gostam de viver na sujeira. Então, isso é um mito que o pessoal tem, que porco gosta de sujeira, gosta de viver na lama,
0: uhum.
1: Ele gosta de água limpa, ração limpa. Isso aí é a base que a gente tem para começar a criar, né? Ração, água limpa e um ambiente bem controlado para eles.
0: E a hidratação também é extremamente importante.
1: Sim,
0: né?
1: A qualidade de água é muito importante.
0: E eles bebem água ali nesses bebedouros,
1: aí. Você pode ver essas baias aqui, a gente tem aí cerca aí de 10 bebedouros em cada baia, né?
0: Uhum.
1: Isso também é um ponto relacionado ao bem-estar, que a gente tem que ter uma quantidade mínima de bebedor por animal, né? A gente sempre respeita aqui a área de coxo também. Você pode ver o coxo é bem comprido, dá para todo mundo comer tranquilo, sem briga.
0: E a ração também tem que ser hidratada ou não necessariamente?
1: A ração nessa fase de creche, ela é como se fosse uma sopa, ela é uma ração líquida.
0: Entendi. Que é justamente também para incentivar a
1: hidratação. É uma ração líquida. Então é misturado soro de leite na ração e eles acabam comendo aí. Mas tudo isso está relacionado a bem-estar também, né?
0: Uhum.
1: A gente tem que ter comida de qualidade, água de qualidade, espaço, né?
0: Sim, com certeza. Espaço também é um ponto importante,
1: uhum.
0: Né? Eles precisam conseguir se locomover, até
1: isso,
0: porque eles ficam.
1: Como
0: muito
1: você pode
0: juntos,
1: ver,
0: né?
1: É uma baia bem grande, ó. Eles não ficam apertados. E tudo isso contribui para eles produzirem, né? Para eles se desenvolverem cada vez mais aí.
0: E pra gente finalizar, eu queria saber como que é o dia a dia de quem trabalha com a sinocultura. Como é que é seu dia, Guilherme?
1: Ah, é bem corrido, é bem puxado. A gente não para, né? Mas é, como eu falei, é gratificante, porque a gente tá aqui na correria, todo dia tem que treinar a equipe, conversar com o pessoal. É uma melhoria contínua que a gente faz todos os dias para conseguir entregar uma carne de qualidade, um produto de qualidade aí na mesa do pessoal.
0: E também é importante a gente sempre ressaltar, né, a importância do médico veterinário, dessa especialização para garantir a segurança alimentar, né?
1: Sim,
0: porque eu
1: sim.
0: Acho que quando a gente pensa no médico veterinário, a primeira coisa que vem à cabeça não é a produção alimentícia, mas é uma área essencial para garantir
1: sim,
0: a segurança alimentar.
1: Com certeza,
0: né?
1: O médico veterinário está ligado diretamente na produção de alimento, né?
0: Uhum.
1: Ele que vai garantir a qualidade, a sanidade, né, dos animais.
0: E garantir que esses pequenininhos aqui fiquem bem grandes e consigam evoluir, né?
1: É, isso aí.
0: Bom, a gente continua conversando um pouquinho sobre suinocultura, mas agora a gente também vai falar sobre os cortes, conhecer um pouquinho dos bastidores de todo esse processo a partir do momento que os porcos já grandes, já depois da engorda, saem daqui e vão lá para o frigorífico. Mas isso depois do intervalo, a gente volta já.
2: Que é o local que acolhe, né, as nossas dores.
3: Hoje, nós mudamos o paradigma do tratamento do câncer de mama.
4: Então, a gente tem várias ações no sentido de acolher o paciente na sua totalidade, né? E a sua totalidade é muito maior do que tratar a doença.
2: Sem o hospital, eu acho que eu nem estaria aqui hoje.

0: Flávia, queria entender o passo a passo a partir do momento em que o animal abatido chega aqui para vocês. Como é feito todo esse processo?
1: A gente recebe a carcaça, o animal inteiro. O abate é a única parte do processo que é terceirizado. Então, o animal da fazenda da minha família vai para o abate, terceirizado, chega aqui a carcaça inteira. E da carcaça inteira a gente faz diversos cortes. Na semana de desossa, não essa semana que a gente nem recebe visitas, porque fica um monte de carcaça pendurada, fica mais complicado de ficar transitando aqui dentro da nossa produção. A gente desenvolve vários tipos de desossa, de vários tipos de corte, de acordo com o meu estoque e de acordo com a necessidade do cliente. Então, dos cortes primários, a gente faz pela frente, meio e traseiro, a gente faz mais de 60 cortes. E esses cortes, eles vêm aqui para essa sala, alguns para ser porcionados, embalados in natura, outros são injetados temperos, vão ser defumados, outros vão ser maturados, outros vão virar linguiças, então o pernil a gente separa ele, só carne de pernil, que a nossa linguiça é bem artesanal, e a gente moe, que aí tem uma outra sala que depois a gente vai ver. Então tem diversos processos que acontecem ao mesmo tempo, a câmera tem que estar sempre com produtos na frente, tem produtos maturados que demoram mais de 60 dias para ficar pronto, então tem que ser uma linha contínua de produção.
0: E tudo isso é feito a várias mãos, né? Hoje você trabalha com uma equipe de quantas pessoas?
1: Hoje a gente tem aproximadamente 20 pessoas no time da Delven. Então a gente, em semanas intercaladas de desossa, a gente não tem desossa toda semana, uma semana sim, uma semana não, porque na semana que não tem desossa a gente faz todos esses processados. Então parte da equipe da desossa vai para as linguiças, para os embutidos, então é uma linha em paralelo.
0: Bom, e a Flávia aqui, nos bastidores, estava me falando que o principal foco de vocês é enviar diretamente para o consumidor, né? Aquilo que a gente chama de B2C. Então, como foi essa tomada de decisão também? E existe essa vontade de expandir? Como você planeja também o processo do seu negócio?
1: Hoje, quase 80% do Adelven, então a gente vende para restaurantes, uhum, que vão trabalhar nossos cortes de alta gastronomia, São Paulo, Campos do Jordão, Campinas, e vão entregar para o consumidor final. Outra parte, a gente atende o varejo. Então, a gente tem algumas redes que a gente atende, redes selecionadas de varejo premium, entregamos nas caixinhas, todo porcionadinho para o cliente final, e também o cliente final pode comprar direto com a gente, via nosso Instagram, via nosso site, que também tem uma logística direta. Mas nosso objetivo é crescer mais com o varejo fracionado para poder aumentar a nossa capilaridade e atender mais clientes.
0: E eu acho que é interessante porque a questão de trabalhar com o animal já vem de família, né? Então, para você, foi um processo natural também começar a trabalhar com isso, dar início a esse processo?
1: Na verdade, minha família criava o animal há quase 50 anos aqui no estado de São Paulo, já fazendo, e vendia animal vivo. Então, foi um processo novo que eu criei do zero. Minha mãe não sabia nem onde vinha uma picanha, ela sabe explicar tudo sobre uma criação de animal, mas a gente não vendia para o consumidor, então a gente não fazia nada com essa carcaça, com esse animal, só vendia animal vivo. Então foi um processo que eu desenvolvi do zero, há 10 anos, hoje já tem 9. E é um processo foi de trabalhar com gastronomia, estudar gastronomia, trabalhar em restaurantes, então eu fiz toda a ponta. Antes de fundar a Delven, entender o desejo do chefe, compreender as dores, fiz curso nos Estados Unidos, na Argentina, na Itália, então eu trouxe para cá uma desossa totalmente exclusiva que não existia no Brasil, então eu fui pioneira em cortes especiais de carne suína, fui pioneira em desossa de leitão de leite, cortes recheados também, então eu fui estudando, unindo a gastronomia. Esse ano eu estou lançando o meu livro com a editora Senac, é o primeiro livro do Senac de receitas só de carne suína, então são 30 receitas minhas, da maior parte dos nossos cortes, e mais 3 receitas de chefes convidados, Alex Atala, a gente tem Rodrigo Oliveira, Luiz Felipe Devay, com 3 estrelas Michelin, chefes bem renomados, também colocando essas receitas no meu livro.
0: E você acaba tendo muito contato com todo mundo, né? Justamente por lidar com esses restaurantes. E existe um carro-chefe? Qual que é a maior procura de vocês?
1: Olha, são diversos cortes. A gente tem uma alta procura de prime rib, que é o lombo com a costela. A gente também tem costelinha defumada, pulo de corte, as linguiças. Sai muito, a massa da linguiça fora da tripa, a pessoa fazer ragu, é um outro produto. Prosciutto, que é um presunto artesanal, 100% natural. Salame, que é um produto novidade. Salsichas também, que são produtos novos. Então a gente tem uma linha muito grande de produtos, mas tem alguns que são queridinhos.
0: Esse é o bacon carro-chefe, então, o que mais o pessoal procura mais quando se fala em bacon, né?
1: Exatamente. Esse é um bacon do pernil. O pessoal gosta muito porque ele tem bastante carne, um marmoreio diferenciado, assim, gordura igual... Dá pra ver bem o Duroc. A coloração dele é uma coloração natural, de defumação com fumaça de jabuticaba de verdade, não vai nada de fumaça líquida, então é um bacon totalmente artesanal, que é super sucesso, tanto em manta quanto fatiado. Também tem o bacon crispy, que é a farofinha do bacon moída e frita. Então a gente tem diversos produtos, sempre valorizando a característica natural. Uhum. Então as peças não são uniformes, é, de acordo com o animal e com o peso desse animal.
0: E aqui a gente vê também que tem uma preocupação com a higiene, né? Em todos os espaços que a gente está visitando aqui, tem essa preocupação. A gente está usando também todos os aparatos, estamos todos aparamentados aqui para garantir a segurança alimentar. E eu queria falar um pouquinho dessa preocupação também, né? Porque a gente sabe que ela vem desde lá, de onde o animal fica, né? Onde ele cresce, até chegar aqui na fábrica. Então, queria saber também como que funciona esse processo, porque são processos bem rigorosos, né, Paula?
1: Sim, tem diversas normas. A gente tem um veterinário aqui interno, a gente tem veterinário que assina com responsável técnico, diversas planilhas de limpeza, de medição de câmera fria, de temperatura, boas práticas para os funcionários. Então, são diversos critérios bem rigorosos aí.

0: cortes, e porque a gente não reúne um leite para comer um leitãozinho inteiro qualquer época do ano. Então eu criei cortes, eu aprendi a desossa do cordeiro e criei cortes de leitão adaptado nas ossos do cordeiro. Então esse pedacinho de leitão a gente pode comer o ano inteiro, não só o Natal. Então a gente tem carré de leitão, pancetinha de leitão, diversos produtos de tibone de leitão, que vocês viram lá, leitão passarinho, cortes de leitão para comer o ano inteiro.
1: E o preparo dele também tem algo de especial.
0: É, esse foi um leitãozinho assado aqui na fazenda, bem comida rústica de fazenda, arroz, feijão gordo, um prosciuttozinho para entrar, uma maionese, uma farofinha de bacon para finalizar. Então, assim, bem rústico, para a gente sentir o sabor do leitão, sentir o sabor da fazenda.
1: E tem esse sabor da fazenda que é de família, né? Inclusive, a Lucília também está aqui e está aqui de prova. Esse
0: Tá aqui
1: sabor
0: de
1: é
0: prova.
1: o pernil já está na família faz muito
0: É, há
1: tempo, né?
0: muito tempo, né? Faz bastantes anos. E ela, então, começou. Ela é danada, essa danada. Quando ela põe na cabeça uma coisa, ela vai em frente. E graças a Deus,
1: Com
0: né?
1: certeza.
0: E contente de ver a produção dela. Tá uma maravilha. Eu não sou muito boa para falar, né? Vocês sabem.
1: Ah,
0: Mas foi a
1: maravilhosa.
0: senhora que começou tudo, né? Sim, é meu marido, né?
1: E hoje segue aí. É bom ver, né? Essa herança da família seguindo em frente.
0: Nós ficamos 64 anos casados. Há 4 anos ele aconteceu dele ir embora. Mas ela está conseguindo levar a fazenda para frente, mostrando a produção, graças a Deus, com uma coisa que lá de cima isso acontece com ela e com nós todos, né? Que aquela a mãe é igual ou pior ainda que a filha. É verdade.
1: Bom, e com essa mesa linda aqui, a gente vai se despedir porque tá todo mundo com fome, o pessoal aqui por trás das câmeras também. Mas fica o convite para você que está assistindo a gente também buscar consumir aí produtos da nossa região, os produtos paulistas, buscar também conhecer um pouco mais sobre os produtos que você tem perto de você, porque como a gente vinha falando muito, a saúde está muito relacionada também à qualidade do produto que você está consumindo. Então, o agro brasileiro tem essa força, com toda certeza, e o paulista também. Então, quero agradecer a Flávia por ter recebido a gente, Dona Lucília também, a Sandra que está aqui nos bastidores, mas também mostrou para a gente um pouquinho dessa produção com muito carinho. E, é claro, a gente continua te vendo por aqui no Campo Paulista e em toda a programação da TV Alesp, a TV que tem tudo a ver com o estado de São Paulo.

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0: A gente está começando o Diversão e Arte de hoje, que recebe a atriz Totia Meirelles. Totia, muito obrigado por ter
1: Obrigada
0: vindo,
1: eu,
0: por ter
1: Bruno. Estou muito
0: aceitado o nosso
1: feliz.
0: convite.
1: Obrigada.
0: Totia, quando eu falo o seu nome, eu já tenho uma sensação, com todo respeito, de intimidade por você usar um apelido como nome artístico.
1: É.
0: Isso foi intencional?
1: Não, nem um pouco, porque assim, eu me conheço como Totia, desde me conheço como gente, me conheço como Totia. E aí eu lembro quando eu fui fazer a.

0: a minha carteirinha, né, de atriz, eles perguntaram o nome artístico. Eu falei, Maria Elvira Meirelles, que é o meu nome. Aí eu voltei para casa e falei assim, gente, mas ninguém me conhece como Maria Elvira. Ninguém sabe que eu sou Maria Elvira. Aí eu voltei dia seguinte e falei, vem cá, posso trocar por Totia? Ele falou, pode.
1: Mas isso assim, seus amigos, sua família sempre foi Totia.
0: Sempre foi Totia. Tem gente que nem sabe que eu sou Maria Elvira. Agora só meu marido me chama de Elvira. Então, assim, muita gente que me conhece através dele, porque quando ele me conheceu, ele falou: Nossa, Maria Elvira é tão bonito, por que é que você não usa Elvira, é tão bonito? Ele começou a me chamar de Elvira. Então, todo mundo que me conhece através dele, eu sou Elvira. Então, são duas pessoas, Elvira e Totia.
1: E você concorda que realmente traz uma intimidade, assim, chamar de Totia? Parece alguém próximo da gente.
0: Não sei nem se traz intimidade, pode ser, mas. Eu sempre tive um pé atrás com Totia, porque eu falei assim, gente, ninguém vai me levar a sério, entendeu? Uma atriz chama Totia, eu falei, ninguém vai me levar a sério, mas hoje em dia já relaxei.
1: Tá certo. Totia, você iniciou a sua carreira como bailarina, inclusive você era professora de balé,
0: Isso,
1: certo? E aí surgiu o convite para você participar do musical Chorus Line.
0: isso. Isso.
1: De lá para cá foram inúmeros espetáculos, né? Mamma Mia, Noviça Rebelde, inclusive você fez o genial Jovem Frankenstein. Qual a sua opinião sobre a evolução nos musicais? Assim, a gente percebe que pelo menos nos últimos 10 anos teve um boom de musicais aqui no Brasil, né? O que você pensa sobre essa evolução desse mercado?
0: Eu acho maravilhoso, né? Porque eu fui meu primeiro trabalho profissional foi no Chorus Line. Eles estão até remontando agora. Vai ser remontado o Chorus Line. E naquela época a gente não tinha. Primeiro a gente não tinha atores que cantasse, dançasse e representasse, né? A gente tinha a nossa grande Bibi Ferreira, que era completa, Marília Pêra, grande Marília Pêra, Sueli Franco, mas não tínhamos tanta gente cantando e dançando porque não tínhamos grandes musicais. Aí quando começou a vir o Chorus Line, depois eu fiz as Noviças Rebeldes, um espetáculo que ficou mais de 8 anos em cartaz, que tinha que ter gente que cantasse, dançasse e representasse. E eram poucos. Hoje em dia, com esse boom dos musicais, é difícil você escolher elenco, porque é muita gente boa. Tem muita gente. Então, os atores estão estudando dança e estão estudando canto. E tem esse boom dos musicais que, assim, hoje em dia você vê quantos musicais estão em cartaz, né? Muitos. E tão, não só da Broadway importados, como os nacionais mesmo. Então, eu acho maravilhoso, né? E cada vez mais os atores estão se aprimorando
1: E
0: nesse.
1: saber cantar, dançar, interpretar, é uma coisa que você vai aperfeiçoando, é um talento mesmo, que tem com a pessoa aquele dom.
0: Não, tem um pouquinho de tudo, né? Assim, tem um pouquinho de tudo, mas você estudando, você consegue. Eu lembro, assim, um exemplo perfeito disso é a Cláudia Raia. A Cláudia, quando a gente começou no Chorus Line, a Cláudia, ela não cantava muito. Ela não tinha uma voz, uma extensão de voz muito grande. Ela é danada, porque ela estudou, estudou. Hoje ela canta lindamente bem. Então tem. Entendeu? Através do estudo você consegue dançar, interpretar também, você começa a aprender e cantar. É músculo, né? Então é igual dançar. A voz é músculo, então você treina também essa musculatura.
1: E como é que foi com você, assim? Você já tinha uma facilidade, assim, para cantar, para interpretar, para dançar?
0: Não, é só para dançar, porque eu danço desde os 5 anos de idade, que eu faço aula de balé. Mas eu não sabia que eu cantava, não sabia que eu representava, e eu fui tudo aprendendo. Aí fui estudando, né? Eu falei assim, fazendo o espetáculo, cantando, eu falei, vou estudar canto e estudar interpretação, vou correr atrás. E fui aprendendo, fazendo. Foi assim a minha escola.
1: Inclusive, fazendo um gancho com o que você acabou de falar, quando surgiu o convite para você participar do Popstar, você teve que fazer uma preparação especial, porque ali você estava com o foco na sua voz, no canto, né? Como é
0: É.
1: que é? Como é que você se sentiu quando recebeu o convite para participar do programa? E me conta também como é que era a sua preparação ali para a escolha do repertório, era uma coisa mais pessoal, afetiva? Como é que foi isso?
0: É, teve um pouco de tudo. Quando me chamaram, eu falei, ai meu Deus, eu não vou. Eu falei assim, eu não vou ser julgada por uma coisa que eu faço profissionalmente, né? Aí depois eu pensei, eu falei, bom, eu canto profissionalmente em espetáculos musicais, né? Através de uma personagem que eu falo no canto através da minha personagem. E no Popstar vai ser a Totia, né? E eu fiquei morrendo de medo. Aí eu falei, olha, eu não vou ter outra oportunidade de me sentir naqueles palcos maravilhosos, com aquelas luzes, os figurinos incríveis. Eu falei, ah, eu quero ter isso de
1: Essa
0: experiência,
1: experiência.
0: essa experiência. E foi ótimo. Aí eu fiz muita aula de canto, me preparei muito. A gente tinha uma fonoaudióloga com a gente, dando cada música. E o repertório que eu escolhi era um repertório que, como eu não sou cantora profissional, eu escolhi músicas que contavam uma história, entendeu? Então era a Totia cantando, mas eu contava a história da música. Então eu tinha mais ou menos uma personagem atrás de mim para contar essa história.
1: Você cantou Alcione, não cantou?
0: Eu cantei, porque aí eu cantei músicas que me falam ao coração. Aí eu cantei Alcione, cantei Caetano, Caetano, cantei muitas músicas do Caetano, cantei Gal, enfim, não só autores, mas intérpretes, né? Porque Bethânia eu cantei também, mas ela não é autora, mas é compositora, mas ela é intérprete, né? Então eu procurei essas pessoas, esse tipo de música que me falavam que tinha alguma coisa a ver comigo e que contava uma história.
1: Ficou satisfeita com o resultado? Chegou na final, né? Foi super bem, né?
0: Eu fiquei assim, eu falei, gente, eu cheguei na final e com tanta gente boa cantando. Aí eu fiquei muito feliz, nossa, eu fiquei super feliz. E cantei a minha última música, o meu diretor falou assim, você vai cantar essa música? Porque assim, não tem um apelo popular, que foi Gota d'Água do espetáculo, do musical. Eu falei, olha, eu vim do musical. Eu falei, eu não tenho chance de ganhar esse programa, então eu quero cantar o que me fala o
1: Se
0: coração.
1: realizar ali, né?
0: Exatamente. Eu falei, vou cantar uma música que representa a minha profissão. Aí eu cantei Gota d'Água, que era do musical, que a Bibi cantou lindamente bem. E aí foi minha última música. E aí realmente aí eu não fui para, não fiquei entre os dois melhores, mas eu fiquei entre os quatro.
1: Tá
0: Então,
1: ótimo.
0: tá, eu estava feliz.
1: Quando você canta num espetáculo, num musical, você não está competindo com ninguém. E ali era uma competição. Como é que era esse clima entre vocês?
0: Era uma competição, mas assim, a gente não competia um com o outro. Eu acho que era a competição cada um
1: Com si
0: com si
1: mesmo.
0: mesmo, entendeu? Então, assim, não, e era só amigos, né? Eu estava rodeada de amigos. E assim, quem não conhecia se tornou um grande amigo. Então, eu acho que não há competição entre quem vai ganhar, quem não vai, não. Eu acho que era a gente mostrar o melhor. Isso que
1: Entendi.
0: era bacana.
1: Que legal. Totia, falando em bastidores, você tem um currículo extenso também em novelas, né? Muitas delas, inclusive, com a sua parceira, com a sua amiga, imagina, Glória Pérez.
0: É. É, a minha grande madrinha. Eu falo que ela é minha madrinha de televisão.
1: É isso. Tem alguma passagem, alguma história marcante, assim, que entre toda essa sua história nas novelas você destaca, assim, alguma novela que te marcou mais, que o público, quando via você na rua, se dirigia a você com mais carinho, com mais atenção?
0: Até hoje, a personagem que mais me deu visibilidade foi a Wanda de Salve Jorge, que foi a minha primeira vilã. Até hoje, as pessoas falam assim: me leva para a Turquia, que é onde eu traficava mulheres, traficava crianças, enfim. E essa foi uma personagem que eu adorei fazer, primeiro porque foi uma personagem que ela tinha uma participação até a página 2, na vilania. No tanto que no workshop que a gente faz antes de começar a novela, para conhecer o mundo, né, que a gente vai trabalhar, Eu perguntei para a Glória, eu falei, Glória, a Wanda mata? Ela falou, não, ela não mata. Ela só articula para levar as meninas, mas ela não mata. Eu falei, tá bom. Chegou num capítulo que eu recebia, ela matava. Não só matava, mas com
1: Crueldade, né?
0: crueldade, entendeu? Eu falei, gente. E aí eu vi a força da personagem, porque depois que vai ao ar, a personagem ganha vida própria, né?
1: Sim.
0: Que a gente não imagina. Então, isso o público me deu, entendeu? Essa força da Wanda foi o público que me deu. Então, a Wanda começou uma coisa, ela terminou outra, ela terminou a grande vilã. Então, essa que é uma. Eu, até hoje é minha grande personagem.
1: Legal, que bacana. Mas isso te deu alguma situação inusitada, alguma engraçada, assim, sei lá, das pessoas? Porque às vezes acontece do público confundir, né, o personagem com o ator e, sei lá, xingar no supermercado.
0: É. Não, mas comigo não aconteceu isso. Na verdade, muitas brincadeiras de mau gosto, mas brincadeira. Não de mau gosto, mas assim, vários namorados falou assim: "Olha, leva minha namorada para a Turquia". Enfim, só brincadeira, mas eu acho que antes da Wanda, eu fiz tantos personagens bacanas. Sabe, personagens amigas, aquela mãe legal, a super amiga compreensiva. Eu era sempre a boazinha da história. Então, eu acho que o público ficou com essa,
1: Essa imagem.
0: essa imagem. Então, quando veio a Wanda, eles achavam que eu era ruim e falavam assim: ah, eu adoro você, mas eu detesto a Wanda.
1: Conseguiam
0: É,
1: separar.
0: conseguiu separar,
1: Sim.
0: graças a Deus.
1: Tá certo. Então, tia, a gente vai para um rápido intervalo e volta daqui a pouco com esse papo delicioso com a atriz Totia Meirelles. É isso.

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0: Diversão Iate de volta, que hoje recebe a atriz Totia Meirelles. Totia, você estava comentando de alguns personagens que você fez especificamente em novelas, que muitas eram essas mães que todo mundo gostava, aquelas amigas compreensivas, mas você fez a Wanda, que marcou bastante, que as pessoas se identificavam e tudo mais. E a sua primeira novela foi Que Rei Sou Eu? Certo? Que foi uma novela que teve essa pegada muito forte de crítica social, que marcou também uma geração, que tinha toda aquela questão de injustiça social, de miséria, era uma crítica muito forte. E a gente está vivendo essa onda de remakes, né, com enorme sucesso que está fazendo Vale Tudo. Você acha que é possível fazer releituras ou fica um pouco anacrônico, dependendo da novela, do tempo, né, que a gente está vivendo?
1: Eu acho que não, sempre tem uma grande adaptação. Só que o Brasil, por exemplo, desde do Que Rei Sou Eu, você disse foi em 89, alguma coisa assim, eu não lembro. Todas as críticas que se fazia na novela eram críticas sociais e o que estava acontecendo no Brasil, politicamente também. E olhando a novela de lá para cá, o Brasil não mudou muito, infelizmente. Entendeu? Então, assim, eu acho que o remake é super válido quando tem uma adaptação. Agora, o Vale Tudo, eu tô achando incrível, porque tudo que era na época que não tinha hoje em dia internet, o celular tão rápido, né, essa comunicação rápida que a gente tem hoje em dia, eles adaptaram para o nosso tempo de agora. Então, eu acho que quando é feita uma boa adaptação, super vale. Agora, o Que Rei Sou Eu, eu sempre perguntei para o Daniel Filho, que era o diretor, eu falei, Daniel, por que que não faz, não repete, né? Não vale a pena ver de novo? Ele falou assim, porque é uma novela que era tão datada da época, porque na época, eu não acho que na sua, não é do seu tempo, mas assim, teve uma época que você tinha que colocar uns selinhos no para-brisa do carro. Todo ano. Então você tinha que comprar aquele selinho como se fosse
0: Uma zona azul.
1: não era estacionamento. Era para você pagar para o governo, para você conseguir andar com o carro. Aí tinha uma coisa de selinhos. Então, às vezes o para-brisa ficava cheio de selinhos. E era uma coisa da época, né? Você nem sabe disso, mas existiu. Então, aí o que que eles colocaram no Que Rei Sou Eu? Que não tinha carro, né? Na época de 1800, eles colocavam um selinho no focinho do cavalo. Então, assim, era uma crítica, entendeu? Então, essa crítica era bem da época. Então, o Daniel falou assim: ah, se a gente colocar o selinho no cavalo, ninguém vai entender. Então, tinha que fazer uma adaptação muito grande para cá, entendeu? Então, eu acho que por isso. Mas eu acho que válido, eu acho que é super válido um remake bem feito.
0: E falando sobre essa coisa de diferença de época, que isso eu fui em 88,
1: É,
0: 89, né?
1: uma coisa assim.
0: A impressão que eu tenho é que naquela época era muito definido assim, quem era mocinho, quem era herói nas novelas, né? E hoje a gente vê uma coisa de os anti-heróis ganhando cada vez mais protagonismo, né? Nas novelas que a gente, dos últimos anos para cá. Você acha que você que interpretou, no caso, vilãs também, mais. Tem algum receio, por exemplo, dessa situação de às vezes não ficar tão claro assim o que era antes, essa coisa de esse personagem é mocinho, esse
1: Sim,
0: aqui é
1: esse
0: vilão, e hoje isso não está tá um pouco diferente, essa relação entre personagem e o ator?
1: exatamente. Eu acho que hoje a imagem, quando o autor escreve, ele vai escrever, porque antigamente a gente tinha uma protagonista, um protagonista e o vilão, né? E hoje em dia não tem mais o protagonismo. Existem vários protagonistas numa mesma novela, entendeu? E aí, o protagonista não necessariamente é o mocinho bobinho. Então, ele tem um pouco de vilão, ele tem um pouco de mocinho. Então, eu acho que se aproxima mais da pessoa real de
0: Fica
1: hoje
0: mais
1: em dia.
0: humano o personagem.
1: Exatamente. E é muito diluído. Então, eu acho que está muito misturado. Antigamente não, tinha o vilão que era só fazia maldade e a mocinha que era uma bobinha, né? Bem aguinha com açúcar. Hoje em dia tá tudo um pouco
0: E
1: misturado.
0: você vê isso com bons olhos?
1: Claro, é a vida real, né? A novela sempre ela retrata a vida real, claro, com algumas tintas mais fortes ou não, mas eu acho que é o nosso tempo retrata. Você, se você começar a ver as novelas contam a história do Brasil através das novelas. O que a gente vestia, o que a gente comia, como era os costumes da época que a novela foi feita. Então retrata o Brasil da onde do tempo que ela está representando. Então, é um retrato do Brasil, né? Eu acho.
0: Do tempo que a gente está
1: Do tempo
0: vivendo.
1: que a gente está vivendo.
0: Você falou de vida real. E agora, da vida real para os palcos, você está em cena com o espetáculo O Lado Fatal, texto
1: Isso.
0: da Lia Luft, onde ela. É um texto autobiográfico,
1: É.
0: onde ela conta o luto dela quando ela perdeu o grande amor da vida dela, o psicanalista Hélio Pellegrino. Me conta um pouco, como é que foi encontrar o tom certo para fazer essa interpretação, Totia?
1: Bom, foi puxado. Foi puxado. Quando o Darson Ribeiro, que fez a adaptação do livro e é o diretor, quando ele me convidou, eu falei, nossa, mas é um termo, um texto bem forte, porque na verdade ela escreveu esse texto, esse livro, como um desabafo para a dor que ela estava sentindo. Foi uma mulher, ela já era super conhecida quando ela largou tudo em Porto Alegre e foi viver esse grande amor com Hélio Pellegrino, no Rio de Janeiro. E eles viveram esse grande amor durante 2 anos e 3 meses. Foi muito curto. E ele morreu do coração. Por isso que é o lado fatal, é o lado esquerdo. E aí ela escreveu como um desabafo dessa dor dela. E uma poetisa, né? Escrever essa dor através de poemas lindos. Então, assim, a preparação é primeiro falar o texto da Lia como se fosse o cotidiano, né? Como se fosse o nosso linguajar, e não é. Então, para mim foi muito difícil, e eu quis ser muito respeitosa com o texto dela. Esse texto foi um texto que foi um livro que ela lançou, depois ela fez muito sucesso, depois ela recolheu. Quando ela começou a refazer a vida dela, ela recolheu em respeito aos filhos, ao marido, enfim. Mas depois de um tempo, ela chegou à conclusão de que era que não pertencia mais a ela, né? Pertencia à literatura dela. Então, ela achou que os leitores dela deveriam conhecer esse livro. E aí, em 2011, ela reeditou esse livro. E com a adaptação do Darson, ele mostrou para ela, 6 meses antes dela morrer, porque ela não liderava os direitos para montar, para montagem em teatro. E aí o Darson conseguiu, ela leu, ela aprovou tudo, ela trocou uma palavra só do texto todo. Ela até comentou com o Darson, assim, não, tá melhor do que o meu livro. E aí, assim, 6 meses depois ela faleceu. Mas é um texto lindo e eu assim, foi difícil, mas eu estou feliz com o resultado, eu estou muito feliz.
0: Você imagina, eu fico pensando assim, ela não teve a oportunidade de ver o espetáculo em
1: É.
0: cartaz, assim, mas como ela gostou muito do texto, te dá um alívio, uma sensação de saber que ela aprovou, que ela ficou feliz com o resultado da adaptação?
1: Lógico, lógico, né? Me perguntaram se eu me sentia meio que invadindo a privacidade dela. Eu falei, de jeito nenhum, né? Foi um livro que ela editou, que ela colocou para todo mundo ler. Então, não, eu não estou em nenhum momento entrando na intimidade que ela não permitisse.
0: Autorizou, né?
1: Exatamente. Então, assim, claro que eu fico muito feliz e a direção do Darson é maravilhosa. Ele colocou bem a sutileza do texto e a dramaticidade do texto, nossa, quase que não sai, na interpretação, entendeu? Então ele colocou, a peça se passa como numa sessão de terapia. Então, o Hélio Peregrino era um grande psicanalista no Rio de Janeiro. Então, ele colocou como se fosse ela tivesse numa sessão de terapia. E dali, quando você está numa sessão de terapia, você se abre, né?
0: Sim.
1: Você expõe suas mazelas. Foi o que aí que ela conta esse luto dela, essa perda desse grande amor da vida dela.
0: Você falou da questão da terapia. Você já fez terapia,
1: Eu
0: Tatia?
1: faço. Eu faço, assim, era um sonho meu. Eu sempre achei que as pessoas analisadas eram pessoas mais seguras e mais bonitas. E aí eu falei assim, não, eu tenho que fazer. E aí eu faço, hoje em dia eu faço. Estou
0: E
1: buscando isso.
0: interpretar esse personagem, fazendo essa conexão, você acaba fazendo uma conexão com a sua vida pessoal também, de alguma forma, essa coisa de viver intensamente um amor, mesmo que breve, isso bate em você de alguma forma, assim?
1: Eu nunca perdi, nunca tive uma perda tão grande como ela, mas eu acho que a empatia com a dor dela, então isso me aproxima, entendeu? Então eu tento viver essa dor, essa paixão que ela sentia, essa não aceitação da morte, e ao mesmo tempo ela quer viver esse luto, ela precisa viver esse luto.
0: Um processo.
1: Esse processo todo, ela fala assim, eu preciso ter esse processo, né? Mesmo negando, então é um texto muito lindo e muito tocante, as pessoas ficam muito tocadas, principalmente quem está num momento de luto, né? Que o luto é necessário, você tem que viver ele.
0: O espetáculo está em cartaz aqui em São Paulo, está chegando em São Paulo, me conta um pouco.
1: O espetáculo a gente está de sexta, sábado e domingo no Teatro BDO Jaraguá, que fica ali naquele hotel Jaraguá, no
0: No
1: centro,
0: centro.
1: com estacionamento, com restaurante, com bar, tem tudo, super tranquilo. Sexta e sábado às 8 e domingo às 19 horas.
0: Fica em cartaz até quando?
1: Até início de outubro, quer dizer, uma temporada muito curta. E quem nunca ouviu, nunca leu nada da Lia Luft, eu super recomendo, porque é lindo, o espetáculo é lindo, tem umas imagens lindas, tem umas projeções que ele coloca, é muito delicado e é muito chique, é muito bonito o espetáculo, apesar de ser todo drama e tudo, mas tem umas coisas bonitas,
0: Sensível.
1: é muito sensível, muito delicado.
0: Você está falando dessa questão, a gente está falando sobre essa questão do amor, dessa intensidade e tudo mais, e você está num relacionamento longo, né? Você já é casada há mais de 30 anos. Como é que é, assim, manter? Hoje em dia a gente vê que é muita gente com muita dificuldade, né, de manter um relacionamento e tal. Como é que é? Há 30 anos está casada, tem uma peculiaridade, pelo que a gente pesquisou sobre você, que vocês moram em casas separadas, mas na pandemia vocês moraram juntos.
1: Em cidades separadas.
0: Não só casa, cidades,
1: Em
0: né?
1: cidades separadas,
0: Como é
1: é.
0: que é isso, Tatia?
1: Ah, olha, assim, eu não. Para mim agora é super natural, né? Porque a gente casou, eu acho que a gente morou um ano e pouquinho juntos. Ele quis morar num sítio. Ele mora no interior do Rio de Janeiro, numa cidade chamada Miguel Pereira. E aí o sonho dele era morar num sítio. E aí eu falei assim, ó, eu super apoio, mas eu não consigo morar
0: Sim.
1: no sítio, eu preciso dos grandes centros. E a gente começou, ele foi. Começou a morar lá, transferiu tudo dele, ele é médico, né? Abriu consultório nessa cidade. E aí, dali, a gente começou a viver. Teve uma adaptação no início, mas hoje em dia a gente é super natural pra gente. Então, eu não sei se esse é o segredo de 30 e tantos anos casados, né? Morar em cidades separadas. Não sei se é o segredo, porque eu também nunca tive o outro lado de morar junto todo dia. Mas quando chegou a pandemia, eu fui para o sítio. Então eu fiquei morando lá 2 anos. Eu falei, gente, eu nunca fiquei tanto tempo com meu marido. A gente, no máximo que a gente ficava era um mês quando a gente viajava e tudo. Mas assim, e foi maravilhoso. entendeu? Porque depois de quase 30 anos juntos, foi aí eu falei, gente, a gente casou de novo, né? Que aí moramos juntos, mas foi maravilhoso, porque a gente se dá super bem, acho que tem respeito. Eu sei que é muito difícil ter um casamento, né, tão longo e tão bom quanto o meu. Então, assim, eu acho que é o respeito, é o amor e sorte, né, de você encontrar a pessoa certa.
0: Pô, Totinha, sorte a nossa receber você aqui. Muito
1: Imagina.
0: obrigado pela
1: Obrigada, obrigada
0: entrevista.
1: eu, Bruno.
0: Foi um
1: Obrigada.
0: prazer recebê-la aqui.
1: Então, espero todos vocês, hein?
0: Por favor, reforce o convite
1: Teatro,
0: aí.
1: Teatro Jaraguá, O Lado Fatal, de Lia Luft, com a direção e adaptação de Darson Ribeiro. Sexta e sábado às 20, domingo às 19 horas. Espero vocês.
0: Convite feito, então. O Diversão e Arte termina por aqui. Até a próxima semana. Tchau, tchau.
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0: Olá, tudo bem? Seja bem-vindo, seja muito bem-vinda. No Alesp Conexão de hoje, vamos falar sobre a transformação social através da educação na vida das pessoas. Recebemos a professora especialista em instituições políticas brasileira, pesquisadora nas áreas de partidos políticos e eleições, educação popular, Estado, políticas públicas, direitos humanos e participação popular. Graduada em ciências sociais, mestre e doutora em Sociologia pela Universidade Estadual Paulista Júlio de Mesquita Filho, a Unesp. No dia 6 de julho de 2023, foi nomeada pela Presidência da República para o cargo de reitora da Unifesp para exercer o mandato de 2023 a 2027. Temos o prazer de conversar com a Rayane Patrícia Severino Assunção, reitora da Unifesp. Professora, seja muito bem-vinda. Obrigada por aceitar o nosso convite para essa conversa.
1: Prazer estar aqui no programa e poder falar sobre esse assunto que diz respeito à nossa instituição, a Universidade Federal de São Paulo, Unifesp.
0: Vamos falar muito. E me acompanha nesta conversa minha colega Fernanda Camargo, repórter aqui da TV Alesp. Fernanda, seja bem-vinda.
2: Obrigada, é uma honra estar diante da reitora de uma das melhores universidades do país.
0: Com certeza. Professora, eu inicio perguntando para a senhora, e acredito que seja uma das dúvidas dos nossos telespectadores e telespectadoras que nos acompanham pela TV e pela internet, a importância do papel da universidade pública na formação da sociedade.
1: Bem, as universidades, né, em geral, têm o papel de formar pessoas, produzir conhecimento e também a missão de fazer com que esse conhecimento ele seja fundamento para várias ações no âmbito da universidade, da sociedade em geral, né? Então, tem uma missão muito especial. Mas acredito que ao longo da história do nosso país, né, as universidades elas foram, primeiro, por um número muito pequeno de universidades, né, e ficou sendo um local ainda muito restrito e circunscrito a uma determinada classe ou um grupo da população. Então, a universidade ela acabou tendo um certo distanciamento, né? Então, as pessoas têm dificuldade, inclusive, de visualizar que aquilo que é produzido na universidade, em termos de produção de conhecimento, faz parte do dia a dia, do cotidiano. Então, coisas que nós usamos, por exemplo, né? O microfone, a água potável, né? A roupa que vestimos, tem tecnologia, tem conhecimento que é produzido no âmbito das universidades. E no Brasil, né, de modo especial, a produção de conhecimento, a produção da ciência, 90% é produzido nas universidades e de modo muito especial nas universidades públicas, né? Então, no Brasil, nós não temos uma carreira por exemplo, de pesquisador. Mas se você perguntar para uma pessoa, você é um pesquisador? Ele vai falar, eu sou professor, eu sou docente de uma universidade e na universidade eu faço ensino, pesquisa e extensão. Uhum. Então, de fato, né, a pesquisa que é produzida no Brasil, ela é produzida nas universidades e já numericamente aí levantado nas universidades públicas. Então, tem um papel fundamental, né, em produzir conhecimento e formar pessoas, tanto do ponto de vista técnico, como também científico, ou seja, produzir novos conhecimentos frente aos imensos desafios, né?
2: Fernanda? Professora, a sua formação é sólida na área social. Como é que você usa isso para trazer para as pessoas essa diferença, para mostrar para as pessoas o quão a universidade é importante na rotina delas?
1: Bom, é um desafio, né? Eu sempre digo que a universidade, as pessoas têm várias expectativas em relação à universidade, né? E muitas vezes elas entendem, né, que a universidade ela vai ter uma coisa totalmente diferente do que tem na sociedade. Eles dizem não, a universidade e a gente tem trabalhado para que ela seja cada vez mais, né, o que existe na sociedade, assim, as pessoas que estão na sociedade possam estar dentro da universidade. Então hoje eu entendo que as universidades, de modo geral as universidades públicas, até pela política de cotas, hoje o perfil que você tem na sociedade, você tem no interior da universidade também, né? Portanto, os desafios, os problemas que nós temos na sociedade, eles também existirão no interior da universidade. Agora, é óbvio que a universidade ela tem, né, o dever também de produzir políticas, né, de construir protocolos, de ter uma dinâmica institucional que combata coisas, né, ou ou ações, né, que nós entendemos que não promova a educação, que não promova a dignidade humana, né? Então, a universidade, ela tem esse desafio, ao mesmo tempo, né, de produzir um conhecimento que é para a sociedade, ela também tem o dever de introjetar isso na sua dinâmica, né, no seu modo de existir. Então, o fato, né, hoje de estar à frente da universidade, eu entendo que esse conhecimento, que é um conhecimento sobre essa dinâmica social, também dá um suporte para poder, né, pensar possibilidades, né, de forma conjunta ali no interior da nossa universidade, para que ela, no seu cotidiano, no seu dia a dia, possa fazer, né, transformações, ter políticas e estruturas que dê conta desses desafios.
0: Professora, a gente sabe que ao longo dos anos, desde a sua criação, ela passou por diversas transformações da Universidade Estadual Paulista e cada vez mais vem sendo consagrada, tanto pela formação de seus alunos, pelo corpo docente, pela gestão. Como que é para a senhora, que já ocupou a cadeira de professora numa sala de aula, atuar na gestão de pessoas, aí eu falo dos professores, dos doutores, dos mestres, mas também na gestão direta e indireta desses alunos, que na maioria das vezes eles vêm de culturas e situações familiares completamente diferentes, num mundo que a gente pode dizer aí com a tecnologia cada vez mais avançada?
1: Assim, a universidade, ela também tem um modo, né, de funcionar, e a nossa universidade, né, a Universidade Federal, né, aqui no território de São Paulo, então, a Universidade Federal de São Paulo, no território, né, do estado de São Paulo, tem um desafio que é também ser uma instituição, que ela é federal, então nós funcionamos, né, por meio das leis federais, né, de todo o regramento federal, mas temos nosso grau de autonomia, né? Então eu também sempre digo que a autonomia, ela é relativa, porque nós temos, né, uma autonomia que é no âmbito acadêmico-científico, mas do ponto de vista do funcionamento, nós seguimos todos esses regramentos. Mas a universidade, ela também tem uma particularidade, que é produzir as políticas, né, de modo muito colegiado, muito coletivo, né? Então, isso demora mais tempo. Então, aquilo que, né, numa empresa privada, numa instituição, né, que você tem um grupo menor que toma decisão, é muito mais ágil. Na universidade, a gente tem um tempo maior de produção, porque são muitas discussões, né? São públicos muito diversos, com formação muito diversa. A Universidade Federal de São Paulo hoje tem uma comunidade de 30 mil pessoas, espalhadas em 7 municípios. Os campi, eles são de áreas distintas. Então, nós temos todas as áreas do conhecimento, mas a formação também em determinada área forma uma concepção de mundo, né, uma visão de educação. Então, isso também vai influenciando. Então, até você chegar em políticas, em ações, né, que, de fato, seja minimamente consensuada, né, no interior da universidade, é um desafio. Mas isso também faz com que todo mundo que esteja na universidade, ou de uma certa forma, que participe da vida da universidade, vá também se apropriando desse processo, né? Vá aprendendo também nesse processo. Porque nós não temos uma formação assim, olha, você vai ser formado para ser gestor de uma universidade, né? E, embora no exterior exista isso, né? No exterior tem uma diferença entre quem é o reitor, né, do ponto de vista acadêmico, e quem é que faz a administração, a gestão da universidade. Aqui no Brasil, não, né? Isso é assumido, né, pela figura do reitor ou da reitora. Então, o fato, né, de participarmos dessa construção, e também para chegar, né, no cargo de reitor, eu também ocupei outros cargos no interior da universidade. Então, mesmo enquanto professora ali, eu já participava de vários conselhos, já participava da coordenação de várias câmaras, né, já participava das pró-reitorias, fui pró-reitora de extensão e cultura. Então, isso também vai fazendo com que a gente vá se apropriando, né, dessa forma de fazer gestão de uma instituição que tem uma natureza ímpar, né, que tem essa missão, que é ensino, pesquisa e extensão. Então, tem uma gestão que é para dentro, mas tem o desafio de fazer com que aquilo que é produzido no interior esteja em diálogo e faça sentido para a sociedade. Porque a universidade, ela só vai existir se a sociedade entender que ela é importante. Então, nós temos o desafio cotidiano, né, de fazer com que a sociedade entenda a importância da universidade.
2: Fernanda? Agora, falando dessa construção, a senhora é a primeira reitora da Unifesp, que não é da área da saúde.
1: Isso,
2: não é da saúde. Como é que foi esse impacto?
1: A nossa universidade, ela enquanto universidade, ela tem 32 anos, então ela é razoavelmente jovem,
2: jovem,
1: né? Mas ela vem de uma escola primeira, que é a Escola Paulista de Medicina, que completa 93 anos e tem um reconhecimento, né, nacional e internacional na área da saúde. E a nossa universidade, então, ela passou por esse processo de expansão há 32 anos e se tornou essa universidade multicamp das várias áreas do conhecimento e, de fato, eu sou a primeira reitora que não sou, né, especificamente da área da saúde, embora eu venha de um campus, que é o campus da Baixada Santista, que tem duas unidades, e a unidade que eu faço parte é o Instituto de Saúde e Sociedade, que tem os cursos na área da saúde, mas é a saúde coletiva, né? São as políticas públicas, então é menos da área clínica hospitalar, né? Então isso traz uma mudança, né, de ação e de concepção, né? Mas também entendo que era um outro momento da nossa universidade, porque o fato dela ter, né, expandido, ter as várias áreas do conhecimento, fez com que também a nossa comunidade entendesse que essa diversidade, né, que está presente na nossa sociedade, na nossa universidade, também deveria estar no âmbito da gestão, né? Então, acredito que o fato, né, no momento que eu chego ali na reitoria, eu chego após uma atuação na Pró-Reitoria de Extensão e Cultura, então eu já tinha uma participação na gestão da universidade, mas chego muito pautado, né, por essa, né, por essa compreensão que eu entendo que a nossa universidade teve, né, da importância de ter uma gestão que pudesse olhar essa composição, porque eu sou de um campus da expansão, mas a vice-reitora é do campus, né, primeiro, que é o campus São Paulo, né? Agora, então, temos, né, tanto eu com a professora Lia, o desafio, né, que nós temos reafirmado muito, que é manter a unidade na diversidade, porque é isso que é a universidade, né, você garantir uma diretriz, né, ter uma missão institucional e que isso possa ser vivenciado pela característica específica de cada lugar, que é diverso mesmo, né. Então esse é o desafio que a gente tem enfrentado e espero, né, que estejamos correspondendo aí com o anseio da comunidade.
2: Com certeza. Professora, a senhora citou a professora Lia e aí eu vou nesse sentido, nesse gancho. Dias atrás entrevistávamos mais uma mulher também em diretoria, em gestão importante de uma outra universidade aqui no estado de São Paulo. Como é que a senhora enxerga essa, como é que eu vou poder explicar para a senhora, essa posição que a senhora ocupa diante, ainda mais quando a gente fala de saúde, de medicina, como a gente falava esses dias, de engenharia, que são campos, hoje não tanto, mas que antigamente eram dominados pelos homens, e as mulheres ocupando esses espaços, espaços importantes, que tem todo um reconhecimento não só no estado, mas frente ao país, como a gente tem vários exemplos da universidade que são destaques dos trabalhos dos senhores perante outras universidades do nosso país.
1: Aqui no estado de São Paulo a gente tem vivido uma característica curiosa, né? Porque hoje as universidades aqui do estado de São Paulo, tanto as federais, as três, têm reitoras, né? E as estaduais nós temos, né, uma reitora e duas e uma vice-reitora, né? E nós compomos já faz algum tempo um grupo, né, das gestoras das universidades públicas de São Paulo, então tanto as federais quanto as estaduais, e fizemos um trabalho justamente de levantamento, né, das características da composição, né, do perfil, né, de quem compõe as universidades, e foi algo bem interessante. A Unifesp, ela tem uma particularidade. Na nossa universidade, todos os segmentos, docente, técnico, estudantes, a maioria são mulheres. Tudo, 50% mais, né? De 51% a 60% da presença feminina na nossa universidade, né? E inclusive em áreas mais tradicionais. Então, a residência médica, por exemplo, hoje mais de 56% de ocupação de mulheres. Então, tem uma presença feminina, o que é muito interessante, que é a busca pelo conhecimento, que é a busca pela ciência, né? E então nós passamos a nos dedicar, inclusive, a buscar, né, as causas, né, os elementos explicativos para essa situação da nossa universidade. Então, hoje, na nossa universidade, nós temos os cargos de gestão, né, a maioria ocupados por mulheres. Então, tanto é que nós fazemos, né, pelo menos duas vezes por semestre, né? A cada 2 meses nós temos feito reuniões com as lideranças femininas da nossa universidade. A última que nós fizemos, nós tínhamos 240, que são as coordenações, né, das várias, dos vários cursos, das várias câmaras. Agora tem uma questão curiosa, né? Quando nós vamos para os cargos que é eleitoral, né? Você não traduz isso nas direções dos campi, por exemplo, porque nós, então, eu e professora Lia, nós estamos na gestão da universidade eleitas, mas quando você vai para a eleição nos campi, ainda você tem uma presença dos homens nos cargos eletivos. Agora, quando nós vamos para os cargos de indicação, aí são as mulheres, por conta até mesmo da presença das mulheres na universidade. Então, tem uma justificativa que é por ser da área da saúde, então tem uma presença da enfermagem muito grande. Uhum. Então, embora a gente tenha uma presença médica grande, mas tem uma presença da enfermagem, e aí é um público feminino, né, que está presente, né? E também, assim, a gente tem, né, buscado identificar e tem sido, né, apresentado que várias políticas que nós fizemos são políticas que fazem com que as mulheres, né, também se reconheçam nesse lugar, né, que é a comunidade da Unifesp. Né? Então tem uma presença feminina e uma permanência, né? Porque esse também é outro desafio das Exatamente. Universidades. Né? Você fazer com que as pessoas cheguem e as pessoas permaneçam no lugar. Né? Então tem um desafio que é com os estudantes, né? Então tem várias políticas que nós temos feito, mas também com docentes e técnicos, né? Porque hoje, né, com esse, você mesmo falava, né, do desafio, né, atual, tem desafios, né, que são distintos, mas que nós temos enfrentado, tanto com os estudantes, que têm uma peculiaridade, como com os técnicos que têm e docentes, que são outros desafios. Né?
2: Fernanda? Falando sobre esse contexto dos estudantes, chegar em uma universidade federal é um caminho árduo, requer disciplina, estudo. Como é que esse jovem está chegando na universidade? Como é que ele se encontra sendo acolhido por tantas mulheres? Como é que é feito esse trabalho para que ele permaneça?
1: Então, nós fizemos, a nossa universidade tem um dado que é interessante também, e a gente tem tentado, né, também entendê-lo, né? Mas parece que a característica é pelo fato também de estarmos em São Paulo, né? Uhum. Então, aqui, né, as vagas, elas são abertas e elas são ocupadas. Porque, de fato, tem um fenômeno que é um fenômeno mundial e também aqui no Brasil, que é o fato do jovem não ter a universidade como um elemento, assim, como um projeto... Esse é o meu projeto, né? Como tinha anteriormente, que as pessoas faziam, né? Um pouco uma trajetória que, ó, eu busco a universidade. Hoje, até por influência dos meios de comunicação, a tecnologia e até mesmo, né, um discurso anti-ciência, um discurso anti-universidade, o jovem, ele não necessariamente fazer universidade é um projeto, né, de todos os jovens, né? Então, tem esse um desafio. Então, várias universidades foram ficando com vagas ociosas. Então, nós temos ali várias ações que é no sentido de fazer com que o jovem, ele chegue muito rápido na nossa universidade. Então, a nossa chamada é até a quarta chamada e depois a gente pergunta das próximas chamadas quem fez a primeira escolha pela nossa universidade, para que ele chegue até março, no máximo abril. Porque se ele chegar depois disso, o semestre já começou. Sim. E aí ele tem uma dificuldade de acompanhar. Então, essa foi uma medida bem importante. Quando a gente, né, inicia e tem desistência, a gente faz uma entrada de reingresso. Se você já tem um ensino superior e você deseja fazer outro e a nossa vaga está ociosa, aí você pode fazer a escolha e aí a análise pelo currículo, né? Então, os cursos fazem análise, então nós ocupamos as vagas também. E nós temos duas entradas também diferenciadas, que é o vestibular específico para refugiados e apátridas. Então, eles fazem uma seleção que é somente entre eles, e também um vestibular específico para a população indígena, para os professores indígenas do estado de São Paulo. Né? Então, são outras entradas que fazemos. Né? E decidimos também deixar algumas vagas para os cursos. Né? Eles deixam, né, os cursos fazem uma opção de deixar uma vaga para indígenas também do estado de São Paulo, que é outra entrada também. Né? Então, esse... O último ano, nós iniciamos o vestibular para a população LGBT, LGBTQIA+, então isso também, né, tem apresentado um dado bastante importante, porque somado a isso, a essa chegada, né, então nós temos essas formas de ocupação das vagas, o que a gente entende bem importante e fundamental não ter vaga ociosa na universidade. Mas quando as pessoas chegam, elas também passam, né, quando elas fazem a inscrição, tem uma análise socioeconômica. E geralmente, né, as pessoas que entram pelas cotas, elas têm a necessidade de um auxílio permanência. Então, nós temos o auxílio permanência. Então, tem uma questão material ali que é importante. O restaurante universitário, ele faz uma diferença, né? Muito. Então, também a questão, né, da alimentação num custo baixo, principalmente na cidade de São Paulo, né, tem um aspecto importante, né? Nós não temos ainda na nossa universidade moradia estudantil, então isso nós não temos. Então, nós temos um auxílio moradia. Então, nós fornecemos um recurso para que auxilie, né? Não dá conta da moradia como um todo. Mas, em geral, tem, as pessoas moram também na região metropolitana, então elas ficam no trânsito, o que requer também que nós façamos muito diálogo com as empresas, porque significa diminuir o tempo dessas pessoas no trânsito. Então, por exemplo, Guarulhos, Osasco, as pessoas, né, trabalham em São Paulo, moram em São Paulo e tem que residir, então muito diálogo para fazer com que as linhas sejam de grande conexão para as pessoas poderem chegar, né? E além dessa questão material, que a gente considera super importante, a gente tem entendido também que tem uma questão de um acolhimento. Isso tem sido muito importante, porque de fato tem algumas pessoas que nunca imaginaram estar na universidade, nunca ninguém da família esteve na universidade, então é um universo muito novo. Então o sentimento de pertencimento, né, é algo muito importante. Então nós temos os núcleos em todos os campos, tem um núcleo de acolhimento ao estudante, né, e temos feito algumas políticas, né? Então temos políticas que são, né, uma política que foi super importante, foi a política Carolina Maria de Jesus, que é uma política que discute as relações étnico-raciais, mas ela também incorpora no currículo bibliografia, referências, né, bibliográficas de autores, que há um reconhecimento dessa, né, que essa população se reconhece também nos autores que estão ali colocados, né? Então, também trazendo para a dimensão político-pedagógica essa necessidade de uma equidade maior, né, e de um reconhecimento, né, da importância de uma população e, né, de autores que nem sempre foram ali reconhecidos. E temos também, né, algumas políticas que são no âmbito da saúde mesmo. Então, a questão da saúde mental é uma questão, né, hoje, que está colocada não só para os estudantes, mas também para os trabalhadores, tanto docentes como técnicos, de modo muito especial após a pandemia. Então, esses estudantes que chegam também, agora a gente começa a chegar estudantes que já voltaram para o ensino presencial, né, mas nós estávamos até agora com estudantes que fizeram ensino médio na pandemia. Então, a dificuldade de relacionamento, a dificuldade de estar no lugar, né, presencialmente, e também a forma de contato com o próprio livro, né? O estudante agora que chega, e a gente fala, olha, o estudante que está chegando agora, ele já nasceu no século XXI.
2: Não tem mais, vai com o folheiro, já vai com os aparelhos, com a tecnologia.
1: Exatamente. E aí tem o desafio também que nós temos professores que têm 70 anos já, né? Então... E também a questão, né? Mas também temos professores de 70 anos que lidam muito bem com a tecnologia, né? Mas do ponto de vista geracional mesmo e do tempo, né, de aprendizagem dessas tecnologias, né? Então, esse tem sido um desafio também para nós, né, no sentido de fazer um processo de formação contínuo com os nossos professores também, porque nós professores somos formados, né? Quem atua na universidade, ele é formado na especialidade dele. Então, ele faz o mestrado, o doutorado naquela área específica, mas ele não tem uma formação para ser professor do ponto de vista do que é a relação ensino-aprendizagem. Ele vai fazendo conforme ele vivenciou, né? Então, nós também temos apostado muito na formação continuada, né? De pensar o que é o ensino superior, né? Que tem uma metodologia própria, né? O que é o processo de avaliação, o que é estar com esse jovem que tem esse perfil, né? Que ele faz os links, né? Então, também, né, nós já temos várias pesquisas ali na universidade que tem uma mudança, inclusive, do ponto de vista do cérebro, né? Como se aprende, que é diferente, né? Que o jovem de hoje, ele linka, né? Desse link ele vai para o outro link, ele vai para o outro link. Então, como é que ele faz a síntese de tudo isso? Então, é um desafio, mas a gente tem tentado enfrentar porque, de fato, tem uma missão aí que é fundamental, que é produzir conhecimento. A gente não pode ter um jovem que ele acesse informação. Então, a gente tem frisado muito isso. Acessar a informação está aí, né? Não precisa estar na universidade para acessar a informação. A universidade é o lugar onde você olha para essas informações, você consegue fazer uma leitura dela, você consegue fazer uma análise dela, você consegue fazer, inclusive, né, fazer uma depuração de que se essa informação serve ou ela não serve para poder, né, ter um aprofundamento em relação ao que é.

0: eles também, eles somam aquelas informações e distribuem essas informações. Então, se você tem a informação privilegiada, você consegue quase que fazer o ponto naquele requisito que você vai ser avaliado, né? Então, a gente tem participado de alguns rankings que a gente considera ranking sério, que é ranking que vai lá no seu site, pega a informação que você tem lá disponível e ele faz a análise com base nessa informação, né? E também participei de uma discussão, né, algum tempo sobre ranking, né, porque colocava as universidades, e a Universidade Federal de São Paulo, ela tinha um índice lá que era muito baixo, né, e isso colocou, lógico, que a média, né, bem para baixo do que tinha. Então, nós fomos para a discussão, e eu disse assim, não, mas acontece que nesse item, é um item que nós verificamos o quanto que a universidade, ela é reconhecida por aqueles que recebem os profissionais, né? E eu falei, mas como é que você faz a captação dessa informação? Ele falou, olha, eu pergunto para o mercado, quais são os nomes, né, das instituições que ele lembra? Eu falei, no mercado? Ele falou, é, no mercado. Eu falei, olha, eu vou ter que lhe informar que a nossa universidade é uma universidade que há décadas forma profissionais na área da saúde. Então, o que é isso? A gente precisa entender o que
1: Que
0: é
1: é
0: esse
1: esse mercado?
0: mercado, né? Porque se você estiver perguntando no SUS, se você estiver perguntando nas clínicas, né, que tem os melhores profissionais, aí eu vou entender que você está perguntando para quem vai saber responder e a nossa universidade vai estar incluída, né? Agora, se você estiver perguntando, por exemplo, numa área que tem pouca relação com a nossa universidade, aí obviamente que as pessoas não vão responder. Então, essa questão da qualidade ainda é um desafio para a gente poder pensar, né? Mas temos ali criado, né, vários. Então, nós temos um escritório de dados que, inclusive, tem nos ajudado a fazer essa análise, né? Porque, para a gente, né, do ponto de vista científico, ter, né, o reconhecimento na comunidade internacional é fundamental, óbvio, né? Seja pela produção, né, pelos artigos lidos, seja pela forma como tem esse reconhecimento, mas também, né, o fato de nós termos aí profissionais que têm uma formação e têm uma adesão, né? Ele consegue se inserir no mercado de trabalho. É algo importante. E também as próprias pesquisas, né, que nós temos ali na nossa universidade, né? Então, essa semana mesmo, fiz, né, várias conversas ali, e uma delas apareceu o quanto que a nossa universidade foi importante, por exemplo, para a bioequivalência dos remédios que são, hoje, que nós falamos, os genéricos, né? Que até, né, algumas décadas nós não tínhamos, nós tínhamos que comprar aquela medicação, né? O exame do pezinho, quando o nenê nasce e faz o exame do pezinho. Então, parece que são coisas assim super pontuais, coisas, né, que, olha, é isso, mas o quanto que isso muda, né, do ponto de vista da saúde, né, e da qualidade de vida. Então, assim, pensar em qualidade é pensar, né, o quanto que essa produção do conhecimento, o quanto que esse nosso profissional, ele tem feito a diferença, né, não só por estar ali, mas o quanto que ele traz de diferença pela técnica que ele, a forma como ele atua e o conhecimento que ele possui, né? Então, um outro exemplo, essa semana mesmo nós estamos com um grupo de professores e técnicos e estudantes também em Angola. Nós temos uma parceria com o Ministério da Saúde de Angola, justamente, né, com várias medidas que nós construímos aqui para o SUS no Brasil, levando para Angola. E eles me explicavam ali que tem uma, né, por exemplo, um protocolo super simples. Quando o bebê nasce, tem um colírio super simples que é colocado ali. Isso, né, diminui a possibilidade de cegueira em um número super expressivo. E Angola não usava esse protocolo. Então, em um ano que nós estamos nessa atuação, eles já têm dados que demonstram o quanto que isso modificou, né, o número de casos de nascidos vivos, né? Então, acho que isso são exemplos, né, do que é a qualidade do ensino.
1: A gente vai para um rápido intervalo, é bem rapidinho, não sai daí. Na volta a gente fala mais sobre a transformação social na vida das pessoas através da educação. Volto já.
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1: Eu falei que era rapidinho, já estamos de volta no Alesp Conexão de hoje. Estamos falando sobre a transformação social na vida das pessoas através da educação. Recebendo e conversando com a reitora da Unifesp. Ela que vai exercer esse mandato até 2027, iniciou em 2023, mas tem uma carreira sólida. E como professora, mestre e doutora, Rayane Patrícia Severino Assunção. A gente continuou aqui no intervalo, batendo um papo, né? Porque é sempre muito bom quando a gente tem essas especialistas para nos passar todas essas informações e nos dar uma aula. E nos dar uma aula é o meu gancho para esse questionamento. Professora, muito se fala da pesquisa, da ciência para o desenvolvimento dos países ou para o desenvolvimento da tecnologia, mas a gente sabe que os investimentos eles ainda precisam ser muito maiores em relação ao mundo todo, não só falando do Brasil. Como fazer essa ciência e essa pesquisa andarem juntas para esse desenvolvimento? A gente já conversou aqui também com inúmeros especialistas que defendem, a gente sabe, num país como o Brasil, que tem essa área de pesquisa destacada internacionalmente, a importância da pesquisa.
4: Acredito que ainda, né, na sociedade brasileira tem uma dificuldade do entendimento da importância da pesquisa para o próprio desenvolvimento do país e, assim, e quando a gente fala desenvolvimento do país, é o nosso desenvolvimento, né, do ponto de vista social, econômico e cultural. Então, entendo que ainda tem um desafio para a gente poder perceber. Inclusive, das próprias empresas mesmo, do próprio mercado, né? Então, acredito que ainda tem um desafio aí para a gente vencer, no sentido das pessoas identificarem, né, que aquilo que chega como produto, né, é fruto de muitos anos, né, e de muito tempo de pesquisa. Então, e tem uma dificuldade, inclusive, de financiamento das pesquisas básicas, porque existe, né, um desejo ali de financiamento, mas geralmente quando você já está quase na parte de finalização, então já teve todo aqui um investimento para que aquele... Porque pesquisa significa você ter uma pergunta e você vai buscar a resposta daquela pergunta. Então, até você encontrar, são muitos erros, né? Erros e acertos que você vai fazendo no processo. Então, tem aí uma lentidão. E assim, e numa sociedade como a nossa de hoje, que você aperta um botão, se o botão não corresponder, você aperta, né, 10 mil vezes e fala que não está funcionando, esse tempo, né, de maturação, de produção, é algo, né, que tem uma certa dificuldade de entendimento. E durante esse período tem que ter investimento, né? Então, a gente, historicamente, também a pesquisa básica, ela tem um financiamento que é do Estado brasileiro, né? Seja por meio dos entes da federação, né, do ente estadual, que tem um investimento aí no sentido da gente poder ter essa pesquisa básica. De 2016 para cá, a gente tem o marco de ciência, tecnologia e inovação, que foi um marco muito importante no sentido, inclusive, de criar um fundo nacional de ciência, tecnologia e inovação e abrir possibilidades, inclusive, de ter uma parceria que é, inclusive, de investimento privado para que esse desenvolvimento pudesse ocorrer nessa relação das universidades com as empresas, né? Então, isso existe, ainda tem, né, vários desafios aí para serem enfrentados, né, na discussão com os órgãos de controle, de como esse recurso ele entra, né, como é que ele funciona aqui numa instituição que é pública e como é que ele sai, né? Então, a questão, acho que a gente já avançou na questão da propriedade intelectual, dos direitos autorais, acho que isso a gente já avançou, mas tem uma questão aqui ainda que é necessária, né, de ser, eu diria, até aprimorada. E eu digo isso do ponto de vista dos órgãos de controle, mas também do próprio mercado, né? Porque ele também tem que entender que ele também tem que investir aqui, né? Não é uma questão apenas dele usufruir desse fundo de ciência e tecnologia e aqui na ponta a gente reparte os benefícios, não é isso, né? O quanto que desse benefício também volta para poder retroalimentar o sistema. Então, ainda penso que nós temos, né, um passo aí a ser dado, né, de conscientização também do próprio mercado, eu diria, mercado em geral, né, do sistema produtivo em geral, de como é que isso poderia ser revertido e dos órgãos de controle de como é que isso entra na universidade, né, porque, de fato, ainda a gente tem, né, vários regramentos no sentido de como é que um dinheiro privado entra num ente público para poder fomentar essa construção. Então, ainda eu acho que a gente tem que vencer, mas isso é fundamental, porque senão não tem como a gente falar, né, de soberania, não tem como a gente falar de um avanço tecnológico e científico que esteja páreo com o que está ocorrendo no mundo, se a gente não tiver, né, essa retroalimentação desse sistema, né?
0: Fernanda?
5: Agora, quando a gente fala de construção de conhecimento, dados, pesquisa do científico, a inteligência artificial, ela é vilã ou ela é aliada?
4: Então, acho que ela pode ser as duas coisas, né? A depender de como ela é utilizada, né? Então, a gente, né, tem feito uma discussão bem... Fizemos um congresso agora, que terminou em agosto, né? Nós fizemos um grande congresso, que é o nosso congresso acadêmico. O tema foi inteligência artificial, porque a gente tem um entendimento que a inteligência artificial, ela não é uma questão apenas de ferramenta, né? Não é uma questão que, ó, você tem uma ferramenta aqui que ela... vai te auxiliar, né? Ela, de fato, tem uma implicação no modo de você produzir conhecimento, das suas habilidades, né? Porque quando nós estamos falando de formação, nós estamos falando, né, de produção de conhecimento, então é cognitivo, mas também formamos a partir de habilidades, né, de hábitos. E na medida em que a gente tem uma ferramenta bem fácil aqui do lado, né, como é que a gente desenvolve a escrita, como é que você desenvolve, né, o raciocínio crítico, se você tem uma coisa muito mais fácil aqui do lado, né? E a forma como é produzido, né, porque essa produção também ele busca no que existe na rede. Então, assim, como é que a gente vai sair do mesmo, né? Se a gente apenas busca onde já existe, né? Então, essa reflexão é uma reflexão que a gente tem feito, né? Então, no sentido de que não é só uma ferramenta, ela pode ser só uma ferramenta, e como uma ferramenta, ela ajuda, porque coisas que a gente ficava fazendo, né, tabelinha, né, que a gente ficava ali selecionando, a inteligência artificial faz muito rápido e a gente pode usar o nosso tempo para fazer outras coisas. Isso, né, bem importante. Agora, não dá para ela, né, para achar ou assumir, e ela nem deve ser, né, algo que vai substituir ou tomar o nosso tempo no sentido daquilo que é atribuição específica, né, do ser humano e determinadas habilidades e determinadas, inclusive, apropriações que temos que ter enquanto profissional, que aí ela pode ser um impeditivo, sim, né? Então, do desenvolvimento dessas habilidades, né, dessas técnicas que são necessárias. Então, é nesse sentido que a gente tem trabalhado, né, de utilizá-la, né, entendendo que ela não é só uma ferramenta, que ela muda, inclusive, paradigma desse processo de ensino-aprendizagem, mas que, então, ela deve vir para ajudar, mas que ela precisa ser utilizada nessa condição. Então, agora mesmo, a gente está lançando uma consulta pública de uma política de uso da IA, né, justamente para né, estabelecer ali procedimentos de como ela deve ser utilizada, tanto na relação, né, professor-aluno, como também na parte administrativa, né? Então, porque, de fato, tem várias coisas que ela auxilia e que ajuda, né, no trabalho. Mas também o que a gente pode utilizar e a gente não pode utilizar, pensando na lei de proteção de dados, né, pensando que também a informação hoje virou um grande negócio, então como é que a gente faz isso, né, de forma protegida? Né?
1: Professora, até ainda no tema da inteligência artificial, quando a senhora fala, né, dessa questão de forma protegida e dos paradigmas, né, do ensino e da absorção do conhecimento, ainda mais quando a gente fala da questão da área da saúde, os cursos da saúde. Esses dias eu ouvia de um médico, a inteligência artificial me auxilia e muito nas cirurgias, mas ela não faz o que a mão da pessoa. Então, a importância dessas discussões dentro da universidade, mas que também são expandidas para toda a sociedade, para a sociedade também compreender que sozinha e sendo utilizada de uma maneira incorreta, a inteligência artificial pode prejudicar, ainda mais quando a gente fala da saúde.
4: Ela tem essa... Exatamente, então ela pode ser utilizada, né, de forma muito benéfica. Então, por exemplo, né, se você tem ali inúmeros laudos, né, para serem analisados, né, na área da saúde, você aplicar ali e criar, né, uma referência para poder desenvolver essa análise, né, de forma mais precisa, né, de forma que vai te trazer outros elementos, é algo super importante. Então, ali como uma ferramenta. Né? Mas também no próprio cotidiano ali da universidade, né, o que a gente tem sentido é que o uso, né, da inteligência artificial... E também, não só da inteligência artificial, mas inclusive das redes sociais, né? Eu diria que começa ali com as redes sociais, tem uma dificuldade, inclusive, do ponto de vista dessa identidade enquanto comunidade, né? Então, quando eu falava do adoecimento, que não era a questão da saúde mental, que não era só dos estudantes, mas também tinha a ver com a presença, né, com os servidores, seja técnicos ou professores, né? Nós fomos sentindo isso, né, no pós-pandemia, sentindo uma dificuldade das pessoas, inclusive, se reconhecerem enquanto comunidade. Então, nós fomos fazendo um processo de retornar presencialmente, né, que também teve, né, tivemos dificuldade para isso, né, entendendo que também mudou a vida das pessoas. Então, o fato das pessoas ficarem, né, em casa faz com que diminua o trânsito, o tempo no trânsito, consiga dar conta. Então, a gente entende isso como importante. Então, nós fomos assumindo, né, várias ações ali de forma híbrida, mas sempre reforçando que a presencialidade é algo importante no sentido, né, de se sentir pertencendo a uma comunidade, né, a uma organização. Porque o fato também de você estar no online não te dá essa dimensão de que você pertence a um grupo, você pertence a uma comunidade. E nós fomos percebendo que, de repente, para poder falar com um colega de trabalho, as pessoas começavam a mandar mensagens enormes. Aí a gente falou, mas não é mais fácil ligar para a pessoa? Não é mais fácil entrar em contato com a pessoa? Então, até essa dificuldade de relação. E aí, aquilo que você escreve, né, ou você leva o dia todo para escrever, ou você não explica direito. Então, a gente começou a ver que o tensionamento nas relações também começou, né, teve um aumento, e também o fato, né, os próprios estudantes ali, também as pessoas, e esses estudantes que chegam, eles têm uma forma também de atuar na rede social, porque na rede social você não está com a pessoa, né? Então, você se sente na liberdade de se colocar, né, e fazer colocações que você não faria se você estivesse ali presencialmente. Então, isso fez com que, inclusive, a gente mudasse nós tínhamos ali um código que, inclusive, ele já era bastante antigo, de convivência estudantil, ele tinha outro nome, né? Era código de conduta. Então, aí nós passamos a ter um código de convivência, e a dimensão das redes sociais, né, do uso das tecnologias foi algo que a gente teve que trazer para dentro desse código, porque os problemas, eles começavam muito mais nessa dimensão, que é a dimensão virtual, do que na presencial, né? Então, foi algo que, inclusive, nós tivemos que mudar aí, porque os regramentos já não davam mais conta dessa nova dinâmica que foi estabelecida entre as pessoas, né?
0: Fernanda? Professora, a senhora está à frente da Unifesp até 2027.
4: Isso.
0: O que a senhora ainda pensa em entregar para esse mandato?
4: Bem, nós, nesse momento, nós já fizemos assim, um levantamento do plano de gestão, né? Do que nós realizamos e ainda o que temos por realizar, né? Bem, acho que nós temos, assim, acho que um mote da nossa, do nosso fazer ali, né? Acho que do ponto de vista da cultura, né, da instituição, essa questão da unidade na diversidade, a gente entende como fundamental a universidade se entender enquanto universidade, porque é isso, né? Eu estava falando desse sentimento de pertencimento, então, diferente de uma universidade que tem um campus, que as pessoas olham e elas se enxergam naquele campus como comunidade, não, a Unifesp é uma universidade que tem vários campi, então, você corre um risco imenso de se entender como membro daquela comunidade, né, do seu campus, e não da universidade como um todo, né? Então, nós temos trabalhado muito para esse processo de integração, e aí a ferramenta, né, o digital, o virtual tem ajudado, porque depois da pandemia as pessoas também aprenderam um pouco a se conectar. Ah, você é de outro campus, mas eu posso fazer uma reunião com você, eu posso fazer um trabalho de pesquisa com você, inclusive aulas, né? Como é que a gente faz aulas? Eu sou de um campus, mas eu posso atuar com alunos de outros. Então, isso a gente conseguiu fazer, né, tem conseguido fazer de uma forma mais, mais intensa. Então, eu entendo que isso é algo bem importante, que a gente espera que até o final da gestão a gente consiga, né, com que a comunidade se entenda, né, como comunidade. Acho que esse é um aspecto bem importante. Para isso, acho que tem o desafio da gente minimamente, né, acho que o nosso maior desafio aí é com relação ainda à infraestrutura e à sustentabilidade financeira, né, dessa expansão que a nossa universidade teve. Então, uma universidade que teve uma expansão imensa e nós dependemos desse, né, dos recursos que são de sustentabilidade, né, desses campos. Então, ainda tem uma... Eu diria que tem uma diferença ainda bastante grande do campus mais antigo, dos campi mais novos, inclusive o número de técnicos, o número de docentes. Então, tem esse desafio, né? Eu não sei, a gente não vai conseguir dar conta de todo, né, essa equidade, mas penso que a gente tem tido medidas que têm considerado a questão da graduação, a necessidade mínima para o funcionamento dos cursos da graduação e a possibilidade da abertura de cursos de pós-graduação. Então, a gente tem ampliado os cursos de graduação, a gente tem ampliado os cursos de pós-graduação, então a gente considera isso bastante importante, mas também ampliado e também revisto os cursos que existem, porque eu acho que também tem um temor, né? Quando a gente cria alguma coisa, né, a gente acha que está criado, né? Então, agora mesmo a gente passou a rever assim, olha, esse curso, ele faz mais sentido, está no diurno ou está no noturno? Ele atende melhor, né, a demanda? Para aquilo que existe na nossa universidade, se esse curso for de manhã, a gente consegue ter uma infraestrutura melhor para atender e atende melhor os estudantes? Ele deixa de ser integral, porque a quantidade de horas, você tem um curso de 6 anos para o estudante hoje, será que o estudante vai querer vir fazer o nosso curso de 6 anos? Né? Então, é essa discussão também que a gente tem enfrentado e que não é uma discussão fácil, porque geralmente tem um apego àquilo que foi formulado, então você fazer essa mudança é algo, né, é um desafio. E acho que tem uma outra dimensão, né, que eu tenho feito esse debate, esse desafio, que, assim, você disse, olha, é uma universidade de excelência, né? É isso, então nós temos essa missão de manter a excelência acadêmico-científica.
6: Manter é o mais difícil, né,
4: Bruno? Mas tem uma questão, como é que você mantém isso com um público que hoje chega na universidade, que é totalmente diferente. Então, manter a excelência, né? Garantindo inclusão, né? E a diversidade é um outro
5: desafio.
4: É o principal desafio da gestão hoje.
6: Professora, e ainda vou nesse gancho, como a universidade, né, atuar nesse papel de responsável ou de ter uma grande responsabilidade, não só na formação dos profissionais, mas como na formação do cidadão e da cidadã. Porque a gente sabe, a senhora deu vários exemplos aqui, a gente vivencia, né, participando de cursos de pós-graduação, enfim, mestrado, doutorado, as realidades são diferentes, né? Você precisa exatamente, né, trazer, acolher esse aluno que está chegando, que vai ser formado para a vida profissional, mas também precisa de uma formação para ser um cidadão.
4: Essa é uma das missões, né? Na nossa missão institucional está lá colocado justamente fazer, né, com que o estudante, né, que esteja ali na nossa universidade, ele tenha justamente um pensamento crítico e tenha, né, uma implicação, né, com o mundo no qual ele vive. Não é o mundo a bolha dele, é o mundo.
0: É o mundo.
4: O mundo como ele é, né? Então, temos esse propósito, essa missão e esse desafio. E que não é tarefa fácil, e tem sido um desafio cada vez maior, porque é isso, o público é super amplo, né? Temos e entendemos, né, como fundamental a garantia de direitos, mas também temos ali feito várias discussões do que significa isso também, né? Porque quando nós estamos falando, né, de direitos, nós estamos falando de direitos, né, a partir de princípios e de um projeto de sociedade. E aí, obviamente, né, esse projeto de sociedade tem visões muito diversas, então chegar a isso, né, ao que é essa, né, essa visão de que projeto de sociedade é esse que nós defendemos, né? E com quem, né, e com quais habilidades e com quais competências, né, nós vamos seguir, é um desafio, né? E agora tem sido um desafio bom, né? Porque isso também faz com que a gente também entenda, né, que essa tarefa não é uma tarefa só nossa. Nós vamos fazer essa tarefa junto, né, com a sociedade e com os vários segmentos. Então a gente também tem buscado dialogar muito e fazer muitas coisas juntos, assim, com a escola pública, porque a gente entende que aquele estudante que chega para nós, ele passa, né, e não só com a escola pública, com o ensino médio, porque também a gente entende que o aluno do ensino médio é aquele aluno, né, aquele estudante que ele tá também numa situação que é assim, e aí, para onde é que eu vou, né? Então, nós temos trabalhado muito com a escola pública, mas também com as escolas privadas, apresentando, né, a nossa universidade como uma possibilidade, mas também apresentando o que ela é, né, porque que lugar que é esse, né? Né? Que é um lugar de convivência, um lugar que você aprende não só na sala de aula, mas você aprende também no projeto de extensão e na pesquisa. E o projeto de extensão, a nossa universidade também é muito reconhecida por essa relação da universidade com a sociedade, seja o movimento social, seja a comunidade, seja a UBS, seja a escola, que o professor e o técnico vai com o estudante ali, né? Mas não com a ideia apenas de levar algo, mas de construir a partir, inclusive de um desafio que está colocado por esse próprio território. Então, a gente entende que isso já vai fazendo com que o estudante ele vá entendendo, né? E muitos estudantes relatam isso, ele fala, eu nunca imaginei, né, que existisse isso no mundo, né? Na medida em que eu vou para essa experiência. Então, um exemplo, né? Eu ouvi de uma aluna da nutrição que falou assim, olha, eu estava lá fazendo curso de nutrição e tinha as tabelinhas lá das calorias e tal, e aí eu fui para a unidade básica de saúde num território X, e aí eu falei, olha, mas a senhora está com diabetes, então a senhora vai ter que mudar a dieta da senhora, então de manhã a senhora come uma fruta. A mulher falou, comer uma fruta? Mas assim, e aí eles começaram inclusive a fazer um levantamento de quanto é que custavam as frutas naquele território que era super escasso chegar as frutas. Então, como é que eu recomendo uma dieta para alguém que não vai conseguir acessar aquilo que eu estou recomendando? Então, até essa a formação, né, mesmo com todo o embasamento teórico, científico, né, qual é o fundamento que eu vou utilizar para poder também fazer com que aquela pessoa que está numa determinada realidade vai conseguir, né, cumprir com aquilo que é um protocolo necessário para o bem-estar dela, né? Então, é isso que a gente tem tentado fazer na universidade.
6: Professora, a gente infelizmente está se encaminhando para o final do programa, mas eu não posso deixar de perguntar para a senhora, a gente vem falando já ao longo, desde o início dessa conversa, como, eu sei que o desafio é grande, acredito, né? Como trazer este jovem? E a gente fala de jovem porque essa geração que chega já com muita tecnologia, com muita informação, informação de todos os lados, como trazer este jovem para que ele cresça ou ele tenha mais interesse pela educação e pelo conhecimento da forma correta?
4: Eu entendo que essa é uma tarefa da sociedade em geral, né? Então, por isso que eu fiquei super feliz de estar participando aqui do programa.
6: Ah, gente, que ficou de recebê-la.
4: Porque eu também entendo que os meios de comunicação, eles têm um papel fundamental, né? Eu digo, né, todo o conteúdo que está nos meios de comunicação, né? Seja os pequenos vídeos, a novela, a série, né? Tem um papel muito importante no sentido, né, de promover, né, de fato, né, de incentivar e... porque eu entendo que só, né, o jovem ele só vai buscar esse lugar se tiver uma motivação, né, se fizer sentido. Eu acho que nós temos feito uma tarefa interna, que é de dar sentido, né? Então, toda a nossa formação ali é no sentido de fazer com que esse jovem que chega na universidade veja um sentido naquilo que ele está fazendo, naquilo que ele está aprendendo, que não é que ele está aprendendo só porque ele aprende uma teoria, mas essa teoria ela é necessária para o percurso que ele vai fazer ali na universidade. Então, por isso que a gente fala da sociabilidade, ensino, pesquisa e extensão. E a gente incentiva que o estudante que chega logo no primeiro ano, ele já vá, né, fazer ali uma iniciação científica, ele vá fazer participar de um projeto de extensão e outras ações também. Ele vai para a bateria, ele vai para o grupo de teatro, porque isso também vai fazendo com que aquele lugar gere estímulos, né, e faça sentido para ele. Então, entendemos que essa é uma tarefa nossa mesmo, né, e temos tentado atuar nesse sentido. Mas também entendemos, né, que tem aí uma atuação, então também vamos nas escolas para poder dizer, ó, na universidade tem esse, né, tem esse percurso, né, que é possível na sua vida. Também estimulamos muito, né, apresentamos a possibilidade da permanência estudantil por meio da assistência, né, porque muitas pessoas entendem que aquele lugar não é para ela porque ela não tem condição financeira. Então, isso, né, nós também temos apresentado ali as várias possibilidades, né, de permanência ali. E temos também feito muitas atuações, né, com os meios de comunicação. Nós temos uma associação, que é a ANDIFES, que é a Associação das Universidades Federais, que a gente tem buscado também fazer várias interlocuções com os vários ministérios. Né, eu estive, né, há pouco tempo, né, em conjunto com outras universidades, assinando um protocolo na Fiesp, né, também solicitando que as próprias empresas, né, também estimulem, né, os jovens, e não jovens também, né, que não fez universidade, que queiram estar na universidade. Então, eu entendo que é uma tarefa que a sociedade em geral, né, terá que assumir, demonstrando que, de fato, né, ter uma formação, produzir conhecimento é algo que promove, né, nos promove enquanto sociedade em geral.
6: Produzir conhecimento é algo que nos promove enquanto sociedade em geral. A gente termina com essa frase, o super papo, a super aula aqui com a reitora dessa universidade tão reconhecida. Hoje aqui no Alesp Conexão a gente falou, né, sobre a transformação social na vida das pessoas através da educação. A gente recebeu a reitora da Unifesp, ela que vai ter esse mandato até 2027, é um trabalho intenso ali de formiguinha. Ela dividiu um pouco com a gente desse dia a dia, dos seus objetivos, enfim, como é esse trabalho e como funciona todo o papel da universidade. A Rayane Patrícia Severino Assunção, muito obrigada. A gente podia ficar aqui, né, Fernanda, horas e horas. Que alegria recebê-la. Seja sempre muito bem-vinda.
4: Obrigada, obrigada. E convido vocês a conhecerem a Universidade Federal de São Paulo. Receberemos vocês e todo o público com o maior prazer.
6: Ah, fica o convite para você que está nos acompanhando pela TV e pela internet também. Fernanda, muito obrigada. Obrigada pela parceria.
5: Eu que agradeço o convite. Foi ótimo.
6: E obrigada a você pela companhia. A gente se encontra aqui na programação da TV Alesp. Até mais.

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0: Olá! Existe um lugar onde milhares de histórias ganham vida. Um lugar onde uma simples página pode levar a gente para outros mundos, outras épocas, outras culturas e até para dentro de nós mesmos. Um lugar onde o cheiro de livro novo se mistura à emoção de encontrar um autor querido, a descoberta de uma nova história e aquela sensação tão especial de sair de casa sem saber exatamente qual livro vamos encontrar pela frente. Hoje o Cultura e Saber está aqui, direto da Bienal Internacional do Livro de São Paulo. Mais do que uma feira de livros, a Bienal se transformou em um verdadeiro festival de cultura, um dos maiores do Brasil e do mundo. E a edição deste ano veio ainda maior. São 269 expositores e muitas, muitas obras como essa aqui. Mais de 700 mil visitantes passam por aqui. E este ano a programação trouxe 11 espaços culturais, cerca de 3 mil atividades, aproximadamente 400 autores nacionais e internacionais. Mas talvez nenhum número consiga traduzir aquilo que realmente acontece por aqui. Porque a Bienal não é feita apenas de números, é feita de encontros. Encontros entre o leitor e o livro, entre o escritor e o seu público, entre professores e estudantes, entre diferentes gerações, entre quem já é apaixonado pela leitura e quem está descobrindo, talvez pela primeira vez, o prazer de abrir um livro e deixar a imaginação fluir. E é justamente por isso que um evento como este é tão importante para o Brasil, porque incentivar a leitura é ampliar horizontes, fortalece a educação. Um país que lê é um país que questiona, que aprende, que cria e que transforma. E durante o nosso programa especial, vamos passear por aqui e conversar com autores consagrados, novos escritores, mostrar lançamentos e saber dos visitantes por que que vale a pena passar pela Bienal. Por isso, hoje o Cultura e Saber saiu dos estúdios e veio sentir de perto a energia de um dos maiores encontros culturais do nosso país. E você aí de casa é nosso convidado agora para passear pela Bienal 2026. Vem com a gente!
1: Essa é uma das maiores edições que a gente já fez. A gente ainda não tem o público final, mas a Bienal, na edição passada, superou 720 mil visitantes. A gente acha que vai bater esse número. Mas é uma Bienal assim, muito grandiosa. Nós aumentamos a área. Hoje a Bienal conta com uma área de quase 90 mil metros quadrados. É muita coisa. E nesse espaço, nós temos 269 expositores e temos a presença de 800 autores, 100 deles internacionais, mais ou menos 700 autores brasileiros. Quer dizer, é uma grande chance do público leitor encontrar a sua autora, o seu autor predileto, conhecer a diversidade dos catálogos das editoras brasileiras e também conhecer o nosso país convidado de honra desse ano, que é a Espanha, que chega com uma comitiva de 50 autores e uma chance, né, para você conhecer essa produção literária espanhola contemporânea.
0: E um desses lançamentos internacionais aqui na Bienal, ó, aqui na minha mão, Mário Obreiro, primeira vez ao Brasil, lançando essa obra aqui na Bienal. Como é que está sendo essa experiência, Mário Obreiro? Seja bem-vindo.
2: Olá, é um prazer falar com você, estar aqui na Feira do Livro de São Paulo. Uma Feira do Livro sempre começa pela palavra feira. É uma celebração, é uma sorte estar, ter a ocasião, graças também, obrigado ao nosso Ministério da Cultura espanhol, que nos permite a nós, escritoras, jovens, de muitas línguas da Espanha, partilhar e ter a ocasião de estar aqui e de aprender, sobretudo de aprender. Eu sou um leitor de Clarice Lispector, de Ledo Ivo, de gente do país que admiro muito, e por isso é uma ledícia.
0: E falando em aprender, Mário, olha, você trouxe esse lançamento aqui para o Brasil, incrível, né? O título é muito curioso, Gonde Cuspin, né? Que é um porco espinho aqui para a gente no Brasil. O que que tem a ver esse tema? De que você fala? Eu já vi aqui, dando uma paginada, você fala muito da diversidade de linguística, né? Por que escolher esse título e por que esse estilo?
2: Certo. Eu penso que é um livro de amor. É, podemos chamar as pessoas, por suposto, mas também podemos chamar os territórios, os países e também as línguas. Na Espanha temos a oportunidade, temos o grande tesouro de ter muitas línguas, mais além do espanhol, que é a minha língua. Eu nasci em Madrid, sou castelhano, falo espanhol, mas tive a ocasião de conhecer, de aprender, como bem dizias, o galego, o catalão, o vasco, o asturiano, muitas delas, línguas irmãs que estão muito perto de mim. É, por isso, um livro de amor. Este pequeno porco-espinho, o curcuspim, como se diz numa destas línguas, no asturiano, fala de uma história da repressão, porque o amor sempre pode ser dissidente. O amor pode ser, como dizia Federico García Lorca, um amor oscuro, um amor agochado, um amor preto. É, na ditadura espanhola foi muito complicado falar e reconhecer estas línguas que não eram no espanhol. E por isso, numa aldeia de Astúrias, onde houve muita imigração para aqui, numa destas aldeias, quando os rapazes iam aprender as vogais, puseram-lhes uma E maiúscula, uma E minúscula. Eles queriam, os mestres, que disseram que era la E de erizo, no espanhol. Eles miraram para a pisaga, o único que achavam era a E de curcuspim. Porque por muito que orizo seja a palavra dominante, a palavra poderosa, o curcuspim, o porcospinho, o orizo cacho em galego, o tricua que é néuscaro, o erizó em catalão, também existe, é parte do nosso mundo, e o trabalho da literatura, o nosso labor, é precisamente atopar e celebrar tudo aquilo que não estivo no centro do poder, mas que é parte da nossa vivência como pessoas humanas.
0: Bom, você é um jovem escritor de 22 anos, né? E já trazendo temas bem curiosos, né? Bem ousados também. Onde é que você pensa em chegar? Será que o Mário Obreiro volta ao Brasil com outras obras?
2: Oxalá, oxalá. Muito gostaria dela. Sim, é sempre uma possibilidade da literatura de conhecer a outra idade. Mesmo por estar hoje aqui, é poder viajar e ter o casal de conhecer as escritoras brasileiras, a gente, os poetas do país, mas também pela leitura. Pela leitura. E logo sempre, tudo o que fazemos nós é uma carta, como este ensaio, que está feito a modo de correspondência, de cartas. E sempre escrevemos aquilo que não sabemos que existe, mas que pressentimos que lateja, que de alguma maneira está a nos falar. É por isso, quando temos o casal a maiores de pensá-lo, de comprová-lo com o nosso corpo, como hoje, é um prazer e, sobretudo, é uma ocasião para seguir a escrever, a ler, a conhecer e a partilhar isto que é tão nosso, mesmo dentro de uma beira ou de outra do oceano.
0: Eu soube que você já andou aqui pela Bienal, já paginou muitos outros livros de escritores brasileiros, né? O que achas dos escritores brasileiros?
2: Pois eu, por exemplo, foi muito importante para a minha formação, como já dizia, o Ledo Ivo. Ledo Ivo chegou à Espanha na tradução da Juan Carlos Mestre e Guadalupe Grande, dois poetas que admiro, que quero muito. Graças a eles, pudemos conhecer o que era uma escola, como as que escrevia o Ledo Ivo, que era essa imaginação, mesmo que as vossas cidades, tão grandes, tão abertas, tão infindas para nós, acostumados a cidades, espaços, às vezes pequenos, pois entender esse exemplo, essa possibilidade de uma imaginação expandida é uma coisa que sempre todos os escritores espanhóis levamos para casa quando temos a ocasião de conhecer, de ler a qualquer escritora, escritor, mesmo do Brasil, da Latinoamérica ou de qualquer outro país.
0: Bom, Mário Obreiro, seja bem-vindo ao Brasil, tá? Parabéns por essa obra incrível. Olha, gente, vocês têm que procurar aí já disponível, né? Nas principais plataformas de venda aqui. E aí, super fácil encontrar também, tá? Seja bem-vindo ao Brasil e a gente espera no próximo lançamento, tá?
2: Pois sim, e temos o casal de escutar a muitas autoras espanholas que vão falar e que tenham um discurso que é preciso, necessário neste tempo também, e fronte todo o medo, e fronte todas as dificuldades que atravessamos em qualquer dos nossos países, em qualquer das nossas línguas. Assim que é um prazer estar aqui.
0: Prazer nosso, tá, Mário? E eu vou continuar aqui minha conversa com o Mário. Enquanto isso, a gente segue passeando mais pela Bienal, vendo outros lançamentos internacionais e nacionais também. Mas o mais importante é essa ligação entre línguas, literaturas, né? E, claro, a troca de experiências. Afinal, a imaginação, a literatura vai muito além, né, Mário?
2: Em galego, um amigo meu sempre diz: onde há línguas, há gostinho. É bem certo, há gostinho de todo tipo. Acho que mais que bem-vindos a vir para cá.
0: Vamos passear então. Uma das coisas mais interessantes aqui na Bienal é que a gente encontra realmente aqui o futuro da leitura. Para justamente falar daquelas pessoas, sabe? A literatura vai acabar, ninguém lê livro. Olha só a quantidade de jovens que estão por aqui. E essa parte da Bienal é toda dedicada a jovens leitores e escritores. Tô vendo aqui que você é autora deste livro, tudo bem?
3: Sim, tudo bem.
0: Como você se chama?
3: Desirée Jackson.
0: Posso pegar aqui, claro, teu livro? É o seu Salvando o Planeta, um passo de cada vez, hein, Desirée? De onde é que começou essa história? É o primeiro livro?
3: Esse é o meu primeiro livro e, na verdade, ele foi minha tese de mestrado na Universidade da Pensilvânia, nos Estados Unidos. E eu decidi fazer ele em quadrinhos, um, porque eu queria que ele atingisse mais gente, e dois, porque ele fala sobre mudanças climáticas, ele fala sobre economia circular. Então eu queria trazer esses temas de uma maneira divertida.
0: Nossa, e você, tão jovem, já deu toda essa volta ao mundo, já tá com esse livro super interessante. Posso perguntar a sua idade?
3: Tenho 26.
0: 26, uma escritora super jovem, com o primeiro livro. O que você tem a falar em relação a isso? Você é uma jovem escritora, você está aqui no estande, que eu já percebi que muitas crianças param aqui para conversar com você. Qual é a mensagem e a importância de ter feito um livro desse?
3: A mensagem do livro é principalmente para as crianças se interessarem pelo meio ambiente, se interessarem em realmente salvar o planeta, porque as mudanças climáticas é um tema bem pesado, é um tema que pode causar um pouco de ansiedade climática, como é discutido no livro, mas a mensagem principal do livro é que a gente pode sim fazer alguma coisa, cada um tem a sua parte e a gente pode sim salvar o planeta.
0: E você trouxe algo aqui, ó, que eu adoro, que muitas gerações acho que nem conhecem mais, né, os quadrinhos, mas você está resgatando aqui de uma maneira bem criativa, bem ilustrativa, muito colorida e para falar de um assunto sério que a gente precisa acordar, que essa é a mensagem, né?
3: Sim, com certeza.
0: O que que você percebe quando os jovens leitores passam por aqui, param, conversam com você? Qual é a curiosidade deles? O que que você percebe?
3: Eles ficam curiosos pelo livro ser em quadrinhos, né? Geralmente quadrinhos, as pessoas veem mais como algumas revistinhas, tem... nem todo mundo conhece, né, as graphic novels, os livros em quadrinhos, mas eu acho que os leitores, principalmente os meus alunos, né, eu dou aula para crianças do quinto ano, eles gostam muito, porque tem aluno que não gosta muito de ler, mas quando eles veem que tem muitas imagens, e é uma narrativa também divertida, eles acabam gostando bastante.
0: Que lindo livro, ó, super criativo, ó, realmente é uma volta ao passado. E você está aqui no meio nessa briga com a tecnologia, que eu acho que a gente, na verdade, tem que unir, né, tecnologia, sim, com a leitura da maneira mais tradicional. E você faz muito bem isso, né? A gente percebe aqui, ó, que alguns traços são bem tecnológicos, está aqui no papel, na folha, mas tem essa identidade também de algo bem moderno. Foi proposital?
3: Sim, eu acho que é muito legal a gente unir a tecnologia com essa ideia, né, de salvar o planeta. Eu, inclusive, criei uma ferramenta de IA que é para os prefeitos criarem planos de ação climática para as cidades. Então, a gente pode trazer livros, a gente pode trazer ferramentas de IA, a gente pode trazer várias coisas dentro da sala de aula, né? Eu faço, inclusive, workshop com os professores para mostrar para eles como que a gente pode trazer assuntos como cidades sustentáveis para dentro da sala de aula.
0: Que bacana, então, Desirée. Tá aqui, ó, o livro dela, essa jovem escritora aqui na Bienal, Salvando o Planeta, um passo de cada vez, né? Que bacana. Quem quiser encontrar esse lançamento, faz o quê?
3: Então, ele está na internet, em vários sites na internet, como por exemplo o Amazon, ele está à venda fisicamente, né? E também na versão do Kindle.
0: Nas principais plataformas, sim, né? Quer dizer, muito obrigado, tá? Olha aqui, gente, esse livro é uma dica, uma jovem leitora aqui na Bienal, um bom exemplo que a nossa leitura vai continuar por muitos anos ainda, né?
3: Com certeza. Inclusive, eu tenho um lançamento para o final do ano.
0: Que legal, a gente vai estar lá, tá? Por tudo saber. Obrigado, parabéns pelo livro, tá?
3: Muito obrigada.
0: Vou continuar passeando pela Bienal. Tchau, tchau. Passeando por aqui na Bienal e olhando de perto tantos livros, eu fiquei pensando e me veio uma dúvida. Se tivesse que escolher apenas um livro para levar para uma ilha deserta, qual seria, hein? Enquanto eu decido, eu vou perguntar para os nossos leitores que estão passeando por aqui. Bora lá conversar com eles. Se fosse para a ilha deserta, só um livro, qual você levaria?
4: Melhor do que nos filmes. Ah, ele tem um cantinho especial no meu coração.
0: Por quê?
4: Ah, eu acho que foi uma das minhas primeiras leituras e eu também adoro a dinâmica do livro e tudo mais.
0: Vamos recomendar para quem está em casa?
4: Ah, por favor, leia Melhor do que nos filmes, é muito bom.
5: Eu acho que eu levaria O Sete Maridos de Evelyn Hugo, porque eu não canso de ler esse livro. É muito bom, a escrita, a personagem, tudo no livro é incrível.
0: Por que que ele é tão incrível?
5: Eu não sei. Sabe aquele livro que a gente lê no momento certo? Eu acho que foi isso que aconteceu comigo. Tava precisando de um livro fluido, com a protagonista muito boa, com um enredo incrível. E foi o que aconteceu.
0: É esse que ia pra ilha?
5: É esse que ia pra ilha comigo.
6: Eu levaria a Bíblia.
0: Por quê?
6: Porque cada vez que a gente lê ela, a gente entende uma coisa diferente. Então não ia ser cansativo. E ia dar pra ler várias vezes e entender outras coisas.
7: É levar a Turma da Mônica. Porque eu sou animado, sabe? Turma da Mônica.
0: Por que que você levaria isso?
7: Que eu gosto de desenho, essas coisas. Eu venho desde pequeno assistindo isso, sabe? Desde pequeno com a minha família, assisto isso aí. Aí eu vi isso daí, eu gosto, desde hoje.
0: E aí ia ser uma diversão na ilha?
7: Uhum, eu ia gostar demais. Ia ficar da hora.
0: Qual personagem da Turma da Mônica mais você gosta?
7: Cebolinha, por causa das brincadeiras dele com a Mônica. Gosto.
8: Ah, eu gosto bastante daqueles livros de atividades, assim, tipo 365 atividades.
0: Por que que você levaria isso?
8: Ah, é porque eu gosto de, tipo assim, ficar fazendo atividades, assim, tipo zigue-zague, contornar a linha,
0: pintar. E aí seria uma boa ideia na ilha, né?
8: Aham, porque não tem nada pra fazer.
0: Então esse seria o livro.
8: Aham.
0: E pela Bienal deste ano, o que não falta é lançamento. Por onde a gente passa por aqui, tem sempre uma novidade. Por isso, nós estamos indo agora encontrar e bater um papo bem legal com o escritor Leonardo Menegatto, que tem uma novidade incrível para mostrar para a gente aqui do Cultura e Saber. Bora lá bater um papo com ele? Como a gente já sabe, a Bienal, claro, é um lugar também de lançamentos, de novidades, como essa aqui, ó, na minha mão, Leonardo Menegatto, é mais um livro, na verdade, o terceiro, né, Leonardo?
9: Isso.
0: Tudo bem?
9: Tudo bem.
0: Obrigado por ter aceito nosso convite,
9: muito
0: da Cultura e Saber. Vamos ganhar tempo, né? O que que é exatamente isso aqui? Pelo que eu já vi, é uma reflexão?
9: Isso, ele tem, na verdade, uma questão formal, forma e conteúdo. O conteúdo dele, ele fala sobre gigantes e pigmeus, mas ele faz essa reflexão que é quando ser humilde, quando você ter orgulho das suas conquistas, quando olhar em perspectiva, quando olhar os detalhes. Então, ele fica essa reflexão, né, de ser um gigante ou um pigmeu, de ser grande, de ser pequeno, quando está afastado e quando está próximo. E ele vai trabalhando nisso também numa questão de formas diferentes, né? Então, ele vai explorar desde um texto mitológico até um texto científico. Ele vai brincando com essa linguagem ao longo do tempo.
0: E qual é a mensagem que você quer trazer nessa obra que está sendo lançada hoje aqui na Bienal?
9: Então, a mensagem é, além da gente ter essas diferentes dimensões de olhar a vida, que eu acho que é a questão que eu falei do conteúdo, é também da gente experimentar as diferentes perspectivas que a gente tem na própria construção da narrativa. Então você consegue observar cada construção diferente a partir de um texto, né? Então, por exemplo, você tem primeiro um texto mitológico, depois você tem um texto bíblico, depois um conto, depois um ensaio científico, que é falso, né? E por último, a carta do avô para os netos. Então, são cinco formas de ver um mesmo assunto.
0: O que eu achei bem interessante nessa sua obra aqui é que ela é muito complexa, né? E ao mesmo tempo ela é muito direta, né? Começa aqui pelos capítulos, né? Cada capítulo já faz a gente ter essa sensação que a gente precisa pesquisar, ter essa questão de esse pensamento, né? Realmente parar para analisar. A intenção era essa.
9: Era, na verdade, eu acho que cada leitor vai ter algum tipo de facilidade maior com algum texto, conforme ele está, ele se assemelha. Mas é legal, que eu acho que é um desafio também, né? Às vezes, por exemplo, a pessoa que gosta de uma narrativa mais confessional, quando chega no ensaio científico, vai ter mais dificuldade, e daí ela consegue explorar, eu acho que, uma outra dimensão, né, da narrativa, sem ter que ler só um ensaio científico.
0: Agora sim, você é um jovem, né, escritor, autor também de 3 livros, esse é a terceira obra, o Compêndio das Grandes e Pequenas Existências. De onde é que surgiu essa ideia? Qual foi aqui o estalo que surgiu, por exemplo, esse título, essa capa? Como foi?
9: Então, a ideia primeiro de escrever de Gigantes e Pigmeus, ela veio de uma fantasia. No meu primeiro livro, que é o Infante Juvenil, esse
0: inclusive ele está aqui, né, com a gente.
9: É, ele está aqui. Isso.
0: Vou mostrar ele aqui.
9: Esse daqui, ó, A Fantástica Aventura de Ferdinando e Quem Eu Lá Conheci.
0: Esse foi o primeiro.
9: Foi o primeiro. Nele eu escrevi, como eu gosto de referências religiosas, eu até falei que tem aqui, né, um texto meio bíblico. Ele, na verdade, existe no Alcorão uma sura que fala sobre gigantes e pigmeus que estariam isolados por uma muralha. E depois, entre os contos épicos, etc., nas narrativas, existe um mito de que o Alexandre o Grande teria construído uma muralha para isolar os povos do norte do Cáucaso. Isso não é verdade. Mas eu falei, isso é muito legal de explorar de forma literária, né, numa fantasia. E daí eu coloquei que, na verdade, na montanha que existe nessa história, né, que o menino sobe uma montanha, existe uma muralha que isola os gigantes e pigmeus. Depois eu falei, por que não fazer uma história sobre os gigantes e pigmeus? E daí nasceu a ideia de fazer. E depois esse título foi também para tentar já dar esse gatilho do que é dessa reflexão, né, de ser grande, ser pequeno, que eu comentei.
0: E aí veio aqui, ó, mais uma obra, né, do Leonardo Benedetto. Essa daqui, me conta um pouquinho dela.
9: Então, esse Na Estranha Imagem Entre Nós, ele é uma prosa poética de realismo fantástico, que conta a história de 2 amigos que eles têm uma diferença social. Daí, num determinado momento, um amigo se envergonha do outro, afasta o outro, tenta se convencer de que ele está certo, mas no momento ele se olha no espelho, o reflexo dele some e ele entra em pânico. Ela parece um pouco distoante das outras, mas na verdade ela também tem esse cunho, assim, uma reflexão religiosa. Ela também, apesar de não ser uma alta fantasia, ela também tem é um realismo fantástico, né? Ela tem um elemento de fantasia. Então acho que todas as obras conversam de alguma forma.
0: Engraçado, não deixa de ser um desafio, né? São obras completamente diferentes, mas se interligam. E aí você traz uma mensagem meio que em cada uma delas. Pelo que eu percebi, temos mais respostas nessa, né? Nesse lançamento. Por que que é interessante quem está em casa procurar a tua obra do Leonardo Benedetto? Por que que a gente tem que ter essa leitura? Vamos deixar um convite?
9: Eu acho assim, claro, falando da minha própria obra, o que eu acho que talvez seja o mérito é essa questão da forma, que acho que foi trabalhada com bastante empenho. E ela tem muitas referências mesmo. Então, assim, quem conhece Bíblia, quem conhece ciência no início do século XX, fim do século XIX, vai encontrar os elementos. Os autores são verdadeiros, apesar de eles não terem falado sobre gigantes e pigmeus, eles são verdadeiros, tem paralelo com a história da humanidade. Então ele tem muita referência, acho que ele bebeu de muitas fontes. Então acho que é isso que é interessante na obra.
0: Ou seja, né, Leonardo, é uma reflexão, gente, para você que está em casa, é incrível, tá? É uma reflexão, realmente é um livro que a gente tem que parar ali na mesa de cabeceira ou na cama, no sofá, não interessa, mas a reflexão está aqui dentro e aí vai de acordo, né, com a crença, com as próprias religiões, com as próprias experiências. É mais ou menos isso, né, Leonardo? Já disponível pro público?
9: Isso, está disponível já no site da Mondro Editora, para quem quiser.
0: Bom, a gente não perde não, tá? Leonardo Benedetto, Compêndio das Grandes e Pequenas Existências, ó, já disponível, lançamento aqui na Bienal. Leonardo, obrigado, tá?
9: Eu que agradeço.
0: Você vai passeando por aqui, parabéns por mais essa obra, tá?
9: Tá bom, muito obrigado, eu que agradeço aí todo mundo.
0: O Cultura e Saber vai continuar passeando aqui pela Bienal, mostrando mais novidades, conversando com outros autores e mergulhando nesse universo que adoramos conhecer. Não sai daí, a gente volta em instantes.
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1: Estamos de volta com Cultura e Saber, direto da Bienal do Livro, aqui de São Paulo. Se no primeiro bloco a gente já mostrou que aqui o que não falta é história, imagino que ainda tem pela frente. A Bienal é esse encontro fascinante entre leitores, escritores, editoras, personagens e, principalmente, ideias. É um lugar onde uma simples página pode abrir portas para novos mundos. Nesse segundo bloco, nós vamos conhecer mais desse evento, que transforma a capital paulista em um grande ponto de encontro da literatura e da cultura brasileira. Está de volta o Cultura e Saber especial da Bienal do Livro de São Paulo. Vem comigo! Conhecendo alguns lançamentos aqui pela Bienal, muitos me chamaram a atenção. O título, A Importância de Criar Vínculos na Jornada Profissional, por exemplo, foi uma das novidades que encontramos aqui na Bienal. Por isso, a nossa conversa agora é com a escritora Adriana Alcântara, que vai nos falar mais sobre esse tema bastante atual e necessário nos dias de hoje. Vamos lá, então, encontrar com ela. Vem! E no meio da Bienal, olha só quem a gente encontra por aqui, a Adriana Alcântara, com esse super lançamento também, que eu adorei, inclusive o título, né, Adriana? Conexões, a importância de criar vínculo na jornada profissional. Não era justamente o contrário, Adriana? Tudo bem?
2: Tudo ótimo, obrigada pelo convite, é um prazer estar aqui conversando com vocês nesse evento maravilhoso. Pois é, acho que a gente escutou muito aquela coisa de separar o seu eu pessoal e o seu eu profissional. Para mim isso nunca funcionou, só que eu acho que ao contrário disso ter me atrapalhado, eu acho que só me ajudou. Então acho que a minha carreira é muito resultado das pessoas que estavam ao meu redor, do quanto uma pessoa aprendia com outra pessoa da equipe, num universo de confiança, aonde você pode ousar, você pode errar. Então o livro ele é dividido em capítulos que falam exatamente esses conceitos, né? Então ele fala de flexibilidade, de escuta, de empatia, de dedicação e de sorte, só que a sorte ela só funciona com ação. Aquela coisa também de ficar parado, esperar que a sorte venha e tudo aconteça, também eu não acredito.
1: Agora me tira uma dúvida, esse livro, ele foi feito exatamente para quem? É para gestores, coordenadores, é para todo tipo de profissional, é uma bíblia para os profissionais, o que é exatamente a mensagem?
2: Eu acho que é para todos os profissionais, eu acho que para quem pensa em um cargo de liderança, ele desmistifica muita coisa, porque às vezes a gente olha CEOs de empresas enormes e todo mundo gosta de contar os cases bem sucedidos e o quanto que a empresa cresceu, que é válido, mas eu acho que muita coisa que não dá tão certo acontece no meio do caminho, né? Eu falo que a carreira ela não é assim, ela é assim, né? Então eu acho que também é importante as pessoas lerem para entenderem que as pessoas erram. Eu tive um burnout, eu não era nova, eu já estava num cargo executivo de liderança na Apple na época. E eu não vi os sinais e eu entrei num burnout que me deixou muito doente durante muito tempo. Então eu acho que ele esclarece de uma forma transparente como é a vida, para que as pessoas se sintam mais confortáveis quando o erro acontece, quando a demissão acontece, passei por isso também. Então eu acho que ele é para todo mundo que pensa em trabalhar e quer um retrato fiel da vida como ela é.
1: Você traz tópicos aqui dentro do livro que eu achei super interessante e é algo também que eu também acredito, é que você fala mais

0: ou menos nessa linha, que o trabalho tem que ser um local de alegria, né? De conforto, onde você tem a vontade de levantar da cama e ir para lá. E não é o contrário, né? Como a gente, infelizmente, vê com muitos trabalhadores brasileiros.
1: É, o problema é que a gente passa muito tempo no trabalho, né? Se você colocar ali, é mais tempo do que nós passamos com as nossas famílias. E aí, assim, como é que você quer passar essas horas? Você quer passar sendo você? Você quer passar podendo compartilhar que você não está num bom dia? Você quer passar abraçando os erros e acertos com a equipe inteira? Ou você quer passar a maior parte do seu dia atuando, né? Fingindo ser quem você não é, aquele líder implacável? Então, eu acho que tem gente que consegue. Não é o meu caso. Eu, para eu conseguir criar, para eu ter boas ideias, eu preciso estar num ambiente seguro. E para isso eu preciso ser a Adriana. A Adriana que é mãe, que fica de mau humor, que faz coisa errada, que às vezes quer fazer alguma coisa com pressa, que o resultado não é tão bom. É, acontece. A Adriana que fica nervosa antes de entrar numa reunião importante para apresentar uma ideia. Tudo isso, né, nós somos humanos. E é isso que nos faz diferentes da inteligência artificial.
0: E aí, qual é o conselho que você traz no livro, ou resultado, abre aspas, final, para um bom profissional hoje atualizado? E aí, nesse pacote, eu estou falando de problemas, de agressões, de burnout, de outros problemas de trabalho. Qual é o pacote, então? Como é que dá para ser um grande profissional no mundo atual que a gente está hoje?
1: Olha, a primeira dica que eu dou é que você tem que ser transparente e, como gestor, se colocar vulnerável. Porque se você se mostra como implacável, ninguém do seu time vai chegar para você e vai falar: eu tenho uma ideia, eu não sei se ela é perfeita. Olha, eu queria dar uma ideia, mas se der errado, eu vou ser demitido. Então, o primeiro passo é mostrar que ninguém é perfeito, nem o líder, né? Então, isso eu acho que é muito importante. E a hora que a gente mostra isso, você contamina no bom sentido e todo mundo se sente confortável para poder errar. E a hora que você está confortável para errar é quando você mais acerta, porque você está pensando de corpo e alma naquele projeto e com várias mentes pensando ao mesmo tempo.
0: Que legal, Adriana Alcântara. Olha, gente, conexões, a importância de criar vínculos na jornada profissional, um livro mais que necessário no mundo que a gente está vivendo de hoje, porque bons profissionais, né, Adriana, nós temos. Está faltando essas conexões.
1: Exatamente. Para quem também quiser gostar do audiolivro, ele está disponível, fui eu mesma que narrei.
0: Que legal.
1: Então, traz também ali uma carga ainda maior, porque sou eu mesma contando os meus tropeços, os meus acertos e como que eu estou nessa vida corporativa há mais de 30 anos.
0: Que legal, tá, Adriana? Parabéns, então, pelo Conexões, gente. Ó, já disponível nas principais plataformas, na Bienal também e aonde você quiser, né, Adriana? Obrigado.
1: Com certeza.
0: A gente um dia vai esticar essa conversa lá no estúdio do Cultura e Saber, tá bom?
1: Vou adorar.
0: Obrigado, então. Então, vamos fazer um brinde, então, à Bienal, né, esse sucesso, tá bom? Até o próximo encontro.
1: Até a próxima.
0: Na Bienal, a gente não precisa apenas ler uma história. Pode entrar nela. É essa a magia da literatura que encanta todo mundo. Abrir uma página, atravessar uma porta e viajar para o universo inteiro sem sair do lugar. E o mais legal, que por aqui é possível encontrar milhares de outras histórias incríveis. Basta a gente passear um pouquinho e passar pelo meio desses corredores para se surpreender a cada momento. E aqui na Bienal, os espaços infantis são os mais procurados, e isso não é por acaso. E é graças a escritores ousados que gostam de desafiar e principalmente, né, atrair a garotada, como o Marcos Cagé. Esse livro aqui, por exemplo, não é um lançamento, mas é o mais vendido desse espaço, né, Marcos? Parabéns. Tudo bem?
2: Tudo ótimo.
0: Que livro incrível. Eu já quero começar a falar com você sobre esse desafio. Eu imagino que atrair a criançada, um jovem, um adolescente, não é fácil, né?
2: Não é mesmo.
0: Olha que a gente está falando na era da tecnologia, né? E aí você trouxe Meu Pé de África. O que é exatamente essa obra?
2: Na África temos grandes heróis, grandes heroínas. A África é um selo de ciência. Então, Meu Pé de África traz uma literatura poética, onde ensina a criança a autoestima, né, dessa criança preta. Então, é um livro que faz com que a África seja colocada em um lugar de visibilidade e de protagonismo, que vai fazer a criança entender de onde viemos e que somos descendentes de reis e rainhas, de arquitetos, de grandes cientistas.
0: Sabe o que eu achei incrível, gente, nesse livro aqui do Marcos? Vamos paginar, mostra um pouquinho para quem está em casa. Olha, ele é super colorido e ele tem personagens infantis negros, né? Que é algo que a gente não vê com muita frequência, pelo menos nos livros. E isso me lembra muito aquela história dos bonecos, das bonecas, né? Há uns 15, 20 anos lá atrás. E você trouxe de maneira bem criativa e educativa, que eu acho que deve ser o principal objetivo, né?
2: É isso. Eu sou um escritor que estou fazendo 14 anos de carreira literária, onde eu comecei a minha escrita trazendo 100% de protagonismo negro na literatura para o público infantil e juvenil. Trazer esse protagonismo de uma forma poética, de uma forma de autoestima, fazer com que essas crianças pretas elas amem seu cabelo, amem sua cor. Então, assim, na minha literatura, só vai encontrar beleza, vai encontrar realeza, vai encontrar força e vai encontrar uma família que acolhe, que se protege. Então, assim, é importante para a gente colocar para os leitores que nós somos descendentes de reis e rainhas, não de pessoas escravizadas, e que nós temos uma história muito rica de África. Essa diáspora africana ensina a gente todos os dias o que é o afroafetivo, o que é a afroimaginação, o que é a galáxia, né? Então, assim, a minha literatura traz esses elementos para fazer com que a criança viaje de uma forma acolhedora, onde o racismo, ele não atravessa a criança. O que atravessa a criança, claro, ele atravessa muito a criança preta. Mas a criança, quando é blindada com literatura, com uma literatura de potência, ela vai perceber que ela é poderosa. Ela pode ser um herói também.
0: Eu achei incrível, gente, esses personagens. Ó, deixa eu mostrar aqui para quem está em casa. Olha que lindo esses personagens. A cor do livro chama muita atenção. É muito a cara da África com o Brasil. É aquela mistura que a gente adora, né? Ler e ver também. Agora, Marcos, fazer literatura, né? Fazer cultura, incentivar a leitura no nosso país para a criançada é um super desafio, né? Eu queria que você nos atualizasse. Como é que está, nesse momento, o país? A gente vê aqui a Bienal, né, lotada, vários dias aí de eventos, todos os dias lotados. A gente está aqui apertadinho, não consegue nem andar muito. Mas, assim, me explica como é que está hoje.
2: Olha, eu estou muito feliz porque Meu Pé de África é o livro mais vendido da editora Mostarda aqui nesse estande, né? Da Mostarda, claro. Então, assim, eu creio que, claro, temos o desafio da leitura chegar a todos. Mas eu creio que a gente está num momento muito bom. Então, assim, é 114% a mais de público, né, nessa Bienal. Então, eu estou impactado no sábado mesmo, a gente não podia andar. Então, eu digo assim, o livro ainda é um esperançar. Então, não adianta, o livro vai ser eterno.
0: E eu quero, para encerrar, uma dica bem especial para os pais responsáveis por uma criança, principalmente professores. A gente realmente tem, infelizmente, uma cultura de pouca leitura no país, né? Alguns adultos, a gente sabe que é muito difícil voltar a ler, até porque o passado não vai voltar. Mas ainda temos chances, né? Principalmente com essa nova geração. Qual é o recado para os pais responsáveis da importância da leitura, de começar a incentivar a paginar um livro como esse desde cedo?
2: A literatura, ela cura, ela inspira, ela transforma, e é o papel dela, e ela faz isso perfeitamente. Então, para os pais, professores, pensem nisso, a literatura é pura inspiração, é transformação, é um caminho cheio de imaginação.
0: Que legal, Marcos Cagé, parabéns, tá, pelo livro. Eu vou continuar aqui agora com o Marcos, mas claro, paginando aqui, ó, Meu Pé de África, que eu quero saber o final dessa história aqui, que tá incrível. Enquanto isso, a gente segue pela Bienal, passeando cada vez mais, né, em outros estantes também, em outros espaços, porque a gente ainda tem muito o que mostrar no Cultura e Saber especial, direto da Bienal deste ano. Vamos passear! Agora eu quero fazer uma pergunta simples, mas que quase sempre revela uma história interessante. Qual livro mudou sua vida? Todo mundo que gosta de ler tem uma boa lembrança do que já leu no passado e ficou guardado para sempre na memória. E aí, qual livro mudou sua vida?
3: Foi A Nova Menopausa, que apesar de eu ser jornalista e ter muita informação, mudou minha visão sobre a menopausa. Me deu uma outra visão a respeito disso que eu estava sofrendo com relação a isso. Então foi bem bacana.
0: Mudou de verdade?
3: Mudou, nossa, me orientou, me deu informações que eu acho que é muito válido que as mulheres leiam para poder entender um pouquinho melhor o que, que é a menopausa. Não é o fim, né? É o começo de uma outra época para gente.
4: Mulheres correm como lobos.
0: Por quê?
4: Porque mostra o quanto a gente ainda precisa aprender em relação a tudo. A nossa vida, ao parceiro, à amizade. Então é um conglomerado de situações, de dicas, né, para a gente também ver o que a gente sente, como nós sentimos nós mesmos.
0: Recomenda?
4: Muito, muito. Inclusive no nosso clube de leitura Fala Mulher, nós estamos lendo ele.
5: Eu li Amigo Imaginário, do Stephen Chbosky, que é o mesmo autor das Vantagens de Ser Invisível. Eu li durante a pandemia, foi o que me tirou de uma ressaca literária bem grande naquele tempo. É um terror meio... tem umas questões bíblicas mais pro final, mas é livro de terror. Eu recomendo para todo mundo, é bem bom.
6: Minha Vida Fora de Série, da Paula Pimenta. Porque foi um dos primeiros livros que eu li e foi o que fez eu ser quem eu sou hoje.
0: Qual o segredo desse livro?
6: É um livro muito bom, eu recomendo, eu gosto bastante dele. É mais para adolescente, mas eu gosto.
0: E aí, o que chamou tanta atenção nesse livro, para quem está em casa saber também?
6: A forma como a escritora traz o enredo da história. Então, ela traz de uma forma leve, muito lúdica. Então, é uma leitura agradável que você vai lendo e nem vê a hora passando.
0: Existem muitas formas de viajar para dentro de uma história. E uma delas é abrir um livro e deixar a imaginação fazer o resto. Mas hoje, nem sempre é preciso virar a página para começar uma nova aventura, né, gente? A tecnologia também entrou nesse universo e transformou a maneira como a gente consome literatura nos dias de hoje. É o audiobook, esses livros que ganham voz e podem ser ouvidos no carro, no fone de ouvido, durante uma caminhada ou até de olhos fechados. Com a ajuda do nosso próximo convidado, nós vamos conhecer agora essa nova forma de viajar pelas histórias. Quem bate um papo agora com a gente é o escritor Alê Santos, que está lançando aqui na Bienal um audiodrama que mistura terror, emoção e um nome bem conhecido da nossa literatura. Bora lá conversar com ele. O Alê Santos é uma das atrações aqui da Bienal, um escritor jovem, ousado também, né? Que novidade é essa que você está trazendo? Você está vendo que a gente não está com nenhum livro aqui na mão, né?
7: É, a gente está falando de um audiodrama que, para quem não está muito habituado, é praticamente uma radionovela. Então serão 5 episódios dramatizados, contando uma história de terror que tem ficção científica e que tem Machado de Assis como centro da discussão.
0: E que tem esse tema, né? Olha, o título, Imortal, o Nome Enterrado. Quando a gente vê essa frase, todo esse título, Alê, a gente acha que tem um pouco de crítica, tem um pouco de resgate. Me conta um pouco qual é a tua ideia.
7: É um pouco das duas coisas. Primeiro porque O Imortal é uma obra original de Machado de Assis, do século XIX, considerada uma das primeiras obras de ficção especulativa, que é essa imaginação fantástica que as pessoas podem ter, uma imaginação de fantasia. E nem sempre Machado, que é conhecido como um escritor de uma tradição realista, é também resgatado como o cara que iniciou o pensamento fantástico brasileiro. Então, quando eu trago essa... vou revisitar a obra do Machado e coloco como O Nome Enterrado, é para desenterrar essa visão de que Machado também sonha com fantasia, também sonha com terror, também sonha com ficção científica, que é uma dessa obra que me inspirou bastante como autor de ficção científica brasileira também.
0: Engraçado que você foi muito ousado, né? Como tudo que você faz, você pode acompanhar o Alê nas redes sociais, mas como tudo que você escreve e faz também, é bem diferente, né? Você pegou um grande nome, Machado de Assis, tem terror, tem ficção, tem um pouco da realidade, tem um resgate que você quer trazer. De onde é que partiu
8: essa ideia? De onde é que foi o start?
7: As minhas obras de ficção, eu acredito muito que o Brasil é poderoso para falar de ficção científica e fantasia. Porque nós temos algumas das maiores comunidades que gostam de fantasia estrangeira, que gostam de K-pop, que gostam de ficção científica nos Estados Unidos, que gostam de animes no Japão. E por que não construir uma obra nacional que tem esses elementos fantásticos, que tem esse elemento que prova que a gente também é poderoso na hora de fazer uma cultura pop, sabe? Então, a minha criação enquanto autor, desde sempre na literatura e para audiodramas, é uma resposta a isso, de sim, a gente é capaz de misturar todos esses elementos e criar algo muito divertido, muito assustador e que também tem contexto totalmente nacional, brasileiro, inspirado no grande autor que praticamente iniciou a nossa tradição literária.
8: Agora, Lê, você está no meio dessas gerações, né? Papel, livro, internet, rede social, mistura tudo. Como é que é para você esse mercado hoje? Eu tenho uma curiosidade, porque a gente adora livros, né? Mas ao mesmo tempo, nós gostamos também de tecnologia. Como é que está sendo essa história do áudio?
7: Eu gosto, porque o Brasil Brasil é um povo muito pautado na oralidade também. Muito pautado na conversa com a sua avó, naquele papo de bar, naquele papo, naquela conversa entre amigos de futebol. Então, a oralidade marca uma tradição brasileira de contar histórias. Quando a gente está trazendo para o audiodrama, né, a era das radionovelas brasileiras foram maravilhosas, assim, tal. Então, a tecnologia está meio que resgatando Sim. esse olhar para... Eu posso acompanhar uma história enquanto eu lavo uma louça, eu posso acompanhar uma história enquanto eu estou lavando meu carro, varrendo a casa, fazendo corrida, sabe? Eu acho que tem um olhar muito legal para as narrativas dramatizadas em áudio.
8: E pelo seu olhar, qual é a diferença da radionovela lá de antigamente para o áudio de hoje? Eu queria que você apresentasse essa história e falasse dessa diferença para todas as gerações. Aquelas pessoas que viveram lá no passado, as que estão hoje, né? E as novas gerações que estão conhecendo hoje como se fosse a radionovela do passado. É uma confusão gostosa, né?
7: Eu acho que, para ser muito sincero, não tem diferença, porque a gente vai pegar essa produção do Esquilo, por exemplo, tem atores, tem o palco sonoro, tem que construir os elementos de áudio para a galera se sentir dentro daquele ambiente, tem a música, tem toda a sonoplastia. Eu acho que essas nomenclaturas vêm das tecnologias de distribuição, que essa dramatização que o Brasil fazia antigamente era distribuída pela rádio, e agora você tem aplicativos, você tem streaming, você tem um monte de coisa que estão distribuindo isso. Tecnicamente, enquanto escritor, eu vejo o mesmo formato difundindo de maneira diferente e para públicos diferentes, mas é a mesma coisa, né, na cabeça.
8: E quando você fala em público diferente, o livro tradicional com o áudio, como é que você diferencia isso? O que é que você prefere ou você não prefere, ou você insere os dois na mesma história?
7: Eu acho que não tem que ter não é um antagonismo, não é tipo ou livro ou áudio. Eu tenho livro, porque ele é muito legal de ficar em casa, de viajar, de ler com ele, mas às vezes eu tô em viagens que eu quero continuar lendo aquele livro em áudio. Eu acho que é complementar, sabe? Para momentos diferentes da vida. O que é legal do áudio é que eu consigo escutar um livro enquanto eu tô na esteira correndo, treinando, fazendo uma caminhada. E eu chego em casa e abro o livro e continuo a experiência. São experiências totalmente diferentes, que promovem acesso à cultura de maneira diferente mesmo.
8: E nesse audiodrama seu que você está apresentando hoje aqui na Bienal, O Imortal, né, O Nome Enterrado, qual é o ponto que mais te chama a atenção ou aquele ponto que mais você quer trazer para esse público aqui da Bienal?
7: Ah, eu quero que todo mundo escute esse audiodrama e perceba personagens que eu trouxe para um debate muito moderno de ficção científica. Porque o Machado, quando ele escreve O Imortal original, ele estava discutindo a mercantilização das tecnologias. E a tecnologia, naquela época, era a homeopatia. Eu adaptei e traduzi isso numa nova tecnologia, que são cirurgias de chips, neuralinks e tudo mais, assim, sabe? Então, o que eu mais gostaria que todo mundo prestasse atenção é nesse debate sobre a tecnologia atualizada a partir do Machado.
8: E o que eu adoro? Eu adoro nessa tecnologia do áudio, é o que você está falando agora, o Machado, né? É um cara super próximo, eu adoro isso, que é algo que o livro não traz, né? O livro nos leva bem próximo, mas ao mesmo tempo tem a distância. Sim. No áudio não, você fala o Machado, a gente já se sente ali muito íntimo, eu acho isso fantástico, né?
7: É, então, o áudio, a voz, tem essa coisa de nos colocar ali do lado, escutar no pé do ouvido, de sentir a emoção, sentir o medo, sentir a aflição, sentir a coragem. Eu gosto porque os atores conseguem traduzir o texto de uma maneira tão maravilhosa que fica bem próximo, uma conversa familiar.
8: E Ale, quem quiser ouvir, né, escutar, participar, brincar com esse audiodrama, faz o quê? Onde é que a gente encontra?
7: É no aplicativo do Esquilo, que você encontra nas principais plataformas de distribuição, só procurar lá Esquilo. E tá virando notícia em vários lugares também, assim, pra galera conhecer.
8: Que bacana. Gente, é um sucesso, tá? Porque aqui na Bienal, atrás da gente, vocês estão vendo aqui esse auditório, né? Já vai ficando lotado, porque o Ale tá conversando com essa plateia, mostrando um pouco desse áudio e também, claro, trazendo também um novo público para quem não conhece, tá? Então, acesse essas principais plataformas, né, Ale? Isso. Que tem uma viagem linda e curiosa aí. É terror, mas vale a pena, né?
7: Vale muito a pena, é isso aí.
8: Ale, obrigado, tá? Parabéns.
7: Eu que agradeço, obrigadão.
8: Até a próxima. Vamos continuar passeando aqui na Bienal. Depois de caminhar por essa Bienal, conversar com autores, encontrar tantos leitores, uma coisa ficou muito clara. A tecnologia mudou a maneira como consumimos informação. Mudou a maneira como nos comunicamos com os outros. Mudou até a maneira como descobrimos novos livros. Mas é importante lembrar, não mudou a necessidade essencial do ser humano. A necessidade de contar e ouvir grandes histórias. E talvez seja exatamente por isso que os livros continuem atravessando gerações. E a nossa viagem pela Bienal, infelizmente, chega ao fim. Mas a história é essa. Ela nunca precisa terminar. Porque quando a gente fecha um livro, uma coisa curiosa acontece. Uma história termina no papel, mas continua dentro da nossa cabeça. Ficam os personagens, ficam também as perguntas e, claro, as emoções. E muitas vezes fica também aquela vontade de abrir outro livro e começar uma nova história. Foi muito especial trazer o Cultura e Saber para esse lugar onde tantas histórias se encontram. Muito obrigado a todos vocês aí de casa, aos nossos convidados, autores e, claro, os leitores. E a você que acompanhou a nossa edição especial. Até o nosso próximo Cultura e Saber. Muito obrigado pela sua companhia e, claro, uma boa leitura para você.

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0: Olá para você que acompanha a programação da TV Alesp. Hoje, dia 21 de setembro de 2026. Sejam todos muito bem-vindos, muito prazer. Eu sou o Fábio Oliveira, te faço companhia nos próximos minutos, levando para você muita informação e também a prestação de serviço. A gente começa falando sobre a previsão do tempo. A Defesa Civil do Estado de São Paulo renova o alerta para chuvas fortes entre hoje, segunda-feira, dia 21, e quarta-feira, dia 23. Nesta segunda-feira, a atuação de um sistema meteorológico deve favorecer pancadas de chuva e de intensidade moderada, principalmente nas faixas sul, central e leste do estado. A partir de amanhã, terça-feira, dia 22, a instabilidade deve ganhar intensidade e também abrangência, com a previsão do tempo aí, com pancadas de chuva fortes também, generalizadas, principalmente na terça-feira e também na próxima quarta-feira, acompanhadas por raios, rajadas de ventos, possibilidades de quedas pontuais de isoladas de granizo. Na Baixada Santista, no litoral norte, na capital e na região metropolitana, os acumulados previstos variam de 70 a 90 milímetros. Já na Serra da Mantiqueira e nas regiões de São José dos Campos, Campinas, Sorocaba, Registro, Itapeva, Marília, Bauru, Presidente Prudente, Araraquara, São José do Rio Preto, Araçatuba, Barretos, Franca e Ribeirão Preto são esperados volumes entre 50 e 70 milímetros. A atenção deve ser redobrada em áreas onde o solo já está encharcado devido às fortes chuvas anteriores e os níveis de rios permanecem elevados. Nessas condições, novos episódios de chuvas podem favorecer aí alagamentos, enxurradas e também deslizamentos. A gente continua falando da previsão do tempo. Cerca de 200 imóveis foram atingidos pela elevação do rio Itapetininga após as fortes chuvas dos últimos dias. A situação levou aí moradores de bairros próximos ao rio a deixarem suas casas preventivamente, né, e mobilizou também defesas civis municipais e estadual. A previsão de novas chuvas mantém um alerta principalmente para hoje, segunda-feira, dia 21 de setembro. Segundo a Prefeitura de Itapetininga, até domingo, né, até ontem, dia 20, o município havia registrado pelo menos 90 milímetros de chuva em 24 horas. Duas pessoas ficaram desabrigadas e estão sendo acolhidas pelo município. Outros moradores foram para casas de parentes e amigos. Entre as áreas atingidas, estão ali, ou também de risco, né, estão bairros Aciate, Vila dos Pescadores, Porto Velho, Curuçá 2 e também as proximidades da Ponte dos Tropeiros e outras regiões no entorno de Itapetininga. A Defesa Civil Estadual informou que o rio transbordou e afetou diversas famílias. Segundo a tenente Ludmila Alcântara, da Defesa Civil de São Paulo, as equipes permanecem em contato com as autoridades municipais para acompanhar a situação e coordenar todas as ações de respostas. A preocupação agora é das equipes, né, que o nível do rio volte a subir. De acordo com a Prefeitura, a Defesa Civil monitora os efeitos de uma chuva de 60 milímetros registrada em Pilar do Sul durante o final de semana. O volume pode aumentar a vazão do rio Itapetininga e provocar elevação do nível da água. A Defesa Civil Estadual informou ainda que houve uma reunião para alinhar ali todas as condições junto com a Prefeitura e órgãos municipais e técnicos de São Paulo. Tudo isso para avaliar o cenário e definir medidas de contingência. No último domingo, moradores receberam ali um alerta pelo sistema Cell Broadcast com orientações para deixar os imóveis diante de elevação do rio e também das possibilidades de novos transtornos. A recomendação é que os moradores não atravessem, né, essas áreas alagadas e evitem permanecer próximos às árvores, postes e às margens do rio em locais sujeitos a deslizamentos. Em caso de emergência, a orientação é acionar a Defesa Civil pelo telefone 199 e também o Corpo de Bombeiros pelo telefone 193. Mudando de assunto agora, vamos falar de esporte? Vamos lá falar da seleção brasileira? Foi dada a largada, então, para o ciclo da seleção brasileira para a Copa do Mundo de 2030. Carlo Ancelotti começou a receber os jogadores em Brisbane para os amistosos contra a Áustria, né, dia 25 e dia 29, mas terá o grupo ali completo apenas na próxima quarta-feira. Nesta segunda-feira, o primeiro treino terá somente 5 jogadores. Por conta aí das dificuldades de logística, né, a CBF acabou distribuindo a chegada dos atletas ao longo de 5 dias. O jovem Gabriel Menegon, goleiro do Grêmio, convocado para complementar os treinamentos, né, se apresentou no sábado juntamente com a comissão técnica. Já Douglas Santos e Estevão foram os únicos que desembarcaram em Brisbane no domingo. Segunda-feira, hoje, começou com dificuldades para Bruno Guimarães e também Gabriel Magalhães. Essa dupla aí do Arsenal não conseguiu pousar na capital e também na manhã de hoje, né, por causa da neblina, por conta aí das fortes chuvas, também tempestades, e com isso o voo foi desviado para Sydney, onde teve que esperar até o final da manhã. A expectativa, porém, é de que participem de atividades da academia durante a tarde de hoje. Jair e Rafinha são os outros dois jogadores com apresentação previstas para hoje à tarde também. O grupo, por sua vez, começou a ganhar corpo amanhã, terça-feira, com a chegada de 17 convocados. Rayan, Vitor Reis, Danilo, Gabriel Bontempo, Pedro Amoresco, Andrei Santos, Marquinhos, Endrick, Vini Júnior, Martinelli, Bidon, Douglas Luiz, Hugo Souza, Mateuzinho, Mauro Júnior, Pedro e Samuel Lino. O elenco ficará completo com Otávio, Arthur Dias e Wanderson, né, apenas na quarta-feira. Dessa maneira, a tendência é que sejam realizadas ali apenas dois treinamentos com o grupo completo, ali antes da primeira partida contra a Áustria, marcada para 7 horas da manhã, horário de Brasília, em Townsville. O técnico Carlo Ancelotti tem todos os jogadores à disposição a partir de quarta-feira, já que o Brasil volta a enfrentar os australianos no dia 29 em Brisbane, antes de seguir para a Índia no dia 3. A seleção joga contra os indianos em Calcutá, é isso mesmo. E claro que a gente está torcendo aqui para esses nomes, esses novos nomes, seja uma promessa para conquistar o hexacampeonato em 2030. A gente acompanha tudo e qualquer novidade nós vamos atualizando você ao longo da programação da TV Alesp. Por hoje é só, excelente semana para você, obrigado pela sua companhia, obrigado pela sua audiência. A gente volta a se encontrar hoje 7h20 da noite, no Jornal da Alesp, segunda edição, na apresentação de Camila Freitag. Forte abraço para você, boa semana mais uma vez, tudo de bom, valeu!
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0: Olá, sejam todos muito bem-vindos ao Alesp Cidadania. Hoje nós estamos na cidade de São José do Rio Preto para mostrar um espaço que é uma referência em cardiopatia. A gente vai contar um pouquinho mais daqui a pouco sobre o hospital de base, esse grande complexo que recebe pessoas do mundo inteiro. Mas para a gente conhecer um pouquinho mais sobre ele, a gente precisa conhecer outros espaços. E a gente vai conversar agora com o Dr. Horácio, ele que conhece bem esse espaço aqui, né, doutor?
1: Então, bom dia. Prazer receber vocês e mostrar nosso enorme complexo. Na verdade, a fundação, ela engloba o hospital de base, o hospital da criança e maternidade, o ambulatório, o Luci Montoura, o Hemocentro e o hospital municipal. Então, é um enorme complexo, junto com a FAMERP, que é uma faculdade pública, um enorme complexo assistencial de ensino e pesquisa. Então, nós preenchemos todos esses requisitos e atendemos todas as especialidades. Nós somos em 9.900 colaboradores. Nós somos mais de 1.000 médicos. Nós temos um ambulatório com 40 mil consultas a mês, de todas as especialidades. Nós temos um hospital da criança e maternidade com todas as especialidades. E nós temos um hospital de base também, que é uma referência nacional. E, então, hoje nós contemplamos todas as áreas, somos referência nacional em transplantes de órgão, somos referência nacional em cardiopatia infantil e adulto, neurocirurgia, ortopedia, então dezenas de áreas que recebemos pacientes dos 102 municípios, que nós somos contratualizados, mas também de todo o estado e através do Serenhac de todo o país.
0: O doutor, ele é diretor executivo da FUNFARM, né? E eu queria que o senhor explicasse um pouquinho para as pessoas o que é a FUNFARM e qual a relação entre ela com o hospital de base. Porque o hospital de base, ele não funciona sozinho. Existe todo um complexo em volta dele para que ele funcione, né?
1: Então, o hospital de base foi o primeiro hospital que nasceu junto com a Faculdade de Medicina na década de 60, final da década de 60, 68. À medida que nós fomos avançando, tanto a Faculdade de Medicina como o Hospital de Base foi se tornando um complexo muito grande e foi necessário fazer outras unidades. Aí veio o Hospital da Criança e Maternidade, onde fica alojada a cardiopatia, a cardiologia pediátrica, cirurgia cardiológica pediátrica. E além do Hospital de Base e o Hospital da Criança e Maternidade, nós temos um ambulatório que é de todas as especialidades. É difícil, talvez seja um dos poucos ambulatórios nacionais que tenha todas as especialidades e subespecialidades. Então, 40 mil, 45 mil consultas ao mês de todas essas especialidades. Além de ser um ambiente formador de pessoas. Nós somos residentes de todas as áreas também. 4.500 médicos do Brasil vieram prestar prova de residência ano passado. Nós temos 700 residentes treinando aqui no nosso complexo, além das equipes multiprofissionais, que são em torno de 200. E pesquisa, nós somos fortes em pesquisa, divulgamos tudo o que nós fazemos. Somos um hospital com ONA 3, então nós temos uma certificação de qualidade top. E além de receber todos os prêmios de transparência, de divulgação, então, um hospital reconhecido em toda a região, em todo o Brasil, tanto para as pessoas que querem vir aqui se especializar, como os nossos pacientes que a gente recebe. Nosso compromisso é o SUS. Nós somos o maior produtor SUS do país. Com a introdução do São Paulo, em São Paulo, do SUS paulista, nós fizemos o quê? Eles começaram a contabilizar tudo que nós fazíamos. E ficamos surpreendidos, nós já sabíamos, pela quantidade que nós produzimos. Então, nós somos o maior produtor SUS, por tudo isso que eu já apresentei para vocês. E isso nos dá uma responsabilidade muito grande, e a gente precisa muito do apoio do Estado para nos financiar, tanto o Ministério da Saúde, como o Estado de São Paulo, que faz todo o possível para que não falte verbas, para que a gente continue funcionando 24 horas, todos os dias.
0: Doutor, falou uma coisa que é até legal, gente, sobre a questão do SUS, mas para vocês terem uma ideia, como os números de fato impressionam aqui, né? O hospital de base recebe mais de 700 mil pessoas, é muita gente que passa por aqui, são mais de 120 municípios atendidos, e falando em SUS, mais de 80% dos atendimentos são do SUS. Agora, a curiosidade é que o hospital, ele não é um hospital público. Né, doutor?
1: Isso é fundamental o que você disse. Nós não somos orçamentário. Nós não temos um orçamento que abre a porta e começa funcionando sabendo o que você gastou ano passado e está reposto. Nós temos que produzir para sobreviver. Então, nós temos o que chega, chega pela nossa produção. E isso trouxe um grande empenho da comunidade. Porque se nós pararmos 2 dias, nós não teremos recurso para continuar. Então, nós temos recebido vários deputados aqui, vários deputados nos encaminham emendas e o governo do estado também tem que nos ver e tem visto com esse olhar. Nós somos grande âncora da saúde para 121 municípios do estado de São Paulo, 645. Fora a média alta complexidade que vem do estado inteiro e do Brasil todo.
0: Agora, falando sobre a fundação, doutor, porque o espaço ele é muito bem planejado. Como você disse, vocês são responsáveis por manter o espaço funcionando, né? Tanto que ele é tão bem pensado que tem as placas solares, é todo um engajamento, um trabalho pensado para economizar e para poder fazer com que ele caminhe sozinho, de certa forma, né?
1: Então, nós temos, já ganhamos vários prêmios do Hospital Amigo do Meio Ambiente. Nós temos um comitê de sustentabilidade que é rigoroso, tanto na nossa arborização, plantamos mais de 700 árvores no nosso entorno, como nós utilizamos solar para água e energia solar. E é reaproveitamento dessa água também. Então, nós temos todo um comitê que analisa o lixo reciclável, o meio ambiente, o nosso ar e, principalmente, utilizar tudo que for necessário que a natureza nos dá. Nós somos uma cidade muito ensolarada, então nós temos água quente usando as nossas placas e temos também energia solar. Isso nos traz uma economia e traz também um compromisso com a sociedade. Cuidar do meio ambiente é cuidar da saúde. Cuidar do meio ambiente é evitar as intempéries que nós estamos vendo. Então, nós temos essa qualidade de ter esse compromisso também com o meio ambiente.
0: São pensados desde as pequenas coisas, né? Aqui é tudo realmente muito bem estruturado. Um dos motivos que torna o hospital uma referência, claro que também, principalmente pela questão de saúde, mas tudo conta para ele ser a referência que ele é hoje no país, né? Agora, falando um pouquinho sobre a questão da cardiopatia, porque aqui, gente, é um hospital que é referência, né? No nosso país, daqui a pouco, quem sabe no mundo, por que não? A maioria dos casos vem de outras cidades para cá, porque tem toda uma rede de apoio, tem profissionais qualificados, tem todos os mecanismos necessários para cirurgias, para fazer com que as pessoas passem por todos os tratamentos necessários. Queria que o senhor falasse um pouquinho sobre isso.
1: Então, a cardiologia é muito forte, ela é histórica em Rio Preto, começou lá atrás com o Dr. Domingo Marcolino Braille, foi uma das primeiras cidades do Brasil, do interior, talvez a primeira do interior, antes de capitais, de ter cirurgia cardíaca já na cidade. E nós incorporamos isso na nossa instituição. Nós temos tanto atendimento ambulatorial, como métodos diagnósticos e método terapêutico e cirurgias, todos os tipos que abrangem cardiologia, de adulto e da criança. Hoje, nós somos o segundo maior centro de cirurgia cardíaca pediátrica do Brasil. E somos entre os primeiros de cirurgia cardíaca do adulto. Isso usando tudo que tem de moderno. Não só na parte hemodinâmica, centro cirúrgico, mas também implantando todos os tipos de procedimentos que é possível e tem hoje no mundo. A gente já absorve e começa a trabalhar com as equipes. Nossas equipes, cardiologista clínico, cardiologistas cirúrgicos, anestesistas voltados só para o setor de cardiologia, tanto do adulto e de criança, é uma referência nacional.
0: E como eu disse, né, muitas pessoas vêm em busca de tratamento aqui, de fato, por ser referência, por ter todo o auxílio necessário. Doutor, eu ia pedir para o senhor, por favor, explicar para as pessoas o que é a cardiopatia, para quem não conhece.
1: Então, a cardiopatia, ela está agrupada no departamento de cardiologia, que abrange várias doenças que afetam o coração, tanto infantil como adulto. No infantil, você pode fazer diagnóstico intraútero hoje já e planejar. As crianças que nascem aqui no Hospital da Criança e Maternidade e que têm cardiopatia já fica dentro do hospital e já é atendido pela equipe do Dr. Ulisses, porque vai ter uma solução tanto de diagnóstico mais preciso, também um planejamento cirúrgico. Os adultos têm dezenas de acometimento cardiológico. O que a gente mais lembra, mais enfatizado, são os infartos, as doenças coronárias, que tem a grande mortalidade no mundo todo. Mas nós temos coisas complexas, arritmias. Cada dia mais temos arritmias pelo envelhecimento da população. Então nós somos um centro muito grande também de avaliação e procedimentos de arritmias, fazendo ablações complexas e que trata esse novo capítulo que tem ampliado cada vez mais. O envelhecimento da população, a insuficiência cardíaca, uma das principais causas de internação no Brasil, com novas drogas, novo modelo de atendimento. Então, a abrangência hoje é muito grande e nós temos que ter especialistas em cada área, sub-áreas da cardiologia. A cardiologia, tanto adulto e infantil, hoje, tem especializados em diagnóstico de ecocardiograma, tem especializados em diagnóstico de arritmias, tem cardiologistas que fazem os testes para detectar isquemias. Existem avanços grandes na detecção de coronariopatia através da ressonância e das tomografias angiográficas antes de fazer, ou também concomitante fazendo o cateterismo clássico cardíaco. Existem diagnósticos e patologias que a gente não fazia, como a amiloidose. Então, tem um avanço grande, inovador, tanto no atendimento, no diagnóstico, também como nos procedimentos.
0: Aqui a gente não entende os termos técnicos, né? O que seria o amiloidose?
1: A amiloidose é uma doença rara que acomete o coração, acomete outros órgãos. Era muito difícil fazer diagnóstico de amiloidose. Hoje nós somos um centro de referência de amiloidose também. Embora ela seja rara, ela é devastadora se ela não é diagnóstica. E hoje tem terapêuticas também. Então, estou dizendo, todas as áreas, todas as doenças miocárdio, coronária, arritmia, malformações, todos os procedimentos de todas as doenças do coração são feitos aqui. Marca passo, temos uma divisão de marca passo para as arritmias.

0: escritório tivesse um orçamento previsível, para que a gente possa suprir os recursos que nós gastamos lá. Mas esse é o desafio. Precisamos das emendas, precisamos do governo do estado, governos municipais, dos prefeitos e as cidades da região toda. Eles se mobilizam, eles têm um respeito, eles têm assim um compromisso com a nossa instituição. Eles fazem quermesse, fazem leilão de gado, fazem bailes e arrecadam e trazem para nós para ser aplicado no SUS.
1: Até porque São José do Rio Preto é uma cidade grande, é uma cidade de referência, mas nem todo mundo conhece, né, doutor?
0: Olha, a gente era conhecido hoje, eles falam do Mirassol, que é um time que está assim, assombrando assim, o Brasil, porque é uma cidade menor. Eles falam, Mirassol, que é perto de Rio Preto, né? Antes era o contrário, né? Rio Preto tinha o América, era conhecido nacionalmente. Mas eu acredito que hoje, na saúde, nós somos muito conhecidos assim, porque os próprios médicos formados aqui, os enfermeiros formados aqui, todo mundo formado aqui, levou esse conhecimento para o Brasil todo. Então, é essa história que existe, de que nós somos conhecidos, nós somos assim, a capital da saúde. O que vem de pessoas para ser atendida na saúde em São José do Rio Preto, uma coisa enorme. E esse contingente que vem e que faz exame ou consulta, ou procedimento de internação, ele movimenta a economia. A rede hoteleira, alimentação, combustível, transporte, tudo que é feito na instituição ser revertido na cidade. Então, tem essa ideia que a saúde ela é o principal fator do PIB de São José do Rio Preto, da região, graças a essa qualidade que nós estamos falando.

0: falamos tanto, né, de pessoas que vêm de outras cidades, de até outros estados, para trazerem seus filhos ou para fazer um tratamento, e nem sempre essas pessoas têm onde ficar. Por isso é importante ter uma casa de apoio. Aqui tem a Miki, quem vai falar um pouquinho sobre essa casa é a Dorinha, né, Dorinha?
1: Sim, claro, com certeza. A Miki, Associação dos Amigos das Crianças com Câncer e ou Cardiopatas, ela já existe há mais de 26 anos. É, nós estamos localizados aqui a menos de 5 minutos do HB e do Hospital da Criança. É uma casa de acolhimento, onde nós acolhemos as mães e os filhos. Somente as mães, mães e filhos. E não tem assim uma data de permanência deles na casa, tudo depende do tratamento, de como vai ser, da cirurgia, enfim. A Miki, ela fornece a hospedagem, né? São apartamentos e café da manhã, almoço, jantar, café da tarde. E também nós temos a psicóloga, assistente social, a Luciana, que nos acompanha há bastante tempo já, quase 15 anos. E dentre essa a hospedagem, nós temos também, além do acompanhamento psicológico, nós temos as pessoas, os voluntários, que fazem, que vão brincar, fazem gincanas, tudo dentro da casa, porque nós temos uma bela brinquedoteca lá. E, enfim, nós temos muitas atividades. Como funciona? Como sobrevive a Miki? A Miki sobrevive de doações. Então, nós temos uma pequena ajuda da prefeitura, ajuda com verbas parlamentares de deputados, que muitos nos ajudam, e também de sócios contribuintes, é o que segura bastante a casa. E também um brechó solidário, que é permanente, de segunda a sexta-feira, o dia todo. E vale uma pena a visita nesse brechó, é muito bonito. E a diretoria é voluntária, da presidente até o secretário, enfim. E nós temos uma equipe de 12 funcionários. E como que as pessoas chegam aqui de outro estado? Através do hospital de base, do Hospital da Criança. Elas são indicadas, aí faz toda a papelada. Aí o órgão competente envia passagem para as mães e as mães vêm. Atendemos também as cidades no entorno de Rio Preto, que às vezes vem de ônibus, às vezes de carro, né? E de Rio Preto, como não se hospeda na casa, nós oferecemos cesta básica, fraldas, esses leites mais caros que as crianças necessitam.
0: Quantas famílias ficam, em média, ali no espaço, Dorinha?
1: Olha, por semana é uma média de 25 a 26 famílias. Por mês é uma média de 120, 130. Tem famílias que estão com os filhos aqui na UTI, então as mães vão só para posar e às vezes vão tomar um banho, alguma coisa assim. Tem famílias que ficam a hospedagem completa, que vem para consulta, fica no tratamento, enfim, há várias modalidades de tratamento, né? Então, essas mães que ficam na UTI, que só vão tomar um banho, ou as que não posam, então sobra naquela semana mais vagas. Então, a assistente social Luciana, ela tem que ir gerenciando essas vagas, porque às vezes chegam pessoas aqui que tem que esperar mais um pouco até, né, ter uma vaga, enfim, tudo depende do gerenciamento aí, da distribuição que o hospital nos manda.
0: Em média, quanto tempo essas famílias permanecem aqui em tratamento? É claro que cada caso é um caso, mas falando assim, em média.
1: Em média, da cirurgia da cardio, depende da criança, né? Às vezes 3 meses. E elas terminam cirurgia e elas têm que ficar mais 20 a 21 dias para pegar um voo. Elas não podem pegar voo antes. Então, depende. Tem criança que fica 6 meses, tem criança que fica 1, 2, 3 anos. Tudo depende da enfermidade da criança.
0: Darinha, qual a importância de ter uma casa de apoio para as pessoas poderem dar esse tratamento para os seus filhos, poderem ficar aqui na cidade?
1: Bom, a importância é assim, não tem nem como assim, medir esse tipo de importância, né? Porque o que o hospital manda, o que o órgão manda, são famílias mais carentes. Elas não teriam como pagar uma hospedagem aqui. Então, ali na AMIC, tem toda assistência possível e imaginável. Além das refeições, os apartamentos, todos com ar-condicionado, sala de TV, brinquedoteca, área de brinquedo externa, né, refeitório super, né, qualificado.

0: pessoa para falar por eles, mas eles aprendem fácil. Enfim, cada dia é de uma maneira, cada dia é um histórico.
1: E se as pessoas quiserem ajudar vocês, como que elas podem fazer?
0: Bom, se tornando um doador, pode ser um doador voluntário, tem muito isso, doador voluntário, fazendo compras no nosso brechó, pode doar alimentos, né, roupas, as roupas, calçados vão para o brechó, alimentos para a nossa cozinha. E pode se tornar também um sócio contribuinte, que é assim, é uma receita que entra, que digamos assim, que ela é mais permanente, né? Claro que é um doador também, nós não podemos cobrá-los, mas eles nunca deixam de fazer essa doação, né? E o que recebemos também de verbas parlamentares ajuda muito. Então, nós estamos sempre em contato com deputados e, assim, óbvio que a gente recebe muitos nãos, mas o sim que chega faz toda uma grande diferença, porque o que mais gasta-se numa casa de apoio é RH, né? Mas nós temos conseguido. A gente fecha em vermelho, óbvio, não é segredo para ninguém, mas a gente consegue até o fim, consegue dar uma boa qualidade de hospedagem para essas famílias, porque você imagina a nossa amiga que veio do Piauí, são muitas horas de voo, tem conexão, as crianças ficam bem, né? Então, elas têm que se sentir bem, é a acolhida que faz toda a diferença. Como tem aqui no hospital também a acolhida, a cardiopédia aqui é uma primeiro mundo, né? Então, essa acolhida faz toda a diferença para a criança, para a mãe, e é isso que nos impulsiona esse trabalho voluntário. Dos meus amigos de diretoria, e nós temos uma equipe muito boa de funcionários, graças a Deus.

0: E a Eulália é uma dessas pessoas que veio de longe, ela veio lá do Piauí, né, Eulália?
1: Sim. Aí nós estamos na AMIC, eu vim fazer um cateterismo com ele, só que aí ele fez os exames, aí a médica pediu para a gente ficar acomodado lá, até ela ver quando vai surgir vaga para ele poder fazer o procedimento. Mas lá é uma casa bastante acolhedora, a gente se sente bem, eles são os funcionários, são muita gente boa, acolhe a gente de bem. E é isso. É, tem brinquedoteca para criança brincar, tem parquinho, a casa é muito grande, a comida, a hospedagem é muito boa.
0: Há quanto tempo você está aqui?
1: Vai fazer uma semana amanhã.
0: Isso não tem previsão de volta.
1: Ainda não.
0: E como que é para você, como mãe, como que você soube que ele precisava fazer todo esse tratamento?
1: Em setembro do ano passado, a gente descobriu a estenose. Ele teve que fazer uma cirurgia do intestino. E aí, devido a essa cirurgia, a gente descobriu esse problema do coração dele. Aí, agora, a gente veio pra cá pra cuidar agora.
0: E agora o próximo passo é fazer a cirurgia.
1: Isso.
0: E aí, com ele fazendo a cirurgia, você pretende continuar na casa de apoio?
1: Sim, tenho que ficar lá.
0: E eles te dão toda a assistência
1: Sim, toda a assistência necessária. É um acômodo muito legal, é como se já a gente estivesse em casa.
0: necessária agora. Ter outras mães, né, que estão passando
1: É,
0: pela mesma
1: tem.
0: coisa, isso ajuda de certa forma a
1: Ajuda.
0: dar uma força para
1: Sim,
0: acompanhar todo o processo.
1: sim, sim. Tem psicólogo também, se a gente quiser conversar. Lá é um lugar muito bacana para a gente ficar. Nós mães que vêm de longe, vêm segura, sem saber como é que vai ser. Lá é o lugar ideal.
0: A gente vai para um rápido intervalo com esse depoimento. Levi, fala tchau para o pessoal que está te assistindo. Manda beijinho. Fala
1: Tchau,
0: tchau.
1: beijo.
0: Fala tchau.
1: Joga
0: Até daqui a
1: beijo.
0: pouco.

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0: existe alguma área em que vocês têm uma atuação maior na parte de tecnologia?
1: Sim, o nosso parque ele é um parque muito multidisciplinar. A gente, desde a sua origem, a gente procura fortalecer os segmentos da nossa região. Ele é um parque tanto local quanto regional. E aqui em São José do Rio Preto, a gente procura trabalhar 6 segmentos de vocação, que é a tecnologia da informação, a tecnologia biomédica, química fina e biotecnologia voltadas para a área da saúde, o agronegócio e também o segmento de design.
0: Falando um pouquinho sobre a parte de saúde, né? Aqui a gente tem alguns hospitais de referência, a gente tem a faculdade. Como que é essa relação entre o polo e esses ambientes?
1: Tá. Nosso parque, ele tem uma governança colaborativa. Então, a gente costuma dizer que é uma governança com a tríplice hélice. Então, tem segmentos do poder público, segmento da academia e segmento da sociedade civil organizada. E nosso papel é conectar esses atores para fortalecer esses temas. Então, quanto mais esses atores estão juntos, conectados, com uma conexão de qualidade, melhor para o nosso programa. Então, a gente procura aproximar das universidades, falando especificamente de saúde, da FAMERP, que é uma grande produtora de propriedade intelectual na área da saúde. A gente consegue trazer o segmento onde a gente traz os desafios do mercado para a mesma conversa e a iniciativa pública fomentando essas conexões para que a gente consiga transformar pesquisa científica em produtos de qualidade que possam ser transformados em novos mercados aqui para a nossa região.
0: Hoje, como que você vê esse parque atuando dentro de São José? O tamanho dele e a importância?
1: Tá, nosso parque, como eu disse, ele é regional, então ele já nasce olhando não só São José do Rio Preto, mas toda a região. E isso é muito importante para a gente, porque a gente procura não só melhorar a qualidade de vida dos nossos cidadãos, mas também na região metropolitana. Hoje São José do Rio Preto ela é a capital da região metropolitana, então ele tem um olhar para políticas públicas mais abrangentes. Então, o hospital de base, ele tem um foco também em atender a região, então ele procura atrair a população da sua região e o nosso papel é exatamente produzir esses conhecimentos e políticas públicas para que a gente consiga fortalecer a saúde nesses demais segmentos aqui do mercado e através dos nossos programas para que a gente consiga capacitar e fomentar o surgimento de novas startups, olhando exclusivamente para a saúde também.
0: Fazendo uma comparação entre os primórdios aqui do parque, pensando agora em 2026, você acha que vocês conseguiram cumprir esse papel de tecnologia, de evolução?
1: Sim. Na verdade, o nosso papel ele é constante, né? A gente sempre procura trabalhar em etapas. Então, quando a gente começou em 2018, a primeira operação da primeira startup aqui no nosso programa. Desde então, a gente passou por várias evoluções. Então, a gente começou focando em projetos que queriam se transformar em empresas, né? Temos a empresa PIF Brasil, que ela começou com uma ideia, começou com um projeto, depois ela passou para uma segunda etapa, onde ela procurou estruturar a sua empresa. Então saiu um projeto inovador, estruturou uma empresa, hoje ela está no nosso centro empresarial, então ela passou pela essa jornada, cresceu, hoje tem mais de 100 profissionais e com produtos exportando para fora do país e nos próximos anos ela vem para o nosso distrito tecnológico, então ela vai colocar a sua empresa, a sua sede dentro do nosso distrito tecnológico e contribuir de volta com novas empresas da saúde que queiram também desenvolver novos produtos. Então quando a gente olha essa etapa de construção, a gente atinge um grande marco, né? Uma empresa que passa por toda a jornada e ela consegue depois contribuir para novos surgimentos de novas empresas e essa troca de experiência ela é muito importante, porque a gente consegue fazer com que um empreendedor lá no início, ele consiga às vezes superar algumas etapas, alguns desafios, simplesmente trocando experiência e sabendo como as empresas que já passaram por aquele momento superaram esses desafios e chegaram no estágio que hoje a PIF Brasil se encontra.
0: Acompanhando aqui um pouco da parte tecnológica de São José do Rio Preto, nós conversamos agora com o Rafael. Ele é neto do Dr. Domingo Braille e também vice-presidente executivo aqui da empresa. Ele vai contar um pouquinho da história dela pra gente, né, Rafa?
2: Sim.
0: Fala um pouquinho, então, o que é aqui a empresa?
2: Então, a nossa empresa é uma empresa que atua no segmento cardiovascular. É uma empresa que no ano que vem comemora 50 anos de história. Mas na realidade, a nossa empresa começou muito antes da sua própria fundação. O meu avô, o Dr. Domingo Braille, quando ainda era um aluno na Escola de Medicina, na Universidade de São Paulo, trabalhou na equipe do professor Zerbini. E o Zerbini foi o pioneiro da cirurgia cardíaca no país. E ainda lá na Escola de Medicina, ele começou a fazer máquina de circulação extracorpórea, que é a máquina que faz o papel do coração durante a cirurgia cardíaca. A gente para o coração e precisa ali, nesse momento que você está fazendo os reparos no coração, manter ele, numa máquina externa. E eles começaram a desenvolver essa máquina lá na universidade. E aí, nos anos 60, ele veio para São José do Rio Preto e aqui começou a trabalhar com válvulas cardíacas, tecnologias para confeccionar válvulas. Também fez essas máquinas, porque ele precisava operar, e na época era uma tecnologia muito inovadora, não se tinha acesso a esse tipo de produto. E aí ele faz dentro do seu próprio laboratório. E nos anos 70, a empresa surge, para, de fato, criar ali um portfólio de produtos para que os médicos cirurgiões que estavam começando a operar naquela época. E de lá para cá a gente desenvolveu mais 60 produtos. Hoje é uma empresa que investe altamente em inovação, e que tem esse DNA de fazer, inovação para dar acesso a pacientes.
0: Como que é o trabalho de vocês, da relação de vocês com ela? Porque também veio com o seu avô, né?
2: Nos anos 80, a gente começou a trabalhar com oxigenadores, que eu falei da máquina de extracorpórea. A máquina de extracorpórea vai fazer o papel do coração e o oxigenador ele vai fazer o papel do pulmão durante a cirurgia. Então, quando a gente começou a desenvolver esse tipo de produto, era um tipo de tecnologia. A gente usava ali um sistema de bolhas para oxigenar o sangue. Depois a gente começou a trabalhar com as membranas, que é um capilar microporoso, ele é ultra fino, e esse capilar, por dentro dele vai passar oxigênio, por fora vai passar o sangue, e aí a gente vai fazer oxigenação, justamente nesse momento que o coração e o pulmão ficam parados durante a cirurgia cardíaca. O oxigenador, inicial que a gente desenvolveu foi esse para cirurgia, que dura 6 horas, ele precisa ter um desempenho ali de 6, 7, 8 horas. Durante a pandemia, a gente tinha um desafio que era totalmente diferente. Era desenvolver um pulmão artificial, mas que pudesse durar por 15 dias, 20 dias, 30 dias, enquanto o paciente estava ali na UTI, e esse paciente, com o uso de um pulmão artificial, teria tempo para que o seu próprio pulmão pudesse se recuperar. E aí, 2020, a gente começou a receber várias ligações de clientes de fora, ainda clientes da Ásia, perguntando: Braile, vocês fazem o oxigenador e o sistema para cirurgia cardíaca? Vocês também fazem o ECMO, que é esse sistema de longa duração? E a gente, naquele momento, não tinha esse produto no portfólio. Então, a gente colocou toda a equipe de engenharia aqui da empresa. Foi uma força-tarefa, assim. Todo mundo dentro da empresa estava focado em desenvolver esse produto. E aí, em um ano, a gente desenvolveu um aparelho de ECMO, um sistema de ECMO, que, na verdade, são cinco produtos ali que funcionam em conjunto. Em fevereiro de 2021, a gente estava instalando o primeiro ECMO em um paciente que tinha, o COVID-19.
0: Ele acabou tendo várias utilidades, né? Foi pensado ali naquele momento para quem precisava por conta da Covid e hoje ajuda principalmente as pessoas que têm algum problema cardíaco. Quanto que vocês têm em média? Não sei se você tem esse dado, mas da produção dele. É um produto que vocês trabalham bastante?
2: É um produto que, durante a pandemia, ele foi nosso principal produto, porque as cirurgias cardíacas, principalmente aquelas que são eletivas, que o paciente pode esperar, acabavam sendo adiadas, né? E as UTIs estavam todas ocupadas por pacientes de COVID, então naquele momento ele representou 80% da nossa receita. Depois da pandemia, houve uma queda de usos de ECMO, principalmente porque os centros que já eram especializados em fazer ECMO, eles continuaram fazendo para as outras aplicações de ECMO. Então, por exemplo, para um paciente que teve intoxicação por fumaça, e aí ele precisa, o pulmão dele teve uma insuficiência ali aguda, e ele precisa recuperar esse pulmão. Esse paciente é colocado em ECMO. Um paciente que teve uma parada cardíaca e a função do coração dele ainda não recuperou totalmente, a gente coloca esse paciente em ECMO. Mas ele hoje é um uso menor do que o que a gente teve na pandemia, e aí ele representa hoje 15% dos produtos que a gente fornece ao mercado, até porque a gente tem um portfólio de 60 produtos, né? Então são várias aplicações hoje que a empresa tem tecnologia disponível.
0: Qual que é o principal hoje que vocês trabalham mais?
2: Os produtos para cirurgia cardíaca, eles representam o maior volume de vendas. No Brasil, hoje, a gente tem em torno de 40 mil a 50 mil cirurgias cardíacas por ano no país. E em mais de 50% dessas, principalmente as cirurgias do SUS, a Braile está presente com produtos. Para válvulas cardíacas, cirúrgicas, a gente está presente em quase 70% dos procedimentos no Brasil. Para os oxigenadores e os outros produtos que são utilizados na cirurgia, a gente está presente em mais de 40% das cirurgias do país. Mas tem muitas tecnologias novas que a gente também atua, por exemplo, as válvulas transcatéteres, que são as válvulas que são colocadas por uma via minimamente invasiva, ou seja, sem abrir o peito do paciente, que a gente também tem uma presença muito forte no SUS, as endopróteses de aorta para fazer os tratamentos endovasculares da aorta, também é um produto que a gente tem tanto presença aqui no Brasil, quanto um volume significativo de vendas fora do Brasil.
0: E vocês estarem aqui em São José do Rio Preto, perto de uma faculdade, perto do hospital, ajuda de alguma forma a fazer com que a empresa já é grande, né? Mas fazer com que ela cresça mais e tenha uma maior utilidade dos produtos por aqui?
2: Eu acho que vale a pena a gente comentar um pouco como a nossa história na medicina se conecta com a história da cidade, que acabou virando um polo de saúde, né? Quando meu avô, Domingo Braile, veio para cá, ainda nos anos 60, Rio Preto não tinha grandes hospitais, ainda não se fazia na cidade as cirurgias de alta complexidade. E aí ele decidiu naquele momento vir para cá e começar um serviço de cirurgia cardíaca. Então, quando você vai começar um procedimento que é tão complexo, não basta você ter um centro cirúrgico capacitado. Você precisa ter boas UTIs, você precisa ter bons laboratórios de análise de sangue, exames, você precisa ter um bom laboratório de imagem. Então, você trazer a alta complexidade para a cidade estimula todo o segmento da saúde a se formar naquela região. Então, o movimento dele desenvolver a Braile aqui em Rio Preto ajudou muito a cidade a se tornar essa referência que é. Eu vejo que hoje, como você comentou, a gente tem aqui na nossa cidade um ecossistema de saúde formado. Então, a gente foi desenvolver o estudo clínico para um novo produto nosso, uma válvula transcatéter. O centro aqui, o hospital de base, foi o centro que conduziu, um dos centros que conduziu o estudo clínico. A gente tem muitos profissionais que vêm das universidades aqui da região e a gente consegue incorporar eles nas áreas de pesquisa da nossa empresa. Então, sim, esse ecossistema ele é muito benéfico para todas as partes, acaba sendo ali um mutualismo. A gente compartilha muito da estrutura que os hospitais e universidades formaram e eles acabam sendo também os primeiros clientes, os primeiros a se beneficiar dos produtos que a gente lança, né?
0: E falando de Brasil de forma geral, vocês também têm essa atuação de exportar, de trabalhar com outros lugares?
2: Hoje nós, como eu disse, no Brasil a gente tem uma presença muito forte. Nós estamos em todos os estados do país, em todos os principais centros e também nos centros mais regionalizados do país. E além do Brasil, a gente está em 45 países. Então, acho que aquele DNA do Domingo Braille, de trazer inovação e ajudar a cirurgia no país a se estabelecer, hoje a gente expandiu essa missão, continua sendo a mesma missão, mas como ajudar várias economias no mundo a terem mais acesso a altas tecnologias. E para nós, o indicador que a gente mais se orgulha de acompanhar é o número de vidas que a gente salva. E nesse momento, a cada 3 minutos, um paciente em algum lugar do mundo está utilizando um produto da Braille. E para nós, esse é o fator mais importante, né? O impacto que a gente gera ali nos pacientes, essa nossa capacidade de poder ajudar a transformar essas vidas.
0: Falando sobre transformação de vidas, né? Como que é para você, como neto, e uma pessoa que está à frente da empresa, acompanhar e ver o crescimento de uma empresa que o seu avô fundou e que, de certa forma, ajuda no crescimento da cidade de São José do Rio Preto, a trazer esse polo, a transformar a cidade, a ter esse núcleo voltado para a saúde e para outros lugares?
2: O meu avô era minha maior referência, assim, do ponto de vista intelectual, o que ele conseguiu fazer. Ele era médico, mas ao mesmo tempo era empreendedor, tinha uma indústria, ele era professor, dava aula na faculdade aqui, dava aula na Unicamp. Então ele era um multitarefas, assim, que todo mundo que conheceu ele tinha essa admiração pela capacidade intelectual e a capacidade que ele tinha de ensinar pessoas e mover essa missão que ele acreditava que ele podia transformar a cirurgia, a cardiologia do país. Desde muito pequeno, quando eu tinha 5 anos, eu acompanhei minha primeira cirurgia cardíaca, fui com ele no centro cirúrgico. Depois, aqui na fábrica, a fábrica estava sendo construída, estava crescendo, e eu fazia meus estágios de férias aqui, desde muito pequeno. Aí você vai pegando amor por aquele propósito, por aquele negócio, e como eu gostava muito de exatas, eu decidi fazer engenharia mecânica, e aí fui estudar na Universidade de São Paulo, mas o meu sonho era fazer engenharia mecânica para poder um dia voltar para a empresa e desenvolver produtos médicos. E aí, em 2015, depois de um tempo trabalhando em outras empresas, tanto fora do Brasil quanto aqui no Brasil, a minha família me convidou para voltar para cá. E aí, de fato, acho que todo aquele sonho que meu avô tinha, que foi transmitido para a geração dos meus pais, e que agora a gente, na terceira geração, a gente continua com aquele mesmo sonho, aquele mesmo propósito, mas justamente isso de expandir os horizontes do que ele sonhou, né? E acho que temos conseguido fazer isso de uma forma muito responsável e sustentável para o longo prazo.
0: Dr. Braille, muito bem representado, né, gente? Rafa, quero agradecer você por ter falado conosco. Esse foi mais um Alesp Cidadania. Espero que vocês tenham gostado. Até a próxima.

0: que é um local que acolhe, né, as nossas dores.
1: Hoje, nós mudamos o paradigma do tratamento do câncer de mama.
2: Então, a gente tem várias ações no sentido de acolher o paciente na sua totalidade, né? E a sua totalidade é muito maior do que tratar a doença.
0: Sem o hospital, eu acho que eu nem estaria aqui hoje.

0: Parque Estadual da Cantareira é considerado uma das maiores florestas urbanas do mundo. Abriga uma grande diversidade da fauna e flora brasileiras.
1: O Parque da Cantareira, ele é o maior contínuo de áreas verdes urbanas, né? E principalmente protegendo aí a Mata Atlântica, né? Um grande bioma que a gente tem aí uma série de espécies de mastofauna, de avifauna que precisa ser protegida e mais uma vez a água, né? Que é o grande propulsor para a criação desse parque.
0: O programa Ecocidadão faz uma visita ao Parque Estadual da Cantareira. Preservação ambiental, garantia de qualidade de vida às pessoas em plena selva de pedra.
2: A região metropolitana de São Paulo, uma das maiores do planeta, então você imagina, toda a gama, né, de atividades e serviços e a poluição inevitavelmente que ocorre nessa região. A existência de áreas como essas, ela é importantíssima porque ela garante um refúgio.
1: O Parque Estadual da Cantareira, ele a princípio foi criado como a reserva da Cantareira, né? Então a gente não tinha ainda essa classificação de unidade de conservação, mas sim o pensamento de áreas protegidas. A importância do Parque Estadual da Cantareira vem da sua água, vem do manancial. Essa questão toda de conservacionismo, ela vem do século passado. Então o parque é histórico, ainda não é centenário, mas quase ele chega lá, e a gente consegue desenvolver um conservacionismo tanto para o bairro quanto para o entorno inteiro do parque.
0: O Parque Estadual da Cantareira é uma das maiores reservas urbanas de área verde do mundo. Possui um sistema de abastecimento fornecido por um esquema hídrico, uma grande área de manancial no subsolo do parque.
1: E o parque, ele fornece também água para outras regiões, ele consegue aí estar abastecendo, por exemplo, Guarulhos. A gente tem alguns reservatórios aqui dentro, sendo que um deles tem licença de outorga para estar ajudando a cidade de Guarulhos a abastecer, né? E ele também faz parte do sistema aí de abastecimento, o sistema Cantareira que a gente fala. Plano de manejo, que é o grande documento do parque, né? E dentro desse estudo primário que teve aqui dentro, a gente consegue visualizar com facilidade alguns primatas, como o sauá, como os bugios, que a gente tem um projeto de reintrodução novamente aqui, que a gente teve uma perca muito grande, né? E a gente tem também alguns animais um pouquinho maiores, que são os felinos, a jaguatirica, o gato do mato e a suarana. Além disso, a gente consegue ver algumas capivaras também, consegue também estar vendo uma avifauna muito rica, como o tchê-sangue, que é muito lindo. Nós temos aqui uma diversidade muito grande de flora, né? A gente consegue aqui estar vendo pau-brasil, está tendo também ipês. A gente tem também uma série de guatambus, pau-jacaré. Então isso é muito rico, não só pela preservação, mas como um banco de estudo muito grande.
2: A gente tem um ecossistema equilibrado, então desde de indivíduos invertebrados até o que nós chamamos de topo de cadeia, que são os felinos de grande porte, como o caso da onça parda, gaviões. Nós temos aqui ainda circulando na região o gavião pega-macaco, que é um caçador super importante, né, um predador. Então se você tem os animais de topo de cadeia ainda coexistindo, em harmonia nesse ambiente, quer dizer que você tem o fluxo acontecendo naturalmente, justamente porque é como se fosse um efeito dominó. Então, se você tiver perda, uma falha em algum momento dessa cadeia bem sutil que acontece, essa interação entre as espécies, a gente vai ter problema na manutenção desses bichos que são os que têm em menor quantidade, então quer dizer, os predadores mesmo. Então a gente vai ter felidos, a gente tem várias espécies aí de roedores, uma gama razoável de avifauna, algo em torno de 230 espécies diferentes de avifauna, foi identificado no plano de manejo do parque. Quer dizer que essa função dessa ilha verde, vamos dizer assim, essa grande ilha verde que nós estamos aqui, que são quase 8 mil hectares de área, de fato ela está cumprindo o seu papel na manutenção dessas espécies de fauna dessa região.
0: A riqueza ambiental chama a atenção dos visitantes, mas fica o alerta, é proibido levar para casa qualquer espécie de planta que você encontrar pelo caminho.
1: Tanto quanto essas pinhas que são exóticas, como orquídeas também que chamam muita atenção, o parque é muito rico em orquídeas, então a gente procura sempre estar, não somente, né, a vigilância do parque como um todo também orienta, né, a gente tem aí postos de observação em todos os lugares do parque, para estar trazendo essa informação com mais segurança. Nós temos aí uma série de regramentos para o bem-estar do próprio visitante, né? Para ele ter cuidado aonde ele vai estar. A gente sempre tem os monitores que ficam dentro do parque passando essas informações relacionadas também ao uso do parque, à importância do parque, o que pode e o que não pode, no sentido do visitante poder ter um conforto maior, né? Então, quando ele está na trilha, como que ele se comporta, se ele vê algum animal peçonhento, por exemplo. Nós temos todo um cuidado relacionado a isso. E também, não só isso, a gente procura passar essas práticas de educação ambiental, de não jogar nenhum lixo, de não deixar nada fora do lugar, não retirar nada, que é o mais importante, porque essa é uma área de conservação, né? Se todo mundo levar um pouquinho, fica um pouquinho complicado. Acaba pegando amor pelo que você faz, pela profissão, porque isso está relacionado a outras pessoas, né? Então a gente tenta trazer o máximo que a gente pode da gente. Realmente não é fácil. Nós estamos na região metropolitana de São Paulo, onde a gente tem aí uma série de ilícitos ambientais e não ambientais, só que nós temos programas fortes de fiscalização junto com a Polícia Militar Ambiental, com a Defesa Civil também. Então a gente tem uma série de parcerias com a DPFA também, que é o Departamento de Fiscalização Ambiental da CEMIL. Não somente, a gente tem a parte de pesquisa também, então esses desafios deixam a gente mais estimulados. Né? No meu caso, por exemplo, a gente fica mais estimulada porque gosta do que faz, eu sou da comunidade do entorno. Então eu nasci aqui, então a gente quer cuidar daqui junto com outras pessoas. Eu não faço nada sozinho, quem faz aqui é a equipe que trabalha no parque. Então a gente tem um amor pelo parque, todos os funcionários, que a maioria é da comunidade do entorno e nasceu aqui. Então a gente dá muito valor para isso. O parque, historicamente, ele vem trabalhando com educação ambiental há muitos anos, né? Muitas pessoas foram formadas aqui no parque com essa questão da educação ambiental e da interpretação ambiental. Nós temos um programa fortíssimo aqui que trabalha com a comunidade do entorno, onde o monitor ambiental, que tem uma figura muito importante dentro do parque, ele sai do parque, vai para o entorno para trazer informações, como as questões do fogo, questões da biodiversidade, do nosso programa Monitora BioSP, as questões também relacionadas à SP Sem Fogo, para trazer para o visitante como ele pode se portar e se vê alguma questão relacionada ao fogo dentro do parque, que a gente vem aí tendo esse problema das questões climáticas. E essa importância toda, esse trabalho todo também vem para dentro do parque, são os programas com as escolas e com grupos organizados.
0: O Parque da Cantareira é histórico na área de pesquisa, porque está na região metropolitana de São Paulo, perto de grandes centros de pesquisa e universidades. Interesse de estudo para pesquisadores.
1: A gente teve pesquisas diversas aqui dentro, muita pesquisa, né? Principalmente aí voltada para a vegetação, é o mais forte que a gente tem aqui, e de coleta também, pouca coleta, não extração, né? Mas de coletas para ter estudo de espécies básicas também que a gente tem aqui.
3: A gente trabalha com educação ambiental, né? Então a gente recebe grupos escolares, né? De ensino de primeiro grau até ensino médio e esporadicamente alguns grupos de idosos, pessoas da UBS, né? Do entorno. E aí a gente faz esse trabalho ambiental. A gente mostra um pouco dos animais que a gente tem aqui na reserva. A gente mostra também algumas sementes, né? Algumas amostras, né, de sementes da nossa flora, A gente vai fazer uma trilha, né, onde a gente conta um pouco sobre fauna, um pouco sobre a flora nativa e sobre a flora exótica, né, como que essa introdução, né, da flora exótica pode acabar ressaltando alguns problemas, né, ecologicamente no sistema. E aí a gente vai para a barragem, né, que é onde a gente conta um pouco sobre a história do abastecimento. O nosso roteiro é conhecer para preservar. Então a gente acaba apresentando para as crianças, para as pessoas, né, o tanto que a gente tem, o tanto de riqueza que a gente tem aqui no nosso bioma. Música.

da Pedra Grande, a gente consegue avistar toda a cidade de São Paulo, desde a região leste, oeste, a região sul. Em dias claros, a gente avista a parte da Serra do Mar. É um núcleo que tem uma vista bem linda e com uma caminhada incrível no meio da mata e com acesso bem tranquilo até essa vista maravilhosa.

0: perfeito para quem gosta de paz, para quem quer assim refletir a natureza. Muito bom. Indico pro Brasil inteiro que queira vir aqui. A noite é muito bonita aqui. Eu já fiquei aqui assim, de 2 em 2 meses a gente fica, né? Das 4h30 às 9 da noite.
1: É possível existir uma convivência harmoniosa e entre a natureza, entre o ser humano, mas de forma sustentável.

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0: Parque Estadual da Cantareira, localizado na região metropolitana de São Paulo, possui quase 8 mil hectares de área nativa. Um convite para que as pessoas entendam a importância da preservação ambiental e a garantia de uma qualidade de vida de toda a comunidade.
1: O parque, ele é um provedor de serviços ambientais, que são os chamados serviços ecossistêmicos. Então, tanto na questão de regulação climática, produção, provisão de alimentos, produção de água, até mesmo porque essa área já foi responsável pelo abastecimento da cidade de São Paulo ali no início do século XX, final do século XIX, existe um trabalho muito grande e isso faz com que as pessoas precisem conhecer essa área para que elas possam entender a importância dela para a sua própria qualidade de vida e ajudar a gente na preservação.
0: O impacto da mudança climática no planeta também tem reflexos no parque. A riqueza ambiental é um fator positivo na vida das pessoas.
1: Existem pesquisas já realizadas que demonstram que há uma diferença significativa na temperatura e nas condições climáticas em geral, do microclima, umidade do ar, a oscilação de temperatura, elas são mais agradáveis próximas a essas áreas de mata, essas áreas verdes. Então a gente tem umas situações aqui comprovadas, inclusive com medição interna, estação meteorológica, que existe uma diminuição da temperatura em relação à cidade, ao centro, entre os urbanos, e também um aumento de umidade do ar. A nossa luta é tentar manter essas áreas. Hoje nós estamos aqui na Cantareira, mas o Sistema Ambiental Paulista tem um trabalho forte na questão de conservação das suas matas, dos seus parques, das suas estações ecológicas e tantas outras unidades de conservação. Então, assim, a gente precisa ter, de fato, ações. E, para isso, nós precisamos conscientizar a população, através de atividades de educação ambiental, de trabalhos de conscientização mesmo, para que as pessoas nos ajudem nessa missão, porque não é uma missão simples. A partir do momento que a população tiver consciência disso e passar a mudar também as suas atitudes no intuito de gerar a preservação da área, eu acho que a gente vai obter sucesso para isso. Foi um bioma muito atingido com a exploração das suas áreas, dos seus recursos para outros fins. E o que restou aí, a gente tem que fazer um esforço enorme para preservar algo em torno aí na casa dos 10% do que já existiu originalmente aí, tá, desde a descoberta. A pressão é muito grande, a pressão urbana, a chegada aí de residências, a população se aproximando das áreas de mata. Não é simplesmente a população, ela traz consigo, o desenvolvimento traz consigo uma série de problemas que são causados. Então, questão de resíduo, questão de esgoto, necessidade de espaço para essas pessoas sobreviverem. Então, o desafio é grande e principalmente para a gente tentar manter ainda não só o que nós temos aí como área definida, como parque delimitada ali que da fazenda pública, mas também você ter áreas em volta para você diminuir essa pressão que a nossa existência, a existência aí da humanidade gera para áreas protegidas.
0: Incêndio destrói cerca de 10 quilômetros quadrados de uma reserva florestal da Serra da Cantareira. Uma área equivalente a 6 vezes o tamanho do Parque Ibirapuera. Tempo seco, o fogo se espalha em meio à mata. Destrói espécies da flora e mata espécies da fauna.
1: O período que a gente chama de fase vermelha, ele se inicia em junho, E nós vamos aí até o final de setembro, outubro. Outubro ainda entra no mês de outubro, que é quando há uma previsão de início aí das chuvas. Então, assim, a gente já vem todo um trabalho. E não é só nessa fase vermelha. Então, existe uma classificação do programa SP Sem Fogo, verde, amarelo, vermelha. Então, o ano inteiro você tem atividades. Prévio a isso, existem aí os contatos com instituições, com parceiros, justamente para a gente conseguir fazer um trabalho mais efetivo no momento do combate, do monitoramento. Agora nós fazemos um monitoramento, então entramos na fase vermelha, ele é diário, ele acontece aí o tempo inteiro, as equipes em campo, avaliando, verificando, nós temos pontos de monitoramento de onde nós temos aí a vista panorâmica da área do parque, cada equipe dividida nos setores diferentes, então nos núcleos diferentes do parque, justamente para você conseguir ter um alcance da área como um todo.
2: A Fundação Florestal faz parte do programa SP Sem Fogo, né? Que é do governo do estado, é um programa institucional. E esse programa, ele fornece subsídios para o gestor, para as unidades de conservação, para estar fazendo esse combate em equipes, né? Então, nós temos aí um polo de apoio para todas as unidades da região metropolitana, que é o Polo Juqueri, que são equipes terceirizadas que fazem e nos auxiliam no combate. Fora isso, nós temos os brigadistas do parque, que são os funcionários, né? E a gente tem aí um aparato, um kit, né, de combate a incêndio, mas nada disso, mais uma vez, se faz sozinho. Nós também fazemos com a Polícia Militar Ambiental, e também, principalmente, com os bombeiros. Então, esse acionamento, a gente está rondando pelo parque, né? Nós temos equipes que rondam pelo parque diariamente, onde a gente vê um foco, localiza, identifica o foco e a gente já faz o combate direto e assim começa as equipes se unirem para fazer o combate direto e depois o rescaldo. Nós temos aí dentro do zoneamento do parque a zona de amortecimento, né? Ela faz parte de um zoneamento externo, ela não está dentro dos limites da unidade de conservação. Ela vem para amortecer o impacto imobiliário, o crescimento das cidades. A gente não consegue combater isso, né? A gente vê aí que a região metropolitana é uma das maiores. E a gente tem também todo um aparato que a gente tem de apoio, tanto como os planos diretores municipais, como as leis de uso e ocupação do solo, né? E os órgãos que fazem também os licenciamentos, né?

0: bem?
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2: Senhoras e senhores, boa noite a todos que nos acompanham presencialmente pelas redes sociais, pelo YouTube, pelo site da Câmara Municipal de Araras, pela rádio Araras FM, pelo canal 4 da Claro Net e pelo canal 17.1 da TV Conect. Declaro abertos os trabalhos da 34ª sessão ordinária da 2ª sessão legislativa da 19ª legislatura, nesse dia 21 de setembro de 2026. Convido a todos que puderem para saudações aos pavilhões nacional, estadual e municipal.
3: Mete o pé, hein? Não pode perder esse campeonato no vôlei, hein, viu? Josi, vai ajudar lá, Josi. Entra lá para ajudar esse time.
2: Bom, declaro aberto os trabalhos. Considerando os termos do artigo 21 do regimento interno, pergunto aos nobres colegas o desejo de manifestação pelo prazo de um minuto de assunto que seja pessoal e pertinente antes de darmos início ao expediente dessa sessão. Algum vereador? Com a palavra, o vereador Mário Corroquel Neto.
4: Boa noite, presidente Rodrigo. Boa noite, vereadores, vereadoras. Presidente, nessa última semana, infelizmente, tivemos muitos falecimentos, pessoas queridas, conhecidas, que faziam parte do meu convívio. Primeiro falecimento, na quinta-feira, o senhor João Bizão faleceu aos 85 anos, deixou a esposa, dona Antonieta, o filho, Edson Roberto Bizão, a nora Silvia, a neta, minha querida amiga Dani Bizão. Ele residia ali no bairro Santa Cruz. Na sexta-feira, perdemos o senhor José Antônio Batistella, o Zé da Marcenaria. Faleceu aos 76 anos, presidente, deixou a esposa Madair, e o seu filho também, um grande amigo, muito conhecido aí na nossa cidade, na parte de filmagem, o Idner Batistella. Um abraço aí ao Idner, à dona Madair, meus pêsames, uma grande perda do seu José Antônio Batistella. Já no sábado, presidente, perdemos o senhor Luiz Cassiano da Costa, aos 65 anos, lutava contra a leucemia, deixou a esposa Maria Auxiliadora, conhecida como Dora, os filhos Joyce, Jéssica, Anderson, o John e o Alisson. Ele residia no Versalhes, é tio também do meu ex-assessor, grande amigo Gabrielzinho Santos. Um abraço aí para toda a família enlutada. E no domingo também, mais um falecimento de uma pessoa do meu convívio, do nosso convívio, seu João Adilson Noia Pires. João Adilson Noia Pires faleceu aos 51 anos, casado, residia ali no Parque Industrial. Ele é irmão da nossa grande amiga, diretora de escola aposentada, a professora Silvana Noia. Era casado com a Patrícia e também deixou 4 filhas, presidente, a Laís, a Lívia, a Letícia e a Ana Lara. Também estendo aqui meus pesares a todas as famílias que perderam seus entes queridos nos últimos dias. Obrigado, presidente.
2: Obrigado, vereador. Mais algum vereador gostaria de se manifestar?
5: Presidente.
2: Com a palavra, o vereador Lúcio Bittencourt de Andrade.
5: Presidente, desejar aqui pedir um minuto de silêncio e os mais sinceros sentimentos para a família da dona Nair Simões. Faleceu no dia 19/9. Uma pessoa de um coração gigante, como uma amiga disse hoje, mãe de coração. Então, uma pessoa dessa, a gente não pode deixar passar em branco. E também, eu tinha anotado aqui, vereador Boné, o Luiz Cassiano Costa, frequentador do Saião, assíduo, adorava o nosso baralhinho ali de quarta e sexta. Uma pessoa de um coração gigante, muito alegre, também vai deixar saudades, meu conforto aí a toda a família do Luiz Cassiano. Obrigado, presidente.
2: Mais algum vereador? Com a palavra, a vereadora Ana Júlia Casagrande.

0: Muito obrigada, senhor presidente. Boa noite. Nessa sessão, eu gostaria aqui de solicitar um minuto de silêncio pelo falecimento de várias pessoas queridas da nossa cidade. Não posso esquecer aqui do professor Denis, da Escola TCO, muito jovem, sempre vinha aqui na Câmara Municipal, sempre o encontrava também nas atividades desenvolvidas pela Secretaria da Educação, uma pessoa maravilhosa que nos deixou muito precocemente. A todos da família do Denis, querido Denis, nossos sentimentos. Também do senhor João Adilson Noia Pires, que já foi citado aqui nessa noite, que faleceu aos 51 anos, era morador do Parque Industrial. Também Nair Simões, que faleceu aos 87 anos e era moradora do Jardim Fátima. Não posso me esquecer aqui também do senhor José Antônio Batistella, faleceu aos 76 anos e era morador da região central. Também do senhor João Bizão, que faleceu aos 85 anos e era morador lá do Santa Cruz. E a todos, presidente, que perderam o ente querido durante a semana. Muito obrigada.
1: Obrigado, vereadora. Mais algum vereador? Bom, meus sinceros sentimentos também. Infelizmente, nós perdemos o João Adilson Noia, que veio falecer, corintiano roxo. E como que é a vida, né? Recentemente eu fiz uma publicação. Ele chegou em um posto que eu faço propaganda e acabou ganhando um prêmio lá. Todo feliz, recebeu a premiação. Até nós brincamos, conversamos. E aí eu falei assim: ó, tem jogo do Corinthians, hein? Torcer fielmente pro Corinthians, de repente. Vejo uma publicação. Araras pode, né? No Araras pode, foi, meu Deus. Fiquei assim, fica aquele momento de reflexão, né? Como a nossa vida é curta. Meus sinceros sentimentos, ele que deixa pai de quatro filhos, meu sincero sentimento à família e amigos também. Bom, esse presidente externa um voto de pesar às famílias das pessoas citadas. Bem assim as famílias das pessoas que infelizmente nos deixaram essa semana. Peço nesse exato momento um minuto de silêncio.

0: Desejo boas-vindas aos nascidos durante essa semana e aos seus familiares. Aviso importante: essa presidência prima pelo regimento interno desta casa, que proíbe a manifestação, qualquer tipo de som que atrapalhe os trabalhos camarários, quer emitindo sinais de aprovação, desaprovação. Peço, por gentileza, que aos vereadores, os parlamentares não sejam questionados, aos servidores da casa, disciplina e norma integral do regimento interno. Passaremos para o expediente dessa sessão, em cima do artigo 171, parágrafo 1º do regimento interno. Peço que então o secretário dessa casa, vereador Fábio Aparecido Domingues, informe se há quórum suficiente para a votação da ata.
1: Boa noite, senhor presidente. Há quórum.
0: Bom, então a ata da 30ª sessão ordinária, que foi realizada no dia 14 de setembro de 2026, está em votação. A votação é simbólica e depende de maioria simples para sua aprovação. Está encerrado, foi aprovado por 9 votos a 0, com ausência justificada da vereadora Marluce Natália Góes de Lima. Bom, passaremos então para continuar. Solicito que o secretário dessa mesa, vereador Fábio Aparecido Domingues, realize a leitura resumida das matérias constantes em pauta. Com a palavra o vereador Fábio.
1: Obrigado, senhor presidente. Seguindo então com a leitura, projeto de emenda de lei à Lei Orgânica do Município, número 2 de 2026, de autoria dos vereadores Rodrigo Soares dos Santos, Miriam Vanessa Pires Ranzini, Fábio Aparecido Domingues e Lúcio Bittencourt de Andrade, que dispõe sobre a alteração da redação da Lei Orgânica do Município de Araras, Luma. Projeto de Lei Complementar número 11/2026, de autoria do Executivo Municipal, que cria dois cargos de engenheiro civil para os quadros do Serviço de Água e Esgoto do Município de Araras, Saema, e altera os anexos da Lei Complementar número 123, de 18 de dezembro de 2018. Projeto de Lei número 104/2026, de autoria do vereador Rodrigo Soares dos Santos, que institui diretrizes para o programa Escola Conectada e Segura, destinado à modernização do controle de entrada e saída dos estudantes da Rede Municipal de Ensino de Araras, com utilização de tecnologias de identificação e comunicação aos pais, mães ou responsáveis legais, e dá outras providências. Projeto de Lei número 105/2026, de autoria da vereadora Miriam Vanessa Pires Ranzini, que institui a Semana Municipal de Conscientização sobre as doenças da tireoide, incluindo-a no calendário oficial de eventos do município de Araras, e dá outras providências. Projeto de Lei número 106/2026, de autoria da vereadora Ana Júlia Casagrande, que institui a carteirinha de atendimento prioritário à mãe atípica no âmbito do município de Araras, e dá outras providências. Projeto de Lei número 107/2026, de autoria da vereadora Ana Júlia Casagrande, que dispõe sobre a oferta gratuita de curso de língua brasileira de sinais Libras para familiares e responsáveis por pessoas surdas ou com deficiência auditiva no município de Araras, e dá outras providências. Projeto de decreto legislativo número 28/2026, de autoria do vereador Mário Corroquel Neto, outorga à senhora Ana Paula Rizzo Zurita o título de cidadã ararense. Projeto de resolução número 16/2026, de autoria dos vereadores Rodrigo Soares dos Santos, Miriam Vanessa Pires Franzini, Fábio Aparecido Domingues e Lúcio Bittencourt de Andrade, que dispõe sobre o regimento interno da Câmara Municipal de Araras. Requerimento número 173/2026, de autoria da vereadora Josiane Moraes de Souza Silva, que solicita informações sobre as trocas e manutenções dos telhados das escolas municipais de Araras. Requerimento número 174/2026, de autoria da vereadora Miriam Vanessa Pires Ranzini, que requer votação secreta de título de cidadão ararense. Requerimento número 175/2026, de autoria do vereador Lúcio Bittencourt de Andrade, que solicita informações sobre o transporte de pacientes atendidos nas unidades de pronto atendimento, UPAs, do município, e que, após avaliação médica e regulação, necessitam ser transferidos para hospitais disponibilizados por meio do sistema CROSS, Central de Regulação de Oferta de Serviços de Saúde. Requerimento número 176/2026, de autoria do vereador Mário Corroquel Neto, que solicita informações sobre a contratação de serviço de hidrojateamento para limpeza e desobstrução de bueiros e bocas de lobo no município de Araras. Requerimento número 177/2026, de autoria da vereadora Ana Júlia Casagrande, solicita informações sobre o casarão Antônio Quixaloto. Requerimento número 178/2026, de autoria da vereadora Ana Júlia Casagrande, que requer informações sobre o medicamento micofenolato de mofetila. Senhor presidente, essas são as proposituras em pauta.
0: Obrigado, vereador. Dispenso a leitura de demais itens e indicações da pauta. Bom, passaremos para a tribuna livre. E nessa noite, nós temos uma oradora, uma mulher, né? Está aqui presente junto com a gente. Não, o secretário ele me comunicou que ele não poderia estar presente, então quero justificar, porém, ficou de colocar uma pessoa aqui responsável. Não veio ninguém? Ok, obrigado. Bom, dando seguimento, passaremos para a palavra livre. Cada vereador tem um prazo regimental de 10 minutos para uso da utilização da palavra livre. Primeiro orador inscrito. Pode realizar o sorteio. Foi realizado? Bom, primeira vereadora inscrita é a vereadora Josiane Moraes.
2: Obrigado. Sim, né? Senhor presidente, nobres colegas, público presente e todos que nos acompanham. Eu quero falar um pouquinho sobre uma, nessa última semana, sobre uma visita que eu fiz a uma creche, a pedido do meu colega de trabalho, o Jonas, diretor dessa unidade. Eu estive na creche Nona Catarina. E antes de falar sobre o que eu encontrei, eu considero importante destacar a grandeza e a importância dessa unidade ao nosso município. A creche Nona Catarina, ela atende, ela é localizada lá no José Almeto. Ela atende crianças de até 3 anos de idade. E atualmente ela possui 216 alunos matriculados, todos em período integral, contando com aproximadamente 58 funcionários. Nós estamos falando de uma estrutura que recebe diariamente mais de 200 crianças pequenas que passam ali grande parte do seu dia, né? E crianças que precisam de um ambiente seguro, limpo, saudável e adequado para o seu desenvolvimento. E é justamente por isso que o que eu encontrei nessa visita me deixou muito preocupada. O cheiro de mofo em algumas salas é insuportável. Há infiltrações e sinais de mofo em praticamente todos os ambientes. Salas, corredores, banheiros, inclusive o banheiro que é utilizado para dar banho nas crianças. O piso, gente, é muito antigo. Até eles começaram a fazer a troca em algumas salas da creche. Mas o que ficou lá apresenta umas condições que dificultam até mesmo a higienização adequada do ambiente. E o problema não está apenas nas paredes, porque há mofo em grande parte do teto da unidade. E eu faço questão de dizer isso aqui nessa casa, porque como vereadora, como também diretora de escola e servidora pública, eu sei da importância que é garantir condições adequadas para os nossos alunos e para os profissionais que trabalham ali diariamente nessas unidades. Nós não estamos falando apenas de estética ou de uma reforma que seria interessante fazer. Nós estamos falando de um espaço onde ficam crianças pequenas durante o dia inteiro e onde trabalham dezenas de servidores. Ali ficam bebês. Por isso, já fiz diversas indicações solicitando melhorias para a creche Nona Catarina e hoje eu quero reforçar publicamente o pedido, fazendo um apelo à prefeita Elaine para que ela tenha um olhar atento e especial para essas solicitações, que nós possamos olhar para essa unidade e avaliar suas condições estruturais, buscar uma solução efetiva para os problemas de infiltração, mofo, pisos e demais necessidades. Nós não podemos esperar que a situação se agrave para depois agir.
1: A parte, senhor presidente.
0: Solicitado do vereador Fábio, a parte concedido, vereadora.
1: Vereadora Josi, essa situação, dona Ana Catarina, nós também, já desde o ano passado, fizemos alguns acompanhamentos, fizemos também indicações que, infelizmente, não aconteceram. Não é uma coisa que está acontecendo de agora, já vem de muito tempo, porque quando nós estivemos lá, os próprios colaboradores ali falaram que tinha muita coisa E realmente tem muita coisa. E assim, infelizmente, a nossa rede pública de ensino, ela está sucateada. Está sucateada. Eu fico pensando que a gente escuta sempre falando da questão do ar-condicionado nas escolas, né? De, às vezes, colocar um ar-condicionado para poder melhorar a qualidade ali dos nossos alunos. Porém, e a rede elétrica? Como que fica? Então, são várias coisas que realmente a nossa prefeitura precisaria trabalhar para melhorar e potencializar o que pode ser feito nas escolas. Muito obrigado.
2: Isso mesmo, vereador. E tem tanta coisa para olhar antes do ar-condicionado, né? Muita coisa. Eu estou lá todos os dias e eu sei disso. E eu não estou aqui para fazer crítica só pela crítica. Eu estou para cobrar aquilo que eu acho que é necessário, eu considero necessário, principalmente para defender a escola pública. Ela tem que ter condições dignas de funcionamento. A creche Nona Catarina tem história, tem importância, atende centenas de famílias. A mãe vai lá, ela deixa o seu filho, o seu bem mais precioso. Ela merece cuidado, a creche merece cuidado, não só a creche, né? Todas as escolas e creches e EMEIs. Mas ela merece cuidado, nós temos que ter atenção, tem que ter investimento nisso. Por isso, mais uma vez, eu peço à prefeita Elaine, olhe com carinho e atenção para as indicações que nós fizemos e para as necessidades dessa unidade. Porque quando a gente cuida da estrutura de uma escola, a gente está cuidando das nossas crianças, dos nossos servidores e, consequentemente, do futuro da nossa cidade. Outro ponto que eu gostaria de pontuar nesta noite também diz respeito às visitas que eu realizei às escolas municipais, ainda o assunto escola. Em fevereiro deste ano, eu estive aqui em exercício do mandato de vereadora e durante o período de licença do Dr. Donizete. E eu fiz 9 visitas às escolas do nosso município. Eu fui pessoalmente às unidades, eu conversei com as equipes gestoras, ouvi as demandas, apresentei indicações com os pedidos que me foram relatados. E nesta semana nós decidimos questionar unidade por unidade. E o que foi feito desde então? O que foi atendido? O que ainda está pendente? E para nossa surpresa, praticamente nada foi feito. Em fevereiro, eu já havia apresentado indicações solicitando, por exemplo, a troca e reparo das calhas e telhados das escolas municipais. E nós sabemos que o período de chuva estava novamente se aproximando. E aconteceu, está aí, né? E aí eu pergunto, vai esperar chover novamente para acontecer as mesmas goteiras? Esperou, né? Porque está chovendo. E não são goteiras. Na minha escola, jorrava água pela lâmpada. E o problema é que muda governo, sai governo, entra governo e a resposta continua sendo praticamente a mesma. Eu reconheço que existem dificuldades financeiras. A gente sabe que o município tem dívidas públicas deixadas pela administração anterior e que a atual gestão também enfrenta uma série de desafios. Mas existe uma coisa que não muda junto com a administração, porque o problema ele continua lá. E a goteira não sabe qual governo que está administrando a cidade. O mofo não vai esperar a troca do prefeito, o telhado continua precisando de manutenção. E todos os anos, gente, é a mesma coisa. Nós vemos a mesma situação. Chega a época de chuva, surgem as infiltrações, aparecem as goteiras, são feitos pequenos reparos. E passado algum tempo, o problema volta. E é justamente isso que nós precisamos mudar. A gente não pode continuar trabalhando apenas no apaga-incêndio. Tem que ter manutenção preventiva, soluções definitivas. Porque fazer pequeno reparo hoje, na escola, pode resolver o problema momentaneamente. Mas se o telhado continua comprometido, se a calha continua inadequada, a infiltração continua existindo. E nós simplesmente estamos sempre adiando o problema. E quem sofre com isso são nossas crianças, nossos servidores. Por isso eu quero reforçar aqui o meu pedido à administração municipal que essas indicações não fiquem apenas no papel. Cansa ver que tudo fica sempre no papel, né? Que sejam avaliadas, que haja planejamento e que dentro das possibilidades financeiras do município sejam estabelecidas prioridades para que esses problemas sejam efetivamente solucionados. Eu vou continuar visitando as escolas, ouvindo os gestores, acompanhando as demandas e cobrando respostas. Porque a indicação de vereador não pode ser apenas um documento protocolado. Representa uma demanda da população. E quando uma gestora escolar nos procura dizendo que tem uma infiltração, que há falta de alguma coisa, que tem um problema estrutural, nós temos o dever de levar essa demanda adiante e acompanhar o que está sendo feito. Eu não quero chegar novamente no próximo período de chuvas e encontrar as mesmas escolas com as mesmas goteiras e os mesmos problemas e as mesmas respostas de sempre. Nós precisamos romper isso daí, romper esse ciclo, né? E o problema precisa ser resolvido e não apenas remendado. É isso que eu espero da administração. Planejamento, atenção e, principalmente, solução. A gente precisa de solução. Eu falo em nome de todas as diretoras da rede. Tenho certeza que elas gostariam de estar aqui falando isso. E também eu quero falar um pouquinho, setembro, né? Saúde mental dos servidores públicos. Eu quero entrar em um assunto que, para mim, é ainda mais delicado, né? A nossa prefeitura está doente, e eu não estou dizendo por causa dos problemas financeiros, pelas dívidas, pelas dificuldades que existem, mas estou falando da saúde dos recursos humanos dessa prefeitura. E por trás de cada secretaria, de cada escola, de cada unidade de saúde, de cada serviço prestado à população, existem pessoas. Somos nós, os servidores públicos. E eu pergunto, quantos servidores hoje estão afastados por problema de saúde? Quantos estão enfrentando
0: problemas? Vereadora, para concluir, por gentileza.
2: Quantos estão adoecendo no serviço público? E o setembro amarelo, um mês que nos chama justamente a reflexão sobre saúde mental, acolhimento e prevenção, eu pergunto, o que a prefeitura está fazendo efetivamente pela saúde mental dos seus servidores? Não adianta ficar falando em valorização de servidor apenas em discurso. O servidor tem que ser valorizado na prática. E quando você coloca uma pessoa para trabalhar em condições ruins, falta de profissionais, sobrecarga, quando há insegurança em relação ao próprio atendimento de saúde, quando o servidor sente que ele não é ouvido, tudo isso pesa, e pesa muito. E nós temos servidores que estão aí se dedicando suas vidas ao município.
0: Conclua, vereadora, por gentileza.
2: Pode concluir. E nós, servidores, somos quem cuida da cidade. Então, o que eu quero pedir é que... Eu quero falar de prevenção. E haja prevenção, porque não podemos esperar os servidores adoecer para depois pensarmos, né, em resolver.
0: Obrigado, vereadora. A próxima vereadora inscrita é a vereadora Miriam Vanessa Pires Franzini.
3: Boa noite, presidente. Boa noite, colegas aqui presentes, público presente e também aqueles que nos acompanham através das redes sociais e da TV e rádio. Senhor presidente, eu quero iniciar aqui deixando um abraço para o Evandro Barbosa, ele que acompanha as sessões da Câmara. Estive conversando com ele hoje lá na Zona Leste. Aproveitando o ensejo da vereadora Josi, eu quero falar sobre um tema também da educação. Mas é no sentido de solicitar aqui um olhar especial para o que está acontecendo. Isso, vereadora, é uma coisa que precisa ser corrigida imediatamente. Por exemplo, a Camila, que é uma mãe, entrou em contato comigo sobre a EMEI Francisca, que está sem lactarista. Então, tem várias escolas nessa situação sem lactarista. Eu entrei em contato com o secretário de Educação e ele informou que não tem previsão de contratação desses lactaristas. Então, a gente pede aqui para o governo para que reveja essa situação, para que possa regularizar isso imediatamente. Lactaristas são aquelas servidoras, né, que faz o preparo das fórmulas, das dietas infantis, e isso não pode ser feito por qualquer pessoa. Então, as nossas crianças precisam ali de um cuidado especial, e aí a gente pede para o governo para que corrija essa situação e contrate, de fato, esses lactaristas. Bom, eu quero também falar sobre a licença-prêmio dos servidores. A gente sabe que muitos servidores públicos procuram por vereadores para falar sobre a licença-prêmio. Eu não sei se em algum determinado momento a Câmara foi capaz de acelerar alguma licença-prêmio, porque do meu conhecimento não é. Então, o que acontece? Independente de quem peça a licença-prêmio, ela tem uma fila e tem estabelecido todos os critérios. E esses critérios, eles são muito difíceis de poder ser pagos àqueles que estão mais para trás da lista. Por exemplo, um fator de doença. Tem que ser uma doença muito grave. Então, o que a gente pede, né? Para que ninguém entenda que o vereador tem o poder de ir lá e colocar pessoas na frente da licença-prêmio, que isso não acontece, a gente, de fato, todos os parlamentares estão aqui, a gente pede para que o governo possa pagar mais essas licenças. Então, por mês, se começar a pagar um pouco mais, esses servidores serão beneficiados. Ruim a situação deles, porque eles estão dependendo hoje da licença-prêmio, porque já não tem os prêmios de assiduidade, disciplina, os quais foram perdidos aí com o tempo. Então, senhor presidente, a gente pede aqui para que possa acelerar essa lista e esses servidores poderem ter, então, esse dinheiro, que é direito, já assegurado. Quero falar, parabenizar os organizadores da Romaria do Caio Prado, que foi realizado no final de semana, não nesse aqui, no outro passado. Também quero parabenizar o mestre Lau pelos 50 anos de capoeira do Grupo Palmares, que também fez uma cerimônia muito bonita no Ginásio de Esportes, contou com a participação de muitas pessoas, muitos capoeiristas que vieram de cidades de fora para prestigiar. Então, mestre Lau, nosso agradecimento pelo profissional, pelo professor, mestre que o senhor é, também na vida orientativa desses alunos, né? A gente sabe o tanto de projeto social que o senhor já fez e que o senhor continua fazendo ainda em prol dos nossos jovens, adultos e agora idosos. Senhor presidente, eu também quero falar sobre o Jantar das Mulheres. No último sábado, eu estive na Igreja Nossa Senhora das Graças participando do Jantar das Mulheres. Então, na pessoa da Vitória, que é a pessoa que estava à frente do jantar, quero parabenizar a todos que organizaram e a todas que puderam participar desse jantar que foi tão gostoso, tão importante naquele momento. Então, reuniu lá muitas mulheres, acho que tinha mais de 200 mulheres naquele jantar. Foi uma noite muito agradável, muito abençoada por Deus, por Nossa Senhora. Então, parabenizar a igreja, também aqui o pároco, o padre Ivan, pela realização novamente desse segundo ano do jantar. A vereadora Rosa também estava presente conosco. Bom, senhor presidente, eu também gostaria de falar, hoje é o dia da árvore, né? E é tão importante a gente poder lembrar sobre meio ambiente. A cidade nossa, Araras, é a cidade das árvores. E aí eu faço uma crítica, inclusive, à atuação nossa, do quanto a gente não tem priorizado esse tema. Então, a Cidade das Árvores hoje não faz um trabalho para que a gente possa comemorar de fato essa data. Então, a gente vê outros municípios que às vezes se mobilizam e tal, e a gente aqui mesmo, na cidade de Araras, a gente não se organizou. Teve um movimento, mas eu acho que é um movimento que ainda carece de muito esforço para que a gente possa melhorar aí sobre meio ambiente. Meio ambiente é um tema em que a gente está muito para trás. Existem cidades muito mais evoluídas e a gente precisa prestar atenção sobre o meio ambiente, começando aí pelas árvores. Senhor presidente, eu tive em contato também com o Hélio. O Hélio, o Vinícius está aqui comigo, na semana passada eu fiquei de falar isso, mas o tempo não colaborou. O Hélio, ele tem um restaurante do Hélio. Acho que o senhor até conhece, algumas pessoas aqui conhecem. E numa oportunidade eu estive lá conhecendo ele. A gente, por algum momento na vida, a gente já se cruzou, eu e a família deles, e diante de necessidades ali da família. E aí eu tive a oportunidade de sentar com aquele homem. E é uma família maravilhosa, uma família super do bem, esforçada. Mas que naquele ato da conversa eu me tornei ainda mais fã dessa família. O Hélio pertenceu à família Bertolini, filho da Clorinda e do senhor Bertolini. Então, antigamente não existiam as casas lares, né, que hoje existem, os abrigos, os acolhimentos. E aí, quando havia um abandono, algo nesse sentido, maus tratos, violência, quem fazia todo o acolhimento era essa família, então, Bertolini. Então, é uma história muito antiga do nosso município. Muitas pessoas sabem, já passou no rádio, já passou na TV. Isso, assim, é de anos e anos e anos. Na época em que o Hélio conviveu lá, tinha cerca de mais ou menos 180 crianças que eram cuidados somente por esses dois e pelos irmãos mais velhos. Então, ele disse que nunca faltou o que comer. Por isso que, quando a gente vai no restaurante do Hélio, ele cobra pelo excesso, por aquilo que não foi consumido no prato. E aí eu entendi a história do porquê que ele cobra a sobra do prato. Porque ele valoriza aquilo que ele já passou um dia. E foi muito emocionante. Então, eu quero deixar o meu abraço ao Hélio. Hélio, dizer que a dona Clorinda e que o senhor Bertolini, eles nunca vão ser esquecidos aqui no nosso município. Eles merecem sempre serem lembrados pelo trabalho e o tanto que ele fez. E olha, pessoas como você aqui na cidade, que cresceram, tiveram a sua família e conseguiram mudar o rumo da sua história. Então, parabéns. Bertolini chegou a acolher, no total, mais ou menos aproximadamente 300 crianças e adolescentes durante a sua história. Tanto é que hoje nós temos a residência inclusiva na assistência social, que ainda tem algumas pessoas do antigo Bertolini, aquelas que têm deficiência, que não têm família, mas que precisam de um cuidado após adulto. Então, eu tiro o chapéu para essa história, porque foi muito emocionante. Eu fiz questão de vir aqui e poder falar sobre a história dele. Senhor presidente, também quero falar sobre o filho que matou o pai nessa semana aqui na cidade. Isso aconteceu no assentamento e foi uma violência assim, muito grande. Uma tragédia mesmo aqui que aconteceu. Então, isso só nos faz lembrar o quanto a gente tem que falar sobre a prevenção de violência. Isso acontece. Muitas vezes esse membro da família não morre, mas ele está sendo violentado. Então, a gente precisa cuidar dos nossos familiares e nós, da sociedade civil, que é um vizinho, que é um parente, nós precisamos denunciar casos de violência. Por quê? Se acontecer algo muito mais grave, por exemplo, como esse, você também é responsável por não ter denunciado. Então, vidas podem ser salvas através de uma denúncia. E essa denúncia ela tem que ser feita. Não deixe para depois. Quero parabenizar também, sobre, presidente, a inauguração da Casa da Mulher e da Casa Afro, que ocorreu durante essa semana. Um momento histórico para o município de Araras, de conquista de política pública de verdade para o nosso município. Tema sobre igualdade racial.
0: Conclui, vereadora.
3: Sobre igualdade racial, lá representada pela Ângela Bento, deixar um abraço aqui para a família Bento, e também ao encontro de política pública de mulheres, de proteção, e também deixar um abraço aqui à Bruna, à família da Bruna Angleri, na pessoa da senhora Ivone, que é a mãe. Então, parabenizar e dizer que é um momento realmente histórico para a nossa cidade. Muito obrigada.
0: Obrigado, vereadora. Próximo vereador inscrito é o vereador Gustavo Dias Brambila.
4: Boa noite, presidente. Gostaria de estender meu boa noite em seu nome aos demais membros da mesa e no nome da Rosa aos demais vereadores. Ao público presente e aos que nos assistem de casa. Gostaria primeiro de pedir para a população paciência um pouquinho em relação às eleições. Estou ouvindo muita reclamação de colegas professores e amigos tão bravo com a questão do wind banner e com os santinhos no portão das casas. Mas, de verdade, é um problema da democracia. Eu, até nessa questão, falei para eles, eu faço um desafio para vocês, porque, assim, eu sei que às vezes polui visualmente, é uma poluição, às vezes a quantidade de wind banner ou de santinho. Mas eu fiz um desafio. Você consegue saber os nomes dos 11 vereadores? E na grande maioria das pessoas que eu perguntei, muitos não sabiam. Ou sabia a ordem da eleição, quem que você vota primeiro, é deputado estadual ou federal. Então, assim, por mais que nós tenhamos, isso é um problema, tem muita gente reclamando disso, tem aquela lógica que a democracia ela tem seus problemas, mas dentro de seus problemas ela também aponta soluções. Então a gente pede um pouquinho de paciência. São as dores de cabeça do jogo. Mas é porque as pessoas querem que você pare para ir pesquisar as propostas dela. Então, se não tiver esse material, às vezes você não sabe. É um desafio. Às vezes é mais fácil você saber os 11 jogadores do seu time de coração do que, por exemplo, os vereadores da sua cidade. Ou qual é a função do senador, qual é a função do governador, do presidente. Então, a gente pede um pouquinho de paciência, porque se você não entrega, se não entrega panfleto, se não entrega santinho, se não mostra um de banner, às vezes você não sabe quem são os candidatos. Então, a gente tem que também conscientizar. É lógico que tem uma responsabilidade. A Miriam falou na outra sessão que teve candidato que não tirou. Então, assim, tem tudo isso. No dia de chuva mesmo, esses dias eu vi bastante levantando do candidato dele. Eu acho que, assim, tem que cuidar. As equipes estão se responsabilizando por esse material. Mas paciência, está acabando e eles precisam mostrar isso. Eu acho que é muito importante a gente pesquisar em quem a gente vai votar para depois você acompanhar, cobrar e a gente ter um pouquinho de paciência. Infelizmente, democracia aqui no Brasil, a gente não está acostumado a debater. Quando o nosso lado ganha, todo mundo fica feliz. Quando é o lado do outro, não serve. Então, a gente precisa aprender um pouquinho a lidar com isso. Eu acho que a gente tinha uma frase terrível, que não se discutia política. Lembra daquela frase? Não se discute política, futebol e religião. Não, política tem que ter debate, tem que ouvir todos os lados, tem que procurar, vai no Google, analisa o candidato. Falei dos vereadores, mas se você perguntar, em média, quem são os atuais 3 senadores por São Paulo, a população não sabe falar. Porque a gente tem tanta preocupação em pagar boleto, com os nossos problemas pessoais, que a gente acaba esquecendo. Eu acho que se alguém falar que lembra do Jordano, que ele é um senador por São Paulo, ninguém nem sabe. Não sabe nem o partido que era do MDB, agora está no Podemos também do Lúcio da Casabella, mas está escondidinho lá, ninguém nem sabe que ele existe. Que ele era suplente do Major Olímpico, que berrava bastante. Obrigado, Mário. Então, assim, tem a Mária Gabrilli, que esse ano não tenta a reeleição, que é do PSD, e tem o Astronauta. Então, assim, a gente tem que se pontuar, a população tem que saber quem são os candidatos, tem que pesquisar. Então, às vezes, é através da placa, é através do jornalzinho, é através das propostas que você vai conhecer seus representantes. Porque eles, querendo ou não, eles vão ajudar depois do seu município. Então, a gente precisa saber. Então, a gente, do fundo do coração, pesquise, vê o partido, vê se as propostas do candidato funcionam para você, se eles estão contemplando projetos para a sua cidade, para depois você poder cobrar. Eu lembro, um dia vim aqui na Câmara que eu tinha agendamento, uma mulher olhou lá nas fotos, lá ela não reconhecia. Eu estava do lado dela assim, nossa, tava falando que o vereador era feio, Lúcio. Nossa, não tem um homem bonito na foto aí. Não, até o meio bonitinho aí que sou eu. Até brinquei, ela nem reconheceu que eu era porque eu estava de terno e eu não estava de terno no momento. Então a população tem essa dificuldade, porque a gente tem nossos problemas e a gente só vai procurar político quando a gente tem algum problema imediato. Ah, precisa de uma cesta na assistência, ou precisa de um remédio que às vezes não achou na saúde. Então a gente precisa se ocupar e se preocupar. Então eu sei que é chato, é muito papel debaixo da porta, eu acho que tem que pedir desculpa, mas o menino que não grita não vende picolé. Paciência, a população está passando. Tenta fazer agora a medida, o que foi bom, o que foi ruim desse candidato. Eu acho que eu venho do universo acadêmico, presidente, que às vezes a galera ficava brava, que você não conseguia discutir. Tem muito amigo meu que me bloqueou quando eu me filiei ao PSD. Então a gente precisa hoje saber dialogar, saber conversar, se vem, vota na esquerda ou na direita, você tem que respeitar e tentar trabalhar pelo menos na civilidade, entender os dois lados e ver... Uhum. Infelizmente, isso está me preocupando muito na política. Virou fla-flu. Você não consegue mais conversar. Então, eu acho que a gente precisa prestar atenção, saber o que cada um faz, entender que um senador tem 2 suplentes, que é 8 anos, que outro é 4 anos, que um é majoritário, que o outro é proporcional, para você escolher melhor, para ver se esse candidato tem chance. Não, esse candidato não tem chance. Eu acho que a gente tem que entender o sistema que nos rege. Então, população, peço um pouquinho de paciência, porque isso vai refletir. Ainda mais no município, que o orçamento está um coice de porco. Falo isso recorrentemente. Conversei isso. A minha última conversa com o ex-prefeito, que no mês 6, mês 7, já não tinha mais orçamento. Pagando conta dos outros, pagando... Que é o pior dos mundos, pagando boleto dos outros. Já não é legal pagar boleto nosso. Pagar boleto dos outros, então, é pior ainda. Essa é a atual situação de Araras. E Araras precisa de parceiros. Então, Olhem os parceiros que estão fazendo campanha aqui, preferencialmente, porque é desses que a gente vai conseguir cobrar. Não adianta nada o cara que não tem representante, que não tem apoio local, porque depois, às vezes, ele vai falar que os votos dele veio do celular, veio da mídia, não lembro de vocês, nunca mais vi. Quantos casos que vocês já foram procurar e o deputado falar, ah, meu voto é de mídia social, ema, ema, ema, cada um com seus problemas. E às vezes vem a emenda de alguém que você nem imaginava. Então, assim, a gente precisa um pouquinho de sensibilidade, tenham paciência. Eu sei que é campanha eleitoral, a gente só está falando de STF, eu sei que desanima, mas são problemas que também têm que ser debatidos para a gente resolver isso na democracia e cobrar dos nossos futuros representantes que alguma coisa seja feita em relação a isso, mas precisa chamar atenção. Também gostaria de falar que eu fui na Santa Casa, as emendas começam a ser destinadas, a Santa Casa recebeu 2 emendas, eu mandei o valor da minha 250 direto para aquela instituição. Estou cobrando agora, Santa Casa, que vocês sejam transparentes, que vocês trabalhem e falem o destino da emenda. Eu acho que a Santa Casa a gente tem que ajudar toda vez que for possível, mas ela tem que responder. Tem obras, tem boas novidades, algumas que não podem ser ainda dar spoiler. Tem muita coisa boa vindo por aí. A Sociama está agitando. Fiquei muito feliz com algumas notícias. Me emocionei porque eu fui criado naquele lugar, acompanhava meu pai visitando os pacientes, ficava lá correndo numa área que eu podia ficar, então me emocionei, fui com o meu chefe de gabinete, com o Silvio, mas ao mesmo tempo, né, Silvio, a gente tem que começar a cobrar, porque a gente ama, a gente quer ver aquilo funcionar, tem notícias boas por virem, mas eles também precisam sempre dar resposta. Que esses 250 seja para comprar remédio, medicamento, a gente vai ficar bastante no pé. Doutor Eduardo, um abraço, mas com muita responsabilidade. Vou ler depois a carta que o senhor me enviou, mas vamos ajudar, ao mesmo tempo, cobrar. Então, presidente, hoje é só e que vocês fiquem com Deus. Uma boa noite a todos.
0: Obrigado, vereador. Próximo vereador inscrito é o vereador Lúcio Bittencourt de Andrade. Lúcio Casabella.

Boa noite, presidente. Na sua pessoa, cumprimento os demais pares. Boa noite a todo mundo que nos acompanha pelo YouTube, redes sociais, enfim. Eu vou iniciar hoje meio que algo que eu ia finalizar semana passada e não foi possível, acabei me emocionando, deixei meu pai na mandique um pouquinho de antes de vir para a sessão. E eu queria agradecer muito todo o atendimento que foi dado ao meu pai dentro da Santa Casa. E lá dentro consegui, conversando, estando todo o tempo com meu pai, ouvir outros pacientes, anotar todos os problemas. Durante a semana não foi possível ainda visitar o pessoal lá, mas fica aqui meu agradecimento ao Dr. Helder, toda a diretoria, enfermeiros, recepcionista. Todos muito atenciosos, a gente consegue, estando mais tempo dentro da Santa Casa, é diferente da gente entrar e dar uma cobrada em alguma situação, estando lá dentro, ver os acertos e os erros. E, de fato, o vereador Gustavo tem razão, tem muita coisa boa chegando. Deixar um abraço aqui para os proprietários da Vila 6K, Cláudio Fernando dos Santos e Anderson Brito da Silva, fizeram um evento de inauguração do espaço deles neste sábado muito bacana, cheio, bem organizado, um espaço bonito, com campos de futebol e futebol, enfim, uma área gourmet muito bacana, um banheiro muito organizado, muito limpinho. Araras precisa avançar nesse sentido, precisa ter mais espaços. Esse tipo é particular, claro, não é acessível a toda a população, mas eles também têm programas lá, intenções de fazer trabalhos sociais lá dentro, que é muito bacana. Araras precisa avançar muito nesse sentido, é uma preocupação deles. Eles estavam com a área gourmet deles lá, com a música ao vivo, era a inauguração, de ter reclamação e a Guarda Municipal ir lá. E graças a Deus não aconteceu. Aconteceu previamente, nem tinha acontecido ainda, as pessoas já estavam denunciando o espaço. Aqui em Araras acontece muito disso, principalmente com quem trabalha com a noite, inclusive. Talvez seja por isso que os nossos jovens saiam tanto daqui para ir para outros municípios. Queria dar aqui também os parabéns para a pastora Denir Damião, da Assembleia de Deus Ministério Belém, uma pessoa maravilhosa. Fica aqui meu desejo de muito sucesso, alegrias, meus parabéns. Agora vamos ao que é muito sério. Como eu disse, na semana passada, antes de descer para a sessão, deixei meu pai pela mandique, saí daqui às 9 horas da noite, e meia-noite e meia, meu pai não tinha sido transportado ainda. Não por culpa da mandique. Lá aconteceu tudo muito bem, foi muito bem atendido, tudo certinho. Entrou no tal do Cross, ele precisava ser transferido para Santa Casa porque precisava de um cardiologista. Era meia-noite e 15, nada de ambulância. Tentaram me falar no outro dia que assim que eu tirei meu pai da mandique, que a ambulância chegou também, mentira. Porque pelo horário que falaram para mim, que a ambulância tinha chegado lá, na mandique, eu mostrei a mensagem onde eu já estava cobrando a ambulância 1 hora e meia depois. Acho que as pessoas têm que tomar cuidado quando vão falar em verdades. Não custa ser honesto. Aconteceu isso, Lúcio, está acontecendo tal. Fala a verdade. A verdade, às vezes, ela machuca ali na hora, mas não fica cicatriz. E, devido a esse um story que eu gravei, recebi várias denúncias das pessoas que as ambulâncias têm demorado de 2, 3, 4 horas para fazer esse tipo de trabalho. Então, a pessoa, para ir para Santa Casa, ela tem que passar pela mandique. Da mandique para Santa Casa, ela precisa da ambulância. Você não pode pôr ela no seu carro particular e levar para dentro da Santa Casa, né? Então, hoje eu resolvi que eu ia correr atrás disso. Já tinha feito denúncia meses atrás a respeito da ambulância que não tinha sido consertada por falta de uma pastilha de freio de R$ 100. Deu um maior rebuliço lá, trocaram funcionários, enfim. E pelo visto não adiantou muito. Já vou deixar claro que eu vou dizer aqui de tudo que eu acompanhei hoje. O atual governo não tem culpa nenhuma. Pelo contrário, estive hoje com, acho que é diretor, o Helder Povo, dentro do DTMI, lá, DTIM. E as coisas estão acontecendo. Mas pasme, na central de ambulância, estive lá de manhã, uma ambulância lá quebrada e uma funcionando. A gente é um município de 135 mil pessoas. Quantas pessoas precisam sair da mandique para Santa Casa, da UPA da Zona Leste,
para Mandique, para Santa Casa, enfim, com uma ambulância, não é possível. Repito, não é culpa da dona Elaine, atual prefeita. É culpa de muitos anos de péssimas administrações que aconteceram no nosso município. Péssimas administrações que aconteceram no nosso município. Infelizmente, ainda durante o governo do prefeito Irineu Marreto, confiou em pessoas que não deveria. Aconteceram coisas graves lá. Difícil provar. Mas foram feitas muitas coisas, no mínimo, com má intenção. Com pessoas de muito má índole. E eu disse ao Helder Bovo hoje, olhando nos olhos dele, que eu queria encontrar essa pessoa. Eu sei quem é. Isso não se faz. Não se brinca com a vida das pessoas. Meu pai podia ter morrido nessa espera da ambulância. Estava dentro da Mandique, mas o que ele precisava era um cardiologista. Dentro da Mandique não tem, ele precisava ir para Santa Casa. Eu sou um vereador. Imagina a nossa população. Imagina uma pessoa menos instruída. Imagina uma pessoa de idade ou que não tenha tanto estudo, que às vezes não sabe nem usar um WhatsApp. São esses os relatos de 3 horas para receber para uma ambulância buscar o paciente. Começo do ano passado, eu entendia muita coisa. Tive diversas vezes com o secretário Baiano, que sempre atende muito bem. Baiano é um grande cara. E o Baiano falava: Lúcio, está acontecendo isso, ó. O pessoal está fazendo das ambulâncias Uber. Estava errado. E tem gente que abusa, realmente. Mas com uma ambulância, os relatos de 2, 3 horas aguardando são verdadeiros. Está comprovado. E o Helder, para ficar aqui pelo menos uma boa notícia para a nossa população, o Helder muito competente, assumiu lá, salvo engano, em maio, tem conversado muito aí com o governo. São 17 ambulâncias no nosso município e nós temos uma funcionando, dessas que vai buscar as pessoas, por exemplo, na Mandique para levar para Santa Casa. E algumas estão já no ponto final aí para serem devolvidas, para voltar a trabalhar. Então, parabéns aí ao diretor lá, ao Helder Bovo, ao pessoal do governo novo que assumiu aí. Repitem, acabei de falar, prefeito Irineu Marreto falhou nas pessoas que ele confiou naquele período. Então, parabéns, Helder Bovo, a quem você tem conversado no governo. Em 30 dias, no máximo, mais 5 ambulâncias, pelo menos, para fazer esse serviço, estarão nas ruas, na central de ambulâncias. Isso foi o que deu para fiscalizar, para cobrar e trazer, pelo menos, essa boa notícia para a população. Punição para os que erraram? Num país, como o vereador Gustavo acabou de falar, onde o STF está fazendo tudo o que está fazendo lá, aconteceu tudo o que está acontecendo. Sabe que eu fico mais decepcionado, Gustavo? Quando eu escuto nas mídias 30 milhões para não sei quem. Sabe o que eu penso? Os 30 milhões do nosso município. Os 30 milhões da nossa cidade. E teve a CI aqui. E o relatório foi para frente. Não era possível a vereadora Marluce citar os nomes aqui, mas nós sabemos. Eu participei da oitiva. Eu fiz as perguntas que tinham que fazer. E foi para frente, está em Ministério Público. A justiça tarda, mas não falha. Infelizmente, nesse caso aqui, eu não acredito em punição. Por hoje é só, presidente. Boa semana a todos, fiquem com Deus.

0: Obrigado ao nobre vereador Lúcio Bittencourt de Andrade. Próximo vereador inscrito é o vereador Marco Roquel Neto, vereador Bonezinho.
1: Boa noite, presidente, vereador Rodrigo. Boa noite aos nobres edis desta casa. Cumprimentar também o grande amigo Bildo Raio-X, que está aqui no auditório. Também a honrosa presença do nosso ex-prefeito, doutor Brambila. Seja bem-vindo a esta casa. Presidente, também gostaria aqui de fazer uma reflexão, de dialogar com a população a respeito da Santa Casa de Araras, a importância que nós temos de estar abraçando a Santa Casa. A vereadora Miriam Vanessa comentou na última sessão, passou até um vídeo institucional do trabalho da Sociama, todo esse resgate de amor pela Santa Casa, da gente lutar para reestruturar a Santa Casa. E eu tenho participado bastante das eleições esse ano, tenho ido às empresas, tenho ido nos bairros. E eu tenho falado no meu discurso, não importa se a pessoa ela tem um poder aquisitivo grande ou não. Porque se ela tem um poder aquisitivo, ela pode ter um convênio com grandes hospitais de Campinas, Hospital Albert Einstein em São Paulo, Sírio-Libanês. Mas se ela passar mal, tiver um mal súbito aqui em Araras, ela vai para Santa Casa. Não tem tempo de deslocamento para que o convênio de ponta que esta pessoa talvez pague possa atender esse munícipe, atender essa pessoa que está mal e a pessoa se recuperar. Resumindo, a Santa Casa precisa estar estruturada, precisa estar forte, precisa ter médicos de excelência, precisa ter maquinários de excelência e precisamos de uma grande mobilização: poder executivo, poder legislativo, sociedade civil e também força e prestígio político. Ter representatividade nas instâncias superiores, na Câmara dos Deputados em Brasília, para buscar recursos e ajudar a Santa Casa. Não dá mais. Para perdermos representatividade, perdemos dinheiro que a Santa Casa tanto precisa. Muitas pessoas, às vezes, têm me perguntado, presidente, quanto que um deputado federal tem de emendas impositivas, que é aquele dinheiro garantido para o deputado federal. Hoje, um deputado federal tem 40 milhões de reais de emenda impositiva. Esse dinheiro, faça chuva ou faça sol, fica com o parlamentar. Se o parlamentar tem uma articulação com o seu partido, se ele é líder de bancada, se ele dialoga bem com os ministérios, esse valor que o deputado federal tem no ano pode chegar de 80 a 100 milhões de reais. Imagina a cidade que o deputado é, a região que o deputado representa, o quanto isso não ia colocar na Santa Casa, o quanto isso não ia colocar no município. Então, nós temos que ter uma reflexão muito importante a respeito da representatividade de Araras e da representatividade da nossa região. Presidente, o vereador Lúcio também falou aqui de um tema muito importante, que é nós lutarmos para recuperar os veículos da prefeitura, seja ambulância, seja caminhões de lixo. Conversei com a secretária Sandra Milaré, muitos caminhões estão quebrados e já há um esforço do governo para pensar, presidente, em arrumar esses caminhões, em sair da locação. Se eu não me engano, tem dois ou três que estão locados, mas o município tem condições de se organizar e arrumar esses caminhões. Como também o vereador Lúcio citou aqui, a prefeita já tomou as medidas e dentro de alguns dias as ambulâncias do município estarão recuperadas para dar dignidade para a população que precisa de ambulância, para dar dignidade para a população que precisa do quê? De uma saúde de excelência. Então, eu sou muito favorável também a essa política de estruturação dos setores da prefeitura com veículos próprios. Tempos atrás, grupos que destruíram a administração da prefeitura, inclusive a nossa prefeita Elaine está pagando conta da administração passada, criaram uma cultura, presidente, da locação de veículos. É só locar para a guarda municipal, vamos locar para a coleta.

0: Só perda. Tudo que foi conquistado, perdendo. Tudo que era estruturado, foi desestruturado. Mas agora a gente precisa parar de lamentar. Precisamos nos articular. Precisamos bater nos deputados. Se possível, eleger pessoas da nossa terra, da nossa gente, para que Araras possa avançar, possa progredir, possa trazer empresas e possa aí pegar o caminho do desenvolvimento. Esse é o meu objetivo, presidente. É para isso que eu estou aqui. Quero trabalhar, quero articular. E quero ajudar nesse sentido. Também gostaria aqui de falar a respeito de algumas indicações, né? Algumas indicações corriqueiras do mandato de vereador, que a população entre em contato conosco, que a população nos procura, mas que cabe aqui o registro. Por exemplo, fiz um pedido para a prefeita, realização de estudo de tráfego no cruzamento da rua Clóvis Bevilacqua e Henrique Dias. Também fiz um pedido aqui. Realização de pintura de sinalização horizontal no asfalto na rua Henrique Dias, próximo da papelaria Patac e também do Colégio Canocianas. Operação Tapa-Buraco na rua César Zanca, número 330, ali perto do número 330, no Jardim Dom Pedro. Recapeamento e recuperação asfáltica nas vias do bairro Elio Ruti. Realização de pintura, já falei, revitalização da antiga estação ferroviária do Elio Ruti. E também aqui tem muitos pedidos de tapa-buraco. A prefeitura já tem também corrido atrás de massa asfáltica. E algumas situações, a gente vai precisar da operação tapa-buraco, mas em outras também a gente vai precisar do recapeamento. Principalmente, presidente, população de Araras. Eu tenho visitado a região leste e está intransitável, muitas ruas, e são ruas que precisam o quê? De um grande programa de recapeamento que também, em diálogo com a prefeita está se estruturando, preparando todo esse cronograma e preparando também a questão orçamentária para ver o que o município vai conseguir fazer nessa primeira etapa e o que o município vai se articular em outras frentes aí, em âmbito estadual e federal, para buscar ajuda também. Presidente, por hoje é só, eu
1: Uma
0: volto.
1: parte, vereador.
0: Ou pois
1: Uma
0: não.
1: parte solicitada da vereadora Miriam Vanessa Pires, uma parte concedido.
2: Vereador, a hora que o senhor fala de asfalto, eu estava até comentando aqui com o parlamentar, muito me entristece saber que foi investido milhões em 2022, 2023, naquela mesma região onde o asfalto está esburacado. E aquele asfalto que é para durar anos, ele já apresenta buracos e risco para a população. Então, a gente precisaria analisar de fato como foi feito, quais os critérios, a secretaria, o engenheiro que esteve responsável por conferir a qualidade desse asfalto, porque não é justo um investimento tão grande na cidade por um asfalto que está uma porcaria, de fato. E aí a população tem razão de falar. Agora, como que a gente vai fazer um recap em cima do que foi feito? Então fica remendar buraco, às vezes é até pior. E aí como que vai fazer? Vai ter um novo investimento nesse valor que é impossível hoje nas condições do município. Então só queria compartilhar. Obrigada.
0: Obrigado, vereadora Miriam. Vossa Excelência, que atua na região leste, sabe do que eu estou falando. E eu acho que quando começar essa etapa de recapeamento que o novo governo deve fazer, nós, como vereadores, podemos também fiscalizar, acompanhar as medições, para que não aconteça o que aconteceu no passado, né? E o asfalto seja de qualidade, o asfalto ele seja um asfalto dentro do que está no edital. É isso que a gente torce, o governo é
1: Candidato
0: sério, tenho
1: Nunes,
0: certeza que isso
1: com
0: será
1: certeza,
0: resolvido o
1: isso
0: mais
1: aqui
0: rápido
1: não é onde
0: possível.
1: fica, não é
0: Obrigado,
1: onde fica
0: presidente. Boa noite a
1: asfaltado.
0: todos.
1: Bom, obrigado, vereador. Estamos recebendo aqui a prefeita do município, a prefeita Elaine Brambila, do Executivo. Eu vou suspender a sessão para que possamos receber a prefeita. E, por gentileza, prefeita, vou até conceder a Vossa Excelência também, a senhora, uma oportunidade para fala junto à sociedade. Nesse exato momento, a sessão está suspensa.

Vou dar uma oportunidade aqui para que a prefeita do município, Elaine Brambila, possa se utilizar da tribuna para que fale com os nobres vereadores e também com a sociedade de Araras.

0: Muito boa noite. Meus respeitosos cumprimentos ao nosso presidente da Câmara, Rodrigo Soares, vice-presidente Miriam Vanessa, Fábio, toda a mesa diretiva. Não, eu estou no vereador Fábio ainda e no vereador Lúcio. Hoje eu não esqueci seu nome, não. Minhas saudações também carinhosas, né, a todo o pessoal aqui. A minha querida caçula, Ana Júlia, a Rosa, também não menos querida, meu amado filho, vereadora Josi, vereador Boné. As pessoas que estão aqui, né, presencialmente, também minhas saudações, a minha equipe forte aí, né, os meus braços direitos, braços, pernas, ouvidos, e a você que nos assiste aí, à distância. E, primeiro de tudo, gratidão pelo espaço, viu? Muito obrigada mesmo. Hoje, mais uma vez, a gente vai vir aqui. Temos um assunto muito sério, né? Que vai depender aí do futuro da nossa cidade, como sempre. Mas, acima de tudo, eu queria aproveitar esse espaço, senhor presidente, para agradecer em público. E a cada um dos vereadores, quando eu procurei o presidente, há um mês ou 2 meses no máximo atrás, trazendo a ele uma preocupação muito forte nossa, que era em relação ao refis. E ele prontamente acatou esse pedido que nós fizemos, nós nos reunimos, trouxemos aqui. Um esboço daquilo que tínhamos em mente e foi muito bom, porque foi construído aqui dentro, juntamente com a Câmara, cada vereador, cada vereadora nos ajudou, foi feito, né, umas colocações, como se fossem umas emendas, ou seja, cada vereador teve a oportunidade de opinar e hoje nós estamos já com o refis vigente, né, desde o dia 15 passado agora, e nós contamos muito com isso. Então, a Câmara não só entendeu, ou seja, foi o Executivo trazendo uma urgência, algo assim muito importante, e o Legislativo nos ajudando a construir, de tal forma que hoje esse modelo aqui do Refis que está sendo apresentado, vai, primeiro de tudo, ajudar muito o município nesse momento de transição. A partir de 2027, a partir de janeiro, nós já estaremos em frente às novas leis da reforma tributária. Então, isso vai impactar o município que já vem com muita dificuldade. Então, foi assim, essa oportunidade. Primeiro de tudo, vim aqui sim para divulgar e pedir adesão de cada munícipe, é uma oportunidade de ouro, né, tanto para vocês como para nós. Mas agradecer essa pessoalmente para deixar registrado aqui nessa Casa de Leis como é bom quando nós contamos, né, com o entendimento do legislativo. Somando com essas decisões que são, né, importantíssimas. E hoje, o que me traz aqui também não é outro motivo que não apresentar. Hoje nós vamos falar, mas depois em separado, mas só para dizer para as pessoas que nós vamos. O assunto, né, a pauta de hoje, que nós estaremos discutindo logo mais, é em relação às emendas impositivas. E quando eu falo em emendas, eu também quero agradecer aqui aos vereadores, porque se hoje, gente, Araras está mostrando, inaugurando coisas, realizando outras, é pouco ainda dentro da necessidade do município. Mas se nós estamos caminhando, coisas positivas que estão acontecendo na cidade, muito se deve a esse esforço dos vereadores, que também já vem trazendo essas emendas. Nós estamos em período eleitoral, então já também peço isso para a população. Muita consciência agora no voto, porque sem essas emendas parlamentares, sejam elas de deputados federais, sejam elas de deputados estaduais, nós estaríamos bem pior. Se nós temos aí que tantas coisas para atender a população, creiam, hoje o que estamos atendendo deve-se em muito a isso. O município está sem a menor condição, e aqui todos do Legislativo conhecem muito bem essa realidade. Nós não temos a menor, hoje, condição de pensar em investimentos. Eu tive recentemente numa reunião aqui em cidades da região, e eles me perguntaram isso: qual a sua capacidade de investimento? Zero. Araras hoje não tem capacidade de investimento alguma. Por um passado que não adianta a gente reforçar aqui. Hoje está nas nossas mãos. Então, o executivo ele precisa muito realmente estar pareado. E por isso que toda vez que eu tenho que tomar uma decisão muito importante, eu faço questão de trazer aqui. Para ouvi-los, porque vocês têm uma representatividade enorme. Vocês também ouvem as queixas diariamente, recebem as demandas. E eu sei que quanto mais a gente informar para a população que nós estamos fazendo um esforço muito grande. Brevemente nós teremos, tanto na questão do asfalto, que é algo que também está muito péssimo, também é segurança. Nós temos também a noção que precisamos melhorar a questão da iluminação. E tudo isso, tenham certeza, é uma preocupação dioturna da minha parte, né? E de todos que compartilham lá o trabalho comigo, nosso secretariado. É uma preocupação. Quando a gente não dá a resposta rápida que vocês merecem, né? Que o município merece, é justamente porque nós temos essas limitações. Mas, reforço, a partir do momento, e hoje nós estamos cada vez mais próximos de destravar a nossa estação de tratamento de esgoto. Nós, alguém deve estar lembrando que nós tínhamos marcado uma data que era 4 de agosto para a licitação. E era uma alegria, né? A gente sabe que isso daí era um esforço do prefeito Marreto. Ai, que maravilha, agora temos uma data. Quando a gente destravar a estação de tratamento de esgoto, muitas portas se abrirão. Esses empreendimentos imobiliários, mais venda, né? O comércio vai vender mais material, nós vamos ter mais emprego para eletricistas, o pessoal da construção. E as pessoas vão poder ter aquele tão sonhado, né, imóvel da sua propriedade. Infelizmente, o poder público ele trabalha com o quê? Uma empresa impugnou, aí vai tudo por água abaixo. E, às vezes, a população lá de dentro fala: mas por que que eu ainda não posso mudar? Por que que eu não posso ter minha casa? Por que não, não podemos, né? Então, destravando isso, abre as portas para as indústrias. Tem muita gente também querendo, procurando. O município perdeu a credibilidade, mas ainda é um chão, é uma terra muito boa para se viver. Então, essa é a nossa grande meta que estamos trabalhando, ninguém esqueceu, não. E se aproxima, até porque nós temos Ministério Público, nós temos muitas cobranças. Nós também temos o olhar, né, da justiça sobre nós. Bom, o asfalto também agora está cada vez mais próximo, também por emenda parlamentar, mas nós temos um dinheiro aqui que já vai ser feito, tanto tapa-buraco, nós já estamos recebendo brevemente a massa quente, então agora o tapa-buraco vai ser mais eficiente. Então, nós sabemos sim, e está também próximo. E a questão do recapeamento está também em breve. Só estamos esperando terminar o período eleitoral. E acho que assim, essas são as maiores demandas. Estamos cuidando do melhor possível da questão da saúde, enfim. tudo está sob nosso radar. E eu quero pedir, às vezes, para as pessoas um pouco de paciência, como eu peço também para os vereadores, porque vocês são muito cobrados, né? Muito mais que eu, às vezes, porque estão mais na rua, né? Eu faço minhas visitas também, mas eu tenho ainda um tempo muito grande que eu preciso dedicar lá ao gabinete. Então, eu peço assim a todos que tenham confiança. Nós não estamos de brincadeira. É uma administração séria, responsável, coerente. Só que temos também que ter esse olhar duro na questão. Ganha licitação? Maravilha. A lei exige que nós façamos opção por aquela empresa que ganhou a licitação. Essa empresa deu preço muito baixo, mas é idônea. Vai fazer um asfalto, como foi falado aqui, um asfalto que daqui a pouco a cidade está que nem um queijo suíço em cima de novo? Então, tudo isso tem que ser colocado na ponta do lápis e sob nosso olhar. E porque cada vez também que a gente tem que descartar uma empresa, chamar a próxima, entrar com um processo, tudo isso vai ficando lento. E é por isso que o poder público é lento, mas ele tem que trabalhar assim, com responsabilidade dentro da lei. Certinho, gente? Então fica aqui, em público, registrado, para que todos saibam que sempre que eu tiver uma demanda importante, eu vou querer discutir sim com os vereadores, ouvir a opinião, enriquecer, né, se for uma lei, alguma coisa que a gente está programando, enriquecer para poder oferecer o melhor para a nossa gente. Certinho? Era isso hoje. E depois a gente vai se reunir, então, para falar das nossas emendas, porque essas também que são sagradas, as emendas impositivas dos vereadores, nós vamos honrar. E eu sei que vocês também vão ter essa responsabilidade que até hoje demonstraram para a gente continuar com uma cidade equilibrada, porque também nós não podemos, né, deixá-la tão estrangulada, caminhando assim dentro do possível e atendendo às demandas da nossa gente. Era isso que eu tinha. Obrigada, viu, presidente?
1: Obrigado, presidente. Nossa prefeita, agradecer aqui a presença de estar aqui junto com a gente. Bom, nesse exato momento nós observaremos o intervalo regimental, até porque teremos uma reunião com a senhora também aqui presente no plenário, junto com essa secretaria. A sessão está suspensa.

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0: Manaus analisa a proposta para entregar remédio de uso contínuo diretamente na casa de pessoas com mobilidade reduzida. Senado aprova a Política Nacional de Promoção da Atividade Física para Pessoa Idosa. Projeto de lei quer garantir internet gratuita nas ruas do Distrito Federal.
1: Hoje em dia a internet é como um item de necessidade básica, né? Como água, energia elétrica, né? A gente não vive mais sem internet. Vai tirar muita gente assim do aperto.
0: Você sabe que é daqui e de casas de leis como esta que são tomadas decisões importantes para você. E são mais de 5 mil em todo o Brasil. Que tal saber o que acontece país afora? Eu sou Andréa Alves e este é o Parlamento Brasil, um programa que há 19 anos é feito em parceria com as TVs legislativas de todo o país. Vamos para um giro? Só quem convive com alguém que tem dificuldade para andar sabe como é difícil sair de casa, seja para ir ao médico, à farmácia. Pois bem, para facilitar a vida dessas pessoas, um projeto de lei que está em análise na Câmara de Vereadores de Manaus quer entregar remédios de uso contínuo diretamente na casa delas.
2: Em Manaus, milhares de pessoas dependem do Sistema Único de Saúde para receber seus medicamentos de uso contínuo. Mas, para muitos pacientes, especialmente os acamados, idosos e pessoas com mobilidade reduzida, o simples ato de ir até uma unidade básica pode se tornar um verdadeiro desafio. Foi pensando nessa realidade que surgiu um projeto de lei que pode mudar a forma como a saúde pública chega até quem mais precisa.
3: O projeto de lei número 418 de 2024, de autoria do vereador Gilmar Nascimento, propõe a criação do programa de distribuição domiciliar de medicamentos no município de Manaus. A proposta já recebeu parecer favorável da segunda comissão da casa e segue agora para a Comissão de Finanças, Economia e Orçamento. O objetivo é simples, mas de grande impacto: garantir que pacientes acamados, obesos mórbidos, idosos e pessoas com transtorno do espectro autista recebam seus medicamentos diretamente em casa.
4: Hoje nós temos agentes comunitários de saúde, de endemias, que visitam, nós temos as casinhas da saúde, as UBSs, que de repente nós temos uma equipe da prefeitura que faz a visita na casa das pessoas. Então, essas pessoas acamadas, com prescrição, devidamente registrado, cadastrado junto à secretaria, a gente sabe que eles têm dificuldade de locomoção. Às vezes, um idoso, que também o projeto contempla, ele muitas vezes ele é abandonado, os filhos não podem estar com os seus pais e, de repente, o idoso fica abandonado, às vezes ajudado por um vizinho, e, logicamente, que ele acaba negligenciando a busca desse medicamento, não por uma questão de uma vontade própria, muitas vezes pela própria circunstância. Então, o que nós queremos é que essas pessoas eles sejam contemplados com a entrega domiciliar desses medicamentos através da estrutura que a prefeitura já tem.
2: De acordo com o texto do projeto, o serviço será voltado para pacientes cadastrados nas unidades básicas de saúde, que terão prioridade conforme a avaliação médica e necessidade clínica. A entrega dos remédios deverá ser feita por equipes de saúde da própria prefeitura, aproveitando as visitas já realizadas pelos agentes comunitários. O vereador explica que o programa não cria novas despesas, apenas organiza o que já existe, transformando o cuidado em ação efetiva. Se aprovado em todas as comissões e no plenário, o projeto pode representar um avanço significativo para o sistema público de saúde em Manaus. Mais do que garantir o remédio, é uma iniciativa que leva dignidade e atenção a quem muitas vezes não tem condições de sair de casa.
0: Imagina grupos de K-pop no Carnaval de Salvador. Será que dá axé? Pois esse foi um dos assuntos conversados no encontro entre o embaixador da Coreia do Sul no Brasil e a presidente da Assembleia Legislativa da Bahia.
5: O encontro marca o fortalecimento das relações institucionais. A presidente da ALBA, deputada Ivana Bastos, e o embaixador da República da Coreia no Brasil, Yohan Che, discutiram sobre parcerias nas áreas da economia, energia renovável e cultura.
6: São novos investimentos que estão chegando a essa terra, nos colocar à disposição e agradecer esta visita que, com certeza, terá bons frutos aqui para o nosso estado.
5: Uma das novidades apresentadas pelo embaixador coreano é o programa Férias Brasil-Coreia, uma espécie de intercâmbio entre os dois países e uma possível participação do K-pop, grupo musical do país asiático, no Carnaval de Salvador.
7: Na semana passada, né, realizamos na embaixada o programa Férias Trabalho Brasil-Coreia, e onde nós tivemos a felicidade de emitir o primeiro e o segundo visto para duas jovens aqui baianas do estado da Bahia, duas jovens que nos contaram que têm muito interesse pela cultura coreana, e eu fiquei muito impressionado pelos conhecimentos que elas já tinham sobre o meu país, e inclusive teve essa viagem para Salvador e tudo coincidiu, então teve um significado maior para mim.
5: Ainda durante a visita, que contou com a participação da primeira vice-presidente da Casa Legislativa, a deputada Fátima Nunes, a presidente ressaltou que ela e outros parlamentares pretendem retribuir a visita à Embaixada da República da Coreia em Brasília.
8: E que bom que o senhor, embaixador, olhou para cá com esse olhar de solidariedade, fraternidade. Estamos juntos aqui para receber os investimentos, para poder votar projetos que interessem a essa parceria Brasil-Coreia. E, como sempre, cada parceiro que vem para o Brasil leva de nós muita cooperação e, naturalmente, traz também. Então, estamos juntos.
0: Parlamentares de São Paulo lançam bancada de direitos humanos na Alesp.
9: Organizações da sociedade civil, entidades religiosas, universidades e defensores dos direitos humanos participaram do evento.
10: É uma iniciativa da Comissão de Justiça e Paz, que já montou essa bancada dos direitos humanos lá na Câmara Municipal de São Paulo e reproduz essa iniciativa aqui. Eu acho muito importante para articular vários mandatos em torno dessa pauta, né, que é fundamental e que às vezes mal compreendida na sociedade, né? Não se trata aqui de defender privilégio para ninguém, mas garantir a dignidade de todos.
9: Temas como saúde, habitação, direitos fundamentais e segurança pública, que para a deputada Ediane Maria é um dos mais importantes, serão pautados nos encontros.
11: Essa ideia, ela surge de várias denúncias que a gente acaba acompanhando nessa casa, né? Aqui já tem a comissão também de direitos humanos, então a gente acaba vendo que tem um Suplicy participa dela. Não só, né? Nós parlamentares que ocupamos, como eu, a Comissão de Segurança Pública, e que a gente vê um distanciamento real da Assembleia e das políticas públicas e da própria segurança pública, que é um orçamento nosso, do povo de São Paulo, que é usado muitas vezes para matar preto e pobre na periferia, né? Então, quando a gente olha, é o caso do Marcelo, que foi jogado pela ponte, né? E aí todo mundo se assustou, nossa, isso acontece. Cara, mas a comissão já está denunciando isso faz muito tempo. A sociedade civil já está se organizando e falando sobre isso há muito tempo, né? Para alguns é uma novidade porque furou uma bolha, né? Nós, da esquerda, já temos acesso a isso há séculos.
12: É muito importante que haja essa animação das mais diversas entidades e com o apoio da Comissão Justiça e Paz e de todos aqueles que lutam por direitos humanos em São Paulo e no Brasil. E é com a maior satisfação que eu estou aqui participando, uma vez que ao longo desses mais de 40 anos de vida pública e desde menino, jovem, adolescente, eu fiquei sempre preocupado que no Brasil temos que ter a maior consideração pelo respeito aos direitos humanos.
9: Inspirada na proposta da Comissão de Justiça e Paz, da Conferência Nacional dos Bispos do Brasil, CNBB, a bancada tem como fundamento a concepção de que toda a política pública deve sempre proteger e promover a vida e a defesa dos direitos de todos os cidadãos. Ao todo, 24 deputados e mais de 60 instituições participarão dessa bancada.
10: Não diz respeito só a questões que muitas vezes são associadas em relação à violência policial ou coisas do tipo, mas sim a dignidade da pessoa humana, o seu direito à moradia, à educação, ao transporte digno, à saúde, né? Então, são todos aspectos que dizem respeito aos direitos fundamentais da humanidade consagrados na Carta da ONU.
13: É fundamental ter uma junção de forças, não só de um partido, mas de uniões, então, de representações da sociedade, para fazer canalizar mais as lutas por direitos humanos de diversos movimentos sociais.
0: Rio Grande do Sul homenageia a Associação de Trabalhadoras Rurais.
14: A solenidade destacou o trabalho desenvolvido há mais de 3 décadas por mulheres agricultoras de 10 municípios da região Centro-Serra. A associação foi criada lá em 1992, no município de Segredo, e hoje reúne mais de 2.800 trabalhadoras rurais.
15: Naquela época, a participação das mulheres nas decisões das comunidades ainda era limitada e a luta por espaço começava a ganhar força. Helena Calheiro da Molim foi a primeira presidente da entidade e lembrou de como o movimento nasceu, num tempo em que as mulheres do campo buscavam por igualdade e reconhecimento.
16: Hoje as famílias estão unidas, é maridos, é mulher. Não, nenhum vai um à frente, nenhum atrás do outro. É lado a lado a mulher hoje com os maridos no nosso tempo. Não era assim. A gente sentia essa necessidade da mulher ser libertada das garras dos pais, que eram machistas, que as filhas eram só para cuidar da casa e trabalhar na lavoura, direito nenhum.
15: 3 décadas depois, o movimento se consolidou como um catalisador de qualificação, mobilização e protagonismo feminino no meio rural.
17: Hoje ver essas mulheres aí se permitindo estar aqui, sendo homenageadas, já é um momento de evolução. Ver e olhar para que mães produtoras, agricultoras possam estar aqui. Isso é um privilégio. É a voz de muitas outras que ficaram lá na agricultura.
15: Além da associação, a cerimônia também homenageou extensionistas da Emater que contribuem para o fortalecimento das feiras, das associações e da agricultura familiar na região. Lisandra Mergen foi uma delas e destacou as ações voltadas às mulheres rurais.
18: Olhando a família rural da porteira para dentro, trabalhando todo, trabalhando a mulher, principalmente para que ela tenha autonomia financeira, geração de renda junto à sua família, para que tenha condições de vida dignas no campo. E nisso que nós acreditamos.
15: A associação reúne representantes de 10 municípios. Entre eles, Sobradinho, Arroio do Tigre, Lagoa Bonita do Sul e Estrela Velha. Um trabalho que agora ganhou o reconhecimento do Parlamento Gaúcho com a medalha da 56ª Legislatura por iniciativa do deputado Adolfo Brito.
19: É uma região em que as mulheres têm uma atuação desde a família, a criação dos filhos, é a cultura, é a religiosidade, enfim, é o trabalho e, acima de tudo, é a estrutura de uma casa. Então, nós que acompanhamos o trabalho da Associação das Mulheres Trabalhadoras Rurais do Centro Serra, não poderíamos deixar de fazer uma mensagem especial a todas elas e também com a participação da Emater, que a Emater é um braço forte na propriedade rural, incentiva as mulheres trabalhadoras.
0: Você sabe o que é economia circular? De uma forma bem resumida, é quando um produto é pensado desde o início, desde a escolha da matéria-prima, para ser o menos prejudicial possível ao meio ambiente e para ter uma vida útil longa, que ele possa ser reutilizado, consertado, reformado e reciclado. Bem diferente do que vem acontecendo hoje em dia, que até parece que os produtos são programados para quebrar, não é mesmo? E que às vezes nem vale a pena a gente consertar. Pois bem, isso pode mudar no Brasil, viu? a Câmara dos Deputados aprovou um projeto que cria a Política Nacional de Economia Circular.
20: A Câmara aprovou o projeto de lei que institui a Política Nacional de Economia Circular para promover a transição do setor produtivo para um modelo sustentável com redução de resíduos, circulação de produtos e materiais e da regeneração. A iniciativa foi da deputada fluminense Jandira Fegali, do PCdoB.
21: Economia circular é um conceito moderno na história. É um conceito que é diferente, inclusive, do meu projeto de 2012, que encabeça aqui essa votação, porque ali era o chamado consumo sustentável. Depois, essa discussão evolui o conceito para a economia circular, que é uma economia que garante a reciclagem de materiais, reaproveitamento e que contamina menos o meio ambiente, garante a transição energética e a sustentabilidade.
20: O texto, que segue agora para o Senado, prevê incentivos para empresas que promovam a pesquisa, inovação tecnológica e novos modelos de negócios, além da formação profissional.
0: Idosos mais saudáveis, com mais autonomia e qualidade de vida. Esse é o objetivo de um projeto que cria a Política Nacional de Promoção da Atividade Física para Pessoa Idosa. Ele foi aprovado na Comissão de Assuntos Sociais aqui do Senado e seguiu para a Câmara dos Deputados.
22: O projeto apresentado pelo senador Eduardo Gomes e relatado pela senadora Leila Barros prevê a criação de programas para estimular a prática de atividades físicas pelos idosos, que já são quase 33 milhões no Brasil. Entre as medidas para atingir esse objetivo estão a criação e manutenção de espaços públicos para a prática das atividades, a realização de parcerias com órgãos governamentais, escolas e empresas, incentivos fiscais para o estímulo a esses programas e a promoção de campanhas de conscientização. O texto prevê também a inclusão de atividades físicas adaptadas nos programas de atenção à saúde e de assistência social e a capacitação de profissionais dessas áreas para atender às necessidades da pessoa idosa. O projeto foi aprovado por unanimidade.
23: A questão emocional, muitos idosos ficam em casa, seus filhos, as suas famílias trabalham, e esse tipo de atividade em que eles estão em contato com os demais idosos ali é fundamental também para a questão emocional.
24: Essa atividade física vai evitar AVC, infarto, a circulação dos membros inferiores vão melhorar e vão evitar as tromboses venosas.
25: Eu aqui como psiquiatra quero realçar esse aspecto, que a atividade física ela será tanto melhor quanto ela for feita em grupo, em equipe, porque tem a parte da socialização também. Então, por exemplo, eu faço caminhadas. Mas eu só aprendi a fazer caminhada de maneira regular, só passei a fazer regularmente quando eu formei um grupo. Então em Teresina eu tenho um grupo para caminhada, em Brasília eu tenho outro grupo para caminhada. Aí a gente vai conversando, trocando ideias, contando história, todos mentem, menos a gente, né? E no final da caminhada você fez amizade, fez a sua socialização e você tá, libera as endorfinas, você está com o humor mais elevado.
0: Olha, a maioria das pessoas já passou por isso. Dois momentos de quase pânico. Um, quando acaba a bateria do celular. O outro, quando a gente fica sem internet. Não é isso? Bom, exageros à parte, a questão da bateria, a solução fica por nossa conta. Mas em relação ao acesso à internet, um projeto de lei aqui do Distrito Federal quer dar uma mãozinha ao cidadão.
26: Hoje, praticamente tudo que precisamos resolver no nosso dia a dia fica apenas um toque na tela que está na palma da nossa mão.
27: Pagar conta dá para fazer pelo celular. Chegar a algum lugar, só colocar no GPS do celular. Conversar com alguém por aplicativo de mensagem, no celular também. Isso sem falar nas redes sociais. Mas para usar todos esses serviços, não podemos esquecer de um detalhe. É preciso ter internet móvel. Hoje, os valores de planos de internet variam bastante, chegando a mais de R$200 por mês para planos pós-pago, com muitos gigabytes disponíveis, além de outros benefícios. Não é todo mundo que pode pagar. Agora, imagine se nas ruas do Distrito Federal tivesse internet roteada de graça para qualquer pessoa usar.
1: Eu acho válido porque muitas pessoas não têm acesso a planos de internet, de operadoras, e tudo que você vai fazer hoje em dia na rua, você necessita de uma internet, necessita do telefone. Então, se vocês disponibilizam uma internet gratuita, vai ajudar muitas pessoas de baixa renda, principalmente, que não conseguem pagar caro, porque querendo ou não é caro um plano, e ajudaria bastante.
2: Daria à sociedade acesso, né? Hoje tem a sociedade digital. Então, o acesso à internet é fundamental.
3: Tem gente que não tem uma internet eficaz no celular, precisa estudar, precisa resolver algum problema, não tem internet no celular. Mudaria bastante, seria muito bom.
4: Maravilhoso, porque geralmente nem todas as pessoas têm. E também, quando a gente tem, às vezes o plano acaba e a gente fica doido assim procurando e às vezes não tem. Então, seria bom.
5: Importante, né? Para pegar um Uber, uma internet para... caso de emergência, né? Às vezes uma situação que você está precisando de ajuda.
6: Hoje em dia a internet é como um item de necessidade básica, né? Como água, energia elétrica, né? A gente não vive mais sem internet. Então vai tirar muita gente assim do aperto, né?
27: Para dar mais acesso à internet a toda a população do DF, tramita na Câmara Legislativa um projeto de lei que autoriza empresas fornecedoras de internet a utilizar postes de iluminação pública para instalar seus equipamentos. A contrapartida seria oferecer internet gratuita para as pessoas, como explica o deputado Martins Machado, autor da proposta.
7: A empresa vem, instala seu ponto, que ela precisa de instalar seu ponto de Wi-Fi. Isso é feito, por exemplo, no privado. Eles pagam um prédio, por exemplo, tem empresa que paga um prédio, paga um local estratégico, paga mensalmente um valor financeiro. No caso do projeto, a ideia é não pagar, mas na contrapartida colocar disponível lá a internet para todos que estiverem naquela região.
27: Segundo dados da PNAD, pelo menos 10% da população brasileira não utiliza a internet pelo custo alto dos serviços ou dos equipamentos. Para esta advogada atuante em direito digital, muitas pessoas até conseguem usar a internet em espaços públicos, mas em casa o acesso fica prejudicado.
8: Nas casas, nas residências, principalmente à noite, as pessoas ficam sem esse acesso. A gente tem que pensar, por exemplo, num familiar que cuida de uma pessoa que tem necessidades especiais e fica preso dentro de casa e só vai ter acesso a algum tipo de informação quando vai a um posto de saúde ou um hospital. Então essas pessoas precisam de acesso. Então é muito relevante e muito importante você ter um Wi-Fi social gratuito para toda a população.
27: Mas ela ressalta, além do acesso, é preciso que haja a alfabetização digital.
8: Você dá uma Ferrari para uma pessoa que não sabe dirigir, não resolve. Ter Wi-Fi não é suficiente. A gente precisa capacitar essas pessoas para elas entenderem e poderem utilizar a internet. A internet, eu brinco que ela veio para o bem e para o mal. Nós temos que ver o lado positivo na internet e batalhar contra o negativo.
27: E a população concorda.
28: Tem os seus pontos positivos, mas também tem os pontos negativos, né? Esse acesso o tempo todo à internet, até que ponto vai ser bom em algum aspecto para alguns, né? Tudo com moderação é bom, né?
29: O brasiliense vai ficar feliz, hein? Bom, você vai ver agora os visitantes do Congresso Nacional. Sabia que são mais de 3 mil todas as semanas? E você sabe que se quiser rever este ou qualquer outro programa da TV Senado, tem tudo na internet, no site da TV ou no YouTube. Até semana que vem, pessoal. Tchau!
30: Qual a parte que te chamou mais atenção?
31: A parte da Câmara dos Deputados, né, em que foi apresentado cada função das estruturas lá presentes, a cadeira entre os senadores lá presentes, os deputados, né, e o contexto histórico em que foi produzido cada uma das estruturas lá, que agrega muito ao ensino e a cultura nacional e principalmente a pessoa valorizar o que é esse país, né? É algo que todo mundo deveria saber.
9: Então, a gente está aqui a passeio, minha filha veio numa competição e aí a gente aproveitou para trazer ela para estar conhecendo, para a história, né? E para quando ela crescer, ela ter esse momento de história do Brasil, né? Eu gostei muito do rapaz que explicou cada detalhe, muito interessante. A gente foi no Senado, foi muito, muito interessante. Ela gostou bastante, assim, momentos para ela levar para a vida, né?
30: E por que você acha importante conhecer o Congresso Nacional?
10: Para saber o que as pessoas do nosso país faz dentro dele. Eu acho interessante por conta disso.
11: Foi muito interessante a visita e eu acredito que aproxima a população de um espaço que é tão importante para as discussões sociais, econômicas, políticas. E cada detalhe da arquitetura, dos objetos, foi, apesar de já conhecer de televisão, ver muito mais interessante ao vivo, de pertinho.
12: Eu gostei muito do plenário do Senado, pela arquitetura, obviamente, mas pelo que representa também, pelas discussões e pelo acústica do espaço, pelo conjunto todo.
13: É um exercício de cidadania, quando você pensa que muitas pessoas veem na TV, veem nas redes sociais, mas não visitam, não conhecem, não veem que a estrutura, ela também agrega muita sabedoria, muita história. E realmente é um exercício a cidadania vir aqui. Acho que todo brasileiro deveria ter a oportunidade de vir aqui e conhecer o Congresso Nacional. O teto do Senado Federal, acho que é a obra mais impactante que se tem. É realmente mágico quando você passa pelo corredor e olha pro teto.

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0: emergência climática faz o mundo debater soluções na COP30. Parlamentos participam do processo. Mato Grosso quer um fundo específico para o Pantanal. Minas Gerais colhe frutos de projetos ambientais. Câmara Federal debate mulher, clima e poder. Veja também a reconstrução de Rio Bonito do Iguaçu, a cidade paranaense destruída por um tornado.
1: O vento pegou, me jogou embaixo de um guarda-roupa de madeira e eu só escutei aquele barulho, sabe? E veio tudo por cima.
0: Que tal saber o que as casas de leis têm feito país afora? Afinal, elas tomam decisões que impactam a sua vida. É isso que a gente mostra aqui no Parlamento Brasil, um programa que há 19 anos é feito em parceria com as TVs legislativas de todo o país. Eu sou Andréa Alves e te convido para um giro. Autoridades e especialistas de quase todo o mundo estiveram em Belém na COP30 debatendo soluções e assumindo compromissos para combater o aquecimento global e também para tentar adaptar os seus países para que resistam da melhor forma possível aos efeitos extremos das mudanças climáticas. A tarefa é complexa, depende de todos. E os parlamentos do Brasil mostraram que também podem liderar esse processo. Em Mato Grosso, parlamentares buscam apoio para criar um fundo específico para o Pantanal, nos moldes do Fundo da Amazônia.
2: Em novembro, os olhos do mundo se voltaram para Belém. Foi a primeira vez que a Conferência Nacional das Nações Unidas para as Mudanças Climáticas aconteceu na Amazônia. Segundo especialistas, essa COP30 foi direcionada mais intensamente para ampliação do financiamento climático e ações efetivas que promovam a transição energética e a preservação das florestas tropicais. Mato Grosso também participou da conferência. Este pesquisador levou uma proposta de criação de um fundo do Pantanal inspirado no Fundo Amazônia. O objetivo da proposta é captar recursos internacionais para incentivar a proteção e o desenvolvimento regional do bioma.
3: BNDES já existe o Fundo Amazônia, que já tem 13 anos de atuação como fundo autônomo, que faz essa conexão com os países, com as empresas, porque esses fundos eles podem angariar recursos tanto públicos quanto privados, né? Então o BNDES ele arrecadou 8 bilhões de reais, 8 bilhões, e apenas dois países, a Noruega e a Alemanha. Então veja o tanto de país que pode ser contactado para ações semelhantes. O que nós estamos propondo? Fazer, aos moldes do Fundo Amazônia, um fundo global do Pantanal para que os investimentos venham exclusivamente para o Pantanal e o seu entorno.
2: Para o deputado Carlos Avalone, presidente da Comissão de Meio Ambiente do Parlamento, proteger a Amazônia é dar atenção às populações tradicionais e indígenas que vivem no bioma. Para isso, ele cita o exemplo do Fundo para Florestas Tropicais, criado recentemente pelo governo federal.
4: As pessoas que estão embaixo da floresta estão sendo muito mal atendidas. Quer dizer, os Yanomamis estão morrendo de desnutrição. Eles não têm educação, não têm saúde, não têm nada. Quer dizer, assim, criar essas pessoas dessa forma é um absurdo. Eles preservaram a Amazônia até hoje. Então, o que, que o mundo tem que entender? E aí o presidente Lula está de parabéns. Está criando um fundo. Está falando em 10 bilhões de reais. Queremos passar desses 10 por muito mais dinheiro. Por quê? Porque nós precisamos cuidar das pessoas.
2: O parlamentar também esteve na COP30. Ele deu essa entrevista antes da viagem e destacou o Estatuto e a Lei do Pantanal como ferramentas importantes para a proteção e o desenvolvimento sustentável do bioma pantaneiro.
4: Tudo isso para levar o pantaneiro de volta. O pantaneiro raiz, o pantaneiro que cuidou do Pantanal. A hora que o pantaneiro sai de lá, o Pantanal sofre. Então nós temos que levar ele de volta, dar condições dele sobreviver. O que, que pode no Pantanal? O Pantanal só pode pecuária extensiva, só pode turismo e ecoturismo. O resto nós proibimos tudo, no texto. Não pode mineração, não pode plantar soja, milho, algodão, não pode PCH, não pode nada. Por quê? Porque lá só pode ter turismo, ecoturismo e pecuária extensiva, que foi sempre o que teve no Pantanal. Então, olhar pelas pessoas que estão dentro do ecossistema é o importante nesse momento. Cuidar dessas pessoas. Elas sabem cuidar, tanto da floresta quanto do Pantanal. Então, eu estou indo para lá, eu sei que não vai ter espaço de fala, mas vai ter espaço de negociação para a gente mostrar o nosso PCI, que é um programa de Estado, não é de governo. Já tem 10 anos e esse programa está sendo reconhecido mundialmente. Reconhecido e dizendo, a produção de Mato Grosso merece ganhar um plus a mais, porque é uma produção sustentável.
0: Em Minas Gerais, a Assembleia Legislativa do Estado tem colocado a questão do clima no centro do debate e vem conseguindo resultados práticos.
5: Adaptação, uma palavra que une dois eventos, a COP30 e o seminário Crise Climática organizado pela Assembleia. A avaliação é desse consultor ambiental do Parlamento Mineiro.
6: Nós focamos aqui na Assembleia Legislativa nos efeitos da mudança climática sobre o povo de Minas Gerais, as atividades econômicas de Minas Gerais e o meio ambiente. Na última carta emitida pelo presidente da COP, ele evidenciou de maneira muito contundente a importância de se olhar para a adaptação.
5: Quando a gente fala de clima, Minas Gerais também é a síntese do Brasil. O estado sofre com secas e chuvas extremas. Dados da Defesa Civil mostram que no ano passado, 240 municípios decretaram situação de emergência ou calamidade devido à estiagem e 157 por causa de chuvas fortes. Uma realidade que exige cidades resilientes e capazes de enfrentar esses fenômenos extremos.
7: Minas Gerais, eu falo que, de uma certa forma, infelizmente, tem todos os extremos que a crise climática traz para o mundo. Nós precisamos chegar nas pessoas, nós precisamos ajudar os 20 milhões de mineiros. Então, se ajuda, claro, construindo legislações mais